0: Até agora foi manter a tensão certa e o nível de concentração adequado em todos os detalhes, e isso não vai mudar nos últimos 18 dias da época. Não há muito tempo para pensar tanto, então vamos manter o foco na primeira bola do jogo, na segunda, na terceira, e depois veremos onde vamos estar.
1: And after we will see where we are going to be.
0: Com o Futebol Clube do Porto em posição de poder selar o campeonato já nesta jornada, Farioli insiste, por isso, que tudo se resume ao próximo jogo, sem espaço para distrações ou cenários antecipados. Do lado do Alverca, o treinador Custódio Castro garantiu que pretende uma equipa ambiciosa e fiel à sua identidade na deslocação ao Dragão.
2: Temos agora um grande jogo no Dragão contra uma grande equipa. Estamos à espera de um bom jogo, ou seja, contra uma grande equipa, uma equipa que é a equipa que tem mais vitórias no campeonato, 26 vitórias, tem apenas uma derrota. E o que nós queremos é continuar igual a nós mesmos, sendo competitivos. É isso que nós queremos, ser competitivos. É importante que a equipa mantenha essa ambição. Temos que nos mostrar como equipa, temos que nos mostrar individualmente. E não há melhor palco do que, neste momento, se calhar, do que o Estádio do Dragão. O grande propósito da época era nós conseguirmos a manutenção. Eu acreditava muito que com os 35 pontos já estaria, e a verdade é que depois acabou mesmo por chegar, dada a derrota do Casa Pia em Barcelos, mas nós somos lutadores e lutadores lutam sempre pelos 3 pontos, e o que nós quisemos foi lutar pelos 3 pontos e conquistá-los com o Arouca, o que nos dava automaticamente, sem pensar noutros, a manutenção. É de facto o grande propósito, e deixou-nos a todos muito, muito satisfeitos. Era muito importante que o Alverca continuasse na Primeira Liga.
0: A equipa ribatejana ocupa atualmente o 9º lugar, com 38 pontos, e procura encerrar a época com uma prestação positiva num dos palcos mais exigentes do campeonato. A arbitragem desta partida vai estar a cargo de David Silva, da Associação de Futebol do Porto. O jogo é no Dragão, começa às 20h30 e já sabe, tal como todos os outros, vai ter relato aqui na primeira Rádio Desporto. Antes do Dragão, o Benfica joga em Famalicão e o Futebol Clube do Porto pode já entrar em campo campeão caso o Benfica perca essa partida. José Mourinho fez também a antevisão a esse encontro da 32ª jornada, numa conferência marcada pela abordagem à luta pelo segundo lugar, ao calendário encarnado e a temas externos como o interesse do Real Madrid e a renovação de Rui Borges no Sporting. Na análise ao momento da equipa na classificação, José Mourinho deixou um discurso exigente, sublinhando a importância da pressão competitiva.
3: Não quero uma equipa a pensar que 7 pontos são suficientes, não quero uma equipa relaxada, que era uma equipa pressionada, que era uma equipa que sinta a pressão, que sinta a responsabilidade. Depois de tanto lutar e depois de tantos pontos conquistados, chegámos à situação de depender apenas de nós próprios.
0: José Mourinho analisou também essa possível ida para o Real Madrid, mas o técnico dos encarnados referiu que ninguém do Real Madrid falou com ele.
3: Não, do Real Madrid ninguém falou comigo. Isso eu posso garantir. Já estou no futebol há tantos anos, como tu estás no jornalismo, e já estamos habituados a estas coisas, mas não, nada de Madrid. E fica, vocês conhecem a situação. Eu tenho mais um ano de contrato com o Benfica e já está.
0: Sobre o adversário desta jornada, José Mourinho volta a destacar a qualidade do meio-campo famalicense e a necessidade de respeito competitivo, e diz que vai a Famalicão com humildade de ser Benfica e querer ganhar, respeitando a qualidade dos adversários do ponto de vista individual e coletivo. Do lado do Famalicão, Hugo Oliveira, na projeção também desta partida, referiu que querem vencer para manter a chama pela UEFA.
4: A nossa forma de estar é jogar todos os jogos para ganhar. Este não é um jogo diferente, é um jogo da nossa liga. Se esta é a nossa forma de estar, se este é o nosso objetivo para todos os jogos, este vai ser mais um jogo que vamos entrar dessa maneira. Jogo difícil, sabemos que é um jogo extremamente difícil, encontramos um adversário fortíssimo, quiçá no seu melhor momento da época, muito próximo daquilo que são os objetivos que quer voltar neste momento. Sabe que todos os jogos, todos os pontos, o inevitável é nós vivermos para termos um olho, dois olhos no Benfica, mas a mente no nosso jogo e o coração, acima de tudo, o coração da nossa maneira de viver. Esse é o Famalicão, e é o Famalicão desde o primeiro jogo. É um Famalicão que olha para todos os jogos com a oportunidade de se mostrar, com a oportunidade de lutar pelo desafio.
0: Famalicão Benfica joga-se este sábado às 6 da tarde e, claro, também com transmissão na Primeira Rádio Desporto. O presidente do Sporting, Frederico Varanda, justificou esta sexta-feira a renovação de contrato de Rui Borges, destacando a confiança no trabalho desenvolvido e a necessidade de garantir estabilidade no clube. Na cerimónia realizada em Alvalade, o líder leonino sublinhou que a decisão foi tomada com base num processo contínuo de avaliação, afastando leituras centradas em resultados imediatos.
5: Valorizamos, sobretudo, o processo. Trabalho. Muito mais que os resultados, muito mais que os troféus, muito mais que as finais perdidas. E sendo a celebração, a renovação de um contrato, nós interpretamos um ato para o futuro do clube. O Mister tinha mais um ano de trabalho, por isso nós consideramos é o homem certo para continuar o próximo ano. É. A maneira de ter estabilidade ao grupo, ao Mister, aos jogadores, é a renovação ajuda? Ajuda. Do ponto de vista negocial, do Sporting, como devem calcular, a renovação, seja de um treinador ou de um jogador, é muito mais difícil se for feita no último ano de contrato. E até pode acontecer o caso de, passado uns meses do próximo ano, esse treinador e esse jogador já ter até palavrado com um clube no qual a entidade patronal ainda não tinha efetivado nenhuma proposta de renovação. Por isso, estas são várias razões óbvias porque o timing hoje, mas também sei, porque já ainda aqui há uns anos, se não tivéssemos feito a renovação hoje, e quem hoje está a questionar muitas vezes o timing, não percebo o timing, eram essas mesmas pessoas que em setembro de 26 estariam a perguntar se o presidente do Sporting vai renovar com o Rui Borges ou não.
0: Varandas referiu que as decisões não são mediante as marés e que jamais decide como adepto.
5: Aumentaram a fasquia, o hábito de vencer, mas eu não me esqueço que este é o grupo mais vencedor dos últimos 70 anos da vida do Sporting. Por isso, não estou a ver ninguém aqui nesta sala e desses adeptos, se calhar tem que ter 80 anos para cima para se lembrarem de algo melhor.
0: Nesta renovação, Frederico Varandas referiu também que, se não fosse o Bodø/Glimt, eram tricampeões.
5: O insucesso desta época é resultado do sucesso desta época. E eu vou tentar explicar. Se o Sporting não tivesse passado o Bodø/Glimt, teríamos o tricampeonato na mão. Esta era a minha convicção. Para mim, essa vitória veio complicar muito as vitórias nas ligas, Liga de Campeonato e na Taça de Portugal. Analisando o calendário que havia de quarta-feira, Arsenal, domingo, Benfica, quarta-feira, Porto, estamos a falar em sete dias, três jogos de uma exigência única. Mais alto, não há mais exigente do que aquilo. E das duas uma, eu vou condenar o meu treinador, os meus jogadores, por terem acreditado que era possível passar às meias-finais da Champions League? Eu não o teria feito. E assumo, eu não o teria feito. Mas vou condenar o meu treinador e os meus jogadores por terem feito.
0: Rui Borges prolonga assim contrato até 2028, com a promessa de muito trabalho.
6: Um grande orgulho e uma grande satisfação esta renovação de contrato. Dita bem, como o Presidente disse, tudo aquilo que define não o Rui Borges, mas esta equipa técnica, que é a palavra trabalho. Isso é sinal que o trabalho é reconhecido e isso, não só a mim, como a todos eles, nos deixa muito, muito felizes. Depois dizer que é um continuar de um compromisso e de um rigor e de uma ambição enorme de trabalhar neste grande clube e continuar, acima de tudo, marcar a história do Sporting com troféus, com coisas que a marquem.
0: Técnico dos Leões, Rui Borges, na renovação de contrato até 2028. O Marítimo conquistou esta sexta-feira o título de campeão da 2ª Liga ao vencer o Leixões por 3-2 no estádio do Marítimo, no Funchal, em jogo da 32ª jornada. O empate chegava para garantir o troféu, mas a formação insular fechou a época com mais uma vitória, juntando o título à subida de divisão já assegurada na jornada anterior. Com este triunfo, o Marítimo soma agora 66 pontos, reforçando o primeiro lugar e confirmando matematicamente a conquista do campeonato quando faltam 2 jornadas para o final. Recorde-se que a formação orientada por Miguel Moita já tinha garantido a subida de divisão na ronda anterior após vencer o Benfica B no Seixal por 2-1. O Académico de Viseu, segundo classificado, ainda entra em campo na jornada, enquanto o Leixões, apesar de um ciclo recente positivo, mantém-se no 6º lugar com 44 pontos, depois de 5 jogos sem perder antes desta deslocação ao Funchal. O Futebol Clube do Porto já oficializou esta sexta-feira a renovação de contrato de André Miranda, extremo de 18 anos, que passa a estar ligado ao clube até 2031, num movimento que reforça a aposta dos Dragões no talento proveniente da formação. O novo vínculo foi assinado depois do processo já estar encaminhado nas últimas semanas e inclui uma cláusula de rescisão a partir dos 30 milhões de euros, valor que poderá aumentar mediante a concretização de objetivos associados ao crescimento e afirmação do jogador no plantel principal. A evolução de André Miranda tem sido acompanhada de perto pela estrutura técnica liderada por Francesco Farioli, que o identificou cedo como uma das jovens promessas da equipa B, chamadas com frequência aos treinos da equipa principal. A estreia oficial aconteceu em fevereiro, no triunfo por 3-1 frente ao Arouca, num jogo em que entrou ainda com o resultado empatado. Apesar de uma lesão muscular ter travado temporariamente a sua progressão, o jovem extremo encontra-se agora perto de regressar à competição, depois de já ter retomado o trabalho integrado com o grupo principal. Na equipa B, orientada por João Brandão, o jogador natural de Setúbal realizou uma época de estreia no futebol profissional com 15 jogos realizados, 2 golos marcados e 1 assistência, números que sustentam a confiança do clube no seu potencial de evolução a médio prazo. O Braga venceu esta sexta-feira o Futebol Clube do Porto no 2º jogo da final do Campeonato Nacional Feminino de Voleibol, empatando assim a discussão do título e prolongando a decisão da prova. A formação minhota impôs-se por 3-0 com os parciais de 25-23, 25-20 e 25-23 num encontro equilibrado, mas resolvido com mais eficácia nos momentos decisivos por parte da equipa bracarense. Com este resultado, a final fica empatada e a luta pelo título irá, pelo menos, até ao 4º jogo da série. O 3º encontro está agendado para o dia 7, no Dragão, enquanto o 4º será realizado no dia 10. Deste modo, a eliminatória mantém-se totalmente aberta, com as 2 equipas ainda em busca de vantagem numa final que promete prolongar a emoção até ao limite. 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

0: Vá olhar agora para mais um gigante adormecido aqui na primeira Rádio Desporto.
1: O Celtic Football Club é um dos clubes de futebol mais importantes e tradicionais da Escócia e do mundo. Fundado em 1887, na cidade de Glasgow, o Celtic construiu uma história repleta de sucessos nacionais e internacionais, consolidando-se como um gigante do futebol europeu, especialmente nas conquistas da década de 1960. Desde a sua fundação, o Celtic destacou-se como uma força dominante no futebol escocês, conquistando o seu primeiro título da Scottish League Championship em 1893, apenas 5 anos após ser criado. O clube rapidamente se tornou um dos mais vencedores do país, ao lado do seu maior rival, o Rangers, com quem protagonizou o famoso Old Firm, um dos derbys mais históricos e intensos do futebol mundial. O maior feito internacional do Celtic ocorreu na temporada de 1966-67, quando a equipa se tornou a primeira do Reino Unido a conquistar a Taça dos Campeões Europeus, a atual Liga dos Campeões. Sob o comando do lendário treinador Jock Stein, o Celtic, apelidado de Lisbon Lions, derrotou o poderoso Inter de Milão na final realizada em Lisboa, no Estádio Nacional, com uma vitória por 2-1. Essa conquista não foi apenas memorável pelo título em si, mas também pela forma como o Celtic jogou. A equipa adotou um estilo ofensivo em contraste com o futebol defensivo da época. Jimmy Johnson e Bobby Murdoch foram dois dos grandes destaques dessa equipa e o triunfo tornou o Celtic um dos maiores clubes da Europa e um símbolo do orgulho para o futebol escocês. Na mesma temporada, o Celtic conquistou também todos os principais troféus domésticos possíveis: a Liga Escocesa, a Taça da Liga e ainda a Glasgow Cup. Após o título europeu de 1967, o Celtic continuou a ser uma força competitiva na Europa. Voltou a chegar à final da Taça dos Campeões Europeus em 1970, mas foi derrotado aí pelos neerlandeses do Feyenoord por 2-1. Além disso, nas décadas seguintes, o clube fez várias participações dignas de nota nas competições europeias, embora sem repetir o sucesso de 1967. Na década de 2000, o Celtic viveu outro momento importante ao alcançar a final da Taça UEFA, atual Liga Europa, em 2003, sob o comando de Martin O'Neill. Na final realizada em Sevilha, a equipa foi derrotada por 3-2 pelo Futebol Clube do Porto, num jogo intenso que só foi decidido no prolongamento. O Celtic, além dos seus feitos em campo, é um clube com uma rica tradição e identidade cultural. Fundado com o objetivo de ajudar a comunidade irlandesa de Glasgow, o Celtic manteve uma forte ligação com as suas raízes católicas e irlandesas, sendo uma parte integrante da comunidade local. O clube continua a ser uma potência no futebol escocês, regularmente conquistando títulos da Scottish Premiership e mantendo-se competitivo em competições europeias. O Celtic Park, o estádio da equipa, é famoso pela sua atmosfera vibrante e apaixonada. O emblema britânico também possui uma forte base de adeptos a nível global, que seguem fielmente o clube, tanto nas competições domésticas como nas europeias, celebrando o legado de conquistas e o espírito do futebol ofensivo e competitivo que sempre os caracterizaram. Em suma, o Celtic Football Club é mais do que apenas um clube de futebol. É um símbolo de orgulho para os seus adeptos e uma das instituições mais veneradas do futebol europeu. A conquista da Taça dos Campeões Europeus de 1967 permanece o ponto mais alto da sua rica história e o legado do clube continua a ser transmitido através das gerações.
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0: E seguimos agora nesta emissão com os grandes feitos históricos.
1: Entre 1998 e 2003, o Boca Juniors viveu um dos períodos mais gloriosos da sua história. Sob a liderança do treinador Carlos Bianchi, o clube argentino consolidou-se como uma potência do futebol sul-americano e mundial, alcançando sucessos que se tornaram lendários. Esta fase não foi apenas um capítulo de vitórias, mas uma redefinição de como o clube, que já contava com um legado forte, passou a dominar o cenário internacional com uma equipa imbatível, repleta de grandes talentos e um espírito coletivo exemplar. Carlos Bianchi chegou ao Boca Juniors em 1998, após ter triunfado no Vélez Sarsfield, com quem conquistou a Taça Libertadores. A sua contratação marcou o início de uma transformação no clube. Bianchi trouxe consigo uma mentalidade vencedora e um rigor tático que rapidamente se refletiram no campo. A sua primeira grande conquista veio em 2000, com a vitória na Taça Libertadores. Esse título foi praticamente marcante porque pôs fim a um jejum de 22 anos sem que o clube vencesse a principal competição sul-americana, com a equipa de Bianchi a superar o Palmeiras na final. final após um empate no agregado e uma emocionante disputa de penaltis que imortalizou a qualidade e o sangue frio do plantel. Uma das grandes forças do Boca Juniors dessa época foi a qualidade dos seus jogadores. Entre eles destacava-se Juan Román Riquelme, o maestro da equipa, cujo talento com a bola e capacidade de decidir jogos o tornaram um dos maiores ídolos da história do clube. Riquelme era o coração da equipa, capaz de controlar o ritmo de jogo e de criar oportunidades de golo com uma visão de jogo fora do comum. Ao seu lado, jogadores como Martin Palermo, um dos melhores avançados da história do Boca, e Óscar Córdoba, o fiável guarda-redes, complementavam uma equipa que parecia imbatível. Entre 1998 e 2013, o Boca conquistou 4 campeonatos argentinos, demonstrando o seu domínio em casa, mas foi nas competições internacionais que a equipa de Bianchi se imortalizou. O Boca Juniors venceu a Taça Libertadores em 2000, 2001 e 2003, confirmando-se como a melhor equipa da América do Sul nesse período. Cada uma dessas conquistas teve a sua própria narrativa heroica, desde as vitórias nos penaltis até às goleadas que mostravam a força ofensiva e defensiva do plantel. A Libertadores de 2001, por exemplo, foi conquistada com mais uma vitória épica nos penaltis, desta vez contra o Cruz Azul do México, após a equipa argentina ter vencido fora de casa na primeira mão. No entanto, o auge internacional do Boca Juniors aconteceu em 2000 e 2003, quando venceram a Taça Intercontinental, a competição que colocava frente a frente o campeão da Libertadores e o campeão da Liga dos Campeões. Em 2000, o Boca enfrentou o Real Madrid, uma equipa repleta de estrelas, e venceu por 2-1 numa exibição memorável de Martin Palermo, que marcou os 2 golos da vitória. Este triunfo solidificou o Boca como uma das equipas mais temidas do mundo e deu a Bianchi um estatuto de lenda. Em 2003, a equipa voltou a brilhar, desta vez contra o AC Milan, numa final decidida nos penaltis após um empate a 1 golo. O Boca mostrou mais uma vez a sua capacidade de lutar até ao fim, levando para a Argentina mais um título mundial. A chave do sucesso dessa equipa residia na sua capacidade de se adaptar a diferentes estilos de jogo e de responder a situações de pressão com uma serenidade incrível. Bianchi era um mestre em explorar o melhor de cada jogador, enquanto mantinha uma estrutura tática disciplinada, mas suficientemente flexível para se ajustar aos adversários. O Boca dessa era não se destacava apenas pelos craques individuais, mas pelo seu jogo coletivo, pela solidez defensiva e, acima de tudo, pelo espírito de sacrifício. Além das vitórias em campo, o Boca Juniors entre 1998 e 2003 representou uma era de renascimento para o clube em termos de prestígio e influência no futebol mundial. O clube tornou-se uma referência de excelência na América do Sul e conseguiu competir de igual para igual com os gigantes europeus. As conquistas internacionais dessa fase permitiram ao Boca exportar a sua marca e a Bombonera, o mítico estádio do clube, tornou-se sinónimo de ambiente infernal para os adversários, um verdadeiro caldeirão onde a pressão dos adeptos parecia aumentar ao nível da equipa. A era Bianchi terminou em 2004, mas o legado deixado por essa equipa continua vivo na memória dos adeptos e no próprio ADN do Boca Juniors. As vitórias e títulos conquistados entre esses anos estabeleceram um novo padrão de sucesso, não só no futebol argentino, mas em todo o continente. Carlos Bianchi, com o seu estilo pragmático e focado no coletivo, conseguiu criar uma equipa que não só vencia, mas também sabia lidar com a pressão e com as expectativas dos seus fãs num dos ambientes mais fervorosos do futebol mundial. Os jogadores desse período, especialmente Riquelme e Palermo, tornaram-se ícones do clube. Palermo, com a sua capacidade de marcar golos decisivos, muitas vezes com golos improváveis e em momentos-chave, e Riquelme, com a sua elegância e genialidade em campo, eram a personificação de uma equipa que sabia controlar os jogos e ditar o ritmo. Ambos, junto com outros protagonistas, como Óscar Córdoba, Hugo Ibarra e Jorge Bermúdez, ajudaram a cimentar o status de lendas no clube, sempre debaixo da liderança serena e inteligente de Bianchi. Essa equipa do Boca Juniors, além dos seus títulos e da glória internacional, representou também a paixão do futebol sul-americano, onde o talento individual se fundia com o trabalho em equipa. O Boca de 98 a 2013 é ainda hoje recordado como um dos esquadrões mais fortes e vitoriosos da história do futebol, sendo uma referência para futuras gerações do clube.
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4: No distraction. No time to think about any type of celebration, because I think what we learn also this week with the results of this week.
5: Temos agora um grande jogo no Dragão contra uma grande equipa. Estamos à espera de
3: de um bom jogo, ou seja, contra uma grande equipa, uma equipa que tem mais vitórias no campeonato, 26 vitórias, tem apenas uma derrota. E o que nós queremos é continuar igual a nós mesmos, sendo competitivos. É isso que nós queremos.
5: Não quero uma equipa relaxada, quero uma equipa pressionada, quero uma equipa que sinta a pressão, que sinta a responsabilidade.
6: O inevitável é nós vivermos para termos um olho, dois olhos no Benfica, mas a mente no nosso jogo e o coração, acima de tudo, o coração da nossa maneira de viver. Esse é o Famalicão, e é o Famalicão desde o primeiro jogo.
7: Se o Sporting não tivesse passado o Bodoglin, teríamos o tricampeonato na mão. Esta era a minha convicção.
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0: Vamos lá olhar agora para o perfil de mais um jogador aqui na Primeira Rádio Desporto.
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1: Jonathan David, nascido a 14 de janeiro de 2000 em Brooklyn, Nova York, é um avançado internacional canadiano que atualmente joga pelo Lille na Liga Francesa. Com uma grande capacidade de finalização e mobilidade, David tem-se afirmado como uma das grandes promessas do futebol europeu. Começou a sua carreira profissional no Gent, da Bélgica, em 2018, onde rapidamente chamou a atenção devido à sua impressionante capacidade goleadora. Em 2020, o Lille adquiriu o avançado por uma quantia recorde no clube e David desempenhou um papel crucial na conquista do título da Liga na temporada de 2020-2021. A nível internacional, decidiu representar a seleção do Canadá porque foi para esse país que os seus pais haitianos se mudaram quando ainda era criança. Tendo a possibilidade de representar o Haiti e os Estados Unidos, David preferiu vestir a camisola da nação onde se desenvolveu pessoalmente e onde cresceu no futebol.
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0: Os seus prémios, troféus, são apenas uma pequena amostra do impacto que tiveram com o seu legado a ultrapassar as fronteiras do desporto. Está na altura de trazermos mais um craque da Liga Portuguesa aqui à Primeira Rádio Desporto.
1: Fernando Peiroteu é um nome lendário na história do futebol português e mundial, especialmente pelos seus feitos incríveis com a camisola do Sporting Clube de Portugal. Natural de Umpata, Angola, Peiroteu nasceu a 10 de março de 1918, na então colónia portuguesa. O seu talento precoce começou a chamar a atenção ainda nas terras africanas, onde jogou pelo Sporting de Luanda e em 1937, aos 19 anos, deu o grande passo na sua carreira ao transferir-se para o Sporting em Portugal. Na capital portuguesa, Peiroteu tornou-se imortal no mundo do futebol. A sua estreia pelos Leões ocorreu em setembro de 1937 e desde o início ficou claro que estava ali um jogador especial. Com uma combinação imparável de força, velocidade e instinto para o golo, Peiroteu rapidamente começou a colecionar tentos. Apenas na sua primeira época marcou 34 golos, dando sinais do que viria a ser uma das mais prolíficas carreiras da história do futebol português. Durante 12 anos no Sporting, Peiroteu foi uma máquina de golos. Marcou 544 em 334 jogos oficiais, uma média impressionante de 1,62 golos por jogo, um recorde que ainda hoje não foi igualado por nenhum outro jogador. Nos cinco violinos, o célebre quinteto ofensivo do Sporting na década de 1940, Peiroteu desempenhou um papel fulcral. Juntamente com outros craques como Travassos, Vasques, Albano e Jesus Correia, o avançado luso-angolano foi a peça mais letal desse ataque demolidor que proporcionou ao clube uma das suas épocas mais gloriosas. As façanhas de Peiroteu em campo levaram o Sporting a conquistar cinco campeonatos nacionais e várias taças de Portugal. Ele foi o principal responsável por catapultar os Leões para a ribalta do futebol português, e o seu poder goleador era tal que, por exemplo, numa só partida frente ao Leça, marcou 9 golos, uma das maiores marcas de sempre num único jogo. O seu nome é inseparável da história do futebol em Portugal, não apenas pelos títulos coletivos, mas também pelas conquistas individuais. Peiroteu foi o melhor marcador do campeonato em 6 ocasiões, uma clara demonstração da sua consistência ao longo dos anos. Em 1949, após uma carreira repleta de sucessos, surpreendeu o mundo ao anunciar a sua retirada com apenas 31 anos. A decisão foi inesperada, especialmente para alguém ainda no auge das suas capacidades físicas e técnicas. A explicação? Peiroteu queria dedicar-se à sua família e aos negócios pessoais, numa altura em que o futebol ainda não proporcionava as condições financeiras de hoje. Apesar de se retirar jovem, Fernando Peiroteu nunca foi esquecido. O seu legado como um dos maiores goleadores de todos os tempos perdura até hoje. Depois da carreira como jogador, ainda teve uma breve passagem como treinador, incluindo uma curta, mas marcante, experiência como selecionador nacional em 1961. No entanto, foram os seus feitos como jogador que imortalizaram o seu nome no panteão dos grandes do futebol mundial. Fernando Peiroteu não foi apenas um goleador extraordinário, foi o símbolo de uma era de ouro do futebol português. Os seus números falam por si e o seu impacto transcendeu gerações, inspirando avançados por todo o mundo.

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1: É 1:31.
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5: O treinador do Futebol Clube do Porto, Francesco Farioli, deixou esta sexta-feira claro que a equipa está totalmente focada no encontro frente ao Alverca, da 32ª jornada da Primeira Liga. Apesar de poder conquistar o título já este sábado, caso vença ou o Benfica perca em Famalicão. Na antevisão ao jogo, o técnico sublinhou a preparação feita ao longo da semana e rejeitou qualquer distração com possíveis celebrações.
6: We prepared the game with a lot of attention, as well giving the respect.
7: Preparamos o jogo com muita atenção, dando também o respeito e o crédito que o Alverca merece pela decisão que tomou, pois já estava salvo há semanas. E isso é algo que não deve ser subestimado, sem distrações, sem tempo para pensar em qualquer tipo de celebração, porque acho que o que aprendemos também esta semana com os resultados desta semana é que não está terminado até ao momento em que estiver. A única coisa que realmente importa é como consegues transformar este desejo em ação e comportamentos. E este já vos tinha dito, sinto-me verdadeiramente grato por este grupo de jogadores, pelas pessoas com quem tenho trabalhado desde então. Há muitos meses que acho que se fizermos algo de realmente bom até agora foi manter a tensão certa e o nível de concentração adequado em todos os detalhes, e isso não vai mudar nos últimos 18 dias da época. Não há muito tempo para pensar tanto, então vamos manter o foco na primeira bola do jogo, na segunda, na terceira, e depois veremos onde vamos estar.
6: And after we will see where we are going to be.
5: Com o Futebol Clube do Porto em posição de poder selar o campeonato já nesta jornada, Farioli insiste, por isso, que tudo se resume ao próximo jogo, sem espaço para distrações ou cenários antecipados. Do lado do Alverca, o treinador Custódio Castro garantiu que pretende uma equipa ambiciosa e fiel à sua identidade na deslocação ao Dragão.
8: Temos agora um grande jogo no Dragão contra uma grande equipa. Estamos à espera de um bom jogo, ou seja, contra uma grande equipa, uma equipa que é a equipa que tem mais vitórias no campeonato, 26 vitórias, tem apenas uma derrota. E o que nós queremos é continuar igual a nós mesmos, sendo competitivos. É isso que nós queremos, ser competitivos. É importante que a equipa mantenha essa ambição. Temos que nos mostrar como equipa, temos que nos mostrar individualmente. E não há melhor palco do que, neste momento, se calhar, do que o Estádio do Dragão. O grande propósito da época era nós conseguirmos a manutenção. Eu acreditava muito que com os 35 pontos já estaria, e a verdade é que depois acabou mesmo por chegar, dada a derrota do Casa Pia em Barcelos, mas nós somos lutadores e lutadores lutam sempre pelos 3 pontos, e o que nós quisemos foi lutar pelos 3 pontos e conquistá-los com o Arouca, o que nos dava automaticamente, sem pensar noutros, a manutenção. É de facto o grande propósito, e deixou-nos a todos muito, muito satisfeitos. Era muito importante que o Alverca continuasse na Primeira Liga.
5: A equipa ribatejana ocupa atualmente o 9º lugar, com 38 pontos, e procura encerrar a época com uma prestação positiva num dos palcos mais exigentes do campeonato. A arbitragem desta partida vai estar a cargo de David Silva, da Associação de Futebol do Porto. O jogo é no Dragão, começa às 20h30 e já sabe, tal como todos os outros, vai ter relato aqui na primeira Rádio Desporto. Antes do Dragão, o Benfica joga em Famalicão e o Futebol Clube do Porto pode já entrar em campo campeão caso o Benfica perca essa partida. José Mourinho fez também a antevisão a esse encontro da 32ª jornada numa conferência marcada pela abordagem à luta pelo segundo lugar, ao calendário encarnado e a temas externos como o interesse do Real Madrid e a renovação de Rui Borges no Sporting. Na análise ao momento da equipa na classificação, José Mourinho deixou um discurso exigente, sublinhando a importância da pressão competitiva.
3: Não quero uma equipa a pensar que 7 pontos são suficientes, não quero uma equipa relaxada, quer uma equipa pressionada, quer uma equipa que sinta a pressão, que sinta a responsabilidade. Depois de tanto lutar e depois de tantos pontos conquistados, chegamos à situação de depender apenas de nós próprios.
5: José Mourinho analisou também essa possível ida para o Real Madrid, mas o técnico dos encarnados referiu que ninguém do Real Madrid falou com ele.
3: Não, do Real Madrid ninguém falou comigo. Isso eu posso garantir. Já estou no futebol há tantos anos, como tu estás no jornalismo, e já estamos habituados a estas coisas, mas não, nada de Madrid. E fica, vocês conhecem a situação. Eu tenho mais um ano de contrato com o Benfica e já está.
5: Sobre o adversário desta jornada, José Mourinho volta a destacar a qualidade do meio-campo famalicense e a necessidade de respeito competitivo e diz que vai a Famalicão com humildade de ser Benfica e querer ganhar, respeitando a qualidade dos adversários do ponto de vista individual e coletivo. Do lado do Famalicão, Hugo Oliveira, na projeção também desta partida, referiu que querem vencer para manter a chama pela UEFA.
9: A nossa forma de estar é jogar todos os jogos para ganhar. Este não é um jogo diferente, é um jogo da nossa liga. Se esta é a nossa forma de estar, se este é o nosso objetivo para todos os jogos, este vai ser mais um jogo que vamos entrar dessa maneira. Jogo difícil, sabemos que é um jogo extremamente difícil, encontramos um adversário fortíssimo, quiçá no seu melhor momento da época, muito próximo daquilo que são os objetivos que quer voltar neste momento. Sabe que todos os jogos, todos os pontos, o inevitável é nós vivermos para termos um olho, dois olhos no Benfica, mas a mente no nosso jogo e o coração, acima de tudo, o coração da nossa maneira de viver. Esse é o Famalicão, e é o Famalicão desde o primeiro jogo. É um Famalicão que olha para todos os jogos com a oportunidade de se mostrar, com a oportunidade de lutar pelo desafio.
5: Famalicão Benfica joga-se este sábado às 18h e, claro, também com transmissão na primeira Rádio Desporto. O Futebol Clube do Porto já oficializou esta sexta-feira a renovação de contrato de André Miranda, extremo de 18 anos, que passa a estar ligado ao clube até 2031, num movimento que reforça a aposta dos Dragões no talento proveniente da formação. O novo vínculo foi assinado depois de o processo já estar encaminhado nas últimas semanas e inclui uma cláusula de rescisão a partir dos 30 milhões de euros, valor que poderá aumentar mediante a concretização de objetivos associados ao crescimento e afirmação do jogador no plantel principal. A evolução de André Miranda tem sido acompanhada de perto pela estrutura técnica liderada por Francesco Farioli, que o identificou cedo como uma das jovens promessas da equipa B, chamadas com frequência aos treinos da equipa principal. A estreia oficial aconteceu em fevereiro, no triunfo por 3-1 frente ao Arouca, num jogo em que entrou ainda com o resultado empatado. Apesar de uma lesão muscular ter travado temporariamente a sua progressão, o jovem extremo encontra-se agora perto de regressar à competição, depois de já ter retomado o trabalho integrado com o grupo principal. Na equipa B, orientada por João Brandão, o jogador natural de Setúbal realizou uma época de estreia

0: Empatando assim a discussão do título e prolongando a decisão da prova. A formação minhota impôs-se por 3-0 com os parciais de 25-23, 25-20 e 25-23 num encontro equilibrado, mas resolvido com mais eficácia nos momentos decisivos por parte da equipa bracarense. Com este resultado, a final fica empatada e a luta pelo título irá pelo menos até ao quarto jogo da série. O terceiro encontro está agendado para o dia 7, no Dragão, enquanto o quarto será realizado no dia 10. Deste modo, a eliminatória mantém-se totalmente aberta, com as duas equipas ainda em busca de vantagem numa final que promete prolongar a emoção até ao limite. 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
0: Está na altura dos craques mundiais. Muitos destes ícones do futebol mantêm-se ligados ao desporto, seja como comentadores, treinadores ou embaixadores de clubes e marcas. Outros, inclusive, já não estão entre nós. Mas fazemos questão de os recordar aqui na primeira Rádio Desporto.
10: Pelé, nascido Edson Arantes do Nascimento em 1940 em Três Corações, no estado de Minas Gerais, é amplamente considerado o maior jogador de futebol de todos os tempos. Criado numa família humilde, começou desde cedo a demonstrar o seu talento para o desporto, jogando nas ruas com bolas feitas de meias e trapos. O futebol era uma paixão que o acompanhava desde pequeno, algo que não passou despercebido ao pai, Dondinho, ele próprio um jogador de futebol, que incentivou o filho a perseguir o sonho de ser atleta profissional. Aos 15 anos, Pelé assinou pelo Santos Futebol Clube, iniciando ali uma carreira que marcaria para sempre a história do Desporto Rei. Estreou-se pela equipa principal em 1956 e rapidamente começou a chamar a atenção de todo o Brasil com a sua habilidade técnica, velocidade e faro pelo golo. Com apenas 16 anos, já era o melhor marcador da Liga Brasileira, demonstrando que o seu talento transcenderia fronteiras. Mas foi em 1958, com apenas 17 anos, que Pelé se apresentou ao mundo ao ser uma das estrelas da seleção brasileira que venceu o Mundial de Futebol na Suécia. O jovem prodígio marcou 6 golos na competição, incluindo 2 na final contra a Suécia, e tornou-se desde então um ícone global. Ao longo de uma carreira de quase 2 décadas, Pelé tornou-se sinónimo de sucesso. Com o Santos, clube onde jogou até 1974, conquistou múltiplos títulos, incluindo 2 da Taça dos Libertadores e 2 taças intercontinentais, estabelecendo a equipa como uma das mais dominantes do mundo na época. Além disso, Pelé ajudou o Santos a vencer inúmeros campeonatos brasileiros e a ganhar prestígio internacional, sendo o clube mais temido da América do Sul e um dos mais respeitados no cenário mundial. Mas não foi só no Santos que Pelé deixou a sua marca indelével. Na seleção canarinha, conquistou 3 campeonatos do mundo em 1974, 1958, 1962 e 1970, um feito inigualável até aos dias de hoje. Na edição de 70, no México, Pelé brilhou novamente ao liderar uma das seleções mais talentosas de todos os tempos, sendo eleito o melhor jogador do torneio. Foi a consagração do rei do futebol, que aos 29 anos já era considerado um mito. Ao todo, Pelé disputou 4 mundiais, tornando-se o único jogador na história a vencer o torneio em 3 ocasiões. Além disso, destacou-se

0: também pela sua versatilidade em campo, porque para além de ser um goleador nato, com um total de 1.283 golos em 1.366 jogos, era um jogador completo que podia atuar em várias posições ofensivas graças à sua inteligência tática, visão de jogo e habilidade em criar oportunidades para os companheiros de equipa. Com um físico impressionante, Pelé era capaz de superar adversários com dribles curtos e rápidos, ao mesmo tempo que exibia uma capacidade ímpar para finalizar com ambos os pés e a cabeça. Em 1975, decidiu levar o seu talento para os Estados Unidos, assinando com o New York Cosmos, onde ajudou a popularizar o futebol num país onde o desporto não era, até então, muito apreciado. Mesmo no final da sua carreira, o impacto nos relvados americanos foi gigantesco e conseguiu atrair grandes multidões, contribuindo para o crescimento do futebol no país. Pelé não foi apenas um fenómeno dentro de campo. Fora dos relvados, tornou-se uma figura global, usando a sua influência para promover o futebol e causas humanitárias ao redor do mundo. Durante toda a sua vida, recebeu inúmeros prémios e distinções, sendo nomeado o atleta do século pelo Comitê Olímpico Internacional e pela FIFA. O legado de Pelé vai muito além dos títulos e dos golos. Transformou o futebol num espetáculo mundial, encantando gerações com o seu talento e carisma, sendo que a história, marcada por conquistas inigualáveis, faz dele uma lenda imortal do desporto cuja influência perdurará para sempre no futebol e na cultura popular. Pelé é e sempre será o rei do futebol.
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2: E agora seguimos com os gigantes adormecidos neste produto 100% palavra.
0: O IFK Gotemburgo, fundado em 1904, é um dos clubes mais bem-sucedidos e tradicionais da Suécia. Com sede em Gotemburgo, a equipa faz parte da elite do futebol sueco e possui uma rica história de conquistas, tanto no plano doméstico como no internacional. Nos primeiros anos, o Gotemburgo rapidamente se destacou no futebol do país. Em 1908, apenas 4 anos após a sua fundação, o clube conquistou o seu primeiro título da Svenska Mästerskapet, o título do campeonato sueco da época. Ao longo das décadas seguintes, o clube continuou a ser uma força dominante, conquistando vários títulos nacionais e consolidando-se como uma referência no futebol do país. A década de 1980 é considerada a era de ouro do IFK Gotemburgo. Durante esse período, o clube alcançou um feito que o catapultou para o cenário internacional, a conquista da Taça UEFA. Em 1982, sob o comando do treinador Sven-Goran Eriksson, o Gotemburgo surpreendeu a Europa ao vencer a competição, derrotando o poderoso Hamburgo na final com o agregado de 4-0. 5 anos depois, em 1987, o Gotemburgo voltou a brilhar na Taça UEFA, conquistando novamente o troféu. Desta vez, a equipa sueca venceu o Dundee United, da Escócia, na final, com um resultado global de 2-1. Esta dupla conquista internacional, somada ao sucesso doméstico, fez com que o clube se tornasse uma referência no futebol europeu durante a década de 1980. Além do sucesso nas competições europeias, o Gotemburgo manteve a sua hegemonia no futebol sueco ao longo dos anos. Com mais de 18 títulos da Allsvenskan, o clube é um dos maiores vencedores do campeonato do país. Entre 1990 e 1996, o Gotemburgo venceu o campeonato por 6 vezes, reforçando o seu estatuto como uma das equipas mais dominantes do futebol da Escandinávia, e durante esse período o clube também participou em várias edições da Liga dos Campeões, alcançando os quartos de final em 1995. Apesar do seu sucesso histórico, o Gotemburgo enfrentou dificuldades nas décadas seguintes, com uma crise financeira e uma queda de rendimento desportivo. Contudo, conseguiu reerguer-se e em 2007 voltou a conquistar o campeonato sueco, pondo fim a um jejum de 11 anos sem títulos. Nos últimos anos, o Gotemburgo tem lutado para retomar o seu lugar entre as melhores equipas da Suécia, mas o seu legado de conquistas e a sua tradição continuam a fazer do clube um dos maiores do futebol. O Gotemburgo é o único clube sueco a ter conquistado 2 taças UEFA, um feito que o coloca entre os grandes clubes europeus. A sua capacidade de competir de igual para igual com equipas das principais ligas europeias, especialmente durante a década de 80, faz do clube um dos nomes mais respeitados do futebol sueco e escandinavo.
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4: No distraction, no time to think about any type of celebration, because I think what we learn also this week, with the results of this week.
5: Temos agora um grande jogo no Dragão contra uma grande equipa. Estamos à espera de um bom jogo, ou seja, contra uma grande equipa, uma equipa que é a equipa que tem mais vitórias no campeonato, 26 vitórias, tem apenas uma derrota, e o que nós queremos é continuar igual a nós mesmos, sendo competitivos. É isso que nós queremos.
6: Não quero uma equipa relaxada, quero uma equipa pressionada, quero uma equipa que sinta a pressão, que sinta a responsabilidade.
7: O inevitável é nós vivermos para termos um olho, dois olhos no Benfica, mas a mente no nosso jogo e o coração, acima de tudo, o coração da nossa maneira de viver. Esse é o Famalicão, e é o Famalicão desde o primeiro jogo.
8: Se o Sporting não tivesse passado o Bodoglin, teríamos o tricampeonato na mão. Esta era a minha convicção.
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2: E está agora na hora de trazer mais um grande feito histórico à Golo FM.
0: A temporada de 2000-2001 ficará para sempre marcada na história do futebol português como o ano em que o Boa Vista desafiou todas as probabilidades e conquistou o título de campeão nacional. O feito, até hoje, é visto como um dos maiores marcos do futebol nacional, tornando o clube da cidade do Porto o segundo clube fora dos três grandes a conquistar o campeonato após o Bolonense em 1946. Sob a orientação de Jaime Pacheco, uma equipa disciplinada e aguerrida, conhecida pela sua entrega incansável, transformou-se num exemplo de união, estratégia e resiliência. Jaime Pacheco, ele próprio um símbolo da raça e determinação enquanto jogador, construiu uma equipa com base nesses mesmos valores. O Boa Vista não era um conjunto de estrelas, mas sim uma máquina coletiva onde cada jogador sabia exatamente o seu papel. A solidez defensiva e a capacidade de superar adversidades foram as marcas registadas deste grupo. Em vez de depender de uma figura individual, o Boa Vista de Pacheco focou-se num futebol de combate, com uma defesa implacável e uma mentalidade tática intransigente. A equipa foi uma verdadeira muralha defensiva, sofrendo apenas 22 golos ao longo das 34 jornadas do campeonato. A espinha dorsal do Boa Vistão era composta por jogadores que se tornaram lendas no Bessa. Ricardo, o guarda-redes, foi uma peça-chave, protagonizando exibições seguras ao longo da temporada. À frente dele, jogadores como Litos e Petit formaram uma linha defensiva e de meio campo quase impenetrável, com Petit, em particular, a ser o símbolo de entrega e de luta da equipa, combinando qualidade técnica com uma agressividade que intimidava os adversários. No ataque, Elpidio Silva, conhecido como Super Elpidio, foi decisivo, oferecendo à equipa a capacidade de transformar as raras oportunidades ofensivas em golos. Além disso, Martelinho e Duda, jogadores rápidos e criativos, eram responsáveis por criar desequilíbrios nos flancos. A trajetória do Boa Vista nessa época foi notável por mais do que apenas os resultados obtidos. A equipa venceu 23 dos 34 jogos, incluindo importantes triunfos frente aos gigantes do futebol português. A vitória sobre o Futebol Clube do Porto por 1-0 no estádio do Bessa foi um dos momentos-chave da época, consolidando o Boa Vista como um verdadeiro candidato ao título. A força da equipa em casa foi impressionante, mas também nos jogos fora de portas o Boa Vista se mostrou imbatível, conseguindo pontos essenciais que lhes permitiam manter-se no topo da tabela. Ao longo da época, a equipa foi construindo uma vantagem sólida sobre os rivais, mas a reta final foi particularmente intensa. A equipa entrou na fase decisiva do campeonato com o Sporting a pressionar, mas o Boa Vista manteve-se firme. Nos momentos de maior pressão, a equipa de Jaime Pacheco mostrou o seu caráter resiliente, conseguindo vitórias cruciais. Um dos jogos mais memoráveis foi a vitória por 3-0 sobre os Algueiros, na penúltima jornada, que deixou o Boa Vista a um pequeno passo de fazer história. Na última jornada, o empate a uma bola frente ao Desportivo das Aves foi suficiente para garantir o título de campeão nacional, com 2 pontos de vantagem sobre o rival da cidade, o Futebol Clube do Porto. A conquista do Boa Vista em 2000-2001 foi um verdadeiro conto de fadas no futebol português. A equipa do Bessa, longe de ter os recursos e o poderio dos rivais tradicionais, mostrou que a disciplina, a organização e uma forte mentalidade coletiva podiam derrubar gigantes. O Boa Vista terminou a temporada com 77 pontos, fruto de 23 vitórias, 8 empates e apenas 3 derrotas, num campeonato onde os desadversários provaram ser a equipa mais consistente e determinada. Este título não só marcou a história do Boa Vista, mas também teve um impacto profundo no futebol português. A vitória de um outsider num campeonato dominado por Benfica, Porto e Sporting trouxe esperança a muitos clubes de menor dimensão e mostrou que com uma boa estratégia e uma equipa unida tudo é possível. Jaime Pacheco tornou-se uma figura lendária e até hoje hoje, a equipa de 2000-2001 é recordada com enorme carinho pelos adeptos das Panteras Negras e admirada por todos os amantes do futebol em Portugal. Após essa temporada de sonho, o Boa Vista manteve uma presença respeitável no futebol português e europeu, chegando mesmo às meias finais da Taça UEFA em 2003, mas nunca mais repetiu o feito de 2001. No entanto, a epopeia desse ano ficou gravada como um dos maiores momentos da história do futebol nacional, tornando o Boa Vistão imortal.

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1: É 1:59.
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5: O treinador do Futebol Clube do Porto, Francesco Farioli, deixou esta sexta-feira claro que a equipa está totalmente focada no encontro frente ao Alverca, da 32ª jornada da Primeira Liga, apesar de poder conquistar o título já este sábado, caso vença ou o Benfica perca em Famalicão. Na antevisão ao jogo, o técnico sublinhou a preparação feita ao longo da semana e rejeitou qualquer distração com possíveis celebrações.
6: We prepared the game with a lot of attention,
7: Preparamos o jogo com muita atenção, dando também o respeito e o crédito que o Alverca merece pela decisão que tomou, pois já estava salvo há semanas. E isso é algo que não deve ser subestimado. Sem distrações, sem tempo para pensar em qualquer tipo de celebração, porque acho que o que aprendemos também esta semana, com os resultados desta semana, é que não está terminado até ao momento em que estiver. A única coisa que realmente importa é como consegues transformar este desejo em ação e comportamentos. E este, já vos tinha dito, sinto-me verdadeiramente grato por este grupo de jogadores, pelas pessoas com quem tenho trabalhado desde então. Há muitos meses que acho que, se fizermos algo de realmente bom até agora, foi manter a tensão certa e o nível de concentração adequado em todos os detalhes, e isso não vai mudar nos últimos 18 dias da época. Não há muito tempo para pensar tanto, então vamos manter o foco na primeira bola do jogo, na segunda, na terceira, e depois veremos onde vamos estar.
5: Com o Futebol Clube do Porto em posição de poder selar o campeonato já nesta jornada, Farioli insiste, por isso, que tudo se resume ao próximo jogo, sem espaço para distrações ou cenários antecipados. Do lado do Alverca, o treinador Custódio Castro garantiu que pretende uma equipa ambiciosa e fiel à sua identidade na deslocação ao Dragão.
8: Temos agora um grande jogo no Dragão contra uma grande equipa. Estamos à espera de um bom jogo, ou seja, contra uma grande equipa, uma equipa que é a equipa que tem mais vitórias no campeonato, 26 vitórias, tem apenas uma derrota. E o que nós queremos é continuar igual a nós mesmos, sendo competitivos. É isso que nós queremos, ser competitivos. É importante que a equipa mantenha essa ambição. Temos que nos mostrar como equipa, temos que nos mostrar individualmente. E não há melhor palco do que, neste momento, se calhar, do que o Estádio do Dragão. O grande propósito da época era nós conseguirmos a manutenção. Eu acreditava muito que com os 35 pontos já estaria, e a verdade é que depois acabava mesmo por chegar, dada a derrota do Casa Pia em Barcelos, mas nós somos lutadores e lutadores lutam sempre pelos 3 pontos, e o que nós quisemos foi lutar pelos 3 pontos e conquistá-los com o Arouca, o que nos dava automaticamente, sem pensar noutros, a manutenção. É de facto o grande propósito, e deixou-nos a todos muito, muito satisfeitos. Era muito importante que o Alverca continuasse na Primeira Liga.
5: A equipa ribatejana ocupa atualmente o 9º lugar, com 38 pontos, e procura encerrar a época com uma prestação positiva num dos palcos mais exigentes do campeonato. A arbitragem desta partida vai estar a cargo de David Silva, da Associação de Futebol do Porto. O jogo é no Dragão, começa às 20h30 e já sabe, tal como todos os outros, vai ter relato aqui na Primeira Rádio Desporto. Antes do Dragão, o Benfica joga em Famalicão e o Futebol Clube do Porto pode já entrar em campo campeão caso o Benfica perca essa partida. José Mourinho fez também a antevisão a esse encontro da 32ª jornada numa conferência marcada

0: pela abordagem à luta pelo segundo lugar, ao calendário encarnado e a temas externos como o interesse do Real Madrid e a renovação de Rui Borges no Sporting. Na análise ao momento da equipa na classificação, José Mourinho deixou um discurso exigente, sublinhando a importância da pressão competitiva.
1: Não quero uma equipa a pensar que 7 pontos são suficientes. Não quero uma equipa relaxada, quero uma equipa pressionada, quero uma equipa que sinta a pressão, que sinta a responsabilidade. Depois de tanto lutar e depois de tantos pontos conquistados, chegamos à situação de depender apenas de nós próprios.
0: José Mourinho analisou também essa possível ida para o Real Madrid. Mas o técnico dos encarnados referiu que ninguém do Real Madrid falou com ele.
1: Não, do Real Madrid ninguém falou comigo. Isso eu posso garantir. Já estou no futebol há tantos anos, como tu estás no jornalismo, e já estamos habituados a estas coisas, mas não, nada de Madrid. E fica, vocês conhecem a situação. Eu tenho mais um ano de contrato com o Benfica e já está.
0: Sobre o adversário desta jornada, José Mourinho volta a destacar a qualidade do meio-campo famalicense e a necessidade de respeito competitivo e diz que vai a Famalicão com humildade de ser Benfica e querer ganhar, respeitando a qualidade dos adversários do ponto de vista individual e coletivo. Do lado do Famalicão, Hugo Oliveira, na projeção também desta partida, referiu que querem vencer para manter a chama pela UEFA.
2: A nossa forma de estar é jogar todos os jogos para ganhar. Este não é um jogo diferente, é um jogo da nossa liga. Se esta é a nossa forma de estar, se este é o nosso objetivo para todos os jogos, este vai ser mais um jogo que vamos entrar dessa maneira. Jogo difícil, sabemos que é um jogo extremamente difícil, encontramos um adversário fortíssimo, quiçá no seu melhor momento da época, muito próximo daquilo que são os objetivos que quer voltar neste momento. Sabe que todos os jogos, todos os pontos, o inevitável é nós vivermos para termos um olho, dois olhos no Benfica, mas a mente no nosso jogo e o coração, acima de tudo, o coração da nossa maneira de viver. Esse é o Famalicão, e é o Famalicão desde o primeiro jogo. É um Famalicão que olha para todos os jogos com a oportunidade de se mostrar, com a oportunidade de lutar pelo desafio.
0: Famalicão Benfica joga-se este sábado às 6 da tarde e, claro, também com transmissão na Primeira Rádio Desporto. O presidente do Sporting, Frederico Varanda, justificou esta sexta-feira a renovação de contrato de Rui Borges, destacando a confiança no trabalho desenvolvido e a necessidade de garantir estabilidade no clube. Na cerimónia realizada em Alvalade, o líder leonino sublinhou que a decisão foi tomada com base num processo contínuo de avaliação, afastando leituras centradas em resultados imediatos.
3: Valorizamos, sobretudo, o processo. Trabalho. Muito mais que os resultados, muito mais que os troféus, muito mais que as finais perdidas. E sendo a celebração, a renovação de um contrato, nós interpretamos um ato para o futuro do clube. O Mister tinha mais um ano de trabalho, por isso nós consideramos, é o homem certo para continuar o próximo ano? É. A maneira de ter estabilidade ao grupo, ao Mister, aos jogadores, é a renovação ajuda? Ajuda. Do ponto de vista negocial, do Sporting, como devem calcular, a renovação, seja de um treinador ou de um jogador, é muito mais difícil se for feita no último ano de contrato. E até pode acontecer o caso de, passado uns meses do próximo ano, esse treinador e esse jogador já ter até palavrado com um clube no qual a entidade patronal ainda não tinha efetivado nenhuma proposta de renovação. Por isso, estas são várias razões óbvias porque o timing hoje, mas também sei, porque já ainda aqui há uns anos, se não tivéssemos feito a renovação hoje, e quem hoje está a questionar muitas vezes o timing, não se percebe o timing, eram essas mesmas pessoas que em setembro de 26 estariam a perguntar se o presidente do Sporting vai renovar com o Rui Borges ou não.
0: Varandas referiu que as decisões não são mediante as marés e que jamais decide como adepto.
3: Aumentaram a fasquia, o hábito de vencer, mas eu não me esqueço que este é o grupo mais vencedor dos últimos 70 anos da vida do Sporting. Por isso, não estou a ver ninguém aqui nesta sala e e desses adeptos. Se calhar tem que ter 80 anos para cima para se lembrarem de algo melhor.
0: Nesta renovação, Frederico Varandas referiu também que, se não fosse o Bodø/Glimt, eram tricampeões.
3: O insucesso desta época é resultado do sucesso desta época. E eu vou tentar explicar. Se o Sporting não tivesse passado o Bodø/Glimt, teríamos o tricampeonato na mão. Esta era a minha convicção. Esta era a minha convicção. Para mim, essa vitória veio complicar muito as vitórias nas ligas, Liga de Campeonato e na Taça de Portugal. Analisando o calendário que havia de quarta-feira, Arsenal, domingo, Benfica, quarta-feira, Porto, estamos a falar em sete dias, três jogos de uma exigência única. Mais alto, não há mais exigente do que aquilo. E das duas uma, eu vou condenar o meu treinador, os meus jogadores, por terem acreditado que era possível passar às meias finais da Champions League? Eu não o teria feito, e assumo, eu não o teria feito. Mas vou condenar o meu treinador e os meus jogadores por terem feito.
0: Rui Borges prolonga assim contrato até 2028 com a promessa de muito trabalho.
4: Um grande orgulho e uma grande satisfação esta renovação de contrato. Dita bem, como o Presidente disse, tudo aquilo que define não o Rui Borges, mas esta equipa técnica, que é a palavra trabalho. Isso é sinal que o trabalho é reconhecido e isso, não só a mim, como a todos eles, nos deixa muito, muito felizes. Depois dizer que é um continuar de um compromisso e de um rigor e de uma ambição enorme de trabalhar neste grande clube e continuar, acima de tudo, marcar a história do Sporting com troféus, com coisas que a marquem.
0: Técnico dos Leões, Rui Borges, na renovação de contrato até 2028. O Marítimo conquistou esta sexta-feira o título de campeão da 2ª Liga ao vencer o Leixões por 3-2 no estádio do Marítimo. No Funchal, em jogo da 32ª jornada, o empate chegava para garantir o troféu, mas a formação insular fechou a época com mais uma vitória, juntando o título à subida de divisão já assegurada na jornada anterior. Com este triunfo, o Marítimo soma agora 66 pontos, reforçando o primeiro lugar e confirmando matematicamente a conquista do campeonato quando faltam duas jornadas para o final. Recorde-se que a formação orientada por Miguel Moita já tinha garantido a subida de divisão na ronda anterior após vencer o Benfica B no Seixal por 2-1. O Académico de Viseu, segundo classificado, ainda entra em campo na jornada, enquanto o Leixões, apesar de um ciclo recente positivo, mantém-se no 6º lugar com 44 pontos, depois de 5 jogos sem perder antes desta deslocação ao Funchal. O Futebol Clube do Porto já oficializou esta sexta-feira a renovação de contrato de André Miranda, extremo de 18 anos, que passa a estar ligado ao clube até 2031, num movimento que reforça a aposta dos Dragões no talento proveniente da formação. O novo vínculo foi assinado depois do processo já estar encaminhado nas últimas semanas e inclui uma cláusula de rescisão a partir dos 30 milhões de euros, valor que poderá aumentar mediante a concretização de objetivos associados ao crescimento e afirmação do jogador no plantel principal. A evolução de André Miranda tem sido acompanhada de perto pela estrutura técnica liderada por Francesco Farioli, que o identificou cedo como uma das jovens promessas da equipa B, chamadas com frequência aos treinos da equipa principal. A estreia oficial aconteceu em fevereiro, no triunfo por 3-1 frente ao Arouca, num jogo em que entrou ainda com o resultado empatado. Apesar de uma lesão muscular ter travado temporariamente a sua progressão, o jovem extremo encontra-se agora perto de regressar à competição, depois de já ter retomado o trabalho integrado com o grupo principal. Na equipa B, orientada por João Brandão, o jogador natural de Setúbal realizou uma época de estreia no futebol profissional com 15 jogos realizados, 2 golos marcados e uma assistência, números que sustentam a confiança do clube no seu potencial de evolução a médio prazo. O Braga venceu esta sexta-feira o Futebol Clube do Porto no segundo jogo da final do Campeonato Nacional Feminino de Voleibol, empatando assim a discussão do título e prolongando a decisão da prova. A formação minhota impôs-se por 3-0 com os parciais de 25-23, 25-20 e 25-23 num encontro equilibrado, mas resolvido com mais eficácia nos momentos decisivos por parte da equipa bracarense. Com este resultado, a final fica empatada e a luta pelo título irá, pelo menos, até ao quarto jogo da série. O terceiro encontro está agendado para o dia 7, no Dragão, enquanto o quarto será realizado no dia 10. Deste modo, a eliminatória mantém-se totalmente aberta, com as duas equipas ainda em busca de vantagem numa final que promete prolongar a emoção até ao limite. 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

0: E seguimos agora nesta emissão com mais um craque da Liga Portuguesa.
1: Lucho González, também conhecido como El Comandante, é um dos jogadores mais icónicos da história recente do Futebol Clube do Porto. Nascido em Buenos Aires, Argentina, a 19 de janeiro de 1981, Luís Oscar González começou a sua carreira no Huracán antes de se destacar no River Plate, onde conquistou títulos e chamou a atenção do futebol europeu. A sua trajetória foi marcada por uma inteligência tática apurada, qualidade técnica e capacidade de liderança, características que o tornaram uma figura crucial nos clubes por onde passou, em especial no Futebol Clube do Porto. A sua primeira passagem pelos Dragões começou em 2005, quando foi contratado por mais de 7 milhões e meio de euros ao River Plate. Lucho chegou para um clube que um ano antes tinha conquistado a Liga dos Campeões, sob o comando de José Mourinho, e veio para dar continuidade ao sucesso portista. Logo se impôs como uma peça fundamental no meio-campo dos Dragões, destacando-se pela sua visão de jogo, capacidade de passe e presença ofensiva. Com o Adriense como treinador, Lucho fez uma temporada de estreia notável, conquistando o seu primeiro título da Primeira Liga em 2005-2006, além de levantar a Taça de Portugal. Nas quatro temporadas em que vestiu a camisola azul e branca, na sua primeira etapa no clube, Lucho foi parte de uma era de ouro do futebol português. Entre 2005 e 2009, conquistou quatro títulos da Primeira Liga, uma Taça de Portugal e três supertaças Cândido de Oliveira, cimentando o seu estatuto como um dos maiores ídolos da história recente do clube. Além disso, a sua consistência em campo e a sua habilidade para marcar golos em momentos decisivos renderam-lhe o apelido de El Comandante, uma referência à sua liderança natural dentro de campo. Nos seus melhores anos, Lucho não só contribuiu com assistências e golos, como também era uma voz de comando que uniu o balneário portista. Em 2009, após o sucesso no Futebol Clube do Porto, o argentino transferiu-se para o Olympique de Marselha por cerca de 18 milhões de euros, uma das maiores transferências do futebol francês à época. No Marselha continuou a sua senda de sucesso, conquistando a Liga em 2010 e mais dois troféus da Taça da Liga Francesa. A sua influência no meio-campo manteve-se inalterada, mas o carinho pelo Futebol Clube do Porto permaneceu, algo que ficaria evidente anos mais tarde. Em 2012, Lucho González protagonizou um regresso emocionante à cidade invicta, quando já veterano voltou para uma segunda passagem pelos Dragões. Apesar de estar numa fase mais avançada da carreira, o seu impacto na equipa foi imediato. A sua experiência e qualidade técnica mantiveram-no como uma peça fundamental para o clube e na temporada de regresso ajudou o Porto a conquistar mais um título da Primeira Liga na época 2012-2013, sob o comando de Vítor Pereira. No total, Lucho acumulou mais de 240 jogos pelo Futebol Clube do Porto, com 61 golos marcados e continua a ser lembrado como um dos médios mais talentosos e completos que passaram pelo clube. A sua capacidade de chegar à área adversária, fazer golos e distribuir o jogo com grande inteligência foi crucial para as conquistas portistas, sendo sempre visto como um líder dentro e fora de campo. Não é à toa que continua a ser venerado pelos adeptos, que reconhecem nele um dos capitães mais respeitados da história do emblema. Após sair do Futebol Clube do Porto pela segunda vez, Lucho ainda continuou a sua carreira em clubes como o Al Rayyan, no Qatar, e o Atlético Paranaense, no Brasil, onde se manteve competitivo até aos seus últimos dias como jogador. No Atlético Paranaense, conquistou a Copa Sul-Americana em 2018, acrescentando mais um título internacional ao seu vasto currículo. Encerrou a carreira em 2021, após mais de duas décadas a brilhar nos relvados, deixando uma marca profunda no futebol, especialmente no Futebol Clube do Porto. Lucho González será sempre lembrado como um dos grandes médios do futebol mundial, com destaque para o impacto duradouro que teve no Futebol Clube do Porto. A sua liderança, classe e espírito vencedor fizeram dele uma lenda do clube e uma referência no futebol português.
2: Eu ainda na minha cabeça está que sou jogador e já até falei para a minha mulher, digo, quando acabar o contrato lá no Brasil, vou tentar falar com o presidente e dizer-lhe que jogava dois meses de graça aqui só por que voltar a pisar o Dragão. Fala dessa tão conhecida mística do Porto, é um pouco disso, é mais na garra, na luta e se disfruta mais também.
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0: Seguimos agora nesta emissão com os craques mundiais.
1: Eric Cantona, também conhecido como Le Roi, ou o Rei em português, é uma figura marcante e controversa no futebol, com uma carreira que influenciou não só dentro de campo, mas também fora dele. Nascido em Marselha, França, em 1966, Cantona começou a sua carreira em clubes menores no país, mas foi no Manchester United que realmente se destacou, transformando-se num ícone da Premier League. Cantona começou a sua trajetória no futebol no Auxerre, clube pelo qual fez a sua estreia profissional em 1983. Durante os primeiros anos da sua carreira, mostrou grande talento, mas também uma personalidade forte e um temperamento imprevisível. Passou por alguns clubes franceses, como o Marseille, o Bordeaux, o Montpellier e o Nîmes, conquistando títulos nacionais, mas sempre com problemas disciplinares. A sua passagem por Marselha foi marcada pela vitória no Campeonato Francês em 1989, mas Cantona não se adaptou completamente ao clube, que culminou na sua transferência para o Nîmes, onde um incidente com o árbitro quase resultou na sua reforma precoce. Após essa fase turbulenta, decidiu buscar uma nova oportunidade em Inglaterra, onde a sua carreira descolaria de forma irreversível. A carreira de Cantona mudou drasticamente ao transferir-se para o Leeds United em 1992. Rapidamente ajudou o clube a conquistar o título da primeira divisão inglesa, mas foi depois da sua transferência para o Manchester United que se tornaria uma verdadeira lenda. Chegando a Old Trafford em novembro de 1992, Cantona teve um impacto imediato. Os Red Devils, que não conquistavam o título inglês há mais de 25 anos, venceram a Premier League na sua primeira temporada com o francês. Com o seu estilo arrojado, passos precisos e golos decisivos, ajudou a transformar o United numa potência do futebol inglês. Entre 1992 e 97, sob sua liderança, o clube conquistou 4 títulos da Premier League, além de 2 taças da Inglaterra. Cantona sempre foi conhecido tanto pelas suas habilidades com bola quanto pelo seu temperamento explosivo. O episódio mais famoso da sua carreira ocorreu em 1995, quando durante uma partida frente ao Crystal Palace deu um pontapé num adepto adversário que o insultou da bancada. Esse incidente resultou numa suspensão de 8 meses, um dos momentos mais controversos da história do futebol inglês. Apesar disso, quando retornou da suspensão, Cantona rapidamente recuperou a sua forma e liderou o Manchester United em mais uma conquista da Premier League em 1996. Esse foi um dos momentos que cimentou o seu status de rei, tanto pelo seu carisma quanto pela sua importância dentro de campo. Surpreendentemente, Cantona anunciou a sua retirada em 1997, aos 30 anos, no auge da sua carreira. Decidiu então seguir outros caminhos, incluindo uma carreira como ator e envolvimento com o cinema e arte. Fora dos campos, o francês sempre foi conhecido pela sua personalidade forte, pensamentos filosóficos e declarações marcantes que alimentaram a sua aura de enigma e fascínio. O avançado deixou um legado profundo no Manchester United e no futebol mundial. Foi nomeado em 1994 como jogador do ano para a Associação de Jogadores Profissionais Ingleses e em 2001 foi eleito o jogador do século pelos adeptos do United. A sua influência no renascimento do clube e na Premier League é inegável, sendo lembrado como um dos maiores jogadores da história do futebol inglês. A carreira de Eric Cantona foi marcada tanto pelo brilhantismo dentro de campo como pela sua irreverência fora dele. Ícone do Manchester United e da Premier League, Cantona não só ajudou a transformar o clube numa potência global, como também redefiniu o papel de uma estrela do futebol, combinando talento, liderança e uma personalidade única. Mesmo após a sua retirada, continua a ser uma figura reverenciada e uma das personalidades mais influentes da história do futebol.
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5: Temos agora um grande jogo no Dragão contra uma grande equipa. Estamos à espera de um bom jogo, ou seja, contra uma grande equipa, uma equipa que é a equipa que tem mais vitórias no campeonato, 26 vitórias, tem apenas uma derrota, e o que nós queremos é continuar igual a nós mesmos, sendo competitivos. É isso que nós queremos.
6: Não quero uma equipa relaxada, quero uma equipa pressionada, quero uma equipa que sinta a pressão, que sinta a responsabilidade.
7: O inevitável é nós vivermos para termos um olho, dois olhos no Benfica, mas a mente no nosso jogo e o coração, acima de tudo, o coração da nossa maneira de viver. Esse é o Famalicão, e é o Famalicão desde o primeiro jogo.
8: Se o Sporting não tivesse passado o Bodoglin, teríamos o tricampeonato na mão. 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
0: A história do futebol europeu está repleta de equipas que brilharam intensamente, mas que hoje enfrentam dificuldades para recuperar a antiga glória. São os gigantes adormecidos, para ouvir aqui na primeira rádio de desporto, todos os dias também com o Hugo Taveira.
1: O Futebol Clube de Girondins de Bordeaux, fundado em 1881, é um dos clubes mais tradicionais de França, com uma rica história que se estende por mais de um século. O Bordeaux, como é popularmente conhecido, tem uma trajetória marcada por sucessos a nível doméstico e por momentos de crise, sendo uma das equipas mais respeitadas e emblemáticas do futebol gaulês. Localizado na cidade de Bordeaux, no sudoeste de França, o clube teve a sua gênese numa sociedade desportiva que praticava diversas modalidades, mas só em 1936 o departamento de futebol foi criado oficialmente. Os primeiros anos do Bordeaux foram de construção de identidade e crescimento, mas foi após a Segunda Guerra Mundial que o clube começou a destacar-se no cenário nacional. O primeiro grande sucesso aconteceu em 1950, quando o Bordeaux conquistou o seu primeiro título da Ligue 1 sob o comando do técnico André Gérard, marcando o início da sua consolidação como uma força do futebol francês. No entanto, o clube passaria por algumas décadas de menor protagonismo até alcançar o auge entre as décadas de 1980 e 90. A era dourada do Bordeaux começou na década de 80 sob a presidência visionária de Claude B e com o treinador Aimé Jacquet no comando técnico. Durante este período, o clube formou uma das melhores equipas da sua história, com jogadores como Alain Giresse, Jean Tigana e Patrick Battiston, estrelas que marcaram o futebol francês. Entre 1984 e 1987, o Bordeaux venceu 3 títulos da Ligue 1 e consolidou-se como uma potência. A conquista da Taça de França em 1986 e 87 completou um ciclo de domínio no futebol doméstico. A nível europeu, a equipa também brilhou, atingindo as meias finais da Taça dos Clubes Campeões Europeus em 1985. Outro momento marcante na história do Bordeaux foi a revelação de Zinedine Zidane, uma das maiores figuras do futebol mundial. Zidane começou a sua carreira no clube no início dos anos 90 e rapidamente se destacou pela sua classe e visão de jogo. Ao lado de outros talentos como o Vicente Lazarazu e Christophe Dugarry, Zidane ajudou o Bordeaux a chegar à final da Taça UEFA em 1986, onde apesar de terem perdido para o Bayern de Munique, o clube consolidou a sua reputação internacional. Mais tarde, no início dos anos 2000, o Bordeaux voltou a conquistar troféus importantes. Em 2009, sob a liderança do treinador Laurent Blanc, o clube voltou ao topo ao vencer a Ligue 1 pela primeira vez em 10 anos, impulsionado pelo talento dos jogadores como Johan Gourcuff e Marouane Chamakh. Esse título foi seguido pela Taça da Liga Francesa e pela Supertaça de França, consolidando o Bordeaux como um dos principais clubes do país naquele momento. Apesar dos sucessos, o clube enfrentou crises financeiras significativas nas últimas décadas. Em 2021, o clube foi colocado em administração judicial devido a problemas financeiros graves, uma situação que culminou na sua despromoção para a 2ª Divisão Francesa em 2022. A queda foi um duro golpe para um clube com tanta história e tradição e o Bordeaux enfrentou uma luta pela sobrevivência, tanto desportivamente como financeiramente, mas tem trabalhado arduamente para reconstruir o seu prestígio e voltar à elite do futebol francês. Ao longo da sua trajetória, o Bordeaux venceu 6 títulos da Ligue 1, 4 taças de França, 3 taças da Liga Francesa e diversas supertaças do país, consolidando-se como um dos clubes mais laureados de França. Além disso, o clube tem um legado significativo na formação de talentos, tendo revelado jogadores que se tornaram referências globais, como Zidane e Lizarazu. A história do Bordeaux é marcada por altos e baixos, desde as glórias nacionais e internacionais até aos desafios financeiros e desportivos mais recentes. No entanto, a capacidade do clube de se reinventar e a paixão dos seus adeptos mantém viva a esperança de que os Girondins de Bordeaux voltarão a brilhar no topo do futebol francês.
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3: São 2:31.
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0: O treinador do Futebol Clube do Porto, Francesco Farioli, deixou esta sexta-feira claro que a equipa está totalmente focada no encontro frente ao Alverca, da 32ª jornada da Primeira Liga, apesar de poder conquistar o título já este sábado, caso vença ou o Benfica perca em Famalicão. Na antevisão ao jogo, o técnico sublinhou a preparação feita ao longo da semana e rejeitou qualquer distração com possíveis celebrações.
4: We prepared the game with a lot of attention,
11: Preparamos o jogo com muita atenção, dando também o respeito e o crédito que o Alverca merece pela decisão que tomou, pois já estava salvo há semanas. E isso é algo que não deve ser subestimado. Sem distrações, sem tempo para pensar em qualquer tipo de celebração, porque acho que o que aprendemos também esta semana, com os resultados desta semana, é que não está terminado até ao momento em que estiver. A única coisa que realmente importa é como consegues transformar este desejo em ação e comportamentos. E este, já vos tinha dito, sinto-me verdadeiramente grato por este grupo de jogadores, pelas pessoas com quem tenho trabalhado desde então. Há muitos meses que acho que, se fizermos algo de realmente bom, até agora foi manter a tensão certa e o nível de concentração adequado em todos os detalhes. E isso não vai mudar nos últimos 18 dias da época. Não há muito tempo para pensar tanto. Então vamos manter o foco na primeira bola do jogo, na segunda, na terceira, e depois veremos onde vamos estar.
4: And after we will see where we are going to be.
0: Com o Futebol Clube do Porto em posição de poder selar o campeonato já nesta jornada, Farioli insiste, por isso, que tudo se resume ao próximo jogo, sem espaço para distrações ou cenários antecipados. Do lado do Alverca, o treinador Custódio Castro garantiu que pretende uma equipa ambiciosa e fiel à sua identidade na deslocação ao Dragão.
5: Temos agora um grande jogo no Dragão contra uma grande equipa. Estamos à espera de um bom jogo, ou seja, contra uma grande equipa, uma equipa que é a equipa que tem mais vitórias no campeonato, 26 vitórias, tem apenas uma derrota. E o que nós queremos é continuar igual a nós mesmos, sendo competitivos. É isso que nós queremos, ser competitivos. É importante que a equipa mantenha essa ambição. Temos que nos mostrar como equipa, temos que nos mostrar individualmente. E não há melhor palco do que, neste momento, se calhar, do que o Estádio do Dragão. O grande propósito da época era nós conseguirmos a manutenção. Eu acreditava muito que com os 35 pontos já estaria, e a verdade é que depois acabava mesmo por chegar, dada a derrota do Casa Pia em Barcelos, mas nós somos lutadores e lutadores lutam sempre pelos 3 pontos, e o que nós quisemos foi lutar pelos 3 pontos e conquistá-los com o Arouca, o que nos dava automaticamente, sem pensar noutros, a manutenção. É de facto o grande propósito, e deixou-nos a todos muito, muito satisfeitos. Era muito importante que o Alverca continuasse na Primeira Liga.
0: A equipa ribatejana ocupa atualmente o 9º lugar, com 38 pontos, e procura encerrar a época com uma prestação positiva num dos palcos mais exigentes do campeonato. A arbitragem desta partida vai estar a cargo de David Silva, da Associação de Futebol do Porto. O jogo é no Dragão, começa às 20h30 e já sabe, tal como todos os outros, vai ter relato aqui na Primeira Rádio Desporto. Antes do Dragão, o Benfica joga em Famalicão e o Futebol Clube do Porto pode já entrar em campo campeão caso o Benfica perca essa partida. José Mourinho fez também a antevisão a esse encontro da 32ª jornada, numa conferência marcada pela abordagem à luta pelo segundo lugar, ao calendário encarnado e a temas externos como o interesse do Real Madrid e a renovação de Rui Borges no Sporting. Na análise ao momento da equipa na classificação, José Mourinho deixou um discurso exigente, sublinhando a importância da pressão competitiva.
6: Não quero uma equipa a pensar que 7 pontos são suficientes, não quero uma equipa relaxada, quero uma equipa pressionada, quero uma equipa que sinta a pressão, que sinta a responsabilidade. Depois de tanto lutar e depois de tantos pontos conquistados, chegámos à situação de depender apenas de nós próprios.
0: José Mourinho analisou também essa possível ida para o Real Madrid, mas o técnico dos encarnados referiu que ninguém do Real Madrid falou com ele.
6: Não, do Real Madrid ninguém falou comigo. Isso eu posso garantir. Já estou no futebol há tantos anos, como tu estás no jornalismo, e já estamos habituados a estas coisas, mas não nada de Madrid. Fica, vocês conhecem a situação. Eu tenho mais um ano de contrato com o Benfica e já está.
0: Sobre o adversário desta jornada, José Mourinho volta a destacar a qualidade do meio-campo famalicense e a necessidade de respeito competitivo e diz que vai a Famalicão com humildade de ser Benfica e querer ganhar, respeitando a qualidade dos adversários do ponto de vista individual e coletivo. Do lado do Famalicão, Hugo Oliveira, na projeção também desta partida, referiu que querem vencer para manter a chama pela UEFA.
13: A nossa forma de estar é jogar todos os jogos para ganhar. Este não é um jogo diferente, é um jogo da nossa liga. Se esta é a nossa forma de estar, se este é o nosso objetivo para todos os jogos, este vai ser mais um jogo que vamos entrar dessa maneira. Jogo difícil, sabemos que é um jogo extremamente difícil, encontramos um adversário fortíssimo, quiçá no seu melhor momento da época, muito próximo daquilo que são os objetivos que quero lutar neste momento. Sabe que todos os jogos, todos os pontos, o inevitável é nós vivermos para termos um olho, dois olhos no Benfica, mas a mente no nosso jogo e o coração, acima de tudo, o coração da nossa maneira de viver. Esse é o Famalicão, e é o Famalicão desde o primeiro jogo. É um Famalicão que olha para todos os jogos com a oportunidade de se mostrar, com a oportunidade de lutar pelo desafio.
0: Famalicão Benfica joga-se este sábado às 6 da tarde e, claro, também com transmissão na primeira Rádio Desporto. O Futebol Clube do Porto já oficializou esta sexta-feira a renovação de contrato de André Miranda, extremo de 18 anos, que passa a estar ligado ao clube até 2031, num movimento que reforça a aposta dos Dragões no talento proveniente da formação. O novo vínculo foi assinado depois de o processo já estar encaminhado nas últimas semanas e inclui uma cláusula de rescisão a partir dos 30 milhões de euros, valor que poderá aumentar mediante a concretização de objetivos associados ao crescimento e afirmação do jogador no plantel principal. A evolução de André Miranda tem sido acompanhada de perto pela estrutura técnica liderada por Francesco Farioli, que o identificou cedo como uma das jovens promessas da equipa B, chamadas com frequência aos treinos da equipa principal. A estreia oficial aconteceu em fevereiro, no triunfo por 3-1 frente ao Arouca, num jogo em que entrou ainda com o resultado empatado. Apesar de uma lesão muscular ter travado temporariamente a sua progressão, o jovem extremo encontra-se agora perto de regressar à competição, depois de já ter retomado o trabalho integrado com o grupo principal. Na equipa B, orientada por João Brandão, o jogador natural de Setúbal realizou uma época de estreia no futebol profissional com 15 jogos realizados, 2 golos marcados e uma assistência, números que sustentam a confiança do clube no seu potencial de evolução a médio prazo. O Braga venceu esta sexta-feira o Futebol Clube do Porto no segundo jogo da final do Campeonato Nacional Feminino de Voleibol, empatando assim a discussão do título e prolongando a decisão da prova. A formação minhota impôs-se por 3-0 com os parciais de 25-23, 25-20 e 25-23 num encontro equilibrado, mas resolvido com mais eficácia nos momentos decisivos por parte da equipa bracarense. Com este resultado, a final fica empatada e a luta pelo título irá, pelo menos, até ao quarto jogo da série. O terceiro encontro está agendado para o dia 7, no Dragão, enquanto o quarto será realizado no dia 10. Deste modo, a eliminatória mantém-se totalmente aberta, com as duas equipas ainda em busca de vantagem numa final que promete prolongar a emoção até ao limite. 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
0: Vamos lá olhar agora para mais um grande feito histórico aqui na primeira rádio de desporto.
1: A conquista da Taça UEFA pelo Futebol Clube do Porto em 2013 é um marco histórico não só para o clube, mas também para o futebol português. Sob a liderança de José Mourinho, o Porto viveu uma temporada memorável, culminando com a vitória na final em Sevilha, 21 de maio de 2003, frente ao Celtic de Glasgow. Esse triunfo foi o prenúncio de uma era de ouro para os Dragões e colocou Mourinho no mapa do futebol mundial como um dos melhores treinadores da sua geração. A caminhada do Porto até à final foi notável, começando com uma fase de grupos sólida e consistentes prestações nas eliminatórias. A equipa portista despachou adversários de renome, como o Panathinaikos, o Lan e a Lazio, que então contava com várias estrelas do futebol europeu. O estilo de jogo do Futebol Clube do Porto, caracterizado por uma defesa sólida e um ataque dinâmico e eficiente, rapidamente chamou a atenção. Jogadores como Deco, Ricardo Carvalho, Maniche e Derlei assumiram papéis fulcrais na equipa e tornaram-se figuras essenciais para o sucesso dos Dragões. Na final, disputada no Estádio Olímpico de Sevilha, o Futebol Clube do Porto enfrentou um Celtic aguerrido, liderado por Martin O'Neill e com um dos avançados mais temidos da época, Henrik Larsson. O jogo foi intenso e cheio de emoções, como se esperava numa final europeia. O Futebol Clube do Porto abriu o marcador aos 32 minutos, com um gol de Derlei, mas a resposta do Celtic não demorou, com Larsson a empatar o jogo logo no início da segunda parte. Deco, o maestro da equipa portista, conduzia as jogadas ofensivas com maestria e foi dos seus pés que surgiu a jogada que resultaria no segundo golo, apontado por Dmitry Alenichev aos 54 minutos. Contudo, o Celtic voltou a igualar, novamente por intermédio de Larsson, mostrando uma resiliência impressionante. O empate a dois golos levou o jogo para prolongamento e foi aí que os Dragões demonstraram a sua força mental e a superioridade técnica. Derlei, que já tinha marcado na primeira parte, voltou a brilhar ao fazer o 3-2 aos 115 minutos, no momento que viria a selar a primeira vitória do Futebol Clube do Porto numa competição europeia desde a Taça dos Clubes Campeões Europeus em 1987. Além dos heróis em campo, José Mourinho foi uma das figuras da conquista. A sua capacidade de leitura de jogo e de motivação dos jogadores foi crucial para o sucesso da equipa. Ao longo da temporada, Mourinho demonstrou ser um mestre tático, sabendo adaptar a equipa conforme o adversário e explorando ao máximo as qualidades individuais dos seus jogadores. Para muitos, esta vitória foi apenas o início do que se seguiria na época seguinte, quando o Porto se consagraria campeão europeu na Liga dos Campeões de 2004. A vitória do Futebol Clube do Porto na Taça UEFA de 2003 foi vista como um triunfo histórico para o futebol português. Não só reforçou o estatuto do clube como uma potência europeia, como também elevou a figura de Mourinho, que seria cobiçado por grandes emblemas europeus. Além disso, o desempenho de jogadores como Deco, que ganhou o prémio de melhor jogador em campo na final, colocou-os na mira dos maiores clubes do continente. Deco, em particular, seria transferido para o Barcelona um ano mais tarde, onde continuaria a sua carreira de sucesso. Este título marcou o início de uma era de hegemonia do Futebol Clube do Porto, tanto a nível interno como europeu. Após a conquista da Taça UEFA, o clube dominaria o futebol português nos anos seguintes e continuaria a brilhar no cenário internacional. O triunfo em Sevilha não só significou a primeira vitória do Futebol Clube do Porto na Taça UEFA, mas também uma mudança no paradigma do futebol português, mostrando que era possível competir e vencer ao mais alto nível na Europa. Esta campanha gloriosa não será apenas recordada pelos adeptos dos Dragões, mas por todos os que apreciam o futebol. A forma como a equipa construiu o seu caminho até ao troféu, enfrentando adversários complicados e mantendo sempre um nível elevado de rendimento, foi um exemplo claro de como a equipa bem estruturada e liderada pode alcançar o sucesso. Esta conquista continua a ser celebrada como uma das maiores noites do futebol português e a Taça UEFA de 2013 é uma peça importante no legado do Futebol Clube do Porto, presente também no Museu do Estádio do Dragão.
20: Manis a recuperar a bola. E vai ser golo! Derlei! O eslovaco acaba agora o jogo, o Porto é vencedor da Taça UEFA 2013. Sorriso de Mourinho e a taça nas mãos de Jorge Costa. E também Vítor Bahia. E as imagens finais são de alegria azul e branca.
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21: A versatilidade é uma marca dos melhores, que podem jogar em várias posições e adaptar-se a diferentes sistemas de jogo. É o perfil do jogador que destacamos agora na primeira Rádio Desporto.
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1: Wenderson Galeno, nascido a 22 de outubro de 1997 em Barra da Corda, Brasil, é um avançado conhecido pela sua velocidade e capacidade técnica. Começou a carreira nas camadas jovens do Trindade antes de se transferir para o Grêmio Anápolis. Em 2016, chamou a atenção do Futebol Clube do Porto, que o integrou na sua equipa B. Após impressionar pela equipa secundária, Galeno teve uma breve passagem pela equipa principal dos Dragões, sendo depois emprestado ao Portimonense e ao Rio Ave, onde se destacou especialmente na temporada de 2018-2019. As suas atuações consistentes levaram o Braga a contratá-lo nesse mesmo ano e aí Galeno consolidou-se como um dos melhores extremos do campeonato português, ajudando o clube a conquistar a Taça de Portugal em 2021. Em 2022 regressou ao Futebol Clube do Porto, onde continuou a evoluir, tornando-se uma peça importante nas competições nacionais e europeias. Galeno também tem sido um elemento-chave na conquista de títulos recentes pelo clube, incluindo o Campeonato Nacional e a Taça de Portugal.
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4: No distraction, no time to think about any type of celebration, because I think what we learn also this week with the results of this week.
5: Temos agora um grande jogo no Dragão contra uma grande equipa. Estamos à espera de um bom jogo, ou seja, contra uma grande equipa, uma equipa que é a equipa que tem mais vitórias no campeonato, 26 vitórias, tem apenas uma derrota, e o que nós queremos é continuar igual a nós mesmos, sendo competitivos. É isso que nós queremos.
6: Não quero uma equipa relaxada, quero uma equipa pressionada, quero uma equipa que sinta a pressão, que sinta a responsabilidade.
7: O inevitável é nós vivermos para termos um olho, dois olhos no Benfica, mas a mente no nosso jogo e o coração, acima de tudo, o coração da nossa maneira de viver. Esse é o Famalicão, e é o Famalicão desde o primeiro jogo.
8: Se o Sporting não tivesse passado o Bodoglin, teríamos o tricampeonato na mão. Esta era a minha convicção.
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0: E está agora na hora de trazer mais um craque da Liga Portuguesa, aqui à Golo FM.
1: Manuel Fernandes é uma das figuras mais icónicas do futebol português e em particular da história do Sporting Clube de Portugal. Nascido a 5 de junho de 1951 em Sarilhos Grandes, Manuel Fernandes começou a dar os seus primeiros passos no futebol nas equipas de formação da sua terra natal, antes de chamar a atenção de clubes maiores pela sua habilidade técnica, garra e forte capacidade de finalização. A sua carreira profissional iniciou-se no Montijo, onde ainda muito jovem impressionou pela sua capacidade goleadora. A sua performance no clube alentejano chamou a atenção do Sporting, que o contratou em 1975, numa transferência que viria a marcar o início de uma longa e gloriosa ligação ao clube leonino. No Sporting, Manuel Fernandes tornou-se rapidamente um dos avançados mais temidos do futebol português, destacando-se pela sua eficácia no ataque e a sua liderança natural em campo. Durante as 12 temporadas em que vestiu a camisola dos Leões, Manuel Fernandes assumiu-se como uma verdadeira referência. O seu instinto goleador era notável, conseguindo atingir a incrível marca de 386 golos em 433 jogos. O seu momento mais memorável aconteceu em 1986, quando num jogo contra o Benfica marcou 4 golos na histórica vitória por 7-1, uma das maiores humilhações sofridas pelo rival lisboeta. Este feito consolidou mais ainda o seu estatuto de lenda no clube. Além das suas qualidades de finalização, Fernandes era conhecido pela sua entrega total ao jogo. Capitão durante várias temporadas, encarnava o espírito de luta e determinação que os adeptos do Sporting tanto apreciavam. Ao longo da sua carreira, venceu por 2 vezes o Campeonato Nacional, em 79-80 e 81-82, além de ter conquistado 2 taças de Portugal e uma supertaça Cândido de Oliveira. Estes títulos ajudaram a fortalecer o Sporting durante um período de forte concorrência com o Benfica e o Futebol Clube do Porto. Apesar do sucesso na formação verde e branca, Manuel Fernandes também teve passagens pela Seleção Nacional. Representou Portugal em 31 ocasiões, marcando 7 golos. No entanto, nunca teve a oportunidade de disputar grandes competições internacionais, uma vez que a seleção portuguesa viveu momentos de dificuldade durante grande parte da sua carreira. Mesmo assim, Manuel Fernandes era reconhecido como um dos grandes talentos do futebol nacional da sua geração. Depois de pendurar as chuteiras, manteve-se ligado ao futebol e, em especial, ao Sporting. Desempenhou várias funções no clube, incluindo a de treinador, diretor desportivo e olheiro, reforçando sempre a sua ligação emocional com os Leões. Apesar de algumas passagens por outros clubes como treinador, o seu coração sempre esteve no Sporting, onde é visto como um dos maiores ícones da história do clube. Até aos dias de hoje, Manuel Fernandes continua a ser uma figura respeitada no futebol português, com um legado inegável. A sua carreira, marcada pelo seu talento e lealdade ao Sporting, faz dele uma verdadeira lenda leonina, sendo sempre lembrado pelos adeptos como o Leão de Sarilhos, um símbolo de paixão e dedicação ao clube que representou durante grande parte da sua vida.
2: Chegar um dia ao Sporting, nem que fosse um jogo, eu ficaria feliz. Para o miúdo que queria, de Sarilhos pequeno, uma aldeia, que queria jogar, nem que fosse uma vez no Sporting, cheguei mais de 500 jogos no Sporting.
9: Com muita naturalidade, uma vez que eu fui sempre um jogador de seleção.
22: E o Sporting conseguiu, através de um brilho profissional que me orgulha bastante, dos meus colegas e da direção do clube, do posto clínico, da magnífica massa associativa que tem.
2: Fiz aquilo que mais gostava, que era jogar futebol.
23: Os meus filhos, os meus netos, os meus bisnetos vão saber que o pai, o avô, teve nesse 61 e que marcou 4 gols.
2: Não me sinto realizado, sinto mais que realizado.
0: E seguimos agora nesta emissão com mais um craque mundial.
1: Ronaldo Luís Nazário de Lima, ou simplesmente Ronaldo, é amplamente considerado um dos maiores avançados da história do futebol. Nascido a 18 de setembro de 1976, no Rio de Janeiro, o brasileiro iniciou a sua carreira ainda adolescente, com apenas 16 anos no Cruzeiro. As suas exibições espetaculares no clube mineiro logo chamaram a atenção do futebol mundial e, em 1994, após participar no Mundial dos Estados Unidos, embora sem atuar, foi contratado pelo PSV Eindhoven, nos Países Baixos. Lá, Ronaldo mostrou toda a sua capacidade de explosão e finalização, marcando 54 golos em 57 jogos ao longo de 2 temporadas, uma média impressionante que o transformou numa das jovens promessas mais cobiçadas do futebol europeu. O seu talento levou-o rapidamente a um dos maiores clubes do continente, o Barcelona, onde jogou durante a temporada de 1996-97. No Barça, Ronaldo elevou o seu jogo a novos patamares, marcando 47 golos em 49 partidas e ajudando o clube a vencer a Taça das Taças da UEFA e a Taça do Rei. Foi durante este período que ganhou o apelido de fenómeno, graças à sua velocidade devastadora, poder físico e capacidade para driblar com uma facilidade espantosa. Ainda com apenas 20 anos, foi eleito pela primeira vez o melhor jogador do mundo pela FIFA, título que viria a conquistar noutras 2 ocasiões. Em 1997, Ronaldo fez uma transferência recorde para o Inter de Milão, onde continuou a brilhar no início da sua carreira, ganhando a Taça UEFA em 1998. Contudo, foram também os anos em que a sua sorte começou a mudar em termos físicos. Durante o seu tempo no Inter, sofreu a primeira de várias lesões graves no joelho que o afastariam dos relvados por longos períodos. O seu regresso em 2002 foi nada menos do que milagroso. Após 2 anos de recuperação, Ronaldo voltou aos grandes palcos no Mundial de 2002, onde foi a estrela maior da seleção brasileira, conduzindo o Brasil à vitória com 8 golos, 2 dos quais na final contra a Alemanha. Esta conquista garantiu-lhe o 3º título de melhor jogador do mundo e marcou o seu renascimento como um dos melhores jogadores da sua geração. Após o Mundial, Ronaldo transferiu-se para o Real Madrid como parte dos famosos Galácticos, onde jogou de 2002 a 2007. Durante esse período, conquistou dois campeonatos espanhóis e manteve-se o estatuto de um dos melhores avançados do mundo, marcando 104 golos em 177 jogos. O seu estilo de jogo, marcado por uma combinação única de velocidade, técnica e poder de finalização, continuava a encantar os adeptos, apesar das lesões persistentes que o limitaram ao longo da sua carreira. Em Madrid, Ronaldo formou uma parceria letal com estrelas como Zidane, Figo e Beckham, que consolidaram ainda mais o seu legado no futebol europeu. Já na reta final da sua carreira, em 2007, voltou à Itália, desta vez para jogar no AC Milan, rival direto do Inter. Embora o seu desempenho tenha sido afetado pelas constantes lesões, ainda mostrou flashes de brilhantismo, marcando 9 golos em 20 jogos. Porém, o seu tempo no Milan também foi marcado por mais uma grave lesão no joelho, que acelerou o fim da sua trajetória na Europa. Ronaldo decidiu então regressar ao Brasil, assinando pelo Corinthians em 2009. Surpreendentemente, teve uma passagem de grande sucesso pelo clube paulista, onde ajudou o Corinthians a conquistar o Campeonato Paulista e a Copa do Brasil em 2009, numa demonstração de que, mesmo longe do seu auge físico, o seu talento era inquestionável. No entanto, após mais alguns problemas físicos, decidiu terminar a sua carreira em 2011, aos 34 anos. Ronaldo deixa um legado incontestável como um dos maiores avançados da história do futebol. Os seus números são impressionantes, já que ao longo da carreira marcou mais de 400 golos em clubes e seleções e venceu 2 bolas de ouro em 1997 e 2002. O fenómeno sempre foi lembrado e terá revolucionado a posição de avançado, combinando uma capacidade física invulgar com uma técnica requintada e um instinto goleador incomparável. Ronaldo foi também um dos grandes responsáveis por popularizar o futebol brasileiro no exterior e inspirou gerações de jogadores pelo mundo. Mesmo com as inúmeras lesões que enfrentou, a sua resiliência e capacidade de se reinventar em momentos cruciais da carreira fazem dele uma lenda viva do desporto, sendo reconhecido tanto por adeptos quanto por críticos como um dos mais completos jogadores que o futebol já viu.
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11: São 2:58.
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0: O treinador do Futebol Clube do Porto, Francesco Farioli, deixou esta sexta-feira claro que a equipa está totalmente focada no encontro frente ao Alverca, da 30.

0: possíveis celebrações.
1: We prepared the game with a lot of attention, with as well giving the respect.
0: Preparamos o jogo com muita atenção, dando também o respeito e o crédito que o Alverca merece pela decisão que tomou, pois já estava salvo há semanas. E isso é algo que não deve ser subestimado. Sem distrações, sem tempo para pensar em qualquer tipo de celebração, porque acho que o que aprendemos também esta semana com os resultados desta semana é que não está terminado até ao momento em que estiver. A única coisa que realmente importa é como consegues transformar este desejo em ação e comportamentos. E este, já vos tinha dito, sinto-me verdadeiramente grato por este grupo de jogadores, pelas pessoas com quem tenho trabalhado desde então. Há muitos meses que acho que se fizermos algo de realmente bom, até agora foi manter a tensão certa e o nível de concentração adequado em todos os detalhes. E isso não vai mudar nos últimos 18 dias da época. Não há muito tempo para pensar tanto. Então vamos manter o foco na primeira bola do jogo, na segunda, na terceira, e depois veremos onde vamos estar.
1: And after we will see where we are going to be.
0: Com o Futebol Clube do Porto em posição de poder selar o campeonato já nesta jornada, Farioli insiste, por isso, que tudo se resume ao próximo jogo, sem espaço para distrações ou cenários antecipados. Do lado do Alverca, o treinador Custódio Castro garantiu que pretende uma equipa ambiciosa e fiel à sua identidade na deslocação ao Dragão.
2: Temos agora um grande jogo no Dragão contra uma grande equipa. Estamos à espera de um bom jogo, ou seja, contra uma grande equipa, uma equipa que é a equipa que tem mais vitórias no campeonato, 26 vitórias, tem apenas uma derrota. E o que nós queremos é continuar igual a nós mesmos, sendo competitivos. É isso que nós queremos, ser competitivos. É importante que a equipa mantenha essa ambição. Temos que nos mostrar como equipa, temos que nos mostrar individualmente. E não há melhor palco do que, neste momento, se calhar, do que o Estádio do Dragão. O grande propósito da época era nós conseguirmos a manutenção. Eu acreditava muito que com os 35 pontos já estaria, e a verdade é que depois acabava mesmo por chegar, dada a derrota do Casa Pia em Barcelos, mas nós somos lutadores e lutadores lutam sempre pelos 3 pontos, e o que nós quisemos foi lutar pelos 3 pontos e conquistá-los com o Arouca, o que nos dava automaticamente, sem pensar noutros, a manutenção. É de facto o grande propósito, e deixou-nos a todos muito, muito satisfeitos. Era muito importante que o Alverca continuasse na Primeira Liga.
0: A equipa ribatejana ocupa atualmente o 9º lugar, com 38 pontos, e procura encerrar a época com uma prestação positiva num dos palcos mais exigentes do campeonato. A arbitragem desta partida vai estar a cargo de David Silva, da Associação de Futebol do Porto. O jogo é no Dragão, começa às 20h30 e já sabe, tal como todos os outros, vai ter relato aqui na Primeira Rádio Desporto. Antes do Dragão, o Benfica joga em Famalicão e o Futebol Clube do Porto pode já entrar em campo campeão caso o Benfica perca essa partida. José Mourinho fez também a antevisão a esse encontro da 32ª jornada, numa conferência marcada pela abordagem à luta pelo segundo lugar, ao calendário encarnado e a temas externos como o interesse do Real Madrid e a renovação de Rui Borges no Sporting. Na análise ao momento da equipa na classificação, José Mourinho deixou um discurso exigente, sublinhando a importância da pressão competitiva.
3: Não quero uma equipa a pensar que 7 pontos são suficientes. Não quero uma equipa relaxada, quer uma equipa pressionada, quer uma equipa que sinta a pressão, que sinta a responsabilidade. Depois de tanto lutar e depois de tantos pontos conquistados, chegamos à situação de depender apenas de nós próprios.
0: José Mourinho analisou também essa possível ida para o Real Madrid, mas o técnico dos encarnados referiu que ninguém do Real Madrid falou com ele.
3: Não, do Real Madrid ninguém falou comigo. Isso eu posso garantir. Já estou no futebol há tantos anos, como tu estás no jornalismo, e já estamos habituados a estas coisas, mas não, nada de...

0: categoria. Em Benfica, vocês conhecem a situação. Eu tenho mais um ano de contrato com o Benfica e já está.
1: Sobre o adversário desta jornada, José Mourinho volta a destacar a qualidade do meio-campo famalicense e a necessidade de respeito competitivo e diz que vai a Famalicão com humildade de ser Benfica e querer ganhar, respeitando a qualidade dos adversários do ponto de vista individual e coletivo. Do lado do Famalicão, Hugo Oliveira, na projeção também desta partida, referiu que querem vencer para manter a chama pela UEFA.
2: A nossa forma de estar é jogar todos os jogos para ganhar. Este não é um jogo diferente, é um jogo da nossa liga. Se esta é a nossa forma de estar, se este é o nosso objetivo para todos os jogos, este vai ser mais um jogo que vamos entrar dessa maneira. Jogo difícil, sabemos que é um jogo extremamente difícil, encontramos um adversário fortíssimo, quiçá no seu melhor momento da época, muito próximo daquilo que são os objetivos que quer lutar neste momento. Sabe que todos os jogos, todos os pontos, o inevitável é nós vivermos para termos um olho, dois olhos no Benfica, mas a mente no nosso jogo e o coração, acima de tudo, o coração da nossa maneira de viver. Esse é o Famalicão, e é o Famalicão desde o primeiro jogo. É um Famalicão que olha para todos os jogos com a oportunidade de se mostrar, com a oportunidade de lutar pelo desafio.
1: Famalicão Benfica joga-se este sábado às 6 da tarde e, claro, também com transmissão na primeira Rádio Desporto. O presidente do Sporting, Frederico Varanda, justificou esta sexta-feira a renovação de contrato de Rui Borges, destacando a confiança no trabalho desenvolvido e a necessidade de garantir estabilidade no clube. Na cerimónia realizada em Alvalade, o líder leonino sublinhou que a decisão foi tomada com base num processo contínuo de avaliação, afastando leituras centradas em resultados imediatos.
3: Valorizamos, sobretudo, o processo. Trabalho. Muito mais que os resultados, muito mais que os troféus, muito mais que as finais perdidas. E sendo a celebração, a renovação de um contrato, nós interpretamos um ato para o futuro do clube. O Mister tinha mais um ano de trabalho, por isso nós consideramos, é o homem certo para continuar o próximo ano? É. A maneira de ter estabilidade ao grupo, ao Mister, aos jogadores, é a renovação ajuda? Ajuda. Do ponto de vista negocial, do Sporting, como devem calcular, a renovação, seja de um treinador ou de um jogador, é muito mais difícil se for feita no último ano de contrato. E até pode acontecer o caso de, passado uns meses do próximo ano, esse treinador e esse jogador já ter até palavrado com um clube no qual a entidade patronal ainda não tinha efetivado nenhuma proposta de renovação. Por isso, estas são várias razões óbvias porque o timing hoje, mas também sei, porque já ainda aqui há uns anos, se não tivéssemos feito a renovação hoje, e quem hoje está a questionar muitas vezes o timing, não percebo o timing, eram essas mesmas pessoas que em setembro de 26 estariam a perguntar se o presidente do Sporting vai renovar com o Rui Borges ou não.
1: Varandas referiu que as decisões não são mediante as marés e que jamais decide como adepto.
3: Aumentaram a fasquia, o hábito de vencer, mas eu não me esqueço que este é o grupo mais vencedor dos últimos 70 anos da vida do Sporting. Por isso, não estou a ver ninguém aqui nesta sala e desses adeptos, se calhar tem que ter 80 anos para cima para se lembrarem de algo melhor.
1: Nesta renovação, Frederico Varandas referiu também que, se não fosse o Bodø/Glimt, eram tricampeões.
3: O insucesso desta época é resultado do sucesso desta época. E eu vou tentar explicar. Se o Sporting não tivesse passado o Bodø/Glimt, teríamos o tricampeonato na mão. Esta era a minha convicção. Para mim, essa vitória veio complicar muito as vitórias nas ligas, Liga de Campeonato e na Taça de Portugal. Analisando o calendário que havia de quarta-feira, Arsenal, domingo, Benfica, quarta-feira, Porto, estamos a falar em sete dias, três jogos de uma exigência única. Mais alto, não há mais exigente do que aquilo. E das duas uma, eu vou condenar o meu treinador, os meus jogadores, por terem acreditado que era possível passar às meias finais da Champions League? Eu não o teria feito. E assumo. Eu não o teria feito. Mas vou condenar o meu treinador e os meus jogadores por terem feito.
1: Rui Borges prolonga assim contrato até 2028 com a promessa de muito trabalho.
4: Um grande orgulho e uma grande satisfação esta renovação de contrato. Dita bem como o Presidente disse, tudo aquilo que define não o Rui Borges, mas esta equipa técnica, que é a palavra trabalho. Isso é sinal que o trabalho é reconhecido e isso, não só a mim, como a todos eles, nos deixa muito, muito felizes. Depois dizer que é um continuar de um compromisso e de um rigor e de uma ambição enorme de trabalhar neste grande clube e continuar, acima de tudo, marcar a história do Sporting com troféus, com coisas que a marquem.
1: Técnico dos Leões, Rui Borges, na renovação de contrato até 2028. O Marítimo conquistou esta sexta-feira o título de campeão da 2ª Liga ao vencer o Leixões por 3-2 no estádio do Marítimo, no Funchal. Em jogo da 32ª jornada, o empate chegava para garantir o troféu, mas a formação insular fechou a época com mais uma vitória, juntando o título à subida de divisão já assegurada na jornada anterior. Com este triunfo, o Marítimo soma agora 66 pontos, reforçando o primeiro lugar e confirmando matematicamente a conquista do campeonato quando faltam 2 jornadas para o final. Recorde-se que a formação orientada por Miguel Moita já tinha garantido a subida de divisão na ronda anterior após vencer o Benfica B no Seixal por 2-1. O Académico de Viseu, segundo classificado, ainda entra em campo na jornada, enquanto o Leixões, apesar de um ciclo recente positivo, mantém-se no 6º lugar com 44 pontos, depois de 5 jogos sem perder antes desta deslocação ao Funchal. O Futebol Clube do Porto já oficializou esta sexta-feira a renovação de contrato de André Miranda, extremo de 18 anos, que passa a estar ligado ao clube até 2031, num movimento que reforça a aposta dos Dragões no talento proveniente da formação. O novo vínculo foi assinado depois do processo já estar encaminhado nas últimas semanas e inclui uma cláusula de rescisão a partir dos 30 milhões de euros, valor que poderá aumentar mediante a concretização de objetivos associados ao crescimento e afirmação do jogador no plantel principal. A evolução de André Miranda tem sido acompanhada de perto pela estrutura técnica liderada por Francesco Farioli, que o identificou cedo como uma das jovens promessas da equipa B, chamadas com frequência aos treinos da equipa principal. A estreia oficial aconteceu em fevereiro, no triunfo por 3-1 frente ao Arouca, num jogo em que entrou ainda com o resultado empatado. Apesar de uma lesão muscular ter travado temporariamente a sua progressão, o jovem extremo encontra-se agora perto de regressar à competição, depois de já ter retomado o trabalho integrado com o grupo principal. Na equipa B, orientada por João Brandão, o jogador natural de Setúbal realizou uma época de estreia no futebol profissional com 15 jogos realizados, 2 golos marcados e 1 assistência, números que sustentam a confiança do clube no seu potencial de evolução a médio prazo. O Braga venceu esta sexta-feira o Futebol Clube do Porto no 2º jogo da final do Campeonato Nacional Feminino de Voleibol, empatando assim a discussão do título e prolongando a decisão da prova. A formação minhota impôs-se por 3-0 com os parciais de 25-23, 25-20 e 25-23 num encontro equilibrado, mas resolvido com mais eficácia nos momentos decisivos por parte da equipa bracarense. Com este resultado, a final fica empatada e a luta pelo título irá pelo menos até ao 4º jogo da série. O 3º encontro está agendado para o dia 7, no Dragão, enquanto o 4º será realizado no dia 10. Deste modo, a eliminatória mantém-se totalmente aberta, com as 2 equipas ainda em busca de vantagem numa final que promete prolongar a emoção até ao limite. 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
6: leixões ou uma interpretação errada da hora de jogo. 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

0: Muitos clubes que já foram gigantes na Europa agora encontram-se longe dos holofotes, adormecidos após décadas de domínio. 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
1: O Aston Villa Football Club é um dos clubes mais antigos e tradicionais da Inglaterra, com uma rica história de conquistas nacionais e internacionais. Fundado em 1874, o clube sediado em Birmingham tornou-se um dos criadores da Football League em 1888 e posteriormente da Premier League em 1992. Os Villans, como são carinhosamente chamados, sempre se destacaram no futebol inglês, especialmente no final do século XIX e início do século XX, período em que o clube conquistou a maioria dos seus títulos domésticos. No entanto, o maior destaque na história do Aston Villa vem das suas conquistas europeias, que colocaram o clube no mapa internacional. O auge dessa trajetória ocorreu na temporada de 1981-82, quando o Aston Villa conquistou a Taça dos Clubes Campeões Europeus, a atual Liga dos Campeões. Sob o comando do técnico Tony Barton, o clube surpreendeu ao derrotar o gigante alemão Bayern de Munique por 1-0 na final disputada em Roterdão, com o golo de Peter Witt. O histórico desempenho do jovem guarda-redes Nigel Spink, que entrou em campo logo no início devido a uma lesão do titular, foi crucial para a vitória histórica. Esta conquista colocou o Aston Villa no seleto grupo de clubes ingleses campeões europeus. No ano seguinte, o clube venceu ainda a Supertaça Europeia ao derrotar o Barcelona em 1983. Nessa disputa em dois jogos, o Aston Villa perdeu a primeira partida por 1-0 em Camp Nou, mas conseguiu uma vitória por 3-0 em Villa Park, assegurando o título no agregado de 3-1. Essas conquistas marcaram o ponto mais alto da história internacional do emblema. Além dos títulos europeus, o Aston Villa tem uma longa tradição de sucesso em competições domésticas, tendo vencido a Primeira Divisão, agora chamada Premier League, por 7 vezes, e conquistando a FA Cup em outras 7 ocasiões, sendo a mais recente em 1957. Esses títulos fazem do Villa um dos clubes mais laureados da Inglaterra, e o Villa Park, o seu estádio desde 1897, é uma das arenas mais emblemáticas do futebol britânico. O clube passou por altos e baixos nas últimas décadas, incluindo despromoções e retornos à elite do futebol inglês, mas a história e as glórias do Aston Villa, especialmente na Europa, onde está de regresso à Liga dos Campeões, permanecem como momentos icónicos na rica trajetória do emblema.
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0: E agora seguimos com os grandes feitos históricos neste produto 100% palavra.
1: A conquista da Taça dos Clubes Campeões Europeus de 1961-62 pelo Benfica consolidou o clube português como uma das grandes potências do futebol europeu. Naquele ano, os encarnados, liderados por Pelle Gutmann, repetiram o feito histórico da temporada anterior, em que também haviam vencido a competição. Este bicampeonato, alcançado numa era em que o Real Madrid dominava o futebol continental, foi o marco que imortalizou o Benfica no cenário mundial. O caminho para a glória começou com uma equipa sólida e talentosa, composta por jogadores como José Águas, Mário Coluna, Germano, Cavém e um jovem prodígio chamado Eusébio, que emergia como uma das maiores promessas do futebol mundial. O Benfica entrou na competição como campeão europeu e defendeu o título com autoridade. Nas eliminatórias de prestígio, como a Áustria de Viena, o Nuremberg e o Tottenham, este último nas meias finais, com uma vitória total de 4-3 no agregado. O momento culminante da temporada chegou a 2 de maio de 1962, na final contra o poderoso Real Madrid, que já havia conquistado 5 títulos europeus consecutivos entre 56 e 60. O jogo disputado no Estádio Olímpico de Amsterdão reuniu 2 das melhores equipas da época e prometia um espetáculo memorável, o que de facto aconteceu. O Real Madrid contava com a sua estrela máxima, Alfredo Di Stéfano, além de Ferenc Puskás, ambos figuras lendárias do futebol. Puskás, em particular, demonstrou toda a sua qualidade ao marcar 3 golos na final. No entanto, a resposta do Benfica foi incrível. Mesmo começando a perder por 2-0, o clube português não se deixou abater e, com uma exibição cheia de coragem, conseguiu equilibrar o jogo rapidamente. José Águas e Cavém marcaram para o Benfica, igualando o marcador a 2, com Puskás a voltar a colocar o Real Madrid em vantagem, mas com o Benfica ainda a ter mais para dar. Aos 34 minutos, Mário Coluna empatou novamente, deixando o resultado em 3-3 ao intervalo. Na segunda parte, brilhou a estrela de Eusébio, que aos 20 anos mostrou ao mundo a razão pela qual seria uma das maiores figuras da história do futebol. Eusébio marcou 2 golos em apenas 5 minutos, um de penalti e outro com um remate poderoso, completando a reviravolta e selando a vitória por 5-3. O jovem avançado era oficialmente uma nova estrela no firmamento do futebol, enquanto o Benfica se coroava pela segunda vez consecutiva campeão europeu. Este título, além de consolidar o prestígio internacional internacional do clube marcou o início de uma nova era para o futebol português, colocando o país no mapa das grandes competições. Eusébio, que mais tarde ganharia a Bola de Ouro e seria o melhor marcador do Mundial de 1966, começou ali a sua jornada para a imortalidade no desporto. Para o Benfica, esta foi a confirmação de que a equipa de Gutmann era capaz de competir com os gigantes do futebol mundial numa época em que o Real Madrid era visto como quase imbatível. A vitória na final de 1962 também reforçou o legado de Béla Gutmann, o mítico treinador que, após conquistar o bicampeonato europeu, proferiu a famosa maldição que, supostamente, impediria o Benfica de vencer outra Taça dos Campeões Europeus nos 100 anos seguintes. Até hoje, o Benfica chegou a mais 5 finais da competição, mas nunca voltou a erguer o troféu, alimentando o mito em torno das palavras de Gutmann. No total, a campanha europeia de 1961-62 do Benfica foi um exemplo de resiliência, talento e ambição. Os encarnados tornaram-se apenas a segunda equipa na história a conquistar o bicampeonato europeu, com Eusébio a emergir como a sua grande figura. O feito permanece como um dos maiores da história do clube, eternizando o Benfica entre as lendas do futebol mundial.
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5: Temos agora um grande jogo no Dragão contra uma grande equipa. Estamos à espera de um bom jogo, ou seja, contra uma grande equipa, uma equipa que é a equipa que tem mais vitórias no campeonato, 26 vitórias, tem apenas uma derrota, e o que nós queremos é continuar igual a nós mesmos, sendo competitivos. É isso que nós queremos.
6: Não quero uma equipa relaxada, quero uma equipa pressionada, quero uma equipa que sinta a pressão, que sinta a responsabilidade.
7: O inevitável é nós vivermos para termos um olho, dois olhos no Benfica, mas a mente no nosso jogo e o coração, acima de tudo, o coração da nossa maneira de viver. Esse é o Famalicão, e é o Famalicão desde o primeiro jogo.
8: Se o Sporting não tivesse passado o Bodoglin, teríamos o tricampeonato na mão. 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
0: O jogador ideal sabe equilibrar disciplina e criatividade, sendo imprevisível nos momentos decisivos. É para ouvir também todos os dias, aqui na Primeira Rádio Desporto, o perfil do jogador.
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1: Amin Harit, nascido a 18 de junho de 1997 em Pontoise, França, é um futebolista internacional marroquino que joga como médio ofensivo no Olympique de Marselha. Conhecido pela sua habilidade técnica, criatividade e capacidade de drible, Harit tem-se destacado pela sua versatilidade em campo, conseguindo atuar tanto no centro como nas alas. Harit começou a sua formação no Nantes, clube onde fez a sua estreia profissional em 2016. As suas exibições impressionaram desde cedo, o que lhe valeu uma transferência para o Schalke 04 em 2017, onde rapidamente se afirmou como uma das principais figuras da equipa na Bundesliga. Durante o seu tempo na Alemanha, destacou-se pela sua capacidade de quebrar linhas defensivas e pela inteligência no último passe. Em 2021 foi emprestado ao Marselha, onde encontrou um novo impulso na sua carreira, tornando-se uma peça-chave no esquema da equipa. Internacionalmente, Harit escolheu representar Marrocos, país de origem dos seus pais, e participou em várias competições importantes, incluindo a Taça das Nações Africanas.
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0: Vamos lá olhar agora para mais um craque da Liga Portuguesa, aqui na Primeira Rádio Desporto.
1: Jorge Manuel Rebelo Fernandes, mais conhecido como Silas, nasceu a 1 de setembro de 1976 em Lisboa. Ao longo da sua carreira, destacou-se como jogador, construindo um percurso notável no futebol português e internacional. Silas iniciou a sua carreira nas camadas jovens do futebol Benfica, mais conhecido como Fofó, e posteriormente no Sporting Clube de Portugal, mas foi no Atlético Clube de Portugal que se estreou como sénior em 1996. Após uma breve passagem pelo clube, Silas transferiu-se para a União de Montemor e foi aí que as suas qualidades chamaram a atenção de clubes de maior renome em Portugal. A grande oportunidade de Silas surgiu quando assinou pela União de Leiria, clube onde permaneceu entre 1999 e 2003. Sob o comando de José Mourinho, o médio ofensivo destacou-se pela sua visão de jogo e capacidade técnica, ajudando o clube a obter resultados impressionantes na Primeira Liga. O sucesso no Leiria catapultou Silas para o futebol espanhol, onde assinou pelo Celta de Vigo em 2003. No entanto, apesar de ter disputado a La Liga com o clube galego, a sua passagem por Espanha não foi tão marcante quanto o esperado. Silas passou ainda pelo Wolverhampton Wanderers, em Inglaterra, na temporada de 2008-2009, onde teve a oportunidade de jogar no competitivo futebol inglês. Apesar de não ter deixado um impacto tão duradouro, a experiência em diferentes ligas ajudou-o a amadurecer como jogador e a preparar-se para os próximos desafios. Após a sua aventura internacional, Silas voltou a Portugal, desta vez para representar o Bolonenses. No emblema do Restelo, reencontrou-se com o futebol português e teve um papel importante na equipa, sendo um dos pilares do clube até ao final da sua carreira. Depois de encerrar o seu percurso como jogador em 2016, Silas rapidamente fez a transição para o cargo de treinador. Assumiu o comando técnico da Bessade, onde começou a demonstrar o seu potencial como treinador, e o seu estilo de jogo ofensivo e a capacidade de extrair o melhor dos seus jogadores fizeram dele uma figura respeitada no futebol português. Posteriormente assumiu o cargo de técnico do Sporting na temporada de 2019-2020, num período conturbado para o clube. Apesar das dificuldades, Silas conseguiu estabilizar a equipa e deixar a sua marca. A carreira de Silas como jogador e treinador reflete um percurso de resiliência, talento e adaptação a diferentes realidades do futebol. Tanto em Portugal como no estrangeiro, mostrou sempre a sua capacidade de ultrapassar desafios, deixando um legado no futebol português que transcende os seus anos como jogador.
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0: Está agora na hora de trazer mais um craque mundial à Golo FM.
9: Tem uma música, a torcida do Flamengo canta aí, é assim: olele, olala, o Romário vem aí e o bicho vai pegar.
1: Romário de Sousa Faria, mais conhecido apenas como Romário, é um dos maiores atacantes da história do futebol, famoso pela sua incrível capacidade de finalização e instinto goleador. Nascido no Rio de Janeiro, a 29 de janeiro de 1966, Romário iniciou a sua carreira profissional no Vasco da Gama, clube onde rapidamente se destacou pelo seu faro pelo golo. No Vasco, onde estreou em 1985, foi campeão carioca e começou a atrair as atenções internacionais, especialmente pelo seu desempenho no Campeonato Sul-Americano de Sub-20, em 1985. Em 88, transferiu-se para o PSV Eindhoven, nos Países Baixos, onde consolidou a sua fama de goleador. No PSV, Romário foi 3 vezes campeão neerlandês e venceu 2 taças dos Países Baixos, enquanto se tornava no melhor marcador do campeonato em 3 ocasiões. O seu faro de golo, velocidade e agilidade tornaram-no de uma das maiores estrelas do futebol europeu, atraindo o interesse de clubes ainda maiores. Em 1993 foi contratado pelo Barcelona, onde jogou sob o comando de Johan Cruyff, na famosa equipa conhecida como Dream Team. Na sua primeira temporada, Romário marcou 30 golos em La Liga, liderando o Barcelona ao título espanhol e terminando como o melhor marcador da competição. Encantava com a sua técnica, dribles curtos e, claro, com a capacidade quase inata de encontrar o fundo das redes. Durante este período, o atacante firmou-se também como uma das principais figuras da seleção brasileira. A consagração máxima do baixinho vem em 1994, quando foi peça-chave na conquista do Campeonato do Mundo pela seleção do Brasil nos Estados Unidos. Formando uma temível dupla de ataque com Bebeto, Romário foi o melhor jogador do torneio e marcou 5 golos, garantindo o tetracampeonato mundial para o Brasil. Este desempenho valeu-lhe a Bola de Ouro da FIFA como o melhor jogador do mundo em 1994. Após a glória no Campeonato do Mundo, Romário voltou ao Brasil em várias ocasiões, jogando novamente pelo Flamengo e pelo Vasco da Gama, com passagens também por clubes como o Valência, no qual não conseguiu atingir o mesmo sucesso. Contudo, foi no Vasco que Romário manteve a sua relação mais forte, regressando ao clube por diversas vezes e ajudando-o a conquistar títulos importantes, como o Campeonato Brasileiro de 2000 e a Taça Mercosul, onde foi figura de destaque. Ao longo da sua longa carreira, alcançou o feito de marcar mais de 1000 golos, somando os golos em partidas oficiais e não oficiais. Este registro fez dele um dos poucos jogadores da história a alcançar tal marca, colocando-o no patamar dos maiores goleadores de sempre. Romário é lembrado pela sua autoconfiança, personalidade forte e pelo seu grande lema.
10: Quando eu nasci, o Papai do Céu apontou o dedo e falou: esse é o cara.
1: Após a sua retirada do futebol, enveredou pela carreira política, tornando-se senador no Brasil, onde continua a exercer grande influência. A sua contribuição para o futebol mundial, especialmente para o Brasil, é inegável, e o seu legado como um dos mais letais atacantes de sempre continua a ser celebrado.

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1: São 3 da manhã e 31 minutos.
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5: O treinador do Futebol Clube do Porto, Francesco Farioli, deixou esta sexta-feira claro que a equipa está totalmente focada no encontro frente ao Alverca, da 32ª jornada da Primeira Liga. Apesar de poder conquistar o título já este sábado, caso vença, ou o Benfica perca em Famalicão. Na antevisão ao jogo, o técnico sublinhou a preparação feita ao longo da semana e rejeitou qualquer distração com possíveis celebrações.
6: We prepared the game with a lot of attention, as well giving the respect.
7: Preparamos o jogo com muita atenção, dando também o respeito e o crédito que o Alverca merece pela decisão que tomou, pois já estava salvo há semanas. E isso é algo que não deve ser subestimado. Sem distrações, sem tempo para pensar em qualquer tipo de celebração, porque acho que o que aprendemos também esta semana com os resultados desta semana é que não está terminado até ao momento em que estiver. A única coisa que realmente importa é como consegues transformar este desejo em ação e comportamentos. E este já vos tinha dito, sinto-me verdadeiramente grato por este grupo de jogadores, pelas pessoas com quem tenho trabalhado desde então. Há muitos meses que acho que se fizermos algo de realmente bom, até agora foi manter a tensão certa e o nível de concentração adequado em todos os detalhes. E isso não vai mudar nos últimos 18 dias da época. Não há muito tempo para pensar tanto. Então vamos manter o foco na primeira bola do jogo, na segunda, na terceira e depois veremos onde vamos estar.
6: And after we will see where we are going to be.
5: Com o Futebol Clube do Porto em posição de poder selar o campeonato já nesta jornada, Farioli insiste, por isso, que tudo se resume ao próximo jogo, sem espaço para distrações ou cenários antecipados. Do lado do Alverca, o treinador Custódio Castro garantiu que pretende uma equipa ambiciosa e fiel à sua identidade na deslocação ao Dragão.
8: Temos agora um grande jogo no Dragão contra uma grande equipa. Estamos à espera de um bom jogo, ou seja, contra uma grande equipa, uma equipa que é a equipa que tem mais vitórias no campeonato, 26 vitórias, tem apenas uma derrota. E o que nós queremos é continuar igual a nós mesmos, sendo competitivos. É isso que nós queremos, ser competitivos. É importante que a equipa mantenha essa ambição. Temos que nos mostrar como equipa, temos que nos mostrar individualmente. E não há melhor palco do que, neste momento, se calhar, do que o Estádio do Dragão. O grande propósito da época era nós conseguirmos a manutenção. Eu acreditava muito que com os 35 pontos já estaria, e a verdade é que depois acabou mesmo por chegar, dada a derrota do Casapia em Barcelos, mas nós somos lutadores e lutadores lutam sempre pelos 3 pontos, e o que nós quisemos foi lutar pelos 3 pontos e conquistá-los com o Arouca, o que nos dava automaticamente, sem pensar noutros, A manutenção é de facto o grande propósito e deixou-nos a todos muito, muito satisfeitos. Era muito importante que o Alverca continuasse na Primeira Liga.
5: A equipa ribatejana ocupa atualmente o 9º lugar, com 38 pontos, e procura encerrar a época com uma prestação positiva num dos palcos mais exigentes do campeonato. A arbitragem desta partida vai estar a cargo de David Silva, da Associação de Futebol do Porto. O jogo é no Dragão, começa às 20h30 e já sabe, tal como todos os outros, vai ter relato aqui na Primeira Rádio Desporto. Antes do Dragão, o Benfica joga em Famalicão e o Futebol Clube do Porto pode já entrar em campo campeão caso o Benfica perca essa partida. José Mourinho fez também a antevisão a esse encontro da 32ª jornada numa conferência marcada pela abordagem à luta pelo segundo lugar, ao calendário encarnado e a temas externos como o interesse do Real Madrid e a renovação de Rui Borges no Sporting. Na análise ao momento da equipa na classificação, José Mourinho deixou um discurso exigente, sublinhando a importância da pressão competitiva.
3: Não quero uma equipa a pensar que 7 pontos são suficientes, não quero uma equipa relaxada, que era uma equipa pressionada, que era uma equipa que sinta a pressão, que sinta a responsabilidade. Depois de tanto lutar e depois de tantos pontos conquistados, chegámos à situação de depender apenas de nós próprios.
5: José Mourinho analisou também essa possível ida para o Real Madrid, mas o técnico dos encarnados referiu que ninguém do Real Madrid falou com ele.
3: Não, do Real Madrid ninguém falou comigo. Isso eu posso garantir. Já estou no futebol há tantos anos, como tu estás no jornalismo, e já estamos habituados a estas coisas, mas não nada de Madrid. E fica, vocês conhecem a situação. Eu tenho mais um ano de contrato com o Benfica e já está.
5: Sobre o adversário desta jornada, José Mourinho volta a destacar a qualidade do meio-campo famalicense e a necessidade de respeito competitivo e diz que vai a Famalicão com humildade de ser Benfica e querer ganhar, respeitando a qualidade dos adversários do ponto de vista individual e coletivo. Do lado do Famalicão, Hugo Oliveira, na projeção também desta partida, referiu que querem vencer para manter a chama pela UEFA.
9: A nossa forma de estar é jogar todos os jogos para ganhar. Este não é um jogo diferente, é um jogo da nossa liga. Se esta é a nossa forma de estar, se este é o nosso objetivo para todos os jogos, este vai ser mais um jogo que vamos entrar dessa maneira. Jogo difícil, sabemos que é um jogo extremamente difícil, encontramos um adversário fortíssimo, quiçá no seu melhor momento da época, muito próximo daquilo que são os objetivos que quer lutar neste momento. Sabe que todos os jogos, todos os pontos, o inevitável é nós vivermos para termos um olho, dois olhos no Benfica, mas a mente no nosso jogo e o coração, acima de tudo, o coração da nossa maneira de viver. Esse é o Famalicão, e é o Famalicão desde o primeiro jogo. É um Famalicão que olha para todos os jogos com a oportunidade de se mostrar, com a oportunidade de lutar pelo desafio.
5: Famalicão Benfica joga-se este sábado às 18h, e claro, também com transmissão na Primeira Rádio Desporto. O Futebol Clube do Porto já oficializou esta sexta-feira a renovação de contrato de André Miranda, extremo de 18 anos, que passa a estar ligado ao clube até 2031, num movimento que reforça a aposta dos Dragões no talento proveniente da formação. O novo vínculo foi assinado depois de o processo já estar encaminhado nas últimas semanas e inclui uma cláusula de rescisão a partir dos 30 milhões de euros, valor que poderá aumentar mediante a concretização de objetivos associados ao crescimento e afirmação do jogador no plantel principal. A evolução de André Miranda tem sido acompanhada de perto pela estrutura técnica liderada por Francesco Farioli, que o identificou cedo como uma das jovens promessas da equipa B, chamadas com frequência aos treinos da equipa principal. A estreia oficial aconteceu em fevereiro, no triunfo por 3-1 frente ao Arouca, num jogo em que entrou ainda ainda com o resultado empatado. Apesar de uma lesão muscular ter travado temporariamente a sua progressão, o jovem extremo encontra-se agora perto de regressar à competição, depois de já ter retomado o trabalho integrado com o grupo principal. Na equipa B, orientada por João Brandão, o jogador natural de Setúbal realizou uma época de estreia no futebol profissional com 15 jogos realizados, 2 golos marcados e uma assistência, números que sustentam a confiança do clube no seu potencial de evolução a médio prazo. O Braga venceu esta sexta-feira o Futebol Clube do Porto no segundo jogo da final do Campeonato Nacional Feminino de Voleibol, empatando assim a discussão do título e prolongando a decisão da prova. A formação minhota impôs-se por 3-0 com os parciais de 25-23, 25-20 e 25-23 num encontro equilibrado, mas resolvido com mais eficácia nos momentos decisivos por parte da equipa bracarense. Com este resultado, a final fica empatada e a luta pelo título irá, pelo menos, até ao quarto jogo da série. O terceiro encontro está agendado para o dia 7, no Dragão, enquanto o quarto será realizado no dia 10. Deste modo, a eliminatória mantém-se totalmente aberta, com as duas equipas ainda em busca de vantagem numa final que promete prolongar a emoção até ao limite.
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5: Seguimos agora nesta emissão com os gigantes adormecidos.
17: O FC Kaiserslautern é um dos clubes mais respeitados do futebol alemão, com uma história rica e momentos marcantes, tanto a nível nacional como europeu. Fundado em 1900, o clube é sediado na cidade com o mesmo nome, no estado da Renânia-Palatinado, e tem uma tradição profunda no futebol germânico, sendo especialmente conhecido pelos títulos conquistados e pela apaixonada base de adeptos. O Kaiserslautern ganhou destaque pela primeira vez nos anos de 1950, quando conquistou 4 títulos da Bundesliga num período de grande sucesso. O clube alcançou a sua primeira grande glória em 1951, com a conquista do campeonato alemão, e o sucesso continuou na década seguinte, com títulos em 53, 54 e 55, estabelecendo-se como um dos clubes mais dominantes da Alemanha Ocidental. O período mais notável da história recente do Kaiserslautern foi na década de 1990, quando a equipa alcançou uma série de feitos notáveis que deixaram uma marca indelével no futebol alemão. Sob o comando do treinador Otto Rehagel, o Kaiserslautern conquistou a Bundesliga em 91-92, apenas um ano após a promoção para a primeira divisão. Este feito é amplamente reconhecido como um dos maiores na história do futebol germânico, dado que o clube havia sido promovido da segunda divisão apenas uma temporada antes. O trabalho de Rehagel na promoção e subsequente conquista da Liga é amplamente celebrado como um exemplo notável de gestão e desenvolvimento da equipa. Em 1996, o Kaiserslautern continuou a brilhar ao vencer a Taça da Alemanha, completando uma dupla de títulos impressionante. O sucesso na Taça veio após uma vitória por 1-0 sobre o Borussia Mönchengladbach na final, consolidando o status do clube como uma força respeitada no futebol do país. Outro momento notável da história do clube foi a conquista da Supertaça da Alemanha em 1991, onde derrotaram o Hamburgo por 2-1. Além dos sucessos domésticos, o Kaiserslautern também fez algumas aparições notáveis nas competições europeias, com o clube a ter a oportunidade de competir na Taça dos Clubes Campeões Europeus e na Taça UEFA durante os anos 90, embora não tenha conseguido conquistar os principais troféus europeus. No entanto, a participação em tais competições foi um reconhecimento da qualidade da equipa e da sua capacidade de competir em nível internacional. Nos anos seguintes, o Kaiserslautern enfrentou desafios e períodos de declínio. A equipa teve dificuldades em manter a sua posição na Bundesliga e experimentou descidas à segunda divisão. A gestão do clube e a estabilidade financeira foram questões que afetaram o desempenho da equipa nas décadas seguintes, mas apesar destes desafios, o Kaiserslautern continuou a ser uma peça importante no futebol alemão e manteve uma base de adeptos apaixonados que apoiaram o clube durante os altos e baixos. Em termos de infraestruturas, o clube joga os seus jogos no Stadion der Betzenberg, conhecido por ser um dos estádios mais intimidantes da Alemanha devido ao ambiente vibrante e apaixonado. O estádio tem capacidade para cerca de 49 mil espectadores e é um dos locais mais icónicos do futebol germânico. O Kaiserslautern também é conhecido pela sua contribuição para o desenvolvimento de talentos no futebol alemão, já que o clube teve vários jogadores notáveis ao longo dos anos, incluindo Klaus Toppmöller, Rainer Bonhoff e mais recentemente Omar Gaber e Clemens Fritz. A história do Kaiserslautern é uma mistura de sucessos e desafios, marcada por uma grande época nos anos 90 e por uma reputação de ser um clube que sabe como competir no mais alto nível. O sucesso do emblema durante a era de Rehagel é particularmente memorável e o Kaiserslautern continua a ser, por isso, uma parte importante do panorama do futebol alemão, com uma base de adeptos leal e um legado de conquistas que define a sua rica história.
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7: O futebol está repleto de grandes feitos históricos, onde clubes e seleções superaram todas as expectativas para marcar eras inesquecíveis. É o momento de mais um grande feito histórico aqui na primeira rádio de esporto.
17: A história do Bayern de Munique entre 1972 e 1976 é marcada por um dos períodos mais gloriosos do clube bávaro, consagrando-se como uma das melhores equipas da história do futebol. Essa era foi liderada por um núcleo de jogadores excepcionais e carismáticos que não apenas dominaram a Alemanha, como também conquistaram a Europa. A base dessa equipa foi construída ao longo da década de 1960, com a chegada de jovens talentos como Franz Beckenbauer, Gerd Müller e Sepp Maier, mas o verdadeiro ponto de virada veio em 1972, quando o Bayern conquistou o primeiro título da Bundesliga na década sob o comando do treinador Udo Lattek. Essa temporada de 1971-72 é considerada um marco inicial, pois o Bayern não só conquistou o campeonato, mas o fez com um estilo avassalador, estabelecendo recordes de golos e de pontos. Gerd Müller, artilheiro implacável, marcou 40 golos numa só época, recorde que perdurou por décadas na Liga Alemã. O Bayern ainda venceria a Bundesliga outras duas vezes consecutivas, em 72-73 e 73-74, consolidando a sua hegemonia no futebol germânico. A supremacia do Bayern, no entanto, não ficou limitada à Alemanha. O grande sonho europeu começou a realizar-se em 1974, quando a equipa conquistou a sua primeira Taça dos Clubes Campeões Europeus, a atual Liga dos Campeões. Na final, enfrentaram o Atlético Madrid e, após um empate dramático no primeiro jogo a um golo, o Bayern arrasou na repetição da partida, vencendo por 4-0, com destaque para a dupla letal de Gerd Müller e Uli Hoeneß. O título de 1974 foi apenas o início de um tricampeonato europeu consecutivo. O Bayern repetiu o feito em 1975 ao derrotar o Leeds United por 2-0 e em 1976 ao vencer o Saint-Étienne pelo mesmo placar, tornando-se apenas a terceira equipa a conquistar a Taça dos Campeões três vezes seguidas, igualando os feitos do Real Madrid e do Ajax. O Bayern de Munique dessa era era conhecido pelo seu estilo de jogo extremamente eficiente e por contar com jogadores de grande qualidade técnica e tática. O capitão Franz Beckenbauer, o Kaiser, foi líder dentro e fora de campo, desempenhando o papel de líbero com maestria, revolucionando a posição e tornando-se um dos maiores jogadores da história do futebol. Sepp Maier, por sua vez, foi um dos melhores guarda-redes da sua geração, enquanto Gerd Müller, o bombardeiro da nação, foi o grande responsável pelos golos, estabelecendo-se como um dos maiores goleadores da história do futebol. Outros nomes importantes dessa era incluem o versátil Paul Breitner e o atacante Uli Hoeneß, que também contribuíram imensamente para o sucesso do clube. A equipa dos Bávaros coroou o seu domínio internacional ao conquistar a Taça Intercontinental em 1976, ao derrotar o Cruzeiro do Brasil com um resultado agregado de 2-0. Essa vitória foi fundamental para afirmar o Bayern como a melhor equipa do mundo nessa época. A formação de 1972 a 1976 entrou para a história como uma das maiores equipas de todos os tempos, não só pelo seu sucesso em campo, mas também pela maneira como revolucionou o futebol com o seu estilo moderno, técnico e coletivo. Jogadores como Beckenbauer, Müller e Maier tornaram-se ícones do futebol mundial e o clube consolidou a sua posição entre as maiores potências do futebol europeu e global. Essa era de ouro estabeleceu as bases para o Bayern se tornar um gigante permanente do futebol europeu, reconhecido não apenas pelos títulos conquistados, mas também pelo impacto cultural e desportivo que gerou para o futuro do desporto.
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8: Temos agora um grande jogo no Dragão contra uma grande equipa. Estamos à espera de um bom jogo, ou seja, contra uma grande equipa, uma equipa que é a equipa que tem mais vitórias no campeonato, 26 vitórias, tem apenas uma derrota, e o que nós queremos é continuar igual a nós mesmos, sendo competitivos. É isso que nós queremos.
3: Não quero uma equipa relaxada, quero uma equipa pressionada, quero uma equipa que sinta a pressão, que sinta a responsabilidade.
9: O inevitável é nós vivermos para termos um olho, dois olhos no Benfica, mas a mente no nosso jogo e o coração, acima de tudo, o coração da nossa maneira de viver. 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
5: E seguimos agora nesta emissão com o perfil do jogador.
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17: Julian Brandt, nascido a 2 de maio de 1996 em Bremen, na Alemanha, é um médio ofensivo conhecido pela sua criatividade, visão de jogo e capacidade de driblar adversários. Iniciou a sua carreira no Werder Bremen, mas foi no Bayer Leverkusen que ganhou reconhecimento como um jovem talento promissor. Brandt fez a sua estreia profissional pelo Leverkusen em 2014 e rapidamente se destacou pela sua habilidade técnica e versatilidade ofensiva. A sua capacidade de criar oportunidades e marcar golos levou a uma série de boas performances que chamaram a atenção de clubes maiores. Em 2019, Brandt transferiu-se para o Borussia Dortmund, onde continuou a mostrar a sua qualidade em campo. No Dortmund, tornou-se uma peça importante na equipa, oferecendo assistências, golos e contribuindo para o ataque com a sua visão de jogo e técnica refinada. A sua capacidade de atuar tanto no centro do meio-campo como nas alas, deu ao Dortmund uma flexibilidade tática adicional. Além do sucesso a nível de clubes, Brandt é também um membro regular da seleção alemã. Fez a sua estreia internacional em 2016 e tem sido convocado para competições importantes, como o Campeonato da Europa e do Mundo, trazendo a sua criatividade e dinamismo para o meio-campo da seleção. Nas últimas temporadas, manteve-se uma figura-chave na equipa do Dortmund, destacando-se pela sua habilidade de influenciar jogos e desempenhar um papel vital no esquema ofensivo da equipa. A sua contínua evolução e impacto em campo reforçam a sua reputação como uma das principais figuras da Bundesliga.
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5: E agora seguimos com os craques da Liga Portuguesa, neste produto 100% palavra.
17: Ricardo Quaresma é uma das figuras mais icónicas do futebol português, conhecido pela sua habilidade técnica e capacidade de improviso em campo. Nascido em Lisboa, a 26 de setembro de 1983, Quaresma começou a sua carreira nas camadas jovens do Sporting, onde rapidamente se destacou pela sua velocidade, dribles desconcertantes e, claro, o uso magistral da sua trivela, um movimento que se tornou a sua marca registada. Em 2001, estreou-se na equipa principal do Sporting, contribuindo para a conquista da Liga e Taça de Portugal em 2002. O talento de Quaresma chamou a atenção do Barcelona, que o contratou em 2003. No entanto, a sua passagem pelo clube catalão não foi bem sucedida. Problemas de adaptação e desentendimentos com o treinador Frank Rijkaard limitaram o seu tempo de jogo. Essa realidade levou ao seu regresso a Portugal, desta vez para o Futebol Clube do Porto, onde viveu alguns dos melhores momentos da sua carreira. Nos Dragões, Quaresma voltou a brilhar, ajudando o clube a conquistar 3 campeonatos nacionais, 2 taças de Portugal e 2 supertaças Cândido de Oliveira entre 2004 e 2008. Foi também no Futebol Clube do Porto que aperfeiçoou o seu estilo de jogo irreverente, tornando-se uma referência no futebol europeu. Em 2008, Quaresma mudou-se para o Inter Milão, numa nova transferência que prometia muito, mas que acabou por não corresponder às expectativas. Tal como em Barcelona, a sua estadia em Itália foi marcada pela irregularidade e por dificuldades em manter-se na equipa titular, o que resultou de uma saída para o Chelsea, onde teve uma breve passagem. Contudo, foi no Beşiktaş da Turquia que Quaresma encontrou estabilidade. Lá viveu 2 fases distintas, primeiro entre 2010 e 2012 e depois de 2015 e 2019, depois de uma nova passagem pelos Dragões. Na Turquia foi adorado pelos adeptos e conquistou títulos, incluindo 2 campeonatos turcos, além de protagonizar momentos de magia em campo. Na seleção nacional, Quaresma foi parte importante da conquista do Campeonato da Europa de 2016, onde desempenhou um papel crucial, marcando o golo decisivo nos quartos de final contra a Croácia. Ao longo da sua carreira internacional, somou mais de 80 internacionalizações e destacou-se pela sua entrega e capacidade de desequilibrar com a sua técnica individual. Ricardo Quaresma foi ao longo da carreira um jogador que dividiu opiniões, mas não há dúvida que deixou uma marca profunda no futebol português e mundial, graças ao seu talento único e à capacidade de criar momentos de pura energia.
19: Desde muito novo, de miúdo, que eu tinha um problema que me metia muito os pés por dentro. E na altura tinha que ter dinheiro para andar nos médicos para me tratar. E esse dinheiro não havia. Então fui-me habituando, chutava sempre na bola, sempre com a parte fora do pé.
7: Vamos lá olhar agora para mais um craque mundial aqui na primeira Rádio Desporto.
17: Javier Zanetti, conhecido como El Tractor, é uma das lendas imortais do futebol mundial, especialmente pela sua longa e brilhante carreira no Inter de Milão. Nascido em Buenos Aires, Argentina, a 10 de agosto de 1973, Zanetti começou a sua trajetória no futebol argentino jogando pelo Talleres de Remédios da Escalada e mais tarde pelo Banfield, onde chamou a atenção pela sua capacidade física e técnica, jogando tanto como lateral direito como como médio defensivo. A grande virada na sua carreira ocorreu em 1995, quando o Inter de Milão decidiu contratá-lo. Seria o início de uma ligação de quase 2 décadas entre Zanetti e o clube italiano, uma história marcada por lealdade, conquistas e uma liderança incontestável. Ao longo de 19 anos defendendo o Inter, o argentino tornou-se o jogador com mais partidas na história do clube, somando mais de 850 jogos. Um dos momentos mais marcantes da sua carreira foi a temporada de 2009-2010, em que o Inter, comandado por José Mourinho, conquistou a Liga dos Campeões pela primeira vez em 45 anos. Zanetti, capitão e líder inquestionável, foi fundamental na caminhada para a Tríplice Coroa, que incluiu também a Série A italiana e a Copa da Itália. A sua capacidade de jogar em várias posições e o seu profissionalismo fizeram dele um dos jogadores mais versáteis e respeitados do futebol mundial. Além dos títulos pelo Inter, Zanetti também teve uma carreira de sucesso pela seleção argentina, disputando mais de 140 jogos ao longo de 17 anos de serviço. Participou em várias edições do Campeonato do Mundo e da Copa América, embora nunca tenha conquistado um grande título internacional com a seleção. No entanto, a sua importância para o futebol argentino nunca foi questionada, sendo uma referência de longevidade e excelência. A carreira de Zanetti também foi marcada pela sua atitude fora de campo. Conhecido pela sua humildade e carisma, criou a Fundação Pupi, uma organização beneficente que ajuda crianças em situação de vulnerabilidade na Argentina. A sua dedicação a causas sociais reforçou a imagem de um jogador que, além de excelente atleta, sempre se preocupou com o bem-estar das comunidades. Quando se aposentou em 2014, aos 40 anos, Zanetti já era uma verdadeira lenda viva. O Inter de Milão decidiu retirar a camisola 4 em sua homenagem, um gesto raro no futebol que demonstra o impacto imenso que teve no clube. Após encerrar a carreira como jogador, continuou ligado ao Inter, assumindo funções diretivas na equipa. Atualmente é vice-presidente dos Nerazzurri, onde continua a contribuir para o desenvolvimento do clube. Em suma, Javier Zanetti é sinónimo de lealdade, liderança e classe, tanto dentro como fora de campo. A sua carreira é um exemplo de como o profissionalismo e a dedicação podem transformar um jogador numa lenda.
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1: São 3 da manhã e 59

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2: O treinador do Futebol Clube do Porto, Francesco Farioli, deixou esta sexta-feira claro que a equipa está totalmente focada no encontro frente ao Alverca, da 32ª jornada da Primeira Liga, apesar de poder conquistar o título já este sábado, caso vença ou o Benfica perca em Famalicão. Na antevisão ao jogo, o técnico sublinhou a preparação feita ao longo da semana e rejeitou qualquer distração com possíveis celebrações.
3: We prepare the game with a lot of attention,
2: Preparamos o jogo com muita atenção, dando também o respeito e o crédito que o Alverca merece pela decisão que tomou, pois já estava salvo há semanas. E isso é algo que não deve ser subestimado. Sem distrações, sem tempo para pensar em qualquer tipo de celebração, porque acho que o que aprendemos também esta semana com os resultados desta semana é que não está terminado até ao momento em que estiver. A única coisa que realmente importa é como consegues transformar este desejo em ação e comportamentos. E este, já vos tinha dito, sinto-me verdadeiramente grato por este grupo de jogadores, pelas pessoas com quem tenho trabalhado desde então. Há muitos meses que acho que se fizermos algo de realmente bom até agora foi manter a tensão certa e o nível de concentração adequado em todos os detalhes, e isso não vai mudar nos últimos 18 dias da época. Não há muito tempo para pensar tanto, então vamos manter o foco na primeira bola do jogo, na segunda, na terceira, e depois veremos onde vamos estar.
3: We will see where we are going to be.
2: Com o Futebol Clube do Porto em posição de poder selar o campeonato já nesta jornada, Farioli insiste, por isso, que tudo se resume ao próximo jogo, sem espaço para distrações ou cenários antecipados. Do lado do Alverca, o treinador Custódio Castro garantiu que pretende uma equipa ambiciosa e fiel à sua identidade na deslocação ao Dragão.
4: Temos agora um grande jogo no Dragão contra uma grande equipa. Estamos à espera de um bom jogo, ou seja, contra uma grande equipa, uma equipa que é a equipa que tem mais vitórias no campeonato, 26 vitórias, tem apenas uma derrota. E o que nós queremos é continuar igual a nós mesmos, sendo competitivos. É isso que nós queremos, ser competitivos. É importante que a equipa mantenha essa ambição. Temos que nos mostrar como equipa, temos que nos mostrar individualmente. E não há melhor palco do que, neste momento, se calhar, do que o estádio do Dragão. O grande propósito da época era nós conseguirmos a manutenção. Eu acreditava muito que com os 35 pontos já estaria, e a verdade é que depois acabou mesmo por chegar, dada a derrota do Casa Pia em Barcelos, mas nós somos lutadores e lutadores lutam sempre pelos 3 pontos, e o que nós quisemos foi lutar pelos 3 pontos e conquistá-los com o Arouca, o que nos dava automaticamente, sem pensar noutros, a manutenção. É de facto o grande propósito, e deixou-nos a todos muito, muito satisfeitos. Era muito importante que o Alverca continuasse na Primeira Liga.
2: A equipa ribatejana ocupa atualmente o 9º lugar, com 38 pontos, e procura encerrar a época com uma prestação positiva num dos palcos mais exigentes do campeonato. A arbitragem desta partida vai estar a cargo de David Silva, da Associação de Futebol do Porto. O jogo é no Dragão, começa às 20h30 e já sabe, tal como todos os outros, vai ter relato aqui na primeira Rádio Desporto. Antes do Dragão, o Benfica joga em Famalicão e o Futebol Clube do Porto pode já entrar em campo campeão caso o Benfica perca essa partida. José Mourinho fez também a antevisão a esse encontro da 32ª jornada, numa conferência marcada pela abordagem à luta pelo segundo lugar, ao calendário encarnado e a temas externos como o interesse do Real Madrid e a renovação de Rui Borges no Sporting. Na análise ao momento da equipa na classificação, José Mourinho deixou um discurso exigente, sublinhando a importância da pressão competitiva.
5: Não quero uma equipa a pensar que 7 pontos são suficientes, não quero uma equipa relaxada, quero uma equipa pressionada, quero uma equipa que sinta a pressão, que sinta a responsabilidade.

0: idade. Depois de tanto lutar e depois de tantos pontos conquistados, chegámos à situação de depender apenas de nós próprios.
1: José Mourinho analisou também essa possível ida para o Real Madrid, mas o técnico dos encarnados referiu que ninguém do Real Madrid falou com ele.
0: Não, do Real Madrid ninguém falou comigo. Isso eu posso garantir. Já estou no futebol há tantos anos, como tu estás no jornalismo, e já estamos habituados a estas coisas, mas não nada de Madrid. E fica, vocês conhecem a situação. Eu tenho mais um ano de contrato com o Benfica e já está.
1: Sobre o adversário desta jornada, José Mourinho volta a destacar a qualidade do meio-campo famalicense e a necessidade de respeito competitivo e diz que vai a Famalicão com humildade de ser Benfica e querer ganhar, respeitando a qualidade dos adversários do ponto de vista individual e coletivo. Do lado do Famalicão, Hugo Oliveira, na projeção também desta partida, referiu que querem vencer para manter a chama pela UEFA.
2: A nossa forma de estar é jogar todos os jogos para ganhar. Este não é um jogo diferente, é um jogo da nossa liga. Se esta é a nossa forma de estar, se este é o nosso objetivo para todos os jogos, este vai ser mais um jogo que vamos entrar dessa maneira. Jogo difícil, sabemos que é um jogo extremamente difícil, encontramos um adversário fortíssimo, quiçá no seu melhor momento da época, muito próximo daquilo que são os objetivos que quer lutar neste momento. Sabe que todos os jogos, todos os pontos, o inevitável é nós vivermos para termos um olho, dois olhos no Benfica, mas a mente no nosso jogo e o coração, acima de tudo, o coração da nossa maneira de viver. Esse é o Famalicão, e é o Famalicão desde o primeiro jogo. É um Famalicão que olha para todos os jogos com a oportunidade de se mostrar, com a oportunidade de lutar pelo desafio.
1: Famalicão Benfica joga-se este sábado às 6 da tarde e, claro, também com transmissão na Primeira Rádio Desporto. O presidente do Sporting, Frederico Varanda, justificou esta sexta-feira a renovação de contrato de Rui Borges, destacando a confiança no trabalho desenvolvido e a necessidade de garantir estabilidade no clube. Na cerimónia realizada em Alvalade, o líder leonino sublinhou que a decisão foi tomada com base num processo contínuo de avaliação, afastando leituras centradas em resultados imediatos.
3: Valorizamos, sobretudo, o processo. Trabalho. Muito mais que os resultados, muito mais que os troféus, muito mais que as finais perdidas. E sendo a celebração, a renovação de um contrato, nós interpretamos um ato para o futuro do clube. O Mister tinha mais um ano de trabalho, por isso nós consideramos é o homem certo para continuar o próximo ano. É. A maneira de ter estabilidade ao grupo, ao Mister, aos jogadores, é a renovação ajuda? Ajuda. Do ponto de vista negocial, do Sporting, como devem calcular, a renovação, seja de um treinador ou de um jogador, é muito mais difícil se for feita no último ano de contrato. E até pode acontecer o caso de, passado uns meses do próximo ano, esse treinador, esse jogador, já ter até palavrado com um clube no qual a entidade patronal ainda não tinha efetivado nenhuma proposta de renovação. Por isso, estas são várias razões óbvias porque o timing hoje, mas também sei, porque já ainda aqui há uns anos, se não tivéssemos feito a renovação hoje, e quem hoje está a questionar muitas vezes o timing, não percebo o timing, eram essas mesmas pessoas que em setembro de 26 estariam a perguntar se o presidente do Sporting vai renovar com o Rui Borges ou não.
1: Varandas referiu que as decisões não são mediante as marés e que jamais decide como adepto.
3: Aumentaram a fasquia, o hábito de vencer, mas eu não me esqueço que este é o grupo mais vencedor dos últimos 70 anos da vida do Sporting. Por isso, não estou a ver ninguém aqui nesta sala e desses adeptos, se calhar tem que ter 80 anos para cima para se lembrarem de algo melhor.
1: Nesta renovação, Frederico Varandas referiu também que, se não fosse o Bodø/Glimt, eram tricampeões.
3: O insucesso desta época é resultado do sucesso desta época. E eu vou tentar explicar. Se o Sporting não tivesse passado o Bodø/Glimt, teríamos o tricampeonato na mão. Esta era a minha convicção. Para mim, essa vitória veio complicar muito as vitórias nas ligas, Liga de Campeonato e na Taça de Portugal. Analisando O calendário que havia de quarta-feira, Arsenal, domingo, Benfica, quarta-feira, Porto, estamos a falar em sete dias, três jogos de uma exigência única. Mais alto, não há mais exigente do que aquilo. E das duas uma, eu vou condenar o meu treinador, os meus jogadores, por terem acreditado que era possível passar às meias finais da Champions League? Eu não o teria feito, e assumo, eu não o teria feito. Mas vou condenar o meu treinador e os meus jogadores por terem feito.
1: Rui Borges prolonga assim contrato até 2028 com a promessa de muito trabalho.
4: Um grande orgulho e uma grande satisfação esta renovação de contrato. Dita bem, como o Presidente disse, tudo aquilo que define não o Rui Borges, mas esta equipa técnica, que é a palavra trabalho. Isso é sinal que o trabalho é reconhecido e isso, não só a mim, como a todos eles, nos deixa muito, muito felizes. Depois dizer que é um continuar de um compromisso e de um rigor e de uma ambição enorme de trabalhar neste grande clube e continuar, acima de tudo, marcar a história do Sporting com troféus, com coisas que a marquem.
1: Técnico dos Leões, Rui Borges, na renovação de contrato até 2028. O Marítimo conquistou esta sexta-feira o título de campeão da 2ª Liga ao vencer o Leixões por 3-2 no estádio do Marítimo, no Funchal. Em jogo da 32ª jornada, o empate chegava para garantir o troféu, mas a formação insular fechou a época com mais uma vitória, juntando o título à subida de divisão já assegurada na jornada anterior. Com este triunfo, o Marítimo soma agora 66 pontos, reforçando o primeiro lugar e confirmando matematicamente a conquista do campeonato quando faltam duas jornadas para o final. Recorde-se que a formação orientada por Miguel Moita já tinha garantido a subida de divisão na ronda anterior após vencer o Benfica B no Seixal por 2-1. O Académico de Viseu, segundo classificado, ainda entra em campo na jornada, enquanto o Leixões, apesar de um ciclo recente positivo, mantém-se no 6º lugar com 44 pontos, depois de 5 jogos sem perder antes desta deslocação ao Funchal. O Futebol Clube do Porto já oficializou esta sexta-feira a renovação de contrato de André Miranda, extremo de 18 anos, que passa a estar ligado ao clube até 2031, num movimento que reforça a aposta dos Dragões no talento proveniente da formação. O novo vínculo foi assinado depois do processo já estar encaminhado nas últimas semanas e inclui uma cláusula de rescisão a partir dos 30 milhões de euros, valor que poderá aumentar mediante a concretização de objetivos associados ao crescimento e afirmação do jogador no plantel principal. A evolução de André Miranda tem sido acompanhada de perto pela estrutura técnica liderada por Francesco Farioli, que o identificou cedo como uma das jovens promessas da equipa B, chamadas com frequência aos treinos da equipa principal. A estreia oficial aconteceu em fevereiro, no triunfo por 3-1 frente ao Arouca, num jogo em que entrou ainda com o resultado empatado. Apesar de uma lesão muscular ter travado temporariamente a sua progressão, o jovem extremo encontra-se agora perto de regressar à competição, depois de já ter retomado o trabalho integrado com o grupo principal. Na equipa B, orientada por João Brandão, o jogador natural de Setúbal realizou uma época de estreia no futebol profissional com 15 jogos realizados, 2 golos marcados e uma assistência, números que sustentam a confiança do clube no seu potencial de evolução a médio prazo. O Braga venceu esta sexta-feira o Futebol Clube do Porto no segundo jogo da final do Campeonato Nacional Feminino de Voleibol, empatando assim a discussão do título e prolongando a decisão da prova. A formação minhota impôs-se por 3-0 com os parciais de 25-23, 25-20 e 25-23 num encontro equilibrado, mas resolvido com mais eficácia nos momentos decisivos por parte da equipa bracarense. Com este resultado, a final fica empatada e a luta pelo título irá, pelo menos, até ao quarto jogo da série. O terceiro encontro está agendado para o dia 7, no Dragão, enquanto o quarto será realizado no dia 10. Deste modo, a eliminatória mantém-se totalmente aberta, com as duas equipas ainda em busca de vantagem numa final que promete prolongar a emoção até ao limite. 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
1: O Steaua de Bucareste, um dos clubes mais icónicos da Roménia, tem uma história rica e marcada por grandes feitos no futebol europeu. Fundado a 7 de junho de 1947 como ASA Bucareste, o clube nasceu vinculado ao exército romeno, refletindo a forte ligação entre o desporto e o regime militar da época. Inicialmente, a equipa disputava competições nacionais com algum sucesso, mas foi em 1961 que o clube adotou o nome pelo qual ficaria famoso, Steaua, que significa estrela em romeno, e começou a cimentar a sua identidade vitoriosa. Nas décadas seguintes, o Steaua tornou-se uma força dominante no futebol romeno, mas foi nos anos 80 que o clube atingiu o apogeu da sua glória. Durante esse período, sob o comando do carismático treinador Emerich Jeannet, a equipa conquistou uma série de títulos nacionais e internacionais que catapultaram o clube para o estatuto de gigante europeu. O ponto culminante da sua história aconteceu na temporada de 1985-86, quando o Steaua surpreendeu o mundo do futebol ao conquistar a Taça dos Clubes Campeões Europeus, o equivalente à atual Liga dos Campeões. A caminhada histórica na competição europeia começou de forma modesta, mas à medida que o Steaua superava adversários poderosos, a confiança e o espírito de luta da equipa tornaram-se evidentes. A grande final, disputada a 7 de maio de 1986, no estádio Ramón Sánchez Pizjuán, em Sevilha, colocou o Steaua frente ao poderoso Barcelona, favorito claro à vitória. Num jogo tenso e de poucas oportunidades, o empate a zero manteve-se durante os 120 minutos de jogo, levando a decisão para as grandes penalidades. Foi então que a figura do guarda-redes Helmut do Kadam emergiu de forma heroica. Numa das exibições mais memoráveis de sempre em finais europeias, do Kadam defendeu 4 penaltis consecutivos, um feito inédito e ainda hoje lembrado com espanto pelos amantes do futebol. O Steaua venceu por 2-0 nas penalidades, tornando-se o primeiro clube da Europa de Leste a erguer o mais prestigiado troféu do futebol europeu. Esta conquista, além de colocar o clube nos anéis da história, representou um momento de enorme orgulho para a Roménia, então sob o regime comunista de Nicolae Ceaușescu. Após a vitória na Taça dos Campeões, o Steaua de Bucareste consolidou-se como uma das potências do futebol europeu. O clube voltou a brilhar em 1987, quando venceu a Supertaça Europeia, ao derrotar o poderoso Dinamo de Kiev por 1-0. Este período de ouro do Steaua, que se estendeu até 1989, ficou marcado pela presença de jogadores lendários como Marios Lacatos, um dos mais carismáticos avançados do futebol romeno, e ainda Victor Piturca, um avançado letal. Estes e outros craques faziam parte dos chamados Esquadrão Imortal, uma equipa que dominava tanto a nível interno como nas competições internacionais. A equipa chegou ainda à outra final da Taça dos Campeões em 1989, mas foi derrotada pelo AC Milan, numa das melhores equipas da época. No plano doméstico, o Steaua continuou a acumular títulos. Durante a década de 1980, venceu várias edições da Divisia A, o Campeonato Romeno e Taças Nacionais. A hegemonia do clube era incontestável e o domínio no futebol romeno refletia a força de uma equipa que contava com uma geração de ouro dos jogadores. No entanto, a transição política e social na Roménia, com a queda do regime comunista em 1989, trouxe desafios para o Steaua. A separação do clube em relação ao exército em 2003 resultou em disputas legais, principalmente em torno do uso do nome e do emblema do clube. A equipa foi então renomeada para FCSB em 2017, após um processo judicial, mas apesar dessas complicações, o Steaua mantém-se como um dos clubes mais populares e vitoriosos da Roménia. A vitória na Taça dos Campeões de 1986 permanece o ponto alto da história do clube e um dos momentos mais gloriosos do futebol europeu. Até hoje, o Steaua de Bucareste é lembrado como o primeiro clube da Europa de Leste a conquistar este título, numa altura em que o futebol mundial era dominado pelas potências ocidentais. A resiliência e capacidade de superação demonstradas naquela época ainda ecoam entre os apaixonados pelo futebol.
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1: Entre 1965 e 1973, o Ajax de Amsterdão emergiu como uma das maiores equipas da história do futebol mundial. Sob a liderança de Rinus Michels, o clube holandês não só dominou a cena europeia, como revolucionou a forma como o desporto era jogado, introduzindo o conceito de futebol total. Esta era gloriosa culminou em 3 títulos consecutivos da Taça dos Clubes Campeões Europeus e estabeleceu uma nova forma de encarar o jogo, onde a fluidez e a troca constante de posições transformaram o Ajax numa equipa imbatível. O renascimento da equipa de Amsterdão começou em 1965, quando Michels, um ex-jogador do clube, assumiu o cargo de treinador. Na altura, o Ajax estava longe de ser uma potência europeia, que se tornaria, mas Michels, com uma abordagem inovadora e uma visão clara, começou a moldar uma equipa que viria a ser a mais temida do continente. O futebol total, defendido por Michels, consistia na ideia de que todos os jogadores em campo, independentemente da posição, tinham a capacidade de atacar e defender. Esta abordagem exigia não só um alto nível de competência técnica, mas também uma inteligência tática acima da média. Foi nesse sistema que o Ajax floresceu. O grande maestro dessa transformação foi Johan Cruyff, considerado o maior jogador da história do futebol neerlandês e um dos mais influentes de sempre. Cruyff, que começou a sua carreira no Ajax, personificava o espírito do futebol total com a sua versatilidade, inteligência e criatividade sem igual. Sob a orientação de Michels, Cruyff tornou-se o líder indiscutível de uma geração de talentos como Ruud Krol, Johan Neeskens e Piet Keizer, todos eles peças-chave da engrenagem perfeita que o Ajax se tornara. O sucesso começou a chegar no final da década de 1960. A equipa venceu vários campeonatos neerlandeses e em 1969 chegou à final da Taça dos Campeões Europeus, onde foi derrotada pelo AC Milan. Contudo, essa derrota apenas serviu para fortalecer o grupo. Nos anos seguintes, o Ajax consolidou-se como uma força dominante na Europa, conquistando 3 Taças dos Campeões consecutivas em 1971, 72 e 73, um feito que apenas um punhado de equipas conseguiria igualar. Este período marcou o auge da filosofia de Michels, que deixou a sua marca no futebol mundial. Em 1971, sob o comando do técnico, o Ajax conquistou a sua primeira Taça dos Campeões ao derrotar o Panathinaikos por 2-0 na final, realizada em Wembley. Esse título foi o prenúncio de uma era dourada e no ano seguinte, já sob o comando de Stefan Kovacs, o clube manteve a sua hegemonia. A final de 72, frente ao Inter de Milão, foi um exemplo perfeito do futebol total em ação. O Ajax dominou o jogo com uma exibição de superioridade tática e técnica, vencendo por 2-0 com 2 golos de Johan Cruyff. O ano de 1972 foi particularmente especial para a equipa neerlandesa. Além do bicampeonato europeu, a equipa conquistou a tríplice coroa, vencendo também o campeonato neerlandês e a Taça dos Países Baixos. Foi nesse ano que a equipa se consolidou como a melhor do mundo, conquistando ainda o Mundial de Clubes ao derrotar o Independiente da Argentina. Em 1973, o Ajax completaria o seu tricampeonato europeu ao bater a Juventus por 1-0 na final com um golo de Johnny Rep. Esta geração não apenas venceu, mas mudou a forma como o futebol era entendido. O futebol total tornava as posições rígidas obsoletas, promovendo um jogo fluido com qualquer jogador a poder ocupar qualquer espaço em campo. Além disso, a filosofia de Michels, aprimorada por Kovacs, inspiraria de gerações de treinadores e jogadores, deixando um legado que seria replicado por clubes como o Barcelona e a seleção neerlandesa na década seguinte. O impacto de Johan Cruyff como jogador e mais tarde como técnico viria a solidificar ainda mais este legado, particularmente no Barcelona, onde implementou o mesmo modelo de jogo. Embora a equipa de 1973 tenha marcado o fim desta era dourada, com a saída de Cruyff para o Barcelona e a saída de outros pilares, o impacto do Ajax de 65 a 73 continua a ser sentido no futebol moderno. Esta equipa não foi só vencedora, mas transformadora, deixando um legado imortal que transcende o tempo. O Ajax de 65 a 73 será sempre recordado como um epítome do futebol total e como uma das maiores equipas que o Desporto Rei já viu.
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3: No distraction, no time to think about any type of celebration, because I think what we learn also this week, with the results of this week.
4: Temos agora um grande jogo no Dragão contra uma grande equipa. Estamos à espera de um bom jogo, ou seja, contra uma grande equipa, uma equipa que é a equipa que tem mais vitórias no campeonato, 26 vitórias, tem apenas uma derrota, e o que nós queremos é continuar igual a nós mesmos, sendo competitivos. É isso que nós queremos.
5: Não quero uma equipa relaxada, quero uma equipa pressionada, quero uma equipa que sinta a pressão, que sinta a responsabilidade.
6: O inevitável é nós vivermos para termos um olho, dois olhos no Benfica, mas a mente no nosso jogo e o coração, acima de tudo, o coração da nossa maneira de viver. Esse é o Famalicão, e é o Famalicão desde o primeiro jogo.
7: Se o Sporting não tivesse passado o Bodoglin, teríamos o tricampeonato na mão. 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
2: E está agora na hora de trazer o perfil de mais um jogador à Golo FM.
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1: Bruno Fernandes, nascido a 8 de setembro de 1994 na Maia, é um médio ofensivo conhecido pela sua visão de jogo, capacidade de passe e precisão nos remates. Iniciou a sua carreira profissional no Boa Vista e rapidamente se destacou no futebol português. Em 2012, ainda nas camadas jovens, transferiu-se para o Novara, da Série B italiana, onde continuou a demonstrar o seu talento. A sua performance chamou a atenção de clubes maiores e em 2016 Bruno Fernandes assinou pela Udinese. No entanto, foi no Sporting, onde chegou em 2017, que se tornou uma estrela internacional. Na temporada de 2018-2019 foi o melhor marcador da Liga Portuguesa e ajudou o Sporting a conquistar a Taça de Portugal. Em janeiro de 2020, Bruno Fernandes viria a transferir-se para o Manchester United, onde no clube inglês rapidamente se estabeleceu como um dos jogadores-chave, contribuindo com golos e assistências cruciais e ajudando a equipa a alcançar a final da Liga Europa em 2021. A sua capacidade de influenciar o jogo e a sua versatilidade no meio-campo foram amplamente reconhecidas, tornando-o um dos melhores médios ofensivos da Premier League. Além do sucesso a nível de clubes, Bruno Fernandes também é uma peça fundamental na seleção portuguesa. Fez a sua estreia internacional em 2017 e tem sido uma presença constante, contribuindo para a equipa em competições importantes, incluindo o Campeonato de Europa e a Liga das Nações. Nesta altura, continua a ser um jogador influente no Manchester United e na seleção, solidificando a sua reputação como um dos melhores médios da sua geração.
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0: 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São 4 da manhã e 29 minutos.
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2: O treinador do Futebol Clube do Porto, Francesco Farioli, deixou esta sexta-feira claro que a equipa está totalmente focada no encontro frente ao Alverca, da 32ª jornada da Primeira Liga, apesar de poder conquistar o título já este sábado, caso vença ou o Benfica perca em Famalicão. Na antevisão ao jogo, o técnico sublinhou a preparação feita ao longo da semana e rejeitou qualquer distração com possíveis celebrações.
3: We prepared the game with a lot of attention, with as well giving the respect.
2: Preparamos o jogo com muita atenção, dando também o respeito e o crédito que o Alverca merece pela decisão que tomou, pois já estava salvo há semanas. E isso é algo que não deve ser subestimado. Sem distrações, sem tempo para pensar em qualquer tipo de celebração, porque acho que o que aprendemos também esta semana com os resultados desta semana é que não está terminado até ao momento em que estiver. A única coisa que realmente importa é como consegues transformar este desejo em ação e comportamentos. E este, já vos tinha dito, sinto-me verdadeiramente grato por este grupo de jogadores, pelas pessoas com quem tenho trabalhado desde então. Há muitos meses que acho que se fizermos algo de realmente bom até agora foi manter a tensão certa e o nível de concentração adequado em todos os detalhes, e isso não vai mudar nos últimos 18 dias da época. Não há muito tempo para pensar tanto, então vamos manter o foco na primeira bola do jogo, na segunda, na terceira e depois depois veremos onde vamos estar.
3: And after we will see where we are going to be.
2: Com o Futebol Clube do Porto em posição de poder selar o campeonato já nesta jornada, Farioli insiste, por isso, que tudo se resume ao próximo jogo, sem espaço para distrações ou cenários antecipados. Do lado do Alverca, o treinador Custódio Castro garantiu que pretende uma equipa ambiciosa e fiel à sua identidade na deslocação ao Dragão.
4: Temos agora um grande jogo no Dragão contra uma grande equipa. Estamos à espera de um bom jogo, ou seja, contra uma grande equipa, uma equipa que é a equipa que tem mais vitórias no campeonato, 26 vitórias, tem apenas uma derrota. E o que nós queremos é continuar igual a nós mesmos, sendo competitivos. É isso que nós queremos, ser competitivos. É importante que a equipa mantenha essa ambição. Temos que nos mostrar como equipa, temos que nos mostrar individualmente. E não há melhor palco do que, neste momento, se calhar, do que o Estádio do Dragão. O grande propósito da época era nós conseguirmos a manutenção. Eu acreditava muito que com os 35 pontos já estaria, e a verdade é que depois acabava mesmo por chegar, dada a derrota do Casa Pia em Barcelos, mas nós somos lutadores e lutadores lutam sempre pelos 3 pontos, e o que nós quisemos foi lutar pelos 3 pontos e conquistá-los com o Arouca, o que nos dava automaticamente, sem pensar noutros, a manutenção. É de facto o grande propósito e deixou-nos a todos muito, muito satisfeitos. Era muito importante que o Alverca continuasse na Primeira Liga.
2: A equipa ribatejana ocupa atualmente o 9º lugar, com 38 pontos, e procura encerrar a época com uma prestação positiva num dos palcos mais exigentes do campeonato. A arbitragem desta partida vai estar a cargo de David Silva, da Associação de Futebol do Porto. O jogo é no Dragão, começa às 20h30 e já sabe, tal como todos os outros, vai ter relato aqui na Primeira Rádio Desporto. Antes do Dragão, o Benfica joga em Famalicão e o Futebol Clube do Porto pode já entrar em campo campeão caso o Benfica perca essa partida. José Mourinho fez também a antevisão a esse encontro da 32ª jornada numa conferência marcada pela abordagem à luta pelo segundo lugar, ao calendário encarnado e a temas externos como o interesse do Real Madrid e a renovação de Rui Borges no Sporting. Na análise ao momento da equipa na classificação, José Mourinho deixou um discurso exigente, sublinhando a importância da pressão competitiva.
5: Não quero uma equipa a pensar que 7 pontos são suficientes, não quero uma equipa relaxada, quero uma equipa pressionada, quero uma equipa que sinta a pressão, que sinta a responsabilidade. Depois de tanto lutar e depois de tantos pontos conquistados, chegámos à situação de depender apenas de nós próprios.
2: José Mourinho analisou também essa possível ida para o Real Madrid, mas o técnico dos encarnados referiu que ninguém do Real Madrid falou com ele.
5: Não, do Real Madrid ninguém falou comigo. Isso eu posso garantir. Já estou no futebol há tantos anos, como tu estás no jornalismo, e já estamos habituados a estas coisas, mas não, nada de Madrid. E fica, vocês conhecem a situação. Eu tenho mais um ano de contrato com o Benfica e já está.
2: Sobre o adversário desta jornada, José Mourinho volta a destacar a qualidade do meio-campo famalicense e a necessidade de respeito competitivo e diz que vai a Famalicão com humildade de ser Benfica e querer ganhar, respeitando a qualidade dos adversários do ponto de vista individual e coletivo. Do lado do Famalicão, Hugo Oliveira, na projeção também desta partida, referiu que querem vencer para manter a chama pela UEFA.
9: A nossa forma de estar é jogar todos os jogos para ganhar. Este não é um jogo diferente, é um jogo da nossa liga. Se esta é a nossa forma de estar, se este é o nosso objetivo para todos os jogos, este vai ser mais um jogo que vamos entrar dessa maneira. Jogo difícil, sabemos que é um jogo extremamente difícil, encontramos um adversário fortíssimo, quiçá no seu melhor momento da época, muito próximo daquilo que são os objetivos que quer voltar neste momento. Sabe que todos os jogos, todos os pontos, o inevitável é nós vivermos para termos um olho, dois olhos no Benfica, mas a mente no nosso jogo e o coração, acima de tudo, o coração da nossa maneira de viver. Esse é o Famalicão. E é o Famalicão desde o primeiro jogo. É um Famalicão que olha para todos os jogos com a oportunidade de se mostrar, com a oportunidade de lutar pelo desafio.
2: Famalicão Benfica joga-se este sábado às 6 da tarde e, claro, também com transmissão na Primeira Rádio Desporto. O Futebol Clube do Porto já oficializou esta sexta-feira a renovação de contrato de André Miranda, extremo de 18 anos, que passa a estar ligado ao clube até 2031, num movimento que reforça a aposta dos Dragões no talento proveniente da formação. O novo vínculo foi assinado depois do processo já estar encaminhado nas últimas semanas e inclui uma cláusula de rescisão a partir dos 30 milhões de euros, valor que poderá aumentar mediante de objetivos associados ao crescimento e afirmação do jogador no plantel principal. A evolução de André Miranda tem sido acompanhada de perto pela estrutura técnica liderada por Francesco Farioli, que o identificou cedo como uma das jovens promessas da equipa B, chamadas com frequência aos treinos da equipa principal. A estreia oficial aconteceu em fevereiro, no triunfo por 3-1 frente ao Arouca, num jogo em que entrou ainda com o resultado empatado. Apesar de uma lesão muscular ter travado temporariamente a sua progressão, o jovem extremo encontra-se agora perto de regressar à competição, depois de já ter retomado o trabalho integrado com o grupo principal. Na equipa B, orientada por João Brandão, o jogador natural de Setúbal realizou uma época de estreia no futebol profissional com 15 jogos realizados, 2 golos marcados e uma assistência, números que sustentam a confiança do clube no seu potencial de evolução a médio prazo. O Braga venceu esta sexta-feira o Futebol Clube do Porto no segundo jogo da final do Campeonato Nacional Feminino de Voleibol, empatando assim a discussão do título e prolongando a decisão da prova. A formação minhota impôs-se por 3-0 com os parciais de 25-23, 25-20 e 25-23 num encontro equilibrado, mas resolvido com mais eficácia nos momentos decisivos por parte da equipa bracarense. Com este resultado, a final fica empatada e a luta pelo título irá, pelo menos, até ao quarto jogo da série. O terceiro encontro está agendado para o dia 7, no Dragão, enquanto o quarto será realizado no dia 10. Deste modo, a eliminatória mantém-se totalmente aberta, com as duas equipas ainda em busca de vantagem numa final que promete prolongar a emoção até ao limite.
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2: Agora nesta emissão seguimos com os craques da Liga Portuguesa, aqueles que mais se destacaram. O talento desses craques imortalizou-os, mas a vida pós-carreira nem sempre é fácil e alguns enfrentam também desafios em manter a mesma relevância. É para ouvirmos também aqui nestas emissões da Primeira Rádio Desporto esses craques que mais se destacaram na Liga Portuguesa.
1: Givanildo Vieira de Sousa, mais conhecido como Hulk, é um dos grandes nomes do futebol brasileiro. Com uma carreira que se destaca pela sua força física, habilidade e precisão nos remates, Hulk teve passagens memoráveis por clubes como o Futebol Clube do Porto, Zenit de São Petersburgo e, claro, também pela seleção brasileira. Hulk começou a sua carreira no Brasil, mas foi no futebol asiático que deu os primeiros passos em termos internacionais, quando foi contratado pelo Kawasaki Frontale do Japão. Depois de passar por empréstimos no Consadole Sapporo e no Tóquio Verde, onde chamou a atenção pelos muitos golos marcados, Hulk começou a ganhar notoriedade e atraiu o interesse de clubes europeus. Em 2008, chegou a Portugal para representar o Futebol Clube do Porto, clube onde viveria uma das fases mais marcantes da sua carreira. Na sua primeira temporada, em 2008-2009, já mostrou o seu valor, contribuindo com 8 golos no campeonato e ajudando o Porto a conquistar o título da Primeira Liga. Rapidamente se tornou uma peça fundamental na equipa portista, destacando-se pela sua força, velocidade e capacidade de finalização. O auge da passagem de Hulk pelo Futebol Clube do Porto ocorreu na temporada de 2010-2011, quando o clube, comandado por André Vilas Boas, venceu a Liga Europa e dominou o cenário nacional, conquistando o Campeonato Português de forma invicta. Hulk foi crucial para essa campanha, terminando como o melhor marcador do campeonato com 23 golos e contribuindo também nas competições europeias. Ao todo, durante as 4 temporadas que passou no Dragão, o jogador brasileiro ajudou o clube a conquistar 4 títulos da Primeira Liga, 3 taças de Portugal, 3 supertaças Cândido de Oliveira e a já mencionada Liga Europa. O seu poderio físico transformou-o num dos jogadores mais temidos e admirados da Liga Portuguesa. A sua presença em campo era avassaladora e a sua capacidade de jogar tanto como extremo como avançado deu uma versatilidade tática ao Porto. Durante o tempo que passou em Portugal, Hulk marcou centenas de golos em competições domésticas e internacionais, consolidando-se como um dos melhores estrangeiros que já passaram pelo clube. Em 2012, após o sucesso em Portugal, o atleta foi vendido ao Zenit de São Petersburgo, da Rússia, por um valor recorde na altura. A transferência, avaliada em cerca de 60 milhões de euros, foi uma das maiores da história do futebol português. No Zenit, Hulk continuou a brilhar, ajudando a equipa russa a conquistar o campeonato da Premier League do país e diversas outras taças nacionais. No entanto, mesmo com o sucesso na Rússia, o impacto que teve no Futebol Clube do Porto será sempre lembrado como um dos pontos mais altos da sua carreira. Hulk também teve uma carreira internacional de sucesso, já que foi convocado regularmente para a seleção brasileira, tendo disputado torneios importantes como o Campeonato do Mundo de 2014, realizado no próprio país, e os Jogos Olímpicos de Londres em 2012, onde conquistou a medalha de prata. Embora tenha enfrentado algumas críticas ao longo do tempo na seleção, principalmente pelo seu estilo de jogo físico, Hulk contribuiu com momentos importantes e jogou ao lado de grandes estrelas como Neymar e Oscar. Depois de deixar o Zenit, aventurou-se no futebol chinês, defendendo o Shanghai Sipg, onde continuou a exibir a sua potência e talento, conquistando títulos nacionais. Em 2021, regressou ao Brasil para jogar pelo Atlético Mineiro, onde rapidamente se tornou uma das referências da equipa, ajudando o clube a conquistar o Brasileirão e a Copa do Brasil, somando assim mais alguns títulos para a sua já vitoriosa carreira. Em resumo, Hulk deixou uma marca indelével no futebol mundial, especialmente em Portugal, onde se tornou um ídolo do Futebol Clube do Porto. A sua força, habilidade e capacidade de decisão transformaram-no numa das figuras mais icónicas a vestir a camisola azul e branca, sendo sempre lembrado no clube como legado do incrível Hulk.
16: Me preocupo muito chegar pela porta da frente, sair pela porta da frente, sair valorizado, sair respeitado, então isso não tem preço. Então procuro estar com a cabeça boa para jogar. Graças a Deus, quando eu cheguei, eu saí pela porta da frente. Quando eu tiro a camisa que faço a pose do Hulk, assim, a galera vai à loucura, então foi especial.
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2: E agora seguimos com os craques mundiais neste produto 100% palavra.
1: Lothar Matthaus é uma das maiores lendas do futebol mundial, conhecido pela sua versatilidade, liderança e longevidade em campo. Nascido a 21 de março de 1961 em Erlangen, na Alemanha, Matthaus teve uma carreira que atravessou mais de 2 décadas, acumulando títulos tanto a nível de clubes como de seleções. Ao longo da sua carreira, destacou-se pela sua capacidade de jogar em várias posições, desde médio centro a líbero, sempre com uma entrega impressionante e uma visão de jogo apurada. Matthaus é o jogador com mais internacionalizações pela seleção alemã, com 150, e é reconhecido como um dos jogadores mais completos da sua geração. O seu percurso começou no Borussia de Mönchengladbach, onde rapidamente deu nas vistas. A após destacar-se na Bundesliga, Matthäus foi convocado para a seleção alemã, ainda jovem, integrando o plantel no Campeonato Europeu de 1980, onde a Alemanha Ocidental se sagrou campeã. No entanto, foi com a transferência para o Bayern de Munique em 1984 que Matthäus se tornou uma estrela mundial. Nos seus primeiros anos no Bayern, conquistou 3 títulos da Bundesliga, afirmando-se como um dos melhores médios do futebol europeu. O seu futebol dinâmico, capaz de atacar e defender com a mesma eficiência, e o seu poderoso remate tornaram-no uma peça essencial no meio-campo bávaro. A nível internacional, Matthäus foi protagonista em diversas competições, mas os mundiais foram o palco onde mais brilhou. Esteve presente em 5 campeonatos do mundo, um recorde para a época, e em 1986, na final contra a Argentina, Matthäus teve a tarefa ingrata de marcar Diego Maradona, um confronto icónico que ajudou a definir a rivalidade entre ambos. Embora a Alemanha Ocidental tenha perdido a final, o talento de Matthäus já era amplamente reconhecido. Em 1988, o jogador fez uma mudança para o futebol italiano, assinando pelo Inter de Milão, onde jogaria um papel fundamental. Sob o comando de Giovanni Trapattoni, Matthäus levou o Inter à conquista da Série A em 1988-89, quebrando um jejum de 9 anos. Essa equipa do Inter é lembrada como uma das mais fortes da história do clube, e Matthäus foi a principal estrela, ajudando também a conquistar a Supertaça de Itália e a Taça UEFA em 91. A sua passagem por Itália solidificou o seu estatuto de um dos melhores jogadores do mundo. Mas foi no Mundial de 1990 que Matthäus viveu o seu maior momento. Capitaneando a seleção da Alemanha Ocidental, liderou a equipa até à vitória, conquistando o troféu em Itália. Matthäus foi o grande maestro do meio-campo, com exibições de encher o olho, marcando 4 golos no torneio, incluindo um dos mais belos da sua carreira, frente à Jugoslávia. Na final, a Alemanha Ocidental derrotou a Argentina de Maradona por 1-0, ligando a derrota de 1986 e coroando Matthäus como campeão do mundo. Após este feito, foi premiado com a Bola de Ouro em 1990, consolidando o seu lugar na elite do futebol global. Matthäus regressou ao Bayern em 1992, já como uma lenda viva. Na sua segunda passagem pelo clube, continuou a brilhar e já numa fase mais tardia da carreira, foi recuado para a posição de libero, onde demonstrou a sua inteligência tática. Nos anos seguintes, ajudou o Bayern a vencer mais 4 títulos da Bundesliga e a Taça UEFA em 1996, tendo ainda um último grande momento internacional no Euro de 1996, onde a Alemanha, já unificada, voltou a conquistar o título europeu. Embora já não fosse a figura central da equipa, o seu papel de líder foi decisivo. Aos 39 anos, Matthäus deu mais uma prova de longevidade, participando no Mundial de 1998, tornando-se o primeiro jogador a disputar 5 campeonatos do mundo. Encerrou sua carreira internacional após o Euro 2000, mantendo o recorde de mais internacionalizações pela Alemanha. Continuou a jogar pelo Bayern até esse mesmo ano, antes de se despedir definitivamente do futebol no Metro Stars dos Estados Unidos. Lothar Matthäus é um nome que ressoa na história do futebol, não apenas pelas suas conquistas, mas também pelo espírito competitivo e capacidade de se reinventar ao longo de uma carreira tão longa. Com um impressionante total de 25 títulos conquistados, é uma verdadeira lenda do desporto.
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3: No distraction, no time to think about any type of celebration, because I think what we learn also this week, with the results of this week.
4: Temos agora um grande jogo no Dragão contra uma grande equipa. Estamos à espera de um bom jogo, ou seja, contra uma grande equipa, uma equipa que é a equipa que tem mais vitórias no campeonato, 26 vitórias, tem apenas uma derrota. E o que nós queremos é continuar igual a nós mesmos, sendo competitivos. É isso que nós queremos.
5: Eu não quero uma equipa relaxada, quero uma equipa pressionada, quero uma equipa que sinta a pressão, que sinta a responsabilidade.
9: O inevitável é nós vivermos para termos um olho, dois olhos no Benfica, mas a mente no nosso jogo e o coração, acima de tudo, o coração da nossa maneira de viver. Esse é o Famalicão, e é o Famalicão desde o primeiro jogo.
7: Se o Sporting não tivesse passado o Bodoglin, teríamos o tricampeonato na mão. 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
2: Vamos lá olhar agora para mais um gigante adormecido, aqui na Primeira Rádio Desporto.
1: O Leeds United, fundado em 1919, é um dos clubes mais importantes do futebol inglês, com uma história de grandes conquistas e quedas dramáticas. O seu período áureo começou nos anos 1960 e 70, sob a liderança do treinador Don Revy, que transformou o Leeds numa das equipas mais fortes do país. Foi nessa época que o clube alcançou alguns dos seus feitos mais memoráveis. Dois títulos da primeira divisão inglesa em 68, 69 e 73, 74, uma FA Cup em 1972 e duas Taças das Cidades com Feiras, uma competição precursora da atual Liga Europa, em 1968 e 1971. Conhecido pelo estilo combativo e altamente disciplinado, o Leeds de Revy tornou-se uma referência de resiliência e combatividade, marcando a história do clube e do futebol britânico. Esta era dourada foi protagonizada por jogadores emblemáticos como Billy Bremner, Norman Hunter e Jack Charlton, que não só contribuíram para os sucessos dentro de campo, mas também personificaram o espírito destemido do clube. A saída de Revy, contudo, trouxe uma fase de instabilidade e o Leeds entrou em declínio, culminando na sua despromoção para a 2ª Divisão em 1982. O clube lutou anos para se reerguer, mas só na década de 1990 voltou a emergir no topo do futebol inglês. O renascimento do Leeds veio com o treinador Howard Wilkinson, que liderou o clube ao título da 2ª Divisão em 1990, garantindo a subida à primeira. Apenas duas épocas depois, em 1991-92, o Leeds surpreendeu ao vencer a última edição da 1ª Divisão antes da criação da Premier League. Com jogadores como Eric Cantona, Gary Speed e Gordon Strachan, o Leeds dominou a liga e conquistou o seu terceiro título inglês, trazendo nova glória aos adeptos e reforçando a imagem de uma equipa resiliente e vencedora. A mudança de milénio trouxe ao clube ambições renovadas, com investimentos em grandes nomes como Rio Ferdinand e Robbie Keane, e em 2001 o clube protagonizou uma campanha europeia inesquecível, alcançando as meias finais da Liga dos Campeões. No entanto, os gastos elevados e a gestão financeira arriscada levaram o clube a uma crise profunda. Em 2004, o Leeds acabou despromovido para o Championship, a 2ª Divisão, e em 2007 caiu ainda para a League One, a 3ª, marcando um período de sofrimento e dificuldades para os seus adeptos. Nos anos recentes, o Leeds United reencontrou o caminho de volta à elite, conseguindo finalmente a promoção à Premier League em 2020, sob o comando do carismático treinador Marcelo Bielsa. Esta recuperação fez renascer a esperança entre os seus adeptos, apesar de uma nova despromoção ao Championship, que ainda hoje carregam com orgulho a história do clube, sonhando em reviver os tempos de glória que marcaram o Leeds United como uma força do futebol inglês.
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17: Muitas equipas entraram para a história ao vencer competições de forma invicta, desafiando todas as probabilidades e demonstrando resiliência inigualável. É mais um feito histórico para ouvir aqui na primeira rádio de esporto, 100% palavra.
1: A conquista do Futebol Clube do Porto da Liga Europa em 2011 é uma das páginas mais gloriosas da história do clube e do futebol português. Sob o comando do jovem treinador André Villas-Boas, que na altura tinha apenas 33 anos, o Porto realizou uma temporada memorável, demonstrando um futebol ofensivo e dinâmico que culminou na vitória europeia. A campanha portista na competição foi marcada por um domínio claro, coroando uma equipa recheada de talento com jogadores como Radamel Falcão, Hulk, João Moutinho e Fernando, que se destacaram ao longo do torneio. A época de 2010-2011 começou com uma grande expectativa no Estádio do Dragão, após a nomeação de Villas-Boas, um antigo adjunto de José Mourinho, que assumiu o comando técnico pela primeira vez num grande clube. Desde cedo, o Futebol Clube do Porto mostrou a sua força, tanto a nível interno como nas competições europeias, e na Liga Europa os dragões foram implacáveis desde a fase de grupos até à final. No percurso até esse jogo decisivo, o Futebol Clube do Porto venceu equipas como o CSKA e o Spartak Moscovo e, de forma memorável, o Villarreal nas meias finais, onde brilharam com uma vitória expressiva por 5-1 no Dragão, com 4 golos de Falcão. Radamel Falcão foi, de facto, a grande estrela da campanha, com o avançado colombiano a terminar como o melhor marcador da competição, estabelecendo um recorde de 17 golos numa só edição da Liga Europa. O seu faro goleador e capacidade de decisão em jogos grandes foram decisivos para o sucesso da equipa. Além de Falcão, o poder físico de Hulk, a qualidade técnica de João Moutinho no meio-campo e a solidez defensiva de jogadores como Rolando e Otamendi fizeram do Futebol Clube do Porto uma equipa temida em toda a Europa. A grande final da Liga Europa de 2011 foi um duelo total totalmente português, realizado em Dublin, na República da Irlanda, a 18 de maio de 2011, frente ao Sporting de Braga, treinado por Domingos Paciência. O jogo foi tenso e equilibrado, com ambas as equipas a mostrar respeito mútuo e uma abordagem cautelosa. O Futebol Clube do Porto partia como favorito, é certo, mas o Braga, que também tinha feito uma campanha brilhante, estava determinado a surpreender. A final foi decidida com um único golo e, mais uma vez, Falcão foi o herói ao marcar de cabeça aos 44 minutos após um cruzamento perfeito do compatriota Guarín.
18: Aproxima-se da grande área, Adriano Brinco sobre Paulo César, cruzamento para Falcão, vai ser de cabeça, Adriano já está!
19: And Porto have won the UEFA Europa League.
1: Esse gol solitário foi suficiente para garantir o título aos Dragões, selando uma das conquistas mais importantes da história do clube. Com a vitória em Dublin, o Futebol Clube do Porto ergueu o seu segundo troféu da Liga Europa, depois de já ter vencido a competição em 2003, na altura denominada da UEFA, sob o comando de José Mourinho. Esta nova conquista de 2011 reafirmou a posição do clube como uma das grandes potências do futebol europeu. Além disso, Vilas Boas, que tinha conquistado um triplete com a Liga Portuguesa, Taça de Portugal e Liga Europa, tornou-se o treinador mais jovem de sempre a vencer uma competição europeia de clubes, cimentando o seu nome na história. Ao longo da temporada, o Futebol Clube do Porto não se limitou a dominar na Europa. A equipa também brilhou no Campeonato Português, terminando a Primeira Liga de forma invicta, algo raro e impressionante. A equipa conquistou o título nacional com uma larga vantagem sobre os adversários, somando 84 pontos e um ataque avassalador que marcou 73 golos em 30 jogos. Para além do título de campeão nacional, os Dragões conquistaram também a Taça de Portugal, vencendo o Vitória Sport Clube por 6-2 na final, e a Supertaça Cândido de Oliveira, selando uma época absolutamente perfeita. A vitória na Liga Europa de 2011 foi a cereja no topo do bolo de uma das temporadas mais dominantes do Futebol Clube do Porto na sua história. André Villas-Boas consolidou o seu nome como um dos treinadores mais promissores da época, enquanto jogadores como Falcão e Hulk se tornaram alvos de grandes clubes europeus, dadas as suas prestações de classe mundial. Esta conquista reforçou a reputação do Futebol Clube do Porto como um clube de excelência na Europa, capaz de competir e vencer ao mais alto nível, não apenas no futebol português, mas também internacionalmente. A campanha de 2010-2011 é até hoje lembrada como uma das mais impressionantes da história do futebol moderno, tanto pela qualidade do futebol apresentado como pela aura de invencibilidade que a equipa transmitiu ao longo de toda a temporada. Alguns anos mais tarde, quis o destino que André Villas-Boas regressasse à sua cadeira de sonho, não no papel de técnico, mas sim como presidente do Futebol Clube do Porto.
19: André Villas-Boas celebrates, but Falcao has been the star for Porto this season.
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21: São 4 da manhã e 59 minutos.
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2: O treinador do Futebol Clube do Porto, Francesco Farioli, deixou esta sexta-feira claro que a equipa está totalmente focada no encontro frente ao Alverca, da 32ª jornada da Primeira Liga, apesar de poder conquistar o título já este sábado, caso vença,

0: as well giving the respect and the
1: preparamos o jogo com muita atenção, dando também o respeito e o crédito que o Alverca merece pela decisão que tomou, pois já estava salvo há semanas. E isso é algo que não deve ser subestimado. Sem distrações, sem tempo para pensar em qualquer tipo de celebração, porque acho que o que aprendemos também esta semana, com os resultados desta semana, é que não está terminado até ao momento em que estiver. A única coisa que realmente importa é como consegues transformar este desejo em ação e comportamentos. E este, já vos tinha dito, sinto-me verdadeiramente grato por este grupo de jogadores, pelas pessoas com quem tenho trabalhado desde então. Há muitos meses que acho que se fizermos algo de realmente bom até agora foi manter a tensão certa e o nível de concentração adequado em todos os detalhes, e isso não vai mudar nos últimos 18 dias da época. Não há muito tempo para pensar tanto, então vamos manter o foco na primeira bola do jogo, na segunda, na terceira, e depois veremos onde vamos estar.
0: We will see where we are going to be.
1: Com o Futebol Clube do Porto em posição de poder selar o campeonato já nesta jornada, Farioli insiste, por isso, que tudo se resume ao próximo jogo, sem espaço para distrações ou cenários antecipados. Do lado do Alverca, o treinador Custódio Castro garantiu que pretende uma equipa ambiciosa e fiel à sua identidade na deslocação ao Dragão.
2: Temos agora um grande jogo no Dragão contra uma grande equipa. Estamos à espera de um bom jogo, ou seja, contra uma grande equipa, uma equipa que é a equipa que tem mais vitórias no campeonato, 26 vitórias, tem apenas uma derrota. E o que nós queremos é continuar igual a nós mesmos, sendo competitivos. É isso que nós queremos, ser competitivos. É importante que a equipa mantenha essa ambição. Temos que nos mostrar como equipa, temos que nos mostrar individualmente. E não há melhor palco do que, neste momento, se calhar, do que o Estádio do Dragão. O grande propósito da época era nós conseguirmos a manutenção. Eu acreditava muito que com os 35 pontos já estaria, e a verdade é que depois acabava mesmo por chegar, dada a derrota do Casa Pia em Barcelos, mas nós somos lutadores e lutadores lutam sempre pelos 3 pontos, e o que nós quisemos foi lutar pelos 3 pontos e conquistá-los com o Arouca, o que nos dava automaticamente, sem pensar noutros, a manutenção. É de facto o grande propósito, e deixou-nos a todos muito, muito satisfeitos. Era muito importante que o Alverca continuasse na Primeira Liga.
1: A equipa ribatejana ocupa atualmente o 9º lugar, com 38 pontos, e procura encerrar a época com uma prestação positiva num dos palcos mais exigentes do campeonato. A arbitragem desta partida vai estar a cargo de David Silva, da Associação de Futebol do Porto. O jogo é no Dragão, começa às 20h30 e já sabe, tal como todos os outros, vai ter relato aqui na Primeira Rádio Desporto. Antes do Dragão, o Benfica joga em Famalicão e o Futebol Clube do Porto pode já entrar em campo campeão caso o Benfica perca essa partida. José Mourinho fez também a antevisão a esse encontro da 32ª jornada numa conferência marcada pela abordagem à luta pelo segundo lugar, ao calendário encarnado e a temas externos como o interesse do Real Madrid e a renovação de Rui Borges no Sporting. Na análise ao momento da equipa na classificação, José Mourinho deixou um discurso exigente, sublinhando a importância da pressão competitiva.
3: Não quero uma equipa a pensar que 7 pontos são suficientes, não quero uma equipa relaxada, quero uma equipa pressionada, quero uma equipa que sinta a pressão, que sinta a responsabilidade. Depois de tanto lutar e depois de tantos pontos conquistados, chegámos à situação de depender apenas de nós próprios.
1: José Mourinho analisou também essa possível ida para o Real Madrid, mas o técnico dos encarnados referiu que ninguém do Real Madrid falou com ele.
3: Não, do Real Madrid ninguém falou comigo. Isso eu posso garantir. Já estou no futebol há tantos anos, como tu estás no jornalismo, e já estamos habituados a estas coisas, mas não, nada de Madrid. E fica, vocês conhecem a situação. Eu tenho mais um ano de

0: de contrato com o Benfica e já está.
1: Sobre o adversário desta jornada, José Mourinho volta a destacar a qualidade do meio-campo famalicense e a necessidade de respeito competitivo e diz que vai a Famalicão com humildade de ser Benfica e querer ganhar, respeitando a qualidade dos adversários do ponto de vista individual e coletivo. Do lado do Famalicão, Hugo Oliveira, na projeção também desta partida, referiu que querem vencer para manter a chama pela UEFA.
2: A nossa forma de estar é jogar todos os jogos para ganhar. Este não é um jogo diferente, é um jogo da nossa liga. Se esta é a nossa forma de estar, se este é o nosso objetivo para todos os jogos, este vai ser mais um jogo que vamos entrar dessa maneira. Jogo difícil, sabemos que é um jogo extremamente difícil, encontramos um adversário fortíssimo, quiçá no seu melhor momento da época, muito próximo daquilo que são os objetivos que quer lutar neste momento. Sabe que todos os jogos, todos os pontos, o inevitável é nós vivermos para termos um olho, dois olhos no Benfica, mas a mente no nosso jogo e o coração, acima de tudo, o coração da nossa maneira de viver. Esse é o Famalicão, e é o Famalicão desde o primeiro jogo. É um Famalicão que olha para todos os jogos com a oportunidade de se mostrar, com a oportunidade de lutar pelo desafio.
1: Famalicão Benfica joga-se este sábado às 6 da tarde e, claro, também com transmissão na Primeira Rádio Desporto. O presidente do Sporting, Frederico Varanda, justificou esta sexta-feira a renovação de contrato de Rui Borges, destacando a confiança no trabalho desenvolvido e a necessidade de garantir estabilidade no clube. Na cerimónia realizada em Alvalade, o líder leonino sublinhou que a decisão foi tomada com base num processo contínuo de avaliação, afastando leituras centradas em resultados imediatos.
3: Valorizamos, sobretudo, o processo. Trabalho. Muito mais que os resultados, muito mais que os troféus, muito mais que as finais perdidas. E sendo a celebração, a renovação de um contrato, nós interpretamos um ato para o futuro do clube. O Mister tinha mais um ano de trabalho, por isso nós consideramos é o homem certo para continuar o próximo ano. É. A maneira de ter estabilidade ao grupo, ao Mister, aos jogadores, é a renovação ajuda? Ajuda. Do ponto de vista negocial, do Sporting, como devem calcular, a renovação, seja de um treinador ou de um jogador, é muito mais difícil se for feita no último ano de contrato. E até pode acontecer o caso de, passados uns meses do próximo ano, esse treinador, esse jogador, já ter até palavrado com um clube no qual a entidade patronal ainda não tinha efetivado nenhuma proposta de renovação. Por isso, estas são várias razões óbvias porque o timing hoje, mas também sei, porque já ainda aqui há uns anos, se não tivéssemos feito a renovação hoje, e quem hoje está a questionar muitas vezes o timing, não percebo o timing, eram essas mesmas pessoas que em setembro de 26 estariam a perguntar se o presidente do Sporting vai renovar com o Rui Borges ou não.
1: Varandas referiu que as decisões não são mediante as marés e que jamais decide como adepto.
3: Aumentaram a fasquia, o hábito de vencer, mas eu não me esqueço que este é o grupo mais vencedor dos últimos 70 anos da vida do Sporting. Por isso, não estou a ver ninguém aqui nesta sala e desses adeptos, se calhar tem que ter 80 anos para cima para se lembrarem de algo melhor.
1: Nesta renovação, Frederico Varandas referiu também que, se não fosse o Bodø/Glimt, eram tricampeões.
3: O insucesso desta época é resultado do sucesso desta época. E eu vou tentar explicar. Se o Sporting não tivesse passado o Bodø/Glimt, teríamos o tricampeonato na mão. Esta era a minha convicção. Esta era a minha convicção. Para mim, essa vitória veio complicar muito as vitórias nas ligas, Liga de Campeonato e na Taça de Portugal. Analisando o calendário que havia de quarta-feira, Arsenal, domingo, Benfica, quarta-feira, Porto, estamos a falar em sete dias, três jogos de uma exigência única. Mais alto, não há mais exigente do que aquilo. E das duas uma, eu vou condenar o meu treinador, os meus jogadores, por terem acreditado que era possível passar às meias-finais da Champions League, eu não o teria feito. E assumo, eu não o teria feito. Mas vou condenar o meu treinador e os meus jogadores por terem feito.
1: Rui Borges prolonga assim contrato até 2028, com a promessa de muito trabalho.
4: Um grande orgulho e uma grande satisfação esta renovação de contrato. Dita bem, como o Presidente disse, tudo aquilo que define não o Rui Borges, mas esta equipa técnica, que é a palavra trabalho. Isso é sinal que o trabalho é reconhecido e isso, não só a mim, como a todos eles, nos deixa muito, muito felizes. Depois dizer que é um continuar de um compromisso e de um rigor e de uma ambição enorme de trabalhar neste grande clube e continuar, acima de tudo, marcar a história do Sporting com troféus, com coisas que a marquem.
1: Técnico dos Leões, Rui Borges, na renovação de contrato até 2028. O Marítimo conquistou esta sexta-feira o título de campeão da 2ª Liga ao vencer o Leixões por 3-2 no estádio do Marítimo, no Funchal, em jogo da 32ª jornada. O empate chegava para garantir o troféu, mas a formação insular fechou a época com mais uma vitória, juntando o título à subida de divisão já assegurada na jornada anterior. Com este triunfo, o Marítimo soma agora 66 pontos, reforçando o primeiro lugar e confirmando matematicamente a conquista do campeonato quando faltam 2 jornadas para o final. Recorde-se que a formação orientada por Miguel Moita já tinha garantido a subida de divisão na ronda anterior após vencer o Benfica B no Seixal por 2-1. O Académico de Viseu, segundo classificado, ainda entra em campo na jornada, enquanto o Leixões, apesar de um ciclo recente positivo, mantém-se no 6º lugar com 44 pontos, depois de 5 jogos sem perder antes desta deslocação ao Funchal. O Futebol Clube do Porto já oficializou esta sexta-feira a renovação de contrato de André Miranda, extremo de 18 anos, que passa a estar ligado ao clube até 2031, num movimento que reforça a aposta dos Dragões no talento proveniente da formação. O novo vínculo foi assinado depois do processo já estar encaminhado nas últimas semanas e inclui uma cláusula de rescisão a partir dos 30 milhões de euros, valor que poderá aumentar mediante a concretização de objetivos associados ao crescimento e afirmação do jogador no plantel principal. A evolução de André Miranda tem sido acompanhada de perto pela estrutura técnica liderada por Francesco Farioli, que o identificou cedo como uma das jovens promessas da equipa B, chamadas com frequência aos treinos da equipa principal. A estreia oficial aconteceu em fevereiro, no triunfo por 3-1 frente ao Arouca, num jogo em que entrou ainda com o resultado empatado. Apesar de uma lesão muscular ter travado temporariamente a sua progressão, o jovem extremo encontra-se agora perto de regressar à competição, depois de já ter retomado o trabalho integrado com o grupo principal. Na equipa B, orientada por João Brandão, o jogador natural de Setúbal realizou uma época de estreia no futebol profissional com 15 jogos realizados, 2 golos marcados e 1 assistência, números que sustentam a confiança do clube no seu potencial de evolução a médio prazo. O Braga venceu esta sexta-feira o Futebol Clube do Porto no 2º jogo da final do Campeonato Nacional Feminino de Voleibol, empatando assim a discussão do título e prolongando a decisão da prova. A formação minhota impôs-se por 3-0 com os parciais de 25-23, 25-20 e 25-23 num encontro equilibrado, mas resolvido com mais eficácia nos momentos decisivos por parte da equipa bracarense. Com este resultado, a final fica empatada e a luta pelo título irá, pelo menos, até ao 4º jogo da série. O 3º encontro está agendado para o dia 7, no Dragão, enquanto o 4º será realizado no dia 10. Deste modo, a eliminatória mantém-se totalmente aberta, com as 2 equipas ainda em busca de vantagem numa final que promete prolongar a emoção até ao limite. 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
7: faca de dois legumes, como diz um amigo meu. Essa é uma faca de dois legumes, né? O treinador é sempre burro nestas situações.
8: Burro.
7: É sempre um grande burro, o treinador. 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

0: Vamos lá olhar agora para o perfil de mais um jogador aqui na Primeira Rádio Desporto.
1: 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Nicolás Otamendi, defesa central argentino de grande destaque, nasceu a 12 de fevereiro de 1988 em Buenos Aires. Começou a sua carreira no Vélez Sarsfield, onde fez a estreia profissional em 2007. Em 2010, transferiu-se para o Futebol Clube do Porto, onde venceu a Liga Europa no ano seguinte e se afirmou como um dos melhores defesas do futebol português. Depois de uma breve passagem pelo Atlético Mineiro e Valência, em 2014 ingressou no Manchester City, onde conquistou duas Premier Leagues e outros títulos nacionais, permanecendo no clube até 2020. Nesse ano, Otamendi transferiu-se para o Benfica, onde se tornou uma peça fundamental na defesa da equipa. Capitão das Águias, foi parte integrante da conquista do Campeonato Nacional na época de 22-23. Ao nível internacional, Otamendi é presença regular na seleção argentina, com a qual conquistou a Copa América em 2021 e 2024 e ainda o Campeonato do Mundo de 2022, consolidando uma carreira de enorme sucesso tanto a nível de clubes como de seleções.
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0: Os seus prémios, troféus, são apenas uma pequena amostra do impacto que tiveram com o seu legado a ultrapassar as fronteiras do desporto. Está na altura de trazermos mais um craque da Liga Portuguesa aqui à Primeira Rádio Desporto.
1: Radamel Falcão, o avançado colombiano nascido em 1986, tornou-se uma das maiores referências ofensivas do Futebol Clube do Porto e do futebol europeu na década de 2010. Chegou ao clube português em 2009, vindo do River Plate, com o desafio de substituir Lisandro López, um avançado que tinha deixado uma marca forte no Porto. No entanto, Falcão rapidamente mostrou que estava à altura da responsabilidade, revelando uma capacidade goleadora e um instinto de finalização que o destacaram desde o início. Na sua primeira época com os Dragões, marcou 25 golos no campeonato, estabelecendo-se como uma das estrelas da equipa e conquistando o coração dos adeptos. A temporada seguinte, em 2010-2011, foi ainda mais memorável para Falcão e para o clube. Sob o comando de André Villas-Boas, o Futebol Clube do Porto alcançou uma campanha histórica, conquistando a Liga Europa, o Campeonato, a Taça de Portugal e a Supertaça. Falcão foi absolutamente decisivo na campanha europeia, terminando a Liga Europa como o melhor marcador com 17 golos em 14 jogos, um recorde até hoje na competição. Na final contra o Braga, foi ele quem marcou o golo solitário que garantiu o título europeu aos Dragões, selando um dos momentos mais icónicos da sua carreira. O colombiano era conhecido pela sua presença constante na área e capacidade de decisão em jogos cruciais, sendo capaz de marcar tanto com os pés como com a cabeça, uma qualidade que o tornou um dos avançados mais temidos na Europa. Além dos golos, Falcão impressionava pela intensidade e dedicação em campo, características que fizeram dele um ídolo imediato para os adeptos portistas. A sua média de golos e a consistência nas exibições elevaram-no ao estatuto de uma das grandes figuras do clube na era moderna. No final da época de 2010-2011, depois de conquistar todos os títulos possíveis em Portugal, Falcão transferiu-se para o Atlético Madrid por uma quantia recorde para o clube espanhol na época. No entanto, o legado que deixou no Porto é inegável. Em apenas duas temporadas, o colombiano somou 72 golos em 87 jogos, um registro impressionante que o coloca entre os grandes avançados da história do clube. Ainda hoje é lembrado como um dos jogadores mais letais e talentosos que passaram pelo Futebol Clube do Porto e a sua mística como goleador permanece viva entre os adeptos. A passagem de Falcão pelos Dragões foi curta, mas profundamente marcante. A sua determinação, aliada a uma capacidade única de finalização, não só lhe renderam um lugar especial na história do clube, como também lançaram a sua carreira internacional. Em Portugal, Falcão é sinónimo de sucesso e conquista, sendo uma figura inesquecível para os portistas e para o futebol nacional.
0: Olhamos agora nesta emissão para os craques mundiais. Apesar da sua ausência no campo, o legado destes jogadores continua a inspirar novas gerações que procuram também alcançar a mesma grandeza. É para ouvir também aqui na Primeira Rádio Desporto os craques mundiais com o Hugo Taveira.
1: Paolo Maldini, nascido a 26 de junho de 1968, é amplamente considerado um dos maiores jogadores de futebol de todos os tempos. A sua carreira foi inteiramente dedicada ao AC Milan, onde jogou durante 25 anos, tornando-se um ícone de longevidade e consistência. filho de Cesare Maldini, uma lenda do futebol italiano, Paolo fez a sua estreia no AC Milan em 1985, com apenas 16 anos. Rapidamente se destacou pela sua maturidade e habilidade técnica, jogando inicialmente como lateral direito antes de se afirmar como lateral esquerdo, a posição pela qual ficaria famoso. Desde cedo, Maldini demonstrou uma grande capacidade defensiva, combinando velocidade, inteligência tática e uma leitura de jogo extraordinária. Durante as décadas de 1980 e 90, Maldini foi peça fundamental em algumas das equipas mais dominantes da história do futebol. Sob o comando de treinadores como Arrigo Sacchi e Fabio Capello, Maldini integrou uma defesa lendária ao lado de jogadores como Franco Baresi, Alessandro Costacurta e Mauro Tassotti. A solidez defensiva deste quarteto ajudou o Milan a conquistar inúmeros títulos, incluindo 7 da Série A e 5 Ligas dos Campeões. Entre 1988 e 1994, o Milan dominou o futebol europeu e Maldini foi um dos líderes dessa hegemonia. Na segunda metade da sua carreira, fez uma transição gradual para a posição de defesa central, onde continuou a exibir o mesmo nível de excelência. Mesmo com a idade avançada, manteve-se como uma das grandes figuras do futebol mundial, ele que já era conhecido pela sua incrível capacidade de manter a forma física, o que lhe permitiu jogar até aos 41 anos de idade. Apesar do sucesso a nível de clubes, a carreira internacional de Maldini não foi tão frutífera em termos de títulos. Representou a seleção italiana em 126 partidas, disputando 4 campeonatos do mundo e 3 campeonatos da Europa. Esteve perto de levantar troféus em várias ocasiões, destacando-se as finais perdidas no Mundial de 1994 e no Euro 2000. Mesmo sem um título internacional, Maldini foi sempre um líder exemplar na defesa da Itália, sendo o capitão durante muitos anos. Retirou-se em 2009, depois de uma carreira extraordinária, na qual somou mais de 1000 partidas como profissional, a maioria pelo Milan. A sua camisola número 3 foi retirada em sua homenagem, como reconhecimento pelo contributo incomparável ao clube. É visto como um dos jogadores mais leais da história, tendo rejeitado várias ofertas milionárias para continuar a representar os rossoneri ao longo da carreira. Maldini ficou também conhecido pelo seu comportamento ético e pela sua liderança silenciosa, sendo respeitado por colegas e adversários. Em 2018, regressou ao Milan para integrar a estrutura diretiva do clube, ajudando a orientar uma nova geração de jogadores. Com uma carreira repleta de conquistas, Paolo Maldini é sinónimo de dedicação, lealdade e excelência, com poucos jogadores a marcarem tanto a história de um único clube como ele fez no AC Milan. O seu nome será eternamente ligado ao sucesso dos rossoneri e ao legado do futebol mundial.
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2: No distraction, no time to think about any type of celebration because I think what we learn also this week with the results of this week.
4: Temos agora um grande jogo no Dragão contra uma grande equipa. Estamos à espera de um bom jogo, ou seja, contra uma grande equipa, uma equipa que é a equipa que tem mais vitórias no campeonato, 26 vitórias, tem apenas uma derrota. E o que nós queremos é continuar igual a nós mesmos, sendo competitivos. É isso que nós queremos.
5: Não quero uma equipa relaxada, quero uma equipa pressionada, quero uma equipa que sinta a pressão, que sinta a responsabilidade.
6: O inevitável é nós vivermos para termos um olho, dois olhos no Benfica, mas a mente no nosso jogo e o coração, acima de tudo, o coração da nossa maneira de viver. Esse é o Famalicão, e é o Famalicão desde o primeiro jogo.
7: Se o Sporting não tivesse passado o Bodoglin, teríamos o tricampeonato na mão. Esta era a minha convicção.
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0: E agora seguimos com os gigantes adormecidos neste produto 100% palavra.
1: O Stade de Reims, fundado em 1931, é um dos clubes mais emblemáticos da história do futebol francês. Durante as décadas de 1940 e 1950, a equipa dominou o cenário nacional e europeu, estabelecendo-se como uma potência que rivalizava com os maiores clubes do continente. Sob a liderança do carismático treinador Albert Batteux, o Reims viveu a sua era dourada, marcada por um futebol elegante e ofensivo e por um elenco que contava com alguns dos maiores talentos da história do futebol francês, como Raymond Kopa e Just Fontaine. A ascensão do Stade Reims começou após a Segunda Guerra Mundial, quando o clube conseguiu conquistar o seu primeiro primeiro título da Liga em 1949. Este foi o primeiro de 6 títulos que o clube arrecadaria nas décadas seguintes, consolidando a sua supremacia no futebol francês. Com um estilo de jogo fluido, apoiado com uma sólida organização tática, o Rennes rapidamente se tornou uma força dominante. Durante os anos de ouro do clube, não foram apenas os títulos nacionais que se acumularam. A instituição foi também pioneira no cenário europeu, alcançando a final da primeira Taça dos Clubes Campeões Europeus, em 1956. Essa mesma final de 1956, jogada contra o poderoso Real Madrid, foi uma das mais emocionantes da história do futebol. O Stade Rennes começou de forma brilhante, marcando 2 golos cedo, mas acabou por ser derrotado por 4-3 num jogo memorável. Apesar do desfecho, essa campanha europeia foi um marco para o clube e uma prova da sua qualidade no contexto internacional. Raymond Kopa, a estrela da equipa, destacou-se tanto que após essa final foi contratado pelo próprio Real Madrid, onde se tornaria num dos maiores ícones do futebol mundial. Sem Kopa, o Rennes não desmoreceu e voltou a atingir a final da Taça dos Campeões em 1959, mas novamente o Real Madrid seria o carrasco, vencendo por 2-0. No entanto, essa era do Stade Rennes não foi apenas marcada por derrotas nas finais europeias. A equipa conseguiu conquistar inúmeros títulos nacionais e estabelecer um estilo de jogo admirado em toda a Europa. O sistema ofensivo, baseado na criatividade e velocidade, era algo revolucionário para a época e muitos dos jogadores da equipa acabaram por brilhar também ao serviço da seleção francesa. Just Fontaine, por exemplo, tornou-se um dos maiores avançados da história do futebol, imortalizando-se ao marcar 13 golos no Mundial de 1958, um recorde que ainda hoje permanece. O sucesso do Stade Rennes na década de 1950 deve-se em grande parte à visão de Albert Batteux, que conseguiu criar uma equipa altamente competitiva e atrativa. O clube era uma fábrica de talentos, fornecendo jogadores de classe mundial tanto para a seleção francesa como para os principais clubes europeus. Contudo, o declínio começou a fazer-se sentir no início dos anos 1960, à medida em que os principais jogadores se foram retirando ou transferindo para outras equipas. Sem a força das suas estrelas e com a crescente competição, o Stade Rennes começou a perder a sua influência tanto no plano nacional como internacional. Nos anos 70, o clube já não conseguia competir ao mais alto nível e acabou por descer de divisão. A queda foi abrupta e o Stade Rennes, que outrora dominara o futebol francês, passou por longos períodos de obscuridade, navegando entre as divisões inferiores do futebol gaulês. Mesmo assim, o legado da equipa imortal dos anos 50 e 60 nunca foi esquecido e o nome Stade Rennes continuou a ser sinónimo de glória e história. Foi apenas no século XXI que o clube começou a reerguer-se. Depois de longos anos afastados da Ligue 1, o Stade Rennes começou a primeira divisão do futebol francês em 2012, com uma nova geração de jogadores e a ambição de recuperar algum do prestígio perdido. Embora longe dos dias de glória das décadas de 50 e 60, o clube tem-se estabelecido como uma presença regular na Liga Francesa, procurando recuperar a sua identidade histórica e reconquistar o respeito que outrora tinha.
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8: São 5 da manhã e 30 minutos.
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12: O treinador do Futebol Clube do Porto, Francesco Farioli, deixou esta sexta-feira claro que a equipa está totalmente focada no encontro frente ao Alverca, da 32ª jornada da Primeira Liga. Apesar de poder conquistar o título já este sábado, caso vença ou o Benfica perca em Famalicão. Na antevisão ao jogo, o técnico sublinhou a preparação feita ao longo da semana e rejeitou qualquer distração com possíveis celebrações.
2: We prepared the game with a lot of attention, with as well giving the respect.
12: Preparamos o jogo com muita atenção, dando também o respeito e o crédito que o Alverca merece pela decisão que tomou, pois já estava salvo há semanas. E isso é algo que não deve ser subestimado. Sem distrações, sem tempo para pensar em qualquer tipo de celebração, porque acho que o que aprendemos também esta semana com os resultados desta semana é que não está terminado até ao momento em que estiver. A única coisa que realmente importa é como consegues transformar este desejo em ação e comportamentos. E este já vos tinha dito, sinto-me verdadeiramente grato por este grupo de jogadores, pelas pessoas com quem tenho trabalhado desde então. Há muitos meses que acho que se fizermos algo de realmente bom, até agora foi manter a tensão certa e o nível de concentração adequado em todos os detalhes. E isso não vai mudar nos últimos 18 dias da época. Não há muito tempo para pensar tanto. Então vamos manter o foco na primeira bola do jogo, na segunda, na terceira e depois veremos onde vamos estar.
2: And after we will see where we are going to be.
12: Com o Futebol Clube do Porto em posição de poder selar o campeonato já nesta jornada, Farioli insiste, por isso, que tudo se resume ao próximo jogo, sem espaço para distrações ou cenários antecipados. Do lado do Alverca, o treinador Custódio Castro garantiu que pretende uma equipa ambiciosa e fiel à sua identidade na deslocação ao Dragão.
4: Temos agora um grande jogo no Dragão contra uma grande equipa. Estamos à espera de um bom jogo, ou seja, contra uma grande equipa, uma equipa que é a equipa que tem mais vitórias no campeonato, 26 vitórias, tem apenas uma derrota. E o que nós queremos é continuar igual a nós mesmos, sendo competitivos. É isso que nós queremos, ser competitivos. É importante que a equipa mantenha essa ambição. Temos que nos mostrar como equipa, temos que nos mostrar individualmente. E não há melhor palco do que, neste momento, se calhar, do que o Estádio do Dragão. O grande propósito da época era nós conseguirmos a manutenção. Eu acreditava muito que com os 35 pontos já estaria, e a verdade é que depois acabava mesmo por chegar, dada a derrota do Casapia em Barcelos, mas nós somos lutadores e lutadores lutam sempre pelos 3 pontos, e o que nós quisemos foi lutar pelos 3 pontos e conquistá-los com o Arouca, o que nos dava automaticamente, sem pensar noutros, a manutenção. É de facto o grande propósito e deixou-nos a todos muito, muito satisfeitos. Era muito importante que o Alverca continuasse na Primeira Liga.
12: A equipa ribatejana ocupa atualmente o 9º lugar, com 38 pontos, e procura encerrar a época com uma prestação positiva num dos palcos mais exigentes do campeonato. A arbitragem desta partida vai estar a cargo de David Silva, da Associação de Futebol do Porto. O jogo é no Dragão, começa às 20h30 e já sabe, tal como todos os outros, vai ter relato aqui na Primeira Rádio Desporto. Antes do Dragão, o Benfica joga em Famalicão e o Futebol Clube do Porto pode já entrar em campo campeão caso o Benfica perca essa partida. José Mourinho fez também a antevisão a esse encontro da 32ª jornada numa conferência marcada pela abordagem à luta pelo segundo lugar, ao calendário encarnado e a temas externos como o interesse do Real Madrid e a renovação de Rui Borges no Sporting. Na análise ao momento da equipa na classificação, José Mourinho deixou um discurso exigente, sublinhando a importância da pressão competitiva.
5: Não quero uma equipa a pensar que 7 pontos são suficientes. Não quero uma equipa relaxada, quero uma equipa pressionada, quero uma equipa que sinta a pressão, que sinta a responsabilidade. Depois de tanto lutar e depois de tantos pontos conquistados, chegámos à situação de depender apenas de nós próprios.
12: José Mourinho analisou também essa possível ida para o Real Madrid. Mas o técnico dos encarnados referiu que ninguém do Real Madrid falou com ele.
5: Não, do Real Madrid ninguém falou comigo. Isso eu posso eu posso garantir. Já estou no futebol há tantos anos, como tu estás no jornalismo, e já estamos habituados a estas coisas, mas não, nada de... E fica, vocês conhecem a situação. Eu tenho mais um ano de contrato com o Benfica e já está.
12: Sobre o adversário desta jornada, José Mourinho volta a destacar a qualidade do meio-campo famalicense e a necessidade de respeito competitivo e diz que vai a Famalicão com humildade de ser Benfica e querer ganhar, respeitando a qualidade dos adversários do ponto de vista individual e coletivo. Do lado do Famalicão, Hugo Oliveira, na projeção também desta partida, referiu que querem vencer para manter a chama pela UEFA.
10: A nossa forma de estar é jogar todos os jogos para ganhar. Este não é um jogo diferente, é um jogo da nossa liga. Se esta é a nossa forma de estar, se este é o nosso objetivo para todos os jogos, este vai ser mais um jogo que vamos entrar dessa maneira. Jogo difícil, sabemos que é um jogo extremamente difícil, encontramos um adversário fortíssimo, quiçá no seu melhor momento da época, muito próximo daquilo que são os objetivos que quer lutar neste momento. Sabe que todos os jogos, todos os pontos, o inevitável é nós vivermos para termos um olho, dois olhos no Benfica, mas a mente no nosso jogo e o coração, acima de tudo, o coração da nossa maneira de viver. Esse é o Famalicão, e é o Famalicão desde o primeiro jogo. É um Famalicão que olha para todos os jogos com a oportunidade de se mostrar, com a oportunidade de lutar pelo desafio.
12: Famalicão Benfica joga-se este sábado às 6 da tarde e, claro, também com transmissão na primeira Rádio Desporto. O Futebol Clube do Porto já oficializou esta sexta-feira a renovação de contrato de André Miranda, extremo de 18 anos, que passa a estar ligado ao clube até 2031, num movimento que reforça a aposta dos Dragões no talento proveniente da formação. O novo vínculo foi assinado depois de o processo já estar encaminhado nas últimas semanas e inclui uma cláusula de rescisão a partir dos 30 milhões de euros, valor que poderá aumentar mediante a concretização de objetivos associados ao crescimento e afirmação do jogador no plantel principal. A evolução de André Miranda tem sido acompanhada de perto pela estrutura técnica liderada por Francesco Farioli, que o identificou cedo como uma das jovens promessas da equipa B, chamadas com frequência aos treinos da equipa principal. A estreia oficial aconteceu em fevereiro, no triunfo por 3-1 frente ao Arouca, num jogo em que entrou ainda com o resultado empatado. Apesar de uma lesão muscular ter travado temporariamente a sua progressão, o jovem extremo encontra-se agora perto de regressar à competição, depois de já ter retomado o trabalho integrado com o grupo principal. Na equipa B, orientada por João Brandão, o jogador natural de Setúbal realizou uma época de estreia no futebol profissional com 15 jogos realizados, 2 golos marcados e uma assistência, números que sustentam a confiança do clube no seu potencial de evolução a médio prazo. O Braga venceu esta sexta-feira o Futebol Clube do Porto no segundo jogo da final do Campeonato Nacional Feminino de Voleibol, empatando assim a discussão do título e prolongando a decisão da prova. A formação minhota impôs-se por 3-0 com os parciais de 25-23, 25-20 e 25-23 num encontro equilibrado, mas resolvido com mais eficácia nos momentos decisivos por parte da equipa bracarense. Com este resultado, a final fica empatada e a luta pelo título irá, pelo menos, até ao quarto jogo da série. O terceiro encontro está agendado para o dia 7, no Dragão, enquanto o quarto será realizado no dia 10. Deste modo, a eliminatória mantém-se totalmente aberta, com as duas equipas ainda em busca de vantagem numa final que promete prolongar a emoção até ao limite.
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16: Deu para trás, cruzamento de João Mário, Zabu, gol! Golo, golo, golo, golo, golo! É do Porto! Chama Zabu!
17: Rodrigo Pinheiro para Gustavo Sá, vai olhar para a grande área, cruzamento com a boca, de cabeceamento, golo!
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16: Qualidade pura de Gustavo Sá!
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0: Equipas que renasceram das cinzas para conquistar ligas, competições europeias, reacendendo a paixão dos seus adeptos. Está na altura de mais um grande feito histórico aqui na Golo FM.
1: O Campeonato da Europa de 2016 ficará para sempre gravado na memória de Portugal como o momento mais glorioso da sua história desportiva. Realizado em França, este torneio trouxe à nação lusa o seu primeiro grande título internacional, conquistado de forma épica e inesperada. Para a equipa portuguesa, liderada por Fernando Santos, a caminhada até à vitória foi marcada por uma narrativa única, onde o espírito de resiliência e união prevaleceu sobre todas as probabilidades. Portugal começou o Euro 2016 com a expectativa de chegar às fases mais avançadas, mas poucos poderiam prever o percurso invulgar que acabaria por seguir. Inserida no Grupo F, juntamente com a Islândia, a Áustria e a Hungria, a nossa seleção não conseguiu vencer nenhum dos três jogos da fase de grupos. Empates contra a Islândia, um golo, contra a Áustria, zeros, e contra a Hungria, a três, deixaram a equipa no terceiro lugar do grupo, passando à fase seguinte como uma das melhores terceiras classificadas. Apesar de não encantar no início, Fernando Santos tinha uma confiança inabalável.
20: Eu já disse à minha família, só vou de longe para Portugal. E vou lá e vou ser recebido em festa.
1: A partida dos oitavos de final, Portugal começou a construir o seu caminho rumo à história, mantendo o padrão de jogos equilibrados. Frente à Croácia, um dos adversários mais fortes do torneio, a seleção portuguesa venceu por 1-0 no prolongamento, graças a um golo de Ricardo Quaresma. Nos quartos de final, a Polónia foi o adversário, num jogo que terminou empatado a um golo após 120 minutos. A decisão seguiu para as grandes penalidades, onde Rui Patrício brilhou, garantindo a passagem às meias finais. Já nessa mesma partida, Portugal finalmente conseguiu uma vitória mais expressiva, derrotando o país de Gales por 2-0. Cristiano Ronaldo e Nani foram os autores dos golos que levaram a seleção à segunda final do Europeu, depois da dolorosa derrota em 2004. Desta vez o adversário era a anfitriã França, com o apoio da sua fervorosa claque e jogadores de grande qualidade, como Antoine Griezmann, o melhor marcador da competição. A grande final, disputada no Stade de França, 10 de julho de 2016, começou de forma dramática para Portugal. Aos 25 minutos, Cristiano Ronaldo, capitão de equipa, foi forçado a sair lesionado após um choque com Dimitri Payet. As esperanças de Portugal pareciam desvanecer-se, mas foi neste momento que a verdadeira força do grupo se revelou. Liderada em campo por jogadores como Pepe, Rui Patrício e um inspirado Éder, a seleção portuguesa resistiu aos ataques franceses que encontraram em Rui Patrício um intransponível. O tempo regulamentar terminou sem golos e o jogo seguiu para prolongamento. No minuto 109, o momento histórico chegou. Éder, muitas vezes criticado e subvalorizado, recebeu a bola fora da área, resistiu à marcação de Koscielny e disparou um remate potente e colocado, batendo o Llorri.
21: Quem vale gritar mais alto somos nós, somos Portugal! A bola está na seleção portuguesa, só dá Portugal nesta segunda parte, do lado para João Rodrigues, atenção na Portugal, trouxe até o Éder, já ajeitou o Éder, já ajeitou, já passou a frente, vai a gente matar o Éder!
1: Portugal estava na frente. O golo de Éder Zito, inesperado mas glorioso, foi suficiente para dar a Portugal a vitória por 1-0 e garantir o tão desejado título europeu. Pela primeira vez, a seleção lusa erguia um troféu internacional, um momento que ficará para sempre na história do futebol, com Cristiano Ronaldo e Fernando Santos a levantarem o troféu em conjunto, com lágrimas de felicidade. O Euro 2016 provou que no futebol o caminho até à glória nem sempre é linear. Mais importante do que a forma como se começa é a capacidade de superar obstáculos e acreditar até o final. Com esta vitória, o nosso país consolidou-se como uma das grandes potências do futebol europeu e a conquista de 2016 será sempre lembrada como um símbolo de coragem e determinação, bem à homenagem aos contos lusitanos.

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1: E agora seguimos com o perfil do jogador neste produto 100% palavra.
2: 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Nico Williams, nascido a 12 de julho de 2002 em Pamplona, Espanha, é um avançado conhecido pela sua velocidade e habilidade técnica. Iniciou a sua carreira no Athletic Club de Bilbao, ingressando nas suas camadas jovens ainda na infância. Fez a sua estreia profissional pela equipa principal do Athletic em 2020, tornando-se rapidamente uma das promessas mais empolgantes do futebol espanhol. Na temporada de 2020-2021, Nico Williams destacou-se pela sua capacidade de desequilibrar defesas e criar oportunidades de golo. A sua velocidade e técnica atraíram a atenção de adeptos e analistas, consolidando-o como um dos jovens talentos em ascensão na La Liga. A sua performance impressionante continuou nas temporadas seguintes, mantendo-se como uma peça fundamental para o Athletic Club. Além da sua carreira em clubes, Nico Williams também começou a representar a seleção espanhola. Fez a sua estreia internacional em 2022 e rapidamente se afirmou como uma adição valiosa ao plantel de La Roja, contribuindo com a sua energia e criatividade ofensiva. Em 2023, continuou a impressionar tanto a nível de clubes como internacional, destacando-se como uma das jovens estrelas mais promissoras do futebol europeu, percurso esse que culminou com a vitória no Euro 2024, conquistado na Alemanha, ao serviço da seleção do seu país.
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6: No distraction, no time to think about any type of celebration, because I think what we learn also this week, with the results of this week.
7: Temos agora um grande jogo no Dragão contra uma grande equipa. Estamos à espera de um bom jogo, ou seja, contra uma grande equipa, uma equipa que é a equipa que tem mais vitórias no campeonato, 26 vitórias, tem apenas uma derrota, e o que nós queremos é continuar igual a nós mesmos, sendo competitivos. É isso que nós queremos.
8: Não quero uma equipa relaxada, quero uma equipa pressionada, quero uma equipa que sinta a pressão, que sinta a responsabilidade.
9: O inevitável é nós vivermos para termos um olho, dois olhos no Benfica, mas a mente no nosso jogo e o coração, acima de tudo, o coração da nossa maneira de viver. Esse é o Famalicão, e é o Famalicão desde o primeiro jogo.
10: Se o Sporting não tivesse passado o Bodoglin, teríamos o tricampeonato na mão. Esta era a minha convicção.
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1: E seguimos agora nesta emissão com mais um craque da Liga Portuguesa.
11: Ricardo José Vaz Alves Monteiro, mais conhecido como Tarantini, é uma figura emblemática do Rio Ave e um exemplo raro de longevidade e lealdade no futebol português. Nascido em 1983 em Gestaçou, Baião, Tarantini começou a carreira em clubes de divisões inferiores e só aos 24 anos chegou ao futebol profissional, quando assinou pelo Rio Ave em 2008. Desde então construiu uma ligação histórica com o clube vilacondense, onde passou toda a carreira na primeira divisão, tornando-se capitão e referência dentro e fora de campo. Como médio de forte resistência e excelente leitura de jogo, Tarantini sempre se destacou pela entrega e inteligência tática. O seu espírito de liderança e profissionalismo rapidamente o tornaram um dos jogadores mais importantes da equipa. Ao longo dos anos, o médio contribuiu para alguns dos momentos mais memoráveis do Rio Ave, incluindo a histórica qualificação para a Liga Europa e a chegada à final da Taça de Portugal e da Taça da Liga em 2014. Esse ano foi especialmente marcante para o clube, que sob a liderança de Tarantini atingiu um nível de protagonismo inédito, enfrentando equipas europeias e elevando o nome do Rio Ave a uma dimensão internacional. Além do desempenho dentro das quatro linhas, Tarantini sempre foi admirado pela sua visão de futuro e preocupação com a carreira pós-futebol. Com mestrado em Educação Física e Desporto, destacou-se pela sua postura consciente e exemplar, sendo uma voz ativa na sensibilização para a importância dos estudos entre os jogadores. Tarantini chegou mesmo a escrever um livro, A Minha Causa, onde partilhou reflexões sobre a vida desportiva e a necessidade de planear o futuro, inspirando colegas e jovens atletas a pensar além do futebol. Ao pendurar as chuteiras em 2021, Tarantini deixou um legado raro no futebol português. Com mais de 400 jogos pelo Rio Ave, é recordado não só pela sua entrega e dedicação em campo, mas também pelo impacto positivo que teve na cultura do clube e na vida dos colegas da profissão. O seu exemplo de compromisso, lealdade e inteligência fazem dele uma referência no desporto nacional, um atleta que valorizou a educação e a formação contínua, elevando o conceito de ser jogador profissional.
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3: Está na altura dos craques mundiais. Muitos destes ícones do futebol mantêm-se ligados ao desporto, seja como comentadores, treinadores ou embaixadores de clubes e marcas. Outros, inclusive, já não estão entre nós. Mas fazemos questão de os recordar aqui na Primeira Rádio Desporto.
11: Frank Lampard, nascido a 20 de junho de 1978, é amplamente reconhecido como um dos maiores médios da história do futebol inglês e uma lenda do Chelsea. Criado numa família com forte herança futebolística, Lampard começou a sua carreira no West Ham United, o clube onde o seu pai havia jogado. Subiu às camadas principais do West Ham em 1995 e rapidamente se destacou pelas suas habilidades no meio-campo, marcando golos importantes e mostrando uma capacidade técnica notável. No entanto, foi a sua transferência para o Chelsea em 2001 que transformou a sua carreira. Lampard custou cerca de 11 milhões de libras ao clube londrino e rapidamente se tornou um pilar no meio-campo dos Blues. Durante a sua passagem pelo Chelsea, que durou até 2014, Lampard conquistou uma série impressionante de títulos, incluindo três Premier Leagues em 2004, 2005, 2005, 2006 e 2009-2010, quatro FA Cups, duas Taças da Liga e, claro, a tão sonhada Liga dos Campeões em 2012. Uma das marcas mais impressionantes de Lampard é a sua capacidade de marcar golos. Não foi apenas um jogador-chave na criação de jogadas, mas também se destacou pela sua impressionante veia goleadora. Lampard terminou a sua carreira no Chelsea como o maior goleador da história do clube, com 211 golos em 648 jogos, algo notável para um médio. Conhecido pela sua precisão nos remates de longa distância, especialmente com o pé direito, tornou-se conhecido pelos seus golos em momentos cruciais, além da sua consistência nas bolas paradas. A sua temporada de 2009-2010 foi particularmente impressionante, quando Lampard marcou 27 golos em todas as competições e ajudou o Chelsea a vencer a Premier League e a FA Cup, fazendo história com um double. A sua combinação de talento ofensivo, ética de trabalho incansável e inteligência tática fez dele um dos melhores jogadores da sua geração. Além do sucesso a nível do clube, Lampard teve uma carreira internacional notável, representando a seleção inglesa em diversas competições, incluindo 3 campeonatos do mundo e 2 campeonatos da Europa. Embora a Inglaterra não tenha alcançado o sucesso esperado durante essas competições, Lampard foi sempre um dos pilares da equipa e é amplamente respeitado pelos seus 66 jogos pela seleção. Após deixar o Chelsea em 2014, teve uma curta passagem pelo Manchester City, antes de terminar a sua carreira nos New York City, da MLS, onde jogou até 2016. Após a sua retirada dos relvados, o ex-atleta rapidamente se lançou na carreira de treinador e em 2018 assumiu o comando do Derby County, onde teve uma boa temporada na segunda divisão inglesa, levando o clube à final do play-off de promoção. No ano seguinte, Lampard assumiu o cargo de treinador do Chelsea, voltando ao clube onde teve os seus maiores sucessos como jogador. Durante a sua passagem por Stamford Bridge, focou-se em dar oportunidades a jovens jogadores da academia e conseguiu uma qualificação para a Liga dos Campeões na sua primeira temporada. Contudo, foi demitido em janeiro de 2021 após uma série de maus resultados e por aí prosseguiu a sua carreira como técnico por outras paragens.
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3: A história do futebol europeu está repleta de equipas que brilharam intensamente, mas que hoje enfrentam dificuldades para recuperar a antiga glória. São os gigantes adormecidos, para ouvir aqui na primeira rádio desporto, todos os dias também com o Hugo Taveira.
11: O IFK Gotemburgo, fundado em 1904, é um dos clubes mais bem-sucedidos e tradicionais da Suécia. Com sede em Gotemburgo, a equipa faz parte da elite do futebol sueco e possui uma rica história de conquistas, tanto no plano doméstico como no internacional. Nos primeiros anos, o Gotemburgo rapidamente se destacou no futebol do país. Em 1908, apenas 4 anos após a sua fundação, o clube conquistou o seu primeiro título da Svenska Mästerskapet, o título do campeonato sueco da época. Ao longo das décadas seguintes, Quintos, o clube continuou a ser uma força dominante, conquistando vários títulos nacionais e consolidando-se como uma referência no futebol do país. A década de 1980 é considerada a era de ouro do IFK Gotemburgo. Durante esse período, o clube alcançou um feito que o catapultou para o cenário internacional, a conquista da Taça UEFA. Em 1982, sob o comando do treinador Sven-Goran Eriksson, o Gotemburgo surpreendeu a Europa ao vencer a competição, derrotando o poderoso Hamburgo na final com o agregado de 4-0. 5 anos depois, em 1987, o Gotemburgo voltou a brilhar na Taça UEFA, conquistando novamente o troféu. Desta vez, a equipa sueca venceu o Dundee United, da Escócia, na final, com um resultado global de 2-1. Esta dupla conquista internacional, somada ao sucesso doméstico, fez com que o clube se tornasse uma referência no futebol europeu durante a década de 1980. Além do sucesso nas competições europeias, o Gotemburgo manteve a sua hegemonia no futebol sueco ao longo dos anos. Com mais de 18 títulos da Allsvenskan, o clube é um dos maiores vencedores do campeonato do país. Entre 1990 e 1996, o Gotemburgo venceu o campeonato por 6 vezes, reforçando o seu estatuto como uma das equipas mais dominantes do futebol da Escandinávia, e durante esse período o clube também participou em várias edições da Liga dos Campeões, alcançando os quartos de final em 1995. Apesar do seu sucesso histórico, o Gotemburgo enfrentou dificuldades nas décadas seguintes, com uma crise financeira e uma queda de rendimento desportivo. Contudo, conseguiu reerguer-se e em 2007 voltou a conquistar o campeonato sueco, pondo fim a um jejum de 11 anos sem títulos. Nos últimos anos, o Gotemburgo tem lutado para retomar o seu lugar entre as melhores equipas da Suécia, mas o seu legado de conquistas e a sua tradição continuam a fazer do clube um dos maiores do futebol. O Gotemburgo é o único clube sueco a ter conquistado 2 taças UEFA, um feito que o coloca entre os grandes clubes europeus. A sua capacidade de competir de igual para igual com equipas das principais ligas europeias, especialmente durante a década de 80, faz do clube um dos nomes mais respeitados do futebol sueco e escandinavo.
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13: São 5 da manhã e 58 minutos.
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1: O treinador do Futebol Clube do Porto, Francesco Farioli, deixou esta sexta-feira claro que a equipa está totalmente focada no encontro frente ao Alverca, da 32ª jornada da Primeira Liga. Apesar de poder conquistar o título já este sábado, caso vença ou o Benfica perca em Famalicão. Na antevisão ao jogo, o técnico sublinhou a preparação feita ao longo da semana e rejeitou qualquer distração com possíveis celebrações.
6: We prepared the game with a lot of attention, with as well giving the respect.
18: Preparamos o jogo com muita atenção, dando também o respeito e o crédito que o Alverca merece pela decisão que tomou, pois já estava salvo há semanas. E isso é algo que não deve ser subestimado, sem distrações, sem tempo para pensar em qualquer tipo de celebração, porque acho que o que aprendemos também esta semana com os resultados desta semana é que não está terminado até ao momento em que estiver. A única coisa que realmente importa é como consegues transformar este desejo em ação

0: certa e o nível de concentração adequado em todos os detalhes, e isso não vai mudar nos últimos 18 dias da época. Não há muito tempo para pensar tanto, então vamos manter o foco na primeira bola do jogo, na segunda, na terceira, e depois veremos onde vamos estar.
1: And after we will see where we are going to be.
0: Com o Futebol Clube do Porto em posição de poder selar o campeonato já nesta jornada, Farioli insiste, por isso, que tudo se resume ao próximo jogo, sem espaço para distrações ou cenários antecipados. Do lado do Alverca, o treinador Custódio Castro garantiu que pretende uma equipa ambiciosa e fiel à sua identidade na deslocação ao Dragão.
2: Temos agora um grande jogo no Dragão contra uma grande equipa. Estamos à espera de um bom jogo, ou seja, contra uma grande equipa, uma equipa que é a equipa que tem mais vitórias no campeonato, 26 vitórias, tem apenas uma derrota. E o que nós queremos é continuar igual a nós mesmos, sendo competitivos. É isso que nós queremos, ser competitivos. É importante que a equipa mantenha essa ambição. Temos que nos mostrar como equipa, temos que nos mostrar individualmente. E não há melhor palco do que, neste momento, se calhar, do que o Estádio do Dragão. O grande propósito da época era nós conseguirmos a manutenção. Eu acreditava muito que com os 35 pontos já estaria, e a verdade é que depois acabou mesmo por chegar, dada a derrota do Casa Pia em Barcelos, mas nós somos lutadores e lutadores lutam sempre pelos 3 pontos, e o que nós quisemos foi lutar pelos 3 pontos e conquistá-los com o Arouca, o que nos dava automaticamente, sem pensar noutros, a manutenção. É de facto o grande propósito, e deixou-nos a todos muito, muito satisfeitos. Era muito importante que o Alverca continuasse na Primeira Liga.
0: A equipa ribatejana ocupa atualmente o 9º lugar, com 38 pontos, e procura encerrar a época com uma prestação positiva num dos palcos mais exigentes do campeonato. A arbitragem desta partida vai estar a cargo de David Silva, da Associação de Futebol do Porto. O jogo é no Dragão, começa às 20h30 e já sabe, tal como todos os outros, vai ter relato aqui na Primeira Rádio Desporto. Antes do Dragão, o Benfica joga em Famalicão e o Futebol Clube do Porto pode já entrar em campo campeão caso o Benfica perca essa partida. José Mourinho fez também a antevisão a esse encontro da 32ª jornada, numa conferência marcada pela abordagem à luta pelo segundo lugar, ao calendário encarnado e a temas externos como o interesse do Real Madrid e a renovação de Rui Borges no Sporting. Na análise ao momento da equipa na classificação, José Mourinho deixou um discurso exigente, sublinhando a importância da pressão competitiva.
3: Não quero uma equipa a pensar que 7 pontos são suficientes, não quero uma equipa relaxada, quero uma equipa pressionada, quero uma equipa que sinta a pressão, que sinta a responsabilidade. Depois de tanto lutar e depois de tantos pontos conquistados, chegámos à situação de depender apenas de nós próprios.
0: José Mourinho analisou também essa possível ida para o Real Madrid, mas o técnico dos encarnados referiu que ninguém do Real Madrid falou com ele.
3: Não, do Real Madrid ninguém falou comigo. Isso eu posso garantir. Já estou no futebol há tantos anos, como tu estás no jornalismo, e já estamos habituados a estas coisas, mas não, nada de Madrid. E fica, vocês conhecem a situação. Eu tenho mais um ano.

0: estas coisas, mas não, nada de Madrid. E fica, vocês conhecem a situação. Eu tenho mais um ano.
1: Do ponto de vista individual e coletivo, do lado do Famalicão, Hugo Oliveira, na projeção também desta partida, referiu que querem vencer para manter a chama pela UEFA.
2: A nossa forma de estar é jogar todos os jogos para ganhar. Este não é um jogo diferente, é um jogo da nossa liga. Se esta é a nossa forma de estar, se este é o nosso objetivo para todos os jogos, este vai ser mais um jogo que vamos entrar dessa maneira. Jogo difícil, sabemos que é um jogo extremamente difícil, encontramos um adversário fortíssimo, quiçá no seu melhor momento da época, muito próximo daquilo que são os objetivos que quer voltar neste momento. Sabe que todos os jogos, todos os pontos, o inevitável é nós vivermos para termos um olho, dois olhos no Benfica, mas a mente no nosso jogo e o coração, acima de tudo, o coração da nossa maneira de viver. Esse é o Famalicão, e é o Famalicão desde o primeiro jogo. É um Famalicão que olha para todos os jogos com a oportunidade de se mostrar, com a oportunidade de lutar pelo desafio.
1: Famalicão Benfica joga-se este sábado às 6 da tarde e, claro, também com transmissão na primeira Rádio Desporto. O presidente do Sporting, Frederico Varanda, justificou esta sexta-feira a renovação de contrato de Rui Borges, destacando a confiança no trabalho desenvolvido e a necessidade de garantir estabilidade no clube. Na cerimónia realizada em Alvalade, o líder leonino sublinhou que a decisão foi tomada com base num processo contínuo de avaliação, afastando leituras centradas em resultados imediatos.
3: Valorizamos, sobretudo, o processo. Trabalho. Muito mais que os resultados, muito mais que os troféus, muito mais que as finais perdidas. E sendo a celebração, a renovação de um contrato, nós interpretamos um ato para o futuro do clube. O Mister tinha mais um ano de trabalho, por isso nós consideramos é o homem certo para continuar o próximo ano. É. A maneira de ter estabilidade ao grupo, ao Mister, aos jogadores, é a renovação ajuda? Ajuda. Do ponto de vista negocial, do Sporting, como devem calcular, a renovação, seja de um treinador ou de um jogador, é muito mais difícil se for feita no último ano de contrato. E até pode acontecer o caso de, passado uns meses do próximo ano, esse treinador e esse jogador já ter até palavrado com um clube no qual a entidade patronal ainda não tinha efetivado nenhuma proposta de renovação. Por isso, estas são várias razões óbvias porque o timing hoje, mas também sei, porque já ainda aqui há uns anos, se não tivéssemos feito a renovação hoje, e quem hoje está a questionar muitas vezes o timing, não percebo o timing, eram essas mesmas pessoas que em setembro de 26 estariam a perguntar se o presidente do Sporting vai renovar com o Rui Borges ou não.
1: Varandas referiu que as decisões não são mediante as marés e que jamais decide como adepto.
3: Aumentaram a fasquia, o hábito de vencer, mas eu não me esqueço que este é o grupo mais vencedor dos últimos 70 anos da vida do Sporting. Por isso, não estou a ver ninguém aqui nesta sala e desses adeptos, se calhar tem que ter 80 anos para cima para se lembrarem de algo melhor.
1: Nesta renovação, Frederico Varandas referiu também que, se não fosse o Bodø/Glimt, eram tricampeões.
3: O insucesso desta época é resultado do sucesso desta época. E eu vou tentar explicar. Se o Sporting não tivesse passado o Bodø/Glimt, teríamos o tricampeonato na mão. Esta era a minha convicção. Esta era a minha convicção. Para mim, essa vitória veio complicar muito as vitórias nas ligas, Liga de Campeonato e na Taça de Portugal. Analisando o calendário que havia de quarta-feira, Arsenal, domingo, Benfica, quarta-feira, Porto, estamos a falar em sete dias, três jogos de uma exigência única. Mais alto, não há mais exigente do que aquilo. E das duas uma, eu vou condenar o meu treinador, os meus jogadores, por terem acreditado que era possível passar às meias finais da Champions League? Eu não o teria feito. E assumo. Eu não o teria feito. Mas vou condenar o meu treinador e os meus jogadores por terem feito.
1: Rui Borges prolonga assim contrato até 2028 com a promessa de muito trabalho.
4: Um grande orgulho e uma grande satisfação esta renovação de contrato. Dita bem, como o Presidente disse, tudo aquilo que define não o Rui Borges, mas esta equipa técnica, que é a palavra trabalho. Isso é sinal que o trabalho é reconhecido e isso, não só a mim, como a todos eles, nos deixa muito, muito felizes. Depois dizer que é um continuar de um compromisso e de um rigor e de um

0: de uma ambição enorme de trabalhar neste grande clube e continuar, acima de tudo, marcar a história do Sporting com troféus, com coisas que a marquem.
1: Técnico dos Leões, Rui Borges, na renovação de contrato até 2028. O Marítimo conquistou esta sexta-feira o título de campeão da 2ª Liga ao vencer o Leixões por 3-2 no estádio do Marítimo, no Funchal. Em jogo da 32ª jornada, o empate chegava para garantir o troféu, mas a formação insular fechou a época com mais uma vitória, juntando o título à subida de divisão já assegurada na jornada anterior. Com este triunfo, o Marítimo soma agora 66 pontos, reforçando o primeiro lugar e confirmando matematicamente a conquista do campeonato quando faltam 2 jornadas para o final. Recorde-se que a formação orientada por Miguel Moita já tinha garantido a subida de divisão na ronda anterior após vencer o Benfica B no Seixal por 2-1. O Académico de Viseu, segundo classificado, ainda entra em campo na jornada, enquanto o Leixões, apesar de um ciclo recente positivo, mantém-se no 6º lugar com 44 pontos, depois de 5 jogos sem perder antes desta deslocação ao Funchal. O Futebol Clube do Porto já oficializou esta sexta-feira a renovação de contrato de André Miranda, extremo de 18 anos, que passa a estar ligado ao clube até 2031, num movimento que reforça a aposta dos Dragões no talento proveniente da formação. O novo vínculo foi assinado depois do processo já estar encaminhado nas últimas semanas e inclui uma cláusula de rescisão a partir dos 30 milhões de euros, valor que poderá aumentar mediante a concretização de objetivos associados ao crescimento e afirmação do jogador no plantel principal. A evolução de André Miranda tem sido acompanhada de perto pela estrutura técnica liderada por Francesco Farioli, que o identificou cedo como uma das jovens promessas da equipa B, chamadas com frequência aos treinos da equipa principal. A estreia oficial aconteceu em fevereiro, no triunfo por 3-1 frente ao Arouca, num jogo em que entrou ainda com o resultado empatado. Apesar de uma lesão muscular ter travado temporariamente a sua progressão, o jovem extremo encontra-se agora perto de regressar à competição, depois de já ter retomado o trabalho integrado com o grupo principal. Na equipa B, orientada por João Brandão, o jogador natural de Setúbal realizou uma época de estreia no futebol profissional com 15 jogos realizados, 2 golos marcados e 1 assistência, números que sustentam a confiança do clube no seu potencial de evolução a médio prazo. O Braga venceu esta sexta-feira o Futebol Clube do Porto no 2º jogo da final do Campeonato Nacional Feminino de Voleibol, empatando assim a discussão do título e prolongando a decisão da prova. A formação minhota impôs-se por 3-0 com os parciais de 25-23, 25-20 e 25-23 num encontro equilibrado, mas resolvido com mais eficácia nos momentos decisivos por parte da equipa bracarense. Com este resultado, a final fica empatada e a luta pelo título irá, pelo menos, até ao 4º jogo da série. O 3º encontro está agendado para o dia 7, no Dragão, enquanto o 4º será realizado no dia 10. Deste modo, a eliminatória mantém-se totalmente aberta, com as 2 equipas ainda em busca de vantagem numa final que promete prolongar a emoção até ao limite.
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1: A Juventus de 1980 a 1986 foi uma equipa histórica que dominou tanto a nível nacional como internacional, estabelecendo-se como uma das maiores forças do futebol europeu. Sob a liderança do carismático treinador Giovanni Trapattoni, a Vecchia Signora viveu um período de ouro, combinando uma base sólida de jogadores italianos, muitos deles campeões do mundo, com contratações internacionais de classe mundial. Este esquadrão marcou uma era e é lembrado pela sua capacidade de vencer em várias frentes, estabelecendo uma identidade tática e competitiva inigualável. Na Série A, a Juventus construiu a sua reputação com um futebol eficaz e defensivamente sólido. Entre 1980 e 1986, a equipa conquistou 4 títulos italianos, dominando o futebol do país com um plantel repleto de estrelas como Gaetano Scirea, António Cabrini, Claudio Gentile e o prolífico goleador Paolo Rossi, herói do Mundial de 1982. Estes jogadores formaram a espinha dorsal de uma seleção italiana que conquistou o Mundial nesse ano, aumentando ainda mais o prestígio da Juventus durante esse período. O estilo da equipa, com uma defesa sólida e um meio-campo trabalhador, fazia dela um adversário temível, especialmente em competições de longo prazo, como a Série A. Além do poderio defensivo, o clube contava com a criatividade de Michel Platini, talvez o jogador mais emblemático desta era. O francês chegou a Turim em 1982 e rapidamente se transformou no maestro da equipa. Platini venceu por 3 vezes consecutivas a Bola de Ouro em 83, 84 e 85, algo inédito até então, e foi o melhor marcador da Série A em 3 temporadas consecutivas. A sua visão de jogo, precisão nos passes e habilidade em bolas paradas faziam dele o cérebro da equipa, sendo essencial nas conquistas domésticas e internacionais. No cenário europeu, a Juventus também brilhou intensamente. Em 1984, a equipa de Trapattoni venceu a Taça das Taças, superando o Futebol Clube do Porto na final com uma vitória por 2-1. Esta foi uma conquista importante, pois permitiu à Juventus afirmar-se como uma equipa capaz de competir no mais alto nível internacional, algo que seria ainda mais consolidado no ano seguinte. A temporada de 1984-85 culminou na maior conquista da história da Juventus até então, a Taça dos Clubes Campeões Europeus. Após vários anos de tentativas frustradas, a Vecchia Signora finalmente ergueu o troféu mais prestigiante do futebol de clubes ao derrotar o Liverpool na final de Eisel, em Bruxelas, por 1-0. O jogo, marcado pela tragédia que resultou na morte de 39 adeptos, ficou ensombrado pelos acontecimentos fora do campo, mas em termos desportivos, Platini marcou o golo decisivo de grande penalidade, coroando a Juventus como campeã da Europa. Esta vitória foi o culminar de anos de consistência e qualidade, confirmando o estatuto da Juventus como uma das maiores equipas na década de 1980. Outro feito notável desta geração foi a conquista da Taça Intercontinental em 1985, que consagrou a Juventus como campeã mundial de clubes. Numa final disputada em Tóquio contra o Argentino Júniors, a Juve venceu nos penaltis após um empate a 2, com Platini novamente a ser decisivo, consolidando o seu legado como um dos maiores jogadores da história do clube. No total, entre 1980 e 1986, a Juventus venceu tudo o que havia para vencer, incluindo a Série A, a Taça de Itália, a Taça das Taças, a Supertaça Europeia, a Taça dos Clubes Campeões Europeus e a Taça Intercontinental. Foi o primeiro clube europeu a conquistar os 3 principais troféus continentais, afirmando-se como uma das equipas mais completas e bem-sucedidas da história do futebol. O esquadrão imortal de 1980 a 1986 não era apenas feito de nomes lendários, mas de uma filosofia vencedora que Trapattoni implementou com maestria. Com uma combinação de defesa intransponível, meio-campo criativo e um ataque letal, a Juve definiu o que significa ser uma equipa campeã, deixando um legado que ainda ecoa no futebol mundial.
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0: A versatilidade é uma marca dos melhores, que podem jogar em várias posições e adaptar-se a diferentes sistemas de jogo. É o perfil do jogador que destacamos agora na Primeira Rádio Desporto.
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1: Luka Modric, nascido a 9 de setembro de 1985 em Zadar, na Croácia, é um médio conhecido pela sua visão de jogo e controle no meio-campo. Começou a sua carreira profissional no Dinamo Zagreb, onde se destacou rapidamente e ajudou o clube a ganhar vários títulos nacionais. O seu desempenho chamou a atenção do Tottenham Hotspur, que o contratou em 2008. No Tottenham, Modric consolidou-se como um dos melhores médios da Premier League, o que levou à sua transferência para o Real Madrid em 2012. Na capital espanhola, o croata tornou-se uma peça-chave na equipa, contribuindo para a conquista de múltiplos títulos, incluindo 6 Ligas dos Campeões. Na temporada de 2017-2018, Modric foi premiado com o Ballon d'Or, tornando-se o primeiro médio a ganhar o prémio desde 2007. Na seleção croata, Modric tem sido uma figura central, liderando a equipa até à final do Campeonato do Mundo de 2018, onde a Croácia terminou como vice-campeã. A sua capacidade de liderança e o seu estilo de jogo refinado continuaram a ser fundamentais para a seleção e para o Real Madrid, sendo que Modric se mantém uma das principais figuras do futebol mundial, conhecido pela sua habilidade técnica e inteligência tática.
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1: Luizão, o ex-defesa central brasileiro, é uma lenda do Benfica, com grande destaque pela sua passagem na Liga Portuguesa, onde se tornou um dos jogadores mais icónicos da história do clube. Ao longo de uma carreira marcada por consistência, liderança e inúmeras conquistas, Luizão acumulou mais de 500 jogos com a camisola do clube lisboeta, sendo um dos maiores capitães da história do futebol português. Nascido em Amparo, São Paulo, iniciou a sua trajetória no Juventude, clube da sua cidade natal. O seu talento defensivo rapidamente chamou a atenção de clubes maiores, levando-o a transferir-se para o Cruzeiro de Belo Horizonte em 2001, onde ganhou maior notoriedade no futebol brasileiro. As suas exibições na Raposa, especialmente na Copa Libertadores, chamaram a atenção de clubes europeus e foi o Benfica que o contratou em 2003. Ao chegar às Águias nesse mesmo ano, Luizão encontrou um clube sedento de conquistas após um período de domínio dos seus rivais. Desde o início, o brasileiro destacou-se pelo seu físico imponente, com 1,92m, e pelo seu forte sentido de posicionamento. A sua adaptação ao futebol europeu foi rápida e na temporada de 2004-2005, sob o comando de Giovanni Trapattoni, ajudou o Benfica a conquistar o tão desejado título de campeão nacional, quebrando um jejum de 11 anos sem conquistar o campeonato. Com o passar dos anos, Luizão foi se tornando pilar da defesa benfiquista e uma referência no balneário. A sua liderança natural e capacidade de leitura de jogo fizeram dele o capitão de equipa durante várias épocas e a sua longevidade no clube é notável. Entre 2003 e 2018, Luizão venceu 6 campeonatos nacionais, 3 taças de Portugal e foi crucial na revalorização do Benfica no futebol europeu. Foi também uma peça importante nas campanhas europeias do Benfica, tendo ajudado o clube a chegar a 2 finais da Liga Europa, em 2013 e 2014, ambas perdidas de forma dramática para Chelsea e Sevilha, respectivamente. Embora os títulos internacionais não tenham vindo, a sua liderança nestas campanhas reforçou o seu estatuto de lenda no clube. Paralelamente, Luizão foi um jogador frequentemente convocado para a seleção brasileira, tendo representado o Brasil em várias competições importantes. O ponto alto da sua carreira internacional foi a conquista da Copa América em 2004 e da Taça das Confederações em 2005 e 2009, destacando-se sempre pelo seu papel defensivo sólido e pela sua capacidade de liderança dentro de campo. A longevidade de Luizão no Benfica é um dos seus traços mais marcantes. Jogou durante 15 temporadas pelo clube, acumulando 538 jogos oficiais. Este número coloca-o entre os jogadores com mais partidas na história do Benfica e a sua regularidade foi fundamental para o domínio doméstico da equipa na década de 2010. Durante este período, o Benfica reconquistou a sua hegemonia no futebol português, com Luizão como a sua principal referência defensiva e de liderança. Além das conquistas nacionais, foi homenageado inúmeras vezes pelo Benfica e pelos seus adeptos, sendo reconhecido pelo seu compromisso, profissionalismo e amor à camisola. A sua figura imponente e o respeito que impunha dentro e fora de campo valeram-lhe o apelido de girafa, mas também o carinho eterno da sua massa associativa benfiquista. Luizão anunciou a sua retirada do futebol profissional em 2018, aos 37 anos, encerrando uma carreira de sucesso marcada pela sua lealdade ao Benfica e pelos seus feitos dentro de campo. Após a retirada, manteve-se ligado ao clube, assumindo funções diretivas e mantendo o seu contributo para o crescimento e evolução do Benfica, fora das quatro linhas. O legado de Luizão é inquestionável. Como um dos capitães mais icónicos da história do clube, foi fundamental no renascimento do Benfica como uma força dominante em Portugal e deixou uma marca indelével no futebol europeu. A sua longevidade, profissionalismo e liderança fazem dele uma referência não só para os adeptos dos encarnados, mas também para o futebol mundial.
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6: No distraction,
5: no time to think about any type of celebration, because I think what we learn also this week, with the results of this week.
6: Temos agora um grande jogo no Dragão contra uma grande equipa. Estamos à espera de um bom jogo, ou seja, contra uma grande equipa, uma equipa que é a equipa que tem mais vitórias no campeonato, 26 vitórias, tem apenas uma derrota, e o que nós queremos é continuar igual a nós mesmos, sendo competitivos. É isso que nós queremos.
7: Não quero uma equipa relaxada, quero uma equipa pressionada, quero uma equipa que sinta a pressão, que sinta a responsabilidade.
8: O inevitável é nós vivermos para termos um olho, dois olhos no Benfica, mas a mente no nosso jogo e o coração, acima de tudo, o coração da nossa maneira de viver. Esse é o Famalicão, e é o Famalicão desde o primeiro jogo.
9: Se o Sporting não tivesse passado o Bodoglin, teríamos o tricampeonato na mão. Esta era a minha convicção.
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0: Seguimos agora nesta emissão com os craques mundiais.
10: Eu creio que isso é um gol sonhado.
1: Diego Armando Maradona é um dos nomes que salta à vista em cada pergunta sobre os melhores jogadores de sempre. El Pibe confunde-se com a história do futebol e foi no Argentinos Júniors que vestiu a sua primeira camisola, iniciando uma carreira que viria a ter contornos de um bom filme dramático. Golos e mais golos conquistaram de imediato a opinião pública argentina, que percebeu instantaneamente que ali poderia estar um diamante transgeracional. E não se enganaram. Maradona marcou uma era ao serviço do seu clube de formação, o suficiente para merecer a chegada ao Boca Juniors, o gigante de La Bombonera, onde se estreou após 116 golos em 5 épocas. O registro inigualável para um médio ofensivo teve continuidade pelos chineses, onde esteve por apenas uma temporada antes de viajar para a Europa. A primeira paragem foi em Barcelona, lugar onde se afirmou após uma campanha desastrosa da Argentina no Mundial de 82. 2 anos na Catalunha valeram-lhe o estatuto de um dos melhores jogadores do mundo, para além de 3 títulos nacionais, embora também tenha começado uma série de episódios extra-campo que deixaram uma mancha no seu percurso enquanto jogador. A dureza dos adversários por Espanha valeu-lhe várias quesílias com rivais e com a sociedade espanhola, polémicas essas que precipitaram a saída para a Itália. Em Nápoles, no sul subdesenvolvido do país, o astro argentino foi elevado ao estatuto de Deus. Historicamente incapaz de rivalizar com os gigantes do Norte, o Napoli investiu esforços para montar uma equipa competitiva, oferecendo condições para que o seu novo número 10 brilhasse como nunca. 7 temporadas foi o tempo que passou no estádio São Paulo, entretanto rebatizado com o seu nome, muito devido às conquistas de 2 campeonatos italianos, os únicos da história do clube até o ano de 2023. Para além desses feitos, Diego Maradona conduziu o Partenopei à vitória na Taça UEFA de 89, numa altura em que tinha uma alegada relação estreita com a poderosa máfia da cidade. De resto, a vida social de El Pibe ficou conhecida pela ligação às drogas e outros delitos, com histórias intermináveis que ainda hoje são guardadas em cada canto da cidade. Foi também durante o seu tempo no Napoli que o argentino escreveu o capítulo mais bonito da sua carreira, quando em 1986, com a autoproclamada Mão de Deus, levou a sua seleção à conquista do Mundial do México. 5 golos e 5 assistências foram decisivos para o título mais desejado, que culminou com a atribuição do prémio de melhor jogador do mundo à grande estrela da Albiceleste. Diego viria a regressar à Espanha em 1992, vestindo a camisola do Sevilha, antes de voltar ao seu país natal, numa fase descendente da carreira, para se despedir ao serviço do Newell's Old Boys e, claro, do seu Boca Juniors. Não há futebol sem Maradona, nem Maradona sem futebol. O seu pé esquerdo abençoado tornou-se maior que a sua personalidade excêntrica, com amor e ódio a caminharem lado a lado nas opiniões espalhadas por todo o mundo. O seu estilo inconfundível influenciou fornadas inteiras de futebolistas, preservando uma verdadeira religião em volta da sua memória, ainda hoje praticada por milhões de crentes em El Diego.
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2: São 6 da manhã e 31 minutos.
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0: O treinador do Futebol Clube do Porto, Francesco Farioli, deixou esta sexta-feira claro que a equipa está totalmente focada no encontro frente ao Alverca, da 32ª jornada da Primeira Liga. Apesar de poder conquistar o título já este sábado, caso vença ou o Benfica perca em Famalicão. Na antevisão ao jogo, o técnico sublinhou a preparação feita ao longo da semana e rejeitou qualquer distração com possíveis celebrações.
5: We prepare the game with a lot of attention, with as well giving the respect.
15: Preparamos o jogo com muita atenção, dando também o respeito e o crédito que o Alverca merece pela decisão que tomou, pois já estava salvo há semanas. E isso é algo que não deve ser subestimado. Sem distrações, sem tempo para pensar em qualquer tipo de celebração, porque acho que o que aprendemos também esta semana com os resultados desta semana é que não está terminado até ao momento em que estiver. A única coisa que realmente importa é como consegues transformar este desejo em ação e comportamentos. E este, já vos tinha dito, sinto-me verdadeiramente grato por este grupo de jogadores, pelas pessoas com quem tenho trabalhado desde então. Há muitos meses que acho que se fizermos algo de realmente bom, até agora foi manter a tensão certa e o nível de concentração adequado em todos os detalhes. E isso não vai mudar nos últimos 18 dias da época. Não há muito tempo para pensar tanto. Então vamos manter o foco na primeira bola do jogo, na segunda, na terceira e depois veremos onde vamos estar.
5: And after we will see where we are going to be.
0: Com o Futebol Clube do Porto em posição de poder selar o campeonato já nesta jornada, Farioli insiste, por isso, que tudo se resume ao próximo jogo, sem espaço para distrações ou cenários antecipados. Do lado do Alverca, o treinador Custódio Castro garantiu que pretende uma equipa ambiciosa e fiel à sua identidade na deslocação ao Dragão.
6: Temos agora um grande jogo no Dragão contra uma grande equipa. Estamos à espera de um bom jogo, ou seja, contra uma grande equipa, uma equipa que é a equipa que tem mais vitórias no campeonato, 26 vitórias, tem apenas uma derrota. E o que nós queremos é continuar igual a nós mesmos, sendo competitivos. É isso que nós queremos, ser competitivos. É importante que a equipa mantenha essa ambição. Temos que nos mostrar como equipa, temos que nos mostrar individualmente. E não há melhor palco do que, neste momento, se calhar, do que o Estádio do Dragão. O grande propósito da época era nós conseguirmos a manutenção. Eu acreditava muito que com os 35 pontos já estaria, e a verdade é que depois acabou mesmo por chegar, dada a derrota do Casa Pia em Barcelos, mas nós somos lutadores e lutadores lutam sempre pelos 3 pontos, e o que nós quisemos foi lutar pelos 3 pontos e conquistá-los com o Arouca, o que nos dava automaticamente, sem pensar noutros, a manutenção. É de facto o grande propósito e deixou-nos a todos muito, muito satisfeitos. Era muito importante que o Alverca continuasse na Primeira Liga.
0: A equipa ribatejana ocupa atualmente o 9º lugar, com 38 pontos, e procura encerrar a época com uma prestação positiva num dos palcos mais exigentes do campeonato. A arbitragem desta partida vai estar a cargo de David Silva, da Associação de Futebol do Porto. O jogo é no Dragão, começa às 20h30.
15: 20h30. E já sabe, tal como todos os outros, vai ter relato aqui na primeira Rádio Desporto. Antes do Dragão, o Benfica joga em Famalicão e o Futebol Clube do Porto pode já entrar em campo campeão caso o Benfica perca essa partida. José Mourinho fez também a antevisão a esse encontro da 32ª jornada numa conferência marcada pela abordagem à luta pelo segundo lugar, ao calendário encarnado e a temas externos como o interesse do Real Madrid e a renovação de Rui Borges no Sporting. Na análise ao momento da equipa na classificação, José Mourinho deixou um discurso exigente, sublinhando a importância da pressão competitiva.
7: Não quero uma equipa a pensar que 7 pontos são suficientes, não quero uma equipa relaxada, quero uma equipa pressionada, quero uma equipa que sinta a pressão, que sinta a responsabilidade. Depois de tanto lutar e depois de tantos pontos conquistados, chegámos à situação de depender apenas de nós próprios.
15: José Mourinho analisou também essa possível ida para o Real Madrid, mas o técnico dos encarnados referiu que ninguém do Real Madrid falou com ele.
7: Não, do Real Madrid ninguém falou comigo. Isso eu posso garantir. Já estou no futebol há tantos anos, como tu estás no jornalismo, e já estamos habituados a estas coisas, mas não, nada de Madrid. E fica, vocês conhecem a situação. Eu tenho mais um ano de contrato com o Benfica e já está.
15: Sobre o adversário desta jornada, José Mourinho volta a destacar a qualidade do meio-campo famalicense e a necessidade de respeito competitivo e diz que vai a Famalicão com humildade de ser Benfica e querer ganhar, respeitando a qualidade dos adversários do ponto de vista individual e coletivo. Do lado do Famalicão, Hugo Oliveira, na projeção também desta partida, referiu que querem vencer para manter a chama pela UEFA.
13: A nossa forma de estar é jogar todos os jogos para ganhar. Este não é um jogo diferente, é um jogo da nossa liga. Se esta é a nossa forma de estar, se este é o nosso objetivo para todos os jogos, este vai ser mais um jogo que vamos entrar dessa maneira. Jogo difícil, sabemos que é um jogo extremamente difícil, encontramos um adversário fortíssimo, quiçá no seu melhor momento da época, muito próximo daquilo que são os objetivos que quer lutar neste momento. Sabe que todos os jogos, todos os pontos, o inevitável é nós vivermos para termos um olho, dois olhos no Benfica, mas a mente no nosso jogo e o coração, acima de tudo, o coração da nossa maneira de viver. Esse é o Famalicão, e é o Famalicão desde o primeiro jogo. É um Famalicão que olha para todos os jogos com a oportunidade de se mostrar, com a oportunidade de lutar pelo desafio.
15: Famalicão Benfica joga-se este sábado às 18h e, claro, também com transmissão na primeira Rádio Desporto. O Futebol Clube do Porto já oficializou esta sexta-feira a renovação de contrato de André Miranda, extremo de 18 anos, que passa a estar ligado ao clube até 2031, num movimento que reforça a aposta dos Dragões no talento proveniente da formação. O novo vínculo foi assinado depois do processo já estar encaminhado nas últimas semanas e inclui uma cláusula de rescisão a partir dos 30 milhões de euros, valor que poderá aumentar mediante a concretização de objetivos associados ao crescimento e afirmação do jogador no plantel principal. A evolução de André Miranda tem sido acompanhada de perto pela estrutura técnica liderada por Francesco Farioli, que o identificou cedo como uma das jovens promessas da equipa B, chamadas com frequência aos treinos da equipa principal. A estreia oficial aconteceu em fevereiro, no triunfo por 3-1 frente ao Arouca, num jogo em que entrou ainda com o resultado empatado. Apesar de uma lesão muscular ter travado temporariamente a sua progressão, o jovem extremo encontra-se agora perto de regressar à competição, depois de já ter retomado o trabalho integrado com o grupo principal. Na equipa B, orientada por João Brandão, o jogador natural de Setúbal realizou uma época de estreia no futebol profissional com 15 jogos realizados, 2 golos marcados e uma assistência, números que sustentam a confiança do clube no seu potencial de evolução a médio prazo.
0: O Braga venceu esta sexta-feira o Futebol Clube do Porto no segundo jogo da final do Campeonato Nacional Feminino de Voleibol, empatando assim a discussão do título e prolongando a decisão da prova. A formação minhota impôs-se por 3-0 com os parciais de 25-23, 25-20 e 25-23 num encontro equilibrado, mas resolvido com mais eficácia nos momentos decisivos por parte da equipa bracarense. Com este resultado, a final fica empatada e a luta pelo título irá, pelo menos, até ao quarto jogo da série. O terceiro encontro está agendado para o dia 7, no Dragão, enquanto o quarto será realizado no dia 10. Deste modo, a eliminatória mantém-se totalmente aberta, com as duas equipas ainda em busca de vantagem numa final que promete prolongar a emoção até ao limite. 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
0: Muitos clubes que já foram gigantes na Europa agora encontram-se longe dos holofotes, adormecidos após décadas de domínio. 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
1: A história do Nottingham Forest é uma das mais ricas e fascinantes do futebol inglês, marcada por momentos de glória e desafios. Fundado em 1865, o Nottingham Forest Football Club é um dos clubes mais antigos do mundo. A sua origem está intimamente ligada ao crescimento do futebol organizado em Inglaterra no final do século XIX, numa época em que o desporto se tornava mais estruturado e popular. O primeiro grande momento de sucesso do Forest aconteceu em 1898, quando o clube conquistou a FA Cup ao vencer o Derby County por 3-1 na final, tornando-se um dos primeiros clubes a erguer este prestigiado troféu. No entanto, após este triunfo, a equipa passou longos períodos longe do topo do futebol inglês, alternando entre as divisões e sem conseguir afirmar-se de forma consistente na elite. O verdadeiro renascimento do clube começou na época de 1970, com a chegada de Brian Clough como treinador em 1975. Clough, uma figura carismática e controversa, conseguiu transformar o Nottingham Forest numa potência do futebol europeu. Juntamente com o seu adjunto Peter Taylor, Clough trouxe uma mentalidade vencedora e reformulou a equipa, levando o clube a uma das eras mais gloriosas da sua história. Sob o comando deste técnico, o Nottingham Forest alcançou feitos incríveis. Em 1977-78, o clube venceu a primeira divisão inglesa, a atual Premier League, pela primeira vez, um feito notável para uma equipa recém-promovida. Esse título abriu as portas para a participação na Taça dos Clubes Campeões Europeus, onde o Nottingham Forest fez história ao conquistar o troféu europeu em duas ocasiões consecutivas, em 1979 e 1980. Em 79, o Forest venceu o Malmo por 1-0 numa final realizada em Munique, com o golo de Trevor Francis, tornando-se assim campeão da Europa. No ano seguinte, o clube repetiu o feito ao derrotar o Hamburgo por 1-0 em Madrid, com o golo de John Robertson. Estas conquistas colocaram o Nottingham Forest no mapa do futebol mundial, ao tornarem-se uma das poucas equipas a conquistar o título europeu mais de uma vez. A consistência e o espírito de equipa foram as marcas desta era de sucesso, com jogadores como Peter Shilton, Viv Anderson e Martin O'Neill a desempenharem papéis fundamentais. fundamentais. Além dos sucessos europeus, o Forest também teve sucesso em competições internas durante esta era dourada, vencendo 4 taças da Liga Inglesa entre 1978 e 1989. Ryan Clough continuou a treinar o clube até 93, deixando um legado incomparável no futebol inglês. Sob a sua orientação, o clube passou de uma equipa modesta para uma das maiores forças do futebol europeu, sempre com um estilo de jogo ousado e competitivo. Após a saída de Clough, o clube enfrentou dificuldades para manter o mesmo nível de desempenho. Durante os anos de 1990 e 2000, o Forest sofreu várias descidas de divisão, passando longos períodos fora da Premier League. No entanto, o clube nunca perdeu a sua identidade e a sua rica história, continuando a ser um símbolo de resiliência no futebol inglês. A temporada de 2021-2022 marcou o regresso do Nottingham Forest à Premier League após 23 anos de ausência. A equipa, comandada por Steve Cooper, garantiu a promoção ao vencer o play-off do Championship, devolvendo o clube ao mais alto escalão do futebol inglês e reacendendo as esperanças dos seus adeptos para um novo capítulo de sucesso. Esse regresso simboliza o espírito de luta do emblema, que apesar das adversidades, continua a ser um dos mais respeitados e venerados no futebol mundial. Atualmente, o Nottingham Forest continua a atrair a atenção de adeptos de todo o mundo, sendo um clube cuja história inspira respeito e admiração. O seu legado europeu e a sua ligação com figuras como Brian Clough mantêm-no como um nome icónico no desporto, lembrado como um dos gigantes do futebol do século XX.
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0: A invencibilidade de algumas equipas em ligas nacionais ou europeias permanece como uma marca histórica, imortalizando os seus nomes nos livros do futebol. Está na altura de mais um grande feito histórico aqui na Golo FM.
1: A 31 de maio de 1961, o Benfica escreveu uma das páginas mais gloriosas da sua história ao tornar-se a primeira equipa portuguesa a conquistar a Taça dos Campeões Europeus. O palco dessa histórica vitória foi o Andorf Stadion, em Berna, na Suíça, e o adversário a derrotar era o poderoso Barcelona, numa final que terminou com um resultado de 3-2 a favor das Águias. Esta conquista foi o culminar de uma campanha europeia memorável, liderada pelo carismático treinador húngaro Béla Gutmann, que com a sua visão tática e liderança transformou o Benfica numa potência do futebol europeu. Para compreender a dimensão deste feito, é importante recordar que o Barcelona era, na altura, uma das equipas mais fortes do continente, tendo eliminado o Real Madrid, vencedor das 5 edições anteriores da competição. O Benfica, por sua vez, chegou à final pela primeira vez, mas a campanha que o levou a Berna foi repleta de exibições sólidas e de uma determinação inabalável. O caminho até à final começou com uma vitória por 4-1 sobre o Hearts, da Escócia, seguida de uma eliminatória renhida contra o Újpest Tosa, da Hungria, que o Benfica superou com um total de 7-4. Nos quartos de final, as Águias defrontaram o Aarhus, da Dinamarca, vencendo por um convincente 7-2 no conjunto das duas mãos. Já nas meias finais, o Benfica encontrou pela frente o Rapid Viena, conseguindo garantir um lugar na final com um resultado agregado de 4-1. Chegados à grande decisão, poucos apostariam numa vitória fácil para os encarnados, dado o favoritismo do Barcelona. A equipa catalã, que contava com jogadores de renome como Dalisdao, Kubala e Luís Soares, vinha de um percurso notável na competição, incluindo a eliminação do Real Madrid, que dominara a Europa nos 5 anos anteriores. Contudo, o Benfica, motivado pela crença e estratégia de Béla Gutmann, estava determinado a mostrar que também merecia estar entre os grandes da Europa. O jogo em Berna começou de forma complicada para os portugueses. O Barcelona adiantou-se no marcador aos 20 minutos com um golo de Sandor Coxis, após uma jogada bem construída pelo ataque catalão. O Benfica, no entanto, não se deixou abater e respondeu com enorme eficácia. Apenas 7 minutos depois, José Águas, capitão de equipa, igualou a partida com um cabeceamento preciso, aproveitando uma confusão na área contrária. O golo deu um novo ânimo à equipa de Gutmann, que aproveitou o momento de instabilidade do Barcelona para virar o jogo a seu favor. Aos 32 minutos, numa jogada rápida de ataque, o lateral esquerdo Ângelo Martins fez um cruzamento tenso que desviou no defesa Antoni Ramalets, do Barcelona, acabando por introduzir a bola na própria baliza. Com 2-1 a favor, o Benfica começava a acreditar que o impossível estava ao seu alcance. No início da segunda parte, o Benfica voltou a entrar forte e ampliou a vantagem aos 55 minutos. Mário Coluna, o monstro sagrado, um dos jogadores mais influentes daquela equipa, rematou de fora de área, colocando a bola fora do alcance do guarda-redes adversário. O 3-1 parecia encaminhar as Águias para a glória, mas o Barcelona não desistiu. Com uma equipa recheada de talento e experiência, os catalães pressionaram durante a maior parte da segunda metade do encontro e aos 75 minutos, Coxis marcou o seu segundo golo, reduzindo a diferença e trazendo novamente incerteza ao desfecho da partida. Nos últimos minutos, o Benfica teve de recorrer a uma defesa heroica para segurar a vantagem. O guarda-redes Costa Pereira teve uma exibição brilhante, com várias defesas decisivas que impediram o empate, e apesar da pressão intensa do Barça, o Benfica conseguiu manter o resultado até ao apito final, garantindo assim a vitória por 3-2. Quando o árbitro suíço Gottfried Dentz apitou para o final do encontro, os jogadores das Águias caíram de joelhos no relvado, cientes de que tinham acabado de alcançar a maior façanha da história do futebol português até àquela data. Esta vitória marcou o início de uma nova era para o futebol europeu, especialmente para o Benfica. Com este triunfo, o Clube de Lisboa juntava-se à elite do futebol mundial, tornando-se o segundo emblema a erguer o troféu da Taça dos Campeões Europeus, após o domínio absoluto do Real Madrid nas 5 primeiras edições. Além disso, esta conquista foi apenas o início de uma era dourada para o Benfica, que no ano seguinte voltaria a conquistar o título europeu, desta vez derrotando o Real Madrid na final de 62 por 5-3. O legado desta vitória em 1961 vai muito além do troféu conquistado. O feito do Benfica inspirou uma geração de jogadores e treinadores portugueses e consolidou o clube como um dos gigantes do futebol europeu. Bela Gutmann, com a sua mentalidade vencedora, e jogadores como José Águas, Coluna, Costa Pereira e Eusébio, que emergiria pouco tempo depois, tornaram-se símbolos de um período glorioso que ainda hoje é recordado com enorme orgulho pelos adeptos. Mais de 6 décadas depois, a final de Berna permanece num dos momentos mais icónicos da história do Benfica. O caminho para essa vitória, contra todas as probabilidades, exemplifica o espírito de luta e a qualidade que a equipa demonstrou ao longo da competição. Este título europeu não apenas colocou o Benfica no mapa do futebol mundial, mas também abriu as portas para o sucesso contínuo do clube, que continua a ser um dos mais respeitados e bem-sucedidos da Europa.

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3: Temos agora um grande jogo no Dragão contra uma grande equipa. Estamos à espera de um bom jogo, ou seja, contra uma grande equipa, uma equipa que tem mais vitórias no campeonato, 26 vitórias, tem apenas uma derrota. E o que nós queremos é continuar igual a nós mesmos, sendo competitivos. É isso que nós queremos.
4: Não quero uma equipa relaxada, quero uma equipa pressionada, quero uma equipa que sinta a pressão, que sinta a responsabilidade.
5: O inevitável é nós vivermos para termos um olho, dois olhos no Benfica, mas a mente no nosso jogo e o coração, acima de tudo, o coração da nossa maneira de viver. Esse é o Famalicão, e é o Famalicão desde o primeiro jogo.
6: Se o Sporting não tivesse passado o Bodoglin, teríamos o tricampeonato na mão. Esta era a minha convicção.
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7: O jogador ideal sabe equilibrar disciplina e criatividade, sendo imprevisível nos momentos decisivos. É para ouvir também todos os dias, aqui na primeira Rádio Desporto, o perfil do jogador.
8: Perfil do jogador. Federico Di Marco, nascido a 10 de novembro de 1997 em Milão, na Itália, é um lateral esquerdo conhecido pela sua velocidade, habilidades ofensivas e versatilidade. Iniciou a sua formação no Inter, onde fez a sua estreia profissional em 2016. Apesar de começar a carreira no clube do coração, Di Marco teve várias cedências por empréstimo para ganhar experiência. Passou por equipas como o Empoli e o Parma, onde se destacou pela sua capacidade de cruzamento e dinamismo. No Parma jogou uma temporada importante, ajudando o clube a alcançar a estabilidade na Série A. Já em 2019 regressou ao Inter de Milão, onde começou a estabelecer-se como um jogador fundamental. Di Marco tornou-se uma peça-chave no esquema do treinador Simone Inzaghi, destacando-se pela sua capacidade de atacar pelas alas e de contribuir com assistências e golos. A sua habilidade para jogar tanto como lateral como ala permitiu-lhe ser uma adição valiosa para o Inter, que conquistou o campeonato italiano em 2020-2021 e ainda em 2023-2024. Nos últimos anos, continuou a ser uma presença importante na equipa, demonstrando consistência e contribuindo para as campanhas do Inter em várias competições. Além do seu sucesso a nível de clubes, Di Marco também começou a representar a seleção italiana, fazendo a sua estreia em 2021. A sua versatilidade e a qualidade do seu jogo foram amplamente reconhecidas, consolidando-o como um dos elementos da espinha dorsal da squadra azzurra.
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9: Vamos lá olhar agora para mais um craque da Liga Portuguesa, aqui na primeira rádio de desporto.
10: Fary Faye, conhecido simplesmente como Fary, é um dos jogadores mais icónicos que passaram pelo Boa Vista, tornando-se uma figura querida entre os adeptos do clube do Bessa. Natural do Senegal, Fary chegou a Portugal no final dos anos 90, começando a sua carreira na Académica de Coimbra e depois no Beira-Mar. No entanto, foi no Boa Vista que o avançado deixou uma marca especial, tanto pela sua garra em campo como pela longevidade no clube, onde se tornou um símbolo de dedicação e amor à camisola. O avançado ingressou no Boa Vista em 2013 e permaneceu durante várias épocas, vivendo momentos de altos e baixos que incluíram a queda do clube para divisões inferiores devido a problemas financeiros e administrativos. Em campo, o senegalês destacava-se pela sua força física, velocidade e espírito de luta, características que faziam dele um jogador incansável e uma constante ameaça para as defesas adversárias. Apesar de não ser um goleador prolífico, a sua entrega e trabalho árduo o tornaram-no numa peça fundamental na equipa, tanto nas competições nacionais como nas europeias. A relação de Fary com os adeptos boavisteiros foi um dos pontos altos da sua carreira. O avançado senegalês conquistou o respeito dos fãs, não apenas pelo seu desempenho em campo, mas também pela lealdade demonstrada ao clube, mesmo nos momentos mais difíceis. A sua ligação ao Boa Vista manteve-se sólida, mesmo nas épocas de crise, com Fary a assumir uma postura de líder e de exemplo para os colegas, sendo visto como um verdadeiro capitão dentro e fora das quatro linhas. Ao longo da sua carreira no Bessa, Fary jogou quase duas centenas de jogos com com a camisola achatrezada, apontando 48 golos dos 163 que registrou durante o seu percurso no futebol. Mesmo após pendurar as chuteiras, a sua ligação ao Boa Vista permaneceu viva, com Faria ser lembrado como um símbolo de resiliência e dedicação ao emblema achatrezado. A sua trajetória nos boavisteiros é uma história de superação e lealdade que reflete o espírito batalhador do clube, fazendo de Faria uma figura inesquecível na história recente do futebol português.
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11: São 6 da manhã e 58 minutos.
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15: O treinador do Futebol Clube do Porto, Francesco Farioli, deixou esta sexta-feira claro que a equipa está totalmente focada no encontro frente ao Alverca, da 32ª jornada da Primeira Liga, apesar de poder conquistar o título já este sábado, caso vença ou o Benfica perca em Famalicão. Na antevisão ao jogo, o técnico sublinhou a preparação feita ao longo da semana e rejeitou qualquer distração com possíveis celebrações.
2: We prepared the game with a lot of attention,
16: Preparamos o jogo com muita atenção, dando também o respeito e o crédito que o Alverca merece pela decisão que tomou, pois já estava salvo há semanas. E isso é algo que não deve ser subestimado. Sem distrações, sem tempo para pensar em qualquer tipo de celebração, porque acho que o que aprendemos também esta semana, com os resultados desta semana, é que não está terminado até ao momento em que estiver. A única coisa que realmente importa é como consegues transformar este desejo em ação e comportamentos. E este, já vos tinha dito, sinto-me verdadeiramente grato por este grupo de jogadores, pelas pessoas com quem tenho trabalhado desde então. Há muitos meses que acho que, se fizermos algo de realmente bom até agora, foi manter a tensão certa e o nível de concentração adequado em todos os detalhes, e isso não vai

0: Farioli insiste, por isso, que tudo se resume ao próximo jogo, sem espaço para distrações ou cenários antecipados. Do lado do Alverca, o treinador Custódio Castro garantiu que pretende uma equipa ambiciosa e fiel à sua identidade na deslocação ao Dragão.
1: Temos agora um grande jogo no Dragão contra uma grande equipa. Estamos à espera de um bom jogo, ou seja, contra uma grande equipa, uma equipa que é a equipa que tem mais vitórias no campeonato, 26 vitórias, tem apenas uma derrota. E o que nós queremos é continuar igual a nós mesmos, sendo competitivos. É isso que nós queremos, ser competitivos. É importante que a equipa mantenha essa ambição. Temos que nos mostrar como equipa, temos que nos mostrar individualmente. E não há melhor palco do que, neste momento, se calhar, do que o Estádio do Dragão. O grande propósito da época era nós conseguirmos a manutenção. Eu acreditava muito que com os 35 pontos já estaria, e a verdade é que depois acabava mesmo por chegar, dada a derrota do Casa Pia em Barcelos, mas nós somos lutadores e lutadores lutam sempre pelos 3 pontos, e o que nós quisemos foi lutar pelos 3 pontos e conquistá-los com o Arouca, o que nos dava automaticamente, sem pensar noutros, a manutenção. É de facto o grande propósito e deixou-nos a todos muito, muito satisfeitos. Era muito importante que o Alverca continuasse na Primeira Liga.
0: A equipa ribatejana ocupa atualmente o 9º lugar, com 38 pontos, e procura encerrar a época com uma prestação positiva num dos palcos mais exigentes do campeonato. A arbitragem desta partida vai estar a cargo de David Silva, da Associação de Futebol do Porto. O jogo é no Dragão, começa às 20h30 e já sabe, tal como todos os outros, vai ter relato aqui na Primeira Rádio Desporto. Antes do Dragão, o Benfica joga em Famalicão e o Futebol Clube do Porto pode já entrar em campo campeão caso o Benfica perca essa partida. José Mourinho fez também a antevisão a esse encontro da 32ª jornada numa conferência marcada pela abordagem à luta pelo segundo lugar, ao calendário encarnado e a temas externos como o interesse do Real Madrid e a renovação de Rui Borges no Sporting. Na análise ao momento da equipa na classificação, José Mourinho deixou um discurso exigente, sublinhando a importância da pressão competitiva.
2: Não quero uma equipa a pensar que 7 pontos são suficientes, não quero uma equipa relaxada, quero uma equipa pressionada, quero uma equipa que sinta a pressão, que sinta a responsabilidade. Depois de tanto lutar e depois de tantos pontos conquistados, chegamos à situação de depender apenas de nós próprios.
0: José Mourinho analisou também essa possível ida para o Real Madrid, mas o técnico dos encarnados referiu que ninguém do Real Madrid falou com ele.
2: Não, do Real Madrid ninguém falou comigo. Isso eu posso garantir. Já estou no futebol há tantos anos, como tu estás no jornalismo, e já estamos habituados a estas coisas, mas não, nada de Madrid. Fica, vocês conhecem a situação. Eu tenho mais um ano de contrato com o Benfica e já está.
0: Sobre o adversário desta jornada, José Mourinho volta a destacar a qualidade do meio-campo famalicense e a necessidade de respeito competitivo, e diz que vai a Famalicão com humildade de ser Benfica e querer ganhar, respeitando a qualidade dos adversários do ponto de vista individual e coletivo. Do lado do Famalicão, Hugo Oliveira, na projeção também desta partida, referiu que querem vencer para manter a chama pela UEFA.
3: A nossa forma de estar é jogar todos os jogos para ganhar. Este não é um jogo diferente, é um jogo da nossa liga. Se esta é a nossa forma de estar, se este é o nosso objetivo para todos os jogos, este vai ser mais um jogo que vamos entrar dessa maneira. Jogo difícil, sabemos que é um jogo extremamente difícil, encontramos um adversário fortíssimo, quiçá no seu melhor momento da época, muito próximo daquilo que são os objetivos que quer lutar neste momento. Sabe que todos os jogos, todos os pontos, o inevitável é nós vivermos para termos um olho, dois olhos no Benfica, mas a mente no nosso jogo e o coração, acima de tudo, o coração da nossa maneira de viver. Esse é o Famalicão, e é o Famalicão desde o primeiro jogo. É um Famalicão que olha para todos os jogos com a oportunidade de se mostrar, com a oportunidade de lutar pelo desafio.
0: Famalicão-Benfica joga-se este sábado às 6h.

0: 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O presidente do Sporting, Frederico Varanda, justificou esta sexta-feira a renovação de contrato de Rui Borges, destacando a confiança no trabalho desenvolvido e a necessidade de garantir estabilidade no clube. Na cerimónia realizada em Alvalade, o líder leonino sublinhou que a decisão foi tomada com base num processo contínuo de avaliação, afastando leituras centradas em resultados imediatos.
1: Valorizamos, sobretudo, o processo. Trabalho. Muito mais que os resultados, muito mais que os troféus, muito mais que as finais perdidas. E sendo a celebração, a renovação de um contrato, nós interpretamos um ato para o futuro do clube. O Mister tinha mais um ano de trabalho, por isso nós consideramos é o homem certo para continuar o próximo ano. É. A maneira de ter estabilidade ao grupo, ao Mister, aos jogadores, é a renovação ajuda? Ajuda. Do ponto de vista negocial, do Sporting, como devem calcular, a renovação, seja de um treinador ou de um jogador, é muito mais difícil se for feita no último ano de contrato. E até pode acontecer o caso de, passado uns meses do próximo ano, esse treinador, esse jogador, já ter até palavrado com um clube no qual a entidade patronal ainda não tinha efetivado nenhuma proposta de renovação. Por isso, estas são várias razões óbvias porque o timing hoje, mas também sei, porque já ainda aqui há uns anos, se não tivéssemos feito a renovação hoje, e quem hoje está a questionar muitas vezes o timing, não percebo o timing, eram essas mesmas pessoas que em setembro de 26 estariam a perguntar se o presidente do Sporting vai renovar com o Rui Borges ou não.
0: Varandas referiu que as decisões não são mediante as marés e que jamais decide como adepto.
1: Aumentaram a fasquia, o hábito de vencer, mas eu não me esqueço que este é o grupo mais vencedor dos últimos 70 anos da vida do Sporting. Por isso, não estou a ver ninguém aqui nesta sala e desses adeptos, se calhar tem que ter 80 anos para cima para se lembrarem de algo melhor.
0: Nesta renovação, Frederico Varandas referiu também que, se não fosse o Bodø/Glimt, eram tricampeões.
1: O insucesso desta época é resultado do sucesso desta época. E eu vou tentar explicar. Se o Sporting não tivesse passado o Bodø/Glimt, teríamos o tricampeonato na mão. Esta era a minha convicção. Para mim, essa vitória veio complicar muito as vitórias nas ligas, Liga de Campeonato e na Taça de Portugal. Analisando o calendário que havia de quarta-feira, Arsenal, domingo, Benfica, quarta-feira, Porto, estamos a falar em sete dias, três jogos de uma exigência única. Mais alto, não há mais exigente do que aquilo. E das duas uma, eu vou condenar o meu treinador, os meus jogadores, por terem acreditado que era possível passar às meias finais da Champions League? Eu não o teria feito. E assumo, eu não o teria feito. Mas vou condenar o meu treinador e os meus jogadores por terem feito.
0: Rui Borges prolonga assim contrato até 2028 com a promessa de muito trabalho.
2: Um grande orgulho e uma grande satisfação esta renovação de contrato. Dita bem, como o Presidente disse, tudo aquilo que define não o Rui Borges, mas esta equipa técnica, que é a palavra trabalho. Isso é sinal que o trabalho é reconhecido e isso, não só a mim, como a todos eles, nos deixa muito, muito felizes. Depois dizer que é um continuar de um compromisso e de um rigor e de uma ambição enorme de trabalhar neste grande clube e continuar, acima de tudo, marcar a história do Sporting com troféus, com coisas que a marquem.
0: Técnico dos Leões, Rui Borges, na renovação de contrato até 2028. O Marítimo conquistou esta sexta-feira o título de campeão da 2ª Liga ao vencer o Leixões por 3-2 no estádio do Marítimo, no Funchal, em jogo da 32ª jornada. O empate chegava para garantir o troféu, mas a formação insular fechou a época com mais uma vitória, juntando o título à subida de divisão já assegurada na jornada anterior. Com este triunfo, o Marítimo soma agora 66 pontos, reforçando o primeiro lugar e confirmando matematicamente a conquista do campeonato quando faltam duas jornadas para o final. Recorde-se que a formação orientada por Miguel Moita já tinha garantido a subida de divisão na ronda anterior após vencer o Benfica B no Seixal por 2-1. O Académico de Viseu, segundo classificado, ainda entra em campo na jornada, enquanto o Leixões, apesar de um ciclo recente positivo, mantém-se no sexto lugar, com 44 pontos, depois de 5 jogos sem perder antes desta deslocação ao Funchal. O Futebol Clube do Porto já oficializou esta sexta-feira a renovação de contrato de André Miranda, extremo de 18 anos, que passa a estar ligado ao clube até 2031, num movimento que reforça a aposta dos Dragões no talento proveniente da formação. O novo vínculo foi assinado depois do processo já estar encaminhado nas últimas semanas e inclui uma cláusula de rescisão a partir dos 30 milhões de euros, valor que poderá aumentar mediante a concretização de objetivos associados ao crescimento e afirmação do jogador no plantel principal. A evolução de André Miranda tem sido acompanhada de perto pela estrutura técnica liderada por Francesco Farioli, que o identificou cedo como uma das jovens promessas da equipa B, chamadas com frequência aos treinos da equipa principal. A estreia oficial aconteceu em fevereiro, no triunfo por 3-1 frente ao Arouca, num jogo em que entrou ainda com o resultado empatado. Apesar de uma lesão muscular ter travado temporariamente a sua progressão, o jovem extremo encontra-se agora perto de regressar à competição, depois de já ter retomado o trabalho integrado com o grupo principal. Na equipa B, orientada por João Brandão, o jogador natural de Setúbal realizou uma época de estreia no futebol profissional com 15 jogos realizados, 2 golos marcados e uma assistência, números que sustentam a confiança do clube no seu potencial de evolução a médio prazo. O Braga venceu esta sexta-feira o Futebol Clube do Porto no segundo jogo da final do Campeonato Nacional Feminino de Voleibol, empatando assim a discussão do título e prolongando a decisão da prova. A formação minhota impôs-se por 3-0 com os parciais de 25-23, 25-20 e 25-23 num encontro equilibrado, mas resolvido com mais eficácia nos momentos decisivos por parte da equipa bracarense. Com este resultado, a final fica empatada e a luta pelo título irá, pelo menos, até ao quarto jogo da série. O terceiro encontro está agendado para o dia 7, no Dragão, enquanto o quarto será realizado no dia 10. Deste modo, a eliminatória mantém-se totalmente aberta, com as duas equipas ainda em busca de vantagem numa final que promete prolongar a emoção até ao limite. 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
6: Pois, que eu ganho pouco, é isto. Eu não posso dizer mais nada, que eu ganho pouco e tenho pouco dinheiro para gastar em multas, portanto não vou dizer absolutamente mais nada, pontuamos mais uma vez. 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

0: E seguimos agora nesta emissão com mais um craque mundial.
1: Marco Van Basten é considerado um dos maiores avançados da história do futebol mundial, tanto pelo seu talento técnico como pela sua capacidade de marcar golos decisivos em momentos cruciais. Nascido a 31 de outubro de 1964, em Utrecht, nos Países Baixos, desde cedo demonstrou um talento inato para o futebol, seguindo os passos do pai, Joop Van Basten, que também jogara profissionalmente. O jovem Marco começou a jogar no clube local, o Utrecht, mas rapidamente atraiu a atenção do Ajax, um dos gigantes do futebol neerlandês, onde ingressou aos 16 anos. Foi no Ajax que Van Basten começou a destacar-se no cenário do futebol internacional. Fez a sua estreia na equipa principal em 1982, substituindo ninguém menos que o Johan Cruyff, uma das maiores lendas do clube. A transição não poderia ter sido melhor. Van Basten não só mostrou que estava à altura do desafio, como rapidamente se tornou o novo talismã da equipa. Na sua primeira temporada completa, em 1983-84, conquistou a sua primeira bota de ouro como o melhor marcador da Eredivisie, com 28 golos, um feito que repetiria várias vezes. A sua capacidade de finalização era extraordinária, combinando técnica refinada, inteligência tática e uma incrível habilidade acrobática que lhe permitia marcar golos de todos os ângulos e em todas as circunstâncias. Pelo Ajax, Van Basten conquistou 3 campeonatos neerlandeses, 3 taças dos Países Baixos e, em 1987, a Taça das Taças, onde marcou o único golo na final contra o Lokomotiv Leipzig, em Atenas. A sua carreira nos Países Baixos terminou com um impressionante registo de 128 golos em 133 jogos pelo clube de Amsterdão. Em 1987, Van Basten transferiu-se para o AC Milan, um dos maiores clubes da Europa, que já contava com outros dois dos maiores talentos neerlandeses, Ruud Gullit e Frank Rijkaard. Sob o comando do lendário treinador Arrigo Sacchi, o Milan formou uma das melhores equipas de todos os tempos, com Van Basten como o principal goleador. A sua chegada ao futebol italiano foi inicialmente marcada por dificuldades devido a uma grave lesão no tornozelo, mas após a recuperação, Van Basten mostrou porque era considerado um dos melhores da sua geração. Nos anos seguintes, ajudou o Milan a conquistar 2 títulos da Taça dos Campeões Europeus, em 1989 e 1990, além de 4 campeonatos italianos. Na final de 1989, Van Basten marcou 2 golos na vitória por 4-0 sobre o Steaua Bucareste, numa das exibições mais dominantes de uma equipa na história do futebol europeu. O avançado continuava a impressionar com a sua técnica, visão de jogo e, claro, com a sua capacidade de concretização. Um dos momentos mais memoráveis da sua carreira aconteceu ao serviço da seleção neerlandesa no Campeonato Europeu de 1988, na Alemanha. Van Basten foi o herói da competição, terminando como melhor marcador com 5 golos, incluindo o golo decisivo na final contra a União Soviética, um remate de primeira quase sem ângulo que é considerado um dos melhores golos da história das grandes competições. A sua exibição nesse torneio valeu-lhe a primeira das suas 3 bolas de ouro em 1988, 89 e 1992, reafirmando o seu estatuto como o melhor jogador do mundo naquela época. Infelizmente, a carreira de Van Basten foi encurtada devido a sucessivas lesões no tornozelo, culminando na sua reforma precoce aos 30 anos em 1995. O último jogo oficial aconteceu na final da Liga dos Campeões de 1993, onde o Milan foi derrotado pelo Marselha. Apesar das tentativas de recuperação, as lesões impediram-no de continuar a jogar ao mais alto nível, encerrando a carreira de um dos maiores talentos que o futebol já viu. Apesar de um percurso abreviado, Marco Van Basten deixou uma marca indelével no futebol mundial. A sua combinação de elegância, poder e precisão fizeram dele uma verdadeira gazela nos relvados. Tanto no Ajax como no Milan, Van Basten construiu um legado que perdura até hoje e os seus feitos pela seleção dos Países Baixos consolidaram o seu lugar na história. Mais tarde, após encerrar a carreira como jogador, ainda teve passagens como treinador, incluindo a seleção neerlandesa, mas será sempre lembrado pelos seus feitos dentro das quatro linhas.

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1: Seguimos agora nesta emissão com os gigantes adormecidos.
2: O Ajax, fundado em 1900 em Amsterdão, é um dos clubes mais vencedores e respeitados da Europa, conhecido pelo estilo ofensivo e por uma academia que revelou grandes talentos para o futebol mundial. O emblema neerlandês começou a consolidar-se na década de 1960 com o revolucionário estilo de jogo do futebol total, implementado pelo treinador Rinus Michels e protagonizado pelo lendário Johan Cruyff. Este sistema, onde todos os jogadores podiam ocupar várias posições, mudou a forma de jogar e tornou o Ajax uma referência global. Na década de 1970, o clube dominou a Europa ao vencer a Taça dos Campeões Europeus três vezes consecutivas, em 1971, 72 e 73, com Cruyff como o principal astro e Michels como o grande estratega. Este período de ouro solidificou o Ajax como um dos gigantes do futebol e a filosofia do jogo do futebol total influenciou gerações de treinadores e jogadores em todo o mundo. Além das conquistas europeias, o Ajax dominava também no cenário doméstico, colecionando títulos do campeonato neerlandês e tornando-se sinónimo de futebol espetáculo. Após alguns anos sem grandes títulos europeus, a equipa voltou ao topo na década de 1990 com uma geração de ouro formada nas suas academias, incluindo jogadores como Edgar Davids, Clarence Seedorf, Patrick Kluivert e Marco Overmars. Com Louis van Gaal como treinador, o clube conquistou a Liga dos Campeões em 1995 ao vencer o Milan, consolidando-se novamente como uma força europeia. Este sucesso deveu-se mais uma vez ao compromisso com a formação de talentos, uma das marcas do Ajax ao longo da sua história. O início dos anos 2000 trouxe desafios financeiros ao clube, o que os obrigou a vender muitos dos seus talentos jovens para clubes maiores. Apesar das dificuldades em manter os principais jogadores, o Ajax continuou a dominar o futebol neerlandês e a formar talentos que viriam a brilhar internacionalmente. Esta política de formação rendeu frutos ao longo das décadas e é uma das principais razões pela qual o Ajax permanece competitivo no cenário europeu. Nos últimos anos, o clube voltou a ser destaque na Liga dos Campeões, em particular na temporada de 2018-2019, quando eliminou gigantes como o Real Madrid e a Juventus, chegando até às meias finais. Essa campanha memorável, com jovens talentos como Frankie de Jong e Matthijs de Ligt, reacendeu o entusiasmo em torno do clube e destacou a excelência da sua academia. Mesmo num cenário de recursos limitados em comparação aos grandes clubes europeus, o Ajax continua a ser admirado pelo seu futebol atrativo e pela aposta nos jovens, preservando a herança do futebol total, que transformou o clube numa lenda viva do futebol mundial. Hoje, o emblema permanece um dos maiores símbolos do futebol ofensivo e da formação de talentos, mantendo viva a sua tradição e a sua identidade, características que o tornam um dos clubes mais fascinantes do futebol mundial.
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6: Temos agora um grande jogo no Dragão contra uma grande equipa. Estamos à espera de um bom jogo, ou seja, contra uma grande equipa, uma equipa que é a equipa que tem mais vitórias no campeonato, 26 vitórias, tem apenas uma derrota. E o que nós queremos é continuar igual a nós mesmos, sendo competitivos. É isso que nós queremos.
7: Não quero uma equipa relaxada, quero uma equipa pressionada, quero uma equipa que sinta a pressão, que sinta a responsabilidade.
8: O inevitável é nós vivermos para termos um olho, dois olhos no Benfica, mas a mente no nosso jogo e o coração, acima de tudo, o coração da nossa maneira de viver. Esse é o Famalicão, e é o Famalicão desde o primeiro jogo.
9: Se o Sporting não tivesse passado o Bodoglin, teríamos o tricampeonato na mão. Esta era a minha convicção.
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1: Grandes feitos também se destacaram em reviravoltas épicas, onde clubes e seleções reverteram desvantagens quase impossíveis para conquistar vitórias memoráveis. Está na altura de mais um grande feito histórico aqui na Primeira Rádio Desporto.
2: A conquista do Mundial de Sub-20 pela seleção portuguesa em 1989, realizado na Arábia Saudita, foi um dos momentos mais marcantes da história do futebol português. Este torneio, que decorreu entre fevereiro e março de 1989, culminou com a vitória de Portugal na final contra a Nigéria por 2-0 em Riad. Esta vitória significou o primeiro grande título internacional para as seleções jovens de Portugal e serviu de prelúdio para o bicampeonato, com a conquista também do Mundial Sub-20 em 1991. O caminho até à final foi repleto de desafios. Sob o comando de Carlos Queiroz, a equipa portuguesa destacou-se pela coesão e pelo talento individual dos seus jogadores, que mais tarde se tornariam referências no futebol europeu. Entre os nomes mais destacados estavam Fernando Couto, João Pinto, Paulo Sousa e Abel Silva. A fase de grupos foi superada com alguma dificuldade, mas Portugal mostrou uma defesa sólida e uma linha ofensiva criativa que foi capaz de lidar com a pressão nos momentos decisivos. No total, a equipa disputou 6 jogos até à final, demonstrando uma evolução ao longo do torneio, tanto no aspecto tático como na mentalidade competitiva. Na final disputada no King Fahd International Stadium, Portugal enfrentou uma talentosa Nigéria, que também chegava ao jogo decisivo com grande moral. A partida foi equilibrada, com ambas as equipas a terem oportunidades, mas foi no prolongamento que a seleção portuguesa conseguiu destravar o jogo. O primeiro golo surgiu dos pés de Abel Silva, que abriu o marcador para Portugal, aproveitando um cruzamento vindo da direita. Pouco depois, Jorge Couto selou o resultado ao marcar o segundo golo, garantindo a vitória por 2-0 e a consagração de Portugal como campeão mundial de sub-20. A vitória da seleção nacional não apenas deu ao país o seu primeiro título internacional no futebol, mas também revelou uma geração de jogadores que deixaria uma marca profunda no futebol português e mundial. Muitos dos atletas dessa equipa juvenil integraram a seleção principal e tiveram carreiras de sucesso, tanto em clubes nacionais como internacionais. Fernando Couto, Paulo Sousa e João Pinto, por exemplo, seriam figuras essenciais em várias campanhas da seleção portuguesa nos anos seguintes. O título de 1989 foi também um catalisador para a evolução do futebol jovem em Portugal, destacando a capacidade do país em formar talentos de nível mundial. Esta geração de ouro, liderada por Carlos Queiroz, colocaria Portugal no mapa do futebol juvenil e o sucesso seria repetido 2 anos depois, em 1991, com a conquista do Mundial de Sub-20, novamente, agora, em Lisboa. Esses sucessos cimentaram a reputação portuguesa como uma potência emergente do futebol de formação e abriram as portas para futuros triunfos nas categorias principais.
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12: São 7 da manhã e 28 minutos.
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17: O treinador do Futebol Clube do Porto, Francesco Farioli, deixou esta sexta-feira claro que a equipa está totalmente focada no encontro frente ao Alverca, da 32ª jornada da Primeira Liga, apesar de poder conquistar o título já este sábado, caso vença ou o Benfica perca em Famalicão. Na antevisão ao jogo, o técnico sublinhou a preparação feita ao longo da semana e rejeitou qualquer distração com possíveis celebrações.
18: We prepare the game with a lot of attention, as well giving the respect.
17: Preparamos o jogo com muita atenção, dando também o respeito e o crédito que o Alverca merece pela decisão que tomou, pois já estava salvo há semanas. E isso é algo que não deve ser subestimado. Sem distrações, sem tempo para pensar em qualquer tipo de celebração, porque acho que o que aprendemos
14: Também esta semana, com os resultados desta semana, é que não está terminado até ao momento em que estiver. A única coisa que realmente importa é como consegues transformar este desejo em ação e comportamentos. E este, já vos tinha dito, sinto-me verdadeiramente grato por este grupo de jogadores, pelas pessoas com quem tenho trabalhado desde então. Há muitos meses que acho que se fizemos algo de realmente bom, até agora foi manter a tensão certa e o nível de concentração adequado em todos os detalhes. E isso não vai mudar nos últimos 18 dias da época. Não há muito tempo para pensar tanto. Então vamos manter o foco na primeira bola do jogo, na segunda, na terceira, e depois veremos onde vamos estar.
18: We will see where we are going to be.
17: Com o Futebol Clube do Porto em posição de poder selar o campeonato já nesta jornada, Farioli insiste, por isso, que tudo se resume ao próximo jogo, sem espaço para distrações ou cenários antecipados. Do lado do Alverca, o treinador Custódio Castro garantiu que pretende uma equipa ambiciosa e fiel à sua identidade na deslocação ao Dragão.
6: Temos agora um grande jogo no Dragão contra uma grande equipa. Estamos à espera de um bom jogo, ou seja, contra uma grande equipa, uma equipa que é a equipa que tem mais vitórias no campeonato, 26 vitórias, tem apenas uma derrota. E o que nós queremos é continuar igual a nós mesmos, sendo competitivos. É isso que nós queremos, ser competitivos. É importante que a equipa mantenha essa ambição. Temos que nos mostrar como equipa, temos que nos mostrar individualmente. E não há melhor palco do que, neste momento, se calhar, do que o Estádio do Dragão. O grande propósito da época era nós conseguirmos a manutenção. Eu acreditava muito que com os 35 pontos já estaria, e a verdade é que depois acabou mesmo por chegar, dada a derrota do Casa Pia em Barcelos, mas nós somos lutadores e lutadores lutam sempre pelos 3 pontos, e o que nós quisemos foi lutar pelos 3 pontos e conquistá-los com o Arouca, o que nos dava automaticamente, sem pensar noutros, a manutenção. É de facto o grande propósito e deixou-nos a todos muito, muito satisfeitos. Era muito importante que o Alverca continuasse na Primeira Liga.
17: A equipa ribatejana ocupa atualmente o 9º lugar, com 38 pontos, e procura encerrar a época com uma prestação positiva num dos palcos mais exigentes do campeonato. A arbitragem desta partida vai estar a cargo de David Silva, da Associação de Futebol do Porto. O jogo é no Dragão, começa às 20h30 e já sabe, tal como todos os outros, vai ter relato aqui na Primeira Rádio Desporto. Antes do Dragão, o Benfica joga em Famalicão e o Futebol Clube do Porto pode já entrar em campo campeão caso o Benfica perca essa partida. José Mourinho fez também a antevisão a esse encontro da 32ª jornada numa conferência marcada pela abordagem à luta pelo segundo lugar, ao calendário encarnado e a temas externos como o interesse do Real Madrid e a renovação de Rui Borges no Sporting. Na análise ao momento da equipa na classificação, José Mourinho deixou um discurso exigente, sublinhando a importância da pressão competitiva.
7: Não quero uma equipa a pensar que 7 pontos são suficientes. Não quero uma equipa relaxada, quero uma equipa pressionada, quero uma equipa que sinta a pressão, que sinta a responsabilidade. Depois de tanto lutar e depois de tantos pontos conquistados, chegámos à situação de depender apenas de nós próprios.
17: José Mourinho analisou também essa possível ida para o Real Madrid, mas o técnico dos encarnados referiu que ninguém do Real Madrid falou com ele.
7: Não, do Real Madrid ninguém falou comigo. Isso eu posso garantir. Já estou no futebol há tantos anos, como tu estás no jornalismo, e já estamos habituados a estas coisas, mas não, nada de Madrid. E fica, vocês conhecem a situação. Eu tenho mais um ano de contrato com o Benfica e já está.
17: Sobre o adversário desta jornada, José Mourinho volta a destacar a qualidade do meio-campo famalicense e a necessidade de respeito competitivo e diz que vai a Famalicão com humildade de ser Benfica e querer ganhar, respeitando a qualidade dos adversários do ponto de vista individual e coletivo. Do lado do Famalicão, Hugo Oliveira, na projeção também desta partida, referiu que querem vencer para manter a chama pela UEFA.
19: A nossa forma de estar é jogar todos os jogos para ganhar. Este não é um jogo diferente, é um jogo da nossa liga. Se esta é a nossa forma de estar, se este é o nosso objetivo para todos os jogos, este vai ser mais um jogo que vamos entrar dessa maneira. Jogo difícil, sabemos que é um jogo extremamente difícil, encontramos um adversário fortíssimo, quiçá no seu melhor momento da época, muito próximo daquilo que são os objetivos que quer lutar neste momento. Sabe que todos os jogos, todos os pontos, o inevitável é nós vivermos para termos um olho, dois olhos no Benfica, mas a mente no nosso jogo e o coração, acima de tudo, o coração da nossa maneira de viver. Esse é o Famalicão, e é o Famalicão desde o primeiro jogo. É um Famalicão que olha para todos os jogos com a oportunidade de se mostrar, com a oportunidade de lutar pelo desafio.
17: Famalicão Benfica joga-se este sábado às 6 da tarde e, claro, também com transmissão na primeira Rádio Desporto. O Futebol Clube do Porto já oficializou esta sexta-feira a renovação de contrato de André Miranda, extremo de 18 anos, que passa a estar ligado ao clube até 2031, num movimento que reforça a aposta dos Dragões no talento proveniente da formação. O novo vínculo foi assinado depois do processo já estar encaminhado nas últimas semanas e inclui uma cláusula de rescisão a partir dos 30 milhões de euros, valor que poderá aumentar mediante a concretização de objetivos associados ao crescimento e afirmação do jogador no plantel principal. A evolução de André Miranda tem sido acompanhada de perto pela estrutura técnica liderada por Francesco Farioli, que o identificou cedo como uma das jovens promessas da equipa B, chamadas com frequência aos treinos da equipa principal. A estreia oficial aconteceu em fevereiro, no triunfo por 3-1 frente ao Arouca, num jogo em que entrou ainda com o resultado empatado. Apesar de uma lesão muscular ter travado temporariamente a sua progressão, o jovem extremo encontra-se agora perto de regressar à competição, depois de já ter retomado o trabalho integrado com o grupo principal. Na equipa B, orientada por João Brandão, o jogador natural de Setúbal realizou uma época de estreia no futebol profissional com 15 jogos realizados, 2 golos marcados e uma assistência, números que sustentam a confiança do clube no seu potencial de evolução a médio prazo. O Braga venceu esta sexta-feira o Futebol Clube do Porto no segundo jogo da final do Campeonato Nacional Feminino de Voleibol, empatando assim a discussão do título e prolongando a decisão da prova. A formação minhota impôs-se por 3-0 com os parciais de 25-23, 25-20 e 25-23 num encontro equilibrado, mas resolvido com mais eficácia nos momentos decisivos por parte da equipa bracarense. Com este resultado, a final fica empatada e a luta pelo título irá, pelo menos, até ao quarto jogo da série. O terceiro encontro está agendado para o dia 7, no Dragão, enquanto o quarto será realizado no dia 10. Deste modo, a eliminatória mantém-se totalmente aberta, com as duas equipas ainda em busca de vantagem numa final que promete prolongar a emoção até ao limite.
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1: E seguimos agora nesta emissão com o perfil do jogador.
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2: Marc-André Ter Stegen, nascido a 30 de abril de 1992 em Mönchengladbach, na Alemanha, é um guarda-redes altamente valorizado, conhecido pela sua agilidade e capacidade de jogo com os pés. Iniciou a sua carreira profissional no Borussia de Mönchengladbach, onde fez a sua estreia na Bundesliga em 2011. Durante a sua estadia no Borussia, destacou-se como um dos melhores guarda-redes jovens da Liga Alemã. Em 2014, Ter Stegen transferiu-se para o Barcelona, onde rapidamente se estabeleceu como um dos melhores guarda-redes do mundo. No Barça, teve um impacto significativo, ajudando o clube a conquistar vários títulos, incluindo a Liga dos Campeões em 2015. A sua habilidade em jogos de passes, bem como a sua destreza em defender penaltis, foram amplamente elogiadas. Nas últimas temporadas, Ter Stegen continuou a ser uma peça fundamental para os catalães, mantendo uma alta performance na La Liga e nas competições europeias. A sua liderança e consistência na baliza ajudaram o clube a competir ao mais alto nível, ainda que passe por um momento mais delicado, e a garantir posições de destaque. Além da sua carreira em clubes, também é um membro regular da seleção alemã, contribuindo com a sua experiência e habilidade nas competições internacionais.
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1: E agora seguimos com os craques da Liga Portuguesa, neste produto 100% palavra.
2: Rui Barros, nascido em Lordelo, Paredes, em 1965, é uma das figuras mais queridas e emblemáticas do futebol português, conhecido pelo seu talento e pela impressionante agilidade, apesar da baixa estatura de 1,59m, que lhe valeu o apelido de Formiga Atómica. Começou a carreira no Paços de Ferreira e no Covilhã, mas foi no Futebol Clube do Porto que encontrou o seu grande impulso. Chegou ao clube em 1987, depois de ter impressionado com a sua técnica e velocidade em campo. Em pouco tempo conquistou a confiança de Tomislav Ivic e destacou-se como um dos motores do meio-campo portista. A temporada de estreia de Rui Barros nos Dragões foi notável. Em 1987-88, o médio ofensivo marcou 12 golos no campeonato e rapidamente chamou a atenção de clubes internacionais. O seu estilo de jogo enérgico e incansável tornou-o indispensável na equipa e o seu impacto foi tão forte que no final da época assinou com a Juventus. Em Turim, Rui Barros conquistou de imediato o coração dos adeptos italianos. Logo na primeira temporada, ajudou a equipa a vencer a Taça de Itália e a Taça UEFA em 1990, marcando golos decisivos e mostrando uma capacidade única de romper defesas adversárias. Depois da passagem pela Juve, o médio continuou a sua carreira em clubes de topo, incluindo o Mónaco e o Olympique de Marselha. Apesar de não possuir a estatura física de muitos dos seus adversários, Rui Barros compensava com uma técnica apurada e uma leitura de jogo excepcional. Em França, continuou a mostrar o seu valor, mantendo a sua posição de destaque e reafirmando-se como um dos jogadores portugueses mais talentosos da sua geração. Em 1994, regressou ao Futebol Clube do Porto, onde contribuiu para o domínio do clube no cenário nacional, ajudando a equipa a conquistar múltiplos títulos, incluindo campeonatos e taças. Ao longo da sua carreira, Rui Barros representou Portugal com orgulho e dedicação, sendo chamado à seleção nacional em várias ocasiões, onde deixou a sua marca com exibições cheias de garra e técnica. Após pendurar as chuteiras, permaneceu ligado ao seu Futebol Clube do Porto, assumindo papéis de treinador adjunto e interino, sempre com o espírito de lealdade ao clube que marcou a sua vida. Hoje, Rui Barros é lembrado como um dos jogadores mais icónicos e queridos dos Dragões, símbolo de determinação e talento cuja carreira inspirou e continua a inspirar gerações de adeptos e jovens jogadores.
3: O seu primeiro golo, do Futebol do Porto, Rui Barros, continua a sexta bola e atirou, é golo! Golo do Futebol do Porto, 4 minutos e 3 segundos de jogo.
0: e como era muito rápido, pronto, há um lance logo a 5 minutos de jogo em que corri quase meio campo, saí guarda-redes, consegui driblar, depois parece uma defesa, quase caía naquele lance, mas quando consegui fazer o gol, foi importante para mim, principalmente para o clube.
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1: E sta agora na hora de trazer mais um craque mundial à Gol FM.
2: Paolo Maldini, nascido a 26 de junho de 1968, é amplamente considerado um dos maiores jogadores de futebol de todos os tempos. A sua carreira foi inteiramente dedicada ao AC Milan, onde jogou durante 25 anos, tornando-se um ícone de longevidade e consistência. Filho de Cesare Maldini, uma lenda do futebol italiano, Paolo fez a sua estreia no AC Milan em 1985, com apenas 16 anos. Rapidamente se destacou pela sua maturidade e habilidade técnica, jogando inicialmente como lateral direito antes de se afirmar como lateral esquerdo, a posição pela qual ficaria famoso. Desde cedo, Maldini demonstrou uma grande capacidade defensiva, combinando velocidade, inteligência tática e uma leitura de jogo extraordinária. Durante as décadas de 1980 e 90, Maldini foi peça fundamental em algumas das equipas mais dominantes da história do futebol. Sob o comando de treinadores como Arrigo Sacchi e Fábio Capello, Maldini integrou uma defesa lendária ao lado de jogadores como Franco Baresi, Alessandro Costacurta e Mauro Tassotti. A solidez defensiva deste quarteto ajudou o Milan a conquistar inúmeros títulos, incluindo 7 da Série A e 5 Ligas dos Campeões. Entre 1988 e 1994, o Milan dominou o futebol europeu e Maldini foi um dos líderes dessa hegemonia. Na segunda metade da sua carreira, fez uma transição gradual para a posição de defesa central, onde continuou a exibir o mesmo nível de excelência. Mesmo com a idade avançada, manteve-se como uma das grandes figuras do futebol mundial, ele que já era conhecido pela sua incrível capacidade de manter a forma física, o que lhe permitiu jogar até aos 41 anos de idade. Apesar do sucesso a nível de clubes, a carreira internacional de Maldini não foi tão frutífera em termos de títulos. Representou a seleção italiana em 126 partidas, disputando 4 campeonatos do mundo e 3 campeonatos da Europa. Esteve perto de levantar troféus em várias ocasiões, destacando-se as finais perdidas no Mundial de 1994 e no Euro 2000. Mesmo sem um título internacional, Maldini foi sempre um líder exemplar na defesa da Itália, sendo o capitão durante muitos anos. Retirou-se em 2009, depois de uma carreira extraordinária, na qual somou mais de 1000 partidas como profissional, a maioria pelo Milan. A sua camisola número 3 foi retirada em sua homenagem, como reconhecimento pelo contributo incomparável ao clube. É visto como um dos jogadores mais leais da história, tendo rejeitado várias ofertas milionárias para continuar a representar os rossoneri ao longo da carreira. Maldini ficou também conhecido pelo seu comportamento ético e pela sua liderança silenciosa, sendo respeitado por colegas e adversários. Em 2018, regressou ao Milan para integrar a estrutura diretiva do clube, ajudando a orientar uma nova geração de jogadores. Com uma carreira repleta de conquistas, Paolo Maldini é sinónimo de dedicação, lealdade e excelência, com poucos jogadores a marcarem tanto a história de um único clube como ele fez no AC Milan. O seu nome será eternamente ligado ao sucesso dos rossoneri e ao legado do futebol mundial.
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6: Temos agora um grande jogo no Dragão contra uma grande equipa. Estamos à espera de um bom jogo, ou seja, contra uma grande equipa, uma equipa que é a equipa que tem mais vitórias no campeonato, 26 vitórias, tem apenas uma derrota, e o que nós queremos é continuar igual a nós mesmos, sendo competitivos. É isso que nós queremos.
7: Não quero uma equipa relaxada, quero uma equipa pressionada, quero uma equipa que sinta a pressão, que sinta a responsabilidade.
19: O inevitável é nós vivermos para termos um olho, dois olhos no Benfica, mas a mente no nosso jogo e o coração, acima de tudo, o coração da nossa maneira de viver. Esse é o Famalicão, e é o Famalicão desde o primeiro jogo.
25: Se o Sporting não tivesse passado o Bodoglin, teríamos o tricampeonato na mão. Esta era a minha convicção.
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1: E está agora na hora de trazer mais um gigante adormecido à Gol FM.
2: O Celtic Football Club é um dos clubes de futebol mais importantes e tradicionais da Escócia e do mundo. Fundado em 1887, na cidade de Glasgow, o Celtic construiu uma história repleta de sucessos nacionais e internacionais, consolidando-se como um gigante do futebol europeu, especialmente nas conquistas da década de 1960. Desde a sua fundação, o Celtic destacou-se como uma força dominante no futebol escocês, conquistando o seu primeiro título da Scottish League Championship em 1893, apenas 5 anos após ser criado. O clube rapidamente se tornou um dos mais vencedores do país, ao lado do seu maior rival, o Rangers, com quem protagonizou o famoso Old Firm, um dos derbys mais históricos e intensos do futebol mundial. O maior feito internacional do Celtic ocorreu na temporada de 1966-67, quando a equipa se tornou a primeira do Reino Unido a conquistar a Taça dos Campeões Europeus, a atual Liga dos Campeões. Sob o comando do lendário treinador Jock Stein, o Celtic, apelidado de Lisbon Lions, derrotou o poderoso Inter de Milão na final realizada em Lisboa, no Estádio Nacional, com uma vitória por 2-1. Essa conquista não foi apenas memorável pelo título em si, mas também pela forma como o Celtic jogou. A equipa adotou um estilo ofensivo em contraste com o futebol defensivo da época. Jimmy Johnson e Bobby Murdoch foram dois dos grandes destaques dessa equipa e o triunfo tornou o Celtic um dos maiores clubes da Europa e um símbolo do orgulho para o futebol escocês. Na mesma temporada, o Celtic conquistou também todos os principais troféus domésticos possíveis: a Liga Escocesa, a Taça da Liga e ainda a Glasgow Cup. Após o título europeu de 1967, o Celtic continuou a ser uma força competitiva na Europa. Voltou a chegar à final da Taça dos Campeões Europeus em 1970, mas foi derrotado aí pelos neerlandeses do Feyenoord por 2-1. Além disso, nas décadas seguintes, o clube fez várias participações dignas de nota nas competições europeias, embora sem repetir o sucesso de 1967. Na década de 2000, o Celtic viveu outro momento importante ao alcançar a final da Taça UEFA, atual Liga Europa, em 2003, sob o comando de Martin O'Neill. Na final realizada em Sevilha, a equipa foi derrotada por 3-2 pelo Futebol Clube do Porto, num jogo intenso que só foi decidido no prolongamento. O Celtic, além dos seus feitos em campo, é um clube com uma rica tradição e identidade cultural. Fundado com o objetivo de ajudar a comunidade irlandesa de Glasgow, o Celtic manteve uma forte ligação com as suas raízes católicas e irlandesas, sendo uma parte integrante da comunidade local. O clube continua a ser uma potência no futebol escocês, regularmente conquistando títulos da Scottish Premiership e mantendo-se competitivo em competições europeias. O Celtic Park, o estádio da equipa, é famoso pela sua atmosfera vibrante e apaixonada. O emblema britânico também possui uma forte base de adeptos a nível global, que seguem fielmente o clube, tanto nas competições domésticas como nas europeias, celebrando o legado de conquistas e o espírito do futebol ofensivo e competitivo que sempre os caracterizaram. Em suma, o Celtic Football Club é mais do que apenas um clube de futebol. É um símbolo de orgulho para os seus adeptos e uma das instituições mais veneradas do futebol europeu. A conquista da Taça dos Campeões Europeus de 1967 permanece o ponto mais alto da sua rica história e o legado do clube continua a ser transmitido através das gerações.
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1: O futebol celebra não apenas a glória de quem venceu, mas também os percursos incríveis e inesquecíveis daqueles que desafiaram todas as lógicas e deixaram uma marca eterna. Está na altura de mais um feito histórico aqui na Golo FM.
2: A Liga dos Campeões é indiscutivelmente a competição mais mediática de clubes e para qualquer equipa fora do eixo de elite da Europa, a tarefa de a vencer é uma verdadeira missão impossível. Contudo, para o Futebol Clube do Porto de 2004, o impossível foi mesmo feito. Com um plantel que vinha da conquista da Taça UEFA no ano anterior, a par de um treinador que começava a despertar atenções, os portistas partiram para a prova milionária a correr por fora rumo às fases mais adiantadas. Num grupo em que se inseria o Golias Real Madrid, a formação lusa não se deixou intimidar por um arranque em falso. O empate em Belgrado frente ao Partizan e a derrota nas Antas contra os madrileiros fez com que os azuis e brancos entrassem para a terceira jornada da fase de grupos obrigados a ganhar em França. Em Marselha, no inferno do Velodrome, Didier Drogba chegou a assustar, contudo, uma reviravolta épica daria um novo fogo à equipa de José Mourinho. Alenichev fez o 3-2 ao minuto 81, dando a primeira de três vitórias consecutivas aos Dragões. Um novo triunfo em casa, frente aos franceses, além de mais três pontos conquistados ao Partizan, deram a qualificação garantida para os oitavos de final, embora o empate no Santiago Bernabéu na última jornada tivesse impedido a chegada à primeira posição do grupo. O castigo pelo segundo lugar traduziu-se no sorteio da fase eliminar, onde o Futebol Clube do Porto teve pela frente nada mais nada menos do que o Manchester United de Sir Alex Ferguson. Não obstante, um bis do sul-africano Benny McCarthy deu uma vitória por 2-1 na primeira noite europeia do novo estádio do Dragão, resultado precioso para a deslocação a Old Trafford, que se revelou absolutamente dramática. A partir desde a meia hora, graças a um gol de Paul Scholes, os portugueses tiveram que esperar até ao minuto 90 para verem Costinha, o ministro, a lançar uma festa que terminou com Mourinho a sprintar pelo relvado do Teatro dos Sonhos. Há quem diga que foi esse momento icónico que catapultou os portistas para a sua grande epopeia, que continuaria de vento em popa nos quartos de final. Uma vitória por 2-0 em casa, assumaram um empate em França, fizeram os números do triunfo frente ao campeão francês Olympique de Lyon. Eliminados os pesos pesados, restava uma última pedra no caminho do Futebol Clube do Porto. O surpreendente Deportivo La Coruña, vizinho galego dos Dragões, tinha despachado as velhas raposas do Milan e Juventus, partindo com confiança para o embate ibérico. No entanto, o conjunto português revelou uma consistência defensiva extraordinária, mantendo a baliza a zeros nos jogos das duas mãos, algo que fez com que o penalti de Derlei, no Riazor, desse a passagem à final. A 26 de maio de 2004, o Futebol Clube do Porto batia de frente com o AS Mónaco de Didier Deschamps, que contava com figuras como Patrice Evra, Jérôme Roten, Ludovic Piumi e Fernando Morientes. Na arena of Schalke, em Gelsenkirchen, os azuis e brancos alinharam com Vítor Bahia na baliza, Paulo Ferreira, Jorge Costa, Ricardo Carvalho e Nuno Valente na muralha defensiva, Costinha, Maniche e Pedro Mendes no meio-campo, para além da magia de Deco e do jovem Carlos Alberto no apoio ao ninja Derlei. O que era para ser uma final equilibrada, desde cedo se tornou o inverso, com Carlos Alberto a fazer o primeiro aos 39, seguido dos golos de Deco e Dmitry Alenichev já na segunda parte, aos 71 e 75 minutos. Dos monegastos não chegou qualquer resposta, pelo que o emblema da cidade invicta viria mesmo a tornar-se campeão da Europa pela segunda vez na sua história. Desde aí que a Liga dos Campeões não voltou a ser vencida por uma equipa fora das quatro principais ligas, algo que confere uma importância ainda maior à conquista azul e branca.
11: Foi um sonho tornado realidade e temos que desfrutar disso.
13: Quando fizemos o segundo gol, eu penso que em futebol tudo é possível, não? Temos que acreditar sempre que as coisas podem mudar, mas com o 2-0 pareceu-me que o jogo estava dando.
11: É uma sensação boa, acho que é única, né? Em termos de clube é uma coisa fantástica, vencer uma Liga dos Campeões é o máximo que um jogador acho que pode conseguir. E a sensação é boa, guardar ela bem em casa, deixar bem guardada, para mais tarde recordar.
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1: E está agora na hora de trazer o perfil de mais um jogador à Golo FM.
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2: Rodri Hernández, nascido a 22 de junho de 1996 em Madrid, em Espanha, é o médio defensivo conhecido pela sua capacidade de recuperar bolas e distribuir jogo. Iniciou a sua carreira no Atlético Madrid, onde começou a sua formação juvenil antes de se destacar na equipa B. A sua performance chamou a atenção da primeira equipa do Atlético, onde fez a sua estreia em 2015. Já em 2018, Rodri transferiu-se para o Villarreal, onde se destacou na La Liga pela sua habilidade em controlar o meio-campo e a sua leitura de jogo. A sua excelente temporada no Villarreal levou-o ao Manchester City em 2019 e por aí tornou-se uma peça fundamental no esquema tático do treinador Pep Guardiola, contribuindo para a conquista de vários títulos, incluindo a Premier League e a Liga dos Campeões em 2023. Além da sua carreira em clubes, Rodri também representa a seleção espanhola. Fez a sua estreia internacional em 2018 e tem sido uma presença constante no meio-campo de La Roja, ajudando a equipa em competições internacionais e qualificações. Em 2024 foi uma das principais figuras que conquistou o Euro 2024 na Alemanha sob o comando de Luís de la Fuente.
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12: São 7 da manhã e 59 minutos.
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23: O treinador do Futebol Clube do Porto, Francesco Farioli, deixou esta sexta-feira claro que a equipa está totalmente focada no encontro frente ao Alverca, da 32ª jornada da Primeira Liga, apesar de poder conquistar o título já este sábado, caso vença ou o Benfica perca em Famalicão. Na antevisão ao jogo, o técnico sublinhou a preparação feita ao longo da semana e rejeitou qualquer distração com possíveis celebrações.
24: We prepared the game with a lot of attention, with as well giving the respect.
23: Preparamos o jogo com muita atenção, dando também o respeito e o crédito que o Alverca merece pela decisão que tomou, pois já estava salvo há semanas. E isso é algo que não deve ser subestimado. Sem distrações, sem tempo para pensar em qualquer tipo de celebração, porque acho que o que aprendemos também esta semana com os resultados desta semana é que não está terminado até ao momento em que estiver. A única coisa que realmente importa é como consegues transformar este desejo em ação e comportamentos. E este já vos tinha dito, sinto-me verdadeiramente grato por este grupo de jogadores, pelas pessoas com quem tenho trabalhado desde então. Há muitos meses que acho que se fizermos algo de realmente bom até agora foi manter a tensão certa e o nível de concentração adequado em todos os detalhes, e isso não vai mudar nos últimos 18 dias da época. Não há muito tempo para pensar tanto. Então,

0: Farioli insiste, por isso, que tudo se resume ao próximo jogo, sem espaço para distrações ou cenários antecipados. Do lado do Alverca, o treinador Custódio Castro garantiu que pretende uma equipa ambiciosa e fiel à sua identidade na deslocação ao Dragão.
1: Temos agora um grande jogo no Dragão contra uma grande equipa. Estamos à espera de um bom jogo, ou seja, contra uma grande equipa, uma equipa que é a equipa que tem mais vitórias no campeonato, 26 vitórias, tem apenas uma derrota. E o que nós queremos é continuar igual a nós mesmos, sendo competitivos. É isso que nós queremos, ser competitivos. É importante que a equipa mantenha essa ambição. Temos que nos mostrar como equipa, temos que nos mostrar individualmente. E não há melhor palco do que, neste momento, se calhar, do que o Estádio do Dragão. O grande propósito da época era nós conseguirmos a manutenção. Eu acreditava muito que com os 35 pontos já estaria, e a verdade é que depois acabava mesmo por chegar, dada a derrota do Casa Pia em Barcelos, mas nós somos lutadores e lutadores lutam sempre pelos 3 pontos, e o que nós quisemos foi lutar pelos 3 pontos e conquistá-los com o Arouca, o que nos dava automaticamente, sem pensar noutros, a manutenção. É de facto o grande propósito e deixou-nos a todos muito, muito satisfeitos. Era muito importante que o Alverca continuasse na Primeira Liga.
0: A equipa ribatejana ocupa atualmente o 9º lugar, com 38 pontos, e procura encerrar a época com uma prestação positiva num dos palcos mais exigentes do campeonato. A arbitragem desta partida vai estar a cargo de David Silva, da Associação de Futebol do Porto. O jogo é no Dragão, começa às 20h30 e já sabe, tal como todos os outros, vai ter relato aqui na Primeira Rádio Desporto. Antes do Dragão, o Benfica joga em Famalicão e o Futebol Clube do Porto pode já entrar em campo campeão caso o Benfica perca essa partida. José Mourinho fez também a antevisão a esse encontro da 32ª jornada numa conferência marcada pela abordagem à luta pelo segundo lugar, ao calendário encarnado e a temas externos como o interesse do Real Madrid e a renovação de Rui Borges no Sporting. Na análise ao momento da equipa na classificação, José Mourinho deixou um discurso exigente, sublinhando a importância da pressão competitiva.
2: Não quero uma equipa a pensar que 7 pontos são suficientes, não quero uma equipa relaxada, quero uma equipa pressionada, quero uma equipa que sinta a pressão, que sinta a responsabilidade. Depois de tanto lutar e depois de tantos pontos conquistados, chegamos à situação de depender apenas de nós próprios.
0: José Mourinho analisou também essa possível ida para o Real Madrid, mas o técnico dos encarnados referiu que ninguém do Real Madrid falou com ele.
2: Não, do Real Madrid ninguém falou comigo. Isso eu posso garantir. Já estou no futebol há tantos anos, como tu estás no jornalismo, e já estamos habituados a estas coisas, mas não, nada de Madrid. Fica, vocês conhecem a situação. Eu tenho mais um ano de contrato com o Benfica e já está.
0: Sobre o adversário desta jornada, José Mourinho volta a destacar a qualidade do meio-campo famalicense e a necessidade de respeito competitivo, e diz que vai a Famalicão com humildade de ser Benfica e querer ganhar, respeitando a qualidade dos adversários do ponto de vista individual e coletivo. Do lado do Famalicão, Hugo Oliveira, na projeção também desta partida, referiu que querem vencer para manter a chama pela UEFA.
3: A nossa forma de estar é jogar todos os jogos para ganhar. Este não é um jogo diferente, é um jogo da nossa liga. Se esta é a nossa forma de estar, se este é o nosso objetivo para todos os jogos, este vai ser mais um jogo que vamos entrar dessa maneira. Jogo difícil, sabemos que é um jogo extremamente difícil, encontramos um adversário fortíssimo, quiçá no seu melhor momento da época, muito próximo daquilo que são os objetivos que quer lutar neste momento. Sabe que todos os jogos, todos os pontos, o inevitável é nós vivermos para termos um olho, dois olhos no Benfica, mas a mente no nosso jogo e o coração, acima de tudo, o coração da nossa maneira de viver. Esse é o Famalicão, e é o Famalicão desde o primeiro jogo. É um Famalicão que olha para todos os jogos com a oportunidade de se mostrar, com a oportunidade de lutar pelo desafio.
0: Famalicão-Benfica joga-se este sábado às 6h.

0: 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O presidente do Sporting, Frederico Varanda, justificou esta sexta-feira a renovação de contrato de Rui Borges, destacando a confiança no trabalho desenvolvido e a necessidade de garantir estabilidade no clube. Na cerimónia realizada em Alvalade, o líder leonino sublinhou que a decisão foi tomada com base num processo contínuo de avaliação, afastando leituras centradas em resultados imediatos.
1: Valorizamos, sobretudo, o processo. Trabalho. Muito mais que os resultados, muito mais que os troféus, muito mais que as finais perdidas. E sendo a celebração, a renovação de um contrato, nós interpretamos um ato para o futuro do clube. O Mister tinha mais um ano de trabalho, por isso nós consideramos é o homem certo para continuar o próximo ano. É. A maneira de ter estabilidade ao grupo, ao Mister, aos jogadores, é a renovação ajuda? Ajuda. Do ponto de vista negocial, do Sporting, como devem calcular, a renovação, seja de um treinador ou de um jogador, é muito mais difícil se for feita no último ano de contrato. E até pode acontecer o caso de, passado uns meses do próximo ano, esse treinador, esse jogador, já ter até palavrado com um clube no qual a entidade patronal ainda não tinha efetivado nenhuma proposta de renovação. Por isso, estas são várias razões óbvias porque o timing hoje, mas também sei, porque já ainda aqui há uns anos, se não tivéssemos feito a renovação hoje, e quem hoje está a questionar muitas vezes o timing, não percebo o timing, eram essas mesmas pessoas que em setembro de 26 estariam a perguntar se o presidente do Sporting vai renovar com o Borges ou não.
0: Varandas referiu que as decisões não são mediante as marés e que jamais decide como adepto.
1: Aumentaram a fasquia, o hábito de vencer, mas eu não me esqueço que este é o grupo mais vencedor dos últimos 70 anos da vida do Sporting. Por isso, não estou a ver ninguém aqui nesta sala e desses adeptos, se calhar tem que ter 80 anos para cima para se lembrarem de algo melhor.
0: Nesta renovação, Frederico Varandas referiu também que, se não fosse o Bodø/Glimt, eram tricampeões.
1: O insucesso desta época é resultado do sucesso desta época. E eu vou tentar explicar. Se o Sporting não tivesse passado o Bodø/Glimt, teríamos o tricampeonato na mão. Esta era a minha convicção. Para mim, essa vitória veio complicar muito as vitórias nas ligas, Liga de Campeonato e na Taça de Portugal. Analisando o calendário que havia de quarta-feira, Arsenal, domingo, Benfica, quarta-feira, Porto, estamos a falar em sete dias, três jogos de uma exigência única. Mais alto, não há mais exigente do que aquilo. E das duas uma, eu vou condenar o meu treinador, os meus jogadores, por terem acreditado que era possível passar às meias finais da Champions League? Eu não o teria feito. E assumo. Eu não o teria feito. Mas vou condenar o meu treinador e os meus jogadores por terem feito.
0: Rui Borges prolonga assim contrato até 2028 com a promessa de muito trabalho.
2: Um grande orgulho e uma grande satisfação esta renovação de contrato. Dita bem, como o Presidente disse, tudo aquilo que define não o Rui Borges, mas esta equipa técnica, que é a palavra trabalho. Isso é sinal que o trabalho é reconhecido e isso, não só a mim, como a todos eles, nos deixa muito, muito felizes. Depois dizer que é um continuar de um compromisso e de um rigor e de uma ambição enorme de trabalhar neste grande clube e continuar, acima de tudo, marcar a história do Sporting com troféus, com coisas que a marquem.
0: Técnico dos Leões, Rui Borges, na renovação de contrato até 2028. O Marítimo conquistou esta sexta-feira o título de campeão da 2ª Liga ao vencer o Leixões por 3-2 no estádio do Marítimo, no Funchal, em jogo da 32ª jornada. O empate chegava para garantir o troféu, mas a formação insular fechou a época com mais uma vitória, juntando o título à subida de divisão já assegurada na jornada anterior. Com este triunfo, o Marítimo soma agora 66 pontos, reforçando o primeiro lugar e confirmando matematicamente a conquista do campeonato quando faltam duas jornadas para o final. Recorde-se que a formação orientada por Miguel Moita já tinha garantido a subida de divisão na ronda anterior após vencer o Benfica B no Seixal por 2-1. O Académico de Viseu, segundo classificado, ainda entra em campo na jornada, enquanto o Leixões, apesar de um ciclo recente positivo, mantém-se no sexto lugar, com 44 pontos, depois de 5 jogos sem perder antes desta deslocação ao Funchal. O Futebol Clube do Porto já oficializou esta sexta-feira a renovação de contrato de André Miranda, extremo de 18 anos, que passa a estar ligado ao clube até 2031, num movimento que reforça a aposta dos Dragões no talento proveniente da formação. O novo vínculo foi assinado depois do processo já estar encaminhado nas últimas semanas e inclui uma cláusula de rescisão a partir dos 30 milhões de euros, valor que poderá aumentar mediante a concretização de objetivos associados ao crescimento e afirmação do jogador no plantel principal. A evolução de André Miranda tem sido acompanhada de perto pela estrutura técnica liderada por Francesco Farioli, que o identificou cedo como uma das jovens promessas da equipa B, chamadas com frequência aos treinos da equipa principal. A estreia oficial aconteceu em fevereiro, no triunfo por 3-1 frente ao Arouca, num jogo em que entrou ainda com o resultado empatado. Apesar de uma lesão muscular ter travado temporariamente a sua progressão, o jovem extremo encontra-se agora perto de regressar à competição, depois de já ter retomado o trabalho integrado com o grupo principal. Na equipa B, orientada por João Brandão, o jogador natural de Setúbal realizou uma época de estreia no futebol profissional com 15 jogos realizados, 2 golos marcados e uma assistência, números que sustentam a confiança do clube no seu potencial de evolução a médio prazo. O Braga venceu esta sexta-feira o Futebol Clube do Porto no segundo jogo da final do Campeonato Nacional Feminino de Voleibol, empatando assim a discussão do título e prolongando a decisão da prova. A formação minhota impôs-se por 3-0 com os parciais de 25-23, 25-20 e 25-23 num encontro equilibrado, mas resolvido com mais eficácia nos momentos decisivos por parte da equipa bracarense. Com este resultado, a final fica empatada e a luta pelo título irá, pelo menos, até ao quarto jogo da série. O terceiro encontro está agendado para o dia 7, no Dragão, enquanto o quarto será realizado no dia 10. Deste modo, a eliminatória mantém-se totalmente aberta, com as duas equipas ainda em busca de vantagem numa final que promete prolongar a emoção até ao limite. 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

0: Agora nesta emissão seguimos com os craques da Liga Portuguesa, aqueles que mais se destacaram. O talento desses craques imortalizou-os, mas a vida pós-carreira nem sempre é fácil e alguns enfrentam também desafios em manter a mesma relevância. É para ouvirmos também aqui nestas emissões da Primeira Rádio Desporto esses craques que mais se destacaram na Liga Portuguesa.
1: Vítor Damas, nascido a 8 de outubro de 1947 em Lisboa, é amplamente considerado um dos maiores guarda-redes da história do futebol português e uma das maiores lendas do Sporting Clube de Portugal. Com uma carreira que se estendeu por mais de duas décadas, Damas é muitas vezes referido como Eusébio das Balizas, um apelido que sublinha a sua relevância e impacto no futebol nacional, semelhante àquele que Eusébio teve como avançado. Damas iniciou a sua ligação ao Sporting nas camadas jovens, tendo ingressado no clube de Alvalade aos 14 anos. A sua estreia pela equipa principal aconteceu em 1966, ainda com apenas 19 anos, e rapidamente se afirmou como titular. Foi o guarda-redes principal da equipa leonina durante grande parte das décadas de 1960 e 70, disputando 332 jogos na sua primeira passagem pelo clube. Damas destacava-se pela sua agilidade e reflexos rápidos que o tornaram uma referência entre os guarda-redes da sua época, tanto em Portugal como na Europa. Além do seu talento individual, foi fundamental nas conquistas do Sporting durante a sua carreira. Na primeira passagem pelo clube, conquistou dois campeonatos nacionais em 65-66 e 69-70 e uma Taça de Portugal em 70-71. A sua presença na baliza era sinónimo de segurança para a equipa e o seu estilo de jogo foi revolucionário para a posição de guarda-redes em Portugal, onde se destacou por ser um dos primeiros a atuar fora da pequena área, utilizando os pés para ajudar no processo defensivo. Em 1976, Vítor Damas decidiu procurar novos desafios e transferiu-se para o Racing Santander, em Espanha, onde permaneceu por três temporadas. Durante a sua passagem pelo futebol espanhol, o seu nome continuou a ser respeitado, sendo titular absoluto na equipa espanhola. Após a sua experiência internacional, retornou a Portugal, onde jogou no Vitória Sport Clube e no Portimonense, antes de regressar ao Sporting em 1984 para encerrar a sua carreira. Na segunda passagem por Alvalade, Damas conseguiu manter um nível elevado, mesmo já com mais de 35 anos. Esteve presente em mais de 114 jogos nessa fase final da carreira pelo Sporting e conseguiu o feito de se tornar o jogador com mais partidas oficiais pelo clube, superando a marca de 436 jogos, um recorde que se manteve por vários anos. Apesar de não ter conquistado mais títulos nessa fase, o seu retorno foi celebrado pela massa associativa, que via em Damas não apenas um jogador, mas um símbolo, um emblema. A nível de seleção, Damas também teve uma carreira longa e respeitada, somando 29 internacionalizações para Portugal. Esteve presente em momentos importantes, incluindo a campanha de qualificação para o Mundial de 86, já no final do seu percurso. Foi sempre reconhecido pela sua classe e liderança dentro de campo. Mais tarde, retirou-se em 1989, aos 41 anos, e permanece uma figura icónica do futebol português. O Sporting honrou o seu legado ao dar o seu nome a uma das portas do estádio José Alvalade e a sua memória continua a ser celebrada pelos adeptos leoninos e pelos entusiastas do futebol em Portugal.
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0: Vamos lá olhar agora para mais um craque mundial aqui na Primeira Rádio Desporto.
1: Andriy Shevchenko, ou simplesmente Sheva, é uma das maiores lendas do futebol mundial. Nascido a 29 de setembro de 1976, em Dvirkishnia, na Ucrânia, Shevchenko destacou-se desde cedo como um talento raro. Iniciou a sua carreira no Dinamo de Kiev, onde rapidamente impressionou pelo seu poderio físico, velocidade e capacidade de finalização, características que o tornariam num dos melhores avançados da sua geração. Foi sob a orientação do lendário treinador Valery Lobanovsky que Shevchenko desenvolveu a sua técnica apurada e instinto de matador. Nos anos 90, o Dinamo de Kiev era uma das principais potências do futebol da Europa de Leste e Shevchenko desempenhou um papel fundamental na equipa, ajudando-a a dominar o campeonato ucraniano e a ter presenças marcantes nas competições europeias. Na Liga dos Campeões de 1997-98, Sheva ganhou projeção internacional ao marcar um hat-trick frente ao Barcelona no Camp Nou, numa vitória por 4-0 que espantou o mundo do futebol. Esta exibição cativou os olhares dos grandes clubes europeus, mas foi o AC Milan que garantiria a sua contratação em 1999. A chegada de Shevchenko a Milão foi um dos momentos mais decisivos da sua carreira. Logo na sua primeira época, o avançado ucraniano mostrou ao mundo a sua capacidade letal, tornando-se o melhor marcador da Série A, com 24 golos. Shevchenko formou uma parceria ofensiva impressionante com nomes como Rui Costa e Kaká, ajudando o AC Milan a reconquistar o estatuto de potência europeia. Com a camisola rossonera, conquistou a Liga dos Campeões em 2003, quando o Milan venceu a Juventus na final, nas grandes penalidades. Shevchenko marcou o penalti decisivo e levou o clube de volta ao topo do futebol europeu. Entre os títulos que conquistou no Milan, destacam-se ainda um Scudetto em 2004, uma Supertaça italiana e uma Supertaça europeia. No entanto, foi o seu desempenho individual que marcou uma era no futebol europeu. Em 2004, o Shevchenko venceu a tão cobiçada Bola de Ouro, sendo coroado o melhor jogador da Europa, um feito que colocou definitivamente o seu nome entre os grandes do futebol. Ao longo das suas 7 temporadas nos rossoneri, Shevchenko marcou 175 golos em 322 jogos, tornando-se o segundo melhor marcador da história do clube, apenas atrás do sueco Gunnar Nordahl. Em 2006, Shevchenko trocou o Milan pelo Chelsea, numa das transferências mais caras da história do futebol à época. No entanto, a sua passagem por Londres foi marcada por lesões e dificuldades de adaptação ao estilo de jogo mais físico e intenso da Premier League, e apesar de momentos de brilho, Shevchenko nunca conseguiu replicar o sucesso que tivera em Itália e após 2 temporadas regressou ao Milan por empréstimo, mas os anos dourados já estavam para trás. Eventualmente voltou ao Dinamo de Kiev, onde jogou até ao final da sua carreira em 2012, fechando o ciclo no clube que o viu nascer para o futebol. A nível de seleções, Shevchenko foi a grande figura da Ucrânia durante quase 2 décadas. O ponto alto da sua carreira internacional foi a qualificação da Ucrânia para o Mundial de 2006, a primeira vez que o país conseguiu tal feito desde a sua independência. Shevchenko, como capitão e líder, conduziu a equipa até aos quartos de final da competição, onde foram eliminados pela Itália. A sua contribuição para o futebol ucraniano vai muito além dos golos que marcou. Sheva continua a ser um símbolo nacional, sendo visto como um embaixador do futebol ucraniano no mundo. Após pendurar as botas, Shevchenko conseguiu uma carreira como treinador, tendo assumido o comando da seleção ucraniana em 2016. Sob a sua liderança, a Ucrânia alcançou um feito notável no Euro 2020, chegando pela primeira vez aos quartos de final do torneio. Shevchenko provou que a sua visão de jogo não se limitava a ser um dos melhores avançados de sempre, mas também um estratega competente fora das quatro linhas. Com uma carreira recheada de títulos, golos e momentos históricos, Andriy Shevchenko é sem dúvida um dos jogadores mais icónicos do futebol mundial. O seu legado no AC Milan e na seleção ucraniana permanecerá por muito tempo e o seu nome estará sempre associado à excelência, classe e capacidade de superação, tanto dentro como fora dos relvados.

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3: 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Estamos à espera de um bom jogo, ou seja, contra uma grande equipa, uma equipa que é a equipa que tem mais vitórias no campeonato, 26 vitórias, tem apenas uma derrota, e o que nós queremos é continuar igual a nós mesmos, sendo competitivos. É isso que nós queremos.
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7: Ficamos a 5 minutos das 8:30.
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7: Vamos lá olhar agora para mais um gigante adormecido aqui na primeira rádio de desporto.
8: O Futebol Clube des Girondins de Bordeaux, fundado em 1881, é um dos clubes mais tradicionais de França, com uma rica história que se estende por mais de um século. O Bordeaux, como é popularmente conhecido, tem uma trajetória marcada por sucessos a nível doméstico e por momentos de crise, sendo uma das equipas mais respeitadas e emblemáticas do futebol gaulês. Localizado na cidade de Bordeaux, no sudoeste de França, o clube teve a sua gênese numa sociedade desportiva que praticava diversas modalidades, mas só em 1936, o departamento de futebol foi criado oficialmente. Os primeiros anos do Bordeaux foram de construção de identidade e crescimento, mas foi após a Segunda Guerra Mundial que o clube começou a destacar-se no cenário nacional. O primeiro grande sucesso aconteceu em 1950, quando o Bordeaux conquistou o seu primeiro título da Ligue 1 sob o comando do técnico André Gérard, marcando o início da sua consolidação como uma força do futebol francês. No entanto, o clube passaria por algumas décadas de menor protagonismo até alcançar o auge entre as décadas de 1980 e 90. A era dourada do Bordeaux começou na década de 80 sob a presidência visionária de Claude B e com o treinador Aimé Jacquet no comando técnico. Durante este período, o clube formou uma das melhores equipas da sua história, com jogadores como Alain Giresse, Jean Tigana e Patrick Battiston, estrelas que marcaram o futebol francês. Entre 1984 e 1987, o Bordeaux venceu 3 títulos da Ligue 1 e consolidou-se como uma potência. A conquista da Taça de França em 1986 e 87 completou um ciclo de domínio no futebol doméstico. A nível europeu, a equipa também brilhou, atingindo as meias finais da Taça dos Clubes Campeões Europeus em 1985. Outro momento marcante na história do Bordeaux foi a revelação de Zinedine Zidane, uma das maiores figuras do futebol mundial. Zidane começou a sua carreira no clube no início dos anos 90 e rapidamente se destacou pela sua classe e visão de jogo. Ao lado de outros talentos como o Bixente Lazarazu e Christophe Dugarry, Zidane ajudou o Bordeaux a chegar à final da Taça UEFA em 1986, onde, apesar de terem perdido para o Bayern de Munique, o clube consolidou a sua reputação internacional. Mais tarde, no início dos anos 2000, o Bordeaux voltou a conquistar troféus importantes. Em 2009, sob a liderança do treinador Laurent Blanc, o clube voltou ao topo ao vencer a Ligue 1 pela primeira vez em 10 anos, impulsionado pelo talento dos jogadores como Johan Gourcuff e Marouane Chamakh. Esse título foi seguido pela Taça da Liga Francesa e pela Supertaça de França, consolidando o Bordeaux como um dos principais clubes do país naquele momento. Apesar dos sucessos, o clube enfrentou crises financeiras significativas nas últimas décadas. Em 2021, o clube foi colocado em administração judicial devido a problemas financeiros graves, uma situação que culminou na sua despromoção para a 2ª Divisão Francesa em 2022. A queda foi um duro golpe para um clube com tanta história e tradição, e o Bordeaux enfrentou uma luta pela sobrevivência, tanto desportivamente como financeiramente, mas tem trabalhado arduamente para reconstruir o seu prestígio e voltar à elite do futebol francês. Ao longo da sua trajetória, o Bordeaux venceu 6 títulos da Ligue 1, 4 taças de França, 3 taças da Liga Francesa e diversas supertaças do país, consolidando-se como um dos clubes mais laureados da França. Além disso, o clube tem um legado significativo na formação de talentos, tendo revelado jogadores que se tornaram referências globais, como Zidane e Lizarazu. A história do Bordeaux é marcada por altos e baixos, desde as glórias nacionais e internacionais até aos desafios financeiros e desportivos mais recentes. No entanto, a capacidade do clube de se reinventar e a paixão dos seus adeptos mantém viva a esperança de que os Girondins de Bordeaux voltarão a brilhar no topo do futebol francês.
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10: São 8:30 da manhã.
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7: O treinador do Futebol Clube do Porto, Francesco Farioli, deixou esta sexta-feira claro que a equipa está totalmente focada no encontro frente ao Alverca, da 32ª jornada da Primeira Liga, apesar de poder conquistar o título já este sábado, caso vença ou o Benfica perca em Famalicão. Na antevisão ao jogo, o técnico sublinhou a preparação feita ao longo da semana e rejeitou qualquer distração com possíveis celebrações.
2: We prepared the game with a lot of attention,
14: Preparamos o jogo com muita atenção, dando também o respeito e o crédito que o Alverca merece pela decisão que tomou, pois já estava salvo há semanas. E isso é algo que não deve ser subestimado. Sem distrações, sem tempo para pensar em qualquer tipo de celebração, porque acho que o que aprendemos também esta semana, com os resultados desta semana, é que não está terminado até ao momento em que estiver. A única coisa que realmente importa é como consegues transformar este desejo em ação e comportamentos. E este, já vos tinha dito, sinto-me verdadeiramente grato por este grupo de jogadores, pelas pessoas com quem tenho trabalhado desde então. Há muitos meses que acho que, se fizermos algo de realmente bom até agora, foi manter a tensão certa e o nível de concentração adequado em todos os detalhes, e isso não vai mudar nos últimos 18 dias da época. Não há muito tempo para pensar tanto, então vamos manter o foco na primeira bola do jogo, na segunda, na terceira, e depois veremos onde vamos estar.
2: We will see where we are going to be.
7: Com o Futebol Clube do Porto em posição de poder selar o campeonato já nesta jornada, Farioli insiste, por isso, que tudo se resume ao próximo jogo, sem espaço para distrações ou cenários antecipados. Do lado do Alverca, o treinador Custódio Castro garantiu que pretende uma equipa ambiciosa e fiel à sua identidade na deslocação ao Dragão.
3: Temos agora um grande jogo no Dragão contra uma grande equipa. Estamos à espera de um bom jogo, ou seja, contra uma grande equipa, uma equipa que é a equipa que tem mais vitórias no campeonato, 26 vitórias, tem apenas uma derrota. E o que nós queremos é continuar igual a nós mesmos, sendo competitivos. É isso que nós queremos, ser competitivos. É importante que a equipa mantenha essa ambição. Temos que nos mostrar como equipa, temos que nos mostrar individualmente. E não há melhor palco do que, neste momento, se calhar, do que o Estádio do Dragão. O grande propósito da época era nós conseguirmos a manutenção. Eu acreditava muito que com os 35 pontos já estaria, e a verdade é que depois acabou mesmo por chegar, dada a derrota do Casa Pia em Barcelos, mas nós somos lutadores e lutadores lutam sempre pelos 3 pontos, e o que nós quisemos foi lutar pelos 3 pontos e conquistá-los com o Arouca, o que nos dava automaticamente, sem pensar noutros, a manutenção. É de facto o grande propósito, e deixou-nos a todos muito, muito satisfeitos. Era muito importante que o Alverca continuasse na Primeira Liga.
7: A equipa ribatejana ocupa atualmente o 9º lugar, com 38 pontos, e procura encerrar a época com uma prestação positiva num dos palcos mais exigentes do campeonato. A arbitragem desta partida vai estar a cargo de David Silva, da Associação de Futebol do Porto. O jogo é no Dragão, começa às 20h30 e já sabe, tal como todos os outros, vai ter relato aqui na Primeira Rádio Desporto. Antes do Dragão, o Benfica joga em Famalicão e o Futebol Clube do Porto pode já entrar em campo campeão caso o Benfica perca essa partida. José Mourinho fez também a antevisão a esse encontro da 32ª jornada numa conferência marcada pela abordagem à luta pelo segundo lugar, ao calendário encarnado e a temas externos como o interesse do Real Madrid e a renovação de Rui Borges no Sporting. Na análise ao momento da equipa na classificação, José Mourinho deixou um discurso exigente, sublinhando a importância da pressão competitiva.
4: Não quero uma equipa a pensar que 7 pontos são suficientes. Não quero uma equipa relaxada, quero uma equipa pressionada, quero uma equipa que sinta a pressão, que sinta a responsabilidade. Depois de tanto lutar e depois de tantos pontos conquistados, chegámos à situação de depender apenas de nós próprios.
7: José Mourinho analisou também essa possível ida para o Real Madrid, mas o técnico dos encarnados referiu que ninguém do Real Madrid falou com ele.
4: Não, do Real Madrid ninguém falou comigo. Isso eu posso garantir. Já estou no futebol há tantos anos, como tu estás no jornalismo, e já estamos habituados a estas coisas, mas não, nada de Madrid. E fica, vocês conhecem a situação. Eu tenho mais um ano de contrato com o Benfica e já está.
7: Sobre o adversário desta jornada, José Mourinho volta a destacar a qualidade do meio-campo famalicense e a necessidade de respeito competitivo, e diz que vai a Famalicão com humildade de ser Benfica e querer ganhar, respeitando a qualidade dos adversários do ponto de vista individual e coletivo. Do lado do Famalicão, Hugo Oliveira, na projeção também desta partida, referiu que querem vencer para manter a chama pela UEFA.
12: A nossa forma de estar é jogar todos os jogos para ganhar. Este não é um jogo diferente, é um jogo da nossa liga. Se esta é a nossa forma de estar, se este é o nosso objetivo para todos os jogos, este vai ser mais um jogo que vamos entrar dessa maneira. Jogo difícil, sabemos que é um jogo extremamente difícil, encontramos um adversário fortíssimo, quiçá no seu melhor momento da época, muito próximo daquilo que são os objetivos que quer lutar neste momento. Sabe que todos os jogos, todos os pontos, o inevitável é nós vivermos para termos um olho, dois olhos no Benfica, mas a mente no nosso jogo e o coração, acima de tudo, o coração da nossa maneira de viver. Esse é o Famalicão, e é o Famalicão desde o primeiro jogo. É um Famalicão que olha para todos os jogos com a oportunidade de se mostrar, com a oportunidade de lutar pelo desafio.
7: Famalicão Benfica joga-se este sábado às 18h, e claro, também com transmissão na Primeira Rádio Desporto. O Futebol Clube do Porto já oficializou esta sexta-feira a renovação de contrato de André Miranda, extremo de 18 anos, que passa a estar ligado ao clube até 2031, num movimento que reforça a aposta dos Dragões no talento proveniente da formação. O novo vínculo foi assinado depois do processo já estar encaminhado nas últimas semanas e inclui uma cláusula de rescisão a partir dos 30 milhões de euros, valor que poderá aumentar mediante a concretização concretização de objetivos associados ao crescimento e afirmação do jogador no plantel principal. A evolução de André Miranda tem sido acompanhada de perto pela estrutura técnica liderada por Francesco Farioli, que o identificou cedo como uma das jovens promessas da equipa B, chamadas com frequência aos treinos da equipa principal. A estreia oficial aconteceu em fevereiro, no triunfo por 3-1 frente ao Arouca, num jogo em que entrou ainda com o resultado empatado. Apesar de uma lesão muscular ter travado temporariamente a sua progressão, o jovem extremo encontra-se agora perto de regressar à competição, depois de já ter retomado o trabalho integrado com o grupo principal. Na equipa B, orientada por João Brandão, o jogador natural de Setúbal realizou uma época de estreia no futebol profissional com 15 jogos realizados, 2 golos marcados e uma assistência, números que sustentam a confiança do clube no seu potencial de evolução a médio prazo. O Braga venceu esta sexta-feira o Futebol Clube do Porto no segundo jogo da final do Campeonato Nacional Feminino de Voleibol, empatando assim a discussão do título e prolongando a decisão da prova. A formação minhota impôs-se por 3-0 com os parciais de 25-23, 25-20 e 25-23 num encontro equilibrado, mas resolvido com mais eficácia nos momentos decisivos por parte da equipa bracarense. Com este resultado, a final fica empatada e a luta pelo título irá, pelo menos, até ao quarto jogo da série. O terceiro encontro está agendado para o dia 7, no Dragão, enquanto o quarto será realizado no dia 10. Deste modo, a eliminatória mantém-se totalmente aberta, com as duas equipas ainda em busca de vantagem numa final que promete prolongar a emoção até ao limite.
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7: E seguimos agora nesta emissão com os grandes feitos históricos.
8: A equipa do Independiente entre 1971 e 1975 ficou marcada como uma das maiores da história do futebol sul-americano, com um domínio impressionante na Copa Libertadores da América. Este período glorioso é muitas vezes lembrado pela forma como o clube argentino conquistou nada menos do que 4 títulos consecutivos da Libertadores, tornando-se um símbolo do futebol argentino e continental. O sucesso começou a desenhar-se em 1971, quando o clube se reorganizou sob a liderança de Pedro Tellacha, um ex-jogador do clube que assumiu como treinador. Tellacha montou uma equipa que misturava força física e habilidade técnica, destacando-se jogadores como Miguel Angel Santoro, um dos melhores guarda-redes da Argentina, e o talentoso avançado Ricardo Bocchini, que rapidamente se tornou uma lenda do clube. Apesar de não conseguir o título em 1971, a equipa mostrou o seu potencial e iniciou a caminhada para um período de supremacia na Libertadores. Em 1972, o Independiente conquistou o seu primeiro de 4 títulos consecutivos na competição, vencendo o Universitário do Peru na final. Este Este foi o momento que marcou o início de uma hegemonia, com o clube a afirmar-se como uma das equipas mais temidas da América do Sul. Com a sua combinação de solidez defensiva e um ataque mortífero, o Independiente dominou a Libertadores de forma quase inquestionável. Entre 1972 e 1975, o clube venceu a competição em todas as edições, fazendo história como o primeiro clube a alcançar tal feito. As vitórias sobre o Colo-Colo em 73, São Paulo em 74 e União Espanhola em 1975 foram os pontos altos desta fase de glória. O Colo-Colo foi um adversário especialmente difícil em 1973, com a final a ser decidida num jogo de desempates em Montevideo, onde o Independiente venceu por 2-1. A final de 1974 contra o São Paulo foi mais uma vez dura, mas a equipa argentina conseguiu sagrar-se campeã após duas mãos equilibradas e outro jogo de desempate. Por fim, em 1975, o triunfo sobre a União Espanhola solidificou a reputação do clube como o rei de copas. Durante este período, o Independiente contou com jogadores de elevado calibre. Para além de Santoro e Bocchini, outros nomes como Francisco Sá, um líder na defesa, e o médio Rubén Galván destacaram-se como peças fundamentais para o sucesso. A equipa era conhecida pela sua capacidade de se adaptar ao jogo, variando entre uma postura defensiva sólida e momentos de brilhantismo ofensivos, muitas vezes orquestrados pelo mago Ricardo Bocchini. Este último, em particular, tornou-se sinónimo de Independiente. A sua criatividade no meio-campo e capacidade de resolver jogos com passes geniais fizeram dele um dos maiores ícones da história do futebol sul-americano, sendo também um dos principais responsáveis por criar jogadas que culminavam em golos decisivos nas várias finais da Libertadores. O Independiente de 1971 a 75 destacou-se pelo seu pragmatismo. A equipa sabia fechar-se defensivamente e controlar o ritmo dos jogos, especialmente nas competições a eliminar como a Libertadores. Sabia sofrer, mas também aproveitava ao máximo os contra-ataques, tendo em Bocchini o maestro que sabia orquestrar as jogadas com inteligência e precisão. Esta abordagem permitiu ao clube ser eficaz nas finais, onde cada erro podia custar caro. A garra e a mentalidade vencedora eram características cruciais desta equipa, que enfrentava cada adversário com a certeza de que poderia vencer. O gigante argentino continua a ser uma referência no futebol mundial devido aos seus feitos de 1971 a 75, com o seu domínio na Libertadores a servir de exemplo para outras gerações. Até hoje, o clube é conhecido como o maior vencedor da Copa Libertadores, com um total de 7 títulos, 4 dos quais conquistados durante esta era dourada. O legado deixado por Bocchini, Santoro e companhia perdura, com os seus feitos a serem celebrados por adeptos e historiadores do futebol. Este período consolidou o Independiente como um dos clubes mais importantes da Argentina e da América do Sul, e a sua supremacia na Libertadores é algo que dificilmente será igualado. A história desta equipa é um testemunho de como o futebol pode ser jogado com inteligência, talento e, acima de tudo, com uma mentalidade vencedora e inabalável.
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7: Vamos lá olhar agora para o perfil de mais um jogador aqui na primeira rádio de desporto.
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8: Luís Dias é um extremo com uma abordagem eletrizante ao jogo, destacando-se pela sua capacidade de romper defesas com uma mistura de drible preciso e aceleração fulminante. Nascido na Colômbia, atua preferencialmente pela ala esquerda, onde utiliza a sua velocidade e agilidade para desafiar os laterais adversários, criando constantes situações de um para um. O seu estilo agressivo e direto em direção à baliza faz dele uma ameaça constante, não só em jogadas de transição rápida, mas também em situações de ataque posicional, onde é capaz de desequilibrar defesas organizadas. Taticamente, Dias é um jogador dinâmico que se destaca pela capacidade de jogar tanto nas linhas quanto ao cortar para dentro, buscando o remate com o pé direito. Essa versatilidade tática torna-o imprevisível para os adversários. A sua visão de jogo e leitura das movimentações ao redor permitem-lhe combinar bem com os colegas em espaços curtos, mas o seu maior impacto reside na capacidade de alongar o jogo e criar espaço para os médios e avançados. Quando em posse, Dias é habilidoso em explorar os flancos, muitas vezes obrigando os defesas a recuar com receio da sua aceleração explosiva. Defensivamente, Luís Dias também traz valor com uma ética de trabalho assinalável. Participa ativamente no processo de recuperação de bola, aplicando pressão alta e utilizando a sua velocidade para fechar linhas de passe ou obrigar o adversário a erros. Este compromisso defensivo encaixa perfeitamente em sistemas táticos que exigem dos extremos um envolvimento ativo na pressão pós-perda. A sua capacidade de finalização também tem evoluído, mostrando uma precisão notável em remates de meia distância e uma inteligência ao se posicionar dentro da área para finalizar cruzamentos. Além do mais, o colombiano oferece ainda uma ameaça constante, tanto no jogo aéreo, apesar da sua estatura relativamente baixa, quanto em remates de fora da área.
0: Luís Dias é um jogador que personifica o futebol moderno com uma combinação equilibrada de atributos técnicos, táticos e físicos. O seu impacto vai muito além dos dribles e assistências, sendo também uma peça fundamental em transições rápidas e fases defensivas de pressão, o que o torna indispensável em equipas que priorizam o ritmo e a intensidade.
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3: 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Estamos à espera de um bom jogo, ou seja, contra uma grande equipa, uma equipa que é a equipa que tem mais vitórias no campeonato, 26 vitórias, tem apenas uma derrota, e o que nós queremos é continuar igual a nós mesmos, sendo competitivos. 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
4: Não quero uma equipa relaxada, quero uma equipa pressionada, quero uma equipa que sinta a pressão, que sinta a responsabilidade.
12: O inevitável é nós vivermos para termos um olho, dois olhos no Benfica, mas a mente no nosso jogo e o coração, acima de tudo, o coração da nossa maneira de viver. 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
7: São 8h50.
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7: a Os prémios, troféus, são apenas uma pequena amostra do impacto que tiveram com o seu legado a ultrapassar as fronteiras do desporto. Está na altura de trazermos mais um craque da Liga Portuguesa aqui à Primeira Rádio Desporto.
0: Lucho González, também conhecido como El Comandante, é um dos jogadores mais icónicos da história recente do Futebol Clube do Porto. Nascido em Buenos Aires, Argentina, a 19 de janeiro de 1981, Luís Oscar González começou a sua carreira no Huracán antes de se destacar no River Plate, onde conquistou títulos e chamou a atenção do futebol europeu. A sua trajetória foi marcada por uma inteligência tática apurada, qualidade técnica e capacidade de liderança, características que o tornaram uma figura crucial nos clubes por onde passou, em especial no Futebol Clube do Porto. A sua primeira passagem pelos Dragões começou em 2005, quando foi contratado por mais de 7,5 milhões de euros ao River Plate. Lucho chegou para um clube que um ano antes tinha conquistado a Liga dos Campeões, sob o comando de José Mourinho, e veio para dar continuidade ao sucesso portista. Logo se impôs como uma peça fundamental no meio-campo dos Dragões, destacando-se pela sua visão de jogo, capacidade de passe e presença ofensiva. Com o Adriense como treinador, Lucho fez uma temporada de estreia notável, conquistando o seu primeiro título da Primeira Liga em 2005-2006, além de levantar a Taça de Portugal. Nas quatro temporadas em que vestiu a camisola azul e branca, na sua primeira etapa no clube, Lucho foi parte de uma era de ouro do futebol português. Entre 2005 e 2009, conquistou quatro títulos da Primeira Liga, uma Taça de Portugal e três supertaças Cândido de Oliveira, cimentando o seu estatuto como um dos maiores ídolos da história recente do clube. Além disso, a sua consistência em campo e a sua habilidade para marcar golos em momentos decisivos renderam-lhe o apelido de El Comandante, uma referência à sua liderança natural dentro de campo. Nos seus melhores anos, Lucho não só contribuiu com assistências e golos, como também era uma voz de comando que uniu o balneário portista. Em 2009, após o sucesso no Futebol Clube do Porto, o argentino transferiu-se para o Olympique de Marselha por cerca de 18 milhões de euros, uma das maiores transferências do futebol francês à época. No Marselha continuou a sua senda de sucesso, conquistando a Liga em 2010 e mais dois troféus da Taça da Liga Francesa. A sua influência no meio-campo manteve-se inalterada, mas o carinho pelo Futebol Clube do Porto permaneceu, algo que ficaria evidente anos mais tarde.
8: Em 2012, Lucho González protagonizou um regresso emocionante à cidade invicta, quando já veterano voltou para uma segunda passagem pelos Dragões. Apesar de estar numa fase mais avançada da carreira, o seu impacto na equipa foi imediato. A sua experiência e qualidade técnica mantiveram-no como uma peça fundamental para o clube e na temporada de regresso ajudou o Porto a conquistar mais um título da Primeira Liga na época 2012-2013, sob o comando de Vítor Pereira. No total, Lucho acumulou mais de 240 jogos pelo Futebol Clube do Porto, com 61 golos marcados e continua a ser lembrado como um dos médios mais talentosos e completos que passaram pelo clube. A sua capacidade de chegar à área adversária, fazer golos e distribuir o jogo com grande inteligência foi crucial para as conquistas portistas, sendo sempre visto como um líder dentro e fora de campo. Não é à toa que continua a ser venerado pelos adeptos, que reconhecem nele um dos capitães mais respeitados da história do emblema. Após sair do Futebol Clube do Porto pela segunda vez, Lucho ainda continuou a sua carreira em clubes como o Al Rayyan, no Qatar, e o Atlético Paranaense, no Brasil, onde se manteve competitivo até aos seus últimos dias como jogador. No Atlético Paranaense, conquistou a Copa Sul-Americana em 2018, acrescentando mais um título internacional ao seu vasto currículo. Encerrou a carreira em 2021, após mais de duas décadas a brilhar nos relvados, deixando uma marca profunda no futebol, especialmente no Futebol Clube do Porto. Lucho González será sempre lembrado como um dos grandes médios do futebol mundial, com destaque para o impacto duradouro que teve no Futebol Clube do Porto. A sua liderança, classe e espírito vencedor fizeram dele uma lenda do clube e uma referência no futebol português.
1: Eu ainda na minha cabeça está que sou jogador. E já até falei para a minha mulher, digo, quando acabar o contrato lá no Brasil, vou tentar falar com o presidente e dizer-lhe que eu jogava 2 meses de graça aqui só por voltar a pisar o Dragão. Fala dessa tão conhecida mística do Porto, é um pouco disso, é mais na garra, na luta e se disfruta mais também.
7: E agora seguimos com os craques mundiais neste produto 100% palavra.
8: Ronaldo Luís Nazário de Lima, ou simplesmente Ronaldo, é amplamente considerado um dos maiores avançados da história do futebol. Nascido a 18 de setembro de 1976, no Rio de Janeiro, o brasileiro iniciou a sua carreira ainda adolescente, com apenas 16 anos no Cruzeiro. As suas exibições espetaculares no clube mineiro logo chamaram a atenção do futebol mundial e em 1994, após participar no Mundial dos Estados Unidos, embora sem atuar, foi contratado pelo PSV Eindhoven, dos Países Baixos. Lá, Ronaldo mostrou toda a sua capacidade de explosão e finalização, marcando 54 golos em 57 jogos ao longo de duas temporadas, uma média impressionante que o transformou numa das jovens promessas mais cobiçadas do futebol europeu. O seu talento levou-o rapidamente a um dos maiores clubes do continente, o Barcelona, onde jogou durante a temporada de 1996-97. No Barça, Ronaldo elevou o seu jogo a novos patamares, marcando 47 golos em 49 partidas e ajudando o clube a vencer a Taça das Taças da UEFA e a Taça do Rei. Foi durante este período que ganhou o apelido de fenómeno, graças à sua velocidade devastadora, poder físico e capacidade para driblar com uma facilidade espantosa. Ainda com apenas 20 anos, foi eleito pela primeira vez o melhor jogador do mundo pela FIFA, título que viria a conquistar noutras duas ocasiões. Em 1997, Ronaldo fez uma transferência recorde para o Inter de Milão, onde continuou a brilhar no início da sua carreira, ganhando a Taça UEFA em 1998. Contudo, foram também os anos em que a sua sorte começou a mudar em termos físicos. Durante o seu tempo no Inter, sofreu a primeira de várias lesões graves no joelho que o afastariam dos relvados por longos períodos. O seu regresso em 2002 foi nada menos do que milagroso. Após 2 anos de recuperação, Ronaldo voltou aos grandes palcos no Mundial de 2002, onde foi a estrela maior da seleção brasileira, conduzindo o Brasil à vitória com 8 golos, 2 dos quais na final contra a Alemanha. Esta conquista garantiu-lhe o 3º título de melhor jogador do mundo e marcou o seu renascimento como um dos melhores jogadores da sua geração. Após o Mundial, Ronaldo transferiu-se para o Real Madrid como parte dos famosos Galácticos, onde jogou de 2002 a 2007. Durante esse período, conquistou 2 campeonatos espanhóis e manteve o seu estatuto de um dos melhores avançados do mundo, marcando 104 golos em 177 jogos. O seu estilo de jogo, marcado por uma combinação única de velocidade, técnica e poder de finalização, continuava a encantar os adeptos, apesar das lesões persistentes que o limitaram ao longo da sua carreira. Em Madrid, Ronaldo formou uma parceria letal com estrelas como Zidane, Figo e Beckham, que consolidaram ainda mais o seu legado no futebol europeu. Já na reta final da sua carreira, em 2007, 2007, voltou à Itália, desta vez para jogar no AC Milan, rival direto do Inter. Embora o seu desempenho tenha sido afetado pelas constantes lesões, ainda mostrou flashes de brilhantismo, marcando 9 golos em 20 jogos. Porém, o seu tempo no Milan também foi marcado por mais uma grave lesão no joelho, que acelerou o fim da sua trajetória na Europa. Ronaldo decidiu então regressar ao Brasil, assinando pelo Corinthians em 2009. Surpreendentemente, teve uma passagem de grande sucesso pelo clube paulista, onde ajudou o Corinthians a conquistar o Campeonato Paulista e a Copa do Brasil em 2009, numa demonstração de que, mesmo longe do seu auge físico, o seu talento era inquestionável. No entanto, após mais alguns problemas físicos, decidiu terminar a sua carreira em 2011, aos 34 anos. Ronaldo deixa um legado incontestável como um dos maiores avançados da história do futebol. Os seus números são impressionantes, já que ao longo da carreira marcou mais de 400 golos em clubes e seleções e venceu 2 bolas de ouro em 1997 e 2002. O fenómeno sempre foi lembrado e terá revolucionado a posição de avançado, combinando uma capacidade física invulgar com uma técnica requintada e um instinto goleador incomparável. Ronaldo foi também um dos grandes responsáveis por popularizar o futebol brasileiro no exterior e inspirou gerações de jogadores pelo mundo. Mesmo com as inúmeras lesões que enfrentou, a sua resiliência e capacidade de se reinventar em momentos cruciais da carreira fazem dele uma lenda viva do desporto, sendo reconhecido tanto por adeptos quanto por críticos como um dos mais completos jogadores que o futebol já viu.
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13: São 9 da manhã.
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27: O treinador do Futebol Clube do Porto, Francesco Farioli, deixou esta sexta-feira claro que a equipa está totalmente focada no encontro frente ao Alverca, da 32ª jornada da Primeira Liga, apesar de poder conquistar o título já este sábado, caso vença ou o Benfica perca em Famalicão. Na antevisão ao jogo, o técnico sublinhou a preparação feita ao longo da semana e rejeitou qualquer distração com possíveis celebrações.
28: We prepared the game with a lot of attention,
27: Preparamos o jogo com muita atenção, dando também o respeito e o crédito que o Alverca merece pela decisão que tomou, pois já estava salvo há semanas. E isso é algo que não deve ser subestimado. Sem distrações, sem tempo para pensar em qualquer tipo de celebração, porque acho que o que aprendemos também esta semana, com os resultados desta semana, é que não está terminado até ao momento em que estiver. A única coisa que realmente importa é como consegues transformar este desejo em ação e comportamentos. E este, já vos tinha dito, sinto-me verdadeiramente grato por este grupo de jogadores, pelas pessoas com quem tenho trabalhado desde então. Há muitos meses que acho que, se fizermos algo de realmente bom até agora, foi manter a tensão certa e o nível de concentração adequado.

0: Com o Futebol Clube do Porto em posição de poder selar o campeonato já nesta jornada, Farioli insiste, por isso, que tudo se resume ao próximo jogo, sem espaço para distrações ou cenários antecipados. Do lado do Alverca, o treinador Custódio Castro garantiu que pretende uma equipa ambiciosa e fiel à sua identidade na deslocação ao Dragão.
1: Temos agora um grande jogo no Dragão contra uma grande equipa. Estamos à espera de um bom jogo, ou seja, contra uma grande equipa, uma equipa que é a equipa que tem mais vitórias no campeonato, 26 vitórias, tem apenas uma derrota. E o que nós queremos é continuar igual a nós mesmos, sendo competitivos. É isso que nós queremos, ser competitivos. É importante que a equipa mantenha essa ambição. Temos que nos mostrar como equipa, temos que nos mostrar individualmente. E não há melhor palco do que, neste momento, se calhar, do que o Estádio do Dragão. O grande propósito da época era nós conseguirmos a manutenção. Eu acreditava muito que com os 35 pontos já estaria, e a verdade é que depois acabou mesmo por chegar, dada a derrota do Casa Pia em Barcelos, mas nós somos lutadores e lutadores lutam sempre pelos 3 pontos, e o que nós quisemos foi lutar pelos 3 pontos e conquistá-los com o Arouca, o que nos dava automaticamente, sem pensar noutros, a manutenção. É de facto o grande propósito e deixou-nos a todos muito, muito satisfeitos. Era muito importante que o Alverca continuasse na Primeira Liga.
0: A equipa ribatejana ocupa atualmente o 9º lugar, com 38 pontos, e procura encerrar a época com uma prestação positiva num dos palcos mais exigentes do campeonato. A arbitragem desta partida vai estar a cargo de David Silva, da Associação de Futebol do Porto. O jogo é no Dragão, começa às 20h30 e já sabe, tal como todos os outros, vai ter relato aqui na Primeira Rádio Desporto. Antes do Dragão, o Benfica joga em Famalicão e o Futebol Clube do Porto pode já entrar em campo campeão caso o Benfica perca essa partida. José Mourinho fez também a antevisão a esse encontro da 32ª jornada numa conferência marcada pela abordagem à luta pelo segundo lugar, ao calendário encarnado e a temas externos como o interesse do Real Madrid e a renovação de Rui Borges no Sporting. Na análise ao momento da equipa na classificação, José Mourinho deixou um discurso exigente, sublinhando a importância da pressão competitiva.
2: Não quero uma equipa a pensar que 7 pontos são suficientes, não quero uma equipa relaxada, que era uma equipa pressionada, que era uma equipa que sinta a pressão, que sinta a responsabilidade. Depois de tanto lutar e depois de tantos pontos conquistados, chegámos à situação de depender apenas de nós próprios.
0: José Mourinho analisou também essa possível ida para o Real Madrid, mas o técnico dos encarnados referiu que ninguém do Real Madrid falou com ele.
2: Não, do Real Madrid ninguém falou comigo. Isso eu posso garantir. Já estou no futebol há tantos anos, como tu estás no jornalismo, e já estamos habituados a estas coisas, mas não, nada de Madrid. E fica, vocês conhecem a situação. Eu tenho mais um ano de contrato com o Benfica e já está.
0: Sobre o adversário desta jornada, José Mourinho volta a destacar a qualidade do meio-campo famalicense e a necessidade de respeito competitivo e diz que vai a Famalicão com humildade de ser Benfica e querer ganhar, respeitando a qualidade dos adversários do ponto de vista individual e coletivo. Do lado do Famalicão, Hugo Oliveira, na projeção também desta partida, referiu que querem vencer para manter a chama pela UEFA.
3: A nossa forma de estar é jogar todos os jogos para ganhar. Este não é um jogo diferente, é um jogo da nossa liga. Se esta é a nossa forma de estar, se este é o nosso objetivo para todos os jogos, este vai ser mais um jogo que vamos entrar dessa maneira. Jogo difícil, sabemos que é um jogo extremamente difícil, encontramos um adversário fortíssimo, quiçá no seu melhor momento da época, muito próximo daquilo que são os objetivos que quer lutar neste momento. Sabe que todos os jogos, todos os pontos, o inevitável é nós vivermos para termos um olho, dois olhos no Benfica, mas a mente no nosso jogo e o coração, acima de tudo, o coração da nossa maneira de viver. Esse é o Famalicão, e é o Famalicão desde o primeiro jogo. É um Famalicão que olha para todos os jogos com a oportunidade de se mostrar, com a oportunidade de lutar pelo desafio.

0: Famalicão Benfica joga-se este sábado às 6 da tarde e, claro, também com transmissão na Primeira Rádio Desporto. O presidente do Sporting, Frederico Varanda, justificou esta sexta-feira a renovação de contrato de Rui Borges, destacando a confiança no trabalho desenvolvido e a necessidade de garantir estabilidade no clube. Na cerimónia realizada em Alvalade, o líder leonino sublinhou que a decisão foi tomada com base num processo contínuo de avaliação, afastando leituras centradas em resultados imediatos.
1: Valorizamos, sobretudo, o processo. Trabalho. Muito mais que os resultados, muito mais que os troféus, muito mais que as finais perdidas. E sendo a celebração, a renovação de um contrato, nós interpretamos um ato para o futuro do clube. O Mister tinha mais um ano de trabalho, por isso nós consideramos é o homem certo para continuar o próximo ano. É. A maneira de ter estabilidade ao grupo, ao Mister, aos jogadores, é a renovação ajuda, ajuda. Do ponto de vista negocial, do Sporting, como devem calcular, a renovação, seja de um treinador ou de um jogador, é muito mais difícil se for feita no último ano de contrato. E até pode acontecer o caso de, passado uns meses do próximo ano, esse treinador, esse jogador, já ter até palavrado com um clube no qual a entidade patronal ainda não tinha efetivado nenhuma proposta de renovação. Por isso, estas são várias razões óbvias porque o timing hoje, mas também sei, porque já ando aqui há uns anos, se não tivéssemos feito a renovação hoje, e quem hoje está a questionar muitas vezes o timing, não percebo o timing, eram essas mesmas pessoas que em setembro de 26 estariam a perguntar se o presidente do Sporting vai renovar com o Rui Borges ou não.
0: Varandas referiu que as decisões não são mediante as marés e que jamais decide como adepto.
1: Aumentaram a fasquia, o hábito de vencer, mas eu não me esqueço que este é o grupo mais vencedor dos últimos 70 anos da vida do Sporting. Por isso, não estou a ver ninguém aqui nesta sala e desses adeptos, se calhar tem que ter 80 anos para cima para se lembrarem de algo melhor.
0: Nesta renovação, Frederico Varandas referiu também que, se não fosse o Bodø/Glimt, eram tricampeões.
1: O insucesso desta época é resultado do sucesso desta época. E eu vou tentar explicar. Se o Sporting não tivesse passado o Bodø/Glimt, teríamos o tricampeonato na mão. Esta era a minha convicção. Esta era a minha convicção. Para mim, essa vitória veio complicar muito as vitórias nas ligas, Liga de Campeonato e na Taça de Portugal. Analisando o calendário que havia de quarta-feira, Arsenal, domingo, Benfica, quarta-feira, Porto, estamos a falar em sete dias, três jogos de uma exigência única. Mais alto, não há mais exigente do que aquilo. E das duas uma, eu vou condenar o meu treinador, os meus jogadores, por terem acreditado que era possível passar às meias-finais da Champions League, eu não o teria feito. E assumo, eu não o teria feito. Mas vou condenar o meu treinador e os meus jogadores por terem feito.
0: Rui Borges prolonga assim contrato até 2028, com a promessa de muito trabalho.
2: Um grande orgulho e uma grande satisfação esta renovação de contrato. Dita bem, como o Presidente disse, tudo aquilo que define não o Rui Borges, mas esta equipa técnica, que é a palavra trabalho. Isso é sinal que o trabalho é reconhecido e isso, não só a mim, como a todos eles, nos deixa muito, muito felizes. Depois dizer que é um continuar de um compromisso e de um rigor e de uma ambição enorme de trabalhar neste grande clube e continuar, acima de tudo, marcar a história do Sporting com troféus, com coisas que a marquem.
0: Técnico dos Leões, Rui Borges, na renovação de contrato até 2028. O Marítimo conquistou esta sexta-feira o título de campeão da 2ª Liga ao vencer o Leixões por 3-2 no estádio do Marítimo, no Funchal, em jogo da 32ª jornada. O empate chegava para garantir o troféu, mas a formação insular fechou a época com mais uma vitória, juntando o título à subida de divisão já assegurada na jornada anterior. Com este triunfo, o Marítimo soma agora 66 pontos, reforçando o primeiro lugar e confirmando matematicamente a conquista do campeonato quando faltam duas jornadas para o final. Recorde-se que a formação orientada por Miguel Moita já tinha garantido a subida de divisão na ronda anterior após vencer o Benfica B no Seixal por 2-1. O Académico de Viseu, segundo classificado, ainda entra em campo na jornada, enquanto o Leixões, apesar de um ciclo recente positivo, mantém-se no sexto lugar, com 44 pontos, depois de 5 jogos sem perder antes desta deslocação ao Funchal. O Futebol Clube do Porto já oficializou esta sexta-feira a renovação de contrato de André Miranda, extremo de 18 anos, que passa a estar ligado ao clube até 2031, num movimento que reforça a aposta dos Dragões no talento proveniente da formação. O novo vínculo foi assinado depois do processo já estar encaminhado nas últimas semanas e inclui uma cláusula de rescisão a partir dos 30 milhões de euros, valor que poderá aumentar mediante a concretização de objetivos associados ao crescimento e afirmação do jogador no plantel principal. A evolução de André Miranda tem sido acompanhada de perto pela estrutura técnica liderada por Francesco Farioli, que o identificou cedo como uma das jovens promessas da equipa B, chamadas com frequência aos treinos da equipa principal. A estreia oficial aconteceu em fevereiro, no triunfo por 3-1 frente ao Arouca, num jogo em que entrou ainda com o resultado empatado. Apesar de uma lesão muscular ter travado temporariamente a sua progressão, o jovem extremo encontra-se agora perto de regressar à competição, depois de já ter retomado o trabalho integrado com o grupo principal. Na equipa B, orientada por João Brandão, o jogador natural de Setúbal realizou uma época de estreia no futebol profissional com 15 jogos realizados, 2 golos marcados e uma assistência, números que sustentam a confiança do clube no seu potencial de evolução a médio prazo. O Braga venceu esta sexta-feira o Futebol Clube do Porto no segundo jogo da final do Campeonato Nacional Feminino de Voleibol, empatando assim a discussão do título e prolongando a decisão da prova. A formação minhota impôs-se por 3-0 com os parciais de 25-23, 25-20 e 25-23 num encontro equilibrado, mas resolvido com mais eficácia nos momentos decisivos por parte da equipa bracarense. Com este resultado, a final fica empatada e a luta pelo título irá, pelo menos, até ao quarto jogo da série. O terceiro encontro está agendado para o dia 7, no Dragão, enquanto o quarto será realizado no dia 10. Deste modo, a eliminatória mantém-se totalmente aberta, com as duas equipas ainda em busca de vantagem numa final que promete prolongar a emoção até ao limite. 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

0: Agora seguimos com os gigantes adormecidos neste produto 100% palavra.
1: O Aston Villa Football Club é um dos clubes mais antigos e tradicionais da Inglaterra, com uma rica história de conquistas nacionais e internacionais. Fundado em 1874, o clube sediado em Birmingham tornou-se um dos criadores da Football League em 1888 e posteriormente da Premier League em 1992. Os Villans, como são carinhosamente chamados, sempre se destacaram no futebol inglês, especialmente no final do século XIX e início do século XX, período em que o clube conquistou a maioria dos seus títulos domésticos. No entanto, o maior destaque na história do Aston Villa vem das suas conquistas europeias, que colocaram o clube no mapa internacional. O auge dessa trajetória ocorreu na temporada de 1981-82, quando o Aston Villa conquistou a Taça dos Clubes Campeões Europeus, a atual Liga dos Campeões. Sob o comando do técnico Tony Barton, o clube surpreendeu ao derrotar o gigante alemão Bayern de Munique por 1-0 na final disputada em Roterdão, com o golo de Peter Witt. O histórico desempenho do jovem guarda-redes Nigel Spink, que entrou em campo logo no início devido a uma lesão do titular, foi crucial para a vitória histórica. Esta conquista colocou o Aston Villa no seleto grupo de clubes ingleses campeões europeus. No ano seguinte, o clube venceu ainda a Supertaça Europeia ao derrotar o Barcelona em 1983. Nessa disputa em dois jogos, o Aston Villa perdeu a primeira partida por 1-0 em Camp Nou, mas conseguiu uma vitória por 3-0 em Villa Park, assegurando o título no agregado de 3-1. Essas conquistas marcaram o ponto mais alto da história internacional do emblema. Além dos títulos europeus, o Aston Villa tem uma longa tradição de sucesso em competições domésticas, tendo vencido a primeira divisão, agora chamada Premier League, por 7 vezes, e conquistando a FA Cup em outras 7 ocasiões, sendo a mais recente em 1957. Esses títulos fazem do Villa um dos clubes mais laureados da Inglaterra, e o Villa Park, o seu estádio desde 1897, é uma das arenas mais emblemáticas do futebol britânico. O clube passou por altos e baixos nas últimas décadas, incluindo despromoções e retornos à elite do futebol inglês, mas a história e as glórias do Aston Villa, especialmente na Europa, onde está de regresso à Liga dos Campeões, permanecem como momentos icónicos na rica trajetória do emblema.
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0: E está agora na hora de trazer mais um grande feito histórico à Golo FM.
1: A história do Bayern de Munique entre 1972 e 1976 é marcada por um dos períodos mais gloriosos do clube bávaro, consagrando-se como uma das melhores equipas da história do futebol. Essa era foi liderada por um núcleo de jogadores excepcionais e carismáticos que não apenas dominaram a Alemanha, como também conquistaram a Europa. A base dessa equipa foi construída ao longo da década de 1960, com a chegada de jovens talentos como Franz Beckenbauer, Gerd Müller e Sepp Maier, mas o verdadeiro ponto de virada veio em 1972, quando o Bayern conquistou o primeiro título da Bundesliga na década sob o comando do treinador Udo Lattek. Essa temporada de 1971-72 é considerada um marco inicial, pois o Bayern não só conquistou o campeonato, mas o fez com um estilo avassalador, estabelecendo recordes de golos e de pontos. Gerd Müller, artilheiro implacável, marcou 40 golos numa só época, recorde que perdurou por décadas na Liga Alemã. O Bayern ainda venceria a Bundesliga outras 2 vezes consecutivas, em 72-73 e 73-74, consolidando a sua hegemonia no futebol germânico. A supremacia do Bayern, no entanto, não ficou limitada à Alemanha. O grande sonho europeu começou a realizar-se em 1974, quando a equipa conquistou a sua primeira Taça dos Clubes Campeões Europeus, a atual Liga dos Campeões. Na final, enfrentaram o Atlético de Madrid e, após um empate dramático no primeiro jogo a 1 golo, o Bayern arrasou na repetição da partida, vencendo por 4-0, com destaque para a dupla letal de Gerd Müller e Uli Hoeneß. O título de 1974 foi apenas o início de um tricampeonato europeu consecutivo. O Bayern repetiu o feito em 1975 ao derrotar o Leeds United por 2-0 e em 1976 ao vencer o Saint-Étienne pelo mesmo placar, tornando-se apenas a terceira equipa a conquistar a Taça dos Campeões 3 vezes seguidas, igualando os feitos do Real Madrid e do Ajax. O Bayern de Munique dessa era era conhecido pelo seu estilo de jogo extremamente eficiente e por contar com jogadores de grande qualidade técnica e tática. O capitão Franz Beckenbauer, o Kaiser, foi líder dentro e fora de campo, desempenhando o papel de líbero com maestria, revolucionando a posição e tornando-se um dos maiores jogadores da história do futebol. Sepp Maier, por sua vez, foi um dos melhores guarda-redes da sua geração, enquanto Gerd Müller, o bombardeiro da nação, foi o grande responsável pelos golos, estabelecendo-se como um dos maiores goleadores da história do futebol. Outros nomes importantes dessa era incluem o versátil Paul Breitner e o atacante Uli Hoeneß, que também contribuíram imensamente para o sucesso do clube. A equipa dos bávaros coroou o seu domínio internacional ao conquistar a Taça Intercontinental em 1976, ao derrotar o Cruzeiro do Brasil com um resultado agregado de 2-0. Essa vitória foi fundamental para afirmar o Bayern como a melhor equipa do mundo nessa época. A formação de 1972 a 1976 entrou para a história como uma das maiores equipas de todos os tempos, não só pelo seu sucesso em campo, mas também pela maneira como revolucionou o futebol com o seu estilo moderno, técnico e coletivo. Jogadores como Beckenbauer, Müller e Maier tornaram-se ícones do futebol mundial e o clube consolidou a sua posição entre as maiores potências do futebol europeu e global. Essa era de ouro estabeleceu as bases para o Bayern se tornar um gigante permanente do futebol europeu, reconhecido não apenas pelos títulos conquistados, mas também pelo impacto cultural e desportivo que gerou para o futuro do desporto.
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6: Temos agora um grande jogo no Dragão contra uma grande equipa. Estamos à espera de um bom jogo, ou seja, contra uma grande equipa, uma equipa que é a equipa que tem mais vitórias no campeonato, 26 vitórias, tem apenas uma derrota, e o que nós queremos é continuar igual a nós mesmos, sendo competitivos. É isso que nós queremos.
7: Não quero uma equipa relaxada, quero uma equipa pressionada, quero uma equipa que sinta a pressão, que sinta a responsabilidade.
8: O inevitável é nós vivermos para termos um olho, dois olhos no Benfica, mas a mente no nosso jogo e o coração, acima de tudo, o coração da nossa maneira de viver. Esse é o Famalicão, e é o Famalicão desde o primeiro jogo.
9: Se o Sporting não tivesse passado o Bodoglimt, teríamos o tricampeonato na mão. Esta era a minha convicção.
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0: Ficamos agora a 6 minutos das 9:30.
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0: a Agora seguimos com o perfil do jogador neste produto 100% palavra.
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1: Mohamed Salah, nascido a 15 de junho de 1992 em Nagrig, Egito, é um avançado amplamente reconhecido pela sua velocidade, habilidade e capacidade de finalização. Iniciou a sua carreira profissional no Elmo Kaugun, antes de se transferir para o Basileia em 2012, onde rapidamente se destacou na Suíça. O sucesso no Basileia levou Salah a uma transferência para o Chelsea em 2014, mas encontrou mais destaque na Fiorentina e, subsequentemente, na Roma, na Série A italiana. Em Itália, Salah solidificou a sua reputação como um dos melhores extremos da Europa, o que lhe valeu uma transferência para o Liverpool em 2017. Nos Reds, o jogador teve um impacto imediato. Na sua primeira temporada, marcou 32 golos na Premier League, estabelecendo um novo recorde de golos numa única temporada. Salah desempenhou um papel crucial na conquista da Liga dos Campeões em 2019 e da Premier League em 2020, sendo um dos principais marcadores e assistentes da equipa. A sua capacidade de marcar golos em momentos decisivos e a sua consistência ao longo das temporadas foram fundamentais para o sucesso do Liverpool. Além da sua carreira a nível de clubes, Salah é um pilar na seleção egípcia, representando o seu país em competições internacionais como o CAN e o Campeonato do Mundo. Atualmente continua a ser um dos jogadores mais influentes da formação inglesa e um dos melhores avançados do mundo, mantendo a sua forma impressionante e contribuindo significativamente para a equipa.
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0: E seguimos agora nesta emissão com mais um craque da Liga Portuguesa.
1: Jonas Gonçalves Oliveira, conhecido simplesmente como Jonas, chegou ao Benfica em 2014 e rapidamente conquistou os adeptos pela sua técnica apurada, inteligência em campo e habilidade letal na finalização. Vindo do Valência, onde enfrentou dificuldades com lesões e irregularidade, Jonas encontrou uma nova vida no futebol português, transformando-se num dos avançados mais marcantes da história recente do clube lisboeta e da Primeira Liga. Na sua primeira época em Portugal, impressionou de imediato ao marcar 20 golos no campeonato, mostrando
4: mostrando uma capacidade de adaptação notável e formando uma dupla memorável com Lima. Este impacto inicial foi apenas o começo de uma série de temporadas brilhantes, onde o avançado brasileiro se tornou a principal referência ofensiva do Benfica. Em 2015-2016, Jonas viveu um dos melhores momentos da carreira, marcando 32 golos no campeonato e sagrando-se o melhor marcador da Liga, ao mesmo tempo que ajudava os encarnados a conquistar o tricampeonato e mais tarde o tetra. Com o seu estilo elegante e precisão nas finalizações, Jonas conquistou a alcunha de pistolas entre os adeptos benfiquistas. Não era apenas um avançado goleador, mas também um jogador de equipa, capaz de criar jogadas e assistir os companheiros. A sua visão de jogo e inteligência permitiram-lhe resolver partidas decisivas com facilidade aparente e foi várias vezes determinante em jogos de alta pressão. Os seus golos de qualidade e a sua consistência renderam-lhe o prémio de melhor jogador da Liga Portuguesa em 2015 e 2016, reafirmando o seu estatuto como um dos maiores craques da competição. Apesar das lesões que começaram a surgir nas suas épocas finais, Jonas continuou a ser crucial para as Águias. Em 2018-2019, na sua última temporada como jogador, ainda contribuiu para o título de campeão, ajudando o clube a recuperar a hegemonia do futebol português. Terminou a carreira em 2019 como o segundo melhor marcador estrangeiro da história do Benfica, com 137 golos em 183 jogos, uma média impressionante que solidifica o seu legado entre os melhores avançados que passaram pelo clube. Jonas é recordado pelos adeptos encarnados com enorme carinho e admiração. A sua postura profissional, aliada ao talento incomum, deixaram uma marca duradoura no Benfica e na Primeira Liga. A figura de Jonas vai além dos números, é sinónimo de classe e de dedicação, um jogador que transformou o ataque benfiquista e inspirou uma geração de adeptos com a sua simplicidade e eficácia dentro de campo.
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12: São 9 da manhã e 29 minutos.
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17: O treinador do Futebol Clube do Porto, Francesco Farioli, deixou esta sexta-feira claro que a equipa está totalmente focada no encontro frente ao Alverca, da 32ª jornada da Primeira Liga. Apesar de poder conquistar o título já este sábado, caso vença ou o Benfica perca em Famalicão. Na antevisão ao jogo, o técnico sublinhou a preparação feita ao longo da semana e rejeitou qualquer distração com possíveis celebrações.
18: We prepared the game with a lot of attention, with as well giving the respect.
19: Preparamos o jogo com muita atenção, dando também o respeito e o crédito que o Alverca merece pela decisão que tomou, pois já estava salvo há semanas. E isso é algo que não deve ser subestimado. Sem distrações, sem tempo para pensar em qualquer tipo de celebração, porque acho que o que aprendemos também esta semana com os resultados desta semana é que não está terminado até ao momento em que estiver. A única coisa que realmente importa é como consegues transformar este desejo em ação e comportamentos. E este já vos tinha dito, sinto-me verdadeiramente grato por este grupo de jogadores, pelas pessoas com quem tenho trabalhado desde então. Há muitos meses que acho que se fizermos fizemos algo de realmente bom até agora foi manter a tensão certa e o nível de concentração adequado em todos os detalhes. E isso não vai mudar nos últimos 18 dias da época. Não há muito tempo para pensar tanto. Então vamos manter o foco na primeira bola do jogo, na segunda, na terceira e depois veremos onde vamos estar.
18: We will see where we are going to be.
0: Com o Futebol Clube do Porto em posição de poder selar o campeonato já nesta jornada, Farioli insiste, por isso, que tudo se resume ao próximo jogo, sem espaço para distrações ou cenários antecipados. Do lado do Alverca, o treinador Custódio Castro garantiu que pretende uma equipa ambiciosa e fiel à sua identidade na deslocação ao Dragão.
6: Temos agora um grande jogo no Dragão contra uma grande equipa. Estamos à espera de um bom jogo, ou seja, contra uma grande equipa, uma equipa que é a equipa que tem mais vitórias no campeonato, 26 vitórias, tem apenas uma derrota. E o que nós queremos é continuar igual a nós mesmos, sendo competitivos. É isso que nós queremos, ser competitivos. É importante que a equipa mantenha essa ambição. Temos que nos mostrar como equipa, temos que nos mostrar individualmente. E não há melhor palco do que, neste momento, se calhar, do que o Estádio do Dragão. O grande propósito da época era nós conseguirmos a manutenção. Eu acreditava muito que com os 35 pontos já estaria, e a verdade é que depois acabou mesmo por chegar, dada a derrota do Casa Pia em Barcelos, mas nós somos lutadores e lutadores lutam sempre pelos 3 pontos, e o que nós quisemos foi lutar pelos 3 pontos e conquistá-los com o Arouca, o que nos dava automaticamente, sem pensar noutros, a manutenção. É de facto o grande propósito e deixou-nos a todos muito, muito satisfeitos. Era muito importante que o Alverca continuasse na Primeira Liga.
0: A equipa ribatejana ocupa atualmente o 9º lugar, com 38 pontos, e procura encerrar a época com uma prestação positiva num dos palcos mais exigentes do campeonato. A arbitragem desta partida vai estar a cargo de David Silva, da Associação de Futebol do Porto. O jogo é no Dragão, começa às 20h30 e já sabe, tal como todos os outros, vai ter relato aqui na Primeira Rádio Desporto. Antes do Dragão, o Benfica joga em Famalicão e o Futebol Clube do Porto pode já entrar em campo campeão caso o Benfica perca essa partida. José Mourinho fez também a antevisão a esse encontro da 32ª jornada numa conferência marcada pela abordagem à luta pelo segundo lugar, ao calendário encarnado e a temas externos como o interesse do Real Madrid e a renovação de Rui Borges no Sporting. Na análise ao momento da equipa na classificação, José Mourinho deixou um discurso exigente, sublinhando a importância da pressão competitiva.
7: Não quero uma equipa a pensar que 7 pontos são suficientes, não quero uma equipa relaxada, quero uma equipa pressionada, quero uma equipa que sinta a pressão, que sinta a responsabilidade. Depois de tanto lutar e depois de tantos pontos conquistados, chegámos à situação de depender apenas de nós próprios.
0: José Mourinho analisou também essa possível ida para o Real Madrid, mas o técnico dos encarnados referiu que ninguém do Real Madrid falou com ele.
7: Não, do Real Madrid ninguém falou comigo. Isso eu posso garantir. Já estou no futebol há tantos anos, como tu estás no jornalismo, e já estamos habituados a estas coisas, mas não, nada de Madrid. E fica, vocês conhecem a situação. Eu tenho mais um ano de contrato com o Benfica e já está.
0: Sobre o adversário desta jornada, José Mourinho volta a destacar a qualidade do meio-campo famalicense e a necessidade de respeito competitivo e diz que vai a Famalicão com humildade de ser Benfica e querer ganhar, respeitando a qualidade dos adversários do ponto de vista individual e coletivo. Do lado do Famalicão, Hugo Oliveira, na projeção também desta partida, referiu que querem vencer para manter a chama pela UEFA.
14: A nossa forma de estar é jogar todos os jogos para ganhar. Este não é um jogo diferente, é um jogo da nossa liga. Se esta é a nossa forma de estar, se este é o nosso objetivo para todos os jogos, este vai ser mais um jogo que vamos entrar dessa maneira. Jogo difícil, sabemos que é um jogo extremamente difícil, encontramos um adversário fortíssimo, quiçá no seu melhor momento da época, muito próximo daquilo que são os objetivos que quer voltar neste momento. Sabe que todos os jogos, todos os pontos, o inevitável é nós vivermos para termos um olho, dois olhos no Benfica, mas a mente no nosso jogo e o coração, acima de tudo, o coração da nossa maneira de viver. Esse é o Famalicão, e é o Famalicão desde o primeiro jogo. É um Famalicão que olha para todos os jogos com a oportunidade de se mostrar, com a oportunidade de lutar pelo desafio.
0: Famalicão Benfica joga-se este sábado às 6 da tarde e, claro, também com transmissão na primeira Rádio Desporto. O Futebol Clube do Porto já oficializou esta sexta-feira a renovação de contrato de André Miranda, extremo de 18 anos, que passa a estar ligado ao clube até 2031, num movimento que reforça a aposta dos Dragões no talento proveniente da formação. O novo vínculo foi assinado depois do processo já estar encaminhado nas últimas semanas e inclui uma cláusula de rescisão a partir dos 30 milhões de euros, valor que poderá aumentar mediante de objetivos associados ao crescimento e afirmação do jogador no plantel principal. A evolução de André Miranda tem sido acompanhada de perto pela estrutura técnica liderada por Francesco Farioli, que o identificou cedo como uma das jovens promessas da equipa B, chamadas com frequência aos treinos da equipa principal. A estreia oficial aconteceu em fevereiro, no triunfo por 3-1 frente ao Arouca, num jogo em que entrou ainda com o resultado empatado. Apesar de uma lesão muscular ter travado temporariamente a sua progressão, o jovem extremo encontra-se agora perto de regressar à competição, depois de já ter retomado o trabalho integrado com o grupo principal. Na equipa B, orientada por João Brandão, o jogador natural de Setúbal realizou uma época de estreia no futebol profissional com 15 jogos realizados, 2 golos marcados e uma assistência, números que sustentam a confiança do clube no seu potencial de evolução a médio prazo. O Braga venceu esta sexta-feira o Futebol Clube do Porto no segundo jogo da final do Campeonato Nacional Feminino de Voleibol, empatando assim a discussão do título e prolongando a decisão da prova. A formação minhota impôs-se por 3-0 com os parciais de 25-23, 25-20 e 25-23 num encontro equilibrado, mas resolvido com mais eficácia nos momentos decisivos por parte da equipa bracarense. Com este resultado, a final fica empatada e a luta pelo título irá, pelo menos, até ao quarto jogo da série. O terceiro encontro está agendado para o dia 7, no Dragão, enquanto o quarto será realizado no dia 10. Deste modo, a eliminatória mantém-se totalmente aberta, com as duas equipas ainda em busca de vantagem numa final que promete prolongar a emoção até ao limite.
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3: Olhamos agora nesta emissão para os craques mundiais. Apesar da sua ausência no campo, o legado destes jogadores continua a inspirar novas gerações que procuram também alcançar a mesma grandeza. É para ouvir também aqui na primeira Rádio Desporto, os craques mundiais com o Hugo Taveira.
4: Kaká, nome pelo qual ficou mundialmente conhecido, Ricardo Isaacson dos Santos Leite, nasceu a 22 de abril de 1982 em Brasília e rapidamente se destacou como uma das maiores promessas do futebol brasileiro. Desde jovem, Kaká mostrou uma técnica refinada e uma inteligência tática que o diferenciava dos demais. A sua carreira começou no São Paulo, onde ingressou nas camadas jovens e se destacou pela sua habilidade com bola nos pés e a visão de jogo que deslumbrava os adeptos. Foi ainda no clube paulista que começou a atrair a atenção de clubes europeus, especialmente após a conquista do torneio Rio-São Paulo em 2001, onde teve uma atuação de destaque. O ano de 2003 marcou a viragem na carreira de Kaká, quando foi contratado pelo AC Milan, um dos clubes mais prestigiados da Europa, por cerca de 8,5 milhões de euros, uma pechincha face ao talento que demonstraria nos anos seguintes. A sua adaptação ao futebol europeu foi imediata. Logo na sua primeira temporada, Kaká ajudou o Milan a conquistar a Série A e rapidamente se tornou uma das principais estrelas da equipa, brilhando ao lado de lendas como Paolo Maldini, Andrea Pirlo e Andriy Shevchenko. O brasileiro desempenhava um papel de maestro no meio-campo, atuando como trequartista, posicionando-se entre os médios e os avançados, criando inúmeras oportunidades de golo com os seus passos precisos e corridas verticais pelo campo. A sua ascensão ao topo do futebol mundial culminou em 2007, quando viveu o ponto alto da sua carreira. Nesse ano, Kaká liderou o Milan à conquista da Liga dos Campeões da UEFA, com exibições extraordinárias, especialmente nas meias-finais contra o Manchester United, onde marcou 2 golos no jogo de ida. Na final contra o Liverpool, Kaká foi crucial na vitória por 2-1, assistindo o 2º golo marcado por Inzaghi. As suas exibições nessa temporada valeram-lhe a Bola de Ouro e o título de melhor jogador do mundo da FIFA, coroando-o como o melhor jogador da sua geração. Além da Liga dos Campeões, Kaká conquistou outros troféus importantes ao serviço do Milan, como a Supertaça Europeia e o Mundial de Clubes da FIFA. Durante os seus anos em Milão, o brasileiro consolidou-se como um dos maiores jogadores do mundo, com o seu estilo elegante e dinâmico que misturava técnica, velocidade e finalização. A sua capacidade de driblar em alta velocidade e a precisão dos seus passos tornavam-no uma ameaça constante para as defesas adversárias. Em 2009, o Real Madrid, na sua busca por construir uma nova geração de galácticos, não hesitou em pagar 67 milhões de euros pelo seu passe, tornando Kaká o jogador mais caro da época. No entanto, a sua passagem pelos merengues não foi tão brilhante quanto se esperava, em grande parte devido às várias lesões que o impediram de manter a regularidade exibida no Milan. Embora tenha tido momentos de grande qualidade, como as exibições na Liga dos Campeões e algumas atuações decisivas na La Liga, Kaká nunca conseguiu assumir o protagonismo absoluto numa equipa onde também estavam estrelas como Cristiano Ronaldo e Karim Benzema. Ainda assim, ao longo das 4 temporadas no Real Madrid, conquistou um título de La Liga, uma Taça do Rei e uma Supertaça de Espanha, deixando a sua marca na história do clube. Em 2013, Kaká fez o seu regresso ao AC Milan, onde foi recebido com grande entusiasmo pelos adeptos. No entanto, já não era o jogador que encantara o mundo nos anos anteriores. Apesar disso, ainda foi capaz de contribuir para o clube com alguns momentos de brilho, mas a sua segunda passagem por Milão não duraria muito. Em 2014, Kaká tomou a decisão de rumar à Major League Soccer, a MLS, assinando com o Orlando City, onde se tornou a estrela principal do novo projeto do clube americano. Na MLS, Kaká trouxe o seu prestígio e talento para um campeonato em crescimento, ajudando a elevar o nível da competição e tornando-se um dos jogadores mais influentes do campeonato. Mesmo numa fase mais avançada da carreira, o brasileiro continuava a demonstrar a sua classe e a marcar golos decisivos. A sua presença em campo atraía multidões e Kaká era admirado não só pelo seu talento, mas também pelo seu caráter e profissionalismo. Ao longo da sua carreira internacional, Kaká também foi uma peça importante para a seleção brasileira, tendo participado em 3 edições do Campeonato do Mundo da FIFA em 2002, 2006 e 2010. Foi parte do plantel que conquistou o Mundial de 2002, embora não tenha tido um papel de destaque nesse torneio. meio. No entanto, nas edições seguintes, Kaká assumiu-se como uma das principais figuras do Brasil, vencendo também a Taça das Confederações em 2005 e 2009. Acabaria por encerrar a carreira em 2017, com o respeito e admiração de todos os que o acompanharam no seu trajeto. Com 29 títulos conquistados entre clubes e seleção, incluindo a glória na Liga dos Campeões e o reconhecimento como o melhor jogador do mundo, Kaká será sempre lembrado como um dos grandes nomes do futebol mundial, tendo em conta que o seu legado vai muito além dos números.

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1: A história do futebol europeu está repleta de equipas que brilharam intensamente, mas que hoje enfrentam dificuldades para recuperar a antiga glória. São os gigantes adormecidos, para ouvir aqui na primeira Rádio Desporto, todos os dias também com o Hugo Taveira.
2: O FC Nürnberg, conhecido simplesmente como Nuremberg, é um dos clubes mais históricos do futebol alemão. Fundado em 1900, o clube teve um papel determinante no desenvolvimento do futebol na Alemanha, especialmente durante as primeiras décadas do século XX. O clube bávaro, sediado na cidade de Nuremberg, cedo se destacou pela sua capacidade competitiva, acumulando vários títulos e tornando-se uma referência no futebol germânico. Nos anos 1920, o Nuremberg viveu a sua primeira era de ouro. Foi durante este período que o clube se estabeleceu e à sua hegemonia no futebol alemão, conquistando 5 campeonatos nacionais em apenas uma década, em 1920, 21, 24, 25 e 27. Sob o comando do treinador e ex-jogador Einar Stuhlfoth, o Nuremberg era uma equipa temida pela sua organização e qualidade técnica. Stuhlfoth, uma lenda do clube, foi um dos guarda-redes mais icónicos da Alemanha na época e foi fundamental nas conquistas dessa década de ouro. Com 9 campeonatos alemães no total, o Nuremberg é ainda hoje o clube que mais títulos conquistou antes da criação da Bundesliga, em 1963. No entanto, o início da era profissional do futebol alemão marcou uma viragem para o clube. Embora continuasse a ser competitivo, o Nuremberg não conseguiu manter a mesma regularidade de sucessos no novo formato. Ainda assim, em 1968, o clube voltou a conquistar o campeonato alemão, a sua primeira e única vitória na Bundesliga até hoje. Essa conquista, liderada pelo treinador Max Merkel, foi vista como um renascimento do clube, mas paradoxalmente o Nuremberg acabaria por descer de divisão logo na temporada seguinte, num dos episódios mais surpreendentes da história do futebol alemão. Após esse declínio inesperado, o Nuremberg passou por décadas de altos e baixos. O clube oscilou entre a primeira e a segunda divisões do futebol germânico, nunca mais conseguindo repetir o brilho do seu passado glorioso. Embora tenha vencido a Taça da Alemanha em 2007, o clube continuou a lutar para se estabelecer de forma consistente na Bundesliga, onde os desafios financeiros e a crescente competitividade tornaram mais difícil um regresso ao topo. O Nuremberg, no entanto, continua a ser um clube respeitado e com uma base de adeptos leal. A sua história rica e o seu legado no futebol alemão fazem dele um símbolo do futebol tradicional na Baviera. O estádio do clube, o Max Morlock Stadion, é um local onde as memórias de grandes conquistas e de alguns dos maiores jogadores da história do futebol alemão ainda ressoam. Jogadores como o já mencionado Einar Stuhlfoth, além de Andreas Köpke, campeão mundial em 1990, ajudaram a cimentar a reputação do clube como um formador de grandes talentos. Apesar das últimas décadas não terem sido tão prolíficas em termos de títulos, o Nuremberg mantém o seu lugar no coração do futebol alemão. A paixão dos seus adeptos e o respeito que o clube ainda comanda no país fazem dele uma instituição do desporto. A sua rica história é uma lembrança constante de que o Nuremberg representou e pode voltar a representar no futuro à medida que o clube procura reconstruir-se e regressar aos principais palcos do futebol alemão.
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6: Temos agora um grande jogo no Dragão contra uma grande equipa. Estamos à espera de um bom jogo, ou seja, contra uma grande equipa, uma equipa que é a equipa que tem mais vitórias no campeonato, 26 vitórias, tem apenas uma derrota, e o que nós queremos é continuar igual a nós mesmos, sendo competitivos. É isso que nós queremos.
7: Não quero uma equipa relaxada, quero uma equipa pressionada, quero uma equipa que sinta a pressão, que sinta a responsabilidade.
8: O inevitável é nós vivermos para termos um olho, dois olhos no Benfica, mas a mente no nosso jogo e o coração, acima de tudo, o coração da nossa maneira de viver. Esse é o Famalicão, e é o Famalicão desde o primeiro jogo.
9: Se o Sporting não tivesse passado o Bodoglin, teríamos o tricampeonato na mão. Esta era a minha convicção.
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1: Ficamos a 8 minutos das 10 da manhã.
3: 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Bom dia com a
1: Comba. Vamos olhar agora para mais um grande feito histórico aqui na Primeira Rádio Desporto.
2: A Juventus de 1980 a 1986 foi uma equipa histórica que dominou tanto a nível nacional como internacional, estabelecendo-se como uma das maiores forças do futebol europeu. Sob a liderança do carismático treinador Giovanni Trapattoni, a Vecchia Signora viveu um período de ouro, combinando uma base sólida de jogadores italianos, muitos deles campeões do mundo, com contratações internacionais de classe mundial. Este esquadrão marcou uma era e é lembrado pela sua capacidade de vencer em várias frentes, estabelecendo uma identidade tática e competitiva e inigualável. Na Série A, a Juventus construiu a sua reputação com um futebol eficaz e defensivamente sólido. Entre 1980 e 1986, a equipa conquistou 4 títulos italianos, dominando o futebol do país com um plantel repleto de estrelas como Gaetano Scirea, António Cabrini, Claudio Gentile e o prolífico goleador Paolo Rossi, herói do Mundial de 1982. Estes jogadores formaram a espinha dorsal de uma seleção italiana que conquistou o Mundial nesse ano, aumentando ainda mais o prestígio da Juventus durante esse período. O estilo da equipa, com uma defesa sólida e um meio-campo trabalhador, fazia dela um adversário temível, especialmente em competições de longo prazo, como a Série A. Além do poderio defensivo, o clube contava com a criatividade de Michel Platini, talvez o jogador mais emblemático desta era. O francês chegou a Turim em 1982 e rapidamente se transformou no maestro da equipa. Platini venceu por 3 vezes consecutivas a Bola de Ouro em 83, 84 e 85, algo inédito até então, e foi o melhor marcador da Série A em 3 temporadas consecutivas. A sua visão de jogo, precisão nos passes e habilidade em bolas paradas faziam dele o cérebro da equipa, sendo essencial nas conquistas domésticas e internacionais. No cenário europeu, a Juventus também brilhou intensamente. Em 1984, a equipa de Trapattoni venceu a Taça das Taças, superando o Futebol Clube do Porto na final com uma vitória por 2-1. Esta foi uma conquista importante, pois permitiu à Juventus afirmar-se como uma equipa capaz de competir no mais alto nível internacional, algo que seria ainda mais consolidado no ano seguinte. A temporada de 1984-85 culminou na maior conquista da história da Juventus até então, a Taça dos Clubes Campeões Europeus. Após vários anos de tentativas frustradas, a Vecchia Signora finalmente ergueu o troféu mais prestigiante do futebol de clubes ao derrotar o Liverpool na final de Eisel, em Bruxelas, por 1-0. O jogo, marcado pela tragédia que resultou na morte de 39 adeptos, ficou ensombrado pelos acontecimentos fora do campo, mas em termos desportivos, Platini marcou o golo decisivo de grande penalidade, coroando a Juventus como campeã da Europa. Esta vitória foi o culminar de anos de consistência e qualidade, confirmando o estatuto da Juventus como uma das maiores equipas na década de 1980. Outro feito notável desta geração foi a conquista da Taça Intercontinental em 1985, que consagrou a Juventus como campeã mundial de clubes. Numa final disputada em Tóquio contra o Argentino Júniors, a Juve venceu nos penaltis após um empate a 2, com Platini novamente a ser decisivo, consolidando o seu legado como um dos maiores jogadores da história do clube. No total, entre 1980 e 1986, a Juventus venceu tudo o que havia para vencer, incluindo a Série A, a Taça de Itália, a Taça das Taças, a Supertaça Europeia, a Taça dos Clubes Campeões Europeus e a Taça Intercontinental. Foi o primeiro clube europeu a conquistar os 3 principais troféus continentais, afirmando-se como uma das equipas mais completas e bem-sucedidas da história do futebol. O esquadrão imortal de 1980 a 1986 não era apenas feito de nomes lendários, mas de uma filosofia vencedora que Trapattoni implementou com maestria. Com uma combinação de defesa intransponível, meio-campo criativo e um ataque letal, a Juve definiu o que significa ser uma equipa campeã, deixando um legado que ainda ecoa no futebol mundial.
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1: A versatilidade é uma marca dos melhores, que podem jogar em várias posições e adaptar-se a diferentes sistemas de jogo. É o perfil do jogador que destacamos agora na Primeira Rádio Desporto.
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2: Marquinhos, de nome completo Marcos Auaz Correia, é um futebolista brasileiro nascido a 14 de maio de 1994 em São Paulo. Atualmente joga como defesa central no Paris Saint-Germain e é também uma peça-chave na seleção brasileira. Conhecido pela sua liderança em campo, capacidade de leitura de jogo e versatilidade, Marquinhos tem-se estabelecido como um dos melhores defesas do futebol mundial. Iniciou a sua carreira no Corinthians, onde subiu nas camadas jovens até estrear-se pela equipa principal em 2012. Rapidamente chamou a atenção de clubes europeus e ainda nesse ano transferiu-se para a Roma na Série A italiana. A sua passagem pelo futebol italiano foi curta, mas impactante, tendo apenas jogado uma época no clube romano. O seu desempenho sólido despertou o interesse de grandes clubes europeus e em 2013 foi contratado pelo PSG. No Paris Saint-Germain, Marquinhos consolidou-se como um dos pilares defensivos da equipa. Desde a sua chegada tem sido uma figura constante no eixo da defesa parisiense, adaptando-se a diferentes sistemas táticos e jogando também como lateral direito ou médio defensivo, quando necessário. Com o PSG, conquistou múltiplos títulos da Ligue 1, Taças de França e Taças da Liga, além de ter desempenhado um papel crucial nas campanhas europeias do clube, incluindo a chegada à final da Liga dos Campeões em 2020. Além da sua carreira de sucesso ao nível de clubes, Marquinhos tem sido uma presença regular na seleção brasileira desde 2013. Representou o Brasil em diversas competições internacionais, incluindo a Copa América e o Campeonato do Mundo. A sua capacidade de liderança dentro de campo valeu-lhe a braçadeira de capitão em várias ocasiões. Nos últimos anos, Marquinhos tem sido amplamente reconhecido pela sua consistência, inteligência tática e caráter, qualidades que o tornam não só num líder natural no PSG, onde passou grande parte da sua carreira, mas também uma figura fundamental na defesa da seleção brasileira.
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4: São 9:59.
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1: O treinador do Futebol Clube do Porto, Francesco Farioli, deixou esta sexta-feira claro que a equipa está totalmente focada no encontro frente ao Alverca, da 32ª jornada da Primeira Liga. Apesar de poder conquistar o título já este sábado, caso vença ou o Benfica perca em Famalicão. Na antevisão ao jogo, o técnico sublinhou a preparação feita ao longo da semana e rejeitou qualquer distração com possíveis celebrações.
5: We prepared the game with a lot of attention, with as well giving the respect.
13: Preparamos o jogo com muita atenção, dando também o respeito e o crédito que o Alverca merece pela decisão que tomou, pois já estava salvo há semanas. E isso é algo que não deve ser subestimado, sem distrações, sem tempo para pensar em qualquer tipo de celebração, porque acho que o que aprendemos também esta semana com os resultados desta semana é que não está terminado até ao momento em que estiver. A única coisa que realmente importa é como consegues transformar este desejo em ação e comportamentos. E este já vos tinha dito, sinto-me verdadeiramente grato por este grupo de jogadores, pelas pessoas com quem tenho trabalhado desde então. Há muitos meses que acho que se fizermos algo de realmente bom até agora foi manter a tensão certa e o nível de concentração adequado em todos os detalhes, e isso não vai mudar nos últimos 18 dias da época. Não há muito tempo para pensar tanto, então vamos manter o foco na primeira bola do jogo, na segunda, na terceira e depois depois veremos onde vamos estar.
5: And after we will see where we are going to be.
13: Com o Futebol Clube do Porto em posição de poder selar o campeonato já nesta jornada, Farioli insiste, por isso, que tudo se resume ao próximo jogo, sem espaço para distrações ou cenários antecipados. Do lado do Alverca, o treinador Custódio Castro garantiu que pretende uma equipa ambiciosa e fiel à sua identidade na deslocação ao Dragão.
6: Temos agora um grande jogo no Dragão contra uma grande equipa. Estamos à espera de um bom jogo, ou seja, contra uma grande equipa. Uma equipa que é a equipa que tem mais vitórias no campeonato, 26 vitórias, tem apenas uma derrota. E o que nós queremos é continuar igual a nós mesmos, sendo competitivos. É isso que nós queremos, ser competitivos. É importante.

0: já estaria, e a verdade é que depois acabou mesmo por chegar, dada a derrota do Casa Pia em Barcelos, mas nós somos lutadores e lutadores lutam sempre pelos três pontos, e o que nós quisemos foi lutar pelos três pontos e conquistá-los com o Arouca, o que nos dava automaticamente, sem pensar noutros, a manutenção. É de facto o grande propósito, e deixou-nos a todos muito, muito satisfeitos. Era muito importante que o Alverca continuasse na Primeira Liga.
1: A equipa ribatejana ocupa atualmente o nono lugar, com 38 pontos, e procura encerrar a época com uma prestação positiva num dos palcos mais exigentes do campeonato. A arbitragem desta partida vai estar a cargo de David Silva, da Associação de Futebol do Porto. O jogo é no Dragão, começa às 20h30 e já sabe, tal como todos os outros, vai ter relato aqui na Primeira Rádio Desporto. Antes do Dragão, o Benfica joga em Famalicão e o Futebol Clube do Porto pode já entrar em campo campeão caso o Benfica perca essa partida. José Mourinho fez também a antevisão a esse encontro da 32ª jornada numa conferência marcada pela abordagem à luta pelo segundo lugar, ao calendário encarnado e a temas externos como o interesse do Real Madrid e a renovação de Rui Borges no Sporting. Na análise ao momento da equipa na classificação, José Mourinho deixou um discurso exigente, sublinhando a importância da pressão competitiva.
2: Não quero uma equipa a pensar que 7 pontos são suficientes, não quero uma equipa relaxada, quero uma equipa pressionada, quero uma equipa que sinta a pressão, que sinta a responsabilidade. Depois de tanto lutar e depois de tantos pontos conquistados, chegámos à situação de depender apenas de nós próprios.
1: José Mourinho analisou também essa possível ida para o Real Madrid, mas o técnico dos encarnados referiu que ninguém do Real Madrid falou com ele.
2: Não, do Real Madrid ninguém falou comigo. Isso eu posso garantir. Já estou no futebol há tantos anos, como tu estás no jornalismo, e já estamos habituados a estas coisas, mas não, nada de Madrid. E fica, vocês conhecem a situação. Eu tenho mais um ano de contrato com o Benfica e já está.
1: Sobre o adversário desta jornada, José Mourinho volta a destacar a qualidade do meio-campo famalicense e a necessidade de respeito competitivo, e diz que vai a Famalicão com humildade de ser Benfica e querer ganhar, respeitando a qualidade dos adversários do ponto de vista individual e coletivo. Do lado do Famalicão, Hugo Oliveira, na projeção também desta partida, referiu que querem vencer para manter a chama pela UEFA.
3: A nossa forma de estar é jogar todos os jogos para ganhar. Este não é um jogo diferente, é um jogo da nossa liga. Se esta é a nossa forma de estar, se este é o nosso objetivo para todos os jogos, este vai ser mais um jogo que vamos entrar dessa maneira. Jogo difícil, sabemos que é um jogo extremamente difícil, encontramos um adversário fortíssimo, quiçá no seu melhor momento da época, muito próximo daquilo que são os objetivos que quer lutar neste momento. Sabe que todos os jogos, todos os pontos, o inevitável é nós vivermos para termos um olho, dois olhos no Benfica, mas a mente no nosso jogo e o coração, acima de tudo, o coração da nossa maneira de viver. Esse é o Famalicão, e é o Famalicão desde o primeiro jogo. É um Famalicão que olha para todos os jogos com a oportunidade de se mostrar, com a oportunidade de lutar pelo desafio.
1: Famalicão Benfica joga-se este sábado às 18h e, claro, também com transmissão na Primeira Rádio Desporto. O presidente do Sporting, Frederico Varanda, justificou esta sexta-feira a renovação de contrato de Rui Borges, destacando a confiança no trabalho desenvolvido e a necessidade de garantir estabilidade no clube. Na cerimónia realizada em Alvalade, o líder leonino sublinhou que a decisão foi tomada com base num processo contínuo de avaliação, afastando leituras centradas em resultados imediatos.
4: Valorizamos, sobretudo, o processo. Trabalho. Muito mais que os resultados, muito mais que os troféus, muito mais que as finais perdidas. E sendo a celebração, a renovação de um contrato, nós interpretamos um ato para o futuro do clube. O Mister tinha mais um ano de trabalho, por isso nós consideramos.

0: O homem certo para continuar o próximo ano é: a maneira de ter estabilidade ao grupo, ao míster, aos jogadores, é a renovação ajuda. Do ponto de vista negocial do Sporting, como devem calcular, a renovação, seja de um treinador ou de um jogador, é muito mais difícil se for feita no último ano de contrato. E até pode acontecer o caso de, passado uns meses do próximo ano, esse treinador, esse jogador, já ter até palavrado com um clube no qual a entidade patronal ainda não tinha efetivado nenhuma proposta de renovação. Por isso, estas são várias razões óbvias porque o timing hoje, mas também sei, porque já ainda aqui há uns anos, que se não tivéssemos feito a renovação hoje, e quem hoje está a questionar muitas vezes o timing, não percebo o timing, eram essas mesmas pessoas que em setembro de 26 estariam a perguntar se o presidente do Sporting vai renovar com Rigoberto ou não.
1: Varandas referiu que as decisões não são mediante as marés e que jamais decide como adepto.
0: Aumentaram a fasquia, o hábito de vencer, mas eu não me esqueço que este é o grupo mais vencedor dos últimos 70 anos da vida do Sporting. Por isso, não estou a ver ninguém aqui nesta sala e desses adeptos, se calhar tem que ter 80 anos para cima para se lembrarem de algo melhor.
1: Nesta renovação, Frederico Varandas referiu também que, se não fosse o Bodø/Glimt, eram tricampeões.
0: O insucesso desta época é resultado do sucesso desta época. E eu vou tentar explicar. Se o Sporting não tivesse passado o Bodø/Glimt, teríamos o tricampeonato na mão. Esta era a minha convicção. Para mim, essa vitória veio complicar muito as vitórias nas ligas, Liga de Campeonato e na Taça de Portugal. Analisando o calendário que havia de quarta-feira, Arsenal, domingo, Benfica, quarta-feira, Porto, estamos a falar em sete dias, três jogos de uma exigência única. Mais alto, não há mais exigente do que aquilo. E das duas uma, eu vou condenar o meu treinador, os meus jogadores, por terem acreditado que era possível passar às meias finais da Champions League? Eu não o teria feito, e assumo, eu não o teria feito. Mas vou condenar o meu treinador e os meus jogadores por terem feito.
1: Rui Borges prolonga assim contrato até 2028 com a promessa de muito trabalho.
2: Um grande orgulho e uma grande satisfação esta renovação de contrato. Dita bem, como o Presidente disse, tudo aquilo que define não o Rui Borges, mas esta equipa técnica, que é a palavra trabalho. Isso é sinal que o trabalho é reconhecido e isso, não só a mim, como a todos eles, nos deixa muito, muito felizes. Depois dizer que é um continuar de um compromisso e de um rigor e de uma ambição enorme de trabalhar neste grande clube e continuar, acima de tudo, marcar a história do Sporting com troféus, com coisas que a marquem.
1: Técnico dos Leões, Rui Borges, na renovação de contrato até 2028. O Marítimo conquistou esta sexta-feira o título de campeão da 2ª Liga ao vencer o Leixões por 3-2 no estádio do Marítimo, no Funchal. Em jogo da 32ª jornada, o empate chegava para garantir o troféu, mas a formação insular fechou a época com mais uma vitória, juntando o título à subida de divisão já assegurada na jornada anterior. Com este triunfo, o Marítimo soma agora 66 pontos, reforçando o primeiro lugar e confirmando matematicamente a conquista do campeonato quando faltam duas jornadas para o final. Recorde-se que a formação orientada por Miguel Moita já tinha garantido a subida de divisão na ronda anterior após vencer o Benfica B no Seixal por 2-1. O Académico de Viseu, segundo classificado, ainda entra em campo na jornada, enquanto o Leixões, apesar de um ciclo recente positivo, mantém-se no 6º lugar com 44 pontos, depois de 5 jogos sem perder antes desta deslocação ao Funchal. O Futebol Clube do Porto já oficializou esta sexta-feira a renovação de contrato de André Miranda, extremo de 18 anos, que passa a estar ligado ao clube até 2031, num movimento que reforça a aposta dos Dragões no talento proveniente da formação. O novo vínculo foi assinado depois do processo já estar encaminhado nas últimas semanas e inclui uma cláusula de rescisão a partir dos 30 milhões de euros, valor que poderá aumentar mediante a concretização concretização de objetivos associados ao crescimento e afirmação do jogador no plantel principal. A evolução de André Miranda tem sido acompanhada de perto pela estrutura técnica liderada por Francesco Farioli, que o identificou cedo como uma das jovens promessas da equipa B, chamadas com frequência aos treinos da equipa principal. A estreia oficial aconteceu em fevereiro, no triunfo por 3-1 frente ao Arouca, num jogo em que entrou ainda com o resultado empatado. Apesar de uma lesão muscular ter travado temporariamente a sua progressão, o jovem extremo encontra-se agora perto de regressar à competição, depois de já ter retomado o trabalho integrado com o grupo principal. Na equipa B, orientada por João Brandão, o jogador natural de Setúbal realizou uma época de estreia no futebol profissional com 15 jogos realizados, 2 golos marcados e uma assistência, números que sustentam a confiança do clube no seu potencial de evolução a médio prazo. O Braga venceu esta sexta-feira o Futebol Clube do Porto no segundo jogo da final do Campeonato Nacional Feminino de Voleibol, empatando assim a discussão do título e prolongando a decisão da prova. A formação minhota impôs-se por 3-0 com os parciais de 25-23, 25-20 e 25-23 num encontro equilibrado, mas resolvido com mais eficácia nos momentos decisivos por parte da equipa bracarense. Com este resultado, a final fica empatada e a luta pelo título irá, pelo menos, até ao quarto jogo da série. O terceiro encontro está agendado para o dia 7, no Dragão, enquanto o quarto será realizado no dia 10. Deste modo, a eliminatória mantém-se totalmente aberta, com as duas equipas ainda em busca de vantagem numa final que promete prolongar a emoção até ao limite. 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
1: Óscar Cardoso, mais conhecido como Taquara, é um dos maiores goleadores da história recente do futebol sul-americano e europeu. Nascido a 20 de maio de 1983 em Juan Eulogio Estigarribia, no Paraguai, Cardoso começou a sua carreira futebolística no modesto clube 3 de Fevereiro, onde rapidamente se destacou pelo seu instinto goleador e capacidade física. Com 1,93m de altura e uma presença imponente na área, o avançado tinha todas as características para ser um sucesso como ponta de lança e rapidamente chamou a atenção de clubes maiores no seu país. A ascensão de Cardoso ao cenário internacional começou verdadeiramente em 2006, quando foi contratado pelo Newell's Old Boys da Argentina. No clube de Rosário, Cardoso tornou-se rapidamente uma referência ofensiva, marcando 21 golos em 33 jogos, um registro impressionante que despertou o interesse de clubes europeus. Foi então que, em 2007, o Benfica, à procura de um avançado com capacidade para resolver jogos, apostou 9 milhões de euros na contratação do paraguaio, um valor elevado na época, mas que viria a ser amplamente justificado pelos feitos que se seguiriam. Cardoso chegou ao Benfica com grande expectativa e não demorou a justificar o investimento. Na sua primeira época, marcou 22 golos em todas as competições, destacando-se pelo seu potente pé esquerdo, capaz de remates fulminantes de qualquer zona do campo. O paraguaio rapidamente ganhou o carinho dos adeptos benfiquistas, que o apelidaram de Taquara, uma referência à sua estatura e à sua capacidade de desferir remates potentes, tal como uma lança. Com a sua presença na área, Cardoso trouxe ao Benfica uma nova dimensão ofensiva. No entanto, foi na época de 2009-2010 que Óscar Cardoso viu o seu auge ao serviço do clube encarnado. Sob o comando de Jorge Jesus, o Benfica conquistou o título de campeão nacional e Cardoso sagrou-se o melhor marcador da Primeira Liga com 26 golos, números que reforçaram o seu estatuto como um dos mais letais avançados da Europa. Além disso, contribuiu para a vitória na Taça da Liga, demonstrando ser decisivo nos momentos mais importantes da época. A sua parceria com jogadores como Ángel Di María e Pablo Aimar foi fundamental para o sucesso ofensivo da equipa e Cardoso tornou-se o goleador de referência no Clube da Luz. Nas competições europeias, também foi protagonista, destacando-se pela sua capacidade de marcar em momentos decisivos. Em 2013, durante a campanha que levou o Benfica à final da Liga Europa, o avançado paraguaio marcou 2 golos na vitória sobre o Fenerbahçe nas meias-finais, carimbando o passaporte do clube encarnado para a final contra o Chelsea. Embora o Benfica não tenha conseguido vencer o troféu, Cardoso deixou uma marca indelével, terminando como o melhor marcador da competição com 7 golos. Ao longo das suas 7 temporadas no Benfica, estabeleceu-se como uma lenda do clube, marcando o total de 172 golos em 293 jogos, o que o coloca entre os melhores goleadores da história do clube e o melhor não nascido em Portugal. O seu pé esquerdo era temido por defesas e guarda-redes e a sua capacidade de converter livres diretos e grandes penalidades tornou uma arma letal em qualquer situação de bola parada. Além dos 2 campeonatos nacionais conquistados, venceu também 5 taças da Liga e 1 taça de Portugal, sendo uma peça fundamental em todas estas conquistas. Em 2014, após uma longa e bem-sucedida carreira no Benfica, Cardoso transferiu-se para o Trabzonspor, da Turquia, onde continuou a mostrar a sua veia goleadora. Apesar de já não estar no seu auge físico, Cardoso manteve uma impressionante média de golos, marcando 25 em 66 jogos durante as 2 épocas em que representou o clube turco. A sua experiência e faro pelo golo ainda o tornavam um avançado respeitado, tanto no campeonato como nas competições europeias. Após a sua passagem pela Turquia, Cardoso ainda regressou à América do Sul, onde jogou pelo Libertad no Paraguai, consolidando-se como um ícone no futebol do seu país. A sua longevidade como jogador de topo e a consistência ao longo de uma carreira recheada de golos tornaram-no uma referência para várias gerações. Além disso, foi também um nome habitual na seleção paraguaia, tendo representado o seu país em várias edições da Copa América e nas eliminatórias para os mundiais, somando mais de 50 internacionalizações. Com uma carreira marcada por golos, títulos e momentos decisivos, Óscar Cardoso será sempre lembrado como um dos grandes avançados da sua geração. No Benfica, o Taquara eternizou-se como um dos maiores goleadores da história do clube e a sua carreira é um testemunho de como o talento, aliado à capacidade de se reinventar, pode prolongar uma carreira ao mais alto nível durante muitos anos. Embora os tempos de glória tenham ficado para trás, Cardoso deixou uma marca indelével no futebol, especialmente em Portugal, onde o seu nome será para sempre sinónimo de golos e sucesso com a camisola das Águias.

0: está na altura dos craques mundiais. Muitos destes ícones do futebol mantêm-se ligados ao desporto, seja como comentadores, treinadores ou embaixadores de clubes e marcas. Outros, inclusive, já não estão entre nós. Mas fazemos questão de os recordar aqui na Primeira Rádio Desporto.
1: Franz Beckenbauer, nascido em Munique a 11 de setembro de 1945, é uma lenda incontestável do futebol. A sua carreira, tanto a nível de clubes como internacional, fez dele um dos maiores jogadores da história. Começou a sua trajetória no Bayern de Munique, onde se destacou rapidamente pela sua elegância e habilidade. Beckenbauer fez a sua estreia na equipa principal do Bayern em 1964 e rapidamente se estabeleceu como uma figura central. Sob a sua liderança, o Bayern conquistou 3 títulos da Bundesliga em 69, 72 e 73 e 3 taças dos clubes campeões europeus em 1974, 75 e 76. A posição de líbero que Beckenbauer redefiniu permitiu-lhe não apenas atuar na defesa, mas também contribuir ofensivamente. A sua visão de jogo e a habilidade em avançar com bola mudaram a forma como a posição era jogada. Foi ainda premiado com o Ballon d'Or, ou o melhor jogador da Europa, em 1972 e 76, refletindo o seu impacto no futebol europeu. Na seleção da Alemanha Ocidental, Beckenbauer também deixou a sua marca. Foi o capitão de equipa que venceu o Campeonato do Mundo em 1974 e, na final realizada no Estádio Olímpico de Munique, a Alemanha Ocidental derrotou os Países Baixos por 2-1. O jogador alinhou com um ombro deslocado, demonstrando uma coragem e uma liderança notáveis que se tornaram lendárias. Além disso, foi fundamental na vitória no Euro de 1972, onde a Alemanha Ocidental derrotou a União Soviética na final. Após o sucesso no Bayern de Munique, Beckenbauer transferiu-se para o New York Cosmos em 1977. Lá continuou a influenciar o futebol, ajudando a promover o desporto nos Estados Unidos. Com sua presença, o Cosmos conquistou o campeonato em 1977 e 78 e a sua estadia acabou por ser crucial para popularizar o futebol no país, oferecendo uma nova visibilidade à modalidade. Após a sua aposentadoria como jogador, Beckenbauer continuou a deixar a sua marca como treinador. Em 1990, levou a seleção da Alemanha Ocidental à vitória no Campeonato do Mundo da Itália, tornando-se no único a ganhar o Mundial, tanto como jogador quanto como treinador. Sob a sua liderança, a Alemanha derrotou a Argentina por 1-0 na final, com um golo de penalti de Andreas Brehme. Beckenbauer também teve um papel significativo na administração do futebol. Em 2006, foi um dos principais organizadores do Campeonato do Mundo da Alemanha, ajudando a garantir o sucesso do torneio. A sua influência estendeu-se à administração da FIFA, onde contribuiu também para a formulação de políticas globais para o futebol. O legado de Franz Beckenbauer é marcado pela sua inovação tática, conquistas impressionantes e impacto duradouro no futebol. O Kaiser continua a ser uma referência para muitos, sendo para sempre lembrado como um dos maiores defesas e jogadores de todos os tempos.

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3: Temos agora um grande jogo no Dragão contra uma grande equipa. Estamos à espera de um bom jogo, ou seja, contra uma grande equipa, uma equipa que é a equipa que tem mais vitórias no campeonato, 26 vitórias, tem apenas uma derrota, e o que nós queremos é continuar igual a nós mesmos, sendo competitivos. É isso que nós queremos.
4: Eu não quero uma equipa relaxada, quero uma equipa pressionada, quero uma equipa que sinta a pressão, que sinta a responsabilidade.
5: O inevitável é nós vivermos para termos um olho, dois olhos no Benfica, mas a mente no nosso jogo e o coração, acima de tudo, o coração da nossa maneira de viver. Esse é o Famalicão, e é o Famalicão desde o primeiro jogo.
6: Se o Sporting não tivesse passado o Bodoglin, teríamos o tricampeonato na mão. Esta era a minha convicção.
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7: São 10h26.
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7: Muitos clubes que já foram gigantes na Europa agora encontram-se longe dos holofotes, adormecidos após décadas de domínio. 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
8: O Celtic Football Club é um dos clubes de futebol mais importantes e tradicionais da Escócia e do mundo. Fundado em 1887, na cidade de Glasgow, o Celtic construiu uma história repleta de sucessos nacionais e internacionais, consolidando-se como um gigante do futebol europeu, especialmente nas conquistas da década de 1960. Desde a sua fundação, o Celtic destacou-se como uma força dominante no futebol escocês, conquistando o seu primeiro título da Scottish League Championship em 1893, apenas 5 anos após ser criado. O clube rapidamente se tornou um dos mais vencedores do país, ao lado do seu maior rival, o Rangers, com quem protagonizou o famoso Old Firm, um dos derbys mais históricos e intensos do futebol mundial. O maior feito internacional do Celtic ocorreu na temporada de 1966-67, quando a equipa se tornou a primeira do Reino Unido a conquistar a Taça dos Campeões Europeus, a atual Liga dos Campeões. Sob o comando do lendário treinador Jock Stein, o Celtic, apelidado de Lisbon Lions, derrotou o poderoso Inter de Milão na final realizada em Lisboa, no Estádio Nacional, com uma vitória por 2-1. Essa conquista não foi apenas memorável pelo título em si, mas também pela forma como o Celtic jogou. A equipa adotou um estilo ofensivo, em contraste com o futebol defensivo da época. Jimmy Johnson e Bobby Murdoch foram dois dos grandes destaques dessa equipa, e o triunfo tornou o Celtic um dos maiores clubes da Europa e um símbolo do orgulho para o futebol escocês. Na mesma temporada, o Celtic conquistou também todos os principais troféus domésticos possíveis: a Liga Escocesa, a Taça da Liga e ainda a Glasgow Cup. Após o título europeu de 1967, o Celtic continuou a ser uma força competitiva na Europa. Voltou a chegar à final da Taça dos Campeões Europeus em 1970, mas foi derrotado aí pelos neerlandeses do Feyenoord por 2-1. Além disso, nas décadas seguintes, o clube fez várias participações dignas de nota nas competições europeias, embora sem repetir o sucesso de 1967. Na década de 2000, o Celtic viveu outro momento importante ao alcançar a final da Taça UEFA, a atual Liga Europa, em 2003, sob o comando de Martin O'Neill. Na final realizada em Sevilha, a equipa foi derrotada por 3-2 pelo Futebol Clube do Porto, num jogo intenso que só foi decidido no prolongamento. O Celtic, além dos seus feitos em campo, é um clube com uma rica tradição e identidade cultural. Fundado com o objetivo de ajudar a comunidade irlandesa de Glasgow, o Celtic manteve uma forte ligação com as suas raízes católicas e irlandesas, sendo uma parte integrante da comunidade local. O clube continua a ser uma potência no futebol escocês, regularmente conquistando títulos da Scottish Premiership e mantendo-se competitivo em competições europeias. O Celtic Park, o estádio da equipa, é famoso pela sua atmosfera vibrante e apaixonada. O emblema britânico Olímpico também possui uma forte base de adeptos a nível global que seguem fielmente o clube, tanto nas competições domésticas como nas europeias, celebrando o legado de conquistas e o espírito do futebol ofensivo e competitivo que sempre os caracterizaram. Em suma, o Celtic Football Club é mais do que apenas um clube de futebol. É um símbolo de orgulho para os seus adeptos e uma das instituições mais veneradas do futebol europeu. A conquista da Taça dos Campeões Europeus de 1967 permanece o ponto mais alto da sua rica história e o legado do clube continua a ser transmitido através das gerações.
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10: São 10 da manhã e 31 minutos.
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15: O treinador do Futebol Clube do Porto, Francesco Farioli, deixou esta sexta-feira claro que a equipa está totalmente focada no encontro frente ao Alverca, da 32ª jornada da Primeira Liga, apesar de poder conquistar o título já este sábado, caso vença ou o Benfica perca em Famalicão. Na antevisão ao jogo, o técnico sublinhou a preparação feita ao longo da semana e rejeitou qualquer distração com possíveis celebrações.
2: We prepare the game with a lot of attention, with as well giving the respect.
15: Preparamos o jogo com muita atenção, dando também o respeito e o crédito que o Alverca merece pela decisão que tomou, pois já estava salvo há semanas. E isso é algo que não deve ser subestimado. Sem distrações, sem tempo para pensar em qualquer tipo de celebração, porque acho que o que aprendemos também esta semana com os resultados desta semana é que não está terminado até ao momento em que estiver. A única coisa que realmente importa é como consegues transformar este desejo em ação e comportamentos. E este, já vos tinha dito, sinto-me verdadeiramente grato por este grupo de jogadores, pelas pessoas com quem tenho trabalhado desde então. Há muitos meses que acho que se fizermos algo de realmente bom até agora foi manter a tensão certa e o nível de concentração adequado em todos os detalhes, e isso não vai mudar nos últimos 18 dias da época. Não há muito tempo para pensar tanto, então vamos manter o foco na primeira bola do jogo, na segunda, na terceira, e depois veremos onde vamos estar.
2: We will see where we are going to be.
15: Com o Futebol Clube do Porto em posição de poder selar o campeonato já nesta jornada, Farioli insiste, por isso, que tudo se resume ao próximo jogo, sem espaço para distrações ou cenários antecipados. Do lado do Alverca, o treinador Custódio Castro garantiu que pretende uma equipa ambiciosa e fiel à sua identidade na deslocação ao Dragão.
3: Temos agora um grande jogo no Dragão contra uma grande equipa. Estamos à espera de um bom jogo, ou seja, contra uma grande equipa, uma equipa que é a equipa que tem mais vitórias no campeonato, 26 vitórias, tem apenas uma derrota. E o que nós queremos é continuar igual a nós mesmos, sendo competitivos. É isso que nós queremos, ser competitivos. É importante que a equipa mantenha essa ambição. Temos que nos mostrar como equipa, temos que nos mostrar individualmente. E não há melhor palco do que, neste momento, se calhar, do que o Estádio do Dragão. O grande propósito da época era nós conseguirmos a manutenção. Eu acreditava muito que com os 35 pontos já estaria, e a verdade é que depois acabou mesmo por chegar, dada a derrota do Casa Pia em Barcelos, mas Nós somos lutadores e lutadores lutam sempre pelos três pontos, e o que nós quisemos foi lutar pelos três pontos e conquistá-los com o Arouca, o que nos dava automaticamente, sem pensar noutros, a manutenção. É de facto o grande propósito, e deixou-nos a todos muito, muito satisfeitos. Era muito importante que o Alverca continuasse na Primeira Liga.
7: A equipa ribatejana ocupa atualmente o nono lugar, com 38 pontos, e procura encerrar a época com uma prestação positiva num dos palcos mais exigentes do campeonato. A arbitragem desta partida vai estar a cargo de David Silva, da Associação de Futebol do Porto. O jogo é no Dragão, começa às 20h30 e já sabe, tal como todos os outros, vai ter relato aqui na Primeira Rádio Desporto. Antes do Dragão, o Benfica joga em Famalicão e o Futebol Clube do Porto pode já entrar em campo campeão caso o Benfica perca essa partida. José Mourinho fez também a antevisão a esse encontro da 32ª jornada numa conferência marcada pela abordagem à luta pelo segundo lugar, ao calendário encarnado e a temas externos como o interesse do Real Madrid e a renovação de Rui Borges no Sporting. Na análise ao momento da equipa na classificação, José Mourinho deixou um discurso exigente, sublinhando a importância da pressão competitiva.
4: Não quero uma equipa a pensar que 7 pontos são suficientes. Não quero uma equipa relaxada, quero uma equipa pressionada, quero uma equipa que sinta a pressão, que sinta a responsabilidade. Depois de tanto lutar e depois de tantos pontos conquistados, chegámos à situação de depender apenas de nós próprios.
7: José Mourinho analisou também essa possível ida para o Real Madrid, mas o técnico dos encarnados referiu que ninguém do Real Madrid falou com ele.
4: Não, do Real Madrid ninguém falou comigo. Isso eu posso garantir. Já estou no futebol há tantos anos, como tu estás no jornalismo, e já estamos habituados a estas coisas, mas não, nada de Madrid. E fica, vocês conhecem a situação. Eu tenho mais um ano de contrato com o Benfica e já está.
7: Sobre o adversário desta jornada, José Mourinho volta a destacar a qualidade do meio-campo famalicense e a necessidade de respeito competitivo, e diz que vai a Famalicão com humildade de ser Benfica e querer ganhar, respeitando a qualidade dos adversários do ponto de vista individual e coletivo. Do lado do Famalicão, Hugo Oliveira, na projeção também desta partida, referiu que querem vencer para manter a chama pela UEFA.
12: A nossa forma de estar é jogar todos os jogos para ganhar. Este não é um jogo diferente, é um jogo da nossa liga. Se esta é a nossa forma de estar, se este é o nosso objetivo para todos os jogos, este vai ser mais um jogo que vamos entrar dessa maneira. Jogo difícil, sabemos que é um jogo extremamente difícil, encontramos um adversário fortíssimo, quiçá no seu melhor momento da época, muito próximo daquilo que são os objetivos que quer lutar neste momento. Sabe que todos os jogos, todos os pontos, o inevitável é nós vivermos para termos um olho, dois olhos no Benfica, mas a mente no nosso jogo e o coração, acima de tudo, o coração da nossa maneira de viver. Esse é o Famalicão, e é o Famalicão desde o primeiro jogo. É um Famalicão que olha para todos os jogos com a oportunidade de se mostrar, com a oportunidade de lutar pelo desafio.
7: Famalicão Benfica joga-se este sábado às 18h e, claro, também com transmissão na Primeira Rádio Desporto. O Futebol Clube do Porto já oficializou esta sexta-feira a renovação de contrato de André Miranda, extremo de 18 anos, que passa a estar ligado ao clube até 2031, num movimento que reforça a aposta dos Dragões no talento proveniente da formação. O novo vínculo foi assinado depois do processo já estar encaminhado nas últimas semanas e inclui uma cláusula de rescisão a partir dos 30 milhões de euros, valor que poderá aumentar mediante a concretização
15: concretização de objetivos associados ao crescimento e afirmação do jogador no plantel principal. A evolução de André Miranda tem sido acompanhada de perto pela estrutura técnica liderada por Francesco Farioli, que o identificou cedo como uma das jovens promessas da equipa B, chamadas com frequência aos treinos da equipa principal. A estreia oficial aconteceu em fevereiro, no triunfo por 3-1 frente ao Arouca, num jogo em que entrou ainda com o resultado empatado. Apesar de uma lesão muscular ter travado temporariamente a sua progressão, o jovem extremo encontra-se agora perto de regressar à competição, depois de já ter retomado o trabalho integrado com o grupo principal. Na equipa B, orientada por João Brandão, o jogador natural de Setúbal realizou uma época de estreia no futebol profissional com 15 jogos realizados, 2 golos marcados e uma assistência, números que sustentam a confiança do clube no seu potencial de evolução a médio prazo. O Braga venceu esta sexta-feira o Futebol Clube do Porto no segundo jogo da final do Campeonato Nacional Feminino de Voleibol, empatando assim a discussão do título e prolongando a decisão da prova. A formação minhota impôs-se por 3-0 com os parciais de 25-23, 25-20 e 25-23 num encontro equilibrado, mas resolvido com mais eficácia nos momentos decisivos por parte da equipa bracarense. Com este resultado, a final fica empatada e a luta pelo título irá, pelo menos, até ao quarto jogo da série. O terceiro encontro está agendado para o dia 7, no Dragão, enquanto o quarto será realizado no dia 10. Deste modo, a eliminatória mantém-se totalmente aberta, com as duas equipas ainda em busca de vantagem numa final que promete prolongar a emoção até ao limite.
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2: E agora seguimos com os grandes feitos históricos neste produto 100% palavra.
3: A temporada de 2003-2004 do Arsenal ficará para sempre gravada na história do futebol inglês com uma campanha em que os Invincibles se tornaram imortais. Sob o comando de Arsène Wenger, o Arsenal protagonizou uma das mais impressionantes épocas da Premier League, terminando o campeonato de forma invicta, algo que não acontecia há mais de 100 anos no futebol inglês. Com o futebol vistoso, ofensivo e implacável, os Gunners conquistaram o título com 26 vitórias e 12 empates, somando um total de 90 pontos e inscrevendo os seus nomes nos anéis do desporto. A solidez defensiva foi um dos pilares desta equipa lendária. No centro da defesa, Sol Campbell e Colo Torre formaram uma dupla intransponível, protegendo a baliza defendida por Jens Lehmann. Nas laterais, Ashley Cole e Lauren acrescentavam equilíbrio e capacidade ofensiva, enquanto à frente da defesa, Patrick Vieira e Gilberto Silva impunham respeito e organizavam o jogo, formando uma barreira que permitia aos setores mais adiantados atuassem com liberdade. Do meio-campo para a frente, o talento abundava. A criatividade e a magia eram lideradas por Robert Pires e Freddy Ljungberg nas alas, que não só assistiam os avançados, como também contribuíam com golos importantes. No entanto, foi no ataque que o Arsenal mais se destacou. Thierry Henry, no auge da sua carreira, foi o grande símbolo desta equipa. O avançado francês marcou 30 golos na Premier League, combinando técnica, velocidade e frieza na finalização. Henry estava num plano à parte, sendo muitas vezes imparável e fazendo a diferença em momentos decisivos. Ao seu lado, Dennis Bergkamp, com a sua visão de jogo e inteligência tática, orquestrava as jogadas ofensivas, criando oportunidades com passes milimétricos. O Arsenal começou a época com uma clara declaração de intenções, vencendo os primeiros 4 jogos e mostrando desde cedo que seriam sérios candidatos ao título. Ao longo da temporada, os Gunners enfrentaram momentos de pressão, mas sempre encontraram soluções para evitar a derrota. A vitória por 5-3 contra o Middlesbrough ou a reviravolta em Stamford Bridge contra o Chelsea são exemplos de resiliência desta equipa, que nunca deixou que os adversários lhe tirassem o controle da campanha. Um dos momentos mais marcantes da temporada foi o empate a 0-0 contra o Manchester United em Old Trafford, num jogo que ficou conhecido como a Batalha do Teatro dos Sonhos. Foi um encontro intenso, onde o Arsenal lutou com unhas e dentes para manter a invencibilidade e Jens Lehmann, com defesas cruciais, em conjunto com Sol Campbell, com a sua consistência, foram fundamentais para garantir o empate. Outro marco da campanha foi a vitória por 2-1 sobre o Liverpool, em Anfield, numa demonstração de força contra um dos rivais mais perigosos. O título da Premier League foi garantido a 4 jornadas do fim, com um empate a 2 contra o Tottenham, em White Hart Lane. Não poderia haver cenário mais dramático para os Gunners do que conquistar o título no terreno do seu maior rival, já que o Arsenal tinha demonstrado a superioridade ao longo da época, mas esse jogo selou o destino de uma campanha histórica. A temporada terminou a 15 de maio de 2004 com uma vitória por 2-1 sobre o Leicester, no Highbury. Foi o desfecho perfeito para uma época perfeita, com os Gunners celebrando a sua invencibilidade frente aos seus adeptos. Este feito tornou o Arsenal apenas a segunda equipa na história do futebol inglês a conquistar o título sem qualquer derrota, repetindo o feito do Preston North End em 1888-1889. A equipa de 2003-2004 do Arsenal, apelidada de Invincibles, é considerada uma das melhores formações de sempre no futebol mundial. O equilíbrio entre defesa e ataque, a qualidade técnica dos seus jogadores e a mentalidade vencedora foram fatores determinantes para o sucesso. Arsène Wenger, com a sua visão estratégica, transformou o Arsenal numa máquina invencível que não só dominava os adversários, como também encantava os adeptos com o seu estilo de jogo fluido e ofensivo. No final da temporada, o Arsenal não conseguiu repetir o sucesso nas competições europeias, tendo sido eliminado na fase dos quartos de final da Liga dos Campeões, o Chelsea. Ainda assim, a campanha histórica doméstica continua a ser o grande legado desta equipa, elevando o clube londrino a um novo patamar de reconhecimento internacional.
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4: O jogador ideal sabe equilibrar disciplina e criatividade, sendo imprevisível nos momentos decisivos. É para ouvir também todos os dias, aqui na Primeira Rádio Desporto, o perfil do jogador.
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3: Joshua Kimmich, nascido a 8 de fevereiro de 1995 em Rottweil, na Alemanha, é um médio defensivo e lateral direito amplamente reconhecido pela sua versatilidade, inteligência tática e habilidades técnicas. Iniciou a sua carreira no Stuttgart, mas foi no Leipzig que começou a chamar a atenção pelo seu desempenho consistente. Em 2015, Kimmich transferiu-se para o Bayern Munique, onde rapidamente se estabeleceu como um dos jogadores mais importantes da equipa. Inicialmente jogando como lateral direito, impressionou pela sua capacidade de contribuir defensivamente e ofensivamente. Com o tempo, a sua versatilidade levou-o a assumir uma posição mais central no meio-campo, onde se destacou como médio defensivo. Kimmich tem sido uma peça-chave no sucesso contínuo do Bayern de Munique e, durante a sua passagem pelos bávaros, ajudou a equipa a conquistar múltiplos títulos da Bundesliga, Taças da Alemanha e a Liga dos Campeões em 2020. A sua habilidade para ler o jogo, passar com precisão e controlar o ritmo do meio-campo tornaram-no indispensável para o Bayern. Além do sucesso a nível de clubes, Kimmich também é um membro importante da seleção alemã. Fez a sua estreia internacional em 2016 e tem sido um jogador regular em competições internacionais, incluindo o Campeonato da Europa e o Campeonato do Mundo. Nas últimas temporadas, continuou a ser uma das figuras centrais do Bayern de Munique e da seleção da Mannschaft, mantendo o seu status como um dos melhores médios defensivos do futebol europeu. A sua consistência e a capacidade de impactar jogos em várias fases continuam a consolidar a sua reputação como um dos jogadores mais completos da sua geração.
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8: No distraction, no time to think about any type of celebration, because I think what we learn also this week with the results of this week.
9: Temos agora um grande jogo no Dragão contra uma grande equipa. Estamos à espera de um bom jogo, ou seja, contra uma grande equipa, uma equipa que é a equipa que tem mais vitórias no campeonato, 26 vitórias, tem apenas uma derrota, e o que nós queremos é continuar igual a nós mesmos, sendo competitivos. É isso que nós queremos.
10: Não quero uma equipa relaxada, quero uma equipa pressionada, quero uma equipa que sinta a pressão, que sinta a responsabilidade.
11: O inevitável é nós vivermos para termos um olho, dois olhos no Benfica, mas a mente no nosso jogo e o coração, acima de tudo, o coração da nossa maneira de viver. Esse é o Famalicão, e é o Famalicão desde o primeiro jogo.
12: Se o Sporting não tivesse passado o Bodoglin, teríamos o tricampeonato na mão. Esta era a minha convicção.
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14: São 10h51.
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2: 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A olhar agora para mais um craque da Liga Portuguesa, aqui na Primeira Rádio Desporto.
15: Sempre gostou de jogar a bola.
3: Eusébio da Silva Ferreira é um nome incontornável do futebol mundial, com especial destaque na Liga Portuguesa, onde passou grande parte da sua carreira. Difícil é ficar indiferente ao Pantera Negra, nascido em Lourenço Marques, atual Maputo, a capital da antiga colónia portuguesa de Moçambique. Foi muito cedo que se descobriu o talento para o futebol, que era algo intrínseco a este jovem que cresceu no bairro da Mafala, uma das zonas mais pobres da cidade, e que chamou a atenção do Sporting de Lourenço Marques, equipa onde nasceu para o Desporto Rei. Com apenas 15 anos, Eusébio destacou-se na equipa principal, apontando 9 golos nos primeiros 4 jogos ao serviço do clube. Rapidamente aumentou a sua soma de forma inacreditável na época, chegando à marca de 77 golos em 42 partidas, imagine-se, que realizou no seu país natal. Também a façanha não passou despercebida aos gigantes portugueses, que imediatamente entraram em guerra para o trazer para os seus quadros. O primeiro a tentar a sorte foi mesmo o Futebol Clube do Porto, seguido de Sporting e Benfica, que, apoiados pelos os apelos que recorrentemente fariam ao Estado português, lutaram até ao fim pelo avançado. Contudo, a palavra da mãe de Eusébio foi dada aos responsáveis encarnados, que tiveram inclusive de o reter no Algarve na sua chegada a Portugal, com receio que o jogador fosse aliciado pelos leões para rumar a Alvalade. Apenas quando a Federação Portuguesa de Futebol decretou que as águias teriam razão na disputa pela contratação, é que foi possível Eusébio viajar para Lisboa, onde finalmente envergou a camisola da sua vida. O resto, como em grande parte deste conto, é história. 472 golos em 440 jogos é a marca registada do seu pontapé canhão pelo Benfica, onde foi o principal responsável pelos anos mais gloriosos da existência do clube. O seu primeiro ano traduziu-se na vitória da Taça dos Clubes Campeões Europeus, ainda sem a sua participação, porém, na época seguinte, com 29 golos apontados, Eusébio foi o diamante benfiquista na revalidação do maior título do velho continente. Em 62-63, o Pantera Negra ainda levou as águias a mais uma final, perdida para o Milan, assim como em 64-65 e 67-68, anos em que se sagrou o melhor marcador da competição, perdendo, contudo, os jogos decisivos frente ao Inter e Manchester United. Em praticamente 15 temporadas com o manto do Benfica, Eusébio venceu 11 campeonatos nacionais, aos quais juntou 5 taças de Portugal. Contribuiu de forma incomensurável para uma das maiores hegemonias da história do futebol português, tornando-se uma figura global do país numa altura em que dividia o trono mundial com Pelé. Foi o melhor marcador do campeonato por 7 ocasiões, registros que lhe permitiram, por 2 vezes, receber o prémio da Bota de Ouro, oferecido ao goleador máximo do futebol europeu. A essa distinção juntou-se a Bola de Ouro da France Football, que eternizou o nome do português como o melhor jogador do mundo em 1965. Aos 33 anos, no ano da Revolução de Abril, o ponta-de-lança decidiu abraçar uma nova aventura, rumando aos Estados Unidos da América para ser uma das estrelas do campeonato. Por aí, foi atleta dos Boston Minutemen, para além dos Las Vegas Quicksilvers e dos New Jersey Americans, emblema onde se retirou do futebol em 1978. Pelo meio, teve ainda passagens pelos canadianos do Toronto Metro Croatia, assim como do Beira-Mar e União de Tomar, equipas portuguesas que tiveram o privilégio curto, diga-se, de receber um dos maiores nomes que já pisou os relvados nacionais. Ao serviço da seleção portuguesa, foi o melhor marcador do Mundial de Inglaterra 1966, ainda hoje a maior performance da equipa das esquinas num campeonato do mundo, com o 3º lugar. Durante muito tempo, Eusébio da Silva Ferreira foi sinónimo de futebol português, preservando a sua memória e estatuto de rei para lá da sua morte, em 2014, sentida e chorada por todo o país. Até ao final dos tempos, poucos serão o que se aproximarão da lenda do Pantera Negra, que deixou uma marca inabalável em todos aqueles que viram ou recordaram a sua história com a bola no pé.
5: Grande golo que eu marquei.
16: Em primeiro lugar, eu notava este jogo muito difícil, mas eu fazer os possíveis para fazer uma boa exibição, honrar o futebol português.
17: Sempre gostei de jogar a bola, mas não esquecer uma coisa, isso é muito importante, estudar, e nós podemos conseguirmos sermos alguém no futebol.
18: Em todo lado onde é que eu vou, sempre muito respeito pelos adeptos do clube, mas é sempre bom marcar porque fica na história.
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2: Seguimos agora nesta emissão com os craques mundiais.
3: Johan Cruyff não foi apenas um dos maiores jogadores da história do futebol, mas também uma das mentes mais revolucionárias que o desporto já conheceu. Nascido a 25 de abril de 1947, em Amsterdão, Cruyff cresceu num ambiente que respirava futebol e foi ainda muito jovem que começou a desenvolver a sua ligação ao Ajax, o clube que o viu nascer e onde deixaria uma marca inapagável. Desde cedo, o jogador revelou uma visão de jogo e uma técnica acima da média, características que o tornariam uma lenda não só nos Países Baixos, mas em todo o mundo. A ascensão de Cruyff no Ajax foi meteórica. Com apenas 17 anos, estreou-se pela equipa principal em 1964 e na década que seguiu foi o grande maestro da equipa que revolucionou o futebol europeu. Sob a liderança do visionário treinador Rinus Michels, Cruyff foi a principal peça de uma equipa que implementou o futebol total, um sistema de jogo fluido em que os jogadores trocavam de posições constantemente, confundindo os adversários. Este estilo de jogo inovador levou o Ajax ao domínio do futebol europeu nos inícios dos anos 70, com a conquista de 3 taças dos clubes campeões europeus consecutivas em 1971, 72 e 73. Durante este período, Cruyff foi reconhecido como o melhor jogador da Europa, vencendo por 3 vezes a Bola de Ouro. A sua habilidade única para ler o jogo, a sua rapidez de pensamento e a sua capacidade de executar passes milimétricos tornaram-no um jogador completo. Mas o que diferenciava verdadeiramente era a sua inteligência futebolística. Cruyff jogava com uma compreensão do jogo que poucos possuíam, o que lhe permitia antecipar movimentos e criar espaços onde parecia não haver nenhum. Não era apenas um jogador, mas um estratega dentro do campo. Em 1973, deu um dos passos mais importantes da sua carreira ao transferir-se para o Barcelona. A sua chegada ao clube catalão mudou para sempre o destino da equipa. Numa época em que o Barcelona estava longe dos seus dias de glória, Cruyff trouxe uma nova mentalidade vencedora. Em 1974, liderou o Barcelona à conquista do título de campeão espanhol, o primeiro em 14 anos, com um estilo de jogo que encantava os adeptos. A vitória por 5-0 sobre o Real Madrid no Santiago Bernabéu ficou para sempre gravada na memória dos colegas como um dos maiores feitos da história do clube. Para além do impacto desportivo, Cruyff transformou-se também num símbolo de resistência à ditadura franquista, que ainda dominava a Espanha na época, reforçando a sua ligação emocional com a Catalunha. Na seleção dos Países Baixos, Cruyff também deixou uma marca indelével e a sua participação no Mundial de 74 foi memorável, levando a equipa até à final, onde perderam para a Alemanha Ocidental. No entanto, o desempenho da seleção neerlandesa durante esse torneio, com Cruyff como principal figura, tornou-se icónico. O futebol total encantou o mundo e, apesar da derrota, os Países Baixos ficaram para a história como uma das equipas mais inovadoras de sempre. O famoso Cruyff Turn, um drible inventado por ele, tornou-se um símbolo da sua genialidade e criatividade em campo. Após deixar o Barcelona em 1978, o Cruyff passou por algumas experiências fora da Europa, jogando nos Estados Unidos, onde continuou a encantar os adeptos, desta vez na North American Soccer League. Posteriormente regressou à Europa, onde teve passagens por clubes como o Levante e o Ajax, clube que voltou a representar, ajudando a equipa a vencer mais dois campeonatos neerlandeses, antes de terminar a carreira no Feyenoord em 1984, com a conquista de uma surpreendente dobradinha. Esta conquista foi particularmente marcante, pois mostrou que mesmo no fim da sua carreira, Cruyff ainda era capaz de fazer a diferença em campo. Após o fim da sua carreira como jogador, iniciou uma das carreiras de treinador mais influentes de sempre. De volta ao Ajax e mais tarde no Barcelona, Cruyff levou suas ideias inovadoras para o banco, implementando um estilo de jogo ofensivo e de posse de bola que seria a base de sucesso do clube catalão nas décadas seguintes. O Dream Team de Cruyff nos Blaugrana conquistou 4 campeonatos espanhóis consecutivos e venceu a sua primeira Taça dos Clubes Campeões Europeus em 1992. Mais que isso, Cruyff plantou as sementes para o estilo de jogo que definiria o Barcelona e a seleção espanhola nos anos 2000, conhecido como Tiki-Taka. Não foi apenas um grande jogador e treinador, foi um pensador do futebol, alguém que acreditava que o jogo devia ser jogado de forma bonita, com inteligência e estilo. As suas ideias influenciaram gerações de treinadores e jogadores e o seu legado vive através de clubes como o seu Barça e o Ajax, que continuam a praticar um futebol que segue as suas filosofias. Cruyff redefiniu o futebol moderno e, mais do que isso, transformou-se numa lenda do desporto.

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1: São 11 da manhã e 1 minuto.
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5: O treinador do Futebol Clube do Porto, Francesco Farioli, deixou esta sexta-feira claro que a equipa está totalmente focada no encontro frente ao Alverca, da 32ª jornada da Primeira Liga. Apesar de poder conquistar o título já este sábado, caso vença ou o Benfica perca em Famalicão. Na antevisão ao jogo, o técnico sublinhou a preparação feita ao longo da semana e rejeitou qualquer distração com possíveis celebrações.
6: We prepared the game with a lot of attention,
7: Preparamos o jogo com muita atenção, dando também o respeito e o crédito que o Alverca merece pela decisão que tomou, pois já estava salvo há semanas. E isso é algo que não deve ser subestimado. Sem distrações, sem tempo para pensar em qualquer tipo de celebração, porque acho que o que aprendemos também esta semana, com os resultados desta semana, é que não está terminado até ao momento em que estiver. A única coisa que realmente importa

0: até agora foi manter a tensão certa e o nível de concentração adequado em todos os detalhes, e isso não vai mudar nos últimos 18 dias da época. Não há muito tempo para pensar tanto, então vamos manter o foco na primeira bola do jogo, na segunda, na terceira, e depois veremos onde vamos estar.
1: We will see where we are going to be.
0: Com o Futebol Clube do Porto em posição de poder selar o campeonato já nesta jornada, Farioli insiste, por isso, que tudo se resume ao próximo jogo, sem espaço para distrações ou cenários antecipados. Do lado do Alverca, o treinador Custódio Castro garantiu que pretende uma equipa ambiciosa e fiel à sua identidade na deslocação ao Dragão.
2: Temos agora um grande jogo no Dragão contra uma grande equipa. Estamos à espera de um bom jogo, ou seja, contra uma grande equipa, uma equipa que é a equipa que tem mais vitórias no campeonato, 26 vitórias, tem apenas uma derrota. E o que nós queremos é continuar igual a nós mesmos, sendo competitivos. É isso que nós queremos, ser competitivos. É importante que a equipa mantenha essa ambição. Temos que nos mostrar como equipa, temos que nos mostrar individualmente. E não há melhor palco do que, neste momento, se calhar, do que o Estádio do Dragão. O grande propósito da época era nós conseguirmos a manutenção. Eu acreditava muito que com os 35 pontos já estaria, e a verdade é que depois acabou mesmo por chegar, dada a derrota do Casa Pia em Barcelos, mas nós somos lutadores e lutadores lutam sempre pelos 3 pontos, e o que nós quisemos foi lutar pelos 3 pontos e conquistá-los com o Arouca, o que nos dava automaticamente, sem pensar noutros, a manutenção. É de facto o grande propósito e deixou-nos a todos muito, muito satisfeitos. Era muito importante que o Alverca continuasse na Primeira Liga.
0: A equipa ribatejana ocupa atualmente o 9º lugar, com 38 pontos, e procura encerrar a época com uma prestação positiva num dos palcos mais exigentes do campeonato. A arbitragem desta partida vai estar a cargo de David Silva, da Associação de Futebol do Porto. O jogo é no Dragão, começa às 20h30 e já sabe, tal como todos os outros, vai ter relato aqui na Primeira Rádio Desporto. Antes do Dragão, o Benfica joga em Famalicão e o Futebol Clube do Porto pode já entrar em campo campeão caso o Benfica perca essa partida. José Mourinho fez também a antevisão a esse encontro da 32ª jornada numa conferência marcada pela abordagem à luta pelo segundo lugar, ao calendário encarnado e a temas externos como o interesse do Real Madrid e a renovação de Rui Borges no Sporting. Na análise ao momento da equipa na classificação, José Mourinho deixou um discurso exigente, sublinhando a importância da pressão competitiva.
3: Não quero uma equipa a pensar que 7 pontos são suficientes, não quero uma equipa relaxada, que era uma equipa pressionada, que era uma equipa que sinta a pressão, que sinta a responsabilidade. Depois de tanto lutar e depois de tantos pontos conquistados, chegámos à situação de depender apenas de nós próprios.
0: José Mourinho analisou também essa possível ida para o Real Madrid, mas o técnico dos encarnados referiu que ninguém do Real Madrid falou com ele.
3: Não, do Real Madrid ninguém falou comigo. Isso eu posso garantir. Já estou no futebol há tantos anos, como tu estás no jornalismo, e já estamos habituados a estas coisas, mas não, nada de Madrid. E fica, vocês conhecem a situação. Eu tenho mais um ano de contrato com o Benfica e já está.
0: Sobre o adversário desta jornada, José Mourinho volta a destacar a qualidade do meio-campo famalicense e a necessidade de respeito competitivo, e diz que vai a Famalicão com humildade de ser Benfica e querer ganhar, respeitando a qualidade dos adversários do ponto de vista individual e coletivo. Do lado do Famalicão, Hugo Oliveira, na projeção também desta partida, referiu que querem vencer para manter a chama pela UEFA.
4: A nossa forma de estar é jogar todos os jogos para ganhar. Este não é um jogo diferente, é um jogo da nossa liga. Se esta é a nossa forma de estar, se este é o nosso objetivo para todos os jogos, este vai ser mais um jogo que vamos entrar dessa maneira. Jogo difícil, sabemos que é um jogo extremamente difícil, encontramos um adversário fortíssimo, quiçá no seu melhor momento da época, muito próximo.

0: daquilo que são os objetivos que quer lutar neste momento. Sabe que todos os jogos, todos os pontos, o inevitável é nós vivermos para termos um olho, dois olhos no Benfica, mas a mente no nosso jogo e o coração, acima de tudo, o coração da nossa maneira de viver. Esse é o Famalicão, e é o Famalicão desde o primeiro jogo. É um Famalicão que olha para todos os jogos com a oportunidade de se mostrar, com a oportunidade de lutar pelo desafio.
1: Famalicão Benfica joga-se este sábado às 6 da tarde e, claro, também com transmissão na Primeira Rádio Desporto. O presidente do Sporting, Frederico Varanda, justificou esta sexta-feira a renovação de contrato de Rui Borges, destacando a confiança no trabalho desenvolvido e a necessidade de garantir estabilidade no clube. Na cerimónia realizada em Alvalade, o líder leonino sublinhou que a decisão foi tomada com base num processo contínuo de avaliação, afastando leituras centradas em resultados imediatos.
2: Valorizamos, sobretudo, o processo. Trabalho. Muito mais que os resultados, muito mais que os troféus, muito mais que as finais perdidas. E sendo a celebração, a renovação de um contrato, nós interpretamos um ato para o futuro do clube. O Mister tinha mais um ano de trabalho, por isso nós consideramos é o homem certo para continuar o próximo ano. É. A maneira de ter estabilidade ao grupo, ao Mister, aos jogadores, é a renovação ajuda? Ajuda. Do ponto de vista negocial, do Sporting, como devem calcular, a renovação, seja de um treinador ou de um jogador, é muito mais difícil se for feita no último ano de contrato. E até pode acontecer o caso de, passado uns meses do próximo ano, esse treinador, esse jogador, já ter até palavrado com um clube no qual a entidade patronal ainda não tinha efetivado nenhuma proposta de renovação. Por isso, estas são várias razões óbvias porque o timing hoje, mas também sei, porque já ainda aqui há uns anos, se não tivéssemos feito a renovação hoje, e quem hoje está a questionar muitas vezes o timing, não percebo o timing, eram essas mesmas pessoas que em setembro de 26 estariam a perguntar se o presidente do Sporting vai renovar com o Rui Borges ou não.
1: Varandas referiu que as decisões não são mediante as marés e que jamais decide como adepto.
2: Aumentaram a fasquia, o hábito de vencer, mas eu não me esqueço que este é o grupo mais vencedor dos últimos 70 anos da vida do Sporting. Por isso, não estou a ver ninguém aqui nesta sala e desses adeptos, se calhar tem que ter 80 anos para cima para se lembrarem de algo melhor.
1: Nesta renovação, Frederico Varandas referiu também que, se não fosse o Bodø/Glimt, eram tricampeões.
2: O insucesso desta época é resultado do sucesso desta época. E eu vou tentar explicar. Se o Sporting não tivesse passado o Bodø/Glimt, teríamos o tricampeonato na mão. Esta era a minha convicção. Esta era a minha convicção. Para mim, essa vitória veio complicar muito as vitórias nas ligas, Liga de Campeonato e na Taça de Portugal. Analisando o calendário que havia de quarta-feira, Arsenal, domingo, Benfica, quarta-feira, Porto, estamos a falar em sete dias, três jogos de uma exigência única. Mais alto, não há mais exigente do que aquilo. E das duas uma, eu vou condenar o meu treinador, os meus jogadores, por terem acreditado que era possível passar às meias-finais da Champions League, eu não o teria feito. E assumo, eu não o teria feito. Mas vou condenar o meu treinador e os meus jogadores por terem feito.
1: Rui Borges prolonga assim contrato até 2028, com a promessa de muito trabalho.
3: Um grande orgulho e uma grande satisfação esta renovação de contrato. Dita bem, como o Presidente disse, tudo aquilo que define não o Rui Borges, mas esta equipa técnica, que é a palavra trabalho. Isso é sinal que o trabalho é reconhecido e isso, não só a mim, como a todos eles, nos deixa muito, muito felizes. Depois dizer que é um continuar de um compromisso e de um rigor e de uma ambição enorme de trabalhar neste grande clube e continuar, acima de tudo, marcar a história do Sporting com troféus, com coisas que a marquem.
1: Técnico dos Leões, Rui Borges, na renovação de contrato até 2028. O Marítimo conquistou esta sexta-feira o título de campeão da 2ª Liga ao vencer o Leixões por 3-2 no estádio do Marítimo. No Funchal, em jogo da 32ª jornada, o empate chegava para garantir o troféu, mas a formação insular fechou a época com mais uma vitória, juntando o título à subida de divisão já assegurada na jornada anterior. Com este triunfo, o Marítimo soma agora 66 pontos, reforçando o primeiro lugar e confirmando matematicamente a conquista do campeonato quando faltam 2 jornadas para o final. Recorde-se que a formação orientada por Miguel Moita já tinha garantido a subida de divisão na ronda anterior após vencer o Benfica B no Seixal por 2-1. O Académico de Viseu, segundo classificado, ainda entra em campo na jornada, enquanto o Leixões, apesar de um ciclo recente positivo, mantém-se no 6º lugar com 44 pontos, depois de 5 jogos sem perder antes desta deslocação ao Funchal. O Futebol Clube do Porto já oficializou esta sexta-feira a renovação de contrato de André Miranda, extremo de 18 anos, que passa a estar ligado ao clube até 2031, num movimento que reforça a aposta dos Dragões no talento proveniente da formação. O novo vínculo foi assinado depois do processo já estar encaminhado nas últimas semanas e inclui uma cláusula de rescisão a partir dos 30 milhões de euros, valor que poderá aumentar mediante a concretização de objetivos associados ao crescimento e afirmação do jogador no plantel principal. A evolução de André Miranda tem sido acompanhada de perto pela estrutura técnica liderada por Francesco Farioli, que o identificou cedo como uma das jovens promessas da equipa B, chamadas com frequência aos treinos da equipa principal. A estreia oficial aconteceu em fevereiro, no triunfo por 3-1 frente ao Arouca, num jogo em que entrou ainda com o resultado empatado. Apesar de uma lesão muscular ter travado temporariamente a sua progressão, o jovem extremo encontra-se agora perto de regressar à competição, depois de já ter retomado o trabalho integrado com o grupo principal. Na equipa B, orientada por João Brandão, o jogador natural de Setúbal realizou uma época de estreia no futebol profissional com 15 jogos realizados, 2 golos marcados e 1 assistência, números que sustentam a confiança do clube no seu potencial de evolução a médio prazo. O Braga venceu esta sexta-feira o Futebol Clube do Porto no 2º jogo da final do Campeonato Nacional Feminino de Voleibol, empatando assim a discussão do título e prolongando a decisão da prova. A formação minhota impôs-se por 3-0 com os parciais de 25-23, 25-20 e 25-23 num encontro equilibrado, mas resolvido com mais eficácia nos momentos decisivos por parte da equipa bracarense. Com este resultado, a final fica empatada e a luta pelo título irá, pelo menos, até ao 4º jogo da série. O 3º encontro está agendado para o dia 7, no Dragão, enquanto o 4º será realizado no dia 10. Deste modo, a eliminatória mantém-se totalmente aberta, com as 2 equipas ainda em busca de vantagem numa final que promete prolongar a emoção até ao limite. 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
7: Nenhum treinador, ou eu neste caso, não sou nenhum treinador meio doido. E é para isso que lutamos todos, independentemente de termos aleijados ou termos aleijados, ou malta no departamento médico agora. Malta, eu digo aleijados, não é aleijados, que senão ainda pensam. Mas sou tão simples da minha forma que olha o que digo, agora é muito mais chique o treinador a falar, mais chique, por isso que eu disse que não sou nenhum louco, e por mim é quase metê-los ali em redomas de vidro com gelo e esperar que amanhã estejam fresquinhos. Estejam fresquinhos.
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0: Seguimos agora nesta emissão com os gigantes adormecidos.
1: O Notts County, fundado em 1862 em Nottingham, na Inglaterra, é amplamente reconhecido como o clube de futebol profissional mais antigo do mundo. A sua longevidade e o seu papel pioneiro fazem do Notts County uma verdadeira relíquia do desporto, com uma história cheia de curiosidades e momentos marcantes. Este clube foi uma das 12 equipas fundadoras da Football League em 1888, uma competição que ajudou a moldar o futebol inglês e internacional, e até hoje os seus adeptos orgulham-se do contributo histórico que o clube deu ao desporto. O Notts County joga no estádio Meadow Lane, localizado junto ao rio Trent, que é um dos mais antigos recintos da Inglaterra, com capacidade para cerca de 19 mil pessoas. O estádio é conhecido pela proximidade ao City Ground, casa do rival Nottingham Forest, com quem o Notts County mantém uma rivalidade amigável e peculiar. O derby de Nottingham, embora atualmente menos frequente devido às diferentes divisões em que as equipas jogam, permanece especial para os adeptos de ambas as equipas. Em várias ocasiões, os adeptos dos dois clubes têm até partilhado o mesmo estádio, fortalecendo uma relação única que raramente se vê em rivalidades locais. Uma das curiosidades mais marcantes sobre o Notts County é a sua ligação com a Juventus. Nos primórdios do clube italiano, em 1903, a equipa de Turim adotou as cores preto e branco do Notts como homenagem. Um jogador inglês que tinha um amigo no clube italiano enviou equipamentos listrados à Juventus, criando um elo que permanece até hoje. Em 2011, quando a Juve inaugurou o seu novo estádio, o Notts County foi convidado para o jogo especial contra a equipe italiana, simbolizando essa ligação histórica e rara entre clubes de países diferentes. Ao longo da sua história, o emblema experienciou altos e baixos, oscilando entre divisões e atravessando várias crises financeiras. Em 1894, o Notts County alcançou um dos seus maiores feitos ao vencer a FA Cup, derrotando o Bolton Wanderers por 4-1 e tornando-se a primeira equipa fora da primeira divisão a conquistar a famosa taça. No entanto, as décadas seguintes foram desafiantes, com o clube a descer às divisões inferiores, onde permaneceu por grande parte da sua existência. Em 2019, o Notts County enfrentou um dos momentos mais difíceis da sua história ao ser despromovido da Football League para a National League, já não profissional, o quinto escalão do futebol inglês pela primeira vez em 157 anos. No entanto, mesmo nos tempos mais sombrios, a lealdade dos seus adeptos manteve-se firme e ajudou a equipa a regressar a esse mesmo futebol profissional, ocupando atualmente um lugar na League 2, a quarta divisão do futebol inglês. Conhecidos pela sua dedicação, os adeptos do Notts County continuaram a apoiar o clube em massa, orgulhosos do seu estatuto de pioneiros do futebol e determinados em devolvê-lo às grandes conquistas. A paixão pelo Notts County transcende as suas vitórias e derrotas, com a sua base de adeptos a valorizar o peso histórico e o papel único do clube no futebol mundial. Hoje o Notts County continua a lutar para voltar ao topo, mas permanece, antes de tudo, uma verdadeira instituição do futebol.
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4: No distraction, no time to think about any type of celebration, because I think what we learn also this week, with the results of this week.
5: Temos agora um grande jogo no Dragão contra uma grande equipa. Estamos à espera de um bom jogo, ou seja, contra uma grande equipa, uma equipa que é a equipa que tem mais vitórias no campeonato, 26 vitórias, tem apenas uma derrota, e o que nós queremos é continuar igual a nós mesmos, sendo competitivos. É isso que nós queremos.
6: Não quero uma equipa relaxada, quero uma equipa pressionada, quero uma equipa que sinta a pressão, que sinta a responsabilidade.
7: O inevitável é nós vivermos para termos um olho, dois olhos no Benfica, mas a mente no nosso jogo e o coração, acima de tudo, o coração da nossa maneira de viver. Esse é o Famalicão, e é o Famalicão desde o primeiro jogo.
8: Se o Sporting não tivesse passado o Bodoglin, teríamos o tricampeonato na mão. Esta era a minha convicção.
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0: futebol está repleto de grandes feitos históricos, onde clubes e seleções superaram todas as expectativas para marcar eras inesquecíveis. É o momento de mais um grande feito histórico aqui na Primeira Rádio Desporto.
1: A equipa do AC Milan entre 1988 e 1994 é considerada uma das mais icónicas da história do futebol. Sob a direção do treinador Arrigo Sacchi, a equipa revolucionou a forma de jogar, implementando um estilo de jogo baseado na pressão alta e na coesão tática. Esse modelo não apenas trouxe sucesso imediato, mas também influenciou gerações futuras de treinadores e equipas ao redor do mundo. A formação mais emblemática do Milan deste período contou com jogadores como Franco Baresi, Paolo Maldini, Marco Van Basten e Ruud Gullit. Baresi, como capitão e defesa central, era a âncora da defesa, enquanto Maldini, um jovem lateral na época, já mostrava o seu imenso potencial. Gullit e Van Basten formavam uma dupla ofensiva letal, combinando força física e habilidade técnica, e tornaram-se assim símbolos do ataque milanês. Durante a temporada de 1988-89, o Milan conquistou a Taça dos Clubes Campeões Europeus ao vencer o Steaua de Bucareste por 4-0 na final, um triunfo que consolidou a equipa como uma potência no cenário europeu. A formação foi elogiada não apenas pela qualidade dos seus jogadores, mas também pela sua capacidade de trabalhar em equipa e pela intensidade do seu jogo. Esse título foi o primeiro de muitos que viriam, pois o Milan tornaria-se uma força dominante na Europa e em Itália. Na temporada seguinte, a equipa repetiu o feito ao vencer novamente a Liga dos Campeões, agora superando o Olympique de Marselha. Este triunfo foi especialmente significativo, pois solidificou a reputação da equipa como uma das melhores da história do futebol. Durante esse tempo, a formação também conquistou o campeonato italiano, o que fez do Milan um dos clubes mais vitoriosos da época. O sucesso dos Rossoneri não se limitou apenas ao campo de jogo, já que a equipa também se destacou pelo seu impacto fora das quatro linhas. O clube tornou-se um modelo de profissionalismo e gestão no futebol e o seu legado permanece influente. O trabalho de Sacchi e a filosofia que implementou no Milan inspiraram muitos treinadores que vieram depois, estabelecendo um novo padrão para o jogo. O período de 1988 a 1994 é, sem dúvida, um dos mais gloriosos na história do AC Milan. A combinação de talento, tática e trabalho em equipa não apenas rendeu troféus, mas também deixou uma marca inolvidável no futebol mundial, fazendo do Milan uma referência em excelência e inovação no desporto.
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0: E seguimos agora nesta emissão com o perfil do jogador.
1: Perfil do jogador. Theo Hernandez, nascido a 6 de outubro de 1997 em Marselha, França, é um lateral esquerdo conhecido pela sua velocidade, potência e habilidades ofensivas. Filho do ex-futebolista Jean-François Hernandez e irmão de Lucas Hernandez, Theo começou a sua carreira nas camadas jovens do Olympique de Marselha, mas fez a sua estreia profissional no Atlético de Madrid. A sua passagem pelo emblema espanhol foi breve, mas notável, e levou uma transferência para o Alavés em 2016, onde teve uma temporada de destaque na La Liga. O bom desempenho na equipa basca levou uma transferência para o Real Madrid em 2017 e, embora tenha tido menos tempo de jogo na equipa madrilena, contribuiu para a conquista da Liga dos Campeões e de La Liga durante o seu tempo no clube. Em 2019, Theo Hernandez transferiu-se para o AC Milan e aí o lateral esquerdo rapidamente se afirmou como um dos melhores da sua posição na Série A, destacando-se pela sua capacidade de atacar e criar oportunidades de golo. Na temporada de 2020-2021 foi fundamental na conquista do campeonato italiano, contribuindo significativamente com assistências e golos. Theo também tem sido um membro regular da seleção francesa, onde começou a representar o país nas competições internacionais, incluindo o Campeonato da Europa e do Mundo. A sua capacidade de desempenhar um papel crucial, tanto na defesa como no ataque, consolidou-o como um dos laterais esquerdos mais promissores da sua geração. Nos últimos anos, manteve o seu alto nível de desempenho no AC Milan, solidificando a sua posição como uma peça-chave na equipa rossoneri, assim como na seleção gaulesa.
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3: São 11 da manhã e 29 minutos.
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0: O treinador do Futebol Clube do Porto, Francesco Farioli, deixou esta sexta-feira claro que a equipa está totalmente focada no encontro frente ao Alverca, da 32ª jornada da Primeira Liga, apesar de poder conquistar o título já este sábado, caso vença ou o Benfica perca em Famalicão. Na antevisão ao jogo, o técnico sublinhou a preparação feita ao longo da semana e rejeitou qualquer distração com possíveis celebrações.
4: We prepared the game with a lot of attention, with as well giving the respect.
0: Preparamos o jogo com muita atenção, dando também o respeito e o crédito que o Alverca merece pela decisão que tomou, pois já estava salvo há semanas. E isso é algo que não deve ser subestimado. Sem distrações, sem tempo para pensar em qualquer tipo de celebração, porque acho que o que aprendemos também esta semana com os resultados desta semana é que não está terminado até ao momento em que estiver. A única coisa que realmente importa é como consegues transformar este desejo em ação e comportamentos. E este, já vos tinha dito, sinto-me verdadeiramente grato por este grupo de jogadores, pelas pessoas com quem tenho trabalhado desde então. Há muitos meses que acho que se fizermos algo de realmente bom até agora foi manter a tensão certa e o nível de concentração adequado em todos os detalhes, e isso não vai mudar nos últimos 18 dias da época. Não há muito tempo para pensar tanto, então vamos manter o foco na primeira bola do jogo, na segunda, na terceira, e depois veremos onde vamos estar.
4: And after we will see where we are going to be.
0: Com o Futebol Clube do Porto em posição de poder selar o campeonato já nesta jornada, Farioli insiste, por isso, que tudo se resume ao próximo jogo, sem espaço para distrações ou cenários antecipados. Do lado do Alverca, o treinador Custódio Castro garantiu que pretende uma equipa ambiciosa e fiel à sua identidade na deslocação ao Dragão.
5: Temos agora um grande jogo no Dragão contra uma grande equipa. Estamos à espera de um bom jogo, ou seja, contra uma grande equipa, uma equipa que é a equipa que tem mais vitórias no campeonato, 26 vitórias, tem apenas uma derrota. E o que nós queremos é continuar igual a nós mesmos, sendo competitivos. É isso que nós queremos, ser competitivos. É importante que a equipa mantenha essa ambição. Temos que nos mostrar como equipa, temos que nos mostrar individualmente. E não há melhor palco do que, neste momento, se calhar, do que o Estádio do Dragão. O grande propósito da época era nós conseguirmos a manutenção. Eu acreditava muito que com os 35 pontos já estaria, e a verdade é que depois acabou mesmo por chegar, dada a derrota do Casa Pia em Barcelos, mas nós somos lutadores e lutadores lutam sempre pelos 3 pontos, e o que nós quisemos foi lutar pelos 3 pontos e conquistá-los com o Arouca, o que nos dava automaticamente, sem pensar noutros, a manutenção. É de facto o grande propósito, e deixou-nos a todos muito, muito satisfeitos. Era muito importante que o Alverca continuasse na Primeira Liga.
0: A equipa ribatejana ocupa atualmente o 9º lugar, com 38 pontos, e procura encerrar a época com uma prestação positiva num dos palcos mais e outros vai ter relato aqui na Primeira Rádio Desporto. Antes do Dragão, o Benfica joga em Famalicão e o Futebol Clube do Porto pode já entrar em campo campeão, caso o Benfica, ao calendário encarnado e a temas externos,

0: como o interesse do Real Madrid e a renovação de Rui Borges no Sporting. Na análise ao momento da equipa na classificação, José Mourinho deixou um discurso exigente, sublinhando a importância da pressão competitiva.
1: Não quero uma equipa a pensar que 7 pontos são suficientes, não quero uma equipa relaxada, quero uma equipa pressionada, quero uma equipa que sinta a pressão, que sinta a responsabilidade. Depois de tanto lutar e depois de tantos pontos conquistados, chegámos à situação de depender apenas de nós próprios.
0: José Mourinho analisou também essa possível ida para o Real Madrid, mas o técnico dos encarnados referiu que ninguém do Real Madrid falou com ele.
1: Não, do Real Madrid ninguém falou comigo. Isso eu posso garantir. Já estou no futebol há tantos anos, como tu estás no jornalismo, e já estamos habituados a estas coisas, mas não nada de Madrid. E fica, vocês conhecem a situação. Eu tenho mais um ano de contrato com o Benfica e já está.
0: Sobre o adversário desta jornada, José Mourinho volta a destacar a qualidade do meio-campo famalicense e a necessidade de respeito competitivo e diz que vai a Famalicão com humildade de ser Benfica e querer ganhar, respeitando a qualidade dos adversários do ponto de vista individual e coletivo. Do lado do Famalicão, Hugo Oliveira, na projeção também desta partida, referiu que querem vencer para manter a chama pela UEFA.
2: A nossa forma de estar é jogar todos os jogos para ganhar. Este não é um jogo diferente, é um jogo da nossa liga. Se esta é a nossa forma de estar, se este é o nosso objetivo para todos os jogos, este vai ser mais um jogo que vamos entrar dessa maneira. Jogo difícil, sabemos que é um jogo extremamente difícil, encontramos um adversário fortíssimo, quiçá no seu melhor momento da época, muito próximo daquilo que são os objetivos que quer lutar neste momento. Sabe que todos os jogos, todos os pontos, o inevitável é nós vivermos para termos um olho, dois olhos no Benfica, mas a mente no nosso jogo e o coração, acima de tudo, o coração da nossa maneira de viver. Esse é o Famalicão, e é o Famalicão desde o primeiro jogo. É um Famalicão que olha para todos os jogos com a oportunidade de se mostrar, com a oportunidade de lutar pelo desafio.
0: Famalicão Benfica joga-se este sábado às 6 da tarde e, claro, também com transmissão na Primeira Rádio Desporto. O Futebol Clube do Porto já oficializou esta sexta-feira a renovação de contrato de André Miranda, extremo de 18 anos, que passa a estar ligado ao clube até 2031, num movimento que reforça a aposta dos Dragões no talento proveniente da formação. O novo vínculo foi assinado depois de o processo já estar encaminhado nas últimas semanas e inclui uma cláusula de rescisão a partir dos 30 milhões de euros, valor que poderá aumentar mediante a concretização de objetivos associados ao crescimento e afirmação do jogador no plantel principal. A evolução de André Miranda tem sido acompanhada de perto pela estrutura técnica liderada por Francesco Farioli, que o identificou cedo como uma das jovens promessas da equipa B, chamadas com frequência aos treinos da equipa principal. A estreia oficial aconteceu em fevereiro, no triunfo por 3-1 frente ao Arouca, num jogo em que entrou ainda com o resultado empatado. Apesar de uma lesão muscular ter travado temporariamente a sua progressão, o jovem extremo encontra-se agora perto de regressar à competição, depois de já ter retomado o trabalho integrado com o grupo principal. Na equipa B, orientada por João Brandão, o jogador natural de Setúbal realizou uma época de estreia no futebol profissional com 15 jogos realizados, 2 golos marcados e 1 assistência, números que sustentam a confiança do clube no seu potencial de evolução a médio prazo. O Braga venceu esta sexta-feira o Futebol Clube do Porto no segundo jogo da final do Campeonato Nacional Feminino de Voleibol, empatando assim a discussão do título e prolongando a decisão da prova. A formação minhota impôs-se por 3-0 com os parciais de 25-23, 25-20 e 25-23 num encontro equilibrado, mas resolvido com mais eficácia nos momentos decisivos por parte da equipa bracarense. Com este resultado, a final fica empatada temporada e a luta pelo título irá pelo menos até ao quarto jogo da série. O terceiro encontro está agendado para o dia 7, no Dragão, enquanto o quarto será realizado no dia 10. Deste modo, a eliminatória mantém-se totalmente aberta, com as duas equipas ainda em busca de vantagem numa final que promete prolongar a emoção até ao limite. 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
0: E agora seguimos com os craques da Liga Portuguesa, neste produto 100% palavra.
11: Liedson da Silva Muniz, ou simplesmente Liedson, deixou uma marca indelével no futebol português, especialmente no Sporting Clube de Portugal, clube que representou durante grande parte da sua carreira europeia. Nascido a 17 de dezembro de 1977 em Cairo, no Brasil, o avançado começou tarde a sua trajetória no futebol profissional. Após passar por diversos trabalhos fora do desporto, incluindo o de empacotador, ingressou nas divisões inferiores do futebol brasileiro, onde chamou a atenção pela sua capacidade de finalização e mobilidade. A primeira grande oportunidade surgiu em 2002, quando foi contratado pelo Flamengo. No entanto, o verdadeiro salto na carreira aconteceu com a transferência para o Corinthians, onde as suas atuações despertaram o interesse do futebol europeu. Foi o Sporting Clube de Portugal que em 2003 decidiu apostar no avançado de 25 anos, que rapidamente se tornaria um ícone do clube. Na sua chegada a Portugal, Liedson enfrentava o desafio de adaptar-se a um novo futebol com uma dinâmica distinta daquela do Brasil. No entanto, a sua adaptação foi rápida e notável. Liedson destacou-se imediato pelo seu faro para o golo e pela agilidade, características que lhe valeram o apelido de Levezinho. A sua capacidade de movimentação inteligente no ataque, aliada a uma frieza notável nas finalizações, tornaram-no numa peça fundamental na equipa do Sporting. Entre 2013 e 2011, Liedson jogou 313 partidas pelo Sporting, onde marcou 173 golos, sendo 125 na Primeira Liga. Esta marca coloca-o entre os maiores goleadores da história do clube e também da competição. Mais do que apenas um finalizador, Liedson era um jogador que se destacava pela entrega em campo. A sua capacidade de pressionar os defesas adversários e de estar no lugar certo à hora certa faziam dele um avançado completo, capaz de mudar o rumo de um jogo a qualquer momento. Ao longo da sua passagem pelo Sporting, o Levezinho colecionou momentos inesquecíveis. Um dos seus maiores feitos foi o desempenho em clássicos, especialmente contra o Benfica, rival histórico dos Leões. Liedson ganhou a reputação de carrasco dos encarnados, tendo marcado 15 golos em 22 encontros contra o Benfica, número que o eternizou na memória dos adeptos sportinguistas e gerou um misto de respeito e temor nos rivais. A sua importância para o Sporting foi evidente nos títulos conquistados durante a sua estadia. Embora a tão desejada Primeira Liga tenha escapado. Lietzen ajudou o clube a conquistar duas taças de Portugal em 2006-2007 e 2007-2008 e duas supertaças Cândido de Oliveira em 2007 e 2008 também. Além disso, foi peça-chave na caminhada do Sporting até à final da Taça UEFA de 2005, onde os Leões acabaram por ser derrotados pelo CSKA de Moscovo num jogo disputado em Alvalade. O sucesso e popularidade de Lietzen em Portugal foram de tal forma notórios que em 2009 o jogador foi naturalizado português e passou a representar a seleção nacional. Com a camisola de Portugal, disputou 15 partidas e marcou 4 golos, incluindo um importante tento contra a Dinamarca nas eliminatórias para o Mundial de 2010. Lietzen foi convocado para o torneio realizado na África do Sul, onde ajudou Portugal a atingir os oitavos de final. Apesar do seu peso histórico no Sporting, Lietzen despediu-se do clube em 2011, regressando ao Brasil para representar o Corinthians, onde ainda venceu o Campeonato Brasileiro e a Taça de Libertadores. Mesmo com o regresso à sua terra natal, o carinho e o respeito que os adeptos do Sporting lhe dedicam mantiveram-se inalterados, fazendo de Lietzen uma das figuras mais queridas do clube de Alvalade. No início de 2013, regressou a Portugal para uma breve passagem pelo Futebol Clube do Porto, surpreendendo muitos adeptos, dado o seu histórico com o rival Sporting. No entanto, a sua estadia nos Dragões foi curta e discreta, com apenas 7 jogos e um gol marcado. Mesmo sem grande protagonismo no Porto, Lietzen terminou a temporada com a conquista de um título da Primeira Liga, tendo feito inclusive a assistência para o histórico golo de Kelvin no clássico frente ao Sport Lisboa e Benfica, em que os Dragões conquistaram o Campeonato Nacional. Pouco depois, decidiu pendurar as chuteiras, encerrando uma carreira repleta de sucessos e golos memoráveis.
12: Tudo começou na minha volta para o Corinthians, em 2011, né? Para a seleção portuguesa, eu tive a honra e o privilégio de disputar a Copa do Mundo e ter representado essa camisa com muito orgulho, muito carinho, ter feito um gol na Copa do Mundo contra a Coreia do Norte em 2010, então marcou muito.
0: E seguimos agora nesta emissão com mais um craque mundial.
11: Pelé, nascido Edson Arantes do Nascimento em 1940 em Três Corações, no estado de Minas Gerais, é amplamente considerado o maior jogador de futebol de todos os tempos. Criado numa família humilde, começou desde cedo a demonstrar o seu talento para o desporto, jogando nas ruas com bolas feitas de meias e trapos. O futebol era uma paixão que o acompanhava desde pequeno, algo que não passou despercebido ao pai, Dondinho, ele próprio um jogador de futebol, que incentivou o filho a perseguir o sonho de ser atleta profissional. Aos 15 anos, Pelé assinou pelo Santos Futebol Clube, iniciando ali uma carreira que marcaria para sempre a história do Desporto Rei. Estreou-se pela equipa principal em 1956 e rapidamente começou a chamar a atenção de todo o Brasil com a sua habilidade técnica, velocidade e faro pelo golo. Com apenas 16 anos, já era o melhor marcador da Liga Brasileira, demonstrando que o seu talento transcenderia fronteiras. Mas foi em 1958, com apenas 17 anos, que Pelé se apresentou ao mundo ao ser uma das estrelas da seleção brasileira que venceu o Mundial de Futebol, na Suécia. O jovem prodígio marcou 6 golos na competição, incluindo 2 na final contra a Suécia, e tornou-se desde então um ícone global. Ao longo de uma carreira de quase 2 décadas, Pelé tornou-se sinónimo de sucesso. Com o Santos, clube onde jogou até 1974, conquistou múltiplos títulos, incluindo 2 da Taça dos Libertadores e 2 taças intercontinentais, estabelecendo a equipa como uma das mais dominantes do mundo na época. Além disso, Pelé ajudou o Santos a vencer inúmeros campeonatos brasileiros e a ganhar prestígio internacional, sendo o clube mais temido da América do Sul e um dos mais respeitados no cenário mundial. Mas não foi só no Santos que Pelé deixou a sua marca em indelével. Na seleção canarinha, conquistou 3 campeonatos do mundo em 1958, 1962 e 1970, um feito inigualável até aos dias de hoje. Na edição de 70, no México, Pelé brilhou novamente ao liderar uma das seleções mais talentosas de todos os tempos, sendo eleito o melhor jogador do torneio. Foi a consagração do rei do futebol, que aos 29 anos já era considerado um mito. Ao todo, Pelé disputou 4 mundiais, tornando-se o único jogador na história a vencer o torneio em 3 ocasiões. Além disso, destacou-se também pela sua versatilidade em campo, porque para além de ser um goleador nato, com um total de 1.283 golos em 1.366 jogos, era um jogador completo que podia atuar em várias posições ofensivas graças à sua inteligência tática, visão de jogo e habilidade em criar oportunidades para os companheiros de equipa. Com um físico impressionante, Pelé era capaz de superar adversários com dribles curtos e rápidos, ao mesmo tempo que exibia uma capacidade ímpar para finalizar com ambos os pés e a cabeça. Em 1975, decidiu levar o seu talento para os Estados Unidos, assinando com o New York Cosmos, onde ajudou a popularizar o futebol num país onde o desporto não era, até então, muito apreciado. Mesmo no final da sua carreira, o impacto nos relvados americanos foi gigantesco e conseguiu atrair grandes multidões, contribuindo para o crescimento do futebol no país. Pelé não foi apenas um fenómeno dentro de campo. Fora dos relvados, tornou-se uma figura global, usando a sua influência para promover o futebol e causas humanitárias ao redor do mundo. Durante toda a sua vida, recebeu inúmeros prémios e distinções, sendo nomeado o atleta do século pelo Comitê Olímpico Internacional e pela FIFA. O legado de Pelé vai muito além dos títulos e dos golos. Transformou o futebol num espetáculo mundial, encantando gerações com o seu talento e carisma, sendo que a história, marcada por conquistas inigualáveis, faz dele uma lenda imortal do desporto, cuja influência perdurará para sempre no futebol e na cultura popular. Pelé é e sempre será o rei do futebol.

0: futebol e na cultura popular. Pelé é e sempre será o rei do futebol.
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8: São agora 11:05.
0: United, fundado em 1919, é um dos clubes mais importantes do futebol inglês, com uma história de grandes conquistas e quedas dramáticas. O seu período áureo começou nos anos 1960 e 70, sob a liderança do treinador Don Revie, que transformou o Leeds numa das equipas mais fortes do país. Foi nessa época que o clube alcançou alguns dos seus feitos mais memoráveis. Dois títulos da primeira divisão inglesa em 68-69 e 73-74, uma FA Cup em 1972, e duas taças das cidades com feiras, uma competição precursora da atual Liga Europa, em 1968 e 1971. Conhecido pelo estilo combativo e altamente disciplinado, o Leeds de Revie tornou-se uma referência de resiliência e combatividade, marcando a história do clube e do futebol britânico. Esta era dourada foi protagonizada por jogadores emblemáticos como Billy Bremner, Norman Hunter e Jack Charlton, que não só contribuíram para os sucessos dentro de campo, mas também personificaram o espírito destemido do clube. A saída de Revie, contudo, trouxe uma fase de instabilidade e o Leeds entrou em declínio, culminando na sua despromoção para a 2ª Divisão em 1982. O clube lutou anos para se reerguer, mas só na década de 1990 voltou a emergir no topo do futebol inglês. O renascimento do Leeds veio com o treinador Howard Wilkinson, que protagonizou uma campanha europeia inesquecível, alcançando as meias finais da Liga dos Campeões. No entanto, os gastos elevados e a gestão financeira arriscada levaram o clube a uma crise profunda. Em 2004, o Leeds acabou despromovido para o Championship, a 2ª Divisão, e em 2007 caiu ainda para a League One, a 3ª, marcando um período de sofrimento e dificuldades para os seus adeptos. Nos anos recentes, o Leeds United reencontrou o caminho de volta à elite, conseguindo finalmente a promoção à Premier League em 2020, sob o comando do carismático treinador Marcelo Bielsa. Esta recuperação fez renascer a esperança entre os seus adeptos, apesar de uma nova despromoção ao Championship, que ainda hoje carregam com orgulho a história do clube, sonhando em reviver os tempos de glória que marcaram o Leeds United como uma força do futebol inglês.
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8: Sem dúvida que certos feitos tornaram-se lendários pela sua dramatização, como golos no último minuto que garantiram troféus e escreveram a história do futebol com tinta de ouro. É mais um grande feito histórico aqui na primeira rádio de esportes.
0: Entre 2015 e 2018, o Real Madrid viveu um dos períodos mais dominantes da sua história, consagrando-se como uma verdadeira potência do futebol europeu, mais uma vez. Sob o comando de Zinedine Zidane, os merengues conseguiram um feito inédito na era da Liga dos Campeões: vencer o torneio três vezes consecutivas em 2016, 2017 e 2018. A espinha dorsal da equipa era formada por jogadores de classe mundial, como Cristiano Ronaldo, Sérgio Ramos, Luka Modric, Toni Kroos e Marcelo. A equipa combinava uma defesa sólida, com um meio-campo criativo e uma frente de ataque letal, liderada pelo implacável Ronaldo. Na época de 2015-2016, o Real Madrid conquistou a 11ª Liga dos Campeões da sua história, derrotando o Atlético numa dramática final decidida nos penaltis. Com Zidane a assumir o comando da equipa em janeiro desse mesmo ano, o Real Madrid encontrou estabilidade e sucesso imediato. Nessa campanha europeia, jogadores como Gareth Bale e Karim Benzema também desempenharam papéis cruciais e a defesa, liderada por Ramos e Keylor Navas, foi impenetrável nos momentos mais importantes. Essa vitória foi o prelúdio para uma série histórica de conquistas. A temporada seguinte, de 2016-2017, foi ainda mais especial para os madridistas. Além de vencer novamente a Liga dos Campeões, desta vez ao derrotar a Juventus por

0: 4-1 na final. O Real Madrid também quebrou uma seca de 5 anos sem vencer a La Liga, conquistando o título espanhol sob a liderança de Zidane. A equipa jogou um futebol fluido, equilibrando a posse de bola com rápidas transições ofensivas, e Cristiano Ronaldo, que foi o grande destaque da campanha europeia, especialmente na fase eliminar, marcou golos decisivos em todas as rondas. O meio-campo, composto por Kroos, Modric e Casemiro, consolidou-se como o motor do jogo da equipa. A consagração da hegemonia europeia veio em 2017-2018, quando os merengues venceram a sua 13ª Liga dos Campeões, novamente derrotando o Liverpool por 3-1 na final. Essa vitória tornou Los Blancos a primeira equipa a vencer 3 edições consecutivas do torneio no formato moderno da competição. Cristiano Ronaldo terminou a campanha como o melhor marcador, uma constante ao longo desses anos de ouro. Sérgio Ramos, com o seu espírito de liderança e capacidade de aparecer em momentos decisivos, também consolidou o seu lugar como um dos grandes capitães da história do clube. Este período é visto como uma das eras mais gloriosas do Real Madrid, não só pelos troféus conquistados, mas pela forma como a equipa soube dominar e adaptar-se aos desafios do futebol moderno. Ao todo, entre 2015 e 2018, a equipa ergueu 3 Ligas dos Campeões, 2 Supertaças Europeias, 2 Mundiais de Clubes e 1 título de La Liga, para além da Supertaça de Espanha. Esse domínio reafirmou o clube como a maior força da história do futebol mundial.
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2: São 11 da manhã e 58 minutos.
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6: O treinador do Futebol Clube do Porto, Francesco Farioli, deixou esta sexta-feira claro que a equipa está totalmente focada no encontro frente ao Alverca, da 32ª jornada da Primeira Liga, apesar de poder conquistar o título já este sábado, caso vença ou o Benfica perca em Famalicão. Na antevisão ao jogo, o técnico sublinhou a preparação feita ao longo da semana e rejeitou qualquer distração com possíveis celebrações.
7: We prepare the game with a lot of attention,
8: Preparamos o jogo com muita atenção, dando também o respeito e o crédito que o Alverca merece pela decisão que tomou, pois já estava salvo há semanas. E isso é algo que não deve ser subestimado. Sem distrações, sem tempo para pensar em qualquer tipo de celebração, porque acho que o que aprendemos também esta semana, com os resultados desta semana, é que não está terminado até ao momento em que estiver. A única coisa que realmente importa é como consegues transformar este desejo em ação e comportamentos. E este, já vos tinha dito, sinto-me verdadeiramente grato por este grupo de jogadores, pelas pessoas com quem tenho trabalhado desde então. Há muitos meses que acho que, se fizermos algo de realmente bom até agora, foi manter a tensão certa e o nível de concentração adequado em todos os detalhes, e isso não vai mudar nos últimos 18 dias da época. Não há muito tempo para pensar tanto, então vamos manter o foco na primeira bola do jogo, na segunda, na terceira, e depois veremos onde vamos estar.
7: We will see where we are going to be.
6: Com o Futebol Clube do Porto em posição de poder selar o campeonato já nesta jornada, Farioli insiste, por isso, que tudo se resume ao próximo jogo, sem espaço para distrações ou cenários antecipados. Do lado do Alverca, o treinador Custódio Castro garantiu que pretende uma equipa ambiciosa e fiel à sua identidade na deslocação ao Dragão.
4: Temos agora um grande jogo no Dragão contra uma grande equipa. Estamos à espera de um bom jogo, ou seja, contra uma grande equipa, uma equipa que é a equipa que tem mais vitórias no campeonato, 26 vitórias, tem apenas uma derrota. E o que nós queremos é continuar igual a nós mesmos, sendo competitivos. É isso que nós queremos, ser competitivos. É importante que a equipa mantenha essa ambição. Temos que nos mostrar como equipa, temos que nos mostrar individualmente. E não há melhor palco do que, neste momento, se calhar, do que o Estádio do Dragão. O grande propósito da época era nós conseguirmos a manutenção. Eu acreditava muito que com os 35 pontos já estaria, e a verdade é que depois acabou mesmo por chegar, dada a derrota do Casa Pia em Barcelos, mas nós somos lutadores e lutadores lutam sempre pelos 3 pontos, e o que nós quisemos foi lutar pelos 3 pontos e conquistá-los com o Arouca, o que nos dava automaticamente, sem pensar noutros, a manutenção. É de facto o grande propósito e deixou-nos a todos muito, muito satisfeitos. Era muito importante que o Alverca continuasse na Primeira Liga.
6: A equipa ribatejana ocupa atualmente o 9º lugar, com 38 pontos, e procura encerrar a época com uma prestação positiva num dos palcos mais exigentes do campeonato. A arbitragem desta partida vai estar a cargo de David Silva, da Associação de Futebol do Porto. O jogo é no Dragão, começa às 20h30 e já sabe, tal como todos os outros, vai ter relato aqui na Primeira Rádio Desporto. Antes do Dragão, o Benfica joga em Famalicão e o Futebol Clube do Porto pode já entrar em campo campeão caso o Benfica perca essa partida. José Mourinho fez também a antevisão a esse encontro da 32ª jornada numa conferência marcada pela abordagem à luta pelo segundo lugar, ao calendário encarnado e a temas externos como o interesse do Real Madrid e a renovação de Rui Borges no Sporting. Na análise ao momento da equipa na classificação, José Mourinho deixou um discurso exigente, sublinhando a importância da pressão competitiva.
9: Não quero uma equipa a pensar que 7 pontos são suficientes, não quero uma equipa relaxada, quero uma equipa pressionada, quero uma equipa que sinta a pressão, que sinta a responsabilidade. Depois de tanto lutar,

0: referiu que ninguém do Real Madrid falou com ele.
1: Não, do Real Madrid ninguém falou comigo. Isso eu posso garantir. Já estou no futebol há tantos anos, como tu estás no jornalismo, e já estamos habituados a estas coisas, mas não, nada de Madrid. E fica, vocês conhecem a situação. Eu tenho mais um ano de contrato com o Benfica e já está.
0: Sobre o adversário desta jornada, José Mourinho volta a destacar a qualidade do meio-campo famalicense e a necessidade de respeito competitivo e diz que vai a Famalicão com humildade de ser Benfica e querer ganhar, respeitando a qualidade dos adversários do ponto de vista individual e coletivo. Do lado do Famalicão, Hugo Oliveira, na projeção também desta partida, referiu que querem vencer para manter a chama pela UEFA.
2: A nossa forma de estar é jogar todos os jogos para ganhar. Este não é um jogo diferente, é um jogo da nossa liga. Se esta é a nossa forma de estar, se este é o nosso objetivo para todos os jogos, este vai ser mais um jogo que vamos entrar dessa maneira. Jogo difícil, sabemos que é um jogo extremamente difícil, encontramos um adversário fortíssimo, quiçá no seu melhor momento da época, muito próximo daquilo que são os objetivos que quer voltar neste momento. Sabe que todos os jogos, todos os pontos, o inevitável é nós vivermos para termos um olho, dois olhos no Benfica, mas a mente no nosso jogo e o coração, acima de tudo, o coração da nossa maneira de viver. Esse é o Famalicão, e é o Famalicão desde o primeiro jogo. É um Famalicão que olha para todos os jogos com a oportunidade de se mostrar, com a oportunidade de lutar pelo desafio.
0: Famalicão Benfica joga-se este sábado às 6 da tarde e, claro, também com transmissão na Primeira Rádio Desporto. O presidente do Sporting, Frederico Varanda, justificou esta sexta-feira a renovação de contrato de Rui Borges, destacando a confiança no trabalho desenvolvido e a necessidade de garantir estabilidade no clube. Na cerimónia realizada em Alvalade, o líder leonino sublinhou que a decisão foi tomada com base num processo contínuo de avaliação, afastando leituras centradas em resultados imediatos.
3: Valorizamos, sobretudo, o processo. Trabalho. Muito mais que os resultados, muito mais que os troféus, muito mais que as finais perdidas. E sendo a celebração, a renovação de um contrato, nós interpretamos um ato para o futuro do clube. O Mister tinha mais um ano de trabalho, por isso nós consideramos, é o homem certo para continuar o próximo ano? É. A maneira de ter estabilidade ao grupo, ao Mister, aos jogadores, é a renovação ajuda? Ajuda. Do ponto de vista negocial, do Sporting, como devem calcular, a renovação, seja de um treinador ou de um jogador, é muito mais difícil se for feita no último ano de contrato. E até pode acontecer o caso de, passado uns meses do próximo ano, esse treinador, esse jogador, já ter até palavrado com um clube no qual a entidade patronal ainda não tinha efetivado nenhuma proposta de renovação. Por isso, estas são várias razões óbvias porque o timing hoje, mas também sei, porque já ainda aqui há uns anos, se não tivéssemos feito a renovação hoje, e quem hoje está a questionar muitas vezes o timing, não percebo o timing, eram essas mesmas pessoas que em setembro de 26 estariam a perguntar se o presidente do Sporting vai renovar com o Borges ou não.
0: Varandas referiu que as decisões não são mediante as marés e que jamais decide como adepto.
3: Aumentaram a fasquia, o hábito de vencer, mas eu não me esqueço que este é o grupo mais vencedor dos últimos 70 anos da vida do Sporting. Por isso, não estou a ver ninguém aqui nesta sala e desses adeptos, se calhar tem que ter 80 anos para cima para se lembrarem de algo melhor.
0: Nesta renovação, Frederico Varandas referiu também que, se não fosse o Bodø/Glimt, eram tricampeões.
3: O insucesso desta época é resultado do sucesso desta época. E eu vou tentar explicar. Se o Sporting não tivesse passado o Bodø/Glimt, teríamos o tricampeonato na mão. Esta era a minha convicção. Para mim, essa vitória veio complicar muito as vitórias nas ligas, Liga de Campeonato e na Taça de Portugal. Analisando o calendário que havia de quarta-feira, Arsenal, domingo, Benfica, quarta-feira, Porto, estamos a falar em sete dias, três jogos de uma exigência única. Mais alto, não há mais exigente do que aquilo. E das duas, uma, eu vou condenar o meu treinador, os meus jogadores, por terem acreditado que era possível passar às meias

0: finais da Champions League, eu não o teria feito. E assumo, eu não o teria feito. Mas vou condenar o meu treinador e os meus jogadores por terem feito.
1: Rui Borges prolonga assim contrato até 2028 com a promessa de muito trabalho.
2: Um grande orgulho e uma grande satisfação esta renovação de contrato. Dita bem, como o Presidente disse, tudo aquilo que define não o Rui Borges, mas esta equipa técnica, que é a palavra trabalho. Isso é sinal que o trabalho é reconhecido e isso, não só a mim, como a todos eles, nos deixa muito, muito felizes. Depois dizer que é um continuar de um compromisso e de um rigor e de uma ambição enorme de trabalhar neste grande clube e continuar, acima de tudo, marcar a história do Sporting com troféus, com coisas que a marquem.
1: Técnico dos Leões, Rui Borges, na renovação de contrato até 2028. O Marítimo conquistou esta sexta-feira o título de campeão da 2ª Liga ao vencer o Leixões por 3-2 no estádio do Marítimo, no Funchal, em jogo da 32ª jornada. O empate chegava para garantir o troféu, mas a formação insular fechou a época com mais uma vitória, juntando o título à subida de divisão já assegurada na jornada anterior. Com este triunfo, o Marítimo soma agora 66 pontos, reforçando o primeiro lugar e confirmando matematicamente a conquista do campeonato quando faltam duas jornadas para o final. Recorde-se que a formação orientada por Miguel Moita já tinha garantido a subida de divisão na ronda anterior após vencer o Benfica B no Seixal por 2-1. O Académico de Viseu, segundo classificado, ainda entra em campo na jornada, enquanto o Leixões, apesar de um ciclo recente positivo, mantém-se no 6º lugar com 44 pontos, depois de 5 jogos sem perder antes desta deslocação ao Funchal. O Futebol Clube do Porto já oficializou esta sexta-feira a renovação de contrato de André Miranda, extremo de 18 anos, que passa a estar ligado ao clube até 2031, num movimento que reforça a aposta dos Dragões no talento proveniente da formação. O novo vínculo foi assinado depois do processo já estar encaminhado nas últimas semanas e inclui uma cláusula de rescisão a partir dos 30 milhões de euros, valor que poderá aumentar mediante a concretização de objetivos associados ao crescimento e afirmação do jogador no plantel principal. A evolução de André Miranda tem sido acompanhada de perto pela estrutura técnica liderada por Francesco Farioli, que o identificou cedo como uma das jovens promessas da equipa B, chamadas com frequência aos treinos da equipa principal. A estreia oficial aconteceu em fevereiro, no triunfo por 3-1 frente ao Arouca, num jogo em que entrou ainda com o resultado empatado. Apesar de uma lesão muscular ter travado temporariamente a sua progressão, o jovem extremo encontra-se agora perto de regressar à competição, depois de já ter retomado o trabalho integrado com o grupo principal. Na equipa B, orientada por João Brandão, o jogador natural de Setúbal realizou uma época de estreia no futebol profissional com 15 jogos realizados, 2 golos marcados e uma assistência, números que sustentam a confiança do clube no seu potencial de evolução a médio prazo. O Braga venceu esta sexta-feira o Futebol Clube do Porto no segundo jogo da final do Campeonato Nacional Feminino de Voleibol, empatando assim a discussão do título e prolongando a decisão da prova. A formação minhota impôs-se por 3-0 com os parciais de 25-23, 25-20 e 25-23 num encontro equilibrado, mas resolvido com mais eficácia nos momentos decisivos por parte da equipa bracarense. Com este resultado, a final fica empatada e a luta pelo título irá, pelo menos, até ao quarto jogo da série. O terceiro encontro está agendado para o dia 7, no Dragão, enquanto o quarto será realizado no dia 10. Deste modo, a eliminatória mantém-se totalmente aberta, com as duas equipas ainda em busca de vantagem numa final que promete prolongar a emoção até ao limite.
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0: Está agora na hora de trazer o perfil de mais um jogador à Gol FM.
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2: Erling Haaland destaca-se como um dos avançados mais dominantes do futebol atual, com uma combinação rara de potência física e uma habilidade impressionante para finalizar. Com 1,94m de altura, alia a sua imponente presença física à agilidade, algo incomum para jogadores com a sua estatura. A sua capacidade de explosão é um dos traços mais marcantes, fazendo dele uma ameaça constante em transições rápidas e jogadas de contra-ataque, onde utiliza a sua velocidade para desmarcar-se dos defensores com facilidade. Taticamente, Haaland é extremamente eficaz em explorar o espaço entre os centrais, utilizando a sua leitura de jogo para se posicionar de forma ideal na área. O seu movimento sem bola é inteligente e calculado, muitas vezes temporizando as suas corridas para evitar estarem fora de jogo, e surge também no momento exato para finalizar com uma precisão clínica. Seja com o pé direito, esquerdo ou de cabeça, Haaland revela uma versatilidade incomum, o que o torna um dos avançados mais completos da sua geração. No contexto de equipas que jogam em transição, o jogador norueguês é praticamente imparável devido à sua velocidade e força. Porém, mesmo em equipas que preferem manter a posse de bola e enfrentar blocos baixos, o norueguês consegue ser decisivo ao jogar como referência no ataque, segurando a bola e atraindo defesas, o que cria espaço para os seus colegas de equipa. Esta capacidade de se adaptar a diferentes estilos de jogo mostra uma maturidade tática que vai muito além da sua tenra idade. Além disso, o Haaland é também eficaz na pressão alta, utilizando a sua força física para pressionar os defesas adversários e forçar erros, algo que o torna útil não só nas ações ofensivas, mas também na recuperação da posse de bola. Apesar de ser mais conhecido pelos seus golos, a sua ética de trabalho e a intensidade em campo mostram que é um jogador que contribui em várias fases do jogo. Com uma taxa de finalização impressionante e uma mentalidade focada em marcar golos em cada oportunidade, Haaland já se afirmou como uma das principais referências do futebol moderno, sendo sem dúvida um dos avançados mais difíceis de ser neutralizado pelas defesas adversárias.
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0: Agora nesta emissão seguimos com os craques da Liga Portuguesa, aqueles que mais se destacaram. O talento desses craques imortalizou-os, mas a vida pós-carreira nem sempre é fácil e alguns enfrentam também desafios em manter a mesma relevância. É para ouvirmos também aqui nestas emissões da Primeira Rádio Desporto esses craques que mais se destacaram na Liga Portuguesa.
2: Anderson Luiz de Sousa, mais conhecido como Deco, é um nome indelével na história do futebol, especialmente na Liga Portuguesa. Nascido no Brasil a 27 de agosto de 1977, Deco começou a sua trajetória no futebol brasileiro antes de destacar na Europa. Embora tenha começado a sua carreira profissional no Benfica, foi no Futebol Clube do Porto que realmente emergiu como um dos melhores médios da sua geração. Deco chegou ao Benfica em 1997, mas foi emprestado ao Alverca e ao Salgueiros, onde mostrou o seu talento. Em 1999, a sua transferência para o Futebol Clube do Porto marcou o início de uma era dourada. Sob a liderança de Fernando Santos e posteriormente a José Mourinho, Deco tornou-se o cérebro do meio-campo portista. A sua visão de jogo e capacidade de criar oportunidades fizeram dele uma peça-chave na equipa. Durante a sua estadia no Dragão, Deco ajudou o clube a conquistar 3 títulos da Liga Portuguesa, em 2001, 2002 e 2003, e ainda a Taça de Portugal. O auge da sua passagem pelos Dragões foi a conquista da Liga dos Campeões em 2004. Na final contra o AS Mónaco, Deco foi eleito o melhor jogador em campo, destacando-se com uma exibição magistral. Esse desempenho catapultou-o para o reconhecimento internacional e solidificou a sua reputação como um dos melhores médios do mundo. Em 2002, obteve a nacionalidade portuguesa, permitindo-lhe representar a seleção nacional. O seu impacto foi imediato, contribuindo para uma geração doravante de grandes talentos no futebol português. Participou em 2 grandes competições, o Euro 2004, onde Portugal chegou à final, e o Mundial de 2006, onde a seleção nacional chegou às meias-finais. A sua habilidade em controlar o jogo e fornecer passos decisivos foi crucial para o sucesso da equipa. Depois desse mesmo sucesso no Futebol Clube do Porto, Deco transferiu-se para o Barcelona em 2004, onde continuou a brilhar. No Camp Nou, foi parte integrante de uma equipa que conquistou a Liga dos Campeões em 2006, além de vários títulos da Liga Espanhola. Com jogadores como Ronaldinho, Samuel Eto'o e um jovem Lionel Messi, o Barça alcançou novas alturas e Deco foi fundamental para o sucesso da equipa. Após a sua passagem pela Catalunha, Deco mudou-se para o Chelsea em 2008. No clube inglês conquistou a Premier League e a Taça de Inglaterra, apesar de estar numa fase mais descendente da sua carreira. Em 2010 regressou ao Brasil para jogar pelo Fluminense, onde terminou a sua passagem pelo futebol em 2013, ainda mostrando a sua qualidade e visão em campo. Deco deixou um legado duradouro no futebol europeu e português. A sua passagem pela Liga Portuguesa, especialmente no Futebol Clube do Porto, foi marcada por conquistas significativas e exibições memoráveis que elevaram a sua reputação a nível global. Não apenas brilhou nos clubes que representou, mas também desempenhou um papel vital na seleção portuguesa, sendo lembrado como um dos grandes mágicos do futebol. Depois de terminar a carreira como jogador, continuou ligado ao futebol como treinador e em várias funções administrativas. Em 2014, assumiu o cargo de diretor desportivo no Fluminense, o seu último clube enquanto jogador, e com sua vasta experiência e conhecimento do jogo, tem contribuído para o desenvolvimento de jovens talentos e para a gestão desportiva, mantendo-se uma figura influente.
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0: E está agora na hora de trazer mais um craque mundial à Golo FM.
2: Lothar Matthaus é uma das maiores lendas do futebol mundial, conhecido pela sua versatilidade, liderança e longevidade em campo. Nascido a 21 de março de 1961 em Erlangen, na Alemanha, Matthaus teve uma carreira que atravessou mais de duas décadas, acumulando títulos tanto a nível de clubes como de seleções. Ao longo da sua carreira, destacou-se pela sua capacidade de jogar em várias posições, desde médio centro a líbero, sempre com uma entrega impressionante e uma visão de jogo apurada. Matthaus é o jogador com mais internacionalizações pela seleção alemã, com 150, e é reconhecido como um dos jogadores mais completos da sua geração. O seu percurso começou no Borussia de Mönchengladbach, onde rapidamente deu nas vistas. Após destacar-se na Bundesliga, Matthaus foi convocado para a seleção alemã, ainda jovem, integrando o plantel no Campeonato Europeu de 1980, onde a Alemanha Ocidental se sagrou campeã. No entanto, foi com a transferência para o Bayern de Munique, em 1984, que Matthaus se tornou uma estrela mundial. Nos seus primeiros anos no Bayern, conquistou 3 títulos da Bundesliga, afirmando-se como um dos melhores médios do futebol europeu. O seu futebol dinâmico, capaz de atacar e defender com a mesma eficiência, e o seu poderoso remate tornaram-no uma peça essencial no meio-campo bávaro. A nível internacional, Matthaus foi protagonista em diversas competições, mas os mundiais foram o palco onde mais brilhou. Esteve presente em 5 campeonatos do mundo, um recorde para a época, e em 1986, na final contra a Argentina, Matthaus teve a tarefa ingrata de marcar Diego Maradona, um confronto icónico que ajudou a definir a rivalidade entre ambos. Embora a Alemanha Ocidental tenha perdido a final, o talento de Matthaus já era amplamente reconhecido. Em 1988, o jogador fez uma mudança para o futebol italiano, assinando pelo Inter de Milão, onde jogaria um papel fundamental. Sob o comando de Giovanni Trapattoni, Matthaus levou o Inter à conquista da Série A em 1988-89, quebrando um jejum de 9 anos. Essa equipa do Inter é lembrada como uma das mais fortes da história do clube, e Matthaus foi a principal estrela, ajudando também a conquistar a Supertaça de Itália e a Taça UEFA em 91. A sua passagem por Itália solidificou o seu estatuto de um dos melhores jogadores do mundo. Mas foi no Mundial de 1990 que Matthaus viveu o seu maior momento. Capitaneando a seleção da Alemanha Ocidental, liderou a equipa até à vitória, conquistando o troféu em Itália. Matthaus foi o grande maestro do meio-campo, com exibições de encher o olho, marcando 4 golos no torneio, incluindo um dos mais belos da sua carreira, frente à Jugoslávia. Na final, a Alemanha Ocidental derrotou a Argentina de Maradona por 1-0, ligando a derrota de 1986 e coroando Matthaus como campeão do mundo. Após este feito, foi premiado com a Bola de Ouro em 1990, consolidando o seu lugar na elite do futebol global. Matthaus regressou ao Bayern em 1992, já como uma lenda viva. Na sua segunda passagem pelo clube, continuou a brilhar e já numa fase mais tardia da carreira, foi recuado para a posição de líbero, onde demonstrou a sua inteligência tática. Nos anos seguintes, ajudou o Bayern a vencer mais 4 títulos da Bundesliga e a Taça UEFA em 1996, tendo ainda um último grande momento internacional no Euro de 1996, onde a Alemanha, já unificada, voltou a conquistar o título europeu. Embora já não fosse a figura central da equipa, o seu papel de líder foi decisivo. Aos 39 anos, Matthaus deu mais uma prova de longevidade, participando no Mundial de 1998, tornando-se o primeiro jogador a disputar 5 campeonatos do mundo. Encerrou a sua carreira internacional após o Euro 2000, mantendo o recorde de mais internacionalizações pela Alemanha. Continuou a jogar pelo Bayern até esse mesmo ano, antes de se despedir definitivamente do futebol no Metro Stars dos Estados Unidos. Lothar Matthaus é um nome que ressoa na história do futebol, não apenas pelas suas conquistas, mas também pelo espírito competitivo e capacidade de se reinventar ao longo de uma carreira tão longa. Com um impressionante total de 25 títulos conquistados, é uma verdadeira lenda do desporto.
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0: Ficamos a 3 minutos do meio-dia e meia hora.
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0: Vamos lá olhar agora para mais um gigante adormecido aqui na primeira rádio de desporto.
2: O FC Kaiserslautern é um dos clubes mais respeitados do futebol alemão, com uma história rica e momentos marcantes, tanto a nível nacional como europeu. Fundado em 1900, o clube é sediado na cidade com o mesmo nome, no estado da Renânia-Palatinado, e tem uma tradição profunda no futebol germânico, sendo especialmente conhecido pelos títulos conquistados e pela apaixonada base de adeptos. O Kaiserslautern ganhou destaque pela primeira vez nos anos de 1950, quando conquistou 4 títulos da Bundesliga num período de grande sucesso. O clube alcançou a sua primeira grande glória em 1951, com a conquista do campeonato alemão, e o sucesso continuou na década seguinte, com títulos em 53, 54 e 55, estabelecendo-se como um dos clubes mais dominantes da Alemanha Ocidental. O período mais notável da história recente do Kaiserslautern foi na década de 1990, quando a equipa alcançou uma série de feitos notáveis que deixaram uma marca indelével no futebol alemão. Sob o comando do treinador Otto Rehagel, o Kaiserslautern conquistou a Bundesliga em 91-92, apenas um ano após a promoção para a primeira divisão. Este feito é amplamente reconhecido como um dos maiores na história do futebol germânico, dado que o clube havia sido promovido da segunda divisão apenas uma temporada antes. O trabalho de Rehagel na promoção e subsequente conquista da Liga é amplamente celebrado como um exemplo notável de gestão e desenvolvimento da equipa. Em 1996, o Kaiserslautern continuou a brilhar ao vencer a Taça da Alemanha, completando uma dupla de títulos impressionante. O sucesso na Taça veio após uma vitória por 1-0 sobre o Borussia Mönchengladbach na final, consolidando o status do clube como uma força respeitada no futebol do país. Outro momento notável da história do clube foi a conquista da Supertaça da Alemanha em 1991, onde derrotaram o Hamburgo por 2-1. Além dos sucessos domésticos, o Kaiserslautern também fez algumas aparições notáveis nas competições europeias, com o clube a ter a oportunidade de competir na Taça dos Clubes Campeões Europeus e na Taça UEFA durante os anos 90, embora não tenha conseguido conquistar os principais troféus europeus. No entanto, a participação em tais competições foi um reconhecimento da qualidade da equipa e da sua capacidade de competir em nível internacional. Nos anos seguintes, o Kaiserslautern enfrentou desafios e períodos de declínio. A equipa teve dificuldades em manter a sua posição na Bundesliga e experimentou descidas à segunda divisão. A gestão do clube e a estabilidade financeira foram questões que afetaram o desempenho da equipa nas décadas seguintes, mas apesar destes desafios, o Kaiserslautern continuou a ser uma peça importante no futebol alemão e manteve uma base de adeptos apaixonados que apoiaram o clube durante os altos e baixos. Em termos de infraestruturas, o clube joga os seus jogos no Stadion der Betzenberg, conhecido por ser um dos estádios mais intimidantes da Alemanha devido ao ambiente vibrante e apaixonado. O estádio tem capacidade para cerca de 49 mil espectadores e é um dos locais mais icónicos do futebol germânico. O Kaiserslautern também é conhecido pela sua contribuição para o desenvolvimento de talentos talentos no futebol alemão, já que o clube teve vários jogadores notáveis ao longo dos anos, incluindo Klaus Toppmöller, Rainer Bonhoff e mais recentemente Omar Gaber e Clemens Fritz. A história do Kaiserslautern é uma mistura de sucessos e desafios, marcada por uma grande época nos anos 90 e por uma reputação de ser um clube que sabe como competir no mais alto nível. O sucesso do emblema durante a era de Rehagel é particularmente memorável e o Kaiserslautern continua a ser, por isso, uma parte importante do panorama do futebol alemão, com uma base de adeptos leal e um legado de conquistas que define a sua rica história.
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12: É meio-dia e 31 minutos.
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17: O treinador do Futebol Clube do Porto, Francesco Farioli, deixou esta sexta-feira claro que a equipa está totalmente focada no encontro frente ao Alverca, da 32ª jornada da Primeira Liga, apesar de poder conquistar o título já este sábado, caso vença ou o Benfica perca em Famalicão. Na antevisão ao jogo, o técnico sublinhou a preparação feita ao longo da semana e rejeitou qualquer distração com possíveis celebrações.
18: We prepared the game with a lot of attention, with as well giving the respect.
17: Preparamos o jogo com muita atenção, dando também o respeito e o crédito que o Alverca merece pela decisão que tomou, pois já estava salvo há semanas. E isso é algo que não deve ser subestimado. Sem distrações, sem tempo para pensar em qualquer tipo de celebração, porque acho que o que aprendemos também esta semana com os resultados desta semana é que não está terminado até ao momento em que estiver. A única coisa que realmente importa é como consegues transformar este desejo em ação e comportamentos. E este, já vos tinha dito, sinto-me verdadeiramente grato por este grupo de jogadores, pelas pessoas com quem tenho trabalhado desde então. Há muitos meses que acho que se fizermos algo de realmente bom, até agora foi manter a tensão certa e o nível de concentração adequado em todos os detalhes. E isso não vai mudar nos últimos 18 dias da época. Não há muito tempo para pensar tanto. Então vamos manter o foco na primeira bola do jogo, na segunda, na terceira e depois veremos onde vamos estar.
18: And after we will see where we are going to be.
17: Com o Futebol Clube do Porto em posição de poder selar o campeonato já nesta jornada, Farioli insiste, por isso, que tudo se resume ao próximo jogo, sem espaço para distrações ou cenários antecipados. Do lado do Alverca, o treinador Custódio Castro garantiu que pretende uma equipa ambiciosa e fiel à sua identidade na deslocação ao Dragão.
6: Temos agora um grande jogo no Dragão contra uma grande equipa. Estamos à espera de um bom jogo, ou seja, contra uma grande equipa, uma equipa que é a equipa que tem mais vitórias no campeonato, 26 vitórias, tem apenas uma derrota. E o que nós queremos é continuar igual a nós mesmos, sendo competitivos. É isso que nós queremos, ser competitivos. É importante que a equipa mantenha essa ambição. Temos que nos mostrar como equipa, temos que nos mostrar individualmente. E não há melhor palco do que, neste momento, se calhar, do que o Estádio do Dragão. O grande propósito da época era nós conseguirmos a manutenção. Eu acreditava muito que com os 35 pontos já estaria, e a verdade é que depois acabava mesmo por chegar, dada a derrota do Casa Pia em Barcelos, mas Nós somos lutadores e lutadores lutam sempre pelos três pontos, e o que nós quisemos foi lutar pelos três pontos e conquistá-los com o Arouca, o que nos dava automaticamente, sem pensar noutros, a manutenção. É de facto o grande propósito e deixou-nos a todos muito, muito satisfeitos. Era muito importante que o Alverca continuasse na Primeira Liga.
0: A equipa ribatejana ocupa atualmente o nono lugar, com 38 pontos, e procura encerrar a época com uma prestação positiva num dos palcos mais exigentes do campeonato. A arbitragem desta partida vai estar a cargo de David Silva, da Associação de Futebol do Porto. O jogo é no Dragão, começa às 20h30 e já sabe, tal como todos os outros, vai ter relato aqui na Primeira Rádio Desporto. Antes do Dragão, o Benfica joga em Famalicão e o Futebol Clube do Porto pode já entrar em campo campeão caso o Benfica perca essa partida. José Mourinho fez também a antevisão a esse encontro da 32ª jornada numa conferência marcada pela abordagem à luta pelo segundo lugar, ao calendário encarnado e a temas externos como o interesse do Real Madrid e a renovação de Rui Borges no Sporting. Na análise ao momento da equipa na classificação, José Mourinho deixou um discurso exigente, sublinhando a importância da pressão competitiva.
7: Não quero uma equipa a pensar que 7 pontos são suficientes. Não quero uma equipa relaxada, quero uma equipa pressionada, quero uma equipa que sinta a pressão, que sinta a responsabilidade. Depois de tanto lutar e depois de tantos pontos conquistados, chegamos à situação de depender apenas de nós próprios.
0: José Mourinho analisou também essa possível ida para o Real Madrid, mas o técnico dos encarnados referiu que ninguém do Real Madrid falou com ele.
7: Não, do Real Madrid ninguém falou comigo. Isso eu posso garantir. Já estou no futebol há tantos anos, como tu estás no jornalismo, e já estamos habituados a estas coisas, mas não, nada de Madrid. E fica, vocês conhecem a situação. Eu tenho mais um ano de contrato com o Benfica e já está.
0: Sobre o adversário desta jornada, José Mourinho volta a destacar a qualidade do meio-campo famalicense e a necessidade de respeito competitivo e diz que vai a Famalicão com humildade de ser Benfica e querer ganhar, respeitando a qualidade dos adversários do ponto de vista individual e coletivo. Do lado do Famalicão, Hugo Oliveira, na projeção também desta partida, referiu que querem vencer para manter a chama pela UEFA.
14: A nossa forma de estar é jogar todos os jogos para ganhar. Este não é um jogo diferente, é um jogo da nossa liga. Se esta é a nossa forma de estar, se este é o nosso objetivo para todos os jogos, este vai ser mais um jogo que vamos entrar dessa maneira. Jogo difícil, sabemos que é um jogo extremamente difícil, encontramos um adversário fortíssimo, quiçá no seu melhor momento da época, muito próximo daquilo que são os objetivos que quer lutar neste momento. Sabe que todos os jogos, todos os pontos, o inevitável é nós vivermos para termos um olho, dois olhos no Benfica, mas a mente no nosso jogo e o coração, acima de tudo, o coração da nossa maneira de viver. Esse é o Famalicão, e é o Famalicão desde o primeiro jogo. É um Famalicão que olha para todos os jogos com a oportunidade de se mostrar, com a oportunidade de lutar pelo desafio.
0: Famalicão Benfica joga-se este sábado às 18h e, claro, também com transmissão na Primeira Rádio Desporto. O Futebol Clube do Porto já oficializou esta sexta-feira a renovação de contrato de André Miranda, extremo de 18 anos, que passa a estar ligado ao clube até 2031, num movimento que reforça a aposta dos Dragões no talento proveniente da formação. O novo vínculo foi assinado depois do processo já estar encaminhado nas últimas semanas e inclui uma cláusula de rescisão a partir dos 30 milhões de euros, valor que poderá aumentar mediante a concretização concretização de objetivos associados ao crescimento e afirmação do jogador no plantel principal. A evolução de André Miranda tem sido acompanhada de perto pela estrutura técnica liderada por Francesco Farioli, que o identificou cedo como uma das jovens promessas da equipa B, chamadas com frequência aos treinos da equipa principal. A estreia oficial aconteceu em fevereiro, no triunfo por 3-1 frente ao Arouca, num jogo em que entrou ainda com o resultado empatado. Apesar de uma lesão muscular ter travado temporariamente a sua progressão, o jovem extremo encontra-se agora perto de regressar à competição, depois de já ter retomado o trabalho integrado com o grupo principal. Na equipa B, orientada por João Brandão, o jogador natural de Setúbal realizou uma época de estreia no futebol profissional com 15 jogos realizados, 2 golos marcados e uma assistência, números que sustentam a confiança do clube no seu potencial de evolução a médio prazo. O Braga venceu esta sexta-feira o Futebol Clube do Porto no segundo jogo da final do Campeonato Nacional Feminino de Voleibol, empatando assim a discussão do título e prolongando a decisão da prova. A formação minhota impôs-se por 3-0 com os parciais de 25-23, 25-20 e 25-23 num encontro equilibrado, mas resolvido com mais eficácia nos momentos decisivos por parte da equipa bracarense. Com este resultado, a final fica empatada e a luta pelo título irá, pelo menos, até ao quarto jogo da série. O terceiro encontro está agendado para o dia 7, no Dragão, enquanto o quarto será realizado no dia 10. Deste modo, a eliminatória mantém-se totalmente aberta, com as duas equipas ainda em busca de vantagem numa final que promete prolongar a emoção até ao limite.
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0: Muitas equipas entraram para a história ao vencer competições de forma invicta, desafiando todas as probabilidades e demonstrando resiliência inigualável. É mais um feito histórico para ouvir aqui na primeira rádio de esporto, 100% palavra.
2: A seleção da Hungria entre 1950 e 1954, conhecida como a Equipa de Ouro ou Magiares Mágicos, marcou uma era de glória no futebol mundial, sendo considerada uma das maiores seleções de todos os tempos. liderada pelo técnico Gustavo Sebes e capitaneada por Ferenc Puskás, a equipa destacou-se pela inovação tática com um estilo de jogo ofensivo e envolvente que deixou uma marca indelével no futebol. A fase de ouro começou com uma série de vitórias avassaladoras. Entre 1950 e 1954, a Hungria manteve uma sequência de 31 jogos invicta, sendo conhecida pelo seu sistema tático revolucionário, o 4-2-4, que incluía movimentações ofensivas rápidas e uma troca constante de posições entre os jogadores. Além de Puskás, a equipa contava com talentos como Sandor Kocsis, Zoltán Sibor e Josef Pozsik, jogadores que formaram uma das linhas ofensivas mais temidas da época. O ponto alto da campanha húngara foi a conquista da medalha de ouro nos Jogos Olímpicos de 1952, em Helsínquia, onde a Hungria venceu a Jugoslávia por 2-0 na final, mostrando ao mundo o seu poderio. Além disso, a seleção também ficou célebre pela histórica goleada de 6-3 sobre a Inglaterra em 1953, no lendário estádio de Wembley, um feito inédito, já que os ingleses nunca haviam perdido em casa para uma equipa fora do Reino Unido. Este resultado consolidou a Hungria como favorita ao título mundial de 1954. Nesse mesmo campeonato do mundo, disputado na Suíça, a Hungria era amplamente favorita. Durante a competição, os húngaros aplicaram uma impressionante goleada de 8-3 sobre a Alemanha Ocidental na fase de grupos. No entanto, na final, enfrentando novamente os alemães, a Hungria sofreu uma inesperada derrota por 3-2, numa virada que ficou conhecida como o Milagre de Berna. Apesar de ter aberto 2-0 nos primeiros minutos, a equipa não conseguiu segurar a vantagem, perdendo a sua invencibilidade num dos momentos mais surpreendentes da história do futebol. Mesmo sem o título mundial, a Hungria de 1950 a 1954 é lembrada pelo seu legado tático e futebolístico, que influenciou profundamente gerações futuras de jogadores e treinadores. A combinação técnica, disciplina tática e criatividade ofensiva deixaram uma marca profunda no desporto, com Ferenc Puskás e seus companheiros eternizados como lendas do futebol mundial.
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0: Vamos lá olhar agora para o perfil de mais um jogador aqui na Primeira Rádio Desporto.
2: Perfil do jogador. Son Heung-min é um dos jogadores mais completos e versáteis da Premier League, conhecido pela sua capacidade de atuar em várias posições no ataque, embora se destaque principalmente como extremo esquerdo. Uma das características mais evidentes no seu jogo é a sua capacidade de finalizar com ambos os pés, tornando-o imprevisível para os defesas. Seja em jogadas rápidas de transição ou em ataques mais organizados, Son demonstra uma inteligência tática notável ao ler os espaços vazios e saber exatamente quando acelerar o jogo. Taticamente, é um mestre em aproveitar as costas da defesa adversária. A sua velocidade, aliada a um excelente timing nas corridas, permite-lhe quebrar linhas defensivas e criar oportunidades de golo de forma consistente. É particularmente eficaz em sistemas de contra-ataque, onde a sua aceleração e habilidade para finalizar em situações de um contra um são mortais. Além disso, o seu entendimento com colegas de ataque torna-o uma peça vital em jogadas combinadas e trocas rápidas de posição. O sul-coreano também é altamente eficaz na pressão sem bola, algo essencial em sistemas de jogo que privilegiam a pressão alta. Son não só pressiona os defesas com intensidade, mas também tem a capacidade para se reposicionar rapidamente para bloquear linhas de passe, demonstrando um excelente sentido de jogo defensivo e compromisso com o trabalho em equipa. Este aspecto tático é frequentemente subvalorizado, mas é crucial para manter a consistência defensiva do seu conjunto. Outro ponto forte do seu jogo é a movimentação inteligente ao cortar da ala para o centro. Não fica apenas à espera de cruzamentos, mas é muito proativo ao movimentar-se para as zonas mais centrais, o que lhe permite ter uma posição privilegiada para rematar de longe ou até combinar com os médios ofensivos. O seu remate de média e longa distância é outra arma letal no seu arsenal, com capacidade de golos de fora da área que muitas vezes decidem jogos. Com uma qualidade técnica refinada, velocidade e inteligência tática, Son é um jogador que pode atuar em múltiplos sistemas e é extremamente difícil de anular. A sua versatilidade, quer como criador de jogo, quer como finalizador, faz dele um dos jogadores mais decisivos e completos no futebol mundial.
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0: Ficamos a 10 minutos da 1 da tarde.
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0: Os prémios, troféus, são apenas uma pequena amostra do impacto que tiveram com o seu legado a ultrapassar as fronteiras do desporto. Está na altura de trazermos mais um craque da Liga Portuguesa aqui à Primeira Rádio Desporto.
2: Givanildo Vieira de Sousa, mais conhecido como Hulk, é um dos grandes nomes do futebol brasileiro. Com uma carreira que se destaca pela sua força física, habilidade e precisão nos remates, Hulk teve passagens memoráveis por clubes como o Futebol Clube do Porto, Zenit São Petersburgo e, claro, também pela seleção brasileira. Hulk começou a sua carreira no Brasil, mas foi no futebol asiático que deu os primeiros passos em termos internacionais, quando foi contratado pelo Kawasaki Frontale do Japão. Depois de passar por empréstimos no Consadole Sapporo e no Tóquio Verde, e onde chamou a atenção pelos muitos golos marcados, Hulk começou a ganhar notoriedade e atraiu o interesse de clubes europeus. Em 2008, chegou a Portugal para representar o Futebol Clube do Porto, clube onde viveria uma das fases mais marcantes da sua carreira. Na sua primeira temporada, em 2008-2009, já mostrou o seu valor, contribuindo com 8 golos no campeonato e ajudando o Porto a conquistar o título da Primeira Liga. Rapidamente se tornou uma peça fundamental na equipa portista, destacando-se pela sua força, velocidade e capacidade de finalização. O auge da passagem de Hulk pelo Futebol Clube do Porto ocorreu na temporada de 2010-2011, quando o clube, comandado por André Vilas Boas, venceu a Liga Europa e dominou o cenário nacional, conquistando o Campeonato Português de forma invicta. Hulk foi crucial para essa campanha, terminando como o melhor marcador do campeonato com 23 golos e contribuindo também nas competições europeias. Ao todo, durante as 4 temporadas que passou no Dragão, o jogador brasileiro ajudou o clube a conquistar 4 títulos da Primeira Liga, 3 Taças de Portugal, 3 Supertaças Cândido de Oliveira e a já mencionada Liga Europa. O seu poderio físico transformou-o num dos jogadores mais temidos e admirados da Liga Portuguesa. A sua presença em campo era avassaladora e a sua capacidade de jogar tanto como extremo como avançado deu uma versatilidade tática ao Porto. Durante o tempo que passou em Portugal, Hulk marcou centenas de golos em competições domésticas e internacionais, consolidando-se como um dos melhores estrangeiros que já passaram pelo clube. Em 2012, após o sucesso em Portugal, o atleta foi vendido ao Zenit de São Petersburgo, da Rússia, por um valor recorde na altura. A transferência, avaliada em cerca de 60 milhões de euros, foi uma das maiores da história do futebol português. No Zenit, Hulk continuou a brilhar, ajudando a equipa russa a conquistar o campeonato da Premier League do país e diversas outras taças nacionais. No entanto, mesmo com o sucesso na Rússia, o impacto que teve no Futebol Clube do Porto será sempre lembrado como um dos pontos mais altos da sua carreira. Hulk também teve uma carreira internacional de sucesso, já que foi convocado regularmente para a seleção brasileira, tendo disputado torneios importantes como o Campeonato do Mundo de 2014, realizado no próprio país, e os Jogos Olímpicos de Londres em 2012, onde conquistou a medalha de prata. Embora tenha enfrentado algumas críticas ao longo do tempo na seleção, principalmente pelo seu estilo de jogo físico, Hulk contribuiu com momentos importantes e jogou ao lado de grandes estrelas como Neymar e Oscar. Depois de deixar o Zenit, aventurou-se no futebol chinês, defendendo o Shanghai Sipg, onde continuou a exibir a sua potência e talento, conquistando títulos nacionais. Em 2021, regressou ao Brasil para jogar pelo Atlético Mineiro, onde rapidamente se tornou uma das referências da equipa, ajudando o clube a conquistar o Brasileirão e a Copa do Brasil, somando assim mais alguns títulos para a sua já vitoriosa carreira. Em resumo, o Hulk deixou uma marca indelével no futebol mundial, especialmente em Portugal, onde se tornou um ídolo do Futebol Clube do Porto. A sua força, habilidade e capacidade de decisão transformaram-no numa das figuras mais icónicas a vestir a camisola azul e branca, sendo sempre lembrado no clube como legado do incrível Hulk.
3: Me preocupo muito chegar pela porta da frente e sair pela porta da frente. Sair valorizado, sair respeitado, então isso não tem preço. Então procuro estar com a cabeça boa para jogar. Graças a Deus, quando eu cheguei, eu saí pela porta da frente. Quando eu tiro a camisa que faço a pose do Hulk, assim, a galera vai à loucura, então foi especial.
0: Vamos lá olhar agora para mais um craque mundial aqui na Primeira Rádio Desporto.
2: Eric Cantona, também conhecido como Le Roi, ou o Rei em português, é uma figura marcante e controversa no futebol, com uma carreira que influenciou não só dentro de campo, mas também fora dele. Nascido em Marselha, França, em 1966, Cantona começou a sua carreira em clubes menores no país, mas foi no Manchester United que realmente se destacou, transformando-se num ícone da Premier League. Cantona começou a sua trajetória no futebol no Auxerre, clube pelo qual fez a sua estreia profissional em 1983. Durante os primeiros anos da sua carreira, mostrou grande talento, mas também uma personalidade forte e um temperamento imprevisível. Passou por alguns clubes franceses, como o Marselha, o Bordeaux, o Montpellier e o Nîmes, conquistando títulos nacionais, mas sempre com problemas disciplinares. A sua passagem por Marselha foi marcada pela vitória no Campeonato Francês em 1989, mas Cantona não se adaptou completamente ao clube, que culminou na sua transferência para o Nîmes, onde um incidente com o árbitro quase resultou na sua reforma precoce. Após essa fase turbulenta, decidiu buscar uma nova oportunidade em Inglaterra, onde a sua carreira descolaria de forma irreversível. A carreira de Cantona mudou drasticamente ao transferir-se para o Leeds United em 1992. Rapidamente ajudou o clube a conquistar o título da primeira divisão inglesa, mas foi depois da sua transferência para o Manchester United que se tornaria uma verdadeira lenda. Chegando ao Old Trafford em novembro de 1992, Cantona teve um impacto imediato. Os Red Devils, que não conquistavam o título inglês há mais de 25 anos, venceram a Premier League na sua primeira temporada com o francês. Com o seu estilo arrojado, passes precisos e golos decisivos, ajudou a transformar o United numa potência do futebol inglês. Entre 1992 e 97, sob sua liderança, o clube conquistou 4 títulos da Premier League, além de 2 taças de Inglaterra. Cantona sempre foi conhecido tanto pelas suas habilidades com bola quanto pelo seu temperamento explosivo. O episódio mais famoso da sua carreira ocorreu em 1995, quando durante uma partida frente ao Crystal Palace deu um pontapé num adepto adversário que o insultou da bancada. Esse incidente resultou numa suspensão de 8 meses, um dos momentos mais controversos da história do futebol inglês. Apesar disso, quando retornou da suspensão, Cantona rapidamente recuperou a sua forma e liderou o Manchester United em mais uma conquista da Premier League em 1996. Esse foi um dos momentos que cimentou o seu status de rei, tanto pelo seu carisma quanto pela sua importância dentro de campo. Surpreendentemente, Cantona anunciou a sua retirada em 1997, aos 30 anos, no auge da sua carreira. Decidiu então seguir outros caminhos, incluindo uma carreira como ator e envolvimento com o cinema e arte. Fora dos campos, o francês sempre foi conhecido pela sua personalidade forte, pensamentos filosóficos e declarações marcantes que alimentaram a sua aura de enigma e fascínio. O avançado deixou um legado profundo no Manchester United e no futebol mundial. Foi nomeado em 1994 como jogador do ano para a Associação de Jogadores Profissionais Ingleses e em 2001 foi eleito o jogador do século pelos adeptos do United. A sua influência no renascimento do clube e na Premier League é inegável, sendo lembrado como um dos maiores jogadores da história do futebol inglês. A carreira de Eric Cantona foi marcada tanto pelo brilhantismo dentro de campo como pela sua irreverência fora dele. Ícone do Manchester United e da Premier League, Cantona não só ajudou a transformar o clube numa potência global, como também redefiniu o papel de uma estrela do futebol, combinando talento, liderança e uma personalidade única. Mesmo após a sua retirada, continua a ser uma figura reverenciada e uma das personalidades mais influentes da história do futebol.
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12: É meio-dia e 59 minutos.
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13: O treinador do Futebol Clube do Porto, Francesco Farioli, deixou esta sexta-feira claro que a equipa está totalmente focada no encontro frente ao Alverca, da 32ª jornada da Primeira Liga, apesar de poder conquistar o título já este sábado, caso vença ou o Benfica perca em Famalicão. Na antevisão ao jogo, o técnico sublinhou a preparação feita ao longo da semana e rejeitou qualquer distração com possíveis celebrações.
18: We prepared the game with a lot of attention,
13: Preparamos o jogo com muita atenção, dando também o respeito e o crédito que o Alverca merece pela decisão que tomou, pois já estava salvo há semanas. E isso é algo que não deve ser subestimado. Sem distrações, sem tempo para pensar em qualquer tipo de celebração, porque acho que o que aprendemos também esta semana, com os resultados desta semana, é que não está terminado até ao momento em que estiver. A única coisa que realmente importa é como consegues transformar este desejo em ação e comportamentos. E este, já vos tinha dito, sinto-me verdadeiramente grato por este grupo de jogadores, pelas pessoas com quem tenho trabalhado desde então. Há muitos meses que acho que se fizermos algo de realmente bom até agora foi manter a tensão certa e o nível de concentração adequado em todos os detalhes, e isso não vai mudar nos últimos 18 dias da época. Não há muito tempo para pensar tanto, então vamos manter o foco na primeira bola do jogo, na segunda, na terceira, e depois veremos onde vamos estar.
18: We will see where we are going to be.
13: Com o Futebol Clube do Porto em posição de poder selar o campeonato já nesta jornada, Farioli insiste, por isso, que tudo se resume ao próximo jogo, sem espaço para distrações ou cenários antecipados. Do lado do Alverca, o treinador Custódio Castro garantiu que pretende uma equipa ambiciosa e fiel à sua identidade na deslocação ao Dragão.
6: Temos agora um grande jogo no Dragão contra uma grande equipa. Estamos à espera de um bom jogo, ou seja, contra uma grande equipa, uma equipa que é a equipa que tem mais vitórias no campeonato, 26 vitórias, tem apenas uma derrota. E o que nós queremos é continuar igual a nós mesmos, sendo competitivos. É isso que nós queremos, ser competitivos. É importante que a equipa mantenha essa ambição. Temos que nos mostrar como equipa, temos que nos mostrar individualmente. E não há melhor palco do que, neste momento, se calhar, do que o Estádio do Dragão. O grande propósito da época era nós conseguirmos a manutenção. Eu acreditava muito que com os 35 pontos já estaria, e a verdade é que depois acabava mesmo por chegar, dada a derrota do Casa Pia em Barcelos, mas nós somos lutadores e lutadores lutam sempre pelos 3 pontos, e o que nós quisemos foi lutar pelos 3 pontos e conquistá-los com o Arouca, o que nos dava automaticamente, sem pensar noutros, a manutenção. É de facto o grande propósito, e deixou-nos a todos muito, muito satisfeitos. Era muito importante que o Alverca continuasse na Primeira Liga.
13: A equipa ribatejana ocupa atualmente o 9º lugar, com 38 pontos, e procura encerrar a época com uma prestação positiva num dos palcos mais exigentes do campeonato. A arbitragem desta partida vai estar a cargo de David Silva, da Associação de Futebol do Porto. O jogo é no Dragão, começa às 20h30, e já sabe, tal como todos os outros, vai ter relato aqui na Primeira Rádio Desporto. Antes do Dragão, o Benfica joga em Famalicão, e o Futebol Clube do Porto pode já entrar em campo campeão caso o Benfica perca essa partida.

0: Ao momento da equipa na classificação, José Mourinho deixou um discurso exigente, sublinhando a importância da pressão competitiva.
1: Não quero uma equipa a pensar que 7 pontos são suficientes, não quero uma equipa relaxada, quero uma equipa pressionada, quero uma equipa que sinta a pressão, que sinta a responsabilidade. Depois de tanto lutar e depois de tantos pontos conquistados, chegámos à situação de depender apenas de nós próprios.
0: José Mourinho analisou também essa possível ida para o Real Madrid, mas o técnico dos encarnados referiu que ninguém do Real Madrid falou com ele.
1: Não, do Real Madrid ninguém falou comigo. Isso eu posso garantir. Já estou no futebol há tantos anos, como tu estás no jornalismo, e já estamos habituados a estas coisas, mas não nada de Madrid. Fica, vocês conhecem a situação. Eu tenho mais um ano de contrato com o Benfica e já está.
0: Sobre o adversário desta jornada, José Mourinho volta a destacar a qualidade do meio-campo famalicense e a necessidade de respeito competitivo e diz que vai a Famalicão com humildade de ser Benfica e querer ganhar, respeitando a qualidade dos adversários do ponto de vista individual e coletivo. Do lado do Famalicão, Hugo Oliveira, na projeção também desta partida, referiu que querem vencer para manter a chama pela UEFA.
2: A nossa forma de estar é jogar todos os jogos para ganhar. Este não é um jogo diferente, é um jogo da nossa liga. Se esta é a nossa forma de estar, se este é o nosso objetivo para todos os jogos, este vai ser mais um jogo que vamos entrar dessa maneira. Jogo difícil, sabemos que é um jogo extremamente difícil, encontramos um adversário fortíssimo, quiçá no seu melhor momento da época, muito próximo daquilo que são os objetivos que quero lutar neste momento. Sabe que todos os jogos, todos os pontos, o inevitável é nós vivermos para termos um olho, dois olhos no Benfica, mas a mente no nosso jogo e o coração, acima de tudo, o coração da nossa maneira de viver. Esse é o Famalicão, e é o Famalicão desde o primeiro jogo. É um Famalicão que olha para todos os jogos com a oportunidade de se mostrar, com a oportunidade de lutar pelo desafio.
0: Famalicão Benfica joga-se este sábado às 6 da tarde e, claro, também com transmissão na Primeira Rádio Desporto. O presidente do Sporting, Frederico Varanda, justificou esta sexta-feira a renovação de contrato de Rui Borges, destacando a confiança no trabalho desenvolvido e a necessidade de garantir estabilidade no clube. Na cerimónia realizada em Alvalade, o líder leonino sublinhou que a decisão foi tomada com base num processo contínuo de avaliação, afastando leituras centradas em resultados imediatos.
3: Valorizamos, sobretudo, o processo. Trabalho. Muito mais que os resultados, muito mais que os troféus, muito mais que as finais perdidas. E sendo a celebração, a renovação de um contrato, nós interpretamos um ato para o futuro do clube. O Mister tinha mais um ano de trabalho, por isso nós consideramos é o homem certo para continuar o próximo ano. É. A maneira de ter estabilidade ao grupo, ao Mister, aos jogadores, é a renovação ajuda? Ajuda. Do ponto de vista negocial, do Sporting, como devem calcular, a renovação, seja de um treinador ou de um jogador, é muito mais difícil se for feita no último ano de contrato. E até pode acontecer o caso de, passado uns meses do próximo ano, esse treinador, esse jogador, já ter até palavrado com um clube no qual a entidade patronal ainda não tinha efetivado nenhuma proposta de renovação. Por isso, estas são várias razões óbvias porque o timing hoje, mas também sei, porque já ainda aqui há uns anos, se não tivéssemos feito a renovação hoje, e quem hoje está a questionar muitas vezes o timing, não percebo o timing, eram essas mesmas pessoas que em setembro de 26 estariam a perguntar se o presidente do Sporting vai renovar com o Borges ou não.
0: Varandas referiu que as decisões não são mediante as marés e que jamais decide como adepto.
3: Aumentaram a fasquia, o hábito de vencer, mas eu não me esqueço que este é o grupo mais vencedor dos últimos 70 anos da vida do Sporting. Por isso, não estou a ver ninguém aqui nesta sala e desses adeptos, se calhar tem que ter 80 anos para cima para se lembrarem de algo melhor.
0: Nesta renovação, Frederico Varandas referiu também que, se não fosse o Bodø/Glimt, eram tricampeões.
3: Um insucesso.

0: desta época é resultado do sucesso desta época. E eu vou tentar explicar. Se o Sporting não tivesse passado o Bodø/Glimt, teríamos o tricampeonato na mão. Esta era a minha convicção. Esta era a minha convicção. Para mim, essa vitória veio complicar muito as vitórias nas ligas, Liga de Campeonato e na Taça de Portugal. Analisando o calendário que havia de quarta-feira, Arsenal, domingo, Benfica, quarta-feira, Porto, estamos a falar em sete dias, três jogos de uma exigência única. Mais alto, não há mais exigente do que aquilo. E dos dois uma, eu vou condenar o meu treinador, os meus jogadores, por terem acreditado que era possível passar às meias finais da Champions League? Eu não o teria feito. E assumo, eu não o teria feito. Mas vou condenar o meu treinador e os meus jogadores por terem feito.
1: Rui Borges prolonga assim contrato até 2028 com a promessa de muito trabalho.
2: Um grande orgulho e uma grande satisfação esta renovação de contrato. Dita bem, como o Presidente disse, tudo aquilo que define não o Rui Borges, mas esta equipa técnica, que é a palavra trabalho. Isso é sinal que o trabalho é reconhecido e isso, não só a mim, como a todos eles, nos deixa muito, muito felizes. Depois dizer que é um continuar de um compromisso e de um rigor e de uma ambição enorme de trabalhar neste grande clube e continuar, acima de tudo, marcar a história do Sporting com troféus, com coisas que a marquem.
1: Técnico dos Leões, Rui Borges, na renovação de contrato até 2028. O Marítimo conquistou esta sexta-feira o título de campeão da 2ª Liga ao vencer o Leixões por 3-2 no estádio do Marítimo, no Funchal, em jogo da 32ª jornada. O empate chegava para garantir o troféu, mas a formação insular fechou a época com mais uma vitória, juntando o título à subida de divisão já assegurada na jornada anterior. Com este triunfo, o Marítimo soma agora 66 pontos, reforçando o primeiro lugar e confirmando matematicamente a conquista do campeonato quando faltam duas jornadas para o final. Recorde-se que a formação orientada por Miguel Moita já tinha garantido a subida de divisão na ronda anterior após vencer o Benfica B no Seixal por 2-1. O Académico de Viseu, segundo classificado, ainda entra em campo na jornada, enquanto o Leixões, apesar de um ciclo recente positivo, mantém-se no 6º lugar com 44 pontos, depois de 5 jogos sem perder antes desta deslocação ao Funchal. O Futebol Clube do Porto já oficializou esta sexta-feira a renovação de contrato de André Miranda, extremo de 18 anos, que passa a estar ligado ao clube até 2031, num movimento que reforça a aposta dos Dragões no talento proveniente da formação. O novo vínculo foi assinado depois do processo já estar encaminhado nas últimas semanas e inclui uma cláusula de rescisão a partir dos 30 milhões de euros, valor que poderá aumentar mediante a concretização de objetivos associados ao crescimento e afirmação do jogador no plantel principal. A evolução de André Miranda tem sido acompanhada de perto pela estrutura técnica liderada por Francesco Farioli, que o identificou cedo como uma das jovens promessas da equipa B, chamadas com frequência aos treinos da equipa principal. A estreia oficial aconteceu em fevereiro, no triunfo por 3-1 frente ao Arouca, num jogo em que entrou ainda com o resultado empatado. Apesar de uma lesão muscular ter travado temporariamente a sua progressão, o jovem extremo encontra-se agora perto de regressar à competição, depois de já ter retomado o trabalho integrado com o grupo principal. Na equipa B, orientada por João Brandão, o jogador natural de Setúbal realizou uma época de estreia no futebol profissional com 15 jogos realizados, 2 golos marcados e uma assistência, números que sustentam a confiança do clube no seu potencial de evolução a médio prazo. O Braga venceu esta sexta-feira o Futebol Clube do Porto no segundo jogo da final do Campeonato Nacional Feminino de Voleibol, empatando assim a discussão do título e prolongando a decisão da prova. A formação minhota impôs-se por 3-0 com os parciais de 25-23, 25-20 e 25-23 num encontro equilibrado, mas resolvido com mais eficácia nos momentos decisivos por parte da equipa bracarense. Com este resultado, a final fica empatada temporada e a luta pelo título irá pelo menos até ao quarto jogo da série. O terceiro encontro está agendado para o dia 7, no Dragão, enquanto o quarto será realizado no dia 10. Deste modo, a eliminatória mantém-se totalmente aberta, com as duas equipas ainda em busca de vantagem numa final que promete prolongar a emoção até ao limite. 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
6: Se eu emito uma opinião, tenho 80% das pessoas a criticarem-me, a insultarem-me, seja do lado mais azul, mais verde, mais vermelho, mais cor-de-rosa, e eu prefiro estar sossegado, e como conheço, mais vale. Eu não faço parte do rebanho, mas eu tenho consciência que não faço parte do rebanho. Mas também sei que na sociedade atual, quando alguém tira algo fora da caixa, é quase que, eu diria, quase que ostracizado. 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
1: Fundado a 4 de março de 1945, no rescaldo da Segunda Guerra Mundial, o Estrela Vermelha de Belgrado, o Crvena Zvezda, em sérvio, rapidamente se consolidou como um dos clubes mais emblemáticos da antiga Jugoslávia e da atual Sérvia. Desde os seus primeiros dias, o clube destacou-se como uma força dominante no futebol jugoslavo, não só devido ao seu desempenho dentro de campo, mas também pelo seu simbolismo e ligação com o espírito nacionalista da Sérvia. Situado em Belgrado, a capital do país, o Estrela Vermelha representa muito mais do que uma simples equipa de futebol. Para os seus adeptos, é um símbolo de orgulho, resistência e, acima de tudo, de grandeza. Logo após a sua fundação, o Estrela Vermelha começou a construir um legado de sucesso que o acompanharia ao longo das décadas. O primeiro grande troféu nacional chegou em 1948 com a conquista da Taça da Jugoslávia e o clube rapidamente se estabeleceu como uma potência do campeonato jugoslavo. Ao longo das décadas de 1950 e 1960, o Estrela Vermelha consolidou a sua posição como um dos clubes mais fortes do país, ganhando vários títulos nacionais e criando uma base de adeptos apaixonada e fiel. Este período foi marcado pela rivalidade feroz com o Partizan de Belgrado, outra potência do futebol jugoslavo. Conhecido como o Eterno Derby, este confronto transformou-se num dos jogos mais intensos do futebol europeu, envolvendo paixões que muitas vezes ultrapassavam o desporto. No entanto, foi na década de 1980 que o Estrela Vermelha começou a preparar-se para aquilo que seria o momento mais glorioso da sua história. Sob a liderança de uma geração de jogadores talentosos e com o apoio incondicional dos seus adeptos, o clube construiu uma equipa de classe mundial que atingiria o auge no início dos anos 90. Jogadores como Dragan Stojković, Dejan Savicevic, Robert Prozinec e Vladimir Jugović emergiram como estrelas e a equipa tornou-se conhecida pelo seu estilo de jogo técnico, habilidoso e ofensivo, que cativava tanto os seus adeptos como os críticos do futebol europeu. A grande conquista do Estrela Vermelha chegou na temporada de 1990-1991, quando o clube venceu a Taça dos Clubes Campeões Europeus, o troféu mais prestigiado do futebol de clubes. Numa campanha épica, a equipa de Belgrado derrotou alguns dos gigantes do velho continente, culminando na final disputada a 29 de maio de 1991 no estádio San Nicola, em Bari, na Itália. Frente ao poderoso Olympique de Marselha, o Estrela Vermelha jogou de forma calculista e estratégica, resistindo aos ataques franceses e levando o jogo a uma decisão por penaltis após um empate a zero no tempo regulamentar. Na dramática lotaria das grandes penalidades, o Estrela Vermelha foi mais eficaz, vencendo por 5-3 e garantindo o primeiro título europeu da sua história. Este triunfo fez do clube o primeiro dos Balcãs a conquistar um título europeu, um feito histórico que elevou o nome do emblema ao patamar dos grandes do futebol. Além da Taça dos Campeões Europeus, o Estrela Vermelha conquistou ainda a Taça Intercontinental de 1991, ao derrotar o Colo-Colo do Chile por 3-0 no Japão. Com este título, o clube confirmou o seu estatuto como a melhor equipa do mundo naquele ano, um feito que solidificou o seu lugar entre as maiores potências do futebol global. A equipa de 1991 é até hoje considerada uma das melhores formações da história do futebol jugoslavo e um orgulho eterno para os seus adeptos. Contudo, após este sucesso estrondoso, o clube enfrentaria desafios significativos nos anos que se seguiriam. A desintegração da Jugoslávia e a guerra civil que assolou os Balcãs nos anos 90 tiveram um impacto profundo no futebol da região. O Estrela Vermelha, tal como outros clubes da antiga Jugoslávia, viu-se afetado pelas dificuldades económicas e políticas resultantes do conflito e muitos dos seus melhores jogadores acabaram por se transferir para equipas estrangeiras, enfraquecendo a qualidade competitiva da equipa. A transição para o futebol sérvio após a independência do país não foi fácil e o clube passou por um período de reconstrução. Apesar desses desafios, o Estrela Vermelha continuou a ser uma força dominante no campeonato sérvio, conquistando inúmeros títulos nacionais e mantendo uma forte presença nas competições europeias. Nos anos recentes, o clube tem procurado reviver os seus dias de glória, conseguindo importantes qualificações para a fase de grupos da Liga dos Campeões, onde tem enfrentado algumas das melhores equipas da Europa, demonstrando a resiliência e a tradição de uma instituição histórica. O Estrela Vermelha continua a ser o clube mais bem-sucedido da Sérvia, com dezenas de títulos nacionais, incluindo campeonatos e taças. O Maracanã, o icónico estádio do clube, com capacidade para mais de 50 mil espectadores, é conhecido pelo ambiente eletrizante criado pelos fervorosos adeptos, conhecidos como Delia. Este apoio incondicional tornou o Estrela Vermelha um dos clubes mais temidos para qualquer adversário que se atreva a passar pelo túnel para pisar o seu relvado. Em suma, trata-se de um clube com uma história rica e complexa, feita de momentos de glória inigualáveis e desafios profundos. A sua vitória na Taça dos Campeões Europeus em 1991 2021 permanece como o maior feito de um clube dos Balcãs e uma referência de excelência no futebol mundial. Hoje, o Estrela Vermelha continua a ser um símbolo de resistência e paixão, representando não só a cidade de Belgrado, mas também o espírito de um clube que, independentemente das adversidades, mantém vivo o sonho de voltar a dominar o futebol europeu.
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4: No distraction, no time to think about any type of celebration, because I think what we learn also this week, with the results of this week.
5: Temos agora um grande jogo no Dragão contra uma grande equipa. Estamos à espera de um bom jogo, ou seja, contra uma grande equipa, uma equipa que tem mais vitórias no campeonato, 26 vitórias, tem apenas uma derrota, e o que nós queremos é continuar igual a nós mesmos, sendo competitivos. É isso que nós queremos.
6: Não quero uma equipa relaxada, quero uma equipa pressionada, quero uma equipa que sinta a pressão, que sinta a responsabilidade.
7: O inevitável é nós vivermos para termos um olho, dois olhos no Benfica, mas a mente no nosso jogo e o coração, acima de tudo, o coração da nossa maneira de viver. Esse é o Famalicão, e é o Famalicão desde o primeiro jogo.
8: Se o Sporting não tivesse passado o Bodoglin, teríamos o tricampeonato na mão. Esta era a minha convicção.
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0: 6 minutos para a 1:30.
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1: A era de Sir Alex Ferguson à frente do Manchester United entre 1986 e 2013 é ainda uma das mais icónicas da história do futebol. Em quase 3 décadas no comando dos Red Devils, Ferguson transformou um clube que vivia de memórias passadas numa verdadeira potência mundial, conquistando um impressionante número de títulos e consolidando a sua posição como um dos maiores treinadores de todos os tempos. Com um total de 38 troféus, incluindo 13 títulos da Premier League, 2 Ligas dos Campeões e 5 Taças de Inglaterra, Ferguson moldou o Manchester United e deixou um legado incomparável. Quando o escocês chegou ao clube em novembro de 1986, o Manchester United estava longe de ser o gigante europeu que conhecemos hoje. Na altura, o clube enfrentava uma seca de títulos da Liga, que durava desde 1967, e tinha dificuldades em competir com rivais como o Liverpool, que dominava o cenário inglês. Os primeiros anos de Ferguson em Old Trafford foram difíceis e até houve especulações sobre uma possível demissão após resultados decepcionantes, porém o treinador escocês manteve a confiança da direção e a vitória na Taça da Inglaterra em 1990, após um dramático replay contra o Crystal Palace, foi o ponto de viragem que iniciou a construção de uma dinastia. Nos anos seguintes, Ferguson começou a estruturar uma equipa vencedora. Foi pioneiro na aposta em jovens talentos da academia, estratégia que ficaria conhecida pela introdução da famosa classe de 92, que incluía jogadores como David Beckham, Ryan Giggs, Paul Scholes, Gary Neville e Nicky Butt. Estes jovens formariam o núcleo de uma equipa que se tornaria dominante, combinando o seu talento com as contratações criteriosas de Eric Cantona, Roy Keane e Peter Schmeichel. O sucesso não tardou a chegar e em 1993 o United venceu a sua primeira Premier League sob o comando de Ferguson, pondo fim a um jejum de 26 anos. A década de 1990 foi marcada pelo domínio doméstico dos Red Devils, com Ferguson a guiar o clube a 6 títulos da Premier League, 4 Taças de Inglaterra e em 1999 à glória europeia com a conquista da Liga dos Campeões. O ano de 99 foi particularmente especial, já que o United conseguiu o inédito treble, vencendo a Premier League, a Taça de Inglaterra e, para além do título de campeão europeu, num feito nunca antes realizado por um clube inglês. A final da Liga dos Campeões em Camp Nou contra o Bayern de Munique foi um dos momentos mais dramáticos da história do futebol. Perdendo por 1-0 até aos 90 minutos, o United virou o jogo nos descontos com golos de Teddy Sheringham e Ole Gunnar Solskjaer, selando uma vitória épica por 2-1. Ferguson continuou a evoluir a equipa ao longo dos anos, mostrando uma capacidade notável para se adaptar às mudanças no futebol. No início dos anos 2000, com a saída de jogadores-chave como Beckham e a reforma de outros veteranos, Ferguson renovou a equipa com contratações que voltariam a colocar o United no topo. Nomes como Cristiano Ronaldo, Wayne Rooney e Nemanja Vidić desempenharam papéis cruciais na segunda era dourada do clube, que culminou em mais uma conquista da Liga dos Campeões em 2008, numa final histórica contra o Chelsea em Moscovo, decidida nos penaltis. O United de Ferguson estabeleceu-se como um dos clubes mais temidos da Europa, ganhando a Premier League repetidamente e acumulando troféus nacionais e internacionais. A capacidade dos escoceses para gerir egos, desenvolver jovens jogadores e tirar o melhor dos seus plantéis, independentemente das mudanças, fez dele uma figura única no desporto. Além disso, a sua rivalidade com treinadores como Arsène Wenger, do Arsenal, e José Mourinho, do Chelsea, adicionou ainda mais drama à Premier League. A longevidade de Ferguson no cargo foi acompanhada por um espírito competitivo inabalável e uma busca constante pela excelência. A vitória na Premier League de 2013, a última da sua carreira, foi um final adequado para uma trajetória de sucesso. Após anunciar a sua retirada no final dessa época, Ferguson deixou o United com 13 títulos da Premier League, um recorde que provavelmente permanecerá por muitos anos. A sua última época foi marcada pela liderança de Robin Van Persie, cuja contratação em 2012 foi um golpe estratégico que garantiu o título com facilidade. Quando Ferguson se despediu em 2013, o futebol inglês perdeu uma das suas figuras mais icónicas e o Manchester United entrou numa nova era sem o líder que os guiara durante quase 3 décadas. O impacto de Ferguson vai muito além dos títulos, moldou a identidade do clube, desenvolveu uma cultura de vitória e foi o arquiteto de algumas das equipas mais emocionantes da história do futebol mundial. O seu legado em Old Trafford permanece intacto e o seu nome será sempre sinónimo de sucesso no Manchester United e no futebol global.
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9: É 1:29.
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0: O treinador do Futebol Clube do Porto, Francesco Farioli, deixou esta sexta-feira claro que a equipa está totalmente focada no encontro frente ao Alverca, da 32ª jornada da Primeira Liga. Apesar de poder conquistar o título já este sábado, caso vença ou o Benfica perca em Famalicão. Na antevisão ao jogo, o técnico sublinhou a preparação feita ao longo da semana e rejeitou qualquer distração com possíveis celebrações.
4: We prepared the game with a lot of attention, with as well giving the respect.
14: Preparamos o jogo com muita atenção, dando também o respeito e o crédito que o Alverca merece pela decisão que tomou, pois já estava salvo há semanas. E isso é algo que não deve ser subestimado, sem distrações, sem tempo para pensar em qualquer tipo de celebração, porque acho que o que aprendemos também esta semana com os resultados desta semana é que não está terminado até ao momento em que estiver. A única coisa que realmente importa é como consegues transformar este desejo em ação e comportamentos. E este, já vos tinha dito, sinto-me verdadeiramente grato por este grupo de jogadores, pelas pessoas com quem tenho trabalhado desde então. Há muitos meses que acho que se fizermos queremos algo de realmente bom, até agora foi manter a tensão certa e o nível de concentração adequado em todos os detalhes. E isso não vai mudar nos últimos 18 dias da época. Não há muito tempo para pensar tanto. Então vamos manter o foco na primeira bola do jogo, na segunda, na terceira, e depois veremos onde vamos estar.
4: Where we are going to be.
0: Com o Futebol Clube do Porto em posição de poder selar o campeonato já nesta jornada, Farioli insiste, por isso, que tudo que se resume ao próximo jogo, sem espaço para distrações ou cenários antecipados. Do lado do Alverca, o treinador Custódio Castro garantiu que pretende uma equipa ambiciosa e fiel à sua identidade na deslocação ao Dragão.
5: Temos agora um grande jogo no Dragão contra uma grande equipa. Estamos à espera de um bom jogo, ou seja, contra uma grande equipa, uma equipa que é a equipa que tem mais vitórias no campeonato, 26 vitórias, tem apenas uma derrota. E o que nós queremos é continuar igual a nós mesmos, sendo competitivos. É isso que nós queremos, ser competitivos. É importante que a equipa mantenha essa ambição. Temos que nos mostrar como equipa, temos que nos mostrar individualmente. E não há melhor palco do que, neste momento, se calhar, do que o Estádio do Dragão. O grande propósito da época era nós conseguirmos a manutenção. Eu acreditava muito que com os 35 pontos já estaria, e a verdade é que depois acabou mesmo por chegar, dada a derrota do Casa Pia em Barcelos, mas nós somos lutadores e lutadores lutam sempre pelos 3 pontos, e o que nós quisemos foi lutar pelos 3 pontos e conquistá-los com o Arouca, o que nos dava automaticamente, sem pensar noutros, a manutenção. É de facto o grande propósito e deixou-nos a todos muito, muito satisfeitos. Era muito importante que o Alverca continuasse na Primeira Liga.
0: A equipa ribatejana ocupa atualmente o 9º lugar, com 38 pontos, e procura encerrar a época com uma prestação positiva num dos palcos mais exigentes do campeonato. A arbitragem desta partida vai estar a cargo de David Silva, da Associação de Futebol do Porto. O jogo é no Dragão, começa às 20h30 e já sabe, tal como todos os outros, vai ter relato aqui na Primeira Rádio Desporto. Antes do Dragão, o Benfica joga em Famalicão e o Futebol Clube do Porto pode já entrar em campo campeão caso o Benfica perca essa partida. José Mourinho fez também a antevisão a esse encontro da 32ª jornada numa conferência marcada pela abordagem à luta pelo segundo lugar, ao calendário encarnado e a temas externos como o interesse do Real Madrid e a renovação de Rui Borges no Sporting. Na análise ao momento da equipa na classificação, José Mourinho deixou um discurso exigente, sublinhando a importância da pressão competitiva.
6: Não quero uma equipa a pensar que 7 pontos são suficientes, não quero uma equipa relaxada, quero uma equipa pressionada, quero uma equipa que sinta a pressão, que sinta a responsabilidade. Depois de tanto lutar e depois de tantos pontos conquistados, chegámos à situação de depender apenas de nós próprios.
0: José Mourinho analisou também essa possível ida para o Real Madrid, mas o técnico dos encarnados referiu que ninguém do Real Madrid falou com ele.
6: Não, do Real Madrid ninguém falou comigo. Isso eu posso garantir. Já estou no futebol há tantos anos, como tu estás no jornalismo, e já estamos habituados a estas coisas, mas não, nada de Madrid. E fica, vocês conhecem a situação. Eu tenho mais um ano de contrato com o Benfica e já está.
0: Sobre o adversário desta jornada, José Mourinho volta a destacar a qualidade do meio-campo famalicense e a necessidade de respeito competitivo e diz que vai a Famalicão com humildade de ser Benfica e querer ganhar, respeitando a qualidade dos adversários do ponto de vista individual e coletivo. Do lado do Famalicão, Hugo Oliveira, na projeção também desta partida, referiu que querem vencer para manter a chama pela UEFA.
9: A nossa forma de estar é jogar todos os jogos para ganhar. Este não é um jogo diferente, é um jogo da nossa liga. Se esta é a nossa forma de estar, se este é o nosso objetivo para todos os jogos, este vai ser mais um jogo que vamos entrar dessa maneira. Jogo difícil, sabemos que é um jogo extremamente difícil, encontramos um adversário fortíssimo, quiçá no seu melhor momento da época, muito próximo daquilo que são os objetivos que quer voltar neste momento. Sabe que todos os jogos, todos os pontos, o inevitável é nós vivermos para termos um olho, dois olhos no Benfica, mas a mente no nosso jogo e o coração, acima de tudo, o coração da nossa maneira de viver. Esse é o Famalicão, e é o Famalicão desde o primeiro jogo. É um Famalicão que olha para todos os jogos com a oportunidade de se mostrar, com a oportunidade de lutar pelo desafio.
0: Famalicão Benfica joga-se este sábado às 6 da tarde e, claro, também com transmissão na Primeira Rádio Desporto. O Futebol Clube do Porto já oficializou esta sexta-feira a renovação de contrato de André Miranda, extremo de 18 anos, que passa a estar ligado ao clube até 2031, num movimento que reforça a aposta dos Dragões no talento proveniente da formação. O novo vínculo foi assinado depois de o processo já estar encaminhado nas últimas semanas e inclui uma cláusula de rescisão a partir dos 30 milhões de euros, valor que poderá aumentar mediante concretização de objetivos associados ao crescimento e afirmação do jogador no plantel principal. A evolução de André Miranda tem sido acompanhada de perto pela estrutura técnica liderada por Francesco Farioli, que o identificou cedo como uma das jovens promessas da equipa B, chamadas com frequência aos treinos da equipa principal. A estreia oficial aconteceu em fevereiro, no triunfo por 3-1 frente ao Arouca, num jogo em que entrou ainda com o resultado empatado. Apesar de uma lesão muscular ter travado temporariamente a sua progressão, o jovem extremo encontra-se agora perto de regressar à competição, depois de já ter retomado o trabalho integrado com o grupo principal. Na equipa B, orientada por João Brandão, o jogador natural de Setúbal realizou uma época de estreia no futebol profissional com 15 jogos realizados, 2 golos marcados e uma assistência, números que sustentam a confiança do clube no seu potencial de evolução a médio prazo. O Braga venceu esta sexta-feira o Futebol Clube do Porto no segundo jogo da final do Campeonato Nacional Feminino de Voleibol, empatando assim a discussão do título e prolongando a decisão da prova. A formação minhota impôs-se por 3-0 com os parciais de 25-23, 25-20 e 25-23 num encontro equilibrado, mas resolvido com mais eficácia nos momentos decisivos por parte da equipa bracarense. Com este resultado, a final fica empatada e a luta pelo título irá, pelo menos, até ao quarto jogo da série. O terceiro encontro está agendado para o dia 7, no Dragão, enquanto o quarto será realizado no dia 10. Deste modo, a eliminatória mantém-se totalmente aberta, com as duas equipas ainda em busca de vantagem numa final que promete prolongar a emoção até ao limite.
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18: A bola ainda sobra para o Alba.

0: feito mais um! O gol é do Maxi Araújo!
1: Levantou na grande área, pode marcar o Vitória! Golo! Vitória!
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4: E agora seguimos com o perfil do jogador neste produto 100% palavra.
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6: Victor Gyökeres, nascido a 24 de agosto de 1998 em Jönköping, Suécia, é um avançado reconhecido pela sua capacidade de finalização e mobilidade. Começou a sua carreira profissional precisamente no Jönköping Södra em 2015 e após se transferir para o Brighton em 2016 teve várias experiências de empréstimo, incluindo passagens pelo Cardiff City e pelo St. Pauli. Em 2020, Gyökeres assinou pelo Coventry City, onde se destacou pela sua capacidade de marcar golos. Na temporada de 2021-2022 foi um dos artilheiros do Championship, ajudando o Coventry a alcançar os playoffs de promoção à Premier League. A sua excelente forma continuou na temporada seguinte, solidificando a sua reputação no futebol inglês. Em agosto de 2023, Gyökeres transferiu-se para o Sporting, onde teve um impacto imediato. Na sua primeira temporada com os Leões, destacou-se pela sua contribuição ofensiva, marcando golos importantes e ajudando a equipa a competir nas principais competições nacionais e europeias. Sua capacidade de finalização e a sua presença em campo foram cruciais para as ambições do Sporting, que venceu a Liga Portuguesa e fez uma boa campanha nas competições europeias.
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4: E seguimos agora nesta emissão com mais um craque da Liga Portuguesa.
6: Mário Jardel, conhecido por Super Mário, é um dos maiores avançados que o futebol mundial já viu. Nascido em Fortaleza, no Brasil, no dia 18 de setembro de 1973, Jardel começou a sua carreira no Grêmio, onde rapidamente demonstrou as suas habilidades de goleador. Com uma combinação de instinto apurado e presença física imponente, o avançado destacou-se como um dos mais temíveis cabeceadores do futebol. A sua capacidade de se posicionar e finalizar, especialmente de cabeça, tornava-o uma ameaça constante para as defesas adversárias. Após se destacar no Grêmio, ajudando o clube a conquistar a Taça Libertadores em 1995, Jardel chamou a atenção dos clubes europeus. O Futebol Clube do Porto foi o destino escolhido e foi em Portugal que o brasileiro se afirmou definitivamente como uma lenda do futebol. Entre 1996 e 2000, Jardel foi simplesmente imparável na Liga Portuguesa. Vestindo a camisola dos Dragões, o avançado conquistou 4 campeonatos nacionais e foi o melhor marcador da Liga em todas as épocas em que jogou. Algo notável. As suas estatísticas impressionantes falam por si. Em 125 jogos pelo Porto, marcou 130 golos, uma média que o coloca entre os maiores artilheiros de sempre do clube. Jardel venceu também a Bota de Ouro em 1999 como o melhor marcador da Europa, um feito que cimentou ainda mais o seu estatuto. O sucesso no Porto levou Jardel a uma transferência para o Galatasaray, onde continuou a brilhar. Na Turquia, o Super Mario ajudou o clube a vencer a Supertaça Europeia em 2000, ao marcar 2 golos frente ao Real Madrid. A sua passagem pelo futebol turco foi curta, mas marcante, antes de regressar a Portugal, desta vez para o Sporting. No clube de Alvalade, Jardel voltou a mostrar o seu fado goleador e na época de 2001-2002 levou os Leões à conquista do título nacional, sendo decisivo com 42 golos em 30 jogos. Mais uma vez venceu a Bota de Ouro, tornando-se um dos poucos jogadores a vencer este prémio em 2 ocasiões. Apesar do sucesso em 2 das maiores equipas portuguesas, a carreira de Jardel não foi isenta de dificuldades. Depois do Sporting, a sua trajetória começou a perder o fulgor e problemas pessoais e lesões afetaram o seu rendimento, pelo que o avançado passou por vários clubes sem conseguir repetir o impacto que tivera no início da sua carreira europeia. Jogou em clubes como Bolton, em Inglaterra, no Ancona, em Itália, e passou por várias equipas menores no Brasil, até na Austrália, mas sem nunca voltar a atingir os números estratosféricos que marcaram a sua carreira anterior. Mesmo com este declínio, Jardel será sempre recordado como um dos maiores goleadores que passaram pelos relvados portugueses. A sua capacidade única de marcar golos em qualquer tipo de situação, com uma técnica apurada no cabeceamento e um um instinto quase infalível dentro da área, fizeram dele uma lenda viva. Jardel conquistou ao longo da sua carreira a admiração de adeptos de todo o mundo e o seu nome estará para sempre associado a uma das épocas mais dominantes de um ponta-de-lança na história do futebol moderno. Além dos números impressionantes, Jardel ficará também na memória como um jogador carismático que fazia do seu estilo aparentemente simples uma fórmula devastadora para qualquer defesa. No Futebol Clube do Porto e no Sporting, em particular, o seu nome é sinónimo de golos e de títulos, sendo uma referência incontornável na história do futebol português.

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1: E agora seguimos com os craques mundiais neste produto 100% palavra.
2: Frank Lampard, nascido a 20 de junho de 1978, é amplamente reconhecido como um dos maiores médios da história do futebol inglês e uma lenda do Chelsea. Criado numa família com forte herança futebolística, Lampard começou a sua carreira no West Ham United, o clube onde o seu pai havia jogado. Subiu às camadas principais do West Ham em 1995 e rapidamente se destacou pelas suas habilidades no meio-campo, marcando golos importantes e mostrando uma capacidade técnica notável. No entanto, foi a sua transferência para o Chelsea em 2001 que transformou a sua carreira. Lampard custou cerca de 11 milhões de libras ao clube londrino e rapidamente se tornou um pilar no meio-campo dos Blues. Durante a sua passagem pelo Chelsea, que durou até 2014, Lampard conquistou uma série impressionante de títulos, incluindo 3 Premier Leagues em 2004, 2005, 2005, 2006 e 2009, 2010, 4 FA Cups, 2 taças da Liga e, claro, a tão sonhada Liga dos Campeões em 2012. Uma das marcas mais impressionantes de Lampard é a sua capacidade de marcar golos. Não foi apenas um jogador-chave na criação de jogadas, mas também se destacou pela sua impressionante veia goleadora. Lampard terminou a sua carreira no Chelsea como o maior goleador da história do clube, com 211 golos em 648 jogos, algo notável para um médio. Conhecido pela sua precisão nos remates de longa distância, especialmente com o pé direito, tornou-se conhecido pelos seus golos em momentos cruciais, além da sua consistência nas bolas paradas. A sua temporada de 2009-2010 foi particularmente impressionante, quando Lampard marcou 27 golos em todas as competições e ajudou o Chelsea a vencer a Premier League e a FA Cup, fazendo história com um double. A sua combinação de talento ofensivo, ética de trabalho incansável e inteligência tática fez dele um dos melhores jogadores da sua geração. Além do sucesso a nível do clube, Lampard teve uma carreira internacional notável, representando a seleção inglesa em diversas competições, incluindo 3 campeonatos do mundo e 2 campeonatos da Europa. Embora a Inglaterra não tenha alcançado o sucesso esperado durante essas competições, Lampard foi sempre um dos pilares da equipa e é amplamente respeitado pelos seus 66 jogos pela seleção. Após deixar o Chelsea em 2014, teve uma curta passagem pelo Manchester City, antes de terminar a sua carreira nos New York City, da MLS, onde jogou até 2016. Após a sua retirada dos relvados, o ex-atleta rapidamente se lançou na carreira de treinador e em 2018 assumiu o comando do Derby County, onde teve uma boa temporada na segunda divisão inglesa, levando o clube à final do play-off de promoção. No ano seguinte, Lampard assumiu o cargo de treinador do Chelsea, voltando ao clube onde teve os seus maiores sucessos como jogador. Durante a sua passagem por Stamford Bridge, focou-se em dar oportunidades a jovens jogadores da academia e conseguiu uma qualificação para a Liga dos Campeões na sua primeira temporada. Contudo, foi demitido em janeiro de 2021 após uma série de maus resultados e por aí prosseguiu a sua carreira como técnico por outras paragens.
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5: No distraction, no time to think about any type of celebration, because I think what we learn also this week, with the results of this week.
6: Temos agora um grande jogo no Dragão contra uma grande equipa. Estamos à espera de um bom jogo, ou seja, contra uma grande equipa, uma equipa que é a equipa que tem mais vitórias no campeonato, 26 vitórias, tem apenas uma derrota. E o que nós queremos é continuar igual a nós mesmos, sendo competitivos. É isso que nós queremos.
7: Não quero uma equipa relaxada, quero uma equipa pressionada, quero uma equipa que sinta a pressão, que sinta a responsabilidade.
8: O inevitável é nós vivermos para termos um olho, dois olhos no Benfica, mas a mente no nosso jogo e o coração, acima de tudo, o coração da nossa maneira de viver. Esse é o Famalicão, e é o Famalicão desde o primeiro jogo.
9: Se o Sporting não tivesse passado o Bodoglin, teríamos o tricampeonato na mão. Esta era a minha convicção.
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1: Ficamos a 9 minutos das 2 da tarde.
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2: O IFK Gotemburgo, fundado em 1904, é um dos clubes mais bem-sucedidos e tradicionais da Suécia. Com sede em Gotemburgo, a equipa faz parte da elite do futebol sueco e possui uma rica história de conquistas, tanto no plano doméstico como no internacional. Nos primeiros anos, o Gotemburgo rapidamente se destacou no futebol do país. Em 1908, apenas 4 anos após a sua fundação, o clube conquistou o seu primeiro título da Svenska Mästerkuppen, o título do campeonato sueco da época. Ao longo das décadas quintos, o clube continuou a ser uma força dominante, conquistando vários títulos nacionais e consolidando-se como uma referência no futebol do país. A década de 1980 é considerada a era de ouro do IFK Gotemburgo. Durante esse período, o clube alcançou um feito que o catapultou para o cenário internacional, a conquista da Taça UEFA. Em 1982, sob o comando do treinador Sven-Göran Eriksson, o Gotemburgo surpreendeu a Europa ao vencer a competição, derrotando o poderoso Hamburgo na final com um agregado de 4-0. 5 anos depois, em 1987, o Gotemburgo voltou a brilhar na Taça UEFA, conquistando novamente o troféu. Desta vez, a equipa sueca venceu o Dundee United, da Escócia, na final, com um resultado global de 2-1. Esta dupla conquista internacional, somada ao sucesso doméstico, fez com que o clube se tornasse uma referência no futebol europeu durante a década de 1980. Além do sucesso nas competições europeias, o Gotemburgo manteve a sua hegemonia no futebol sueco ao longo dos anos. Com mais de 18 títulos da Allsvenskan, o clube é um dos maiores vencedores do campeonato do país. Entre 1990 e 1996, o Gotemburgo venceu o campeonato por 6 vezes, reforçando o seu estatuto como uma das equipas mais dominantes do futebol da Escandinávia, e durante esse período o clube também participou em várias edições da Liga dos Campeões, alcançando os quartos de final em 1995. Apesar do seu sucesso histórico, o Gotemburgo enfrentou dificuldades nas décadas seguintes, com uma crise financeira e uma queda de rendimento desportivo. Contudo, conseguiu reerguer-se e em 2007 voltou a conquistar o campeonato sueco, pondo fim a um jejum de 11 anos sem títulos. Nos últimos anos, o Gotemburgo tem lutado para retomar o seu lugar entre as melhores equipas da Suécia, mas o seu legado de conquistas e a sua tradição continuam a fazer do clube um dos maiores do futebol. O Gotemburgo é o único clube sueco a ter conquistado 2 taças UEFA, um feito que o coloca entre os grandes clubes europeus. A sua capacidade de competir de igual para igual com equipas das principais ligas europeias, especialmente durante a década de 80, faz do clube um dos nomes mais respeitados do futebol sueco e escandinavo.
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2: A conquista da Taça dos Clubes Campeões Europeus de 1961-62 pelo Benfica consolidou o clube português como uma das grandes potências do futebol europeu. Naquele ano, os encarnados, liderados por Pelle Gutmann, repetiram o feito histórico da temporada anterior, em que também haviam vencido a competição. Este bicampeonato, alcançado numa era em que o Real Madrid dominava o futebol continental, foi o marco que imortalizou o Benfica no cenário mundial. O caminho para a glória começou com uma equipa sólida e talentosa, composta por jogadores como José Águas, Mário Coluna, Germano, Cavani e um jovem prodígio chamado Eusébio, que emergia como uma das maiores promessas do futebol mundial. O Benfica entrou na competição como campeão europeu e defendeu o título com autoridade. Nas eliminatórias de prestígio, como a Áustria de Viena, o Nuremberg e o Tottenham, este último nas meias finais, com uma vitória total de 4-3 no agregado. O momento culminante da temporada chegou a 2 de maio de 1962, na final contra o poderoso Real Madrid, que já havia conquistado 5 títulos europeus consecutivos entre 56 e 60. O jogo, disputado no Estádio Olímpico de Amsterdão, reuniu 2 das melhores equipas da época e prometia um espetáculo memorável, o que de facto aconteceu. O Real Madrid contava com a sua estrela máxima, Alfredo Alfredo Di Stefano, além de Ferenc Puskás, ambos figuras lendárias do futebol. Puskás, em particular, demonstrou toda a sua qualidade ao marcar 3 golos na final. No entanto, a resposta do Benfica foi incrível. Mesmo começando a perder por 2-0, o clube português não se deixou abater e, com uma exibição cheia de coragem, conseguiu equilibrar o jogo rapidamente. José Águas e Cavém marcaram para o Benfica, igualando o marcador a 2, com Puskás a voltar a colocar o Real Madrid em vantagem, mas com o Benfica ainda a ter mais para dar. Aos 34 minutos, Mário Coluna empatou novamente, deixando o resultado em 3-3 ao intervalo. Na segunda parte, brilhou a estrela de Eusébio, que aos 20 anos mostrou ao mundo a razão pela qual seria uma das maiores figuras da história do futebol. Eusébio marcou 2 golos em apenas 5 minutos, um de penalti e outro com um remate poderoso, completando a reviravolta e selando a vitória por 5-3. O jovem avançado era oficialmente uma nova estrela no firmamento do futebol, enquanto o Benfica se coroava pela segunda vez consecutiva campeão europeu. Este título, além de consolidar o prestígio internacional do clube, marcou o início de uma nova era para o futebol português, colocando o país no mapa das grandes competições. Eusébio, que mais tarde ganharia a Bola de Ouro e seria o melhor marcador do Mundial de 1966, começou ali a sua jornada para a imortalidade no desporto. Para o Benfica, esta foi a confirmação de que a equipa de Gutmann era capaz de competir com os gigantes do futebol mundial numa época em que o Real Madrid era visto como quase imbatível. A vitória na final de 1962 também reforçou o legado de Béla Gutmann, o mítico treinador que, após conquistar o bicampeonato europeu, proferiu a famosa maldição que, supostamente, impediria o Benfica de vencer outra taça dos campeões europeus nos 100 anos seguintes. Até hoje, o Benfica chegou a mais de 5 finais da competição, mas nunca voltou a erguer o troféu, alimentando o mito em torno das palavras de Gutmann. No total, a campanha europeia de 1961-62 do Benfica foi um exemplo de resiliência, talento e ambição. Os encarnados tornaram-se apenas a segunda equipa na história a conquistar o bicampeonato europeu, com Eusébio a emergir como a sua grande figura. O feito permanece como um dos maiores da história do clube, eternizando o Benfica entre as lendas do futebol mundial.
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11: É 1:59.
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15: O treinador do Futebol Clube do Porto, Francesco Farioli, deixou esta sexta-feira claro que a equipa está totalmente focada no encontro frente ao Alverca, da 32ª jornada da Primeira Liga. Apesar de poder conquistar o título já este sábado, caso vença, ou o Benfica perca em Famalicão. Na antevisão ao jogo, o técnico sublinhou a preparação feita ao longo da semana e rejeitou qualquer distração com possíveis celebrações.
16: We prepared the game with a lot of attention, with as well giving the respect.
15: Preparamos o jogo com muita atenção, dando também o respeito e o crédito que o Alverca merece pela decisão que tomou, pois já estava salvo há semanas. E isso é algo que não deve ser subestimado. Sem distrações, sem tempo para pensar em qualquer tipo de celebração, porque acho que o que aprendemos também esta semana com os resultados desta semana é que não está terminado até ao momento em que estiver. A única coisa que realmente importa é como consegues transformar este desejo em ação e comportamentos. E este, já vos tinha dito, sinto-me verdadeiramente grato por este grupo de jogadores, pelas pessoas com quem tenho trabalhado desde então. Há muitos meses que acho que se fizermos fizemos algo de realmente bom até agora foi manter a tensão certa e o nível de concentração adequado em todos os detalhes. E isso não vai mudar nos últimos 18 dias da época. Não há muito tempo para pensar tanto. Então vamos manter o foco na primeira bola do jogo, na segunda, na terceira e depois veremos onde vamos estar.
5: Where we are going to be.
15: Com o Futebol Clube do Porto em posição de poder selar o campeonato já nesta jornada, Farioli insiste, por isso, que tudo se resume ao próximo jogo, sem espaço para distrações ou cenários antecipados. Do lado do Alverca, o treinador Custódio Castro garantiu que pretende uma equipa ambiciosa e fiel à sua identidade na deslocação ao Dragão.
6: Temos agora um grande jogo no Dragão contra uma grande equipa. Estamos à espera de um bom jogo, ou seja, contra uma grande equipa, uma equipa que é a equipa que tem mais vitórias no campeonato, 26 vitórias, tem apenas uma derrota. E o que nós queremos é continuar igual a nós mesmos, sendo competitivos. É isso que nós queremos, ser competitivos. É importante que a equipa mantenha essa ambição. Temos que nos mostrar como equipa, temos que nos mostrar individualmente. E não há melhor palco do que, neste momento, se calhar, do que o Estádio do Dragão. O grande propósito da época era nós conseguirmos a manutenção. Eu acreditava muito que com os 35 pontos já estaria, e a verdade é que depois acabava mesmo por chegar, dada a derrota do Casa Pia em Barcelos, mas nós somos lutadores e lutadores lutam sempre pelos 3 pontos, e o que nós quisemos foi lutar pelos 3 pontos e conquistá-los com o Arouca, o que nos dava automaticamente, sem pensar noutros, a manutenção. É de facto o grande propósito e deixou-nos a todos muito, muito satisfeitos. Era muito importante que o Alverca continuasse na Primeira Liga.
15: A equipa ribatejana ocupa atualmente o 9º lugar, com 38 pontos, e procura encerrar a época com uma prestação positiva num dos palcos mais exigentes do campeonato. A arbitragem desta partida vai estar a cargo de David Silva, da Associação de Futebol do Porto. O jogo é no Dragão, começa às 20h30 e já sabe, tal como todos os outros, vai ter relato aqui na Primeira Rádio Desporto. Antes do Dragão, o Benfica joga em Famalicão e o Futebol Clube do Porto pode já entrar em campo campeão caso o Benfica perca essa partida. José Mourinho fez também a antevisão a esse encontro da 32ª jornada numa conferência marcada pela abordagem à luta pelo segundo lugar, ao calendário encarnado e a temas externos como o interesse do Real Madrid e a renovação de Rui Borges no Sporting. Na análise ao momento da equipa na classificação, José Mourinho deixou um discurso exigente, sublinhando a importância da pressão

0: De tantos pontos conquistados, chegámos à situação de depender apenas de nós próprios.
1: José Mourinho analisou também essa possível ida para o Real Madrid, mas o técnico dos encarnados referiu que ninguém do Real Madrid falou com ele.
0: Não, do Real Madrid ninguém falou comigo. Isso eu posso garantir. Já estou no futebol há tantos anos, como tu estás no jornalismo, e já estamos habituados a estas coisas, mas não, nada de Madrid. Fica, vocês conhecem a situação. Eu tenho mais um ano de contrato com o Benfica e já está.
1: Sobre o adversário desta jornada, José Mourinho volta a destacar a qualidade do meio-campo famalicense e a necessidade de respeito competitivo e diz que vai a Famalicão com humildade de ser Benfica e querer ganhar, respeitando a qualidade dos adversários do ponto de vista individual e coletivo. Do lado do Famalicão, Hugo Oliveira, na projeção também desta partida, referiu que querem vencer para manter a chama pela UEFA.
2: A nossa forma de estar é jogar todos os jogos para ganhar. Este não é um jogo diferente, é um jogo da nossa liga. Se esta é a nossa forma de estar, se este é o nosso objetivo para todos os jogos, este vai ser mais um jogo que vamos entrar dessa maneira. Jogo difícil, sabemos que é um jogo extremamente difícil, encontramos um adversário fortíssimo, quiçá no seu melhor momento da época, muito próximo daquilo que são os objetivos que quer voltar neste momento. Sabe que todos os jogos, todos os pontos, o inevitável é nós vivermos para termos um olho, dois olhos no Benfica, mas a mente no nosso jogo e o coração, acima de tudo, o coração da nossa maneira de viver. Esse é o Famalicão, e é o Famalicão desde o primeiro jogo. É um Famalicão que olha para todos os jogos com a oportunidade de se mostrar, com a oportunidade de lutar pelo desafio.
1: Famalicão Benfica joga-se este sábado às 6 da tarde e, claro, também com transmissão na Primeira Rádio do Desporto. O presidente do Sporting, Frederico Varanda, justificou esta sexta-feira a renovação de contrato de Rui Borges, destacando a confiança no trabalho desenvolvido e a necessidade de garantir estabilidade no clube. Na cerimónia realizada em Alvalade, o líder leonino sublinhou que a decisão foi tomada com base num processo contínuo de avaliação, afastando leituras centradas em resultados imediatos.
3: Valorizamos, sobretudo, o processo. Trabalho. Muito mais que os resultados, muito mais que os troféus, muito mais que as finais perdidas. E sendo a celebração, a renovação de um contrato, nós interpretamos um ato para o futuro do clube. O Mister tinha mais um ano de trabalho, por isso nós consideramos, é o homem certo para continuar o próximo ano? É. A maneira de ter estabilidade ao grupo, ao Mister, aos jogadores, é a renovação ajuda? Ajuda. Do ponto de vista negocial, do Sporting, como devem calcular, a renovação, seja de um treinador ou de um jogador, é muito mais difícil se for feita no último ano de contrato. E até pode acontecer o caso de, passado uns meses do próximo ano, esse treinador, esse jogador, já ter até palavrado com um clube no qual a entidade patronal ainda não tinha efetivado nenhuma proposta de renovação. Por isso, estas são várias razões óbvias porque o timing hoje, mas também sei, porque já ainda aqui há uns anos, se não tivéssemos feito a renovação hoje, e quem hoje está a questionar muitas vezes o timing, não percebo o timing, eram essas mesmas pessoas que em setembro de 26 estariam a perguntar se o presidente do Sporting vai renovar com o Borges ou não.
1: Varandas referiu que as decisões não são mediante as marés e que jamais decide como adepto.
3: Aumentaram a fasquia, o hábito de vencer, mas eu não me esqueço que este é o grupo mais vencedor dos últimos 70 anos da vida do Sporting. Por isso, não estou a ver ninguém aqui nesta sala e desses adeptos, se calhar tem que ter 80 anos para cima para se lembrarem de algo melhor.
1: Nesta renovação, Frederico Varandas referiu também que, se não fosse o Bodø/Glimt, eram tricampeões.
3: O insucesso desta época é resultado do sucesso desta época. E eu vou tentar explicar. Se o Sporting não tivesse passado o Bodø/Glimt, teríamos o tricampeonato na mão. Esta era a minha convicção. Para mim, essa vitória veio complicar muito as vitórias nas ligas, Liga de Campeonato e na Taça de Portugal. Analisando o calendário que havia de Quarta-feira, Arsenal,

0: Domingo, Benfica. Quarta-feira, Porto. Estamos a falar em 7 dias, 3 jogos de uma exigência única. Mais alto, não há mais exigente do que eu. E dos dois uma, eu vou condenar o meu treinador, os meus jogadores, por terem acreditado que era possível passar às meias finais da Champions League? Eu não o teria feito. E assumo, eu não o teria feito. Mas vou condenar o meu treinador e os meus jogadores por terem feito.
1: Rui Borges prolonga assim contrato até 2028 com a promessa de muito trabalho.
2: Um grande orgulho e uma grande satisfação esta renovação de contrato. Dita bem, como o Presidente disse, tudo aquilo que define não o Rui Borges, mas esta equipa técnica, que é a palavra trabalho. Isso é sinal que o trabalho é reconhecido e isso, não só a mim, como a todos eles, nos deixa muito, muito felizes. Depois dizer que é um continuar de um compromisso e de um rigor e de uma ambição enorme de trabalhar neste grande clube e continuar, acima de tudo, marcar a história do Sporting com troféus, com coisas que a marquem.
1: Técnico dos Leões, Rui Borges, na renovação de contrato até 2028. O Marítimo conquistou esta sexta-feira o título de campeão da 2ª Liga ao vencer o Leixões por 3-2 no estádio do Marítimo, no Funchal, em jogo da 32ª jornada. O empate chegava para garantir o troféu, mas a formação insular fechou a época com mais uma vitória, juntando o título à subida de divisão já assegurada na jornada anterior. Com este triunfo, o Marítimo soma agora 66 pontos, reforçando o primeiro lugar e confirmando matematicamente a conquista do campeonato quando faltam 2 jornadas para o final. Recorde-se que a formação orientada por Miguel Moita já tinha garantido a subida de divisão na ronda anterior após vencer o Benfica B no Seixal por 2-1. O Académico de Viseu, segundo classificado, ainda entra em campo na jornada, enquanto o Leixões, apesar de um ciclo recente positivo, mantém-se no 6º lugar com 44 pontos, depois de 5 jogos sem perder antes desta deslocação ao Funchal. O Futebol Clube do Porto já oficializou esta sexta-feira a renovação de contrato de André Miranda, extremo de 18 anos, que passa a estar ligado ao clube até 2031, num movimento que reforça a aposta dos Dragões no talento proveniente da formação. O novo vínculo foi assinado depois do processo já estar encaminhado nas últimas semanas e inclui uma cláusula de rescisão a partir dos 30 milhões de euros, valor que poderá aumentar mediante a concretização de objetivos associados ao crescimento e afirmação do jogador no plantel principal. A evolução de André Miranda tem sido acompanhada de perto pela estrutura técnica liderada por Francesco Farioli, que o identificou cedo como uma das jovens promessas da equipa B, chamadas com frequência aos treinos da equipa principal. A estreia oficial aconteceu em fevereiro, no triunfo por 3-1 frente ao Arouca, num jogo em que entrou ainda com o resultado empatado. Apesar de uma lesão muscular ter travado temporariamente a sua progressão, o jovem extremo encontra-se agora perto de regressar à competição, depois de já ter retomado o trabalho integrado com o grupo principal. Na equipa B, orientada por João Brandão, o jogador natural de Setúbal realizou uma época de estreia no futebol profissional com 15 jogos realizados, 2 golos marcados e 1 assistência, números que sustentam a confiança do clube no seu potencial de evolução a médio prazo. O Braga venceu esta sexta-feira o Futebol Clube do Porto no 2º jogo da final do Campeonato Nacional Feminino de Voleibol, empatando assim a discussão do título e prolongando a decisão da prova. A formação minhota impôs-se por 3-0 com os parciais de 25-23, 25-20 e 25-23 num encontro equilibrado, mas resolvido com mais eficácia nos momentos decisivos por parte da equipa bracarense. Com este resultado, a final fica empatada e a luta pelo título irá, pelo menos, até ao 4º jogo da série. O 3º encontro está agendado para o dia 7, no Dragão, enquanto o 4º será realizado no dia 10. Deste modo, a eliminatória mantém-se totalmente aberta, com as 2 equipas ainda em busca de vantagem numa final que promete prolongar a emoção até ao limite.
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0: A versatilidade é uma marca dos melhores, que podem jogar em várias posições e adaptar-se a diferentes sistemas de jogo. É o perfil do jogador que destacamos agora na primeira Rádio Desporto.
1: Perfil do jogador. Bruno Fernandes, nascido a 8 de setembro de 1994 na Maia, é um médio ofensivo conhecido pela sua visão de jogo, capacidade de passe e precisão nos remates. Iniciou a sua carreira profissional no Boa Vista e rapidamente se destacou no futebol português. Em 2012, ainda nas camadas jovens, transferiu-se para o Novara, da Série B italiana, onde continuou a demonstrar o seu talento. A sua performance chamou a atenção de clubes maiores e em 2016, Bruno Fernandes assinou pela Udinese. No entanto, foi no Sporting, onde chegou em 2017, que se tornou uma estrela internacional. Na temporada de 2018-2019, foi o melhor marcador da Liga Portuguesa e ajudou o Sporting a conquistar a Taça de Portugal. Em janeiro de 2020, Bruno Fernandes viria a transferir-se para o Manchester United, onde no clube inglês rapidamente se estabeleceu como um dos jogadores-chave, contribuindo com golos e assistências cruciais e ajudando a equipa a alcançar a final da Liga Europa em 2021. A sua capacidade de influenciar o jogo e a sua versatilidade no meio-campo foram amplamente reconhecidas, tornando-o um dos melhores médios ofensivos da Premier League. Além do sucesso a nível de clubes, Bruno Fernandes também é uma peça fundamental na seleção portuguesa. Fez a sua estreia internacional em 2017 e tem sido uma presença constante, contribuindo para a equipa em competições importantes, incluindo o Campeonato de Europa e a Liga das Nações. Nesta altura, continua a ser um jogador influente no Manchester United e na seleção, solidificando a sua reputação como um dos melhores médios da sua geração.
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4: Ricardo José Vaz Alves Monteiro, mais conhecido como Tarantini, é uma figura emblemática do Rio Ave e um exemplo raro de longevidade e lealdade no futebol português. Nascido em 1983 em Gestaçô, Baião, Tarantini começou a carreira em clubes de divisões inferiores e só aos 24 anos chegou ao futebol profissional, quando assinou pelo Rio Ave em 2008. Desde então construiu uma ligação histórica com o clube vilacondense, onde passou toda a carreira na primeira divisão, tornando-se capitão e referência dentro e fora de campo. Como médio de forte resistência e excelente leitura de jogo, Tarantini sempre se destacou pela entrega e inteligência tática. O seu espírito de liderança e profissionalismo rapidamente o tornaram um dos jogadores mais importantes da equipa. Ao longo dos anos, o médio contribuiu para alguns dos momentos mais memoráveis do Rio Ave, incluindo a histórica qualificação para a Liga Europa e a chegada à final da Taça de Portugal e da Taça da Liga em 2014. Esse ano foi especialmente marcante para o clube, que sob a liderança de Tarantini atingiu um nível de protagonismo inédito, enfrentando equipas europeias e levando o nome do Rio Ave a uma dimensão internacional. Além do desempenho dentro das quatro linhas, Tarantini sempre foi admirado pela sua visão de futuro e preocupação com a carreira pós-futebol. Com um mestrado em Educação Física e em Desporto, destacou-se pela sua postura consciente e exemplar, sendo uma voz ativa na sensibilização para a importância dos estudos entre os jogadores. Tarantini chegou mesmo a escrever um livro, A Minha Causa, onde partilhou reflexões sobre a vida desportiva e a necessidade de planear o futuro, inspirando colegas e jovens atletas a pensar além do futebol. Ao pendurar as chuteiras em 2021, Tarantini deixou um legado raro no futebol português. Com mais de 400 jogos pelo Rio Ave, é recordado não só pela sua entrega e dedicação em campo, mas também pelo impacto positivo que teve na cultura do clube e na vida dos colegas da profissão. O seu exemplo de compromisso, lealdade e inteligência fazem dele uma referência no desporto nacional, um atleta que valorizou a educação e a formação contínua, elevando o conceito de ser jogador profissional.
0: Olhamos agora nesta emissão para os craques mundiais. Apesar da sua ausência no campo, o legado destes jogadores continua a inspirar novas gerações que procuram também alcançar a mesma grandeza. É para ouvir também aqui na primeira Rádio Desporto os craques mundiais com o Hugo Taveira.
5: Tem uma música, a torcida do Flamengo canta aí, é assim: olele, olala, o Romário vem aí e o bicho vai pegar.
4: Romário de Sousa Faria, mais conhecido apenas como Romário, é um dos maiores atacantes da história do futebol, famoso pela sua incrível capacidade de finalização e instinto goleador. Nascido no Rio de Janeiro, a 29 de janeiro de 1966, Romário iniciou a sua carreira profissional no Vasco da Gama, clube onde rapidamente se destacou pelo seu faro pelo golo. No Vasco, onde estreou em 1985, foi campeão carioca e começou a atrair as atenções internacionais. internacionais, especialmente pelo seu desempenho no Campeonato Sul-Americano de Sub-20 em 1985. Em 88, transferiu-se para o PSV Eindhoven, nos Países Baixos, onde consolidou a sua fama de goleador. No PSV, Romário foi 3 vezes campeão neerlandês e venceu 2 taças dos Países Baixos, enquanto se tornava no melhor marcador do campeonato em 3 ocasiões. O seu faro de golo, velocidade e agilidade tornaram-no de uma das maiores estrelas do futebol europeu, atraindo o interesse de clubes ainda maiores. Em 1993 foi contratado pelo Barcelona, onde jogou sob o comando de Johan Cruyff, na famosa equipa conhecida como Dream Team. Na sua primeira temporada, Romário marcou 30 golos em La Liga, liderando o Barcelona ao título espanhol e terminando como o melhor marcador da competição. Encantava com a sua técnica, dribles curtos e, claro, com a capacidade quase inata de encontrar o fundo das redes. Durante este período, o atacante firmou-se também como uma das principais figuras da seleção brasileira. A consagração máxima do baixinho vem em 1994, quando foi peça-chave na conquista do Campeonato do Mundo pela seleção do Brasil nos Estados Unidos. Formando uma temível dupla de ataque com Bebeto, Romário foi o melhor jogador do torneio e marcou 5 golos, garantindo o tetracampeonato mundial para o Brasil. Este desempenho valeu-lhe a Bola de Ouro da FIFA como o melhor jogador do mundo em 1994. Após a glória no Campeonato do Mundo, Romário voltou ao Brasil em várias ocasiões, jogando novamente pelo Flamengo e pelo Vasco da Gama, com passagens também por clubes como o Valência, no qual não conseguiu atingir o mesmo sucesso. Contudo, foi no Vasco que Romário manteve a sua relação mais forte, regressando ao clube por diversas vezes e ajudando a conquistar títulos importantes, como o Campeonato Brasileiro de 2000 e a Taça Mercosul, onde foi figura de destaque. Ao longo da sua longa carreira, alcançou o feito de marcar mais de 1000 golos, somando os golos em partidas oficiais e não oficiais. Este registro fez dele um dos poucos jogadores da história a alcançar tal marca, colocando-o no patamar dos maiores goleadores de sempre. Romário é lembrado pela sua autoconfiança, personalidade forte e pelo seu grande lema.
2: Quando eu nasci, o Papai do Céu apontou o dedo e falou: esse é o cara.
4: Após a sua retirada do futebol, enveredou pela carreira política, tornando-se senador no Brasil, onde continua a exercer grande influência. A sua contribuição para o futebol mundial, especialmente para o Brasil, é inegável, e o seu legado como um dos mais letais atacantes de sempre continua a ser celebrado.

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3: Temos agora um grande jogo no Dragão contra uma grande equipa. Estamos à espera de um bom jogo, ou seja, contra uma grande equipa, uma equipa que tem mais vitórias no campeonato, 26 vitórias, tem apenas uma derrota, e o que nós queremos é continuar igual a nós mesmos, sendo competitivos. É isso que nós queremos.
4: Não quero uma equipa relaxada, quero uma equipa pressionada, quero uma equipa que sinta a pressão, que sinta a responsabilidade.
5: O inevitável é nós vivermos para termos um olho, dois olhos no Benfica, mas a mente no nosso jogo e o coração, acima de tudo, o coração da nossa maneira de viver. Esse é o Famalicão, e é o Famalicão desde o primeiro jogo.
6: Se o Sporting não tivesse passado o Bodoglin, teríamos o tricampeonato na mão. Esta era a minha convicção.
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7: 4 minutos para as 2:30 da tarde.
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8: O Ajax, fundado em 1900 em Amsterdão, é um dos clubes mais vencedores e respeitados da Europa, conhecido pelo estilo ofensivo e por uma academia que revelou grandes talentos para o futebol mundial. O emblema neerlandês começou a consolidar-se na década de 1960 com o revolucionário estilo de jogo do futebol total, implementado pelo treinador Rinus Michels e protagonizado pelo lendário Johan Cruyff. Este sistema, onde todos os jogadores podiam ocupar várias posições, mudou a forma de jogar e tornou o Ajax uma referência global. Na década de 1970, o clube dominou a Europa ao vencer a Taça dos Campeões Europeus 3 vezes consecutivas, em 1971, 72 e 73, com Cruyff como o principal astro e Michels como o grande estratega. Este período de ouro solidificou o Ajax como um dos gigantes do futebol, e a filosofia do jogo do futebol total influenciou gerações de treinadores e jogadores em todo o mundo. Além das conquistas europeias, o Ajax dominava também no cenário doméstico, colecionando títulos do campeonato neerlandês e tornando-se sinónimo de futebol espetáculo. Após alguns anos sem grandes títulos europeus, a equipa voltou ao topo na década de 1990 com uma geração de ouro formada nas suas academias, incluindo jogadores como Edgar Davids, Clarence Seedorf, Patrick Kluivert e Marco Overmars. Com Louis van Gaal como treinador, o clube conquistou a Liga dos Campeões em 1995 ao vencer o Milan, consolidando-se novamente como uma força europeia. Este sucesso deveu-se mais uma vez ao compromisso com a formação de talentos, uma das marcas do Ajax ao longo da sua história. O início dos anos 2000 trouxe desafios financeiros ao clube, o que os obrigou a vender muitos dos seus talentos jovens para clubes maiores. Apesar das dificuldades em manter os principais jogadores, o Ajax continuou a dominar o futebol neerlandês e a formar talentos que viriam a brilhar internacionalmente. Esta política de formação rendeu frutos ao longo das décadas e é uma das principais razões pela qual o Ajax permanece competitivo no cenário europeu. Nos últimos anos, o clube voltou a ser destaque na Liga dos Campeões, em particular na temporada de 2018-2019, quando eliminou gigantes como o Real Madrid e a Juventus, chegando até às meias finais. Essa campanha memorável, com jovens talentos como Frankie de Jong e Matthijs de Ligt, reacendeu o entusiasmo em torno do clube e destacou a excelência da sua academia. Mesmo num cenário de recursos limitados em comparação aos grandes clubes europeus, o Ajax continua a ser admirado pelo seu futebol atrativo e pela aposta nos jovens, preservando a herança do futebol total, que transformou o clube numa lenda viva do futebol mundial. Hoje, o emblema permanece um dos maiores símbolos do futebol ofensivo e da formação de talentos, mantendo viva a sua tradição e a sua identidade, características que o tornam um dos clubes mais fascinantes do futebol mundial.
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9: São 2:30 da tarde.
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14: O treinador do Futebol Clube do Porto, Francesco Farioli, deixou esta sexta-feira claro que a equipa está totalmente focada no encontro frente ao Alverca, da 32ª jornada da Primeira Liga, apesar de poder conquistar o título já este sábado, caso vença ou o Benfica perca em Famalicão. Na antevisão ao jogo, o técnico sublinhou a preparação feita ao longo da semana e rejeitou qualquer distração com possíveis celebrações.
2: We prepared the game with a lot of attention, with as well giving the respect.
14: Preparamos o jogo com muita atenção, dando também o respeito e o crédito que o Alverca merece pela decisão que tomou, pois já estava salvo há semanas. E isso é algo que não deve ser subestimado, sem distrações, sem tempo para pensar em qualquer tipo de celebração, porque acho que o que aprendemos também esta semana com os resultados desta semana é que não está terminado até ao momento em que estiver. A única coisa que realmente importa é como consegues transformar este desejo em ação e comportamentos. E este, já vos tinha dito, sinto-me verdadeiramente grato por este grupo de jogadores, pelas pessoas com quem tenho trabalhado desde então. Há muitos meses que acho que se fizermos algo de realmente bom, até agora foi manter a tensão certa e o nível de concentração adequado em todos os detalhes. E isso não vai mudar nos últimos 18 dias da época. Não há muito tempo para pensar tanto. Então vamos manter o foco na primeira bola do jogo, na segunda, na terceira e depois veremos onde vamos estar.
2: And after we will see where we are going to be.
14: Com o Futebol Clube do Porto em posição de poder selar o campeonato já nesta jornada, Farioli insiste, por isso, que tudo se resume ao próximo jogo, sem espaço para distrações ou cenários antecipados. Do lado do Alverca, o treinador Custódio Castro garantiu que pretende uma equipa ambiciosa e fiel à sua identidade na deslocação ao Dragão.
3: Temos agora um grande jogo no Dragão contra uma grande equipa. Estamos à espera de um bom jogo, ou seja, contra uma grande equipa, uma equipa que é a equipa que tem mais vitórias no campeonato, 26 vitórias, tem apenas uma derrota. E o que nós queremos é continuar igual a nós mesmos, sendo competitivos. É isso que nós queremos, ser competitivos. É importante que a equipa mantenha essa ambição. Temos que nos mostrar como equipa, temos que nos mostrar individualmente. E não há melhor palco do que, neste momento, se calhar, do que o Estádio do Dragão. O grande propósito da época era nós conseguirmos a manutenção. Eu acreditava muito que com os 35 pontos já estaria, e a verdade é que depois acabava mesmo por chegar, dada a derrota do Casa Pia em Barcelos, mas nós somos lutadores e lutadores lutam sempre pelos 3 pontos, e o que nós quisemos foi lutar pelos 3 pontos e conquistá-los com o Arouca, o que nos dava automaticamente, sem pensar noutros, a manutenção. É de facto o grande propósito e deixou-nos a todos muito, muito satisfeitos. Era muito importante que o Alverca continuasse na Primeira Liga.
14: A equipa ribatejana ocupa atualmente o 9º lugar, com 38 pontos, e procura encerrar a época com uma prestação positiva num dos palcos mais exigentes do campeonato. A arbitragem desta partida vai estar a cargo de David Silva, da Associação de Futebol do Porto. O jogo é no Dragão, começa às 20h30 e já sabe, tal como todos os outros, vai ter relato aqui na primeira Rádio Desporto. Antes do Dragão, o Benfica joga em Famalicão e o Futebol Clube do Porto pode já entrar em campo campeão caso o Benfica perca essa partida. José Mourinho fez também a antevisão a esse encontro da 32ª jornada numa conferência marcada pela abordagem à luta pelo segundo lugar, ao calendário encarnado e a temas externos como o interesse do Real Madrid e a renovação de Rui Borges no Sporting. Na análise ao momento da equipa na classificação, José Mourinho deixou um discurso exigente, sublinhando a importância da pressão competitiva.
4: Não quero uma equipa a pensar que 7 pontos são suficientes, não quero uma equipa relaxada, quero uma equipa pressionada, quero uma equipa que sinta a pressão, que sinta a responsabilidade. Depois de tanto lutar e depois de tantos pontos conquistados, chegámos à situação de depender apenas de nós próprios.
14: José Mourinho analisou também essa possível ida para o Real Madrid, mas o técnico dos encarnados referiu que ninguém do Real Madrid falou com ele.
4: Não, do Real Madrid ninguém falou comigo. Isso eu posso garantir. Já estou no futebol há tantos anos, como tu estás no jornalismo, e já estamos habituados a estas coisas, mas não, nada de Madrid. E fica, vocês conhecem a situação. Eu tenho mais um ano de contrato com o Benfica e já está.
14: Sobre o adversário desta jornada, José Mourinho volta a destacar a qualidade do meio-campo famalicense e a necessidade de respeito competitivo e diz que vai a Famalicão com humildade de ser Benfica e querer ganhar, respeitando a qualidade dos adversários do ponto de vista individual e coletivo. Do lado do Famalicão, Hugo Oliveira, na projeção também desta partida, referiu que querem vencer para manter a chama pela UEFA.
11: A nossa forma de estar é jogar todos os jogos para ganhar. Este não é um jogo diferente, é um jogo da nossa liga. Se esta é a nossa forma de estar, se este é o nosso objetivo para todos os jogos, este vai ser mais um jogo que vamos entrar dessa maneira. Jogo difícil, sabemos que é um jogo extremamente difícil, encontramos um adversário fortíssimo, quiçá no seu melhor momento da época, muito próximo daquilo que são os objetivos que quer lutar neste momento. Sabe que todos os jogos, todos os pontos, o inevitável é nós vivermos para termos um olho, dois olhos no Benfica, mas a mente no nosso jogo e o coração, acima de tudo, o coração da nossa maneira de viver. Esse é o Famalicão, e é o Famalicão desde o primeiro jogo. É um Famalicão que olha para todos os jogos com a oportunidade de se mostrar, com a oportunidade de lutar pelo desafio.
14: Famalicão Benfica joga-se este sábado às 18h e, claro, também com transmissão na primeira Rádio Desporto. O Futebol Clube do Porto já oficializou esta sexta-feira a renovação de contrato de André Miranda, extremo de 18 anos, que passa a estar ligado ao clube até 2031, num movimento que reforça a aposta dos Dragões no talento proveniente da formação. O novo vínculo foi assinado depois do processo já estar encaminhado nas últimas semanas e inclui uma cláusula de rescisão a partir dos 30 milhões de euros, valor que poderá aumentar mediante a concretização de objetivos associados ao crescimento e afirmação do jogador no plantel principal. A evolução de André Miranda tem sido acompanhada de perto pela estrutura técnica liderada por Francesco Farioli, que o identificou cedo como uma das jovens promessas da equipa B, chamadas com frequência aos treinos da equipa principal. A estreia oficial aconteceu em fevereiro, no triunfo por 3-1 frente ao Arouca, num jogo em que entrou ainda luta com o resultado empatado. Apesar de uma lesão muscular ter travado temporariamente a sua progressão, o jovem extremo encontra-se agora perto de regressar à competição, depois de já ter retomado o trabalho integrado com o grupo principal. Na equipa B, orientada por João Brandão, o jogador natural de Setúbal realizou uma época de estreia no futebol profissional com 15 jogos realizados, 2 golos marcados e uma assistência, números que sustentam a confiança do clube no seu potencial de evolução a médio prazo. O Braga venceu esta sexta-feira o Futebol Clube do Porto no segundo jogo da final do Campeonato Nacional Feminino de Voleibol, empatando assim a discussão do título e prolongando a decisão da prova. A formação minhota impôs-se por 3-0 com os parciais de 25-23, 25-20 e 25-23 num encontro equilibrado, mas resolvido com mais eficácia nos momentos decisivos por parte da equipa bracarense. Com este resultado, a final fica empatada e a luta pelo título irá, pelo menos, até ao quarto jogo da série. O terceiro encontro está agendado para o dia 7, no Dragão, enquanto o quarto será realizado no dia 10. Deste modo, a eliminatória mantém-se totalmente aberta, com as duas equipas ainda em busca de vantagem numa final que promete prolongar a emoção até ao limite.
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7: A invencibilidade de algumas equipas em ligas nacionais ou europeias permanece como uma marca histórica, imortalizando os seus nomes nos livros do futebol. Está na altura de mais um grande feito histórico aqui na Golo FM.
8: A conquista do Mundial Sub-20 de 1991 pela seleção de Portugal é um dos momentos mais marcantes da história do futebol português. Este triunfo, ocorrido apenas 2 anos após a primeira vitória em 1989, solidificou o país como uma das grandes potências no futebol jovem a nível mundial. A competição foi realizada em Portugal entre os dias 14 e 30 de junho de 1991, o que aumentou ainda mais a responsabilidade e expectativa sobre a equipa portuguesa. Disputado em cidades como Lisboa, Porto e Braga, entre outras, o torneio reuniu as melhores seleções sub-20 mundiais. Portugal, já com o peso de ser o atual campeão, tinha no seu plantel jogadores talentosos que seriam determinantes para repetir o feito de 89. A campanha portuguesa no Mundial de Sub-20 começou com uma fase de grupos onde o país enfrentou equipas como a Argentina, a Coreia do Sul e a Irlanda do Norte. Portugal terminou esta fase no segundo lugar do grupo, o que garantiu a passagem para a fase a eliminar. Desde logo, a solidez defensiva e a coesão do grupo de jogadores começaram a destacar-se como pilares fundamentais da equipa, que era orientada à altura por Carlos Queiroz. Nos quartos de final, Portugal enfrentou o México e conseguiu uma vitória convincente por 2-1, assegurando a passagem às semifinais. O desafio seguinte foi contra a Austrália, num jogo extremamente equilibrado e emocionante, que terminou com uma vitória de 1-0 para Portugal, graças a um golo decisivo do avançado Tony, levando assim os jovens portugueses à final do torneio. A grande final foi disputada a 30 de junho de 1991, no Estádio da Luz, em Lisboa, diante de uma enchente de adeptos que aguardavam ansiosamente por mais um título mundial. O adversário foi o Brasil, uma das potências tradicionais do futebol, o que aumentava o grau de dificuldade da partida. O jogo foi extremamente estático e disputado, terminando empatado 0-0 após o tempo regulamentar e o prolongamento. A decisão seguiu-se então para grandes penalidades, onde o guarda-redes português Sérgio Leite se destacou, defendendo dois penaltis e ajudando Portugal a vencer por 4-2. Este momento ficou marcado na memória de todos os adeptos e Portugal sagrou-se bicampeão mundial de sub-20. Este torneio destacou-se não apenas pelo título, mas também pelo surgimento dos jogadores que viriam a ter carreiras notáveis no futebol profissional. Entre os nomes mais proeminentes da equipa estavam Jorge Costa, que viria a ser uma lenda no futebol do Porto, João Pinto, que brilhou no Benfica e Sporting, e Emílio Peixe, que foi eleito o melhor jogador do torneio, recebendo a bola de ouro da competição. A vitória no Mundial de Sub-20 de 1991 consolidou a reputação de Carlos Queiroz como um dos principais responsáveis pelo desenvolvimento das camadas jovens do futebol português. Este triunfo ajudou também a criar uma base sólida de jogadores que mais tarde formariam a espinha dorsal da seleção nacional principal. Portugal, com esta vitória, tornou-se apenas o quarto país a vencer dois títulos consecutivos do Mundial de Sub-20, um título que até hoje continua a ser celebrado como um dos maiores êxitos da história do futebol português. Essa geração de ouro trouxe um novo fôlego para o futebol em Portugal e inspirou as futuras gerações, preparando o caminho para o sucesso que a seleção principal alcançaria nas décadas seguintes.
5: Atira e defende, lá está. Claro, resposta e Portugal é campeão do mundo. 4-2 no desempate, através da marca de grande qualidade após um 0-0 no final dos 90 minutos e do prolongamento. Portugal vai revalidar o seu título de campeão do mundo. Aí está o capitão João Vieira Pinto e agora Carlos Queiroz, que também não merece empunhar este troféu.
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7: O jogador ideal sabe equilibrar disciplina e criatividade, sendo imprevisível nos momentos decisivos. É para ouvir também todos os dias, aqui na Primeira Rádio Desporto, o perfil do jogador.
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8: Jonathan David, nascido a 14 de janeiro de 2000 em Brooklyn, Nova York, é um avançado internacional canadiano que atualmente joga pelo Lille, na Liga Francesa. Com uma grande capacidade de finalização e mobilidade, David tem-se afirmado como uma das grandes promessas do futebol europeu. Começou a sua carreira profissional no Gent, da Bélgica, em 2018, onde rapidamente chamou a atenção devido à sua impressionante capacidade goleadora. Em 2020, o Lille adquiriu o avançado por uma quantia recorde no clube e David desempenhou um papel crucial na conquista do título da Liga na temporada de 2020-2021. A nível internacional, decidiu representar a seleção do Canadá porque foi para esse país que os seus pais haitianos se mudaram quando ainda era criança. Tendo a possibilidade de representar o Haiti e os Estados Unidos, David preferiu vestir a camisola da nação onde se desenvolveu pessoalmente e onde cresceu no futebol.
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7: Vamos lá olhar agora para mais um craque da Liga Portuguesa, aqui na Primeira Rádio Desporto.
8: Anderson Luiz de Sousa, mais conhecido como Deco, é um nome indelével na história do futebol, especialmente na Liga Portuguesa. Nascido no Brasil a 27 de agosto de 1977, Deco começou a sua trajetória no futebol brasileiro antes de destacar na Europa. Embora tenha começado a sua carreira profissional no Benfica, foi no Futebol Clube do Porto que realmente emergiu como um dos melhores médios da sua geração. Deco chegou ao Benfica em 1997, mas foi emprestado ao Alverca e aos Salgueiros, onde mostrou o seu talento. Em 1999, a sua transferência para o Futebol Clube do Porto marcou o início de uma era dourada. Sob a liderança de Fernando Santos e posteriormente a José Mourinho, Deco tornou-se o cérebro do meio-campo portista. A sua visão de jogo e capacidade de criar oportunidades fizeram dele uma peça-chave na equipa. Durante a sua estadia no Dragão, Deco ajudou o clube a conquistar três títulos da Liga Portuguesa, em 2001, 2002 e 2003, e ainda a Taça de Portugal. O auge da sua passagem pelos Dragões foi a conquista da Liga dos Campeões em 2004. Na final contra o AS Mónaco, Deco foi eleito o melhor jogador em campo, destacando-se com uma exibição magistral. Esse desempenho catapultou-o para o reconhecimento internacional e solidificou a sua reputação como um dos melhores médios do mundo. Em 2002, obteve a nacionalidade portuguesa, permitindo-lhe representar a seleção nacional. O seu impacto foi imediato, contribuindo para uma geração doravante de grandes talentos no futebol português. Participou em duas grandes competições, o Euro 2004, onde Portugal chegou à final, e o Mundial de 2006, onde a seleção nacional chegou às meias finais. A sua habilidade em controlar o jogo e fornecer passos decisivos foi crucial para o sucesso da equipa. Depois desse mesmo sucesso no Futebol Clube do Porto, Deco transferiu-se para o Barcelona em 2004, onde continuou a brilhar. No Camp Nou, foi parte integrante de uma equipa que conquistou a Liga dos Campeões em 2006, além de vários títulos da Liga Espanhola. Com jogadores como Ronaldinho, Samuel Eto'o e um jovem Lionel Messi, o Barça alcançou novas alturas e Deco foi fundamental para o sucesso da equipa. Após a sua passagem pela Catalunha, Deco mudou-se para o Chelsea em 2008. No clube inglês conquistou a Premier League e a Taça de Inglaterra, apesar de estar numa fase mais descendente da sua carreira. Em 2010 regressou ao Brasil para jogar pelo Fluminense, onde terminou a sua passagem pelo futebol em 2013, ainda mostrando a sua qualidade e visão em campo. Deco deixou um legado duradouro no futebol europeu e português. A sua passagem pela Liga Portuguesa, especialmente no Futebol Clube do Porto, foi marcada por conquistas significativas e exibições memoráveis que elevaram a sua reputação a nível global. Não apenas brilhou nos clubes que representou, mas também desempenhou um papel vital na seleção portuguesa, sendo lembrado como um dos grandes mágicos do futebol. Depois de terminar a carreira como jogador, continuou ligado ao futebol como treinador e em várias funções administrativas. Em 2014, assumiu o cargo de diretor desportivo no Fluminense, o seu último clube enquanto jogador, e com sua vasta experiência e conhecimento do jogo, tem contribuído para o desenvolvimento de jovens talentos e para a gestão desportiva, mantendo-se uma figura influente.

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3: Temos agora um grande jogo no Dragão contra uma grande equipa. Estamos à espera de um bom jogo, ou seja, contra uma grande equipa, uma equipa que é a equipa que tem mais vitórias no campeonato, 26 vitórias, tem apenas uma derrota. E o que nós queremos é continuar igual a nós mesmos, sendo competitivos. É isso que nós queremos.
4: Não quero uma equipa relaxada, quero uma equipa pressionada, quero uma equipa que sinta a pressão, que sinta a responsabilidade.
5: O inevitável é nós vivermos para termos um olho, dois olhos no Benfica, mas a mente no nosso jogo e o coração, acima de tudo, o coração da nossa maneira de viver. Esse é o Famalicão, e é o Famalicão desde o primeiro jogo.
6: Se o Sporting não tivesse passado o Bodoglin, teríamos o tricampeonato na mão. Esta era a minha convicção.
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1: 14:52.
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1: Está na altura dos craques mundiais. Muitos destes ícones do futebol mantêm-se ligados ao desporto, seja como comentadores, treinadores ou embaixadores de clubes e marcas. Outros, inclusive, já não estão entre nós. Mas fazemos questão de os recordar aqui na primeira Rádio Desporto.
7: Eu creio que é um gol sonhado.
8: Diego Armando Maradona é um dos nomes que salta à vista em cada pergunta sobre os melhores jogadores de sempre. El Pibe confunde-se com a história do futebol e foi no Argentino Júniors que vestiu a sua primeira camisola, iniciando uma carreira que viria a ter contornos de um bom filme dramático. Golos e mais golos conquistaram de imediato a opinião pública argentina, que percebeu instantaneamente que ali poderia estar um diamante transgeracional. E não se enganaram. Maradona marcou uma era ao serviço do seu clube de formação, o suficiente para merecer a chegada ao Boca Juniors, o gigante de La Bombonera, onde se estreou após 116 golos em 5 épocas. O registro inigualável para um médio ofensivo teve continuidade pelos chineses, onde esteve por apenas uma temporada antes de viajar para a Europa. A primeira paragem foi em Barcelona, lugar onde se afirmou após uma campanha desastrosa da Argentina no Mundial de 82. 2 anos na Catalunha valeram-lhe o estatuto de um dos melhores jogadores do mundo, para além de 3 títulos nacionais, embora também tenha começado uma série de episódios extra-campo que deixaram uma mancha no seu percurso enquanto jogador. A dureza dos adversários por Espanha valeu-lhe várias quesílias com rivais e com a sociedade espanhola, polémicas essas que precipitaram a saída para a Itália. Em Nápoles, no sul subdesenvolvido do país, o astro argentino foi elevado ao estatuto de Deus. Historicamente incapaz de rivalizar com os gigantes do Norte, o Napoli investiu esforços para montar uma equipa competitiva, oferecendo condições para que o seu novo número 10 brilhasse como nunca. 7 temporadas foi o tempo que passou no estádio São Paulo, entretanto rebatizado com o seu nome, muito devido às conquistas de 2 campeonatos italianos, os únicos da história do clube até o ano de 2023. Para além desses feitos, Diego Maradona conduziu o Spartanopei à vitória na Taça UEFA de 89, numa altura em que tinha uma alegada relação estreita com a poderosa máfia da cidade. De resto, a vida social de El Pibe ficou conhecida pela ligação às drogas e outros delitos, com histórias intermináveis que ainda hoje são guardadas em cada canto da cidade. Foi também durante o seu tempo no Napoli que o argentino escreveu o capítulo mais bonito da sua carreira, quando em 1986, com a autoproclamada Mão de Deus, levou a sua seleção à conquista do Mundial do México. 5 golos e 5 assistências foram decisivos para o título mais desejado, que culminou com a atribuição do prémio de melhor jogador do mundo à grande estrela da Albiceleste. Diego viria a regressar à Espanha em 1992, vestindo a camisola do Sevilha, antes de voltar ao seu país natal, numa fase descendente da carreira, para se despedir seguir ao serviço do Newell's Old Boys e, claro, do seu Boca Juniors. Não há futebol sem Maradona, nem Maradona sem futebol. O seu pé esquerdo abençoado tornou-se maior que a sua personalidade excêntrica, com amor e ódio a caminharem lado a lado nas opiniões espalhadas por todo o mundo. O seu estilo inconfundível influenciou fornadas inteiras de futebolistas, preservando uma verdadeira religião em volta da sua memória, ainda hoje praticada por milhões de crentes em El Diego.
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1: Seguimos agora nesta emissão com os Gigantes Adormecidos.
8: O Hamburger Sportwagen, ou Hamburgo na língua portuguesa, é um dos maiores gigantes adormecidos do futebol mundial. Fundado em 1887, o emblema da cidade hanseática, com o mesmo nome, é descendente do antigo Sport Clube Germania, equipa que acabou por fundir-se com o Hamburger FC e com o Falke Eppendorf. Conhecido também por HSV, o clube foi se tornando uma potência regional nos primeiros anos de existência. Devido ao crescimento nas competições do norte da Alemanha, a equipa foi-se começando a destacar também nas provas nacionais, alcançando o primeiro título de campeão nacional na longínqua temporada de 1923. Nesse ano, venceram a final do campeonato por 3-0 sobre o Union Obashenovaira, juntando-lhe mais um título em 1928, dessa vez frente ao Victoria Köln. Durante o Terceiro Reich, que coincidiu com a Segunda Guerra Mundial, o clube perdeu alguma força a nível nacional, conquistando acima de tudo vários troféus regionais. Situado na zona de ocupação britânica após o fim do conflito, foi aí que o Hamburgo tentou reerguer-se, somando dois campeonatos locais, embora tenha tardado até 1960 para voltar a tornar-se dominador ao nível nacional. Foi nesse mesmo ano que se tornou campeão alemão pela terceira vez, vencendo o Colónia na final, para além de se ter estreado na Taça dos Clubes Campeões Europeus. A campanha inaugural terminou apenas nas meias finais, onde caiu aos pés do Barcelona, lançando os dados para uma década que viria a trazer a sua primeira Taça da Alemanha, 3 anos mais tarde conquistada sobre o Borussia Dortmund. Os feitos alcançados até então valeram ao clube o convite da Federação Alemã para participar na primeira Bundesliga, disputada na época seguinte, em que o seu avançado, Uwe Seeler, se sagrou o melhor marcador com 30 golos. Os anos 70 foram ainda mais risonhos para os Die Rothosen, agraciados pelas conquistas de mais uma Taça da Alemanha em 1976 e de uma Taça das Taças em 1977. Após eliminar o Atlético Madrid nas meias-finais, um resultado de 2-0 frente ao Anderlecht em Amsterdão deu o primeiro título europeu ao Hamburgo. Aproveitando o entusiasmo com os resultados recentes, a equipa germânica assegurou, 2 anos mais tarde, o primeiro de 3 campeonatos da Bundesliga em 4 temporadas. Esse foi, sem dúvida, o momento mais glorioso da história do HSV, que chegou inclusive à final da Taça dos Clubes Campeões Europeus, perdida para o Nottingham Forest em 1980, no estádio Santiago Bernabéu. No início dos anos 80, a equipa era uma das maiores potências continentais, estatuto que se confirmou com a maior conquista registada em 1983, quando levantou o troféu de campeão de Europa em Atenas. A vitória frente à Juventus por 1-0 foi conseguida com o golo de Félix Magath, um dos maiores nomes da história do clube, que eternizou o Hamburgo na elite restrita de emblemas que subiram ao trono europeu. A década não terminaria sem mais um título da Taça da Alemanha em 1986, o último antes de um período mais pobre na chegada à virada do século. O regresso à Liga dos Campeões aconteceu em 2000-2001, assim como em 2006-2007, ainda assim sem conseguir ultrapassar a fase de grupos. A equipa ainda lutou pelo título alemão em 2006, perdendo-o para o Bayern de Munique, porém a partir daí não mais conseguiu ser competitivo dessa forma, entrando numa espiral decrescente até ao ponto mais negro da sua existência. Em 2018, o clube acabou despromovido ao segundo escalão pela primeira vez, de onde não saiu até ao momento, apesar das várias tentativas de subida de divisão. Uma história curiosa acerca desse momento é que no Volkspark Stadion, casa do emblema hanseático, estava colocado um relógio que contava o tempo exato da equipa na Bundesliga, exibido de forma orgulhosa por ser o único conjunto que participou em todas as edições desde a sua formação. Agora, o relógio foi removido do recinto, deixando no seu lugar as coordenadas da localização do mesmo. Com um percurso riquíssimo no futebol da Alemanha, o Hamburgo protagoniza um dos derbys mais apaixonantes do país, com o St. Pauli, outra equipa da cidade. A rivalidade com o Werder Bremen é também assinalável, com as equipas que ficam a 100 km de distância a formarem o conhecido Nordderby, ou Clássico do Norte. Durante muitos anos, os confrontos com o Bayern Munique foram vistos como um conflito entre o Norte e o Sul do país, embora atualmente essa animosidade tenha esfriado por motivos competitivos. A viver uma das fases mais discretas desde a fundação há 137 anos, o Dinossauro, como é conhecido no seu país, é um dos gigantes adormecidos com maior contribuição para o futebol germânico e continental.
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1: Grandes feitos também se destacaram em reviravoltas épicas, onde clubes e seleções reverteram desvantagens quase impossíveis para conquistar vitórias memoráveis. Está na altura de mais um grande feito histórico aqui na Primeira Rádio Desporto.
8: A conquista do Futebol Clube do Porto da Liga Europa em 2011 é uma das páginas mais gloriosas da história do clube e do futebol português. Sob o comando do jovem treinador André Villas-Boas, que na altura tinha apenas 33 anos, o Porto realizou uma temporada memorável, demonstrando um futebol ofensivo e dinâmico que culminou na vitória europeia. A campanha portista na competição foi marcada por um domínio claro, coroando uma equipa recheada de talento com jogadores como Radamel Falcão, Hulk, João Moutinho e Fernando, que se destacaram ao longo do torneio. A época de 2010-2011 começou com uma grande expectativa no Estádio do Dragão, após a nomeação de Villas-Boas, um antigo adjunto de José Mourinho, que assumiu o comando técnico pela primeira vez num grande clube. Desde cedo, o Futebol Clube do Porto mostrou a sua força, tanto a nível interno como nas competições europeias, e na Liga Europa os Dragões foram implacáveis desde a fase de grupos até à final. No percurso até esse jogo decisivo, o Futebol Clube do Porto venceu equipas como o CSKA e o Spartak Moscovo e, de forma memorável, o Villarreal nas meias-finais, onde brilharam com uma vitória expressiva por 5-1 no Dragão com 4 golos de Falcão. Radamel Falcão foi, de facto, a grande estrela da campanha, com o avançado colombiano a terminar como o melhor marcador da competição, estabelecendo um recorde de 17 golos numa só edição da Liga Europa. O seu faro goleador e capacidade de decisão em jogos grandes foram decisivos para o sucesso da equipa. Além de Falcão, o poder físico de Hulk, a qualidade técnica de João Moutinho no meio-campo e a solidez defensiva de jogadores como Rolando e Otamendi fizeram do Futebol Clube do Porto uma equipa temida em toda a Europa. A grande final da Liga Europa de 2011 foi um duelo totalmente português, realizado em Dublin, na República da Irlanda, a 18 de maio de 2011, frente ao Sporting de Braga, treinado por Domingos Paciência. O jogo foi tenso e equilibrado, com ambas as equipas a mostrar respeito mútuo e uma abordagem cautelosa. O Futebol Clube do Porto partia como favorito, é certo, mas o Braga, que também tinha feito uma campanha brilhante, estava determinado a surpreender. A final foi decidida com um único golo e, mais uma vez, Falcão foi o herói ao marcar de cabeça aos 44 minutos após um cruzamento perfeito do compatriota Guarín. Esse gol solitário foi suficiente para garantir o título aos Dragões, selando uma das conquistas mais importantes da história do clube. Com a vitória em Dublin, o Futebol Clube do Porto ergueu o seu segundo troféu da Liga Europa, depois de já ter vencido a competição em 2003, na altura denominada Taça UEFA, sob o comando de José Mourinho. Esta nova conquista de 2011 reafirmou a posição do clube como uma das grandes potências do futebol europeu. Além disso, Villas-Boas, que tinha conquistado um triplete com a Liga Portuguesa, Taça de Portugal e Liga Europa, tornou-se o treinador mais jovem de sempre a vencer uma competição europeia de clubes, cimentando o seu nome na história. Ao longo da temporada, o Futebol Clube do Porto não se limitou a dominar na Europa. A equipa também brilhou no campeonato português, terminando a Primeira Liga de forma invicta, algo raro e impressionante. A equipa conquistou o título nacional com uma larga vantagem sobre os adversários, somando 84 pontos e um ataque avassalador que marcou 73 golos em 30 jogos. Para além do título de campeão nacional, os Dragões conquistaram também a Taça de Portugal, vencendo o Vitória Sport Clube por 6-2 na final e a Supertaça Cândido de Oliveira, selando uma época absolutamente perfeita. A vitória na Liga Europa de 2011 foi a cereja no topo do bolo de uma das temporadas mais dominantes do Futebol Clube do Porto na sua história. André Villas-Boas

0: locais, mas também internacionalmente. A campanha de 2010-2011 é até hoje lembrada como uma das mais impressionantes da história do futebol moderno, tanto pela qualidade do futebol apresentado como pela aura de invencibilidade que a equipa transmitiu ao longo de toda a temporada. Alguns anos mais tarde, quis o destino que André Villas-Boas regressasse à sua cadeira de sonho, não no papel de técnico, mas sim como presidente do Futebol Clube do Porto.
1: André Villas-Boas celebrates, but Falcao has been the star for Porto this season.
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3: E seguimos agora nesta emissão com o perfil do jogador.
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0: Benjamin Šeško, nascido a 31 de maio de 2013 em Rogoza, Eslovénia, é um avançado de destaque conhecido pela sua imponência física, velocidade e capacidade de finalização. Iniciou a sua carreira profissional no Red Bull Salzburg, na Áustria, onde rapidamente se destacou como um dos jovens mais promissores do futebol europeu. Šeško fez a sua estreia no Salzburg em 2019 e ao longo das temporadas seguintes demonstrou um crescimento significativo. A sua habilidade para marcar golos e a sua presença física no ataque tornaram-no uma peça fundamental para a equipa austríaca. A sua performance na Bundesliga e nas competições europeias chamou a atenção de clubes maiores que em 2022 Benjamin Šeško transferiu-se para o Leipzig, um dos clubes do campeonato alemão, onde continuou a desenvolver o seu potencial. No Leipzig manteve-se uma figura importante no ataque, contribuindo com golos e assistências e mostrando a sua capacidade de se adaptar a um nível competitivo mais alto. Além do sucesso a nível de clubes, Šeško é também um membro regular da seleção eslovena. Fez a sua estreia internacional em 2021 e tem sido uma adição valiosa ao ataque da seleção, trazendo a sua habilidade e presença para as competições internacionais. Mais recentemente, Šeško continuou a destacar-se pelo Leipzig, mostrando uma combinação de habilidade técnica e potência física que o tornam um avançado promissor e uma figura emergente no futebol europeu. A sua evolução contínua e o impacto em campo reforçam a sua reputação como um dos talentos mais excitantes da sua geração.
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3: E agora seguimos com os craques da Liga Portuguesa, neste produto 100% palavra.
0: Radamel Falcão, o avançado colombiano nascido em 1986, tornou-se uma das maiores referências ofensivas do Futebol Clube do Porto e do futebol europeu na década de 2010. Chegou ao clube português em 2009, vindo do River Plate, com o desafio de substituir Lisandro López, um avançado que tinha deixado uma marca forte no Porto. No entanto, Falcão rapidamente mostrou que estava à altura da responsabilidade, revelando uma capacidade goleadora e um instinto de finalização que o destacaram desde o início. Na sua primeira época com os Dragões, marcou 25 golos no campeonato, estabelecendo-se como uma das estrelas da equipa e conquistando o coração dos adeptos. A temporada seguinte, em 2010-2011, foi ainda mais memorável para Falcão e para o clube. Sob o comando de André Villas-Boas, o Futebol Clube do Porto alcançou uma campanha histórica, conquistando a Liga Europa, o campeonato, a Taça de Portugal e a Supertaça. Falcão foi absolutamente decisivo na campanha europeia, terminando a Liga Europa como o melhor marcador com 17 golos em 14 jogos, um recorde até hoje na competição. Na final contra o Braga, foi ele quem marcou o golo solitário que garantiu o título europeu aos Dragões, selando um dos momentos mais icónicos da sua carreira. O colombiano era conhecido pela sua presença constante na área e capacidade de decisão em jogos cruciais, sendo capaz de marcar tanto com os pés como com a cabeça, uma qualidade que o tornou um dos avançados mais temidos na Europa. Além dos golos, Falcão impressionava pela intensidade e dedicação em campo, características que fizeram dele um ídolo imediato para os adeptos portistas. A sua média de golos e a consistência nas exibições elevaram-no ao estatuto de uma das grandes figuras do clube na era moderna. No final da época de 2010-2011, depois de conquistar todos os títulos possíveis em Portugal, Falcão transferiu-se para o Atlético Madrid por uma quantia recorde para o clube espanhol na época. No entanto, o legado que deixou no Porto é inegável. Em apenas duas temporadas, o colombiano somou 72 golos em 87 jogos, um registro impressionante que o coloca entre os grandes avançados da história do clube. Ainda hoje é lembrado como um dos jogadores mais letais e talentosos que passaram pelo Futebol Clube do Porto e a sua mística como goleador permanece viva entre os adeptos. A passagem de Falcão pelos Dragões foi curta, mas profundamente marcante. A sua determinação, aliada a uma capacidade única de finalização, não só lhe renderam um lugar especial na história do clube, como também lançaram a sua carreira internacional. Em Portugal, Falcão é sinónimo de sucesso e conquista, sendo uma figura inesquecível para os esportistas e para o futebol nacional.
5: Entra Falcão e o

0: izquierda, va a centrar Guarín, está solo Falcao, Falcao controla.
1: Seguimos agora nesta emissão com os craques mundiais.
2: Marco van Basten é considerado um dos maiores avançados da história do futebol mundial, tanto pelo seu talento técnico como pela sua capacidade de marcar golos decisivos em momentos cruciais. Nascido a 31 de outubro de 1964, em Utrecht, nos Países Baixos, desde cedo demonstrou um talento inato para o futebol, seguindo os passos do pai, Joop van Basten, que também jogara profissionalmente. O jovem Marco começou a jogar no clube local, o Utrecht, mas rapidamente atraiu a atenção do Ajax, um dos gigantes do futebol neerlandês, onde ingressou aos 16 anos. Foi no Ajax que van Basten começou a destacar-se no cenário do futebol internacional. Fez a sua estreia na equipa principal em 1982, substituindo ninguém menos que o Johan Cruyff, uma das maiores lendas do clube. A transição não poderia ter sido melhor. Van Basten não só mostrou que estava à altura do desafio, como rapidamente se tornou o novo talismã da equipa. Na sua primeira temporada completa, em 1983-84, conquistou a sua primeira bota de ouro como o melhor marcador da Eredivisie, com 28 golos, um feito que repetiria várias vezes. A sua capacidade de finalização era extraordinária, combinando técnica refinada, inteligência tática e uma incrível habilidade acrobática que lhe permitia marcar golos de todos os ângulos e em todas as circunstâncias. Pelo Ajax, van Basten conquistou 3 campeonatos neerlandeses, 3 taças dos Países Baixos e, em 1987, a Taça das Taças, onde marcou o único golo na final contra o Lokomotiv Leipzig em Atenas. A sua carreira nos Países Baixos terminou com um impressionante registro de 128 golos em 133 jogos pelo clube de Amsterdão. Em 1987, van Basten transferiu-se para o AC Milan, um dos maiores clubes da Europa, que já contava com outros 2 dos maiores talentos neerlandeses, Ruud Gullit e Frank Rijkaard. Sob o comando do lendário treinador Arrigo Sacchi, o Milan formou uma das melhores equipas de todos os tempos, com van Basten como o principal goleador. A sua chegada ao futebol italiano foi inicialmente marcada por dificuldades devido a uma grave lesão no tornozelo, mas após a recuperação, van Basten mostrou porque era considerado um dos melhores da sua geração. Nos anos seguintes, ajudou o Milan a conquistar 2 títulos da Taça dos Campeões Europeus, em 1989 e 1990, além de 4 campeonatos italianos. Na final de 1989, van Basten marcou 2 golos na vitória por 4-0 sobre o Steaua de Bucareste, numa das exibições mais dominantes de uma equipa na história do futebol europeu. O avançado continuava a impressionar com a sua técnica, visão de jogo e, claro, com a sua capacidade de concretização. Um dos momentos mais memoráveis da sua carreira aconteceu ao serviço da seleção neerlandesa no Campeonato Europeu de 1988, na Alemanha. Van Basten foi o herói da competição, terminando como melhor marcador com 5 golos, incluindo o golo decisivo na final contra a União Soviética, um remate de primeira quase sem ângulo, que é considerado um dos melhores golos da história das grandes competições. A sua exibição nesse torneio valeu-lhe a primeira das suas 3 bolas de ouro em 1988, 89 e 1992, reafirmando o seu estatuto como o melhor jogador do mundo naquela época. Infelizmente, a carreira de van Basten foi encurtada devido a sucessivas lesões no tornozelo, culminando na sua reforma precoce aos 30 anos em 1995. O último jogo oficial aconteceu na final da Liga dos Campeões de 1993, onde o Milan foi derrotado pelo Marselha. Apesar das tentativas de recuperação, as lesões impediram de continuar a jogar ao mais alto nível, encerrando a carreira de um dos maiores talentos que o futebol já viu. Apesar de um percurso abreviado, Marco van Basten deixou uma marca indelével no futebol mundial. A sua combinação de elegância, poder e precisão fizeram dele uma verdadeira gazela nos relvados. Tanto no Ajax como no Milan, van Basten construiu um legado que perdura até hoje, e os seus feitos pela seleção dos Países Baixos consolidaram o seu lugar na história. Mais tarde, após encerrar a carreira como jogador, ainda teve passagens como treinador, incluindo a seleção neerlandesa, mas será sempre lembrado pelos seus feitos dentro das 4 linhas.

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Atenção, Curdo Esquerdo levantou grande área, remate, gol!

0: E abrem-se as contas da 32ª jornada da Primeira Liga Portuguesa, durante neste mesmo dia de sábado, contas essas que podem até resultar em campeão para o Futebol Clube do Porto, tendo em conta que na equipa de azul e branca está numa vitória de conseguir, de facto, esse título de campeão nacional 2025-2026, e para isso terá que vencer obrigatoriamente a equipa do Alverca na recepção à formação do Ribatejo, em pleno estádio do Dragão, mas um Futebol Clube do Porto que pode entrar em campo já campeão, caso o Benfica saia derrotado da deslocação até Famalicão nas contas desta jornada na 32. Mas antes de olharmos, quer para nesses dois jogos, entre Famalicão Benfica e Futebol Clube Porto, Futebol Clube Alverca, temos três jogos com início marcado para nas 3:30 da tarde, desde logo Nacional Aves Futebol de Sade, Moreirense Estrela da Amadora, e destaque para na partida na primeira Rádio Desporto entre Arouca e Santa Clara, o encontro para acompanhar na todo instante e que vai poder também acompanhar não só através da Globo FM em Portugal, em Moçambique, na Guiné-Bissau, assim como também em Cabo Verde, através da Rádio Morabeza, assim como também através da TDS Telefonia 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E pelas contas da Primeira Liga, são todos os jogos que acompanhamos na Primeira Rádio de Desporto, e hoje um fim de semana recheado de muito futebol, e um fim de semana que pode ditar nas contas do campeão nacional 2025-2026, com o Futebol Clube do Porto uma vitória de arrecadar esse título de campeão nacional. Para já, nós centramos atenções nesse embate entre Arouca e Santa Clara, numa partida com relato de Walter Rocha.
1: Seja bem-vindo, ouvinte Gol FM, ao Estádio Municipal de Arouca, na Serra da Freita. Estamos na reta final do campeonato, faltam 3 jornadas para o fim, e como disse e bem o Zé, o Porto, se vencer hoje, arruma definitivamente com a questão do campeonato nacional, e é um jogo que tem transmissão naturalmente na Golo FM neste sábado de muito futebol, de muita emoção. Para além desta partida, mais 2 jogos vão se realizar ao mesmo tempo, e às 18 horas ainda um Famalicão Benfica. Portanto, são 5 jogos este sábado, e a Golo FM vai estar presente. Centrando então as atenções neste Arouca Santa Clara, duas equipas que têm a permanência praticamente garantida. O Arouca que se um empate até é o suficiente para a equipa de Vasco Seabra conseguir garantir essa permanência. Já o Santa Clara precisa de vencer. Arouca, 11º classificado, 35 pontos, 39 golos marcados, 60 sofridos. Já a equipa do Santa Clara, 13º classificado, 32 pontos, 28 golos marcados e 38 golos sofridos. Portanto, são apenas 3 pontos que separam estas duas equipas, e uma vitória do Santa Clara faz com que a equipa de Petit consiga ultrapassar a equipa do Arouca, que é então 11º classificado. Já temos também 11 iniciais, mas já lá vamos. O Arouca, que a jogar em casa, está numa posição relativamente confortável na tabela classificativa em relação a quem está na zona perigosa, neste caso o Casa Pia, que está em zona de playoff. Casa Pia, 16º classificado. O Arouca tem mais 9 pontos de vantagem para a equipa do Casa Pia. Já a equipa de Petit também sabe que, nos piores dos cenários, irá disputar o playoff de despromoção, ou seja, irá a um jogo a duas mãos contra o 3º classificado da 2ª Liga Portuguesa. Estão apenas 6 pontos à frente dos casapianos, portanto uma má reta final de temporada pode retirar a permanência de forma direta aos açorianos. Ambas as equipas que atravessam o momento de forma algo intermitente, com apenas 2 triunfos nos últimos 5 encontros, mas já lá vamos também analisar isso ao detalhe. Ainda assim, há que dizer que Petit, desde que substituiu Vasco Matos no comando técnico da equipa do Santa Clara, a equipa do Santa Clara tem melhorado imenso, sem dúvida alguma. Estamos a falar de um Santa Clara que entre o mês de fevereiro e o mês de março não perdeu nenhum jogo. venceu 3 de forma seguida: Vitória Sport Clube 2-0, Aves Futebol Sado 1-0, Gil Vicente por 1-0, e antes tinha empatado 2 jogos: Alverca 1-1 e Tondela 2-2. Portanto, as melhorias são claramente notórias desde a chegada de Petit. E, portanto, é uma equipa de Santa Clara que entra para este jogo com muita motivação. Se bem que, do outro lado, está uma equipa do Arouca que também pratica um futebol muito interessante, sem dúvida alguma. É verdade que a época para o Arouca não começou nada bem, a equipa estava em zona de despromoção, mas na segunda volta foi um Arouca completamente transfigurado, sem dúvida alguma. Uma equipa de Vasco Seabra que conseguiu bater o pé a Porto, Benfica e Sporting, apesar de ter perdido os 3 encontros, mas perdeu os 3 já perto do fim, quase conseguia retirar pontos ao Futebol Clube do Porto no Dragão e quase conseguia tirar pontos Benfica e Sporting neste reduto no Estádio Municipal de Arouca. A equipa de Vasco Seabra, que nos últimos 5 jogos tem então 3 vitórias, venceu o Moreirense por 1-0, venceu o Estoril por 3-2 e o Estrela da Amadora por 1-0, perdeu 2 jogos contra o Braga por 1-0, num jogo no Arouca acabou por ter azar, no sentido em que Barbero falhou uma grande penalidade ao minuto 83 e o Braga já estava com menos um elemento, e acredito que se Barbero tivesse colocado a bola dentro da baliza, a equipa do Arouca tinha saído da pedreira com pontos, e perdeu na última jornada diante do Alverca por 2-1, num belo espetáculo de futebol. Em casa é um Arouca que nos últimos 5 jogos tem sido praticamente um rolo compressor. Apenas uma derrota, 4 vitórias e uma derrota. Venceu o Vitória por 3-2, o Nacional por 3-0, o Estoril por 3-2 e o Estrela da Amadora por 1-0. Perdeu apenas contra o Benfica, já no último suspiro da partida. Franjo Ivanovic marcou esse golo aos 90+6. Já o Santa Clara fora de casa, a última vitória foi diante do Aves Futebol de Sade em março. Contudo, a equipa também só perdeu uma vez, que foi em Alvalade por 4-2, soma 3 empates nos últimos 5 jogos em casa, diante do Alverca a 1, Tondela a 2 e também diante do Casa Pia a 0. É um Santa Clara que esta temporada, fora de casa, para o campeonato, não ganhou assim tantas vezes. Ganhou apenas ao Estoril por 1-0 e ganhou ao Aves Futebol Sado por 1-0 também. Portanto, são apenas 2 vitórias do Santa Clara fora de casa esta temporada, se bem que, lá está, grande parte dessa temporada foi com Petit ao leme da equipa, e portanto obviamente que com Vasco Matos, assim é que é. Petit chega mais ou menos no mês de janeiro, fevereiro, e portanto conseguiu ainda melhorar muito a equipa do Santa Clara, sem dúvida alguma. Dizer também que na primeira volta registou-se um nulo nos Açores. O Santa Clara só por uma vez não perdeu em casa contra o Arouca em 2021-2022. O Arouca, que venceu as 2 últimas recessões ao Santa Clara, a única vitória do Santa Clara nos últimos 7 jogos realizados frente ao Arouca foi na época passada, onde o jogo acabou por ficar 2-0, e nos 7 últimos jogos realizados entre as 2 equipas, o Arouca só venceu 1. Antes de olharmos para os 11 iniciais, a 5 minutos do fim do início da partida, subscreva o canal do YouTube da Golo FM, ative também o sininho para ser avisado do início das transmissões. Estamos muito perto de atingir os 18 mil subscritores, uma marca redonda, e portanto todos juntos naturalmente que fica mais fácil, e seria épico atingirmos desses 18 mil subscritores antes de terminar esta Liga Portuguesa, que já não falta muito, faltam apenas 2 semanas para terminar a Liga Portuguesa, e portanto é o agora ou nunca para muitas equipas. O Porto pode resolver o campeonato, o Arouca e o Santa Clara na luta pela permanência, se bem que lá está, já não deixem de forma direta, mas com esse objetivo de garantirem já essa permanência. Há também ainda a luta pelos lugares europeus. É certo que o Braga está mais perto da Liga Europa, mas o Famalicão está a 5 pontos. E depois essa luta pela Liga Conferência entre Famalicão e também a equipa do Gil Vicente. E portanto é uma Liga Portuguesa que vai ser jogada até ao fim, não tenho dúvidas disso. Até mesmo a luta pelo segundo lugar entre Benfica e Sporting, e foi sem dúvida alguma, e está a ser, porque ainda não terminou, está a ser sem dúvida alguma uma Liga bastante competitiva. É certo que o Futebol Clube do Porto liderou o campeonato praticamente inteiro. É certo que Aves, Futebol de Sade e Tondela ficaram sempre nos últimos lugares, mas jogou-se, as equipas jogaram um grande futebol, sem dúvida alguma. Estas duas, inclusive, principalmente o Arouca, que conseguiu de forma estupenda virar o mau ciclo de resultados. Numa altura em que entram os intervenientes no tapete verde do Estádio Municipal de Arouca, na Serra da Freita, de um lado o Arouca, do outro lado o Santa Clara, casa composta, e a ver, vamos, quem é que consegue levar a melhor nesta partida. Vamos passar aos 11 iniciais. O Arouca com Diarroa Barrena na baliza, depois José Fontane e também Javier Sanchez como defesas centrais. À esquerda, Bas Kuipers, à direita Tiago Gaio, meio campo com Taishi Fukui, Espen Van Hee e Lee, na frente de ataque Alfonso Treza, Juara e Ivan Barbero. No banco de suplentes, o guarda-redes alternativo Virnasic, também Dante, Mateo Flores, Gonçalves, Brian Mancilla, Maiolu, Pedro Santos, Matias Rocha, Diogo Monteiro, fora de convocatória Dylan Andin, Puche e João Valido. Arouca, a equipa de Vasco Seabra. Já o Santa Clara de Petit atua com Gabriel Batista na baliza, depois uma dupla de centrais composta por Frederico Venâncio e Sidney Lima, à direita Diogo Calila, à esquerda com Guilherme Romão, meio campo Gustavo Kilsman, também José Tavares e Serginho, na frente de ataque Gabriel Silva, Brenner e Gonçalo Paciência, camisola número 39. No banco de suplentes está então presente João Afonso, também Andrei, Darlan, Elias Manuel, Lucas Soares, também com camisola número 4, Pedro Pacheco, e depois Paulo Vitor, Vinícius Lopes e Wellington Torrão. Árbitro principal para esta partida da 31ª jornada da Primeira Liga Portuguesa é Ricardo Baixinho. É ele quem vai ser o juiz deste jogo entre os Lobos da Serra da Freita e também os Açorianos, que Ricardo Baixinho vai ser coadjuvado por Andreia Souza e Vasco Marques. Quarto árbitro, Gonçalo Neves. No vídeo árbitro, Vasco Santos, Valdemar Maia. Já no delegados da Liga, Sofia Rios e José Rocha. Observador é João Esteves. Portanto, é esta a equipa de arbitragem para este duelo entre Vasco Seabra e também Petit. Dois técnicos com ideias totalmente diferentes, é verdade. Petit, um treinador que é mais apologista, digamos assim, do futebol defensivo. Já Vasco Seabra, mais de um futebol de posse, mais de um futebol ofensivo, mas também lá está, tem jogadores para tal. Vai começar a partida na Serra da Freita, no Municipal de Arouca. Venha daí, ouvinte, golo FM para 90 minutos emocionantes. Logo que termina esta partida, abrimos a emissão em Famalicão, nesse Fama Benfica. Começa o jogo!
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1: A Arrancou o sábado desportivo na Gol FM, vai ser emocionante. Começamos na Serra da Freita, no Arouca, Santa Clara, sempre para um olhar em relação àquilo que se vai passar em Moreira de Córgos e também na Madeira. Às 18 horas é o Famalicão Benfica e às 20h30, esse grande destaque deste sábado, pode haver campeão nacional em Portugal. 3 anos depois, o Porto está perto, muito perto de voltar a dominar o futebol nacional. Lançamento agora para Guilherme Romão, lá para a área, tira a equipa do Arouca, aí está o Santa Clara a querer entrar com a corda toda, aí vai número 5 Guilherme Romão, deixa agora ali para a zona onde aparece Gustavo Klinsmann, tenta fazer passo mais para a frente, corta bem a defensiva do Arouca, lançamento de linha lateral a pertencer à equipa do Santa Clara. Primeiro minuto de jogo e os açorianos bravos a quererem mandar no jogo. Bola agora para Frederico Venâncio, este agora deixar ali para Sidney Lima. Sidney Lima domina, vira agora para a baliza, prefere deixar ali para Kalila. Kalila agora deixar a bola mais para trás, ali para o guarda-redes Guilherme Batista. Aí está um grande guarda-redes, Guilherme Batista, comprou-se o 32º jogo no campeonato. Isto quer dizer que é um totalista, não falhou nenhum jogo do campeonato para a equipa do Santa Clara. Guilherme Batista, um dos verdadeiros líderes desta equipa do Santa Clara. Bola para a equipa do Arouca, bola ali para a zona onde aparece Javier Sanchez, este agora mete na direita ali para Tiago Jalho, para Tiago Jalho, volta para trás, cai no relvado, o árbitro Ricardo Baixinho assinala a falta, Gabriel Silva foi o infrator, colocou ali as mãos no rosto de Tiago Jalho, caiu camisola 28, capitão da equipa do Arouca, e vamos ter pontapé livre para a equipa da casa. Pontapé livre para a equipa do Arouca, Gabriel Silva entrou ali com tudo sobre o jogador da equipa da Serra da Freita. Pontapé de livre então no lado direito, ainda muito longe da baliza, para lá da divisória. Livre já batido, o Arouca mete a bola para trás, bola ali para a zona onde aparece Javier Sanchez. Aí está Javier Sanchez, joga agora curtinho ali para José Fontana. Fontana agora mais à esquerda, bem visto, ali para Bas Kuipers. Este agora deixa para Joarrá, passa um pouco arriscado. Joarrá não inventa ali, o Javier Sanchez deixa para trás, ali para a zona onde aparece o Diarroa Barrena. Este novamente para Javier Sanchez, avança no terreno, pica a bola por cima da defesa, bem jogada, atenção, Arouca vai com perigo, já meteu a quinta mudança ali o Alfonso 3, atenção, corta a defensiva do Santa Clara e agora vai a equipa açoriana para o ataque e pode ser perigoso. Atenção, bola para Gabriel Silva, mete Gil no jogo, Gabriel, aí está o número 10, este agora deixa para Serginho, pode virar o jogo para Brenner, demora muito tempo, Serginho, entrega mal, que erro, atenção, Arouca, Joarrá já deu no meio, bem jogado, vai para Van Rie, tem espaço na central, é na Van Rie, pode esticar na direita, esticou o Tiago Jai, o cruzamento de primeira ali para o segundo posto, no Arouca já Joarrá, cabeceamento, sai Gabriel Batista e depois acaba por ser travado em falta ali sobre um jogador da equipa do Arouca, apareceu-me o Ivan Barbero, mas boa saída agora da equipa da casa. Grande arrancada de Alfonso Treza pelo corredor direito, mas depois perdeu completamente o controlo da bola. Mas aí está o Arouca a tentar responder a essa, digo, boa entrada de Santa Clara, mas o Santa Clara a querer impor o seu jogo, mas para já vai falhando também alguns passos. Bola para a equipa do Arouca, bem tabulada, atenção, Fukui, que bem visto, bola agora para ali, já abriu na direita, espetáculo, é para Tiago Jaio, mata no peito, olha para a área, tira o cruzamento do Tiago Jaio, tira a equipa do Santa Clara, a primeira e a segunda, a bola vai sobrar na mesma, é para a equipa do Arouca e vamos ter livre. Parece-me que Gonçalo Paciência fez falta sobre o adversário, aliás, Javier Sanchez, parece é ele quem leva cartão amarelo, será por protestos, é o 6º amarelo para Javier Sanchez, mas não parece que era Javier Sanchez quem estava no lance, o lance é com o Gonçalo Paciência, mas só se foi por simulação, é o mais provável, só se realmente levou este cartão amarelo por simulação Javier Sanchez. E daí não, e daí foi mesmo por protestos, a falta é assinalada a Gonçalo Paciência, mas Javier Sanchez leva cartão amarelo por protestos. pontapé de livre para a equipa do Arouca. Já lá vamos ao carimbo do minuto 5 da partida. Livre que vai ser então efetuado ali a forma curta. Atenção de Jarrá, mete no segundo posto, que bem visto. Tiago Gaio, passa para trás e tira. A equipa do Santa Clara, aliás, foi um jogador do Arouca quem rematou para fora. Mais uma boa jogada de envolvimento da equipa da casa. Minuto 5, Arouca 0, Santa Clara também 0.
0: E para já nas outras duas partidas, que também começaram às 3h30 da tarde, mantém-se o empate sem golos entre Nacional Aves e também o empate entre Moreirense e Estrela da Amadora, que se vai mantendo com empate sem golos.
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1: De regresso à Serra da Freita para este Arouca Santa Clara, é a partida da 31ª jornada da Primeira Liga Portuguesa. Venha daí, ouvinte, golo FM, bola para a equipa do Arouca, ali para o guarda-redes de Arruabarrena. Aí vai de Arruabarrena, o uruguaio. Este agora deixa curtinho ali para a zona da parede. Javier Sanchez, olha para o lado esquerdo, pode esticar, não prefere dar curtinho ali para Espan Van Rias, novamente para trás ali para Javier Sanchez. Ainda Javier Sanchez vai conduzindo a bola. Javier, este agora deixa ali para José Fontaine. Fontaine pode esticar ali mais no lado esquerdo, não prefere deixar mais para trás ali para a zona onde aparece Javier Sanchez. Aí está Javier, aí está o Arouca com muita tranquilidade na primeira fase de construção. O Santa Clara também não pressiona alto. Bola agora metida ali numa zona central ali para Fukui, bem jogado. Joarrá, bem visto, atenção, ali já deu lado esquerdo, corta bem a equipa de Santa Clara. Brenner não consegue depois colocar a bola no seu colega de equipa. Lançamento para a equipa do Arouca no lado esquerdo, lançamento já efetuado. Bola agora ali para o Joarrá, mata no peito, deixa tudo atrás para o guarda-redes de Arruabarrena. De Arruabarrena agora curtinho ali para a camisola número 15, Javier Sanchez, já amarelado muito cedo. Terá que ter muito cuidado Javier Sanchez com as suas abordagens defensivas. Bola para Fukui, tenta meter ali na frente à procura de Ivan Barbero, faz um movimento de ruptura, ganha Barbero muito bem ali no corpo a corpo. Ainda Barbero, já deixou ali no lado esquerdo, base Kuipers, cruzamento, vai ser e é o golo

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1: É do Arouca! É do Arouca! Tudo muito bem feito! Cruzamento da esquerda de Bob Squippers! Na pequena área, o Tiago Gaio parece-me que quer rematar. Remata, ou melhor, faz um passo ali com os dois pés e aparece na pequena área. Leon Ju está feito o primeiro para o Arouca. Minuto 9, Arouca 1, Santa Clara 0.
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1: Aí está o golo da equipa do Arouca, adianta-se no marcador a equipa do Arouca. É a grande festa na Serra da Freita. Lee Yun-ju, à ponta de lança, a fazer o golo. Mas atenção, neste golo há que destacar também o trabalho de Ivan Barbero. O movimento de ruptura que ele faz no lado esquerdo, a forma como ganha no corpo a corpo a Frederico Venâncio, a forma como solta a bola no momento certo para a Bass Quippers, e depois é um bom cruzamento de Bass Quippers. O Tiago Gaio parece-me que quer rematar, acaba por assistir de forma involuntária, creio eu, Lee Yun-ju, que faz o primeiro da partida. Atenção que agora o Santa Clara tem um pontapé de canto no lado esquerdo. Tenta reagir a equipa de Petit, que não entrou nada mal na partida, é verdade, mas o Arouca é a primeira equipa a adiantar-se no marcador. É a primeira equipa a fazer o golo nesta 31ª jornada da Liga Portuguesa. Pontapé de canto para a equipa do Santa Clara, vai à procura do empate, a ver vamos, consegue ou não nesta bola parada. Serginho bate para a bola, bateu, pé direito, golo! Que jogo, meus amigos!

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1: Do Santa Clara, cruzamento de Serginho e Gabriel Silva na pequena área, de cabeça lá para dentro. 10 minutos, um golo para cada lado. O jogo está bom. Arouca 1, Santa Clara também 1.
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2: E mesmo antes dos 10 minutos tivemos dois golos nesta partida. Recordar que também em simultâneo, Nacional 1, Aves 0. A equipa insular a conseguir adiantar-se do marcador, mantém-se o empate sem golos. Entre Moreirense e Estrela da Amadora, voltamos novamente até nosso P da Serra da Freita, Walter Rocha.
1: Na Serra da Freitas é o jogo que está muito bom, sem dúvida alguma. 11 minutos e já temos dois golos. Marcou o primeiro o Arouca e logo a seguir o Santa Clara empata. Nem teve tempo para festejar, a equipa de Vasco se abre praticamente. Lançamento de linha lateral a pertencer à equipa do Santa Clara. 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Bola para a equipa do Santa Clara, ali Guilherme Romão já deixou ali para Gabriel Silva, este agora a colocar ali mais para trás, para a zona onde aparece Gustavo Klinsmann, este agora ali para Frederico Venâncio, Venâncio agora novamente ali para Klinsmann, a esticar para Guilherme Romão, vai a todas o Romão, mas de Arrua Barrena controlou, bola sai para fora, vamos ter um pontapé de rede para a equipa do Arouca. Um abraço para o Pedro Teixeira e também para toda a gente naturalmente que nos acompanha no canal do YouTube da Gol FM, também simultâneo na Rádio Jornal do Centro. Bola para a equipa do Arouca, avança no terreno Javier Sanchez, lá vai o espanhol, ainda Javier Sanchez com muita cautela aqui na primeira fase de construção, a equipa do Arouca já entregou ali para Taishi Fukui agora abre mais à esquerda ali para a zona onde aparece é a sua José Fontane, este agora à frente para Joarrá, toca de primeira novamente ali para Fontane, Joarrá novamente para Fontane, este agora para trás, a deixar ali para a zona onde aparece Javier Sanchez, coloca agora em Espen Van Hee, lá vai o 22, deixa agora a bola para trás ali para a zona onde aparece Javier Sanchez, este agora a colocar ali para José Fontane, abre na esquerda, é para Joarrá novamente ali para José Fontane, aí está o Arouca, tenta entrar ali no último terço, mas o Santa Clara é uma equipa que defende muito bem, aliás as equipas de Petit defendem muito bem, todas elas, lá vai agora o Santa Clara para o ataque, atenção Serginho, mete-lhe no jogo Serginho, deixa para trás, ali para a zona onde aparece o Gustavo Klinsmann, adianta boca a bola, mas deixa ali no lado esquerdo para Guilherme Romão, domina Guilherme Romão para meter à frente, não deixa para Gabriel Silva, o autor do golo, ainda Gabriel, vai-se meter na toca do Lobo, caiu livre, falta para a equipa do Santa Clara, atrás da linha divisória, lado esquerdo, para onde ataca a equipa dos açorianos. Pontapé livre já batido, bola para Serginho agora a deixar a bola mais para trás, ali para Frederico Venâncio agora a colocar ali para Sidney Lima mais para trás, é para Gabriel Batista, ponta pega para a frente, o Gabriel Batista ali à procura de Guilherme Romão, grande domínio Guilherme Romão para chegar no relvado, não parece que haja nada, exatamente afinal há pontapé livre que pertence à equipa do Santa Clara, mas para já nestes 14 minutos de jogo Guilherme Romão está muito bem na partida. Este lateral esquerdo a fazer um bom jogo, sem dúvida alguma. Já tinha feito um jogo muito interessante contra o Gil Vicente e contra o Vitória. Ele que é um reforço do Santa Clara para este mercado de inverno. Veio do Atlético Gol do Brasil. Atenção, grande passe de Klinsmann. Gabriel Silva, cruzamento ali para a zona do penalti. Afasta no momento certo. Taishi Fukui também está em posição, ou estava em posição irregular, o Gabriel Silva. E, portanto, vamos ter pontapé livre para a equipa do Arouca devido ao fora de jogo assinalado para a equipa do Santa Clara. Pontapé livre, no momento em que chegamos ao minuto 15 da partida. Arouca 1, Santa Clara também 1.
2: E para já nos outros dois jogos, já temos também marcador aberto nesse Moreirense 0, Estrela da Amadora 1. A equipa da Amadora conseguir abrir o ativo na deslocação a Moreira de Cónegos. Já o Nacional da Amadora bate por uma bola 0 a formação do Aves no Futebol Sala.
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1: Regresso à Serra da Freita, mantém-se esse empate, uma bola entre a equipa do Arouca e também a equipa do Santa Clara nesta 31ª jornada da Primeira Liga Portuguesa, e já com golos nos três jogos. E isto promete, este sábado hoje promete sem dúvida alguma. Bola para a equipa do Santa Clara, ali Guilherme Gabriel Batista, assim aqui é, deixa para Sidney Lima, Sidney Lima novamente ali para Gabriel Batista, este agora deixa para Frederico Venâncio, lá vai o veterano, deixa agora ali para Serginho, vira-se já para o jogo Serginho, levanta a cabeça, mete a bola para a frente, bem jogada, Gabriel Silva dominou, lado esquerdo, atenção, Gabriel Silva pode dar para Klinsmann, deu ali de trivela a Ricardo Quaresma, mas vai totalmente para fora. Vamos ter pontapé de baliza para a equipa do Arouca, numa altura em que começa a chover imenso em Arouca. Pontapé de rede para o guarda-redes de Arruabarrena, guarda-redes de 29 anos de idade. Ele que está pela segunda vez no Arouca, teve a sua primeira passagem entre 2022 e 2024, depois acabou por seguir para o Campeonato Árabe e para o Equador, e regressou este mercado de inverno para representar a equipa do Arouca, e foi também e é uma das peças basilares do Arouca para conseguir a permanência. Atenção, Arouca, Spanvani! É para as mãos de Gabriel Batista. Bom desenho ofensivo da equipa de Vasco Seabra. Muito bem ali pelo lado direito. Muito bem, boas triangulações entre Tiago Gaio, Barbero a servir e depois Spanvani. Remate de pé esquerdo a sair para as mãos do guarda-redes do Santa Clara. Recupera bem a equipa do Arouca, tenta ir novamente para a frente, atenção, bola para Tachi Fukui, mete mais à frente, bem visto Alfonso Treza, lá vai ele, abriu na direita, Tiago Gaio pode cruzar, atenção, Tiago Gaio prefere deixar a bola mais para trás, ali para a zona aparece Espan Van Hee, este agora ali para Li, o autor do golo, mete agora para trás ali para Javier Sanchez, este agora para José Fontana, para José Fontana, dá novamente ali para Javier Sanchez, mete agora ali para Espan Van Hee, lá vai o 22 e Van Hee, picou, que grande passe. Atenção, saída de Gabriel Batista, mas boa bola de Espan Van Hee. Muito bem também o Gabriel Batista na forma como conseguiu sair da baliza e agarrar a bola. Foi destemido, sem dúvida alguma, o jogador da equipa do Santa Clara. Bola para a equipa forasteira, ali para Gabriel Silva, ainda Gabriel Silva, lá vai o número 10, o autor do golo, andando Gabriel Silva, praticamente um defesa esquerdo neste momento, mete agora para Guilherme Romão, este agora deixar ali para Klinsmann, pode meter mais à frente, não prefere colocar no meio ali para Serginho novamente ali para Klinsmann, lá vão os dois médios da equipa do Santa Clara. Bola para Frederico Venâncio, este deixa agora para Serginho mais à frente, é para Klinsmann, atrapalhou-se um pouco com a bola, mas não a perde, deixa para Romão, calcanhar bem visto, atenção Santa Clara, bola agora em profundidade no lado direito, que grande jogada de Santa Clara, atenção, se isto dá golo, é para os livros, a bola agora no lado direito, ali para a zona onde aparece o Klinsmann, este agora deixa ali para Serginho já deixou mais à direita, atenção, é ali para Kalila, pode tirar o cruzamento moçambicano, não tira, mas ganha ponta, pé de canto. Ganha pontapé de canto Kalila, e atenção que foi de um pontapé de canto que o Santa Clara chegou ao golo. É certo que não é do mesmo lado, o golo foi do lado esquerdo, este canto vai ser do lado direito, mas a ver vamos. Diogo Kalila, jogador moçambicano, já lá vamos ao carimbo do minuto 20. Primeiro esta bola parada para a equipa dos açorianos bravos ao minuto 20. Tenta a equipa do Santa Clara chegar ao golo, mas no entanto parece que vamos mesmo carimbar, porque Guilherme Romão está caído num relevado, vai ser assistido pela equipa médica. Minuto 20, Arouca 1, Santa Clara também 1.
2: E para já nos outros dois jogos, mantém-se vantagem para o Nacional por uma bola 0-500 do Aves Futebol de Sada, enquanto que o Moreirense vai perdendo em sua casa, em Moreira de Cónegos, por uma bola 0-500 da turma do Clube Futebol de Estrela da Amadora.
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1: 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E atenção que vamos ter uma alteração forçada e um duro golpe, porque Guilherme Romão estava a fazer uns bons 20 minutos de jogo. Eu próprio tinha elogiado o jogador nestes 20 minutos. Sai por lesão, entra PV, Paulo Vitor. Vamos ao pontapé de canto. Vai chovendo cada vez mais na Serra da Freita. Pontapé de canto é para a equipa do Santa Clara. Aliás, tenta chegar ao segundo golo, como chegou no primeiro. Olha o canto batido, este bem mais largo. Atenção, corta a equipa do Arouca. A bola vai sobrar ali para Paulo Vitor, que não inventa. E deixa a bola totalmente atrás, ali para o Gabriel Batista. Pontapé para a frente do Gabriel Batista, lá para o lado esquerdo, à procura do Gustavo Klinsmann. Tira bem a equipa do Arouca, vai recuperar novamente a equipa do Santa Clara ali com Serginho. Serginho agora deixa para paciência. Atirou! A bola bate ali em Klinsmann, que depois não conseguiu ficar com a bola. Mas Gonçalo Paciência encheu-se de fé, encheu o pé. Mas a bola não levou o caminho da baliza. Bola para Serginho. Este agora abre tudo na direita, ali para a zona onde aparece o Diogo Kalila. Aí está o moçambicano Kalila. Este agora deixa a bola mais para trás, ali para a zona onde aparece o Frederico Venâncio. Este agora para Serginho. Toca na frente, bem jogado. É ali para Paulo Vitor. Tenta meter mais à frente, não consegue. Bola sai para fora, lançamento de linha lateral. É para a equipa do Santa Clara. 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Bola para a equipa do Santa Clara. Lançamento de linha lateral é para os açorianos bravos. No que toca às estatísticas, nos primeiros 23 minutos de jogo, golos esperados 0.56 para a equipa do Arouca, 0.19 para o Santa Clara, 50% de posse de bola para as duas equipas. Total de remates, 3 para o Arouca, 2 para o Santa Clara. A baliza, 2 para o Arouca, 1 para o Santa Clara. Bola para a equipa do Arouca. Fukui a dar na direção agora de José Fontane. Avança no terreno Fontane. Pode esticar ali no lado esquerdo. Demora Fontane. Mete agora ali para Fukui. Fukui novamente ali a deixar para Fontane. Fontane agora a colocar a bola mais para trás. Ali para Javier Sanchez. Javier Sanchez agora a colocar ali para Fukui. Fukui agora a deixar mais à esquerda, ali para a zona onde aparece o Bass Quippers. Este para Fukui. Fukui agora a deixar para Javier Sanchez. Olha para a frente, mete agora uma bola longa, futebol direto, atenção, Juarra não domina a primeira, mas agora consegue ficar com a bola, pode tirar o cruzamento. Juarra não prefere, deixar a bola mais para trás, ali para a zona onde aparece ali, lá vai ali, ainda ali, é bom de bola, parou, deixou para trás, Juarra, cruzamento venenoso, tira a equipa de Santa Clara, ponta, pé de canto para a equipa do Arouca. Grande cruzamento de Juarra, sem dúvida alguma, e vamos ter um pontapé de canto para a equipa do Arouca. Este jogo para já está totalmente propício para termos mais golos. Jogo muito aberto, muito partido. As equipas também com bons desenhos ofensivos e, portanto, pode muito bem haver mais golos. Acredito que não vai ficar por aqui. Olha o pontapé de canto, batido de forma curta, bola ali para Joarrão, um autêntico balão lá para o segundo posto, cabeceamento, tira a equipa do Santa Clara à primeira e à segunda, vai recuperar na mesma a equipa do Arouca. 25 minutos de jogo, Arouca 1, Santa Clara também 1.
2: E um Aves Futebol de Sado que surpreendeu na jornada anterior na formação do Sporting e consegue agora empatar diante da formação do Nacional da Madeira. Nesta altura, em partida que também começou pelas 3:30 da tarde, Nacional 1, Aves Futebol de Sado 1 e temos também Moreirense 0, Estrela da Amadora 1.
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1: Regresso à Serra da Freita, 26 minutos de jogo, estamos a 4 minutos da meia hora deste encontro. Arouca 1, Santa Clara também 1, marcou primeiro Lee ao minuto 8 e empatou ao minuto 11 Gabriel Silva, foi ele quem empatou de cabeça para a equipa do Santa Clara. Lançamento da linha lateral que pertence precisamente aos sorianos. Ricardo Baixinho manda esperar. Mas para já uma primeira parte onde as equipas tentam incutir o seu jogo de uma forma bastante vincada. Bola para Paulo Vítor no lado esquerdo, pode meter mais à frente, deixou ali curtinho para Gabriel Silva. Ainda Gabriel Silva, o árbitro assinala a falta, podia ter dado lei da vantagem. O árbitro Ricardo Baixinho assinalou falta a favor da equipa do Santa Clara. Pontapé livre já batido, bola para Serginho, 35, combina com Gonçalo Paciência, para trás, Serginho novamente, Gonçalo Paciência, abriu na esquerda, bem jogado, é para Gabriel Silva, vai encarar o 10, é na Gabriel Silva, deixou para trás o adversário, mete agora uma bola longa lá para o segundo posto, atenção à equipa do Santa Clara, que Gustavo Klinsmann atrapalhou-se completamente e não conseguiu virar-se para a baliza e rematar. Bola para a equipa do Santa Clara, novamente ali com Serginho, ainda Serginho vai avançando em pezinhos de lã, deixa agora ali para o Paulo Vítor. Paulo Vítor deixou para Brenner, o velocista Brenner, mas para já totalmente apagado nesta primeira parte. Bola para Sidney Lima, este agora a deixar ali para a zona onde aparece o Klinsmann, este para Serginho, Serginho é para Paulo Vítor. Paulo Vítor novamente ali para Serginho, Serginho novamente para PV, PV a deixar a bola para a zona onde aparece o Sidney Lima para Serginho, este agora a deixar, é para Frederico Venâncio, mais à frente, bem jogado, é para Gustavo Klinsmann, abre na esquerda a bola agora para Gabriel Silva, atenção Gabriel Silva, vai encarar, está ali cercado por dois jogadores, mete agora ali para Paulo Vítor, não consegue passar Paulo Vítor, ganha um ressalto, está bem no jogo agora a equipa do Santa Clara a conseguir reagir depois àquela boa entrada do Arouca, aquela boa reação do Arouca depois do golo sofrido. Bola no lado direito, é para a equipa do Arouca, atenção, do Santa Clara, aliás, Serginho deixou mais à direita, bem visto, olha o Santa Clara vai com algum perigo, atenção lá direito, Kalila pode tirar o cruzamento, olhou para a área, Kalila tira o cruzamento, ali chegada à baliza, mas para as mãos de Arruabarrena. Arruabarrena a conseguir agarrar esta bola com muita tranquilidade. Vamos ter bola agora para a equipa do Arouca. Bola mais ao centro ali para Fukui. Fukui agora a deixar ali para Arruabarrena. Arruabarrena novamente ali para o Javier Sanches. Bola para José Fontana. Dá para Javier Sanches. Estamos a um minuto dos 30 da partida. Atenção, Alfonso Teres arrancou, caiu. Atenção ao livre. Pontapé de livre perigoso, perigosíssimo para a baliza de Guilherme Batista, para a baliza do Santa Clara. E atenção, porque esta equipa do Arouca tem aqui bons especialistas e Serginho não joga o próximo jogo. Serginho falha a próxima partida do Santa Clara frente ao Nacional. Acaba por ser um jogador muito importante, sem dúvida alguma, Serginho, à medida que, não só por ser um dos líderes, mas é um médio com muita qualidade, sem dúvida alguma, este jogador da equipa do Santa Clara. Vamos ao carimbo, minuto 30, Aroca 1, Santa Clara também 1.
2: E para já nas outras duas partidas que começaram às 3h30 da tarde, temos então Moreirense 7, Estrela da Madeira 1 e Nacional 1, Aves Futebol Sade 1. 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
1: Vamos ao ponto, a pé de canto para a equipa do Aroca. Joarrá vai colocar a bola lá em cima, atenção, o camisola 7, Joarrá cobrou, afastou a equipa do Santa Clara, a bola ainda fica ali a pingar, tiras tu, tiro eu, não tira ninguém, caem dois jogadores, dois do Santa Clara, um do Aroca, vai entrar a equipa médica no relvado, é ali o Frederico Venâncio, é também o Paulo Vítor. A equipa do Santa Clara. Santa Clara que no campeonato português, equipa açoriana, que tem feito uma segunda volta muito interessante, sem dúvida alguma. Se olharmos para o campeonato todo, o Aroca tem 10 vitórias, o Santa Clara tem 8, o Aroca tem 5 empates, o Santa Clara tem 8. E derrotas, o Aroca tem 16, o Santa Clara tem 15, 39 golos marcados para o Aroca contra 28 do Santa Clara, uma equipa que marca muito pouco, sem dúvida alguma, esta equipa açoriana. E dizer também que para além de marcar pouco, uma equipa que, lá está, este ano é difícil dizer que tem consistência defensiva, claramente, mas uma equipa que defende bem, a verdade é essa. Santa Clara é uma equipa que tem uma boa defesa. Bola para a equipa do Santa Clara, bola bombeada lá para a frente, lá à direita, bem jogada, atenção, corta bem a defensiva do Aroca. Vamos ter um lançamento de linha lateral que pertence à equipa do Santa Clara, minuto 33, bola para Gonçalo Paciência, acaba por perder, bola para Jarrá, também ele a perder, grande corte Paulo Vitor, ainda Paulo Vitor, este agora a deixar ali a bola mais ao meio e vamos ter lançamento, parece-me, para a equipa do Santa Clara, parece-me, não, para o Aroca, afinal é lançamento para a equipa do Aroca. Estamos a pouco tempo do tempo do período de intervalo, estamos a sensivelmente 12 minutos. Bola para a equipa do Aroca, bola para Taishi Fukui, este agora para trás a deixar ali para a zona onde aparece o Diarrua Barrena. Aí está Diarrua Barrena, este agora a colocar a bola mais à direita, ali para a zona onde aparece o Javier Sanchez, este para trás agora a colocar ali no lado esquerdo para o Taishi Fukui, Fukui agora a deixar para Espan Van Hee, avançando o Reino Van Hee, ainda Van Hee, já deu na esquerda, bem jogada, atenção, pode ser perigoso, Joarrá puxa para dentro, tira o cruzamento, muito longo ao segundo poste, não chega o Tiago Gaio e parece-me que vamos ter pontapé de baliza, para a equipa do Santa Clara e, Tiago Gaio, e o Paulo Vítor, aliás, acaba ali por acertar com os pitões na perna do Tiago Gaio. Tiago Gaio também é que não foi para o chão, porque se fosse, podia ser um lance de vídeo ao árbitro. Pontapé de rede para a equipa do Santa Clara, já efetuado. Bola para Guilherme Batista. Este agora deixar ali para Frederico Venâncio. Pontapé para a frente, Venâncio corta bem a defensiva do Arouca. A bola vai sobrar ainda ali para o Gustavo Klinsmann, aliás, Gabriel Silva. E vamos ter pontapé de livre. Vamos ter pontapé de livre para a equipa do Santa Clara, minuto 35. Arouca 1, Santa Clara também 1.
2: E para já no que diz respeito aos outros jogos, temos então o Moreirense que vai perdendo por uma bola 0 diante do Estrela da Amadora e o Nacional empata 1 diante da formação do Aves.
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0: de Freita, Aroca Santa Clara. Aroca que vai tentando, mas Santa Clara que até conseguiu colocar a bola dentro da baliza, mas parece-me que pode estar em fora de jogo. Aliás, parece-me, acho que está totalmente, a verdade é essa. Ali o Gustavo Klinsmann, mas mais um bom desenho ofensivo da equipa do Santa Clara. Aí está, em posição irregular, o Santa Clara a conseguir com alguma facilidade entrar ali no processo ofensivo, ali no meio campo contrário. Está a jogar bem a equipa do Santa Clara e o Aroca também. E lá vão eles para a frente. Atenção, olha o Aroca lá direito. É para Alfonso Treza. Para Alfonso Treza. Deixa ali para Tiago Gaio. Mal passe. Mal passe de Tiago Gaio. Recupera bem a equipa do Aroca. Ali, mas em falta. Parece que há falta sobre Gonçalo Paciência. Fica ali a pedir também o cartão amarelo a José Fontane. O Gonçalo. Pontapé de livre. Que pertence à equipa do Santa Clara. Sorianos que tentam garantir mais 3 pontos. Se bem que um empate deixa o Santa Clara uma vitória, um empate de garantir essa permanência. Bola bombeada lá para a frente, lado direito. Não chega, não conseguir chegar o Paulo Vitor. Bola para a equipa do Aroca ali na primeira fase de construção. Bola para Javier Sanchez. Este agora a deixar ali mais no lado esquerdo para Fukui. Fukui abre mais à esquerda ali para Basquipers. Basquipers é para Fukui. Fukui deixou para ali. Volta para trás ali. Ainda ali. Este agora a colocar a bola ali para a zona onde aparece Javier Sanchez. Trabalha com Ivan Barbero. Bem trabalhado. Bola agora ali para a zona onde apareceu Fukui. Cai no relvado e há livre. Pontapé de livre para a equipa do Aroca. Pontapé livre já efetuado. Bola agora para trás ali para José Fontane. Fontane agora a colocar ali para Javier Sanchez. Aí está Javier Sanchez. Deixa agora para o Espen Van Hee. E as duas equipas parece-me que estabilizaram em demasia o seu jogo. Está a faltar esse rasgo individual, algo que estava a haver mais nos primeiros, diria, 25, 30 minutos. Bola para a equipa do Aroca. Bola ali para a zona onde aparece o José Fontane. Este agora para Javier Sanchez. Pode abrir na direita. Abriu. É para Alfonso Treza. Este a deixar a bola mais para trás. Ali para José Fontane. José Fontane a colocar a bola em Barbero para Fukui. Fukui na direita agora para o Javier Sanchez. Olha para a área, não tira o cruzamento, faz o passo ali entre linhas. Barbero combinou. Fukui para trás, é para ali. Ali pode meter ali em Javier Sanchez, é mesmo isso que faz. Aí a tens Javier, estava a pedir a bola. Deixa agora mais atrás ali para a zona onde aparece o Joarrá agora a colocar para o Ivan Barbero. Trabalha bem ali o Fukui, atrapalha-se um pouco a bola, deixa a bola ao lado ali para a zona onde aparece o Javier Sanchez novamente, mas aí está o Aroca. Já não arrisca a equipa da Serra da Freita, pelo menos nesta fase do jogo. Bola para a equipa do Aroca ali no lado esquerdo. Tenta meter mais à frente, domina Joarrá, tenta fazer o passo. A bola bate no jogador da equipa da Santa Clara. E agora pode ir para a tradição, pode ser perigoso. Atenção, cruzamento de Brenner. Não consegue depois Gabriel Silva chegar à bola, mas Santa Clara é isto. Uma equipa que defende. Depois, na altura da transição, pode ser realmente fatal, não há margem para dúvidas. Minuto 40 da partida, Aroca 1, Santa Clara também 1.
1: E há pouco, Walter, falavas em arriscar. Ora, quem tem arriscado tudo é mesmo a equipa do Estrela da Amadora, que nesta altura vai vencendo por 2-0 a equipa de Moreirense em Moreira de Cónegos. Já na outra partida, que também começou pelas 3:30 da tarde, mantém-se o empate a uma bola entre na formação do Nacional da Amadora e do Aves Futebol de Sado.
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0: ter quentinho, aliás, já está a ser quentinho. Para já, minuto 40, Arouca 1, Santa Clara também 1. Estamos também sempre com esse, estamos também sempre de olhos postos nessas outras partidas. Às 18 horas temos esse Famalicão Benfica e às 20h30 podemos ter um novo campeão em Portugal. O Porto, se bater o Alverca, é campeão nacional. Aliás, até pode ser sem precisar de vencer, mas para isso o Famalicão tem que vencer o Benfica. Bola para Gonçalo Paciência, vai para ultrapassar o adversário, ainda Gonçalo Paciência já passou para tirar o cruzamento, tirou para a esquerda do seu pior pé e acabou por ser um autêntico passe para o adversário. Tira depois ali a equipa do Santa Clara, lançamento de linha lateral para a equipa do Arouca. Lançamento para a equipa da Serra da Freita, que tem uma média de golos de 1.26. O lançamento vai ser então executado no lado esquerdo, no lado direito, aliás, por Tiago Gaio. Bola agora para Fukui, tenta passar Fukui, cai no relvado o jogador da equipa do Santa Clara. Mas o árbitro, não sei até que ponto, é que indica que há falta, exatamente. Não indica que há falta. Lançamento para Paulo Vítor, está a PV, deixou a bola agora para trás, ali para a zona onde aparece Frederico Venâncio. Venâncio agora a colocar ali para Sidney Lima. Sidney Lima agora mais à direita, a deixar ali no meio, depois do pontapé totalmente disparatado, este passe ali do jogador da equipa do Santa Clara. Bola para o Arouca, bola para Diarro Abarrena. Este agora mais à esquerda, ali para José Fontana. José Fontana agora a deixar ali para a zona onde aparece Joarrado. Joarrado agora mais ao meio para Barbeiro. Barbeiro toca de primeira ali para a linha de centrais com o José Fontana. Fontana, Barbeiro, Barbeiro é para Fukui. Fukui, lá vai o Nipónica. Ainda Fukui deixou mais à frente. Bem jogado, atenção. Mete agora por dentro, bem visto. Barbeiro já virou bem o jogo também, sim senhora. Atenção, bola no lado direito. Agora recuperada por parte da equipa do Santa Clara, que tenta partir para a transição. Atenção à equipa do Santa Clara, cai depois no relevado ali o médio da equipa açoriana e sai um cartão amarelo. Falta sobre Jé Tavares, também um pouco desaparecido, verdade seja dito. O Jé Tavares, mas vamos ter um pontapé de livre para a equipa do Santa Clara e uma entrada ali duríssima do Fukui. Aliás, do Zé Tavares. É o Tavares quem faz falta sobre o Fukui. Portanto, pontapé livre para a equipa do Arouca. Aí está, livre, já efetuado. Estamos a 1 minuto dos 45. Arouca 1, Santa Clara também 1. Diria que tivemos 25 minutos muito bons, de grande qualidade. Mas até o fim desta primeira parte, ambas as equipas mais na expectativa. Bola agora para Joarrá, prende-se muito à bola. Joarrá cai no relevado e vamos ter um pontapé de livre para a equipa do Arouca. Pontapé livre para a equipa da Serra da Freita, que este ano em casa tem, ou melhor dizendo, desde a segunda volta em casa até ter conseguido bons resultados, sem dúvida alguma. Uma equipa que bateu o Vitória em casa, uma equipa que bateu o Nacional em casa, que contra os três grandes em casa e mesmo fora no Dragão merecia ter saído com pontos. Vamos ter agora uma bola para a equipa do Santa Clara. Malta, chegamos ao minuto 45 do jogo. Arouca 1, Santa Clara também 1.
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0: Boas energias para o seu lar, ouvindo o LFM agarra de forma muito fácil ali o Gabriel Batista, mais 3 minutos de compensação, é o que nos separa para o fim desta primeira parte entre a equipa do Arouca e também do Santa Clara. Bola para a equipa do Arouca, bola para Taixa e Fugui. Para Fugui, deixa a bola para trás, ali para a zona onde aparece Javier Sancha, deixa novamente ali para Fukui. Fukui agora a ligar ali no lado esquerdo, bola bombeada lá para a frente, atenção, tira a equipa do Santa Clara e agora caem dois jogadores. O jogo vai acabar por parar mais tempo. Vamos olhar para as estatísticas desta primeira parte entre a equipa do Arouca e também a equipa do Santa Clara. Lee que fez o golo ao minuto 8, Gabriel Silva fez o golo ao minuto 11. Estatísticas: 0.60 de golos esperados para o Arouca, 0.21 para o Santa Clara. Posse de bola 57% para o Arouca contra 43% para o Santa Clara. Total de remates 4 para o Arouca contra 2 da equipa do Santa Clara. Remate à baliza, 2 para o Arouca, 1 para o Santa Clara, ou seja, nada mudou a nível estatístico. As equipas nunca mais remataram à baliza desde o golo da equipa do Santa Clara, o golo do empate. Faltam menos de 1 minuto para o tempo de compensação se esgotar. Atenção, bola para o Lee, acaba por fazer o passe e depois é obrigado a fazer falta ali, não tem outra opção, e que por vezes é preferível do que deixar o jogador embalar lá para a frente. Bola agora para a equipa do Santa Clara. Uma falta sobre Jé Tavares, mas também já vai terminar a partida. Parece-me que o árbitro não vai dar muito mais, se é que vai deixar que este livre seja batido. A ver, vamos. Bola agora, pontapeada lá para a frente, para Gonçalo Paciência. Bola sobra novamente. Atenção, é para Brenner, pode passar Brenner. Ainda Brenner demora um pouco, tenta tirar o cruzamento, não tira, deixa para trás. Olha o cruzamento e tira a equipa do Arouca. A bola vai sobrar na mesma para a equipa do Santa Clara e terminou. Termina a primeira parte, Arouca 1, Santa Clara também 1.
2: E daqui a poucos instantes já mantemos aos comentários desta na primeira parte do empate entre Arouca e Santa Clara.
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2: 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Chegaram ao final os primeiros 45 minutos neste duelo entre a formação do Arouca e a formação do Santa Clara. Para já vai-se mantendo o empate entre estas duas formações. Olhando aos restantes resultados das partidas que também começaram às 3:30 da tarde. Para já, no que diz respeito aos outros resultados, temos Nacional 1, Abnaves na Futebol de Sade 1 e Moreirense 1, Estrela da Amadora 2. São para já os resultados que vão sendo registados ao final dos primeiros 45 minutos destas partidas relativas à 32ª jornada. Recordar que a partir das 6 da tarde vamos acompanhar o desenrolar da partida entre Futebol Clube Famalicão, Sport Lisboa e Benfica, uma partida de grau de importância grande para o Futebol Clube Porto, até porque em caso de derrota da equipa de Benfica na deslocação até na Famalicão, o Futebol Clube Porto poderá entrar em campo já no dia de hoje como campeão nacional 2025-2026. Ainda que o Benfica vença em Famalicão, o Futebol Clube Porto depende apenas de si para chegar a esse título já no dia de hoje, e para isso terá que vencer na formação do Futebol Clube Valverca no estádio do Dragão pelas 8:30 da noite, onde vamos acompanhar ao pormenor tudo o desenrolar dessa partida entre a formação azul e branca e a equipa ribatejana, numa partida relativa na 32ª jornada. Recordar que esta jornada irá continuar no dia de amanhã, com mais partidas durante este domingo relativamente a esta 32ª jornada, uma jornada que se fecha apenas na próxima segunda-feira e com um embate que coloca frente a frente a equipa do Sporting diante do Vitória Sport Clube. São os ingredientes, os dados relativos aos duelos que decorrem durante esta mesma semana e fim de semana. Recordar que, para além desse Futebol Clube Famalicão Benfica às 6 da tarde e Futebol Clube Porto Futebol Clube Alverca a partir das 8:30 da noite deste mesmo dia de sábado, temos ainda no dia de amanhã na Casa Piatondela às 3:30 da tarde, às 6 da tarde, Braga, Estoril Praia e Rio Aves Gil Vicente às 8:30 da noite, e depois então esse encerramento na próxima segunda-feira com o Sporting receber no estádio de Alvalade a formação do Vitória Kiev no Sport Clube. O que diz a respeito a esta primeira parte entre Futebol Clube Arouca e Santa Clara, para já empate uma bola entre estas duas formações que se foram equivalentes durante estes primeiros 45 minutos, Walter Rocha.
3: Exatamente, uma primeira parte onde as duas equipas estiveram, o jogo foi muito equilibrado, a verdade é essa, e isso notou-se logo nos primeiros 3, 4, 5 minutos da partida, porque o Santa Clara no primeiro minuto até acaba por entrar bem no jogo, a verdade é essa. Não é um entrar bem de estar completamente a ferir o adversário, não, mas entrou com bola, entrou no meio campo ofensivo da equipa do Arouca, sem dúvida alguma, e a verdade é que tudo mudou. Depois foi a equipa do Arouca, em pouco tempo, que conseguiu estar mais tempo no meio campo ofensivo do Santa Clara, e portanto, aqui nos primeiros 5 minutos, deu logo para perceber que iríamos ter um jogo equilibrado, sem dúvida alguma, queríamos ter um jogo equilibrado. Entretanto, o Arouca chega ao primeiro golo através do Yun Juli ao minuto 8. Aqui tem que também enaltecer o grande trabalho que acabou por ser feito pelo Ivan Barbero, o movimento de rotura pelo lado esquerdo, a forma como ganha no corpo a corpo ao Frederico Venâncio e depois deixa a bola no lado esquerdo, esteve muito bem, sem dúvida alguma, muito bem mesmo o Ivan Barbero, e depois Limarca, e a verdade é que 2 minutos depois é o Santa Clara quem consegue fazer o golo por intermédio de Gabriel Silva. Diria que até aos 15, 20 minutos tivemos um jogo partido, um jogo aberto, mas deixamos ter lances de perigo, e aí o equilíbrio notou-se ainda mais. Diria que as duas equipas foram mais ofensivas até chegarem aos seus golos. Depois dos seus golos, não é que tenham sido equipas muito defensivas, não, porque, por exemplo, o Santa Clara consegue voltar a marcar, ainda que em fora de jogo, mas consegue voltar a marcar. O Arouca foi uma equipa que conseguiu ter bola, e portanto, não é que as equipas sejam totalmente defensivas, mas faltou sem dúvida alguma mais oportunidades para que as equipas, neste caso, chegassem ao golo. O que lá está, obviamente que não é fácil, obviamente que é sempre bastante complicado, ainda para mais quando estamos nesta fase da temporada, onde, para além de existir a tal pressão, se bem que estas duas equipas não, nem é que sejam assim tão pressionadas, obviamente, mas para além de existir essa mínima pressão que existe sempre para estas duas equipas que querem garantir a permanência, há também o facto de estarmos na fase final da temporada, e portanto, quando é assim, há muito cansaço. E isso também faz com que os jogadores cheguem a uma certa parte do encontro e já não consigam produzir tanto. Mesmo assim, este Arouca-Santa Clara é um jogo que está bom, um jogo que está interessante. Acredito que as equipas na segunda parte poderão voltar à carga toda. Agora, lá está, também é preciso que exista frescura nesses jogadores para que lá está, depois seja possível uma das equipas conseguir chegar então a essa vantagem. Vamos então agora olhar para as estatísticas deste Arouca 1 Santa Clara também 1, onde vamos começar pelo onde vamos começar pelos golos parados para o Arouca 0.60, golos parados para o Santa Clara 0.21, depois posse de bola 58% para o Arouca, 42% para o Santa Clara, total de remates 4 para o Arouca, 2 para o Santa Clara, remates à baliza 2 para o Arouca, 1 para o Santa Clara, grandes oportunidades 1 para o Arouca, 1 para o Santa Clara, pontapés de canto 2 para o Arouca, 1 para o Santa Clara. Tempo de intervalo na Serra da Freita, já voltamos para a segunda parte, Arouca 1, Santa Clara também 1.
2: E é já daqui a poucos instantes que vamos voltar para nesse segundo tempo, entre Arouca e na Santa Clara. Recordar-se que temos também que em andamento, com o início que contou às 3:30 da tarde, quer para nos duelos entre Moreirense, Estrela da Amadora e Nacional Lapes no futebol de sábado. Para já temos então que nesse empate que se vai mantendo entre na equipa do Nacional e a formação do Aves Futebol Sado, empata uma bola entre estas duas formações no decorrer desta partida. Destaque também para aquilo que é o desenrolar da partida, que coloca frente a frente a equipa do Moreirense diante da formação do Estrela da Amadora. Recordar que na turma do Moreirense conseguiu reduzir essa desvantagem já bem perto do intervalo, ao de pontapé de penalti, na equipa de Moreira de Cónegos, conseguiu reduzir essa desvantagem, já depois do Estrela da Amadora ter chegado a uma vantagem de 2 golos no desenrolar destes primeiros 45 minutos. Ora, como dizíamos há poucos instantes, esta jornada conta com mais jogos durante este dia e, sobretudo, principal destaque para esse Futebol Clube Porto. Futebol Clube Alverca, independentemente daquilo que aconteça hoje nessa deslocação do Benfica até Famalicão, o Futebol Clube Porto depende apenas de si para chegar a esse título de campeão nacional 2025-2026 e para isso acontecer está obrigado a vencer a equipa do Alverca no estádio do Dragão pelas 8:30 da noite, mas um Futebol Clube Porto que pode entrar em campo já campeão e para isso basta que o Benfica escorregue e saia derrotado na deslocação até Famalicão. Caso isso se verifique após o apito final dessa partida entre Famalicão e Benfica, na derrota da equipa encarnada, o Futebol Clube Porto sagra-se imediatamente campeão nacional 2025-2026. Depois, pelas 8:30 da noite, naquele que pode ser o jogo do título ou mesmo a consagração do título de campeão nacional para o Futebol Clube Porto, que, dependendo dessa possível derrota da equipa do Benfica, o Futebol Clube Porto poderá entrar em campo já campeão, mas um Futebol Clube Porto que, caso não aconteça essa derrota da equipa do Benfica, terá então que vencer a equipa do Futebol Clube Alverca a partir das 8:30 da noite. As emoções desta 32ª jornada, que continuam também no dia de amanhã, domingo, com mais 3 duelos. Desde logo destaque para o duelo entre Casa Pia e Tondela, uma partida importantíssima para duas formações que nesta altura lutam pela sobrevivência no principal escalão do futebol português. Recordar que na equipa de Casa Pia está no 16º e antepenúltimo lugar, com 26 pontos, portanto, fazendo contas, em lugar de play-off de manutenção na primeira liga portuguesa, já na equipa do Casa Pia, num pior cenário, com 22 pontos no 17º e penúltimo lugar, na hora já despromovido, a equipa do Aves Futebol de Sado, no 18º e último lugar, apenas com 14 pontos. Ainda assim, uma equipa do Aves Futebol de Sado que tem surpreendido, e na prova disso é o empate que, nesta altura, vai resistente em tempo de intervalo na deslocação até na Choupana, até ao reduto da formação do Nacional da Madeira, onde na equipa do Aves Futebol de Sado, depois de se verem desvantagem, conseguiu o empate e para já tudo igualado após os primeiros 45 minutos, sendo que nesta partida também está em tempo de intervalo. Recordar-se que no dia de amanhã temos então esse duelo importantíssimo para nas contas da permanência, na Casa Pia Tondela, a partir das 3:30 da tarde, uma grande partida de futebol a não perder e claro está para acompanhar com relato na primeira Rádio Desporto. Às 6 da tarde temos o Sporting Clube de Braga, que conseguindo esse passaporte para nas meias finais da Liga na Europa, pelas competições europeias, tem tido uma boa prestação pelo campeonato, não por isso, até porque nesta altura na equipa do Sporting Clube de Braga vai ocupando o quarto lugar com 56 pontos e bem distante do terceiro colocado, o Sporting com 73 pontos, portanto aqui uma grande distância para o terceiro classificado, um Sporting Clube de Braga que sobretudo tenta terminar da melhor forma esta prestação nas contas da Primeira Liga na Portuguesa 2025 2025-2026. Sporting Clube de Braga este que recebe no Estádio Municipal de Braga a equipa do Estoril Praia. Estoril este que está no décimo lugar nesta altura com 37 pontos conquistados. Já na formação do Rio Ave, no dia de amanhã, no domingo, de fronte no Estádio dos Arcos, a partir das 8h30 da noite, a equipa do Gil Vicente, Rio Ave, que neste momento está no 12º lugar com 34 pontos e tem pela frente o Gil Vicente, que tem feito uma época de bom nível, no 6º lugar, com 49 pontos conquistados. A recordar que o Gil Vicente chegou a estar na luta pela 4ª posição da tabela classificativa, na parte do Sporting Clube de Braga, mas nas últimas jornadas acabou também por consentir aqui algum deslize e acaba por, neste momento, estar na 6ª posição com 49 pontos conquistados. Rio Ave, Gil Vicente, este domingo pelas 8h30 da noite. O fecho da jornada acontece no estádio de Alvalade, na próxima segunda-feira, pelas 8h15 da noite, com a equipa do Sporting a receber no estádio de Alvalade a formação do Vitória no Sport Clube. No Sporting, que neste momento, em posição algo difícil, terceiro classificado, com 73 pontos, o Benfica, na segundo, com 75 pontos. Na verdade, é que o Sporting, que até bem perto desta reta final da época desportiva 2025-2026, esteve na luta pela revalidação do título e a chegada num inédito tricampeonato. A verdade é que nas últimas jornadas, com deslizes quer diante do Tondela, quer diante da formação do Aves Futebol Sado, duas equipas que nesta altura estão em zona difícil na tabela classificativa, acabou por perder pontos e, portanto, a perder também essa possibilidade de chegar ao título de tricampeão nacional. De resto, o Sporting já não tem qualquer hipótese de chegar a essa revalidação do título. Até aqui, e poderá perder no dia de hoje esse título de bicampeão português, até porque o Futebol Clube do Porto se poderá sagrar campeão nacional 2025-2026 durante este sábado. O Sporting acaba por ter precisamente esse embate diante do Vitória Sport Clube na próxima segunda-feira pelas 8h15 da noite, e já depois de, no dia de ontem, Rui Borges ter renovado contrato com a formação do Sporting, que será numa aposta para na próxima época desportiva. E como acabou por afirmar também Frederico Varandas, presidente do Sporting Clube de Portugal, apesar dessa impossibilidade de revalidar esse título, de chegar ao título de campeão nacional 2025-2026, Frederico Varandas é o primeiro a assumir que mantém a confiança no atual técnico da formação leonina e, portanto, prevê-se precisamente que seja Rui Borges aqui a assumir novamente o leme para nas próximas épocas esportivas e, sobretudo, a tentar levar o Sporting até um título de campeão nacional, que, pelo menos durante esta época desportiva, irá certamente escapar na formação leonina relativamente a esta época 2025-2026. Ora, vamos para na segunda metade desse duelo entre Arouca e Santa Clara, na Walter Rocha.
3: Exatamente, tudo a postos para começar o segundo tempo na Serra da Freita entre a equipa do Arouca e também a equipa do Santa Clara. Venha daí, ouvinte Gol FM, começa o segundo tempo.
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3: Segunda parte na Serra da Freita, Arouca 1, Santa Clara também 1. A ver, vamos quem leva a melhor nesta partida. A primeira parte, como disse bem o Zé, de muito equilíbrio, sem dúvida alguma. E a ver, vamos o que pode acontecer então neste segundo tempo deste Arouca Santa Clara, já a seguir na sua primeira Rádio Desporto, Famalicão Benfica, e depois às 20h30 o destaque. Pode haver campeão nacional Porto Alverca. Bola para a equipa do Arouca, ali para Fukui. Fukui agora a deixar ali para a zona onde aparece Rafi Sanchez, este agora mais à direita, tabela bem para a frente, bem jogado ali para a zona onde aparecia, onde estava o Afonso Teresa. No entanto, a bola saiu para fora das quatro linhas. Vamos ter um lançamento de linha lateral a favor da equipa do Santa Clara. Lançamento. Já, atenção que temos alterações na equipa do Arouca. Saiu Javier Sanchez para a entrada de Matias Rocha. Nada de Matias Rocha. Bola para a equipa do Arouca. Recupera bem agora Serginho. Vai encarar Serginho. Deixa a bola mais para trás ali para a zona onde aparece Frederico Venâncio. Venâncio agora a colocar a bola mais atrás ainda para o guarda-redes da equipa açoriana, o Guilherme Batista. Aí está, bola agora colocada mais à frente, recupera bem a equipa do Santa Clara, bola no lado esquerdo, é para Joarrá, vem para dentro Joarrá, mete a bola agora mais para trás, ali para a zona onde aparece o Matias Rocha, agora para Fucuí, Fucuí dá novamente para Matias Rocha, abre na esquerda, bem jogado, é ali para Joarrá, domina Joarrá, mete agora por dentro, ali para Taixa, Fucuí, Fucuí, combinou, bem jogado, ali para a zona onde aparece Barbeiro, passou, vai atrasar, atrasou, deixou ali para a zona onde aparece o Matias Rocha, recebeu de Fontana, abriu agora mais à direita ali para a zona onde aparece o Tiago Gaios, Gaio para trás, é para José Fontana, conduz a bola, deixa ali para o Alfonso Treza, tentou fazer o bonito, o Alfonso Treza acabou por perder a bola. Vamos ter um lançamento de linha lateral para a equipa do Santa Clara, mas atenção que está caído um jogador da equipa açoriana, é o Serginho, quem está no relvado, portanto a ver vamos se será algo grave ou não, a ver vamos. Afinal temos bola parada para a equipa do Santa Clara. Aí está a bola parada já bombeada lá para a frente, a bola fica ali a pingar, tira a defensiva do Arouca, não, de Santa Clara, lançamento para a equipa do Arouca. Lançamento de linha lateral para a equipa do Arouca, já efetuado, minuto 48 da partida, mantém-se o empate a 1 entre Arouca e também Santa Clara. É a 31ª jornada da Primeira Liga Portuguesa. Agradecer a toda a gente que acompanha esta transmissão mundial na Golo FM. Bola para a equipa do Arouca, ali para a zona onde aparece Matias Rocha. Matias Rocha agora a colocar ali para a zona onde está o guarda redes de Arruabarrena. Um abraço para o 2727JPH, ele que diz obrigado Golo FM pela cobertura deste jogo, vamos Santa, é o 27JPH a torcer pelos açorianos bravos. A bola agora vai ali para Joarrá, vai encarar o adversário Joarrá, atenção lá vai Joarrá, o Arouca vai com perigo, Joarrá mete agora por dentro, bola ali para a zona da pressa Espen Van Rie, este agora a colocar ali mais à direita, ali para a zona da pressa Matias Rocha com combinar ali com o Alfonso Treza, perdeu, recupera na mesma Arouca, ali com Aspen Van Rie, lá vai este médio de muita qualidade, camisola número 22, deixa para Matias Rocha, este combinou, atenção, bola para trás novamente ali, é para o Matias Rocha, mas acaba depois por ser travado em falta o Ali Yunju. Vamos ao carimbo, minuto 50, ou 5 minutos da segunda parte, como preferir. Arouca 1, Santa Clara também.
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3: Bola parada, batida para a equipa do Arouca, estudada, atenção, querem ver, tira bem a equipa do Santa Clara, mas atenção porque este Arouca, uma equipa que tem bolas paradas estudadas muito bem definidas, aliás, há um golo ao Casapia que é, sem dúvida alguma, dos melhores golos deste campeonato, é uma grande jogada estudada, sem dúvida alguma. Vamos então à continuidade deste jogo, Arouca 1, Santa Clara também 1, a ver vamos quem é que irá conseguir levar a melhor
0: nesta partida. Bola para a equipa do Arouca, Joarrá, e este agora deixa a bola mais para trás ali para a zona onde aparece o Matias Rocha. Este agora para Joarrá, bem jogado, atenção, bola para ali um Jun no meio de dois, que é que vai fazer? Grande corte de José Tavares, impor-se completamente, recuperando a mesma equipa do Arouca. Atenção, Espan Van Riza na central, tenta passar, não consegue. Serginho ganhou a primeira, perdeu, Barbero por cima da baliza. Tentou um golo de belo efeito o Ivan Barbero, mas a bola a sair completamente por cima da baliza, defendida por Gabriel Batista. Porém, aí está, mais um bom momento da equipa do Arouca. O Arouca vai tendo esses momentos, longe a longe, assim como também por vezes vai tendo esta equipa do Santa Clara, equipa liderada por Petit, tem também Gonçalo Paciência, um jogador de muita qualidade, bastante fiável, sem dúvida alguma. Gonçalo acabou por ser um jogador de muita qualidade. Bola para a equipa do Arouca, atenção, bola para Li Yunju, pode abrir na direita Li Yunju, demora Li Yunju, mete agora ali para Espan Van Hy, Li Yunju vai encarar, deixou para trás, Fukui, mais atrás ainda, bola agora vai entrar ali no lado esquerdo, entrou ali no Bas Kuipers, picou, Joarrá de cabeça para a frente, Jeta Vars tirou mal, atenção, não se entenderam, o Li e o Barbero não se entenderam por completo, e agora há uma falta a favor da equipa do Santa Clara. Jé Tavares a fazer um jogaço, incansável Jé Tavares a fazer um grande jogo, sem dúvida alguma, este jogador da equipa do Santa Clara. Bola agora mais ao meio, ali para o Sidney Lima, Frederico Venâncio, mete na frente, bem jogado, atenção, bola agora mais para a frente ainda no lado esquerdo, mas o Brenner parou, e depois quando quis voltar a arrancar, ainda arrancou, mas já tinha sido completamente ultrapassado pelo jogador do Arouca. Atenção, Santa Clara recupera a bola numa zona que pode ser vantajosa. Gabriel Silva tenta passar, recupera ali o Klinsmann, abre na direita, Kalila, cruzamento de Kalila para as mãos de Diarroa Barrena. Aí está o primeiro desenho ofensivo da equipa do Santa Clara nesta segunda parte, que agora vai para a frente e a equipa do Arouca, e pode ir com algum perigo. Atenção, bem jogado Alfonso Teza, cruzamento, a bola bate ali no seu opositor, tenta ganhar qualquer coisa, mas Treza ganha lançamento da linha lateral. É para a equipa do Arouca, lançamento, boa desmarcação de Alfonso Treza, sem dúvida alguma, e ganha aqui um lançamento da linha lateral o jogador uruguaio Treza, um jogador sem dúvida alguma, mais uma boa época também. Lançamento para a equipa do Arouca, será Tiago Gaio quem vai efetuar o lançamento. Aí está, efetuou, tira a equipa do Santa Clara, a bola vai ficar ainda à mercê do Arouca, tira muito bem ali o Fukui, volta a ganhar o Santa Clara e pode ir para a transição e pode ser perigoso. Atenção ao Santa Clara, que pode ir com muito perigo. Gabriel Silva parou, temporizou, deixou, Brenner por cima da baliza. Grande ocasião de golo agora para a equipa do Santa Clara. Muito bem, Gabriel Silva, cercado por dois jogadores, temporizou, deixou, e foi Jé Tavares a final na passada quem rematou ao lado da baliza, defendida por Diarroa Barrena. Minuto 55, Arouca 1, Santa Clara também 1.
2: E para já nos dois jogos que começaram às 3h30 da tarde, mantém-se nesse empate 1 entre Nacional Aves Futebol de Sade, enquanto que Moreirense vai perdendo em casa por 2-1 diante da formação do Estrela da Amadora.
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0: Do Aroca, cruzamento, bola prensada, atenção, Barbeiro deixou para trás, Van Hill, oh, grande defesa! Grande defesa de Gabriel Batista, remate de Espen Van Hee e Gabriel Batista a conseguir defender uma defesa ali com o braço, a colocar a bola para fora, boa oportunidade agora para a equipa do Arouca. O jogo vai abrindo cada vez mais, o jogo vai estando cada vez mais partido. Olha o canto batido, afasta bem ali a defensiva da equipa do Santa Clara, e agora vai para a frente, atenção ao Brenner, não tem ninguém. Brenner não arrisca, Brenner aí sozinho, temporiza a inteligência de Brenner e joga fácil, não perde a bola. Brenner, bola para a equipa do Santa Clara, ali para Gustavo Klinsmann a deixar a bola mais para trás, ali para a zona, para Serginho, agora mais à esquerda, bem tabelado, está a jogar bem Santa Clara, atenção, Gustavo Klinsmann, lado esquerdo já olhou para a área, já tirou cruzamento, não está lá ninguém, afasta com tudo, José Fontane. Vamos ter um lançamento de linha lateral que pertence à equipa do Santa Clara. Lançamento para a equipa açoriana. Clara que vai conseguindo ter mais bola e isso também permite naturalmente que a equipa consiga criar algumas ocasiões para aí. Sai Brenner, muito apagado hoje Brenner, sem espaço para a sua velocidade também, a verdade seja dita, mas muito apagado hoje Brenner. Bola agora, e entra o Wellington Turrão, remate agora ali de Ocalila, bola totalmente prensada. Vamos agora ter ali uma bola novamente ali para o Wellington Turrão, este deixa para Diocalila, pode esticar na frente para Turrão, atenção, está fresco, 49, ora Wellington, pode ser o golo, e que perdida, mas ainda há um canto, e se há um canto das duas uma, ou um jogador do Arouca tirou por completo o pão da boca ao Gustavo Klinsmann, ou na hora do remate bateu num defensor da equipa do Arouca. Exatamente, bateu num defesa da equipa do Arouca, remate de Klinsmann, não sei até que ponto é que também ia lá para dentro ou não, mas grande jogada sem dúvida alguma da equipa do Santa Clara. Vamos à bola parada, vamos ao pontapé de canto, foi no lado esquerdo que o Santa Clara conseguiu chegar ao golo no pontapé de canto. O canto agora também vai ser batido no lado esquerdo, só que noutra baleza. Aí está o Santa Clara, tenta aproveitar esta bola parada da melhor forma possível. A ver, vamos se consegue ou não. A ver sim, a ver se não. Pontapé de canto batido e o pontapé para o gol, não ao lado. Impressionante! Parecia que ia lá para dentro este remate de Jet Tavares. Santa Clara muito forte nas bolas paradas, mas também de Arroa Barrena, com uma saída catastrófica que podia ter prejudicado a equipa. A verdade é essa. Vamos ter mais um pontapé de canto para a equipa do Santa Clara. Atenção a estas bolas paradas da equipa de Santa Clara, são demasiado venenosas, sem dúvida alguma. Vamos ver o que é que acontece neste novo pontapé de canto, agora à direita vai bater Serginho, vai partir para a bola Serginho partiu para a bola, o cabeceamento ali da Sidney Lima, a bola vai agora para o lado esquerdo, Gustavo Klinsmann já passou, caiu e há falta. Mais uma bola parada para a equipa do Santa Clara, e é um Santa Clara que também, se jogar para este tipo de bolas paradas, pode ser feliz. Minuto 60, Arouca 1, Santa Clara também 1.
2: E para já, no que diz respeito aos outros dois resultados, mantém-se esse empate a 1 entre Nacional e Aves Futebol Sade, enquanto que o Moreirense vai perdendo por 2-1 diante do Estrela.
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3: Pontapé de livre batido, afasta a defensiva do Arouca, a bola ainda fica ali a pingar, tiras tu, tiro eu, ganha muito bem ali o Paulo Vítor, deixou na esquerda, ali para a zona está o Serginho, simulou o Serginho, puxa para a esquerda, puxa para a direita, agora a direita, cruzamento, e não chega, não chegou o Gonçalo, paciência, mas mais uma vez o Santa Clara a conseguir mostrar qualquer coisa neste jogo. Vamos então ao momento de bola parada, neste caso de pontapé de baliza para a equipa do Arouca, minuto 62 da partida. Uma segunda parte que aos poucos vai estando mais aberta, sem dúvida alguma. Bola para a equipa do Arouca, bola para o Taishi Fukui, este agora a deixar ali para a zona onde aparece o Matias Rocha. Vai avançando o Matias Rocha com muita tranquilidade, este agora a deixar a bola mais para trás novamente ali para Taishi Fukui. Fukui, aí está Fukui, o nipónico, grande jogador sem dúvida alguma, Taishi Fukui. Bola para trás agora ali para a zona onde aparece o José Fontana, bem jogado Joarra, atenção, vai num pronto Joarra, tira o cruzamento, bola prensada, tira Calila, a bola sobrou, é para ali, atenção ali, deixou para trás, é para Vani, pode atirar, atirou, muito ao lado este remate de Espen Van Hee, mas aí está, ora atacas tu, ora ataco eu, diria que só falta mais acerto às duas equipas, falta outro tipo de decisão, porque se realmente as equipas conseguissem, as equipas, neste caso o Arouca e o Santa Clara, conseguissem tomar, conseguissem ter melhores tomadas de decisão, sem dúvida alguma que este podia ser um jogo para alguns golos. O que é certo é que 1-1 ao minuto 63 da partida. 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Estamos muito perto dos 18 mil subscritores e, portanto, venha daí. Olha, o Santa Clara vai chegar ao golo. O Wellington Torrão passou atrás, o vai ser e o corte em cima da linha. Em cima da linha, Matias Rocha a negar o 2-1 para a equipa do Santa Clara. E bem, o Wellington Torrão entrou muito bem na partida, sem dúvida alguma. E eu diria, eu digo, que o Arouca precisa de mexer na frente também, porque creio que Alfonso Treza, Joarra e Barbero, neste momento, já não estão a ter tanta produtividade quanto está a ter Wellington Torrão, extremo-direito da equipa do Santa Clara, que entrou para o lugar de Brenner, entrou bem, mas agora não faz uma boa marcação, mas consegue depois colocar-se à frente do adversário e recupera bem a equipa do Santa Clara. Bola bombeada para a frente, vai ganhar agora ali o Taishi Fukui. O Fukui agora mete a bola mais para trás, ali para onde aparece o José Fontana agora para Matias Rocha, abre tudo na direita, a bola agora chega ali a Tiago Gaio, pode abrir mais na direita, Tiago Gaio, pode vir para dentro, já veio, já deixou ali para Espen Van Hee, e Van Hee agora mais para trás, minuto 65, Arouca 1, Santa Clara também 1.
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3: Bola para a equipa do Arouca, recupera bem o Santa Clara, mas em falta neste caso do Arouca ao Santa Clara, vai sair cartão amarelo. Vai sair amarelo para o Li Yunju. E olhando para estas estatísticas da segunda parte, temos então neste momento, golos esperados 0.08 para o Arouca, 0.52 para o Santa Clara, posse de bola 65% para o Arouca, 35% para o Santa Clara, total de remates 3 para o Arouca, 6 para o Santa Clara, remates à baliza 1 para o Arouca, 2 para o Santa Clara e vermelho para Li Yunju, isto porque é o segundo cartão amarelo, pois é, cartão vermelho para a equipa do Arouca, Li Yunju vê o segundo amarelo, mais nova entrada imprudente, e atenção, já não é a primeira vez que Li Yunju esta temporada vê um cartão vermelho de forma imprudente, é o segundo vermelho esta temporada para Li Yunju, ele que viu o segundo amarelo no dia 21 de fevereiro, contra a equipa do Nacional da Madeira. E portanto, Vasco Seabra fica reduzido, a equipa de Vasco Seabra fica reduzida a 10 elementos. Bola para a equipa do Santa Clara ali com Kalila. Aí está a Kalila. Está claramente a bola do lado esquerdo. Agora vamos ver qual será também a reação ou a estratégia, melhor dizendo, desta equipa do Santa Clara e também do Arouca. Grande bola, atenção, Gabriel Silva mata no peito, espetáculo, bola para Klinsmann, Gabriel Silva tenta tirar o cruzamento, não tira, a bola fica novamente ali em Klinsmann, para Klinsmann, deixa a bola para trás, é ali para o Gabriel Silva, tira o cruzamento, vai ser Kalila ao lado, estava em fora de jogo o jogador da equipa do Santa Clara, o moçambicano Kalila. Mas acredito bem que esta equipa do Santa Clara agora vai arriscar imenso, com mais um elemento não tem como não arriscar a equipa de Petit, e até porque se o Santa Clara vencer ultrapassa o Arouca, porque a verdade é que o primeiro jogo ficou 0-0, o jogo da primeira volta, e portanto a equipa vencendo fica com os mesmos pontos, mas fica em vantagem no confronto direto. Bola para o Wellington, Turrão pode tirar o cruzamento, não simula, o Wellington vem para dentro, deixa agora para o Jé Tavares, Jé Tavares abre mais à direita, bem jogado, que jogaço de Jé Tavares, cruzamento de Kalila, afasta a defensiva do Arouca. Jé Tavares está a encher o campo, está a encher por completo o campo, este médio cabo-verdiano, lá vai ele novamente, ele quer sempre a bola, o 65, bola para o Wellington Turrão, deixa novamente ali para Jé Tavares, agora deixa ali para Sidney Lima, mete agora no grande círculo, ali para Frederico Venâncio, avança no terreno Venâncio, mete a bola agora para trás ali no lado esquerdo, para Paulo Vitor, simula Paulo Vitor, mete a bola para trás, ali para o Jé Tavares, aí está ele, mete agora para o 35 Serginho, levanta a cabeça Serginho, tem ali a pedir mais um pouco à frente do Gonçalo, paciência, aí atende Gonçalo, mete a bola agora novamente ali para Jé Tavares, aí está o Santa Clara agora a fazer posse de bola com mais um elemento, foi expulso, segundo cartão amarelo para Li Yunju, autor do golo, foi do céu ao inferno o jogador da equipa do Arouca, muito bem agora destemido de Arroa Barrena a sair da baliza, a fazer lembrar Manuel Neuer, bola para a equipa do Santa Clara, muito bem Gabriel Silva, mete agora no grande círculo ali para Serginho, avança Serginho no terreno, abre na direita com muita força, mesmo assim está fresco ali em Tanturrão, e vai chegar, e chegou e atrasou, bola agora para Diogo Kalila, Kalila pode meter mais no meio, já meteu ali para Serginho, Serginho, atenção ao Santa Clara atacar para lá direito, não entra bem, não entra nada bem o passe Serginho, minuto 70 Arouca 1, Santa Clara também 1.
2: E desenganou-se quem pensava que na equipa do Aves Futebol de Sade, pelo facto de estar despromovida, não iria complicar a vida aos seus adversários. Ora, aí está, nesta altura, Aves Futebol de Sade 2, Nacional 1, partida que se realiza no arquipélago da Madeira, na Choupana, já no outro jogo que também começou às 3h30 da tarde. Na equipa de Moreirense vai perdendo por 2-1, diante da formação do Estrela da Amadora.
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3: 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Bola para Jé Tavares, tenta fazer ali o passe, acaba por perder, recupera bem o Arouca e o árbitro dá lei da vantagem. Atenção, bola no lado esquerdo, é para Gabriel Silva. Atenção, Gabriel Silva, ainda Gabriel, já encarou, já deixou para trás, é para Serginho, pode abrir novamente ali na esquerda. Serginho abriu ali para o PV, Paulo Vitor. Bola para Gabriel Silva, novamente ali para Paulo Vitor, minuto 71 da partida. Neste preciso momento são 17 horas da tarde em Portugal. Daqui a uma hora, Famalicão Benfica. Não falta muito, é na voz de Luís Bento. 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Bola para Calila, bem jogado, meteu no meio. Ali para a zona onde está o Gustavo Klinsmann. Perde a bola Klinsmann. E agora o Arouca tenta partir para a transição. Atenção, Barbero. Atenção, Barbero. Vai ter que temporizar, Barbero. Está com menos um. Temporizou. Muito bem. Deixou para trás. O Arra pode ligar mais à frente. Mete no meio. Bem jogado, Arouca. A jogar em campo inteiro. Bola agora no lado direito. Entra ali para a zona onde aparece o Matias Rocha. Prefere atrasar Matias Rocha. Bola agora para a equipa do Arouca no lado esquerdo. É para Dante. Dante agora colocar a bola mais para trás, ali para a zona onde aparece o Matias Rocha. Matias Rocha agora colocar a bola mais para trás, ali para Diarrua Barrena. Diarrua Barrena com muita calma. O Arouca agora lá está também. Tem que saber, acima de tudo, descansar com bola. É muito importante que a equipa tenha essa capacidade, porque lá está, estando com menos um elemento, não pode de todo arriscar em subir demasiadas linhas. Oh, até porque o empate chega para o Arouca. Juarra! Grande domínio de Juarra! Sim, senhora, Juarra, que craque, um domínio que parecia impossível. Bola agora para Leonjo. Leonjo agora para Juarra. Faz o passo picado. Tira a defensiva do Santa Clara. A bola vai sobrar para quem? Para quem? Para o Arouca. Atenção. Espan Van Hee. Deixou na direita Tiago Gaio. Novamente Espan Van Hee. Novamente ali para Tiago Gaio. Está a faltar ali. Lá está. Mais um jogador à equipa do Arouca. A bola para Fukui. Pode encher o pé Fukui. Grande defesa! Grande intervenção de Gabriel Batista! Remate potente de Taishi Fukui! Mas o domínio de Juarra é para emoldurar. E atenção, o Fukui remata, a bola ainda bate no Sidney Lima e obriga o Gabriel Batista a estar completamente atento para não ser traído. Grande intervenção do guarda-redes da equipa do Santa Clara. Ponta, pé de canto para a equipa do Arouca. O Arouca com menos um não desiste. Olha o canto batido. Afasta a defensiva açoriana. A bola vai sobrar na mesma ali para a equipa do Arouca. Vai sobrar ali no lado esquerdo. É para Juarra. Ainda Juarra. Atenção a Juarra. Prefere deixar a bola para trás para Dante. Dante mais atrás ainda. Agora a colocar a bola ali para a zona onde aparece o Diarrua Barrena. Aí está a Diarrua Barrena. Este agora para Dante. Dante a colocar novamente ali para o José Fontan. Este deixa para Fukui. Pontapeia a bola. Fukui lá para a frente. Tira Frederico Venâncio. Vamos ter um lançamento de linha lateral a pertencer à equipa do Arouca. Atenção ao Arouca, meus amigos. A equipa vai conseguindo ter mais bola e isso, sem dúvida alguma, que é meio caminho andado para que o Arouca consiga tirar pontos deste jogo. A ver, vamos se realmente consegue ou não. Minuto 75 da partida. Arouca 1, Santa Clara também 1.
2: Já nos outros dois jogos, na equipa do Nacional vai perdendo em casa por 2-1 diante do Aves Futebol Sade, enquanto que o Moreirense também perde em casa por 2-1 diante do Estrela da Amadora.
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3: 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Faltam 15 minutos para os 90. 14 agora, precisamente. 14 minutos para os 90. A ver, vamos, o que é que pode sair desta partida entre o Aroca e também a equipa do Santa Clara. Duas equipas que, lá está, já não deixam de forma direta, mas duas equipas que, mais o Santa Clara, o Aroca já não. Já não, é muito difícil. O empate hoje chega para o Aroca garantir a permanência na Primeira Liga Portuguesa. E o empate também não é mau tudo para o Santa Clara, atenção. E aliás, este Santa Clara, podemos olhar por duas perspectivas diferentes em relação a esta época de Santa Clara. Vamos olhar para o facto de ser uma equipa que o ano passado terminou num quinto lugar. A verdade é essa, o Santa Clara no ano passado termina em quinto lugar, vai à Liga Conferência, consegue ultrapassar a primeira fase de playoff, depois não consegue ultrapassar a segunda, que daria o acesso à fase de grupos. No entanto,

0: dizer com isto? Podemos olhar para o facto de ser uma equipa que o ano passado ficou em quinto e este ano luta para não descer divisão, ou o facto de ser uma equipa que esteve realmente para descer divisão e chega a 3 jornadas do fim numa posição ligeiramente confortável. E, portanto, creio que o Santa Clara ficar na Primeira Liga este ano face àquilo que já aconteceu é bastante positivo. Sem dúvida alguma. Bola para a equipa do Aroca, minuto 78, mantém-se o empate a uma bola, e agora o árbitro regarda baixinho, escorregou, caiu, e levou também os adeptos às gargalhadas. Bola para a equipa do Aroca, ali para Matias Rocha, este para trás a deixar ali para Ivan Barbero, aí está Ivan Barbero, Barbero ali para Fukui, belo domínio de Fukui, atenção, e agora vai para a baliza Fukui, lá vai o Nipónico, perdeu-se, perdeu o controle da bola, perdeu a noção do tempo e do espaço, acabou por perder a bola, bola para a equipa do Santa Clara, o tempo vai passando, vai passando, vai passando, vai passando, e mantém-se em puta uma bola entre o Aroca e também a equipa do Santa Clara. Bola para Lucas Soares, já meteu ali no meio, é para Jetavar, já deixou curtinho, Serginho meteu, é no lado esquerdo, atenção, bola agora colocada mais para trás, ali para a zona onde aparece o Sidney Lima, já abriu na direita, é para Lucas Soares, vai encravar de versão Lucas Soares, puxa para o pé esquerdo Lucas Soares, atenção, atenção, cruzamento, querem ver? E o corte da defensiva do Aroca. O Aroca vai defendendo com tudo o que não tem, com tudo o que tem e o que não tem. Bola ali para Guilherme Turrão, este deixa para Sidney Lima. Sidney Lima agora a colocar ali para a zona onde aparece o PV deixou para Serginho. Tem ali já Tavares a pedir ainda Serginho. Combinou Vinícius Lopes, atrasou o Serginho, novamente Vinícius Lopes. Está a jogar em Santa Clara, olha Vinícius, ainda Vinícius. Mete a bola mais para trás ali para a zona onde aparece Frederico Venâncio. Este agora a colocar ali para Sidney Lima, abertura na direita, também jogada é para o Wellington Torrão. Lá vai o Wellington Torrão, já arrancou. Ainda o Wellington Torrão. E depois perdeu também ele a noção do espaço. Conduziu a bola diretamente para fora das quatro linhas. Minuto 80. Aroca 1, Santa Clara também 1.
1: E já vamos abrir pano também para esse duelo que coloca frente a frente Famalicão e Benfica.
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1: 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Já com o pano aberto para Ebner Sembate, que coloca frente a frente o Futebol Clube Famalicão e Super Lisboa e Benfica. Uma partida Ebner não perder e para Ebner Seguidos, Ebner a partir das 6 da tarde. Para já Ebner, podemos avançar com os 11 iniciais, quer de Famalicão, quer de Benfica, Luís Mato.
3: É isso mesmo, José Carlos Leal, numa altura em que faltam 51 minutos para o começo do jogo, são estes os 11 das duas equipas, o Famalicão com Lazar Karavic na baliza, lateral direito Rodrigo Pinheiro, lateral esquerdo Rafa Soares, dupla de centrais com Jacen Deas e Léo Realpe, meio campo a 3 com Tom Vandeloy, Gustavo Sá, o capitão de equipa, e Matias de Amorim, na frente também a 3, Gil Dias do lado direito, Sorriso do lado esquerdo, e Simon Elissor no lugar de ponta de lança. Quanto ao Benfica, com Anatoly Turbina na baliza, lateral direito Amar Dedic, lateral esquerdo Samuel Dal, dupla de centrais com Nico Otamendi e António Silva, meio campo a 3 com Leandro Barreiro, Richard Rios e Frederic Ausnes, na frente, do lado direito Gianluca Prestiani, do lado esquerdo Andreas Sheldrup e ao meio o ponta de lança Franjo Ivanovic, bando suplentes da equipa do Fama, Ivan Zlobin, Gustavo Garcia, Mateus Matara, Pedro Bondo, Marcos Espanha, Pedro Santos, Omar Abubacar, Romeu Benay e Antoine Juju. Banco do Benfica com Samuel Soares, Alexander Bá, Manu Silva, Enzo Barreira de Cheia, Jorge Sudakov, Dodi Luquebáquio, Vangelis Pavlidis, Bruma e Rafa Silva. O árbitro do jogo é Gustavo Correia, coadjuvado por André Silva e Fábio Silva. O quarto árbitro é Diogo Araújo. No VAR estão Rui Oliveira e Fábio Monteiro. 49 minutos para o começo do Fama Benfica.
1: Uma partida que pode até ditar Futebol Clube Porto campeão, na entrada do Futebol Clube Porto para

0: esse duelo clube nadiente do Alverca. Vamos novamente até Arouca, Walter Rocha.
1: Em Arouca, golo! Já lá mora!

0: Tubaruca! É verdade, com menos um! A União faz a força e o Arouca faz o segundo! Tiago Esgaio da cabeça lá para dentro! É loucura total na Serra da Freita! Arouca 2! Santa Clara 1!
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0: 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Aí está o 2 a 1. É para a equipa do Arouca. E deixa os adeptos do Santa Clara totalmente chocados. Completamente chocados. Os adeptos do Santa Clara não estavam à espera realmente que isto fosse acontecer com mais um jogador. O Santa Clara pode perder pontos. Não quero já dar como garantido que vai perder, mas pode perder pontos. A equipa açoriana, vamos o que é que pode fazer. Estamos muito perto do minuto 85 da partida. É o Arouca a vencer por 2-1, mas o Santa Clara insiste e não desiste. O Santa Clara acredita. O Santa Clara quer chegar ao gol do empate. Bola bombeada para as mãos de Arruabarrena. Guarda-redes da equipa Santa Clara, e numa altura em que chegamos ao minuto 85 da partida, Arouca 2, Santa Clara 1.
2: Numa altura em que também tivemos um mexida noutro dos resultados das partidas que começaram às 3h30 da tarde. Nesta altura temos Moreirense 2, Estrela da Amadora 2, na equipa do Moreira de Cónegos, a conseguir empatar o encontro. Já na equipa do Aves Futebol Sado vai vencendo na Madeira por 2-1, a formação do Nacional da Madeira.
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0: Olha o Santa Clara, cruzamento, afasta a defensiva do Arouca, vem aí a bola parada. Atenção às bolas paradas do Santa Clara. Já marcou de pontapé de canto, o Arouca também é certo, mas o Santa Clara marcou primeiro de pontapé de canto. E portanto, a ver vamos, ouvinte Gol FM. Esta bola parada para a equipa do Santa Clara, estamos muito perto do fim do jogo. Canto batido, afasta a defensiva do Arouca. Já Tavares mata no peito, abre na esquerda, é para Serginho, ainda Serginho, pé direito, cruzamento, corta a defensiva do Arouca, não ganha Paulo Vitor. E agora o Arouca pode ir para a frente, recupera bem a equipa do Santa Clara, muito bem, bola ali para Paulo Vitor. Este agora deixar ali para a zona, parece que já Tavares abre mais à esquerda, bem jogado, ali para o Serginho. O Serginho deixou para trás, ali para Gabriel Silva. Este para Venâncio, atenção Venâncio, zona frontal, mete na direita, é ali para Elias Manuel. Este agora mais para trás, ali para Sidney Lima, abre tudo na direita para Wellington Torrão. Atenção Torrão, puxa para o pesca de para o cruzamento, ainda Torrão perde a bola, ganha o Arouca, acaba para perder. Atenção que pode ser o golo, e a bola por cima da baliza. É Elias Manuel, queixa-se ali de qualquer coisa. Grande oportunidade para a equipa do Santa Clara, mas Elias Manuel não conseguir rematar da melhor forma possível. Remata totalmente ao lado. Vamos ter um pontapé de rede para a equipa do Santa Clara. Pontapé de rede já efetuado, cai agora ali no relvado o jogador da equipa do Aroca, Frederico Venâncio, vê também o cartão amarelo, minuto 88. 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E não falta muito, não falta muito para esse Famalicão Benfica. Na voz de Luís Bento, o Benfica, se vencer, garante praticamente o segundo lugar, não de forma definitiva, atenção, mas fica muito perto de, para o ano, jogar Liga dos Campeões contra todas as probabilidades. Já aqui na Serra da Freita, o Aroca vai vencendo por 2-1 diante do Santa Clara. Está caído no relvado o Espan Van Hee e o Aroca vai garantir a permanência na Primeira Liga Portuguesa, 38 pontos. Parabéns, Aroca! Se vencer, é claro. E o Santa Clara vai precisar de mais uns pontinhos. Vai precisar de mais uns pontinhos. Se bem que, olhando para a classificação, Santa Clara até agradece, porque o Nacional está a perder. O Estrela da Amadora está empatado. É certo que ganha ali um pontinho ao Santa Clara, mas para uma equipa que esteve a vencer por 2-0 e deixa-se empatar por 2-2, creio que a equipa do Santa Clara pode até nem ter uma má jornada. A verdade é essa. Mas também temos que olhar para o facto de Santa Clara estar com mais um elemento. Deixou sofrer o 2-1 numa bola parada. É natural que custe digerir para os jogadores e não só. E às 20h30, ouvindo Gol FM, podemos ter campeão nacional em Portugal. O Porto, se vencer o Alverca, é campeão. Mas vamos aos cenários. Se o Benfica perder, o Porto entra como campeão. Se o Benfica empatar, o Porto tem que empatar no mínimo para ser campeão. E se o Benfica ganhar, o Porto tem que vencer para fazer a festa. Minuto 90, mais 6 de compensação. Aroca 2, Santa Clara 1.
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0: Mais 6 minutos de compensação é que nos separa para o fim desta partida. Um grande abraço para o Suribamba No Mercy. Obrigado, Gol FM, por transmitir a melhor ligação do mundo. Abraço da Bélgica, barra Portugal. Grande abraço, Suribamba. Abraço também para o Ike Anma. E também para toda a gente que nos acompanha, seja no canal do YouTube da Gol FM, como também em simultâneo na Rádio Jornal do Centro. Fique desse lado, fique sintonizado, porque logo a seguir há mais. Logo a seguir há mais futebol, há um grande jogo, sem dúvida alguma, Famalicão Benfica. E era a voz de Luís Bento. Bola para a equipa do Santa Clara, lá à direita é para Lucas Soares. Estava a jogar do primeiro ali para Serginho. Serginho novamente a deixar ali para Lucas. Vem para dentro, Lucas. Ainda Lucas, para Lucas. Ainda Lucas, vem para dentro. Deixa agora ali para a zona da frente. Já Tavares para abrir na esquerda. Já abriu, bem visto. É para Paulo Vitor. Mais à frente, deixa para o Gustavo Klinsmann. Perde a bola, volta a ganhar. É ali para o Paulo Vitor. Atenção, é ali para o Vinícius Lopes. Perde a bola, mas volta a ficar com a equipa do Santa Clara. Volta a ficar com o Santa Clara. Minuto 92. Tem 4 minutos o Santa Clara para conseguir restabelecer a igualdade no marcador. Será que sim? Será que não? Cruzamento. Afasta a defensiva do Aroca. A bola vai pingar, vai pingar, vai pingar e vai para fora. Exatamente. Lançamento da linha lateral que pertence a equipa do Santa Clara. Aí está Gabriel Batista, deixa agora curtinho ali para a zona onde está Frederico Venâncio. Mete agora no grande círculo, é ali para Sidney Lima. Avança no terreno de Sidney Lima, abre agora mais à direita, é ali para Serginho. Ainda Serginho pode meter mais à frente, não deixa para trás, já passou o Sidney Lima, muito bem, já meteu no meio, bem visto, atenção, bola para Jeta Vaz, pode abrir na esquerda, abriu, atenção, é para Vinícius, olha o Santa Clara, vai destemido, cruzamento e atenção, olha o pontapé. ficam a pedir grande penalidade aos jogadores. O árbitro estava perto do lance, disse que não há nada. Carrega o Santa Clara, querem ver. Serginho simulou, não tem apoio. Abriu no lado direito, ali para Lucas Soares, mais à frente, bem jogado. Valentim Torrão, cruzamento do Wellington, afasta o Aroca e a bola não sai para canto. E o Aroca sai a jogar, mas arrisca muito a sair a jogar na zona defensiva com a menos um jogador. É suicida, atenção, Wellington Torrão caiu, corpo a corpo, não há nada. Ponta, pé de rede, é para a equipa do Aroca. O Aroca está a 3 minutos de fazer uma grande festa, porque vai garantir a permanência, vai garantir a permanência na Primeira Liga Portuguesa. Um Aroca que fez uma primeira volta catastrófica, um Aroca que esteve durante grande parte da primeira volta em zona de despromoção e pode terminar este campeonato no top 10. Atenção, Aroca 38 pontos. O Aroca, na temporada passada, que faz também um grande campeonato, fez estes mesmos 38 e fez uma temporada bem mais consistente do que esta. É, sem dúvida alguma, uma grande segunda volta da equipa do Aroca. Atenção, é uma grande segunda volta desta equipa do Aroca. Não há margem para dúvidas. A equipa esteve realmente em grande, mas o Santa Clara pode empatar. Empata! Empata! No último suspiro! Gol!
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0: Elias! Elias! Elias Manuel marca o Santa Clara. Grande passe de Kalila lá para a área, aliás, de Gabriel Silva. Que qualidade! Depois Wellington Torrão assistiu de cabeça e Elias Manuel só teve que encostar para fazer o primeiro da partida, o segundo aliás da partida. O golo do empate é para a equipa do Santa Clara. Minuto 95, Aroca 2, Santa Clara também 2.
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0: No último suspiro, é o golo da equipa do Santa Clara, que ainda quer a vitória. Atenção à equipa do Santa Clara, que vai para a frente, totalmente motivada após o golo do empate. Bola para Lucas Soares, o Aroca que se cuide. Bola bombeada, é para o Valentim Torrão. Atenção, Valentim Torrão, já passou, caiu. Não há nada, apenas ponta, pé de baliza. O jogo vai terminar no Municipal de Aroca. Que belo jogo. Eu bem disse na primeira parte que era um jogo para golos, e aí está, 4 golos, 2 para cada lado. Aroca, Santa Clara estão de parabéns pelo belo futebol que produziram nestes 96 minutos da partida. Vai terminar o jogo no Municipal de Aroca. O Santa Clara vai dar também um passo importantíssimo na luta pela permanência. Vai acabar. Acabou! Finito! Termina a partida no Municipal de Aroca. Aroca 2, Santa Clara também 2.
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2: Está fechada na partida que colocou frente a frente a formação do Aroca, na diante do Santa Clara, no último suspiro, conforme disse Walter Rocha, na equipa açoriana, a conseguir aqui um ponto na deslocação até o nosso pé da Serra da Freita e para também desilusão da equipa do Aroca, que até com menos um homem tinha chegado a essa vantagem de 2-1, mas o Santa Clara que insistiu, persistiu e lá conseguiu levar o seu ponto, Walter Rocha.
0: Sem dúvida alguma, conseguiu levar o seu ponto, mas livrou-se aqui de boa, como se costuma dizer, porque com mais um jogador, Santa Clara não pode com mais um jogador sofrer um gol numa bola parada, é inconcebível. A verdade é que a equipa teve essa capacidade de empatar o jogo já perto do fim. É o resultado mais justo, é um empate, um grande jogo de futebol, é resultado final. Aroca 2, Santa Clara 2.
2: e está assim fechado o pano desta partida entre Arouca e Santa Clara. Recordar que ainda em andamento temos outros dois duelos que começaram também às 3:30 da tarde. No Moreirense empate duas bolas nesta altura com a equipa do Estrela da Madeira, 90+4 minutos, já na formação do Nacional da Madeira vai perdendo por 2-1 diante da formação do Aves Futebol de Sade. Destaque também nesta segunda metade para a expulsão do lado da formação insular, a deixar na vida ainda mais difícil para a formação do Nacional da Madeira, na caso queira de facto aqui levar pelo menos um ponto deste embate diante da formação do Aves Futebol de Sade. Um Aves Futebol de Sade que para já tem feito também um bom desenrolar de época, e recordar que nesta altura temos nova mexida no marcador desta feita nesse duelo entre Moreirense e na Estrela da Amadora, com a equipa de Moreirense a dar a volta às contas nesta partida e para já a chegar a esse 3-2 e praticamente a fechar esta partida 90+5 com a equipa de Moreirense a dar essa cambalhota no resultado. A equipa do Estrela da Amadora que acabou por se colocar em vantagem por 2 golos, recuperou a equipa de Moreirense ao conseguir esse empate e agora mesmo ao cair de pano a fazer esse 3-2 e muito perto de garantir esses 3 pontos à semelhança do que aconteceu nesse Aves Futebol de Sade Nacional, ou invés Nacional Aves Futebol de Sade, com a equipa na Vila das Aves a conseguir uma vitória por 2-1, ainda que despromovida já no segundo escalão do futebol português. Uma equipa do Aves que de facto tem feito pela vida e pelo menos a terminar de cabeça levantada nesta reta final de época desportiva 2025-2026, a ficar também esse rescaldo final de Moreirense 3, Estrela da Amadora 2, 3 pontos conquistados para a turma de Moreira de Cónegos no que diz respeito às contas desta jornada 32 da Primeira Liga. Pano fechado desse Arouca 2, Santa Clara 2, recordar partida que contou com o relato de Walter Rocha. Daqui a poucos instantes já iremos centrar atenções, todas elas, em Famalicão, nesse duelo entre Futebol Clube Famalicão Benfica, com início marcado para a daqui a pouco mais de 30 minutos, pelas 6 da tarde, um jogo que pode ser fundamental para a conquista do título do Futebol Clube do Porto.
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0: E abrimos pano para Ebna, naquele que pode ser o jogo do título do Futebol Clube Porto, nisto porque, na casa, o Benfica, hoje, na saia derrotado dessa na deslocação até ao estádio do Futebol Clube Famalicão, o Futebol Clube Porto irá na sagrar-se imediatamente campeão nacional época desportiva 2025-2026. Duelo entre o Futebol Clube Famalicão, Sport Lisboa e Benfica, Ebna, que vai poder disputar através da Bula FM em Portugal, em Moçambique, na Guiné-Bissau, assim como também em Cabo Verde, através da Rádio Morabeza. 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E é precisamente sem mais demoras que viemos até Ebna Famalicão para Ebna as primeiras desse Ebna Futebol Clube Famalicão Benfica, uma partida que vai contar com o relato de Luís Bento.
1: 17 horas 30 minutos, hora marcada para o início de mais uma transmissão Golo FM. Hoje, 2 de maio de 2026, o Campeonato Português, a Primeira Liga, pode sentenciar-se de vez com o Porto a poder sagrar-se campeão nacional e o Benfica a poder ficar bem perto de assegurar o título de vice-campeão nacional. Nunca será com a vitória de hoje apenas, mas claro que se o Benfica passar em Famalicão, fica verdadeiramente com uma avenida aberta para o segundo lugar num campeonato onde, de certa forma, o Porto foi sempre primeiro, o Sporting foi sempre segundo e o Benfica foi sempre terceiro. Uma grande surpresa esta reta final do campeonato, com o Sporting a perder 7 pontos contra o Benfica em casa, contra o Aves fora e contra o Tondela em casa. Benfica então que chega a este jogo com o segundo lugar na mão, e a vitória poderá mesmo catapultar a equipa do Benfica para quase assegurar esse posto. Benfica que tem conseguido, por exemplo, ao contrário do Sporting, que tem conseguido repetir praticamente o 11 da equipa, praticamente não tem havido lesões na equipa do Benfica desde a recuperação de Frederic Ausnes. É um Benfica que tem jogado na máxima força e hoje acredito que o fará na mesma. Benfica que encontrou, desde as lesões de Barané de Cheia e o regresso ou o ingresso de Leandro Barreiro no 11, encontrou, diria eu, o melhor meio campo com Frederic Ausnes, Richard Rios e Leandro Barreiro, e encontrou a melhor dupla de extremos. Muitas vezes, durante a primeira volta, o Benfica jogou com Frederic Ausnes de um lado e Sudakov do outro, dois jogadores claramente peixes fora d'água naquela posição, mas com a recuperação física, técnica e emocional de dois jogadores que até se pensou irem sair no mercado de inverno, Gianluca Prestiani e André Sheldrup, o Benfica encontrou claramente aqui os dois grandes abonos família da equipa do Benfica na segunda volta do campeonato em termos ofensivos. Isto tudo para dizer que o Benfica praticamente repete o 11 que se esperava, apenas com uma surpresa: Frânio Ivanovic no lugar de Vangelis Pavlidis. Sem mais demoras, lembrar então o 11 do Benfica. Na baliza, o ucraniano Anatoly Trubin, lateral direito para o bósnio Amar Dedic, lateral esquerdo o sueco Samuel Dahl, dupla de centrais com o português António Silva, único português no 11, e o argentino Nico Otamendi. Meio campo a 3 com o norueguês Frederic Ausnes, o colombiano, Richard Rios e o luxemburguês Leandro Barreiro. Na frente, um argentino, Gianluca Prestiani, um norueguês, André Sheldrup, e um croata, Franjo Ivanovic. A equipa do Fama vai jogar também com o seu melhor 11, Lucas Karevich na baliza, aliás, Lazar Karevich na baliza, lateral direito o português Rodrigo Pinheiro, lateral esquerdo o português Rafa Soares, dupla de centrais com o colombiano, aliás, o equatoriano Leo Realpe e o neerlandês Jacen Deas. Outro neerlandês, mais dois portugueses no meio-campo do Famalicão, com Vandeloy, Matias de Amorim e Gustavo Sá. Na frente, um brasileiro à esquerda, Sorriso, um português à direita, Gil Dias, e um francês ao meio, Simone Elissor. Banco de suplentes, da parte do Fama, liderado por Hugo Oliveira. Estão no banco Ivan Slobin, Gustavo Garcia, Pedro Bondo, Mateus Matara, Pedro Santos, Marcos Penha, Romeu Benei, Omar Abubacar e Antoine Juju. Do lado do Benfica, no banco de suplentes, equipa liderada por José Mourinho, com Samuel Soares, Alexander Bá, Dodi Luquebáquio, Enzo Baranetxeia, Manu Silva, Rafa Silva, Jorge Sudakov, Vangelis Pavlidis e Bruma. Um 11, aliás, um banco absolutamente de luxo no Benfica hoje. Equipa de arbitragem, liderada por Gustavo Correia, coadjuvada por André Dias e Fábio Silva. O quarto árbitro é Diogo Araújo. No VAR estão Rui Oliveira e Fábio Monteiro. Mais ou menos 25 minutos para o começo do Famalicão Benfica.
0: E daqui a poucos instantes já iremos regressar para destacar esta grande partida de futebol a não perder, e pode ditar-se aqui já o novo campeão nacional 2025-2026. Recordar que, em caso de derrota da equipa do Benfica no Futebol Clube Porto Sagres, automaticamente campeão nacional desta época desportiva. Já no Futebol Clube do Porto, na terá depois desafio a partir das 8:30 da noite, em mais um encontro que vamos acompanhar naturalmente com o relato da primeira Rádio de Porto, num simultâneo na Rádio Jornal do Centro, como já sabe, como já é habitual, e também através do canal oficial do YouTube. Também por lá pode seguir atentamente as emoções da primeira Liga Portuguesa. 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Focando atenções neste Futebol Clube Famalicão, no Sport Lisboa e Benfica, na equipa do Fama, que, olhando para a tabela classificativa, neste momento ocupa então o 5º lugar com 51 pontos. O Benfica é no 2º, com 75 pontos. No lançamento a esta partida do lado da equipa do Benfica, José Mourinho acabou por admitir que preferia ser obrigado a conquistar os 9 pontos.
2: Eu não quero uma equipa a pensar que 7 pontos são suficientes. Não quero uma equipa relaxada, quero uma equipa pressionada, quero uma equipa que sinta a pressão, que sinta a responsabilidade. Depois de tanto lutar e depois de tantos pontos conquistados, chegámos à situação de depender apenas de nós próprios.
0: E é precisamente também nessa batalha pelo 2º lugar que o Benfica abre em frente nesta equipa do Futebol Clube Famalicão, na deslocação até ao reduto da equipa do Fama. José Mourinho, que na divisão esta na partida, acabou também por destacar que não recebeu qualquer contacto por parte do Real Madrid.
2: Não, do Real Madrid ninguém falou comigo. Isso eu posso garantir. Já estou no futebol há tantos anos, como tu estás no jornalismo, e já estamos habituados a estas coisas, mas não, nada de Madrid. Fica, vocês conhecem a situação. Eu tenho mais um ano de contrato com o Benfica e já está.
0: Se por um lado o Benfica quer vencer para assegurar o mais rapidamente possível essa 2ª posição na tabela classificativa, ou pelo menos nessa 2ª posição na classificação final, do lado da equipa do Futebol Clube Famalicão, Hugo Oliveira assume que na sua equipa também quer vencer para manter a chama bem acesa da Europa.
3: A nossa forma de estar é jogar todos os jogos para ganhar. Este não é um jogo diferente, é um jogo da nossa liga. Se esta é a nossa forma de estar, se este é o nosso objetivo para todos os jogos, este vai ser mais um jogo que vamos entrar dessa maneira. Jogo difícil, sabemos que é um jogo extremamente difícil, encontramos um adversário fortíssimo, quiçá no seu melhor momento da época, muito próximo daquilo que são os objetivos que quer lutar neste momento. Sabe que todos os jogos, todos os pontos, o inevitável é nós vivermos para termos um olho, dois olhos no Benfica, mas a mente no nosso jogo e o coração, acima de tudo, o coração da nossa maneira de viver. Esse é o Famalicão, e é o Famalicão desde o primeiro jogo. É um Famalicão que olha para todos os jogos com a oportunidade de se mostrar, com a oportunidade de lutar pelo desafio.
0: O Futebol Clube Famalicão que, sobretudo, quer conseguir surpreender a equipa do Benfica nesta recepção à equipa encarnada, num jogo fundamental, quer para a Fama, quer também para a Benfica, e com olhos postos nesta partida do Futebol Clube do Porto, que, em caso de uma derrota da equipa do Benfica, poderá já sagrar-se campeão, antes mesmo de defrontar a equipa do Alverca durante o dia de hoje, durante este sábado. É precisamente focada nessa tarefa que tanto na Benfica como o Futebol Clube Famalicão irão abordar nesta na partida, com essa perspectiva de conseguirem aqui arrebatar os 3 pontos, mas felizmente uma equipa do Benfica que joga não só por esse 2º lugar, mas também para tentar adiar ao máximo possível as contas do Campeonato Nacional, Luís.
1: Claro que o Benfica quer empurrar a decisão do campeonato para o jogo no Dragão. Seria a segunda vez que o Benfica perderia um campeonato, ou melhor, veria, neste caso, o Porto ser campeão, como há dois anos o Sporting, numa derrota frente ao Famalicão. Aconteceu o mesmo na equipa leonina, exatamente a três jornadas do final do campeonato com Ruben Amorim. No segundo título de Ruben Amorim, o Benfica também perdeu em Famalicão, ajudando o Sporting a ser campeão no sofá. Hoje, efetivamente, se assim for, se o Benfica perder o seu jogo, o Porto é campeão. Mas eu não acredito. Acredito que o Benfica, depois de ter andado o campeonato inteiro atrás do Porto e do Sporting, acredito que o Benfica não vai dar nada, nem ao Porto nem ao Sporting, e vai sagrar-se vice-campeão nacional nesta época. Benfica que, na minha opinião, foi mesmo a terceira melhor equipa do campeonato, mas acabou por ganhar o derby e ver o Sporting perder 4 pontos inacreditáveis contra o Aves e o Tondela, e digamos que o Sporting de bandeja ofereceu o segundo lugar ao Benfica, não pelo derby, porque no derby há vitória categórica do Benfica, vitória competente, vitória, diria que, de um Benfica que soube resistir ao Sporting, soube sobreviver e soube espetar a lança no Leão no timing certo, no momento certo, ganhando esse jogo. Mas José Mourinho lamentava, a seguir ao Sporting Benfica, o facto de poder, mesmo ganhando esse jogo, não ser segundo, porque o Sporting estava completamente na carreira de conquista do segundo lugar e o Benfica dependia de deslizes do Sporting. Nunca pensou José Mourinho que esses deslizes surgissem de imediato em dois jogos contra os últimos classificados. Foi o que aconteceu devido a detalhes que definem este como o melhor desporto do mundo. Só no futebol é que pode haver jogos em que uma equipa é claramente superior à outra e não ganha. Isso não existe em mais lado nenhum. Em qualquer desporto onde uma equipa é muito melhor do que a outra, essa equipa ganha. No futebol não, foi o que aconteceu ao Sporting frente ao Aves e frente ao Tondela. Somou nos dois jogos 40 remates à baliza, inúmeras oportunidades, bolas no poste, bolas na barra. Foi muito pouco eficaz a equipa leonina e o Aves e o Tondela castigaram literalmente o Sporting, roubando 4 pontos à equipa leonina. Quanto ao Benfica, tem sido muito competente, uma equipa que de facto ganhou categoricamente o jogo ao Moreirense, como já tinha ganho ao Vitória de Guimarães, de forma absolutamente categórica, e acredito vai entrar em Famalicão, ao contrário do que aconteceu frente ao Arouca e frente ao Casa Pia, em que o Benfica entrou a dar uma parte de avanço ao adversário. Acredito que hoje assim não será e o Benfica irá com tudo para cima do Famalicão. Portanto, sinceramente, eu não acredito que o Porto seja campeão a seguir este jogo. Creio que o Porto vai ser campeão com a vitória que vai conseguir em casa frente ao Alverca. Este vai ser um grande jogo frente a um Famalicão que é uma das grandes equipas do campeonato, que continua a lutar pelo quarto lugar da classificação, perante um Braga que o Famalicão sabe que, de certa forma, já desligou do campeonato, tem na mira o título de vencedor da Liga Europa e, por isso, vai dar tudo para ganhar esse título e para chegar à final e para ganhar a Liga Europa e assegurar até um lugar na próxima edição da Liga dos Campeões.
0: E, aliás, Luís, permite-me, um Sporting Clube de Braga que nesta jornada até tem pela frente a equipa do Estoril Praia.
1: Exatamente, o Braga vai ao Estoril e o Fama sabe que, se ganhar o seu jogo, fica a 2 pontos do Braga, e sabe que o Braga vai à Luz a seguir. Portanto, há esperança ainda no Famalicão, esperança essa que depende, obviamente, de uma vitória sobre o Benfica. Por isso, são duas equipas a precisar de ganhar, Benfica para adiar o título do Porto e para ficar mais perto do segundo lugar, e o Famalicão para ficar mais perto do quinto. E, quando digo mais perto do quinto, para manter o quinto lugar e a vantagem sobre o Gil Vicente, que está a 2 pontos e nesta jornada vai jogar em Vila do Conde, portanto o Famalicão quer ganhar para se manter no quinto lugar e para se aproximar do quarto. Porque nesta altura, recordo, o Braga 56, Famalicão 51, Gil Vicente 49, o Famalicão tem o Gil Vicente à perna, e nada melhor do que ganhar ao Benfica para garantir que
4: esse quinto lugar é mantido. Gil Vicente tem vantagem no confronto direto contra o Famalicão e por isso o Fama nem sequer pode empatar, porque se empatar perde 2 pontos e tem, repito, o Gil Vicente à mercê. Portanto, este será sem dúvida um grande jogo no qual, diria, ninguém pode empatar. E creio que esse aspecto também pode ser vantajoso para o Benfica, que encontrará um adversário que não se pode fechar, ou melhor, não se pode limitar à luta pelo pontinho, vai ter que ganhar também e creio que isso, de certa forma, poderá facilitar a tarefa do Benfica, que obviamente encontrará à partida mais espaço para jogar do que o que aconteceria se o Famalicão dependesse apenas de um pontinho para a sua luta.
0: E parece-me que por via disso, Luís, será certamente aqui um Futebol Clube Famalicão a jogar algo aberto, a tentar arriscar para tentar surpreender esta equipa do Benfica, e poderá ser por aí que o Benfica poderá aproveitar o que muitas vezes chamamos de manta curta às equipas que teoricamente são menos favoritas.
4: O Famalicão é uma equipa muito cerebral. Eu creio que o Hugo Oliveira montou uma equipa que, usando uma expressão da gíria, nunca ataca a maluca. É sempre uma equipa muito ponderada, muito cerebral, muito cirúrgica, que Hugo Oliveira repete isto várias vezes, que ataca defendendo bem. E portanto ele diz várias vezes que a melhor forma de atacar é quando durante o ataque a equipa está bem posicionada do ponto de vista defensivo. Portanto é uma equipa que geralmente não abre espaço e geralmente é muito estratega no seu jogo e muito cautelosa na sua forma de abordar as partidas. Portanto, creio que por esse aspecto será difícil ver um Famalicão desequilibrado. Agora, uma coisa é certa, e aí tens toda a razão, e eu já o tinha dito, numa situação mais adiantada do jogo, em que o resultado esteja empatado, o Famalicão também vai ter que ganhar, e portanto aí acredito que não possa ser tão cauteloso, e aí sim acredito que o Benfica possa ter vantagens se o jogo se partir. Faltam 14 minutos, vai ser, Zé, um grande jogo de futebol. É já a seguir em mais um direto, aliás, a Golo FM, Famalicão Benfica.
0: E já vamos voltar para ficar em definitivo desde o Estádio Municipal de Famalicão, onde vamos acompanhar esse duelo entre o Futebol Clube Famalicão e Sport Lisboa e Benfica. Uma partida relevante, quer para a Fama, quer também para o próprio Benfica, no que diz respeito a essa garantia da segunda posição, mas de facto aqui também importante, como já dissemos por várias ocasiões, para o Futebol Clube Porto, pois em caso de derrota da equipa do Benfica, o Futebol Clube Porto irá deitar a mão em definitivo a esse título de campeão nacional 2025-2026. Para já, a equipa que está mais perto de alcançar esse feito, matematicamente o Benfica ainda pode lá chegar e terá que fazer o seu trabalho, cumprir o seu dever ao vencer nesta deslocação até Famalicão. O Sporting já está fora dessas contas por via do empate registado diante da formação do Tondela, acabou por hipotecar essa hipótese de chegar a um inédito tricampeonato que já escapa há vários anos. Portanto, um Sporting nesta altura na terceira posição com 73 pontos, Benfica segundo com 75 e Futebol Clube Porto primeiro com 82 pontos. Portanto, contas feitas em caso de derrota da equipa do Benfica. E vitória do Futebol Clube do Porto diante do Alverca, indo por partes nessa derrota. Por isso, chega para que o Futebol Clube do Porto, nessa derrota do Benfica, chega para que o Futebol Clube do Porto consiga deitar a mão esse título de campeão nacional, mesmo antes de defrontar a formação do Alverca. Poderá ser literalmente um jogo de consagração para o Futebol Clube do Porto, caso o Benfica saia derrotado dessa deslocação até na Famalicão. E, portanto, é precisamente por aí que na equipa do Benfica terá que abordar de forma bastante séria, caso não queira entregar desde já o título de campeão ao Futebol Clube do Porto, e claro está, não hipotecar também essas hipóteses de terminar esta época desportiva 2025-2026 com a conquista da segunda posição da tabela classificativa da Primeira Liga, ou quem sabe algo mais, até porque no futebol não existe impossíveis chegar ainda a esse título de campeão nacional 2025-2026. Certo é que estamos com a jornada 32 em andamento momento e para já com 3 resultados conhecidos no que diz respeito às contas desta ronda. O Nacional perdeu por 2-1 diante de um Aves Futebol de Sado que, mesmo despromovido, hoje conseguiu vencer na Chopina a equipa insular. Já no Moreirense conseguiu uma reviravolta épica depois de uma desvantagem de 2 golos perante a equipa do Estrela da Amadora. Acabou por dar na cambalhota no resultado e venceu por 3-2 na equipa da Amadora. Já na equipa do Futebol Clube Arouca acabou por empatar a 2 bolas diante da turma do Santa Clara. Já a seguir e daqui a pouco menos de 13 minutos vamos acompanhar esse duelo entre o Futebol Clube Famalicão e Sport Lisboa e Benfica a partir das 8:30 da noite. Já sabe que vamos estar atentos a tudo aquilo que se poderá passar no Estádio do Dragão durante este sábado e com essa possível festa de campeão nacional para o Futebol Clube Porto 2025-2026. Futebol Clube Porto este que defronta então no Dragão pelas 8:30 da noite a equipa do Futebol Clube Alverca. Já no dia de amanhã temos mais 3 jogos. Casa Pia na Tondela às 3:30 da tarde. Uma partida importantíssima quer para os gansos, quer para a formação da Beira no que diz respeito à manutenção na Primeira Liga. Já às 6 da tarde o Sporting Clube de Braga recebe no Estádio Municipal de Braga a equipa do Estoril de Praia e às 8:30 da noite temos então o Rio Ave a receber em Vila do Conte, no Estádio dos Arcos, a formação do Gil Vicente. O encerramento desta 32ª jornada está agendado na próxima segunda-feira pelas 8:15 da noite com o Sporting a receber no Estádio de Alvalade a equipa do Vitória no Sport Clube. Isto depois de já no dia de ontem a equipa leonina ter renovado com o seu treinador Rui Borges, que vai continuar a orientar os destinos da formação do Sporting. Rapidamente olhando então para a parte cimeira e para a parte baixa da tabela classificativa, no primeiro classificado Futebol Clube Porto com 82 pontos, Benfica segundo com 75, Sporting terceiro com 73, Sporting Clube de Braga quarto com 56 e Futebol Clube Famalicão que entra em campo já daqui a poucos instantes perante o Benfica está na 5ª posição com 51 pontos conquistados. Relativamente à parte baixa da tabela classificativa da Primeira Liga, nós temos no 16º e no último lugar o Casa Pia, com 26 pontos, 17º Tondela com 22 pontos e o Aves Futebol de Sado, 18º e último colocado, com 17 pontos e já despromovido no 2º escalão do futebol português.
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0: Agora sim, assentamos em definitivo atenções em Famalicão, para nesse Futebol Clube Famalicão Benfica. Grande jogo em perspectiva, como já dissemos, Luís Bento, numa partida onde o Futebol Clube Porto irá estar certamente de olho, mas numa partida onde também a equipa do Benfica quer evitar entregar já esse título ao Futebol Clube Porto e, obviamente, ficar a um pequeno passo de conseguir essa 2ª posição como classificação final na Primeira Liga na Portuguesa. Um Benfica que, até porque no futebol não existem impossíveis, ainda mantém essa expectativa de chegar ao título de campeão nacional, ainda que as possibilidades sejam mais difíceis, Luís.
1: Sem dúvida alguma, o Benfica não vai atirar a toalha ao chão, vai querer ganhar os seus jogos e vai, obviamente, ainda esperar por autênticos milagres, que seria o Benfica a recuperar 7 pontos de atraso ao Porto nas últimas 3 jornadas. O Porto só aconteceria isso se perdesse 2 jogos e empatasse 1. Absolutamente impossível. O Porto vai ser campeão hoje, não há dúvida nenhuma acerca disso. Mas o Benfica quer fazer a sua parte pelos dois aspectos. O aspecto daquilo que tem para ganhar nesta altura, que é o 2º lugar do campeonato, e o aspecto de querer que o Porto não seja campeão no sofá. Portanto, seria muito mau para o Benfica perder o jogo em Famalicão pelas duas razões. O Porto seria campeão no sofá e o Benfica ficaria outra vez à mercê do Sporting. Isto é, se o Benfica perdesse, o Sporting, ganhando ao Vitória segunda-feira, recuperaria o 2º lugar na classificação. Portanto, é duplamente imperioso que o Benfica ganhe o seu jogo, ou pelo menos que o não perca, para que consiga manter o 2º lugar. Em caso de empate, mesmo que o Sporting vença o Vitória, o Benfica mantém-se no 2º lugar, com os mesmos pontos, porque, apesar de ter um golo à varejo muito pior do que o Sporting, o critério de desempate não é o golo à varejo, é sim o resultado entre as duas equipas, e aí leva vantagem a equipa do Benfica, porque ganhou em Alvalade.
4: Recordo que nas últimas duas épocas o Benfica perdeu as duas vezes por 2-0 em Famalicão. Portanto, a história mais recente não tem sido positiva. Nos três anos anteriores, o Benfica ganhou por 1-0, por 4-1 e por 5-0, mas nas últimas duas épocas o Famalicão ganhou os dois jogos por 2-0. Numa delas, há duas épocas atrás, essa vitória do Famalicão empurrou o Sporting para o título de campeão nacional, e na época anterior, essa derrota contra o Famalicão empurrou Roger Schmidt para fora do Benfica. Foi nesse jogo, ou após esse jogo, que Rui Costa demitiu Roger Schmidt para depois apostar em Bruno Lage, que também sairia no início da época seguinte. Está tudo a posto para um grande jogo de futebol. Faltam 6 minutos. Hora para recordar o 11 das duas equipas. Benfica com Anatólio Trubina na baliza, Amar Dedic à direita, Samuel Dalla à esquerda, ao meio António Silva e Nicolas Otamendi. Meio campo a 3 com Frederic Ausnes, Richard Rios e Leandro Barreiro. Ataque a 3 com Gianluca Prestiani, Andrés Sheldrup e Franjo Ivanovic. Quanto ao Fama, também 4-3-3, com Lucas Karevich na baliza, Rodrigo Pinheiro à direita, Rafa Soares à esquerda, Justin Deaz e Léo Real pé no meio. Meio campo a 3 com Vandeloy, Matias de Amorim e Gustavo Sá. Ataque a 3 também, com um Sorriso à esquerda, Gil Dias à direita e Simon Elissor ao meio no lugar de ponta de lança. O árbitro da partida é o senhor Gustavo Correia, coadjuvado por André Dias e Fábio Silva. O quarto árbitro é Diogo Araújo. No VAR estão Rui Oliveira e Fábio Monteiro. O Benfica criticou muito a nomeação de Gustavo Correia, na minha opinião, sem razão nenhuma, porque Gustavo Correia, no jogo que o Benfica aponta o dedo a Gustavo Correia, o Benfica só tem que apontar o dedo a si próprio. Estava a ganhar por 2-0. O árbitro marcou um penalti que é validado pelo VAR, e um penalti sem espinhas, mão aberta de António Silva. O Benfica não sofre o golo por causa do penalti, sofre porque a seguir a Trubina defender, o Tomás Araújo fuzila a sua própria baliza, fazendo um autogolo. E repito, não ganha o jogo, porque mesmo a acabar, Richard Rios perde uma bola completamente proibida e oferece-se de bandeja o 2-2 ao Casa Pia. Portanto, às vezes acontece muito isto no futebol português, apontarmos o dedo aos outros, e o Benfica acabou por fazer isso algumas vezes este ano. Não teve razão, ou não tem razão, em apontar o dedo a Gustavo Correia. Tem sim é que apontar o dedo a si próprio pelos dois pontos que perdeu em casa frente ao Casa Pia. Jogo escaldante este Famalicão Benfica. Está tudo a postos, o estádio está completamente cheio de adeptos de ambas as equipas, muitos benfiquistas no Minho, em Famalicão, mas também muitos adeptos do Famalicão, que já sabemos vivem sempre de uma forma absolutamente espetacular a sua equipa, e de facto emprestam aos jogos no Municipal de Famalicão um colorido espetacular. Numa altura em que entram as equipas em Famalicão, grande ambiente em Famalicão, entra o Famalicão, entra o Benfica para este grande jogo. Casa espetacular em Famalicão. É sempre bom ouvir um pouco do ambiente espetacular que se sente. E é de facto um jogo escaldante. Está aqui ao rubro a luta pelo segundo lugar. O Porto aguarda pelo jogo frente ao Alverca e sabe que se o Benfica perder é campeão já. O Sporting deseja esse cenário para poder lutar outra vez pelo segundo lugar, mas o Benfica, claro, nesta altura não quer dar nada a ninguém, nem quer dar o título ao Porto, nem quer dar o vice-lugar ao Sporting, e portanto creio que vamos ter um Benfica com tudo em Famalicão para ganhar esta partida. Cumprimentam-se os jogadores de ambas as equipas. E nesta altura há uma sensação de bate-coração nos dois lados. O Famalicão sabe que está muito perto de chegar ao quinto lugar e poder ir à Conference League, caso o Sporting vença a Taça de Portugal. Caso não vença, é o Torriense que tem essa expectativa. E diretamente para a Liga Europa e não para a Conference League. Seria, nesse caso, o Braga, a equipa sacrificada. Mas, nesta altura, é o Famalicão que acredita no quinto lugar. Tem 2 pontos a maior que o Gil Vicente. E está, diria eu, que dependente de ganhar esta partida. Será tremendamente difícil para a equipa do Famalicão segurar o quinto lugar se não ganhar ao Benfica. Porque, naturalmente, a equipa do Gil Vicente, se o Famalicão escorregar hoje, vai dar tudo em Vila do Conde para recuperar o seu quinto lugar e, portanto, poder também ela acreditar na perspectiva de um lugar nas competições europeias na época 2026-2027. Está tudo a postos para o começo da partida. Famalicão e Benfica, cerca de 1 minuto para o começo do jogo. Recordo rapidamente o 11 das duas equipas. Benfica com Turbina na baliza, Amar Dedic, António Silva, Otamendi e Samuel Dal na defesa, Leandro Barreiro, Frederic Augens e Richard Rios no meio campo, Prestiani, Sheldrup e Ivanovic no ataque. Famalicão com guarda-redes Lazar Karevic, Rodrigo Pinheiro, Justin Teás, Leo Realpe e Rafa Soares na defesa, meio campo com Vandeloy, Matias de Amorim e Gustavo Sá, na frente Sorriso, Gil Dias e Simon Alisson. Está tudo a postos para o começo do jogo. Vai apitar o árbitro. Escaldante Famalicão Benfica. Adeptos do Porto e do Sporting à escuta. Adeptos do Benfica também, claro, e do Famalicão. Um abraço para todos aqueles que nos escutam hoje. Começa a partida!
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4: Começa o jogo em Famalicão. Famalicão Benfica. Jogo escaldante na luta pelo segundo lugar. Bola para a equipa do Benfica. Do lado esquerdo do ataque encarnado. Junto da bola Samuel Dal e Frederic Ausnes. Benfica acredita já na possibilidade de fazer golo na baliza do Famalicão logo no começo da partida. Livre marcado por Samuel Dal, grande área e cabeceamento, tiro ao Fama e insiste o Benfica, nova vaga de ataque. Atenção, corredor direito, Otamendi dá para Prestiani, bailou e perdeu a seguir para Sorriso. Sai o Famalicão para a resposta a toda a velocidade da Sorriso, acelera Sorriso, leva Sorriso, é ceifado em falta por Otamendi, apita o árbitro, livre para o Famalicão. Livre para a equipa do Famalicão, do lado esquerdo do ataque da equipa da casa. Sorriso arrancou a toda a velocidade, mas foi ceifado por Otamendi. Muito bem Otamendi a impedir a progressão de Sorriso, bloqueando a capacidade de contra-ataque da equipa do Famalicão. Lá está a bola a ser jogada por Gustavo Sá, joga para trás para Vandeloy, este mais para trás para Justin Deá, joga com o guarda-redes Lazar Karevic. Karevic para Leo Realpe, volta para Karevic, lá estão os guarda-redes da equipa do Famalicão, joga curto com Matias de Amorim, este para Justin Deás, abriu para Vandeloy, outra vez para Matias de Amorim, marcado por um adversário, marcado por outro, sai de um, sai de dois, é varrido por Ivanovic. Que entrada de Ivanovic, incrível, que entrada de Ivanovic, lance claro para amarelo. Gustavo Correia deixa o amarelo no bolso. Incrível entrada de Ivanovic. Bem, impressionante. Como é que é possível o senhor árbitro não mostrar amarelo a Ivanovic? Impressionante. É um pisão ostensivo no peito do pé de Matias de Amorim, entrada duríssima, bem, absolutamente incompreensível. O perdão de Gustavo Correia, que chama Ivanovic, diz-lhe que não pode fazer mais nenhuma, mas esta é uma entrada que até fica perto do cartão vermelho. É absolutamente à margem da lei, um pisão ostensivo no peito do pé do jogador do Famalicão. Eu sou muito crítico quando os árbitros não aplicam a lei porque o jogo está a começar. A lei é para se aplicar ao minuto 1 ou ao minuto 90 e não há margem para não aplicar a lei quando há uma entrada tão violenta como foi esta. Bola para a equipa do Benfica no corredor central, bola para Richard Rios, rodou na frente, deixou para Ivanovic, Ivanovic para Schelderup, roda Schelderup, dá para dentro o Schelderup e lá vai ele, corta a equipa do Famalicão para fora, lançamento para o Benfica, lado esquerdo do ataque da equipa encarnada para bater Samuel Vral, vai colocar a bola em Richard Rios, adiantou para Ivanovic, recolhe Ivanovic, dá para Schelderup, este para Samuel Dal e passa por um e passa por outro e rasga o passe para Mardedic, pode marcar, vai para o pontapé a Mardedic, tenta o passe, mas ali a Mardedic, era para a baliza, tinha tudo a Mardedic para rematar a baliza de Lazar Karavic, tentou adiantar o passo para Prestiani, mas já estava praticamente na linha limite da grande área e não havia espaço para a bola entrar. A Mardedic podia e devia ter chutado a baliza, responde a equipa do Famalicão por intermédio de Rafa Soares, bate forte contra Prestiani, bola para fora, lançamento para a equipa do Famalicão, Benfica entra forte na partida à procura da vantagem cedo no jogo, bola para Rafa Soares no lado esquerdo, vai colocar na frente, é para o jogador do Famalicão, Simon Alissor, corta a equipa do Benfica, a bola ressaltou em Simon Alissor, vai para fora, lançamento para a equipa do Famalicão. No corredor direito, vai bater para o ataque a equipa do Benfica, aliás, Edith, Amar Edith vai levar na frente, ao pé de si tem Richard Rios, também a Gianluca Prestiani, bate no ataque para Amar Edith, para Ivanovic, corta o Famalicão, bola para Vandeloy, conduz o neerlandês Vandeloy, dá curto para Leo Realpe, Leo Realpe posiciona-se de costas para os jogadores do Benfica e atrasa para o guarda-redes, Karevic, Karevic para Jacindeás, atenção Jacindeás a perder a bola, pode ser fatal, olha o Benfica, Prestiani pode marcar, puxou para dentro, meteu-se na boca do lobo, meteu-se na boca do lobo e perdeu a bola. 5 minutos de jogo, Famalicão 0, Benfica 0.
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0: Ataca a equipa do Famalicão, Simone Alissor, corta António Silva, joca tudo para trás para o guarda-redes da equipa encarnada, Anatólio Trubino. Lá está Trubino para bater, rasteiro para António Silva, António Silva segura na zona defensiva do Benfica, lá está António Silva, vai avançar para o ataque de pé direito, progride António Silva, dá para a desmarcação de Prestiani, corta a equipa do Famalicão, entrada de Prestiani sobre Matias de Amorim, livre para a equipa do Famalicão. Junto à linha defensiva, junto aliás à linha divisória de meio relevado, bola para a equipa do Famalicão, bola para Matias de Amorim, vai para o chão, Matias de Amorim perde muito tempo a soltar a bola, Famalicão muito sonolento neste começo de jogo, o Benfica chama-lhe um figo, numa altura em que aponta pé de canto para o Famalicão, perda de bola de Amar Dedits em zona recuada, e a equipa do Famalicão beneficia da marcação de um pontapé de canto do lado esquerdo, o ataque do Famã. Para bater Rafa Soares, fica, recua com toda a gente para a sua grande área. O Malicão avança com 6 homens para o ataque à baliza de Trubine. Lado esquerdo do ataque da equipa do Famalicão, Rafa para bater, vai partir para a bola, 7 minutos do jogo, todo o Benfica a defender. Rafa Soares de pé esquerdo, vai partir para a bola, levantou Rafa Soares com boa conta, a bola a sobrar, tira o Benfica. E sai já para a resposta a toda a velocidade, Frano Ivanovic, acelera Ivanovic, ultrapassa a divisória meio campo contrário, vai com tudo Ivanovic, ninguém o para, ainda Ivanovic, rodou, agora complicou, tem que recuar, entrega a bola para Richard Rios, para trás para Amar Dedits para Frederic Ausnes, lá está o norueguês para a esquerda para Samuel Dal, recolhe o sueco, Samuel Dal avança para o ataque, o Benfica passa por um, entrega para Prestiani, lado esquerdo, Schalderup avançou, colocou, olha o Benfica, que perigo, Schalderup a devolver, cruzamento grande área, cabeceamento, golo! Fora de jogo. Fora de jogo. Fora de jogo ao ponta de lança do Benfica, Frano Ivanovic. Bem trabalhado na esquerda do ataque do Benfica. O cruzamento, Ivanovic estava acampado, parece-me que adiantado em relação à defesa do Famalicão, mas Gustavo Correia diz que estão a pôr as linhas. Já sabemos que em Portugal a avaliação dos fora de jogo funciona com a tecnologia do carvão, é ao passo do caracol. Para quando o investimento em Portugal na tecnologia da linha de golo, por exemplo, a tecnologia semiautomática da linha de golo que temos visto em tantos países europeus e na Liga dos Campeões, por exemplo, faz com que as decisões sejam, sem exagero, às vezes demoram 5 segundos. Já foi confirmado, fora de jogo, claro, estava acampado Ivanovic. Surpreende-me quando é tão claro fora de jogo que se demora tanto tempo, mas lá está. Siga jogo, bola para o Famalicão, bola para Rodrigo Pinheiro, posiciona-se para trás, o Famalicão muito mal no jogo, olha o Benfica, vai para o ataque, Schalderup pode marcar, atirou, defendeu, Lazar Karevich, e atenção que o Benfica fica a pedir penalti, porque o Famalicão hoje está a jogar ao passo da lesma, e o jogador do Famalicão ia despachar a bola na sua grande área, demorou uma eternidade, e chuta ao pé do jogador do Benfica, vai ser penalti, incrível. Léo Realpe, muito mal, é incrível como o jogador do Famalicão comete um dos penaltis, meus amigos, mais anedóticos do campeonato, vai ser penalti de caras, porque Ivanovic está a correr para fora da área, e o jogador do Famalicão, em vez de chutar a bola, chuta o pé do adversário, vai ser penalti para a equipa do Benfica. Minuto 10 da primeira parte, claro que o VAR vai ter que chamar o árbitro, mas é claramente penalti. Minuto 10 da primeira parte, Famalicão 0, Benfica 0.
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0: Walter, claramente, José Carlos Leal, claramente penalti, é um dos penaltis mais anedóticos do campeonato. Léo Realpe, sem perigo nenhum, em vez de chutar a bola, chuta o adversário. Vai ser penalti para o Benfica.
2: Nada a dizer em relação a esta decisão, que será ainda averiguada pelo árbitro da partida, no concurso ao VAR, mas parece-me que não existe nada em contraponto

0: A decisão parece-me que acaba por ser aqui um pontapé de penalti completamente escusado, Luís.
1: Olha, é um penalti exatamente igual ao do Aves Sporting, que o VAR também chamou o árbitro. O penalti também era claro, mas o árbitro da partida, de forma incompreensível, tirou o penalti ao Sporting. Era flagrante também, exatamente igual. Deverides chutou o pé de Rafael Nel nesse lance, exatamente igual. Ia chutar a bola, falhou, a bola acertou em cheio no pé. Zé, vamos ouvir o árbitro.
2: Após visão, o jogador defensor número 3 já será necessário. Fiz ao final, penalti.
1: Claramente penalti, penalti para o Benfica. Erro impressionante de Léo Real para chutar o pé de Ivanovic. Penalti claro, só mesmo nesse jogo na Vila das Aves assistimos a uma das decisões mais incompreensíveis do campeonato, quando toda a gente viu exatamente aquilo que aconteceu hoje. Só o senhor árbitro na altura não viu o que aconteceu num dos erros graves deste campeonato. Aqui há penalti flagrante, erro incrível do Léo Realpe. O Benfica pode ir para o primeiro. Sheldrup para bater, Lazar Karevich na baliza. O Benfica pode caminhar a passos largos para o segundo lugar. Vai partir para a bola Sheldrup, arranca para a bola, atirou, golo! Benfica! Andreas Sheldrup fatura o primeiro para o Benfica. Gol!
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1: Do Benfica! Andreas Sheldrup partiu! Seguro! E chutou para o 7º golo no campeonato, para o 10º na temporada. Remate forte ao canto inferior direito. Lazar Karevich voou, parecia que ia defender, mas a mão estava furada e a bola passou ali no meio das mãos do jogador do Famalicão. Marca o Benfica. Entrada fortíssima do Benfica em jogo, entrada sonolenta do Fama em jogo, erro terrível de Léo Realpe, marcou o Benfica. 13 minutos, Fama 0, Benfica 1.
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1: Como nós prevíamos, entrada fortíssima do Benfica em jogo, a mostrar que quer muito o segundo lugar no campeonato, depois de ter perdido ou de ter andado a época toda atrás de Porto e Sporting. Claro que o Benfica não quer dar nada a ninguém nesta altura e entrou neste jogo com tudo em cima do Fama, um Fama muito adormecido, muito desconcentrado, e neste lance Léo Realpe, enfim, achava que estava na praia e podia partir para a bola com todo o tempo do mundo. Ivanovic muito bem a perceber a desconcentração do adversário, colocou o pé à frente e acabou por ser chutado no pé. Penalti claro que o VAR viu, o VAR chamou, e claro que Gustavo Correia não hesitou nem um segundo, porque era penalti claro. Bola para o Benfica, bola para Leandro Barreiro, deixou para Prestiani, coloca para Ivanovic, corta a equipa do Famalicão e sai já para a resposta por Sorriso. Sorriso de pé direito, joga tudo para trás para o central da equipa, Justin Deas. Este para o guarda-redes da equipa do Famalicão, Lazar Karevich. Karevich para Léo Realpe. Léo Realpe aponta a perna na frente para Simon Elissor. Pressão de António Silva, corta o Benfica. A bola para a equipa encarnada. Amar Dedic, pé direito na bola. Fleta para o corredor central. Avança Amar Dedic e lá vai ele. Fura entre um, entre dois. Vai depois para o chão. Falta. Minuto 15 da primeira parte. Famalicão 0. Benfica 1. Marcou Sheldrup de penalti.
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1: Benfica totalmente esmagador sobre o Famalicão. Sheldrup no ataque, passa para o adversário. Ainda Sheldrup foi para dentro, vai para Prestes e pode adiantar para Barreiro. Corta a queima do Famalicão. De qualquer maneira, Léo Real bate para a frente. A bola para Matias de Amorim. Volta a perder a bola, só dá Benfica, mas recupera a seguir. Matias de Amorim para trás, para Justin Diaz, este para Vandeloy. O Famalicão muito, muito tolhido, muito encolhido. E fica claramente melhor no jogo. Bola para o Famalicão, vai para o chão sem falta. Rodrigo Pinheiro. Bem, Benfica completamente dono do jogo nesta altura da partida. Benfica que quer muito segurar o segundo lugar e assegurar a possibilidade de chegar à Liga dos Campeões 2026-2027. Terá que disputar duas pré-eliminatórias e um play-off, tal como aconteceu este ano, mas Benfica está com tudo para, obviamente, ter direito a essa possibilidade que o segundo lugar lhe dá. Para o ano já poderão ir três equipas portuguesas, para a época 27-28, portanto o próximo campeonato já será jogado com Porto, Sporting, Benfica e Braga a saberem que podem ir à Liga dos Campeões ficando em terceiro lugar, ou neste caso disputar as pré-eliminatórias, numa altura em que fica no bolso. O amarelo para Rodrigo Pinheiro é o segundo erro grave de Gustavo Correia nesta partida. Primeiro, não mostrar amarelo a Ivanovic por um pisão incrível sobre Matias de Amorim, e agora por não mostrar amarelo ao jogador do Famalicão, Rodrigo Pinheiro, que entrou também de forma muito ostensiva sobre Sheldrup. Dois erros claros do árbitro da partida. Bola para a equipa do Famalicão no corredor direito. Bola levantada para o ataque. Corta o Benfica. Samuel Dal. Está já para Leandro Barreiro. Este para Frederico Alves. Rasga o passe para o corredor direito para Amar Dedic. Recebe de pé direito a Amar Dedic. Flete para dentro. Amar Dedic. Lá está o Bósnio a jogar curto com a Otamendi. Otamendi rasga o passe para Sheldrup. Grande recepção de Sheldrup. Deixou fugir depois a bola. Bola para fora. Lançamento para a equipa do Famalicão. No corredor direito, a equipa do Fama vai tentar partir para o ataque de novo. O Malicão praticamente ainda não saiu do seu meio campo. Benfica totalmente dono do jogo. José Mourinho dizia que não quer um Benfica sem pressão, quer um Benfica preparado para fazer 9 pontos. Bola para a equipa do Famalicão, Simon Alissor. Benfica a fechar muito bem. Mourinho montou uma equipa que é muito forte defensivamente. Bola para a equipa encarnada, bola para Ivanovic, adiantou para Prestiani, lado esquerdo Prestiani, flete para dentro, de calcanhar para Sheldrup. O Benfica muito bem na partida. Sheldrup sobre a esquerda, dá para Prestiani, atrasou para Samuel Dal, Frederico Alves, Prestiani, lado esquerdo, Sheldrup vai fletir para dentro, já passou, já tocou, Richard Rios pode marcar, atirou o golo! Só dá Benfica! Grande chocada de futebol! Richard Rios fatura! Gol!
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1: Do Benfica! Muito bem, Sheldrup na esquerda, rasgou perante um, perante dois, deu para a entrada da área para Richard Rios, avenida aberta, remate, e é Léo Real pé outra vez, a desviar a bola para o fundo da baliza. Jogo terrível para o central equatoriano, foi ele que faz o penalti e é ele que acaba por desviar a bola das mãos do guarda-redes do Famalicão, pressionando ou possibilitando, neste caso, o segundo do Benfica. Quarto golo no campeonato para Richard Rios. Jogo terrível para Léo Realpe. O Benfica a esmagar o Famalicão. 20 minutos de jogo. Famalicão 0, Benfica 2.
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1: Olha o Benfica, vai para o terceiro e Ivanovic vai marcar, atirou, grande corte! baliza na frente, mais um disparate do Famalicão. Alguém diga aos jogadores do Famalicão que o jogo já começou. Mais uma barraca do Léo Realpe. Incrível, que jogo do Léo Realpe. Ofereceu de bandeja a bola ao Ivanovic, ultrapassou o guarda-redes, rematou, mas Justin Deas na meia-lua, aliás na linha de golo, impede o terceiro do Benfica. Jogo terrível para Léo Realpe, comete um penalti anedótico, desvia a bola do guarda-redes no 2-0 e agora oferece de bandeja o terceiro a Ivanovic. Canto batido na grande área, cabeceamento sobre a barra da baliza do Famalicão, ponta pé de baliza para a equipa do Fama. Benfica esmagador, primeira parte espetacular da equipa encarnada a sufocar literalmente o adversário. A equipa do Famalicão não sai do seu meio campo e não consegue ter bola, não consegue jogar perante o Benfica, que tem estado muito ligado à corrente, como se esperava. Eu avisei que o Benfica não ia dar nada a ninguém. Claro que o Sporting, ao perder contra o Benfica e ao perder 4 pontos contra os dois últimos classificados, entregou de bandeja o segundo lugar à equipa encarnada, que agora, obviamente, não desperdiçará tamanho brinde da equipa leonina e vai estar claramente com o segundo lugar na mão numa altura em que o jogo está parado porque há qualquer coisa a ser avaliada pelo árbitro na grande área do Famalicão, que era a possibilidade de uma mão de Justin Deas, que eu acho que não existe mesmo. Atenção que o Famalicão hoje está a cometer um erro constante. A equipa está muito lenta, sai a jogar a partir do guarda-redes, mas com uma lentidão impressionante, e o Benfica com uma pressão muito alta, muito asfixiante, aproveitando essa lentidão de processos do Famalicão, tem roubado várias vezes a bola à equipa do Famalicão, perto da grande área da equipa da casa, e obviamente o Benfica, assim, tem encontrado um dos jogos mais acessíveis do campeonato, quando se esperava que este fosse um jogo tremendamente difícil. Bola para o Famalicão na sua zona defensiva. Lazar Karavic dá para Vandeloy. Outra vez Lazar Karavic na esquerda para o Justin Deas. Adiantou para Matias de Amorim. Muito bem António Silva. Mais uma bola perdida pelo Famalicão. Aqui obviamente, enfim, não esperávamos um Famalicão tão fraco neste jogo. Muito mérito do Benfica, claro. A equipa entrou muito intensa, muito agressiva. Ao contrário, por exemplo, do Sporting na primeira parte do jogo na Vila das Aves em Alvalade contra o Tondela, um Sporting que se arrastou em campo. O Benfica, digamos que se o Sporting foi melhor em grande parte do campeonato do que o Benfica está claramente melhor nas últimas jornadas. Bola para a equipa encarnada, António Silva para Otamendi. Otamendi vai puxar para o pé direito, devolve para António Silva, avança no ataque, equipa encarnada, António Silva rasteiro para Amar Dedic, Amar Dedic vem para trás, vai tentar passar para o adversário, Amar Dedic é desarmado por um homem do Famalicão, responde a equipa do Fama, a bola para Simonel Vissor, o ponta de lança recua para apoiar a saída de bola da equipa do Famalicão, não tem tido bola a equipa do Fama no ataque, bola para trás para Jacin Deas, entrega para a esquerda para Rafa, Rafa para Matias de Amorim, roda para o adversário, outra vez Rafa, leva Rafa pela esquerda, ainda Rafa não solta a bola, dá para Sorriso, Sorriso bailou perante Amar Dedic, ainda Sorriso, levou Sorriso, vai para o cruzamento, segundo poste, o desvio, agarrou Trobena. Primeira aparição no jogo da equipa do Famalicão, na reta final do lance, Sorriso a cruzar rasgado posto a posto, Gil Dias apareceu para desviar, mas a bola foi para as mãos do guarda-redes do Benfica, Trobena saiu rápido da baliza e agarrou. 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
1: Para a equipa encarnada, pontapé na frente para Ivanovic, vai chegar da mansinha às mãos do guarda-redes do Famalicão. Lá está Lazar Karavits para Jacinté Aas. Outra vez Karavits, bate para a direita para Leo Realpe. Leo Realpe avança no ataque do Famalicão. Leo Realpe a fazer uma primeira parte catastrófica. Joga para trás para o guarda-redes da equipa do Fama, Lazar Karavits, pontapé na frente, corre Simonel Dissor com o adversário, aparece no corte o homem do Benfica, a bola para Simonel Dissor ainda, tenta, bem, impressionante, Simonel Dissor. O Simonel Dissor vai ganhar um canto e depois, em cima da linha final, tenta um bonito e acaba por oferecer um pontapé de baliza ao Benfica. Já não tinha hipótese nenhuma de passar por António Silva, tinha o canto ganho, estava a meio metro da linha final. De facto, muitos erros dos jogadores do Famalicão hoje. A equipa surpreendentemente amorfa, numa altura em que se discute o quinto lugar do campeonato, que dá acesso ou pode dar acesso às competições europeias, caso o Sporting ganhe a Taça de Portugal. O quinto lugar dá acesso. Olha o Benfica agora a facilitar por Otamendi. Pode aproveitar o Famalicão. E o Gustavo Sá demora uma eternidade para rematar a baliza. Muito lenta a equipa do Famalicão. Gustavo Sá demorou muito tempo para rematar a baliza. E quando ia finalmente rematar, já tinha o homem do Benfica à larga. E desperdiçou aqui uma boa hipótese a equipa do Famalicão de avançar para o 1-2. Richard Rios muito bem na transição defensiva, acabou por recuperar e por ficar com a, por retirar aliás a bola ao Gustavo Sá. De facto, um jogo de tremendo domínio da equipa do Benfica na partida. Benfica a ser claramente a melhor equipa em todos os momentos da primeira parte. E por isso, claramente, que a equipa encarnada mostra aqui que o segundo lugar não lhe vai fugir. Não tenho dúvida nenhuma que o Benfica vai segurar o segundo lugar no campeonato. A equipa está muito forte nesta altura, está galvanizada, está feliz, ao contrário do Sporting, que sentiu muito a perda do campeonato. Diria que o Sporting perde contra o Benfica porque quer ser campeão, claramente. Na reta final do jogo podia ter, se quisesse ser segundo, podia ter congelado o jogo, defendido, e provavelmente o empate não lhe fugiria, mas o Sporting abriu com tudo à procura da vitória. Diria que o facto do Sporting ainda acreditar no título e o Benfica só no segundo lugar, acredito que tenha inclinado o derby para o lado do Benfica. E, em consequência, a desilusão do Sporting é tremenda e a confiança do Benfica para poder chegar ao segundo é também tremenda. Este contraste de emoções entre um Sporting deprimido e um Benfica motivadíssimo causou claramente esta inclinação da reta final do campeonato para o Benfica. Ninguém esperava, acredito, nem os desportistas, nem os benfiquistas, ninguém esperava que o Sporting perdesse 4 pontos contra os dois últimos do campeonato. Equipas que estão praticamente sentenciadas na segunda liga. Ataca o Benfica, bola para Ivanovic, dá para Frederico Ausnes, coloca em Sheldrup, o Benfica a dar festival em Famalicão, bola para a esquerda, corta a equipa do Fama e vai tentar vir para o contra-ataque Gustavo Sá. Gustavo Sá rasga o passe para a corrida de Simonel Dissor, passe para António Silva, António Silva curtou e tenta vir para o ataque a equipa do Benfica de novo. Só dá de facto Benfica neste jogo, equipa encarnada muito forte. Uma altura em que atingimos o minuto 30, subscreva o canal Gol FM no YouTube, clique no sininho, seja o primeiro a saber de tudo o que acontece na Gol FM. Famalicão 0, Benfica 2.
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1: A caminho do final da primeira parte, faltam ainda 15 minutos, Benfica senhor do jogo, domínio tremendo do Benfica na partida. De facto, se alguém esperava aqui um jogo muito difícil, para já o Benfica tornou-o fácil e o Famalicão tornou-o ainda mais difícil. Bola para a equipa do ainda mais, aliás, o Benfica tornou-o fácil para si próprio, claro, e o Famalicão tornou-o ainda mais difícil para o próprio Famalicão. Bola para o Benfica do lado esquerdo, a equipa do Benfica tem estado muito forte no jogo, numa altura em que pede penalti na área do Famalicão, um lance com a Schelderup, que chuta na baliza e a bola bate no braço do Rodrigo Pinheiro. É verdade que o Rodrigo Pinheiro tem o braço em baixo. É verdade que o Rodrigo Pinheiro tem o braço em baixo, mas aberto, em baixo e aberto, o que significa que a bola bate-lhe no braço, é verdade, braço que já está na posição em que se encontra, portanto pode haver aqui alguma razão para não marcar penalti porque o braço já lá está, mas que leva com a bola no braço, leva, e o braço está aberto, está, portanto... Walter, já vimos marcar... Zé, já vimos marcar penaltis assim, porque não é intencional, mas o braço está aberto. Agora, já está naquela posição. Eu creio que isso pode salvar o jogador do Famalicão, Zé.
0: Parece-me que é mesmo por aí, porque segundo as regras, braço aberto, e caso a bola embata no braço, normalmente é assinalada essa infração.
1: Neste caso não há penalti então, considerou o VAR que como o braço já estava lá e está, digamos que em posição morta, não está ativo, isso de certa forma leva a que não seja considerado o aumento da volumetria e portanto o Benfica pedia penalti neste lance, não deu o árbitro da partida. Siga o jogo, Famalicão Benfica. Equipa do Famalicão a livrar-se de boa neste lance. Podia perfeitamente ter levado aqui um penalti para o 3-0. Eu também não marcaria penalti, mas que o braço está ligeiramente aberto, está. É claro que o Schelderup, aproveitando isso, dá a sensação que atira a bola de propósito contra o braço do jogador do Famalicão. Mas lá está, o braço está ligeiramente aberto. Está em baixo, está, mas está em posição... A posição, de certa forma, é natural, mas é um lance polémico, é. Eu creio que qualquer uma das decisões seria aceitável, diria assim. Qualquer uma das decisões é aceitável. Seja o penalti, seja ou não penalti. Bola para a equipa do Famalicão na sua zona defensiva. Bola jogada para Rafa Soares, bate na frente para Sorriso, acorda o Benfica, muito bem a equipa encarnada a dominar completamente este jogo perante um Famalicão que não consegue reagir. O Famalicão não tem bola, Benfica pôs o Fama no bolso e revelou uma tremenda atitude da equipa encarnada, sem dúvida alguma. Bola para a equipa do Famalicão no corredor direito. Bola jogada por intermédio de Gil Dias, dá para Gustavo Sá. Gustavo Sá está muito lento, volta a perder a bola. Benfica a vir para o contra-ataque. Richard Reus, o passe não sai bem. obriga Sheldrup a inclinar-se demais para a esquerda, mas ainda fica com a bola Sheldrup, está em grande Sheldrup, vai para a grande área, passa a rasgar e Ivanovic recolheu, virou, atrasou, Frederik Ausnes rodou, bola para trás, 35 minutos, subscreva o canal Gol FM no YouTube, clique no sininho, ative as notificações, saiba tudo sobre os diretos diários na Gol 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Famalicão 0, Benfica 2.
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1: Estamos a caminho do final da primeira parte no Estádio Municipal de Famalicão. Muito bem, a equipa do Benfica a fazer uma grande primeira parte e a vencer categoricamente este jogo. 2 a 0 para o Benfica. E diria que a vantagem até é escassa. O Benfica podia perfeitamente estar a vencer por mais. Bola para o Famalicão, bola para Sorriso. Sorriso

0: está para trás para Vandeloy, avança de pé direito Vandeloy, rasteiro para a direita para Rodrigo Pinheiro, Rodrigo Pinheiro para Gil Dias, Gil Dias de pé esquerdo vem para trás, atrasa para Vandeloy, este para Léo Realpe, Léo Realpe movimenta para a esquerda para Rafa Soares, levanta na grande área e corta António Silva, fácil, tenta jogar com Richard Rios, não consegue, insiste o Fama, Sorriso, Sorriso pela esquerda, Rudo, Sorriso dá para Rafa, Rafa para Matias de Amorim, este para Sorriso, puxa para a esquerda, pode cruzar Sorriso, levantou na grande área, grande corte, muito bem jogado agora pelo Fama, grande corte de Otamendi, é canto para a equipa do Famalicão, coisa rara na partida, bem jogado pelo Famalicão, a equipa não tem estado em jogo praticamente, mas agora fazer um bom lance de ataque e criar ali algum perigo com o Otamendi bem a tirar para fora, canto para a equipa do Famalicão, segundo canto do Famalicão, batido por Rafa Soares, levanta na grande área, cabeceamento, o Benfica livra-se de boa, Gustavo Sá, boca da baliza, falha clamorosamente, fica a reclamar que foi o jogador do Benfica, e foi, era novo canto, muito bem o Famalicão no batimento deste canto, na reta final do lance foi o Samuel Dal que cortou para fora, viu mal o árbitro este lance, para o ano este tipo de erros não vai acontecer, felizmente, o VAR já pode intervir e avisar os árbitros que se houve um mau juízo a corrigir de canto para pontapé de baliza ou vice-versa. Bola para a equipa do Benfica, Amar Dedic joga para dentro para Richard Rios, Richard Rios devolve para Amar Dedic, vai para a baliza Amar Dedic, a puxa para dentro, encosta em Prestiani, Gianluca Prestiani vai movimentar para o corredor central para António Silva, António Silva leva para o ataque, duas oportunidades, dois golos para o Benfica, quatro remates, dois golos, eficácia alta do Benfica neste jogo. A eficácia tem sido decisiva neste campeonato. Veja-se o caso do Sporting, que fez 20 remates à baliza contra Benfica, 20 remates contra Aves e 20 contra Tondela, e na soma dos três jogos, em 60 remates, fez apenas 4 golos, muito pouco em termos de eficácia. Aqui o Benfica com um nível de eficácia muito alto, 4 remates, 2 golos, 50% de eficácia, muito alto mesmo. Bola para a equipa encarnada, claramente a melhor equipa em campo, o Famalicão totalmente dominado, bola para Samuel Dal, joga para trás para António Silva, pé direito na bola, adiantou para o Amar Dedic, Amar Dedic para trás para António Silva rasteiro para Frederic Ausnes, movimenta para a esquerda para Otamendi, Otamendi para Leandro Barreiro, bem jogado pelo Benfica, corta e há falta. Falta de Leandro Barreiro sobre o adversário, livre para a equipa do Famalicão, a falta é do Leandro Barreiro, exatamente. Numa altura em que atingimos o minuto, ou estamos a chegar ao minuto 40, Benfica quase, quase a assegurar o segundo lugar do campeonato. Teremos Benfica na pré-eliminatória da Liga dos Campeões e o Porto diretamente na fase de Liga da Liga dos Campeões, o Porto que regressa à Liga dos Campeões. Porto que era claramente o grande favorito à vitória na Liga Europa, mas acabou por cometer inúmeros erros frente ao Nottingham Forest, e o futebol muitas vezes não é se a equipa é melhor ou pior, é se é mais competente ou menos competente, se erra mais ou erra menos. O Porto foi tão competente no campeonato e errou tão pouco na Liga Europa, foi ao contrário, nessa eliminatória foi pouco competente, errou demais e não eliminou um adversário que estava à sua mercê. Um Porto que em casa podia ter goleado. Minuto 40 da primeira parte em Famalicão. 0 Fama, 2 Benfica.
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0: 5 minutos para os 45. Passa a rasgar de Léo Realpe para Rodrigo Pinheiro. Na reta final do lance, cruzou e ganhou um pontapé de canto, mais um corte de Samuel Dal. É um 3-1 em cantos para a equipa do Famalicão, que começa a acreditar mais e a subir mais. A bola vai ser batida por Gil Dias na baliza do Benfica. Lá está, levantou com boa conta, muito bem Trubine, a socar nas alturas. Insiste o Fama, Gil Dias vai para o remate, agarrou Trubine. pediam a bola vários jogadores do Famalicão na grande área do Benfica, mas o remate acabaria por sair direitinho. Gil Dias tentou alvejar a baliza de Trubin, mas o remate saiu muito denunciado, fácil para Trubin. Lá está a equipa do Benfica a tentar de novo voltar ao comando da partida. Bola para Amar Dedites, este para trás para António Silva, levanta na frente, bola para Prestiani, desarmado por um adversário, parece-me um desarme limpo de Jacinto Deás, não considera o árbitro, considera faltoso. Livre para o Benfica. Benfica que ainda vai receber o Sporting de Braga na sequência ou no escaldo da eliminatória contra o Freiburg. Creio que será vantajoso para o Benfica apanhar o Braga a vir de uma viagem à Alemanha. O Benfica claramente favorito nesse jogo. Braga que até poderá já ter o quarto lugar garantido depois desta derrota do Famalicão. Braga que vai receber o Estoril, pode garantir o quarto lugar e poder olhar para os últimos dois jogos do campeonato, até a desligar do campeonato, porque já tem o quarto lugar assegurado. Foco total na possibilidade histórica do Braga ganhar a Liga Europa. Está quase, Braga. Vitória em casa sobre o Freiburg, agora é segurar o apuramento para a final. Seria espantoso uma equipa portuguesa chegar à final da Liga Europa. Vamos lá, Braga. Bola para o Famalicão no corredor esquerdo, Justin Dias. Joga curto para trás para o guarda-redes da equipa do Famalicão. Lá está o guarda-redes da equipa. Lazar Karevich bate para o ataque, lá para a esquerda para o Sorriso. Aparece no corte da equipa do Benfica. Amar Dedites a tirar para lá, na linha lateral. Lançamento para a equipa do Fama, já batido. Bola para Matias de Amorim. Matias de Amorim para trás. Bola curta para Justin Dias. Matias de Amorim. Sorriso. Matias de Amorim. Vai com tudo. Vai para o chão. Corta o Benfica. Tenta recuperar o Famalicão. Sorriso. Lado esquerdo. Pode ser perigoso. O que é que o Sorriso quis fazer? Alguém que me explique. Tem a baliza ali a 2 metros. 4 jogadores ao seu lado. E chuta a bola para muito longe. Um cruzamento pelo ar quando se pedia um passe pelo chão. Estavam ali 4 jogadores do Famalicão ao seu lado. Não sei bem o que é que Sorriso quis fazer. Caiu, quis chutar de um ângulo impossível. Famalicão a melhorar na reta final da primeira parte. Depois do Benfica dominar completamente o jogo nos primeiros 20, 25 minutos. E fazer 2 golos nessa altura. Forma tranquila e fácil. O Famalicão tenta reagir. Claro que já está agora muito atrás do prejuízo. Bola para a equipa do Famalicão. Mas depois do que vimos em Alvalade, com o Sporting, com o jogo completamente controlado, sempre mais perto de fazer 3-0 do que o Tondela de fazer 2-1. Sofrer 2 golos em 1 minuto, no último minuto do jogo, depois de um penalti defendido por Rui Silva. 2 cantos, 2 golos para o Tondela. Depois de vermos esse jogo, nunca iremos dizer que um jogo está fechado. Longe disso. O futebol é mesmo assim, é pródigo em cambalhotas impressionantes, como foi essa no Sporting Tondela. Bola para a equipa do Benfica na direita. Amar Dedites bate para a frente para Leandro Barreiro. Este para Ivanovic. Corta a equipa do Famalicão. Sai já para a resposta. A bola para Sorriso. Adiantou para Elissor. Corta Amar Dedites. A bola bate em Elissor. Ressalta para fora, é lançamento para a equipa do Benfica. Amar Dedites para bater. Estamos a chegar ao minuto 45 do jogo. 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
0: Ataca o Benfica, Ivanovic pela esquerda, bem trabalhado, pontapé ao lado! Espetacular, Ivanovic está com a corda toda pontapé a rasgar. Frederic Ausnes, grande passe na rotura, no espaço para Ivanovic. Foi mais rápido que Leo Realpe. Fletiu para dentro e cá vai disto, um pontapé arqueado. A bola quase entrava no posto oposto. Seria um golo espetacular. Ivanovic está com tudo a ter mais oportunidades, a mostrar mais valor e a aproximar-se já de números impactantes em termos de Benfica. Recordo que Ivanovic, com as oportunidades que lhe têm sido dadas, já chegou aos 6 golos no campeonato, mais um na Liga dos Campeões, já chega aos 7 golos pelo Benfica, com mais um na Taça de Portugal, 8 golos ao todo na temporada para Ivanovic. O árbitro da partida deu 4 minutos de compensação, já passaram quase 2. Benfica vai gerindo o jogo depois de chegar a uma vantagem tranquila. O Famalicão vai tentando chegar ao 2-1, a equipa até já se aproximou com algum perigo, está muito melhor na partida, mas o Benfica para já diria dono e senhor do jogo, dono e senhor do segundo lugar. O Benfica, como sabemos, só perde o segundo lugar se perder 3 pontos e o Sporting ganhar todos os jogos. Portanto, será um aspecto duplamente complicado, diria eu. O Sporting, no estado atual, ganhar todos os jogos por si só pode não acontecer, até porque tem Guimarães, aliás, Vitória Sport Clube e Gil Vicente em casa, dois jogos muito difíceis e uma deslocação também difícil à Vila do Conde. Portanto, não será assim tão fácil o calendário do Sporting. E o Benfica, de certa forma, apanha um Braga, como disse, pós-Europa, mais focada na Liga Europa, e um Estoril, que por esta altura do campeonato deve ser das piores equipas do campeonato nesta altura, depois de ter brilhado muito alto. O Estoril de ano 4 arrasta-se no campeonato, há várias jornadas com resultados negativos e de facto tem sido uma sombra da equipa que chegou a brilhar bem alto neste campeonato. Bola para a equipa do Famalicão, reta final da primeira parte. Recordo que há Braga Estoril amanhã, na luta pelo 5º lugar. Estoril que vai, ouçam bem, em 5 derrotas consecutivas. É tremendo o que tem acontecido ao Estoril. Nos últimos 15 pontos fez 0. Bola para a equipa do Benfica, vai acabar a primeira parte para chutar na frente o guarda-redes Anatólio Turbine. Vai acabar a primeira parte, estão esgotados os 4 minutos. Turbine atira lá para a frente, apita Gustavo Correia. Tempo de intervalo em Famalicão, 0 para o Fama, 2 para o Benfica.
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2: 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E chegamos ao final da primeira metade e para já com o Sport Lisboa e Benfica em vantagem por 2-0 perante a turma do Futebol Clube Famalicão. Ora, um Benfica que obviamente quer garantir o mais rapidamente possível esse segundo lugar, evitar que o Futebol Clube do Porto conseguisse deitar ao título por via desse resultado da equipa de Benfica, e para conseguir esse título o Futebol Clube do Porto teria de ver a equipa de Benfica perder-se hoje na deslocação até Famalicão. Ora, para já, olhando para esse resultado que se vai verificando, Luís Bento, tudo se pode imaginar menos a derrota para o Benfica, que para já vai vencendo por 2-0 e penso que numa primeira parte claramente superior na equipa encarnada.
0: Sem dúvida alguma, Benfica muito superior neste jogo frente à equipa do Famalicão. É verdade que o Famalicão nos últimos minutos até equilibrou um pouco a contenda, mas o Benfica fez o que lhe competia, entrou com tudo no jogo, entrou galvanizado, concentrado, determinado e aproveitou dois erros, enfim, tremendos do Leo Realpe. Um deles sem grande culpa, é verdade, porque Richard Rios já tem a carreira de tiro aberta, chuta a baliza e ele tenta desesperadamente impedir o golo, não percebendo que a bola ia para o seu guarda-redes, fez-se ao lance, a bola tabela nele e entra. Mas o outro é um penalti inacreditável, com o Leo Real Pé com todo o tempo do mundo para chutar a bola, demorou uma eternidade e quando chutou, chutou a perna do jogador do Benfica, oferecendo 1-0 à equipa encarnada. Benfica que entrou muito forte, muito focado, muito intenso perante o Famalicão, algo adormecido nos minutos iniciais, foi fatal para o Famalicão, que diria deu 2 golos de avanço à equipa encarnada e com a consistência que este Benfica tem, uma equipa que defende muito bem, a quem dá 2 golos de avanço, põe-se a jeito de não mais poder disputar um jogo contra o Benfica. Benfica muito melhor do que o Famalicão, tempo de intervalo, 0 Fama, 2 Benfica.
2: Elias, só para concluir também este comentário à primeira parte, um futebol do Famalicão capaz de surpreender no segundo tempo, ou poderá fazer essa surpresa com demérito da equipa do Benfica? Isto, traduzindo por miúdos, poderá ser um Famalicão a conseguir chegar mais perto da baliza do Benfica, se o Benfica abrandar, Luís?
0: Creio que sim, mas creio que não vai acontecer. Não estou a ver este Benfica a abrandar. Não estou a ver José Mourinho a permitir sequer que os jogadores do Benfica ousem abrandar depois de estarem a vencer por 2-0 numa altura do campeonato tão decisiva e numa altura em que não há tempo a perder, não há tempo para perder pontos. Creio que o Benfica não o fará e vamos ter um Benfica atento, determinado, focado a não dar nada à equipa do Famalicão e, portanto, não acredito num Benfica enfraquecido, adormecido, desconcentrado. Creio que isso não irá acontecer e o Famalicão não me parece que possa ser capaz de dar a volta a este jogo, mas sim, concordo contigo, se o Benfica, de certa forma, facilitar na sua ação, claro que tudo é possível, porque este Famalicão é uma grande equipa e, obviamente, se tiver espaço para jogar, se tiver...
2: Luís, permite-me, eu não sei se vais concordar comigo, mas parece-me que o Famalicão acabou por entregar-se no jogo ao Benfica nos primeiros minutos em que o Benfica foi completamente avassalador e conseguiu, de facto, aqui chegar ao primeiro cedo na partida e a deitar, talvez, essa esperança que o Famalicão tinha por terra, de fazer frente a um Benfica que acabou por ver nos golos marcados uma motivação extra para esta partida e para já, dono e senhor deste encontro, Luís.
0: Claramente, eu sinto que o início deste jogo iria sempre ser determinante para a partida e creio que o Benfica quis mais do que o Famalicão. A entrada do Benfica em campo é uma entrada fortíssima, é uma entrada de uma equipa que entra a campeão, ou que neste caso entra a vice-campeão, que quer muito lutar pela Liga dos Campeões, quer muito aproveitar os brindes do Sporting para sentenciar essa luta. E o Famalicão não mostrou querer tanto o quinto lugar como o Benfica mostrou querer o segundo. E essa entrada em campo foi fatal. Um Famalicão adormecido, desconcentrado, sonolento, a facilitar muito a tarefa ao Benfica, que entrou com tudo, é verdade, mas viu o Famalicão oferecer literalmente o 1-0 com aquele penalti incompreensível do Leo Real Pé. E já sabemos, quando uma equipa, numa altura destas do campeonato, começa a ganhar, e está galvanizada, e está motivada, e é uma grande equipa, obviamente isso contribui para desbloquear um pouco o jogo. Somando a isto, o segundo logo a seguir, claro que tudo o que o Benfica desejava, e tudo o que o Benfica lutava para conseguir neste jogo. Agora, claro, o Benfica fez por isso, fez por merecer essa vantagem, e o Famalicão entrou na partida de uma forma pouco competitiva, pouco intensa, pouco agressiva, e essa entrada foi fatal para quem joga contra uma equipa como o Benfica. É tempo de intervalo, espera-se uma grande segunda parte, Fama 0, Benfica 2.
2: E daqui a poucos instantes já iremos acompanhar essa na segunda metade do duelo, que coloca frente a frente na formação do Famalicão diante do Benfica, para já na 2 golos que vão fazendo a diferença para o lado da equipa encarnada, que vai estando mais perto de arrebatar os 3 pontos nesta deslocação até no reduto do Futebol Clube Famalicão. Para quem está de olho nesta na partida, certamente o Futebol Clube Porto, que caso não veja o Benfica sair derrotado deste embate em Famalicão, acaba por contar com esse embate diante do Alverca, fundamental para garantir hoje as contas do título de campeão nacional 2025-2026 e, portanto, o resultado é apenas um, a manter-se esta na vitória da equipa, o vantagem da equipa do Benfica por 2-0 e a confirmar-se a vitória no final do encontro. O Futebol Clube Porto tem obrigatoriamente que vencer o seu adversário, o Alverca, hoje, durante este sábado, pelas 8:30 da noite, onde vamos acompanhar esse duelo no estádio do Dragão. Isto, claro está, se a turma da Invicta quiser já hoje arrebatar as contas do título de campeão nacional época desportiva 2025-2026. Na divisão é esse duelo entre o Futebol Clube do Porto e o Futebol Clube Alverca. O técnico do Futebol Clube do Porto, Francesco Farioli, assume que olha para esta partida sem qualquer tipo de distrações, até porque o Futebol Clube do Porto quer naturalmente vencer e conquistar já hoje o título de campeão.
3: We prepare the game with a lot of attention, with as well giving the respect.
4: Preparamos o jogo com muita atenção, dando também o respeito e o crédito que o Alverca merece pela decisão que tomou, pois já estava salvo há semanas. E isso é algo que não deve ser subestimado. Sem distrações, sem tempo para pensar em qualquer tipo de celebração, porque acho que o que aprendemos também esta semana, com os resultados desta semana, é que não está terminado até ao momento em que estiver. A única coisa que realmente importa é como consegues transformar este desejo em ação e comportamentos. E este, já vos tinha dito, sinto-me verdadeiramente grato por este grupo de jogadores, pelas pessoas com quem tenho trabalhado desde então. Há muitos meses que acho que, se fizermos algo de realmente bom até agora, foi manter a tensão certa e o nível de concentração adequado em todos os detalhes, e isso não vai mudar nos últimos 18 dias da época. Não há muito tempo para pensar tanto, então vamos manter o foco na primeira bola do jogo, na segunda, na terceira, e depois veremos onde vamos estar.
2: Esta foi a antevisão feita por Francesco Farioli, o técnico da equipa do Futebol Clube Porto. Já do lado da equipa do Futebol Clube Alverca, o treinador recebe no Custódio Castro, assume que depois de conseguida essa permanência na Primeira Liga, o foco é continuar na senda das vitórias.
5: Temos agora um grande jogo no Dragão contra uma grande equipa. Estamos à espera de um bom jogo, ou seja, contra uma grande equipa, uma equipa que é a equipa que tem mais vitórias no campeonato, 26 vitórias, tem apenas uma derrota. E o que nós queremos é continuar igual a nós mesmos, sendo competitivos. É isso que nós queremos, ser competitivos. É importante que a equipa mantenha essa ambição. Temos que nos mostrar como equipa, temos que nos mostrar individualmente. E não há melhor palco do que, neste momento, se calhar, do que o Estádio do Dragão. O grande propósito da época era nós conseguirmos a manutenção. Eu acreditava muito que com os 35 pontos já estaria, e a verdade é que depois acabou mesmo por chegar, dada a derrota do Casa Pia em Barcelos, mas nós somos lutadores e lutadores lutam sempre pelos 3 pontos, e o que nós quisemos foi lutar pelos 3 pontos e conquistá-los com o Arouca, o que nos dava automaticamente, sem pensar noutros, a manutenção. É de facto o grande propósito e deixou-nos a todos muito, muito satisfeitos. Era muito importante que o Alverca continuasse na Primeira Liga.
2: Um Alverca que continua na Primeira Liga e que hoje tenta, de facto, estragar a festa ao Futebol Clube do Porto, nessa recepção do Futebol Clube do Porto à turma ribatejana, onde a equipa do Futebol Clube do Porto hoje, inclusive, poderá até carimbar-se nesse título de campeão nacional 2025-2026. Ora, caso isso aconteça, obviamente que vamos estar em direto do Estádio do Dragão e, assim que possível, iremos também estabelecer esse primeiro contacto desde a cidade invicta para nas primeiras desse duelo entre Futebol Clube do Porto e Futebol Clube Alverca. E claro está, caso se confirme nessa festa da conquista do título de campeão nacional 2025-2026 por parte do Futebol Clube Porto, iremos também acompanhar toda a festa e estar atentos nas declarações dos principais intervenientes numa época em que o Futebol Clube do Porto conseguiu manter a regularidade e consegue estar bem perto nesta altura de deitar a mão a esse título de campeão nacional época desportiva 2025-2026. Relativamente às contas desta jornada 32 2 da Primeira Liga, já 3 resultados conhecidos, desde logo partidas que se realizaram durante este sábado pelas 3:30 da tarde, e duelo que estivemos a acompanhar com relato na Primeira Rádio Desporto. O Arouca acabou por empatar 2 bolas diante da turma do Santa Clara. No Arouca, que com este empate garantiu definitivamente na permanência na Primeira Liga, o Santa Clara, que com este empate fica um pequeno passo de conseguir garantir também essa manutenção no principal escalão do futebol português. Tivemos surpresa na Madeira, onde na formação do Nacional acabou por perder o arquipélago da Madeira na Champanha por 2-1 diante do despromovido Naves Futebol de Sade. Apesar dessa despromoção, uma equipa da Vila das Aves que continua a surpreender nesta reta final da época desportiva 2025-2026. Já, por sua vez, o Moreirense, que até esteve a perder por 2-0 na recepção à equipa do Estrela da Amadora, e depois da formação da Amadora estar em vantagem por 2 golos, o Arouca, aliás, a formação do Moreirense, acabou então por dar a cambalhota no resultado e acabou por vencer por 3-2 na formação do Estrela da Amadora e a garantir aqui 3 pontos saborosos, ainda que tenha sido uma vitória arrancada a ferros, com o terceiro e último golo a surgir já bem perto do final do tempo de compensação, onde a turma de Moreira de Cónegos conseguiu assim salvar os 3 pontos no jogo realizado no estádio Comendador Joaquim de Almeida Freitas em Moreira de Cónegos. Para já, temos na Famalicão 0, Benfica 2. A recordar que a partir das 8:30 da noite temos então esse Futebol Clube do Porto, Futebol Clube na Alverca, uma partida que pode dar festa para a turma dos Dragões. Em caso de vitória, o Futebol Clube do Porto sagra-se campeão nacional época desportiva 2025-2026. Apesar de toda essa festa que possivelmente podemos acompanhar durante este dia, no dia de amanhã, domingo, teremos na continuidade desta 32ª jornada com mais 3 duelos. Casa Pia Tondela, uma partida importantíssima nas contas da manutenção da Primeira Liga, quer para os Gansos, quer para a turma da Beira, e portanto uma partida onde só a vitória interessa, quer a Casa Pia, quer a Tondela. Já a partir das 6 da tarde temos Sporting Clube de Braga, Estoril Praia, e às 8:30 da noite Rio Ave, Gil Vicente, uma jornada 32 que se fecha apenas na próxima segunda-feira com o Sporting a receber no estádio de Alvalade, na equipa do Vitória Sport Clube. Um Sporting já fora dessa possibilidade de chegar a um inédito tricampeonato, já não consegue deitar a mão, a verdade é essa, ao título de campeão nacional, e terá pela frente um Vitória Sport Clube que obviamente quer terminar também da melhor forma. Ainda assim, o Sporting claramente a jogar em casa, a batalhar certamente pelos 3 pontos até ao último segundo deste encontro. Na verdade é que é um Sporting que irá receber a antiga turma de Rui Borges. Ora, Rui Borges que renovou o contrato precisamente com o Sporting no dia de ontem, sexta-feira, e vai continuar ao leme dos Leões, apesar de falhar obviamente nesse principal objetivo desta época desportiva 2025-2026, a conquista do título de campeão nacional, o que seria também o tricampeonato para a formação do Sporting, que já escapa há vários anos. Relativamente à classificação, temos então o Futebol Clube do Porto líder com 82 pontos, poderá sagrar-se campeão nacional já durante este sábado. Benfica segundo com 75, Sporting terceiro com 73, Sporting Clube de Braga quarto com 56 e Futebol Clube Famalicão quinto com 51 pontos conquistados. Em pior cenário e na cauda da tabela classificativa, na Casa Pia 16º e no último com 26 pontos, zona de playoff, no 17º e penúltimo lugar, zona de descida direta, até na 2ª Liga, no Tondela, com 22 pontos, e portanto essa importância desse frente a frente no dia de amanhã entre Casa Pia e Tondela, já no 18º e último lugar e já despromovido à 2ª Liga, no Aves Futebol de Sade, apenas com 17 pontos conquistados nas contas desta na 1ª Liga na portuguesa. Era para recordar que estamos a acompanhar o desenrolar desse duelo que coloca frente a frente a turma do Futebol Clube Famalicão diante do Sport Lisboa e Benfica. Para já, o Benfica em vantagem por 2 golos de diferença, uma primeira parte claramente dominada pela turma encarnada, e destaque também para os golos quer de Andreas Scheldrup aos 12 minutos de grande penalidade, quer também Richard Rios aos 19 minutos, que acabou então por dar essa vantagem de 2 golos para a turma encarnada, numa altura em que a equipa de arbitragem volta ao terreno, também que na próxima de regressar a equipa quer de Famalicão, quer também do Sport Lisboa e Benfica. Olhando a esta primeira metade, já o dissemos, Luís Bento, uma equipa do Benfica que foi claramente superior durante estes primeiros 45 minutos. Curiosidade também para perceber qual será a reação da formação do Futebol Clube Famalicão, mas pelo menos avaliar por aquilo que foi a primeira parte, um Famalicão incapaz de fazer frente nos primeiros 45 minutos a este Benfica, Luís. Daqui a poucos instantes já iremos voltar então para desenrolar dessa segunda metade entre o Futebol Clube Famalicão e a turma do Sport Lisboa e Benfica. Recordar que depois desse Nacional 1, Aves Futebol de Sade 2, Moreirense 3, Estrela 2 e Arouca 2, Santa Clara 2. Estamos para já nesta vantagem após os primeiros 45 minutos para o Benfica por 2-0. Grande destaque a partir das 8:30 da noite para esse embate que coloca frente a frente a equipa do Futebol Clube do Porto, diante do Futebol Clube Alverca, numa grande partida de futebol. Não perder para acompanhar com o relato na Gol FM. Ora, vamos novamente.

0: milhões de euros na campanha sensacional da equipa leonina rumo aos 8 melhores clubes da Liga dos Campeões 2026-2027. Para o ano, claro que o Benfica quererá fazer o mesmo, quererá chegar à Liga dos Campeões e com isso poder lutar pelas verbas importantíssimas para o equilíbrio financeiro das equipas portuguesas. O Porto já lá está, o Benfica vai estar quase de certeza, o Sporting ainda acredita, mas deixou fugir o pássaro que tinha na mão. Chegou a ter, repito, 5 pontos de avanço sobre o Benfica, mas em 3 jornadas perdeu 7 pontos. Vai começar a segunda parte, agora mesmo.
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0: Segunda parte do Famalicão Benfica. Olho para uma equipa, olho para outra e não há alterações nem num lado nem no outro, mantém-se o mesmo 11, recordo. Benfica com Turbina na baliza, Dedic, António Silva, Otamendi e Samuel Dal na defesa, Richard Rios, Frederic Alves e Leandro Barreiro no meio campo, Prestiani, Sheldrup e Ivanovic na frente. Já lá vamos ao Famalicão, olha o Benfica, corta Rodrigo Pinheiro para fora. Famalicão com Lazar Karevic, Rodrigo Pinheiro, Léo Real, Pedro, Jacinto Eaz e Rafa Soares, Vandeloy, Matias de Amorim, Gustavo Sá, na frente Gil Dias, Sorriso e Simon Ellison. Fica adiantava-se com perigo para o ataque, um passo a rasgar para a Sheldrup, corta para fora a equipa do Famalicão, Benfica no ataque, Leandro Barreiro, dá para a grande área, Frederic Alves, vai para o cruzamento, corta a equipa do Fama por Jacinto Eaz, incita o Benfica, Samuel Dal, para trás para Otamendi, Otamendi para António Silva, recolheu do pé direito, rodou para o ataque, António Silva avança para o ataque, encarnado, rasga o passo para a esquerda, a Prates, marcação de Sheldrup, Sheldrup recolheu, Sheldrup partiu para cima do adversário, vai para cima de um, de dois, de três, leva a bola para cá. Casa, ponta, pé de baliza para a equipa do Famalicão. Adiantava-se no ataque a equipa do Benfica. Está em grande Sheldrup. Ele e Prestiani foram ressuscitados por José Mourinho, numa altura em que se falava já da ida para outros clubes. Prestiani reaparece graças à participação no Mundial de Júniores e Sheldrup reaparece devido à exibição monstruosa que fez contra o Benfica, aliás contra o Real Madrid, na vitória por 4-2 para a Liga dos Campeões, e os dois jogadores acabaram por ganhar níveis de confiança tremendos, e José Mourinho teve o condão de apostar neles da forma certa, com a coragem certa, com o tempo certo e claro com os ensinamentos do mestre José Mourinho, grande treinador. Temos o privilégio de ter em Portugal nesta altura. Bola para a equipa do Benfica na sua zona defensiva. Avança Otamendi na esquerda para Samuel Dal. Samuel Dal vai pontapear para o ataque. Bola longa, aparece no corte o Léo Real. Pé para fora, lançamento para a equipa do Benfica na esquerda. No ataque encarnado para bater o lateral esquerdo Samuel Dal. Lá está Samuel Dal para colocar a bola para o interior do relevado. Samuel Dal demora algum tempo, lança agora na frente para Fran Ivanovic, corta Léo Realpe, recupera a bola Sheldrup, joga para trás Sheldrup para António Silva, a pé direito na bola António Silva, rasga o passo para o lado oposto para Samuel Dal, aliás para Amar Dedic, avança o Bosnia, Amar Dedic, Richard Rios ao seu lado, bola para trás para António Silva, reorganiza o Benfica, António Silva rasteira para Otamendi, é o Benfica a comandar os cordelinhos do jogo, a bola para Samuel Dal, pé esquerdo na bola, avança para o ataque para Sheldrup, corta o Famalicão, insiste o Benfica, a bola para Samuel Dal, passa por um, passa por dois, dá para Richard Rios, joga tudo atrás para Otamendi, Otamendi para António, António Silva lado a lado com Otamendi, avança para o ataque, rasga para o lado direito para Amar Dedic, recolheu Amar Dedic para trás para António Silva, pé direito na bola, António Silva recolheu, recebeu, devolveu, dá para Amar Dedic lado direito, avança contra um adversário, bola fora, lançamento para o Famalicão. Lá está a equipa do Famalicão a tentar o ataque. Difícil tarefa para a equipa do Famalicão. Viu o Benfica ganhar dois golos de vantagem, muito consentidos pela equipa do Famalicão. E o Benfica depois, claro, gera o jogo a seu belo prazer, uma das capacidades das equipas de Mourinho e deste Benfica de José Mourinho, a gestão de jogo fantástica que faz. Bola para a equipa encarnada no corredor direito para bater António Silva.

0: Silva. António Silva vai colocar a bola rasteira para trás para um companheiro, recebe Otamendi, Otamendi para António, António Silva de pé direito, avança no ataque, ponta a perna, jogar para a desmarcação de Ivanovic, grande corte de Leo Realpe, está melhor no jogo Leo Realpe, ele que é um grande defesa, mas não esteve feliz hoje ao oferecer o penalti ao Benfica, num lance caricato, tinha a bola dominada, tudo para chutar, demorou uma eternidade. O Ivanovic atravessou-se no caminho e levou com um pontapé nas pernas, penalti, enfim, anedótico cometido por Leo Realpe. Bola para o Benfica, avança totalmente no ataque, corredor central, rasga o passo para a esquerda para Shell Group, vai para o ataque Shell Group, puxa para o pé direito, atrasa para o Otamendi, minuto 5 da segunda parte. 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
0: Ataque ao Benfica, Shell Group, grande área e cruzamento, corta a equipa do Famalicão. A bola vai ser tocada para fora. Lá está a equipa do Benfica a insistir no ataque. Samuel Dal para Shell Group, tenta avançar Shell Group, a bola vai para fora. Lançamento para a equipa do Famalicão, que vai tentando, enfim, reagir, mas não consegue. Há que dizer que este Benfica tem posto o Famalicão literalmente no bolso. A verdade é essa. Lá está a equipa do Famalicão no ataque, bola para a frente, corta o Benfica, a bola para Frederic Ausnes, avança pela esquerda, muito bem o Benfica de José Mourinho, a Shell Group, lado esquerdo do Shell Group, ainda não perdeu esta época, impressionante o Benfica de José Mourinho, bola para Otamendi, Otamendi partiu para o corredor direito do ataque da equipa do Benfica, lá está o Otamendi, tenta movimentar para o ataque, bate para a direita, é o Benfica a tentar novamente avançar para zonas de construção, dono e senhor do jogo, repito, bola para Leandro Barreiro, abriu para Frederic Ausnes, este para Shell Group, cruzamento com peso, com conta, com medida, mas apareceu no corte a equipa do Famalicão, no momento agarrado do lance, Ivanovic estava ali pronto para faturar, não conseguiu. Bola para a equipa do Famalicão do lado esquerdo do seu ataque. Famalicão vai tentando ter bola também, mas o Benfica não o permite. Um Benfica que, de certa forma, consegue fazer duas coisas que, de certa forma, são desconfortáveis para o Famalicão. A primeira tem a ver com um bloqueio que faz de imediato à saída de bola da equipa do Famalicão na primeira fase de construção. O segundo é um bloqueio que os centrais fazem de imediato, os centrais e os laterais, e até os médios mais defensivos, à recepção de costas dos jogadores do Famalicão, que têm visto os jogadores do Benfica a pressioná-los muito em cima e não têm sequer hipótese de receber e virar. Muito mérito da forma como o Benfica sufoca a transição da equipa do Famalicão. E o público só se ouvem, os adeptos do Benfica, resignados os adeptos do Famalicão ao perceberem que o jogo de facto não correu de feição para a equipa famalicense. Desde muito cedo viu o Benfica ganhar vantagem, numa altura em que há aqui um lance de possível expulsão, que é claro, para Otamendi. Não há nada a dizer. Incrível. Otamendi vai ser expulso. É uma entrada terrível de Otamendi sobre o Matias de Amorim e creio que não se vai livrar Walter da expulsão, Otamendi.
2: Eu penso que é uma falta completamente escusada. Dá-me a impressão que acaba por ser aqui um pisão. É, exatamente, acaba por ser um pisão sobre o jogador da formação de futebol do Famalicão. E Otamendi, fazer aqui algo completamente escusado. Uma falta onde acaba por ser pisar literalmente o pé do seu adversário.
0: Sem dúvida, é uma expulsão clara. José Carlos Leal, vamos ouvir o árbitro.
3: O jogador número 30 comete falta terceira. Decisão final, cancelar o cartão amarelo e subir cartão vermelho.
0: Cartão vermelho para Otamendi. Nada a apontar ao Otamendi, que tem uma entrada terrível, tremenda, sobre o jogador da equipa do Famalicão. Uma altura em que vamos atingir o minuto 10 da segunda parte. Famalicão 0, Benfica 2.
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0: E o jogo pode abrir. Pode abrir. Otamendi não tem razão nenhuma. Mas o que é que... É inacreditável a atitude dos jogadores do Benfica. Está a vir para cima do árbitro. Inacreditável a atitude de Otamendi, que tem uma entrada que não parte a perna do Matias de Amorim por... Enfim, por pouco. Porque a perna dobra toda, a perna dobra toda e ficou aqui quase iminente uma fratura da tíbia do perónio do jogador do Famalicão. Uma entrada muito dura de Otamendi, que não pode, ainda por cima, reclamar de forma veemente com o árbitro depois de uma entrada que é tão dura sobre o adversário. Só tem que pedir desculpa ao adversário, inclusive é pedir desculpa ao árbitro, ou no mínimo aceitar que de facto não esteve bem neste lance. E por isso, sinceramente, às vezes os jogadores só têm que fazer uma meia-culpa e reconhecer que não estiveram bem, que não, obviamente que não foi intencional, mas entrou de forma verdadeiramente enfim, muito violenta sobre o adversário. Pisa claramente a perna do adversário, a perna inclusive é dobra, arqueia e ficou ali na iminência de uma fratura e, portanto, claramente ficou aqui uma situação de evidente razões para expulsar o Otamendi. E vamos ao jogo, que obviamente vai ser muito interessante. Não tenho dúvida nenhuma que este jogo vai ser tremendo. O Famalicão tem aqui a hipótese de vir para cima do Benfica. Diria que tem 40 minutos para disputar este jogo. Vamos ver se o conseguirá fazer. Bola para a equipa do Famalicão, bola na grande área do Benfica. O Famalicão tentará um pouco de, enfim, de, por um lado, o seu futebol, que é um futebol mais de contenção. Agora com perigo, Gustavo Safalha, na cara do golo. Que grande oportunidade para o Famalicão. Cruzamento com peso, conta e medida. E é inacreditável como falha o golo o jogador do Famalicão. Está à boca da baliza Gustavo Sá, à frente de Samuel Dal, e eu diria que faz o impossível. Faz o impossível o jogador da equipa do Famalicão, que é não marcar este gol. Ele está de frente para a baliza e lá está, como o Sorriso explicava, é só meteres a cabeça de frente. Ele colocou a cabeça de lado e quase que tirou o golo. No fundo, quase que foi ele próprio que tirou a bola do golo. Diria que era mais provável marcar este golo do que o falhar. Grande oportunidade para a equipa do Famalicão, com Gustavo Sá com tudo para fazer este golo, arrematar ao lado da baliza do Benfica. Cruzamento bem medido de Sorriso na esquerda do ataque do Famalicão. O Benfica vai tentar obviamente defender este resultado. Bola para a equipa do Benfica, pontapé na frente, Léo Real aparece no corte e atrasa para o seu guarda-redes. Lá está a bola a ser jogada para Rodrigo Pinheiro, este para a esquerda para Rafa Soares, avança a equipa do Famalicão, bola para Vandeloy, Vandeloy para a direita para Rodrigo Pinheiro, Rodrigo Pinheiro avança no ataque da equipa do Famalicão, abate para dentro para Léo Realpe rasteiro, entrega em Justin Deaz, bate na frente, Matias de Amorim, rodou, avançou, tocou para a esquerda, Sorriso, vai para o chão e a bola vai para fora, tocada por um jogador da equipa do Benfica, insiste a equipa do Famalicão, a bola do lado esquerdo, tocada para Matias de Amorim, este para Vandeloy, na esquerda para Justin Deaz, desmarca-se Rafa Soares, à esquerda do ataque da equipa do Famalicão, vai para a cabeceira, cruzamento, grande defesa da Turbina, grande defesa de Turbina, numa altura em que atingimos o minuto 15, a segunda parte, o Famalicão em cima do Benfica, Famalicão 0, Benfica 2.
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0: 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O Famalicão em cima do Benfica. Cruzamento na grande área. Cabeceamento. Agarra Turbine. Agarrou Turbine. Ali na baliza do Benfica. E numa altura em que o Famalicão pede penalti de Richard Rios sobre Simon Elissor, não é dado. Vê se o VAR chamará ou não o árbitro, para já não. Bola para a equipa do Famalicão e mais um disparate de Léo Realpe. Bem, que jogo de Léo Realpe, que agora atrasa a bola diretamente para fora. Diretamente para fora, quando tinha ali o guarda-redes à sua mercê. Acaba por bater a bola para fora, jogo para esquecer do Léo Realpe. Canto para a equipa do Famalicão, do lado esquerdo. O ataque do Fama vai ser colocado na grande área do Famalicão. O Benfica a tentar chegar ao 3 a 0 num canto. Vai bater Frederic Ausnes. Vai partir para a bola Frederic Ausnes. Todo o Benfica organizado na sua zona defensiva. Atenção ao canto para a equipa do Benfica. É só o segundo canto do Benfica. 3-2 em cantos para o Famalicão. Uma altura em que o Famalicão reclama ainda com o árbitro. Não. Reclama, mas está ultrapassada a situação. O árbitro já explicou que não há penalti nenhum. Agora há uma situação de assistência ao árbitro assistente da equipa, por parte da equipa médica do Famalicão. O jogo está interrompido para assistência, repito, a um dos árbitros deste jogo. Benfica vence por 2 a 0, mas o Famalicão está em cima da equipa encarnada, tem vantagem numérica, 11 contra 10. Vamos ver o que é que vai dar esta reta final do jogo. Parece incapacitado para continuar em campo o árbitro assistente. Creio que o quarto árbitro terá que assumir o jogo. Terá que vir para o lugar do árbitro assistente. Exatamente, é isso que vai acontecer. E há aqui uma troca então na equipa da arbitragem. Neste caso vai entrar o quarto árbitro Diogo Araújo para o lugar, parece-me, do André Dias. E portanto poderá estar aqui a iminente uma mexida na equipa da arbitragem. Exatamente. Vai-se efetivar agora. Algum tempo parado, aproveitamos para lembrar que o Benfica vence por 2 a 0 o Famalicão. E está reduzido a 10 jogadores. Gustavo Correia aguarda ainda a decisão final sobre esta alteração na sua equipa de arbitragem. Vai ser feita a troca de intercomunicador, neste caso do árbitro assistente para o árbitro, para o quarto árbitro. E a equipa de arbitragem, devido a esta lesão de um dos seus membros, acaba por sofrer aqui esta alteração. O jogo está de facto com vantagem clara para o Benfica, 2-0, mas obviamente esta expulsão poderá condicionar o resto do jogo. Porque o Benfica vai jogar com 10 jogadores perante uma equipa de qualidade que sabe o que faz no jogo, que vai ter ainda algum tempo para chegar a um golo que possa abrir este jogo. É isso que deseja a equipa do Famalicão, abrir completamente as portas da partida. Uma altura em que atingimos o minuto 20 da segunda parte, 0 Famalicão, 2 Benfica.
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0: De regresso à partida, finalmente vai começar o jogo. Um canto para a equipa do Benfica, terá estado cerca de 5 minutos parado o jogo. Canto para Frederico Alves, segundo posto, cabeceamento. Corta a equipa do Fama para fora, lançamento para a equipa do Benfica. No corredor direito. A equipa encarnada vai tentar, enfim, gerir o jogo sem bola. E quando conseguir também com bola, porque sabe a equipa encarnada que quanto mais bola tiver, mais perto estará de ganhar este jogo, obviamente. Bola para a equipa do Benfica no corredor direito, linha final, vai haver cruzamento, mas vai para fora a bola. Lançamento para a equipa do Famalicão, que vai já para o ataque. Bola para Vandeloy no corredor central, avança Vandeloy, dá para a esquerda para o Rodrigo Pinheiro. Rodrigo Pinheiro curto para um companheiro, Sorriso. Sorriso lateraliza jogo, dá para Léo Realpe, vai para o ataque Léo Realpe, perto da grande área do Benfica. Léo Realpe demora a decidir, rasga para a esquerda, bem trabalhado, vai haver cruzamento. Matias de Amorim pode marcar, atirou, golo! Famalicão! Matias de Amorim reduz para o Fama e abre as portas escancaradas para uma reta final muito difícil para o Benfica. Gol!
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0: É gol! Famalicão, muito bem trabalhado na esquerda, Matias de Amorim fugiu a Leandro Barreiro e cá vai disto, remate para a baliza, a bola tabelou ainda em Amar Dedic e trai o guarda-redes do Benfica, reduz o Famalicão, 22 minutos segunda parte, Famalicão 1, Benfica 2.
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0: Jogo escaldante em Famalicão. A equipa do Famalicão reduz para 2-1 e obviamente abre completamente este jogo. Já sabíamos que se o Benfica sofresse um golo, o jogo podia abrir. Fama no ataque, bola na grande área, cabeceamento, a bola vai sobrar, atenção, Gustavo Sá para a esquerda, Richard Rios, sobrou, Matias de Amorim pode marcar, Sorriso, vai para o chão e pede penalti. Toda a equipa do Famalicão, toda a equipa do Famalicão a pedir penalti. E agora vamos ver, no momento do remate de Sorriso, estava Richard Rios à sua larga e creio que não há nada. Leandro Barreiro, aliás, creio que não há nada, exatamente, pontapé na atmosfera. Leandro Barreiro não toca no seu adversário. Vamos ver de novo. Não toca. Sorriso preferiu fazer-se ao penalti do que tentar marcar. Às vezes há coisas estranhas nos jogadores. Tinha a baliza na frente, preferiu simular um penalti do que tentar fazer gol. Bola para o Famalicão, bola para Léo Real, pé corredor central, bate na esquerda, é para o Justin Deas, vai para o cruzamento, lado esquerdo, é para Rodrigo Pinheiro, Rafa Soares, cruzamento! Mais um canto para a equipa do Famalicão, o jogo está tremendo, o jogo está tremendo, pode cair claramente para qualquer um dos lados em termos de próximo golo, pode marcar o Famalicão, pode também... sentenciar o Benfica, jogo completamente em aberto, canto para o Famalicão, batido na grande área e cabeceamento, defendeu Trubina. Minuto 25 da segunda parte, Famalicão 1, Benfica 2.
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0: Ora, aqui está uma reta final do jogo, tremendamente emocionante. O Benfica, naturalmente, com o erro descomunal de Otamendi, a sofrer uma expulsão, diria que proibida. Uma altura em que o Benfica vencia o jogo. Uma expulsão, repito, proibida. A equipa do Famalicão, claro que em superioridade numérica, acredita que pode chegar a um gol. Uma altura em que o Famalicão vai mexer e o Benfica também. Vamos fazer aqui um ponto de ordem para atualizar as alterações. No Benfica entra Alexander Bá, sai Schelderup. Vamos lembrar as alterações que já houve neste jogo. Vamos então lembrar as alterações que já houve neste jogo. Vamos a isto. Na equipa do Benfica, saem agora Schelderup e entra Alexander Bá. Há pouco já tinha saído Gianluca Prestiani e entrado Enzo Barrena de Cheia. Creio que Mourinho com a tração demasiado atrás. Claro que a intenção é fechar completamente o jogo, mas o Famalicão vai com tudo. A equipa do Famalicão entra agora Abubacar, Omar Abubacar, para o lugar de Gil Dias. E entra também Romeu Benei e sai Simonelli Sor, neste caso... diria que trocas diretas, entra Abubacar para o lugar de Simone Elissor no lugar de ponta de lança e entra Romeu Bernet para o lugar de Gil Dias no lugar de extremo. Bola para a equipa do Famalicão, vai tentar chegar ao gol do empate e fica agarrado nesta altura ao coração, a equipa toda à defesa nesta altura. Amar Dedites faz de extremo direito, Leandro Barreiro faz de extremo esquerdo, Richard Rios e Frederico Alves fazem de médios, o Alexander Bá é o defesa direito, e fica tentando vir para o ataque, bola para Alexander Bá, vai para fora a bola, lançamento para a equipa do Famalicão que acredita pode chegar ao empate. O jogo está mesmo muito emocionante, o Benfica tirou os dois homens mais rápidos na frente, Schelderup e Prestiani. Acaba por ter aqui a hipótese de, enfim, desperdiça, digo eu, a hipótese de ter dois jogadores rápidos na frente para um qualquer contra-ataque. Preferiu manter apenas Ivanovic e, de certa forma, ter jogadores mais fortes defensivamente. O Famalicão tem tudo para fazer mais golos, sem dúvida. Faltam ainda 20 minutos mais a compensação. E atenção que a compensação vai ser longa, porque o Benfica teve... o árbitro esteve a ser assistido durante cerca de 5 minutos. Portanto, creio que o tempo de compensação irá para os 8-9. Uma altura em que há falta de Richard Rios sobre o adversário Matias de Amorim. Equipa do Famalicão vai tentar avançar para o ataque outra vez. Richard Rios a entrar em falta sobre o homem do Famalicão. está expectante o público de parte a parte, muitas paragens. O Benfica agora também a aproveitar para queimar o máximo de tempo. Os jogadores a ficarem muito tempo no chão, claro que o Benfica aproveita também para deixar o tempo correr e com isto também roubar ímpeto e confiança à equipa do Famalicão. Jogo muito tempo parado em Vila Nova de Famalicão. O Benfica a vencer por 2-1, mas o jogo está completamente em aberto. Faltam 16 minutos para os 90, mais um tempo de compensação. Bola para a equipa do Famalicão, Benfica totalmente fechado. Bola para Matias de Amorim, dá para o lado esquerdo para Rafa Soares. Junto a si Romeu Bernay. Romeu Bernay para trás para Justin Deá, Sorriso, Matias de Amorim. Grande área, passa a rasgar, corta o Benfica, insiste o Famalicão. Mas há falta sobre Amar Dedits. Minuto 30 da segunda parte, mais uma vez o Benfica, os seus jogadores a ficarem no chão. Meia hora da segunda parte, Famalicão 1, Benfica 2.
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0: Lá está a equipa do Benfica a queimar muito tempo. Às vezes o próprio Mourinho critica os adversários, mas está a usar as mesmas armas. Aliás, eu falo sempre da questão do respeito. O respeito, obviamente, por termos a capacidade de olhar para os dois lados. E, de facto, muitas vezes as equipas pequenas fazem-no porque não têm mais armas. E, afinal, as equipas grandes também o fazem, como é hoje o caso, quando se sentem também por baixo, como é o caso do Benfica nesta altura, sente-se por baixo. E o Benfica, ao se sentir por baixo, vai tentando segurar de todas as formas esta vantagem. Bola para o Famalicão, bola para Rodrigo Pinheiro, joga com Bernay, a pé esquerdo na bola, Romeu, bate para trás para Jacente Aze, avança no corredor esquerdo, desmarca Rafa Soares, vai para a baliza Rafa, tempo para cruzar, demorou, colocou para Sorriso, puxa para o pé direito, levantou na grande área, para o corte de António Silva. E insisto, o Famalicão de Jacente Aze para Gustavo Sá, este para Matias de Amorim, este para Vandeloy, Vandeloy para Rodrigo Pinheiro, bate na grande área, ao pé de si tem um companheiro, corta o Benfica, insiste o Famalicão, Romeu levou, pesca na bola, levantou, corta em Zobarena de cheia. Insisto, o Famalicão, Benfica está encostado às cordas. Lazar Karevites para a esquerda, avança o Famalicão, bola longa de Jacin Deas, procurador direito para Gustavo Sá, entrou na área com o adversário, Gustavo Sá vai cruzar, pontapé, contra o corpo de um jogador do Benfica. Tira Leandro Barreira de qualquer maneira. Insiste o Famalicão. Léo Realpa para Romeu. Romeu levou. Romeu tocou. Dá para Matias de Amorim. Este para Vandeloy. Para a esquerda Vandeloy. Para Rafa Soares. Avança Sorriso. O Famalicão a jogar bem contra 10. A flanquear muito o seu jogo. A fazer muitos cruzamentos. A largar. Bola para Vandeloy. Pontapé ao lado. Canto para o Famalicão. O Famalicão insiste. Bola a tocar no jogador do Benfica. 32 minutos da segunda parte. O Fama vai tentar chegar ao empate no pontapé de canto. O Benfica agarra-se com unhas e dentes à vantagem preciosa que mantém o Benfica com 2 pontos de avanço sobre o Sporting. Se o Sporting ganhar, claro, a condição passaria para 5 pontos de avanço. Canto para a equipa do Famalicão, batida à maneira curta, Sorriso colocou, Matias de Amorim virou, pode rematar, levantou, bola! Abubakar empata o Famalicão! Gol! Do Famalicão! Canto bem batido para Matias de Amorim. Cruzamento. Barrenet cheia a falhar completamente a marcação. Abubakar aproveitou. Atirou para o fundo da baliza do Benfica. O Famalicão estava a ameaçar o empate. 33 minutos, segunda parte. Famalicão 2, Benfica 2.
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0: Está um jogo espetacular. O Benfica tinha dois golos de avanço. Otamendi cometeu um erro grosseiro a expulsar, a merecer a expulsão num lance sem perigo nenhum. O golo é perfeitamente limpo. Estamos à espera não sei bem do quê. A bola foi atrasada para Matias de Amori. Cruzamento com peso, conta e medida. Abubakar a aparecer e a desviar. Não sei bem o que é que está à espera a equipa de arbitragem para o golo. Ou não sei bem o que é que o VAR está à procura neste lance. Em Portugal fazemos muito isto, que é andar à procura do microscópio, andar à procura do pormenor. E de facto todas as indicações, mesmo em termos de FIFA e do UEFA, são num sentido diferente. O VAR não é para andar à procura do microscópio. O árbitro, o VAR, aliás, é para situações de factuais, claras. Aqui o golo é perfeitamente limpo. Não sei do que é que estamos à espera. Minuto 80 minutos do jogo. 80 minutos do jogo. Famalicão 2, Benfica 2.
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0: Bem, José Carlos Leal, tenho que pedir a tua opinião. Estivemos aqui dois ou três minutos à espera não sei bem do quê, porque o golo é perfeitamente legal e é claro.
2: É, também me parece, não existe aqui qualquer motivo para que fosse invalidado este mesmo gol. Parece-me bem validado e, portanto, nada a dizer. E o Famalicão que vai apertar claramente nestes últimos minutos a formação do Sport Lisboa e Benfica. E, Luís Bento, aproveitamos e relembremos tempo e resultado para darmos uma passagem pelo Estádio do Dragão, onde hoje se pode decidir esse título de campeão nacional.
0: 81 minutos de jogo, Famalicão 2, Benfica 2.
2: E sempre atentos àquilo que sai passando no estádio do Famalicão, onde temos então esse frente a frente entre Famalicão e Benfica. Atentos também a esse Futebol Clube Porto Alverca, que se joga a partir das 8:30 da noite. E Walter Rocha, já temos 11 iniciais das duas equipas para esse grande embate de futebol.
4: Vamos passar então aos 11 iniciais deste Futebol Clube do Porto Famalicão, deste Futebol Clube do Porto Alverca, aliás, até porque esse Famalicão Benfica está bem quentinho. O Porto com Diogo Costa na baliza, depois Kivio, Arbeta Arex, Zaidu, Alberto, Pablo Rosário, Gabri Veiga, Frouco no meio-campo, na frente PP, Piatuszewski e Denis Gull. O Alverca com Mateus Mendes, Meu Pio, Sérgio Gomes, Naves. À direita Toaizi, à esquerda Isaac James, meio-campo com Lincoln e Raldanei Gomes. Na frente de ataque, a equipa ribatejana com Figueiredo, Chiquinho e Sandro Lima. São estes os 11 iniciais, não falta muito para o jogo do título. Porto Alverca.
2: E vamos manter essa via aberta desde o Estádio do Dragão. Para já, voltamos novamente até na Famalicão, onde temos empate a 2 entre Fama e Benfica, Luís Bento.
0: Sem dúvida, grande espetáculo de futebol. O Famalicão esteve sempre na bola de baixo na primeira parte, mas na segunda, a partir da expulsão de Otamendi, o Benfica, obviamente, com inferioridade numérica, colocou-se a jeito e o Fama chegou ao empate e está em cima do Benfica à procura da vitória. Será um jogo, diria que rasgadinho até a final. Diria que ambas as equipas querem ganhar. O Fama pela luta pelo quinto lugar, para se ganhar, avançar para 5 pontos de distância em relação ao Gil Vicente. O Benfica, para não deixar que o Sporting volte a empatar com o Benfica. É claro que o Benfica ainda fica à frente em relação ao Sporting, porque, como sabemos, tem vantagem no confronto direto, mesmo que o Sporting ganhe ao Vitória de Guimarães. Numa altura em que sai Ivanovic, entra Rafa. Creio que o Benfica hoje cometeu um erro que pode vir a ser fatal ao tirar os vertiginosos Prestiani e Sheldrup. A equipa ficou muito encostada atrás. e o Famalicão chamou-lhe um figo, com dois golos bem construídos. Agora Rafa vai ficar solitário na frente. Rafa vai entrar para o lugar de Ivanovic. E diria que, com muito respeito pelo Benfica, o jogo está mais para o 3-2 do Famalicão do que para o 3-2 do Benfica. O Benfica terá que fazer algo para chegar ao golo. Bola para a equipa do Benfica, pontapé na frente, lançamento lateral para a equipa encarnada. Do lado direito para bater, o lateral encarnado, neste caso o Alexander Bá. Alexander Bá vai lançar a bola para a grande área do Famalicão. Demora algum tempo, tem ao pé de si Richard Rios. Benfica, por exemplo, em Alvalade, de certa forma, caiu o brinde para a equipa encarnada. O jogo naquela altura estava a poder dar para qualquer um dos lados, foi o Benfica que marcou. E hoje diria exatamente a mesma coisa, pode dar para qualquer um dos lados, vamos ver quem marca. 40 minutos e meio, canto para o Benfica. Atenção ao Benfica, não tem tido muitos cantos neste jogo, mas tem agora Frederico Ausnas, o terceiro canto do Benfica na partida. Benfica pode, na bola parada, conseguir o que não consegue na bola corrida. Vai tudo lá para cima. António Silva, Enzo Barrena de Cheia, Richard Rios, todas as armas aéreas do Benfica. O Malicão a defender-se bem. Minuto 86 da partida. Frederico Ausnes levanta o braço esquerdo, vai partir para a bola, cruzamento com boa conta, tira o Famalicão, incita o Benfica, remate, Rafa, a bola prensa no adversário, é mais um canto para o Benfica. Rafa estava ali esquecido na meia-lua, Romeu demorou muito tempo a encurtar o espaço e o pontapé de Rafa ser batido contra o corpo do adversário, a bola ressaltou para fora, fica a pedir penalti António Silva, fica a pedir braço do jogador do Famalicão. Creio que não há nada, mas vamos ver se surgem imagens que me contradigam. Canto para o Benfica de novo, Frederico Ausnes do lado esquerdo, muita gente na área, atenção ao norueguês Ausnes, braço esquerdo levantado, partiu para a bola, levantou com boa conta, tira Léo Real de pé, a bola vai para fora, lançamento para a equipa do Benfica à esquerda. Frederico Ausnes para bater, junto a si Samuel Dal. É o Benfica a tentar chegar à vitória no fim. O Fama também quer ganhar, vai ser uma parte final de jogo absolutamente louca. Bola para o Benfica, Samuel Dal, lado esquerdo, vai bater na grande área do Famalicão. Bola batida para Leandro Barreiro, ali chega para lá Leandro Barreiro. Vai ser repetido, acredito eu, o lançamento lateral. Rodrigo Pinheiro ficou agarrado ao pé, foi empurrado por Leandro Barreiro ainda antes do lançamento lateral ser efetuado. Empurrando o Leandro Barreiro, vai ser repetido então. Samuel Dal bate na grande área, corta o Famalicão, bola para fora de novo, lançamento para a equipa encarnada outra vez no corredor esquerdo, Samuel Dal para bater, vai tudo para a grande área do Famalicão. Fica a tentar o gol, fica que de certa forma desapareceu desde o minuto 20. A equipa fez dois golos, o Famalicão depois, na reta final da primeira parte, já foi a equipa mais no jogo. E na segunda parte, mais ainda, obviamente, depois da expulsão de Otamendi, foi claramente o Famalicão a melhor equipa na partida, a chegar com naturalidade, digo eu, aos dois golos. 88 minutos, o Benfica a perder a bola. Bola para a equipa do Famalicão, no corredor direito, o Rodrigo Pinheiro a tentar avançar para o ataque. Falta cometida por um jogador do Benfica. Bola para o Famalicão, lado esquerdo, Justin Diaz, dá para trás para Léo Realpe. Este para Vandeloy. Vandeloy, Léo Realpe. Léo Realpe para a direita, para Romeu. Romeu avança para o ataque. Vai caminhar para cima do Leandro Barreiro. Bailou. Demorou. Colocou Gustavo Sá. Rodrigo Pinheiro levantou na grande área. Bola para Abubakar. Leandro Barreiro tirou. Insiste a equipa do Famalicão. Bola para Justin Dea. Joga tudo para trás para Lazar Karevich. O jogo pode dar para qualquer um dos lados. O Benfica tem ainda Bruma no banco. Vamos ver se vai entrar ou não. Bola para o Famalicão. Bola para Léo Realpe. Léo Realpe avança. Coloca em Gustavo Sá. Gustavo Sá para a esquerda para Justin Dea. Avança o neerlandês. Desmarca-se à esquerda Rafa Soares. No corredor central, Matias de Amorim. Também Vandeloy. Vandeloy avança. Vandeloy rasga para Romeu vai para cima do adversário. Romeu, linha final, Romeu, cruzamento, defende Romeu a levar, Romeu a cruzar, e muito bem o guarda-redes Trubin a defender. depois largou a bola, voltou a recuperá-la sob a proteção de Enzo Barrena de Cheia. Bola para a equipa do Famalicão, pontapé, outra vez para o ataque, corta o Benfica, vai dar para um lado ou vai dar para o outro, que grande emoção, o jogo está completamente em aberto, o Famalicão quer ser quinto, o Benfica quer ser segundo, avança o Famalicão, bola para Matias de Amorim, dá para Vandeloy, na esquerda de Jacinto Deás, rasgou, corta pá, a bola bate no jogador do Famalicão, lançamento para o Benfica, minuto 90, subscreva o canal Gol FM, clique no sininho, ative as notificações, seja o primeiro a saber de todos os diretos Gol FM. 90 minutos de jogo, Famalicão 2, Benfica 2.
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0: 15 minutos de compensação. 15 minutos de compensação. Bola para a equipa do Famalicão. Houve muito tempo de paragem por parte do árbitro da partida, mas, sinceramente, 15 parece-me excessivo. É verdade que houve muita coisa. Houve VAR, houve vários jogadores no chão, houve a situação do árbitro. Bola para o Famalicão, remata ao lado! Grande oportunidade para o Famalicão. Matias de Amorim com tudo para fazer o terceiro. Matou ao lado da baliza do Benfica, 14 minutos para se jogar, o Famalicão empata com o Benfica 2-2, pode dar para qualquer um dos lados. Mourinho ficou furioso com o tempo de compensação concedido pelo árbitro da partida, mas lá está, há que respeitar, há que reconhecer, houve muito tempo de paragem para assistência ao árbitro, houve muito tempo para ajuizar o primeiro golo, o golo do empate aliás do Famalicão. Houve muitos jogadores do Benfica também no chão durante a segunda parte, houve as substituições, houve dois golos, portanto há muito tempo para compensar. Eu não daria tanto, mas não daria menos de 11, 12 minutos. O Benfica obviamente sabe que o empate nesta altura é positivo. Porquê? Porque mantém o Benfica à frente do Sporting e nesta altura é ao pontinho. Claro que o Sporting, ao ter empatado daquela forma inacreditável com o Tondela a sofrer dois golos no último minuto, claro que deixou de ter esta possibilidade de apanhar o Benfica ao primeiro, passar a equipa do Benfica ao primeiro empate. Esse empate do Tondela frente ao Sporting, de certa forma, deu este brinde ao Benfica de poder empatar um jogo ainda. É o que está a acontecer hoje. Vamos ver o que é que vai dar. Fica no ataque, corredor direito, bola para fora. Lançamento para a equipa encarnada. Vai tudo para a grande área do Famalicão. Pode cair para qualquer um dos lados. O Benfica pode chegar ao 3-2. O Famalicão também pode. O Benfica está contente com o empate. O Famalicão não. O Benfica sabe que o empate o mantém na frente do Sporting. O Fama sabe que o empate o põe à mercê do Gil. Olha o Benfica, pontapé ao lado. Richard Rios, de ângulo impossível, tentou ali um golo absolutamente sensacional, mas era quase impossível, a bola estava na linha final. Ele chutou, mas não passou longe, tomou ali um efeito caprichoso e não passou nada longe, impressionante. Bola para a equipa do Famalicão. Atenção que se o Famalicão fizer um gol e ganhar o jogo, o Porto é campeão e o Sporting pode ultrapassar o Benfica na próxima jornada, aliás na próxima segunda-feira. Mas se o Benfica marcar, o Sporting fica praticamente fora da luta. E o Famalicão fica com o Gil Vicente à mercê. Qualquer gol que surja agora pode ser determinante nas contas do campeonato. Vamos ver. Famalicão no ataque. A bola para Jacinto Deás. O Benfica totalmente fechado. Jacinto Deás vai para a baliza. Lado esquerdo. Deixou para Rafa Soares. Este para Sorriso. Baila perante o adversário Sorriso. Corredor central para Vandeloy. Ainda Sorriso. Bascula para Léo Realpe. Faltam 12 minutos. Léo Realpe vai bater na grande área. Léo Realpe demorou. Levantou. Segundo poste. Corta ao Benfica. A bola sobrou para o lado do esquerdo para Rafa Soares. Vai dar para Gustavo Sá. Pode cruzar Gustavo Sá. atrasou para Justin Deas, levou, grande área, vai cruzar, lado esquerdo, olha o Fama, cruzamento para Matias de Amorim, o passe rasteiro para trás para Gustavo Sá, novo cruzamento, cabeceamento ao lado! Que perdida do Famalicão! Que perdida de Sorriso! Cruzamento com peso, conta e medida. Sorriso à entrada da pequena área, cabeceou para fora. O Famalicão à beira do 3-2. O Benfica sobrevive, nesta altura ligado à máquina, mas aguenta. Contudo, este empate pode ser precioso para o Benfica. Repito, o empate do Sporting contra o Tondela permite ao Benfica um empate. É o que está a acontecer neste jogo, por isso é que o Benfica sabe que, perante o estado atual do jogo, em que só dá Famalicão, o empate é positivo. Faltam, nesta altura, 10 minutos. Ataque ao Famalicão, Rodrigo Pinheiro, Romeu perdeu, olha o Benfica, pode ir para as portas, desmarca-se Rafa, atenção Samuel Dal, avança Samuel Dal, por 1, por 2, não passa por 3, corta Vanteloy, dá para trás para Lazar Karavic, o Famalicão vai para cima, sabe que o quinto lugar depende muito de uma vitória hoje, o Gil Vicente pode apanhar o Famalicão. Se o Famalicão perder este jogo, aliás, empatar este jogo, pode empatar com o Fama em caso de vitória em Vila do Conde. Ataque ao Famalicão, bola para Léo Realpe, na esquerda para Justin Deas, vai para a grande área do Benfica, vai cruzar Justin Deas, pé esquerdo na bola, demora a dar a bola, dá para Gustavo Sá, à entrada da grande área Gustavo Sá, avança para a direita para Romeu, Romeu segurou, vai num para um com Samuel Dal, Romeu, ainda Romeu, bailou, rematou contra Leandro Barreiro, insiste o Famalicão, mas vai para o chão Leandro Barreiro e para o jogo o árbitro. É um remate tremendo do Romeu em cheio no corpo de Leandro Barreiro e por isso Leandro Barreiro ficou estatelado com a bolada que levou. É tremendo este chute, de facto incrível, é um chute em cheio na parte abdominal do Leandro Barreiro, gigante Leandro Barreiro a dar o corpo ao manifesto e aguentar-se aqui à verdadeira bomba que foi este remate do homem do Famalicão. De facto, esteve aqui um ato de coragem por parte do jogador do Benfica, que deu literalmente o corpo às balas. O jogo está completamente em aberto. O Benfica esteve a ganhar por 2-0, mas um erro crasso de Otamendi acabou por dar a hipótese do Famalicão jogar de 11 para 10. Começa a partida, bola na grande área, cruzamento, torna em cima no corte, sobrou, Vandeloy, tocou, Rodrigo Pinheiro, vai cruzar Rodrigo Pinheiro, deixou para Romeu, Romeu pé esquerdo, levantou, demorou, não foi agora muito vertical Romeu, demorou muito tempo, atrasou para Matias de Amorim, este para a direita, aliás, já é o Pedro Santos, bola na grande área, Trubin saiu a soco. Atenção, deixem-me atualizar as substituições da equipa do Famalicão. Entrou também Pedro Santos para o lugar de Matias de Amorim. Ao minuto 90 mais 4, bola para o Fama, bola na grande área, corta o Benfica, sobrou, Rodrigo Pinheiro vai levantar, cruzamento, segundo poste, cabeceamento, Gustavo Sá pode marcar Pedro Santos, grande corte! Que corte impressionante do defesa do Benfica, mas marca falta o árbitro. Grande oportunidade, marcou falta de Gustavo Sá nas costas de Amar Dedits. Gustavo Sá saltou nas costas, amorteceu para o pontapé, a bola bateu em António Silva e só por isso não entra. Não sei se o VAR não iria validar este gol se a bola entra. Gustavo Sá salta mais alto do que o seu adversário e acaba por nas costas cabecear. Amar Dedits está claramente em baixo. A Benfica vai tentar, vai continuando a perder tempo, agora amarelo para Trubin. Fica a perder muito tempo, sabe que o empate é, neste caso, é muito positivo para o Benfica, perante o estado de coisas em que o jogo, nesta altura, se apresenta. Bola para a equipa do Benfica nas alturas, corta Gustavo Sá, um golo aqui pode ser determinante para qualquer um dos lados. Olha o Benfica, falta! O Benfica beneficia agora da marcação de uma falta. Pode ser um lance também determinante do jogo. Atenção, é perto da grande área do Famalicão. Faltam 6 minutos e meio para se jogar. Vão jogar-se 15, estamos no minuto 8 e meio. O Famalicão em cima do Benfica. O Benfica a aguentar-se e agora a ter direito a um livre perto da grande área do Famalicão. Atenção ao livre. Benfica, se empatar este jogo, já não pode empatar mais nenhum, nem contra o Braga, nem contra o Estoril. Claro, se o Sporting fizer a sua parte, não é incrível que o faça no estado em que o Sporting está nesta altura. Mas o Sporting, claro que se o Benfica empatar, ganhará novamente, uma almofada de esperança elevada. 6 minutos para se jogar, livre para o Benfica. Frederic Austens para bater, partiu para a bola, cruzamento, cabeceamento, corta a equipa do Famalicão. E vai já para a resposta Gustavo Sá, atento ao Famalicão, vir no contra-ataque, aponta a pé longo, longo, longo, para a frente, salta Pedro Santos, salta também Amar Dedic, a bola sobrou para a equipa do Benfica, Rafa perdeu para o adversário Gustavo, Gustavo na esquerda para Rafa Soares, o Famalicão acredita na vitória, continua em cima do Benfica, Benfica encostado às cordas, a sofrer imenso, bola para Jacinto Deas, deixou para Léo Realpe, este para Vandeloy, Vandeloy Pedro Santos, Pedro Santos Rodrigo, Rodrigo Pedro, a Pedro Rodrigo vai para a grande área, rasteiro para a esquerda para o Jacinto Deas, marca-se Rafa Soares no corredor esquerdo, a passa rasteiro para Rodrigo Pinheiro, vai para o pontapé, grande defesa, bola na barra, impressionante pontapé de Rodrigo Pinheiro, a bola foi à barra, bateu no guarda-redes e caprichosamente não entrou, impressionante. Que sorte descomunal para o Benfica neste lance. A bola foi à barra, bateu no Trubin e inacreditavelmente não sobra para dentro da baliza. Incrível. Canto para o Famalicão, batido, grande área, corta o Benfica. Bem, que sufoco para o Benfica. Que sufoco para o Benfica. 13 remates contra 8. Ataca o Famalicão, Pedro Santos. Vai levantar na grande área, grande corte. E António Silva, insiste o Famalicão, Rafa Soares, rasteiro para Sorriso, vai levantar Sorriso, para trás para Vandeloy, Vandeloy rasteiro para Léo Realpe para Rodrigo Pinheiro, vai haver novo cruzamento, segundo poste, o desvio para fora. Respira o Benfica. 101 minutos de jogo, que jogasse em Famalicão. E há pouco Rodrigo Pinheiro, à beira de ser feliz, é uma felicidade impressionante para o Benfica. A bola foi com estrondo à barra, bate praticamente na linha de golo, bate nas costas do Trubin e quando se esperava que entrasse, saiu para fora. Incrível. Incrível, de facto, esta oportunidade do Famalicão numa altura em que há um amarelo para um jogador do Benfica, Richard Rios. José Mourinho voltou a ficar furioso. 101 minutos. Nono amarelo para Richard Rios. Vai ficar fora do jogo contra o Braga. Faltam jogar nesta altura 3 minutos. Bate coração encarnado. O empate é precioso para o Benfica. Bola para Alexander Bá no corredor direito. O Benfica continua a queimar o máximo de tempo que pode para que o Famalicão não consiga chegar à vitória. Benfica, desde que ficou com 10, está completamente à mercê do Fama. Mas aguenta-se há pouco com uma tremenda felicidade. Bola para o Benfica no corredor direito. O Alexander Bá vai tudo para a grande área do Fama. Benfica tenta colocar uma bola longa na grande área. Salta Jacinto Deas e corta. Insiste o Benfica, bola para as alturas para Amar Dedic, bate ali no corpo de Abubakar e responde o Famalicão, vem para o ataque, corta Frederic Ausnes, 2 minutos e meio para acabar, Famalicão continua a acreditar na vitória, o Benfica continua ligado à máquina, agarrado a este empate, precioso para o Benfica, bola para o Famalicão, Romeu bate contra um adversário, corta Samuel Dal, insiste o Famalicão, a bola para Léo Realpe, dá para Romeu, leva Romeu, passou por um, ainda Romeu, passou por outro, linha final, Romeu vai cruzar, bateu na grande área, Frederic Alves no corte, e vai insistir Rodrigo Pinheiro, atenção, bateu na grande área, para Vandeloy, bascula para a esquerda, Rafa Soares, Jacinto Deas, Rafa Soares vai levantar, bate rasteiro, corta o Benfica, recupera Gustavo Sá, Richard Rios vai sair e consegue soltar-se, pode rasgar o passo, o Rafa fugia, Richard Rios, o Rafa estava a fugir, Richard Rios, claramente o Richard Rios agora podia ter lançado o passe para Rafa, não o fez e depois fez a falta e ganhou uma falta preciosa. O Benfica vai tentar também, mas não, o Benfica nesta altura não arrisca nada, o Benfica sabe que se perder este jogo volta a poder ficar à mercê do Sporting e portanto sabe que o ponto é precioso, não arrisca nada, mesmo quando agora está o Trubin no chão, Benfica continua a tentar esticar ao máximo o jogo, sabe que não pode fugir o ponto, sabe que não pode de maneira nenhuma fugir este ponto, mas o Benfica tem recorrido a tudo o que é estratégia de queimar tempo, e agora o árbitro da partida diz para dar mais um minuto. Dar mais um minuto, porque o Turbino está no chão e, portanto, claro, tem que compensar o tempo que se perde. Quando dizemos 15 minutos é tempo adicional mínimo, portanto, o Benfica tem que reconhecer que, de facto, houve muito tempo parado. Acho que o problema não é o Gustavo Correia ter dado 15 minutos. O problema é muito

0: bola para a equipa do Benfica. Não arrisca nada a equipa encarnada, mas agora vai ter direito a um livre. António Silva no seu meio campo, bate na frente, corta o Famalicão. Tenta ainda um lance e ataque do Famalicão. Bola para Gustavo Sá, perde para Frederico Ausnes. Para trás para Samuel Dal. Samuel Dal rasga o passo para o lado direito, não há lá ninguém. Bola para fora. O Famalicão vai ter direito ainda a um lance de ataque, será o último. Será o último lance de ataque da equipa do Famalicão, que vai meter toda a carne no assador, toda a carne, diga-se, jogadores na grande área. Bola para a esquerda para Rafa Soares. Rafa Soares adianta para Abubacar, sete costas com António Silva. Corta António Silva, marca, falta o árbitro e vai acabar o jogo. O Benfica vai conseguir manter o empate. E o Sporting, se não tivesse deixado fugir aquele jogo frente ao Tondela no último minuto com dois golos de canto, poderia estar novamente a poder ultrapassar o Sporting, mas claro que ao empatar contra o Tondela, o Benfica ficou a saber que podia empatar um jogo. É o que está a acontecer em Famalicão, com este empate da equipa encarnada. Vai acabar o jogo, o Benfica ainda tem uma bola, bate na frente, mas muito curto, acaba o jogo. Final da partida em Famalicão, 2 para o Famalicão, 2 para o Benfica.
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2: Está terminada a partida entre Sport Lisboa e Benfica e Futebol Clube Famalicão, partida que se realizou no Estádio Municipal de Famalicão e a terminar com um empate entre estas duas formações. Ora, Benfica é este que consegue aqui um ponto importantíssimo no que diz sobre respeito às contas pela segunda posição na tabela classificativa, Luís Bento.
0: Sem dúvida, um ponto precioso para a equipa encarnada. O Famalicão fez tudo para ganhar. Depois da expulsão de Otamendi, esteve completamente em cima do Benfica, fez dois golos, mas não conseguiu fazer o terceiro. O Porto agora basta-lhe empatar contra o Alverca para ser campeão, nem sequer precisa ganhar esse jogo. Falta um ponto ao Porto. O Sporting segunda-feira pode empatar outra vez com o Benfica, e o Benfica já não pode empatar contra Braga e contra o Estoril se o Sporting ganhar os seus jogos. Está ao rubro a luta pelo segundo lugar, e está também ao rubro a luta pelo quinto. O Gil Vicente, se ganhar em Vila do Conde, apanha o Famalicão. É resultado final, Famalicão 2, Benfica 2.
2: E tudo contado desta uma partida que contou com o relato de Luís Bento, na coordenação de José Carlos Leal. Daqui a poucos instantes já vamos na Tecnopalco, que hoje poderá ser um palco até de festa, no estádio do Dragão, onde o Futebol Clube do Porto irá receber o Alverca na conquista de pontos, a valer o título de campeão nacional na época desportiva 2025-2026. Tudo para ser contado já daqui a poucos instantes, na primeira Rádio Desporto, no simultâneo, na Rádio Jornal do Centro.
0: Atenção, pulou esquerdo, levantou a grande área, remate, golo!
3: Grande cruzamento, cabeceamento, é golo!
4: Dois gols de rajada!
3: Golo! Puxa para dentro, passa um, passa dois, pode marcar, golo!
2: O palco da festa das contas do título nacional na época desportiva 2025-2026 poderá ser feito já durante este dia de sábado, onde o Futebol do Porto recebe a partir das 8h30 da noite a formação do Alverca. 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Estamos bem perto desse início de partida, que coloca frente a frente na formação do Futebol Clube Porto, diante da turma do Futebol Clube Alverca. Ora, contas precisamente desta 32ª jornada, uma jornada que pode ser precisamente de título de campeão nacional para o Futebol Clube Porto, e para isso, basta o Futebol Clube Porto pontuar na frente na turma do Futebol Clube Alverca. Vamos então para

0: Nesse no duelo que o coloca frente a frente, Futebol Clube do Porto e Alverca, numa partida que vai contar com o relato de Walter Rocha.
1: Seja bem-vindo, ouvinte, com o FM ao Estádio do Dragão. Hoje pode ser dia de título e o Porto precisa apenas de um empate face ao deslize do Benfica, onde empatou a duas bolas diante do Famalicão. Estamos no Estádio do Dragão, a noite vai caindo sobre a cidade invicta, mas a chama azul e branca nunca brilhou tanto. 1456 dias depois, o Futebol Clube do Porto pode voltar a ser campeão nacional. 3 anos de espera, 3 anos de mudanças, de desilusões, de reconstrução e também de muita esperança. E agora, perante milhares e milhares de portistas, o Dragão prepara-se para viver mais uma noite que pode ficar eternamente gravada na história do clube, porque este estádio já viu de tudo. Já viu lágrimas, já viu glórias, já viu títulos decididos nos detalhes, já viu noites europeias impossíveis tornarem-se realidade. E hoje o Futebol Clube do Porto pode voltar a sagrar-se campeão nacional. Está um ambiente formidável no Dragão, bandeiras azuis e brancas vão sendo defraudadas no momento em que a equipa azul e branca recolhe agora aos balneários. E aqui no Dragão foi aqui que nasceram capítulos históricos, foi aqui que o Porto conquistou inúmeros títulos, foi aqui que o Futebol Clube do Porto conseguiu conquistar inúmeras noites europeias que ficam para a eternidade do futebol nacional e também do futebol mundial. E desde as primeiras horas do dia, a cidade do Porto acordou de forma diferente. As ruas foram-se pintadas, foram estando pintadas de azul e branco, nas varandas, nas janelas, nos cafés, nas buzinas, nos carros, nos cascóis ao pescoço. Sentia-se que este não era um dia normal. Nas imediações do Dragão, desde cedo, começaram a chegar adeptos vindos de todas as pontas do país, famílias inteiras, pais e filhos, avós que já viram dezenas de títulos e crianças que hoje podem viver o primeiro grande momento das suas vidas como portistas. O cheiro das relotes mistura-se com os cânticos vindos dos adeptos e as bandeiras tremulam ao vento e há uma sensação comum em cada rosto. É que vai ser hoje que o Futebol Clube do Porto vai conquistar o 31º título da sua história. É isso que diz o rosto dos 50 mil dentro do estádio, fora a multidão que está nas imediações do Estádio do Dragão, preparada para, à partida, receber a equipa no Coreto do Dragão. O último campeonato conquistado pelo Futebol Clube do Porto aconteceu em 2021-2022. Um título selado no Estádio da Luz com um golo de Zaidu. Uma noite inesquecível para os Dragões, que esse golo aconteceu já perto do fim do encontro. Um Futebol Clube do Porto era uma grande equipa, essa sem dúvida alguma, uma equipa intensa, agressiva, dominadora, uma equipa que terminou o campeonato com 91 pontos, recorde absoluto da história da Liga Portuguesa. Na baliza, Diogo Costa, na altura, tinha Pepe, Mbemba, João Mário, Zaidu, Uribe, Vitinha, Fábio Vieira, Pepe, Evanilson, Taremi, Otávio, e ainda tinha Luís Dias, que acabou por sair em janeiro. Era realmente uma equipaça da equipa do Futebol Clube do Porto, sem dúvida alguma. Era um Porto feroz, um Futebol Clube do Porto que esmagava adversários com futebol, intensidade e alma. E hoje, 4 anos depois, pode-se repetir essa história. Mas desta vez é diferente, muito diferente. Porque este Futebol Clube do Porto nasceu num contexto completamente diferenciado, no sentido em que houve mudanças profundas, houve um novo presidente, um novo treinador, aliás, 3 treinadores em 2 anos. Começou em Vítor Bruno, passou por Anselmi e agora é Francesco Farioli, com uma nova ideia, mas com dúvidas no início da temporada. vindas de fora, pela forma como perdeu o campeonato no Ajax, no último suspiro, levava 9 pontos de vantagem nas jornadas finais do campeonato e acabou por deixar fugi-lo. Mas Francesco Farioli chegou ao Dragão sem garantias, sem passar no futebol português e com a enorme responsabilidade de reconstruir uma equipa habituada a ganhar. Muitos desconfiaram, muitos criticaram, mas jogo após jogo o Futebol Clube do Porto foi crescendo, foi criando identidade, foi ganhando confiança, foi tornando o Dragão novamente numa fortaleza. E hoje, aos 37 anos, o treinador italiano está a um passo de conquistar o primeiro campeonato da carreira, logo na época de estreia em Portugal, a um feito reservado a poucos na história azul e branca. E há algo quase poético nesta noite, porque o Porto, se for campeão, precisamente no dia 2 de maio, o número 2, o número da lenda Jorge Costa, uma das maiores figuras da história do clube, um capitão a Porto, um símbolo de raça, liderança e paixão pelo emblema, um homem que marcou gerações e que partiu em agosto de 2025, antes do arranque desta temporada. Mas esta noite carrega ainda outro peso emocional enorme para o universo portista, porque para além de Jorge Costa, há outro nome que paira sobre o estádio do Dragão: Jorge Nuno Pinto da Costa, o homem que transformou o Futebol Clube do Porto numa potência mundial, o presidente mais titulado da história do futebol, a figura maior do clube, o homem que mudou para sempre a dimensão do Futebol Clube do Porto. Durante mais de 4 décadas, Pinto da Costa construiu um império, pegou num clube distante do poder do futebol português e colocou no topo da Europa e do mundo. Sob a sua liderança chegaram campeonatos, taças, finais europeias, conquistas internacionais e noites que ficaram eternizadas na memória coletiva do futebol. Foi com Pinto da Costa que o Futebol Clube do Porto conquistou a Europa em Viena, em Gelsenkirchen, em Sevilha e em Dublin. Foi com Pinto da Costa que nasceram equipas lendárias, treinadores históricos e jogadores que marcaram gerações. E depois de tantos anos a liderar o clube, esta pode ser a primeira grande conquista nacional após o fim da sua presidência. Por isso, para muitos adeptos, este título também tem um significado especial. É uma forma de honrar o legado de quem dedicou uma vida inteira ao Futebol Clube do Porto, uma espécie de continuação da história que ele ajudou a construir. Hoje sente-se isso no Dragão, sente-se isso na forma como os adeptos vão puxando também pela equipa, porque independentemente das mudanças das direções ou dos ciclos, há uma verdade que permanece intocável: o Futebol Clube do Porto, com André Villas-Boas, está mais forte que nunca. E esta noite, se o título se confirmar, muitos adeptos irão sentir que essa conquista também lhes pertence. E depois de toda a emoção que envolve este possível título, chegou a hora da verdade dentro das quatro linhas, porque antes da festa, antes dos cânticos, antes das lágrimas e dos abraços, há um jogo que o Futebol Clube do Porto tem para disputar com uma equipa que não é nada fácil. Atenção a esta Alverca. Porto e Alverca entram então esta noite no Estádio do Dragão. Ao fim de 1456 dias de espera, os Dragões estão a um empate, devido ao empate do Benfica, estão a um pontinho, um pequeno ponto, de sagrarem campeões nacionais. Mas Francesco Farioli sabe melhor do que ninguém que no futebol nada está garantido antes do apito final. O técnico italiano passou toda a semana a insistir na mesma mensagem: foco total no jogo, respeito absoluto pelo adversário e zero espaços para distrações, porque o Futebol Clube do Porto chega a esta jornada muito perto da glória, mas ainda sem nada conquistado. E a verdade é que esta Alverca não vem ao Dragão apenas para cumprir calendário. A equipa orientada por Custódio Castro, antigo jogador do Sporting e do Braga, já garantiu a permanência e joga sem pressão, precisamente aquele tipo de cenário que pode tornar uma equipa ainda mais perigosa, leve, solta, ambiciosa e motivada pela oportunidade de atuar num palco histórico diante de um estádio completamente lotado e num ambiente absolutamente infernal porque este Dragão, meus amigos, está completamente em chamas. Custódio deixou isso bem claro durante a divisão. Quer um Alverca competitivo, corajoso e capaz de discutir os jogos nos olhos com o líder do campeonato. E olhando para a temporada realizada pelos ribatejanos, ninguém no Dragão se atreve a facilitar. Do lado portista, esperança e um Porto na força, na máxima força. Diogo Costa, capitão em cima desta geração, lidera uma equipa que mistura juventude, intensidade e maturidade competitiva. Uma equipa construída por Francesco Farioli, com uma identidade muito própria, agressiva, sem bola e muito intensa na pressão, vertical nos momentos ofensivos e emocionalmente ligado ao jogo. Este Porto não foi apenas eficaz, foi resiliente, sobreviveu a momentos difíceis, suportou pressão constante, respondeu às dúvidas e chega agora a 3 jornadas do fim na liderança isolada do campeonato. Isso explica-se muito pela transformação mental da equipa ao longo da época. Jogadores como Gabri Veiga, Lavarella, Pepe, Froholt, Paulo Rosário, Bernarek, Kivior, Alberto Costa, cresceram de uma forma impressionante. A defesa ganhou consistência, o meio-campo tornou-se mais dominante e o Dragão voltou a transformar numa fortaleza emocional. Hoje cada recuperação de bola será celebrada como um golo, tal como foi durante o campeonato. Cada corte defensivo terá o barulho de um trovão vindo das bancadas, porque o ambiente que se espera esta noite é de pura pressão portista. O Dragão prepara uma coreografia gigantesca, várias bandeiras pelas bancadas, bandeiras azuis e brancas com o símbolo do Futebol Clube do Porto. Mas para isso acontecer, a equipa azul e branca terá realmente que conseguir vencer esta partida diante do Alverca, que não se avizinha naturalmente nada fácil. Contudo, é um Futebol Clube do Porto que, a jogar em casa, pode sem dúvida alguma protagonizar um grande espetáculo de futebol. E a ver vamos o que pode fazer esta equipa azul e branca. O Dragão realmente está a arder completamente. Várias bandeiras espalhadas pelo estádio, 50 mil gargantas aqui dentro e lá fora muitos outros milhares. Hoje a cidade do Porto, e não só, parou completamente para viver para o Futebol Clube do Porto. E há outro detalhe ainda importante: este possível título não representa apenas o fim de um jejum de 3 anos, representa também o início de uma nova era, a primeira grande conquista da presidência de André Villas-Boas, o primeiro possível campeonato da Francesco Farioli, o renascimento de um clube que voltou a reconstruir-se depois de tempos muito difíceis. Esta noite coloca frente a frente duas das histórias mais interessantes da Liga Portuguesa 2025-2026. De um lado, o Futebol Clube do Porto, que está a 90 minutos de recuperar o trono do futebol português. Do outro, um Alverca que chega ao estádio do Dragão com a missão cumprida e depois de uma temporada absolutamente notável para uma equipa recém-promovida. A época dos Dragões acaba por ser marcada por uma palavra: reconstrução. Depois de anos de enorme desgaste competitivo, mudanças estruturais e de alguma instabilidade, o Futebol Clube do Porto entra nesta temporada rodeado de dúvidas. Novo presidente, novo treinador, um plantel profundamente renovado e uma identidade em reconstrução. Muitos questionavam se Francesco Farioli teria capacidade para aguentar a pressão do futebol português. A resposta foi dada dentro do campo. O técnico italiano construiu uma equipa competitiva, intensa e mentalmente forte. O Futebol Clube do Porto cresce ao longo da época, melhorou os seus níveis defensivos. Aliás, o Porto é a melhor defesa da Europa e tornou o estádio do Dragão novamente num dos palcos mais difíceis do campeonato do futebol europeu e chega à reta final na liderança isolada da Liga. Aliás, o Porto está isolado desde a 4ª jornada. Para o 20 do Gol FM, perceber o Super Porto que foi durante este campeonato. Mais do que os resultados, os portistas recuperaram uma identidade competitiva, a tal mística a Porto, que parecia perdida em alguns momentos das últimas temporadas. E há um dado impressionante: esta equipa de Francesco Farioli pode igualar os 91 pontos do histórico Futebol Clube do Porto de Sérgio Conceição em 2021-2022, precisamente a melhor campanha da história da Liga Portuguesa. Isso demonstra bem a consistência competitiva que os azuis e brancos conseguem apresentar ao longo da época. Mas o Futebol Clube do Porto merece destaque pela luta pelo título. O Alverca também protagoniza uma campanha digna de enorme reconhecimento, recém-promovido ao principal.

atual escalão, a formação ribatejana entra no campeonato com um objetivo claro, garantir a permanência, e conseguiu fazê-lo com personalidade, organização e uma identidade muito própria. A equipa orientada por Custódio Castro apresenta-se como a mais jovem de toda a Liga Portuguesa, apostando num futebol corajoso, competitivo e sem medo dos grandes palcos. Ao longo da temporada, o Alvarca mostra capacidade para discutir jogos contra equipas teoricamente superiores, valorizando jovens jogadores e construindo uma equipa extremamente intensa e comprometida. A permanência alcançada ainda antes das últimas jornadas acaba por ser um prémio totalmente merecido para um projeto que cresce de forma sustentada, e talvez isso torne este jogo ainda mais interessante, porque de um lado está uma equipa que luta pelo título nacional e do outro um clube sem pressão. E no momento, meus amigos, que entram os intervenientes no belo tapete verde do Estádio do Dragão, o Dragão está a arder, o Dragão está em absoluto delírio ao som do hino do Futebol Clube do Porto, cantada por a Maria Amélia Canossa. Meus amigos, que super ambiente no Estádio do Dragão! É um Porto muito, muito perto de voltar a ser campeão nacional. Os Dragões muito perto de reconquistar o trono do futebol português. 1456 dias depois, o Porto pode voltar a ser campeão nacional. Basta apenas um empate depois do deslize do Benfica em Vila Nova de Famalicão. Que ambiente! É uma cidade inteira, e não só naturalmente, em torno desta equipa do Futebol Clube do Porto. 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O Porto pode voltar a ser campeão nacional depois de uma época passada catastrófica, e este ano um super Porto que lidera o campeonato desde a quarta jornada pode fixar hoje, 2 de maio, o número 2 do eterno Jorge Costa. Pode ser a melhor homenagem possível para o eterno bicho. Que grande ambiente no Estádio do Dragão! Impressionante aquilo que está a viver. O speaker acaba por dizer uma verdade. Está lindo o Dragão. E hoje este Futebol Clube do Porto Alverca pode realmente ser um dos grandes jogos deste campeonato, porque esta equipa do Alverca pratica um enormíssimo futebol, sem dúvida alguma. Tem realmente muita qualidade, é realmente uma equipa muito difícil de ser batida, e a ver vamos o que é que pode fazer a equipa do Futebol Clube do Porto esta noite. Vou deixá-lo um bocadinho com o seu ambiente do Dragão.

bastante impactante. É um ambiente que pode dar um título, um jogo que pode dar um título. E reforço, fora do Dragão estão milhares, milhares de pessoas certamente prontas para o fazerem a festa. Vamos aos 11, Porto com Diogo Costa na baliza, Kivior, Pernarek, Zaidou à esquerda, Alberto Costa à direita, Pablo Rosário, Gabriel Veiga, Froholt, na frente, Pepe, Piatuszewski e Tênis Gol. Já o Alverca com Matheus Mendes na baliza, Meu Pio, Sérgio Gomes e Naves, Nabil Toys e Isaac James, Lincoln, Rodney Gomes, na frente de ataque, Chiquinho Figueiredo e Sandro Lema na frente de ataque. E é ao som dos Filhos do Dragão, uma música eterna do Clube dos Adeptos, e o mote é fazer deste Porto campeão. É o que os adeptos querem e é isso que os jogadores querem presentear a todos os adeptos portistas. Vai começar a partida no Estádio do Dragão. Que super ambiente! 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

0: Canting, tudo a postos. Venha daí, parece Porto Alverca. O Porto vai atacar para a baliza sul, o Alverca vai atacar para a baliza norte. O Porto joga a Porto com um equipamento azul e branco. O Alverca joga com um alternativo, todo ele de preto. O Dragão completamente esgotado. Pode ser histórico. 1456 dias depois, o Porto pode voltar a ser campeão nacional. Vai começar a partida. Começou o espetáculo.
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0: 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Arrancou o espetáculo no Estádio do Dragão. Futebol Clube do Porto, Alverca. Hoje pode ser absolutamente uma noite de conquista para a equipa do Futebol Clube do Porto. Lembro, o Porto só precisa de um empate. É o suficiente para fazer a festa esta noite. Lançamento à direita junto ao banco de suplentes da equipa do Alverca para o Porto. É para Alberto Costa. Lá vai o ex-Juventus. Mete ali a bola para Pietro Chasca, que tira bem ali o imponente Sérgio Gomes. Jogador formado no Barcelona e passou muito tempo pelo espanhol. Bola para Victor Frajol, esqueceu-se dela. Recupera ali Figueiredo. Pressiona o Porto, já ganhou. Denis Gull tenta soltar, acaba por perder, tenta ganhar ali o Figueiredo, cai no relvado. O árbitro assinala a falta à livre para a equipa do Alverca. Figueiredo, extremo esquerdo, bom de bola, sem dúvida alguma, este jogador da equipa do Alverca. Aí está a bola para Melpio. Este agora a deixar a bola mais para trás, ali para a zona onde aparece o guarda-redes, o Matheus Mendes. Ponta para lá para a frente o Matheus Mendes. A bola agora vai chegar ali para a equipa do Alverca. A bola para trás ali para Figueiredo, já passou. Entra Figueiredo ali no grande círculo, mete agora a bola ali para Raldinei Gomes. Já passou Raldinei Gomes. Olha o Alverca, vai destemido para a frente. Atenção, lá direito, chega primeiro Zaidu. Chega primeiro Zaidu e depois é travado em falta. Livre para o Futebol Clube do Porto, Zaidu, que está de regresso depois de ter contraído uma lesão também aqui no Dragão diante da equipa do Tondela. Pontapé de livre para a equipa do Futebol Clube do Porto, mas lá está o Alverca, uma equipa totalmente ofensiva e ainda por cima já garantiu a permanência. Vem aqui ao Dragão jogar o jogo pelo jogo. Isso é um facto. Pontapé de livre para a equipa do Porto. Diogo Costa já bateu, já deixou ali para a zona onde aparece Jan Bednarek. Aí está Bednarek, vai avançando em pezinhos de lã, mete a bola agora ali para Jakub Kivior. Kivior novamente ali para Jan Bednarek, pode encostar na direita ali para Alberto Costa, para Jan, ainda Jan Bednarek, o patrão da defesa da equipa do Futebol Clube do Porto. Mete agora para o compatriota Jakub Kivior. É Arsenal, muita qualidade de Kivior. É a dupla de batom do Futebol Clube do Porto, a melhor dupla de centrais do campeonato. Bola agora para Alberto Costa, volta para trás Alberto Costa, ainda o camisola 20 dos Dragões. É portista de nascença o Alberto. Bola agora para Zaidu, lá vai nigeriana, pode chegar ali mais à esquerda para Pietro Chesky. Lá vai o puto maravilha, bola novamente ali para Zaidu. Tuco, ganhou o Alverca, recupera Pablito Rosário, este para trás agora a deixar ali para Jakub Kivior. Kivior pode chegar mais à esquerda, não, vai conduzindo a bola, dá agora na direção de Bednarek. Bednarek pode encostar ali mais à direita para Alberto Costa. Frolo faz um movimento, mete agora para a bola, Rosário bem trabalhado, Denis Gol, já tocou, espetáculo, olha o Porto, vai para a frente, atenção, Alberto Costa arrancou, entrou na área, o remate, por cima da baliza. Está aí o primeiro momento de perigo no Dragão, tudo muito bem feito. Futebol grandilhado, futebol apoiado de pé para pé do Futebol Clube do Porto. Alberto Costa entrou na área, atirou e a bola a sair por cima da baliza. Está dado o primeiro aviso para a equipa de Francesco Farioli. Pontapé de baliza para a equipa do Alverca. Vai ser efetuado por Naves. Alverca é uma equipa que gosta muito de ser a jogar desde trás e tem três centrais muito interessantes. A experiência do Sérgio Gomes, a irreverência e a juventude do Melpio e a classe, diria, de Naves. É um defesa central que sai muito bem a jogar. Bola para Zaidu, este agora para Oscar Pietuszewski. Lá vai o jovem de 17 anos de idade, mete agora para Gabri Veiga. Gabri tocou, Froholt, olha o Porto, atenção, ainda Froholt, pode deixar a bola mais para trás, deixa ali para Zaidu, atenção nigeriano, esqueceu-se da bola, mas não saiu. Calcanhar agora de Pietuszewski, dá para Froholt, já passou Froholt, ainda o omnipresente, tabela no meio, Pablo Rosário, espetáculo. Bola agora para Denis Gol, já entrou na área, atenção Denis Gol, olha o cruzamento, para as mãos de Matheus Mendes. O Dragão aplaude, o Dragão gosta do que está a ver. Pontapé já de Mateus Mendes lá para a frente, vai de costa a costa. Vai para Diogo Costa, tudo equipado de cor-de-rosa, guarda-redes do Futebol Clube do Porto. Quer conquistar o terceiro título com a camisola azul e branca. Bola para Ian Bednarek, este quer conquistar o primeiro. Mete agora para Jakob Kivior, outro que também quer estrear como campeão nacional do Futebol Clube do Porto. São muitos, é o Pablo Rosário, é o Frouto, é o Alberto Costa, é o Denis Gula, é o Pietruszewski, é o Gabriel Veiga. Só aqui no 11, bola para Victor Froholt, este agora deixa a bola mais para trás ali para Ian Bednarek. Bednarek agora dá para Pablito Rosário, lá vai o primeiro dominicano da história do Porto, mete agora para Pepe, não dominou bem Pepe, a bola sai para fora das quatro linhas. Farioli aplaude, mas é lançamento da linha lateral, que pertence aos ribatejanos, à equipa do Alverca. Tic-tac, gol FM, minuto 5, Porto 0, Alverca também 0.
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0: 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Lançamento de linha lateral para a equipa do Alverca no lado esquerdo, junto ali ao local onde fica o quarto árbitro. É ali na linha divisória. Bola para o Mel Pio, mete a bola na frente de Sandro Lima, mata no peito, deixa ali para trás, recupera bem Alberto Costa. A bola vai sobrar agora para Pablo Rosário. Ali o corpo para Figueiredo e ganha livre. Já bateu Pablo Rosário, tem pressa ao Porto. Bola para Zaidu, passadeira azul e branca estendida do lado esquerdo. Lá vai Zaidu, este agora mete para trás ali para Gabriel Veiga. Gabriel Veiga mete agora para Oscar Pietruszewski. Atenção a Pietruszewski, lá vai ele. Ainda Pietruszewski, vai para frente no jogo. Deixa a bola agora para Rosário. Acabou por perder a bola Rosário. Atenção Alvarca, vai para o ataque, pode ser perigoso. Bola para Isaac, para Chiquinho. É bola, bola, já passou Chiquinho. Atenção, pode atirar, atirou. Diogo Costa encaixa. Atenção à perda da bola de Pablo Rosário em zona proibida. E Chiquinho é de facto um dos jogadores mais habilidosos, mais talentosos do futebol nacional. Mas o remate não saiu nada bem. Diogo Costa agradeceu. Bola para o Porto. Bola para o Jakub Kivior. Kivior agora tenta jogar ali curtinho no lado esquerdo, prefere deixar para o compatriota Ian Bednarek, de polaco para polaco. Este agora mais à direita ali para Alberto Costa, que valga Alberto Costa pelo lado direito, tenta fazer o passo para a frente, corta bem o pio na raça, carrinho, bola diretamente para fora, lançamento para a equipa do Porto, para lá da divisória, no lado direito é para Alberto Costa. Este agora deixa para trás ali para Ian Bednarek. Aí está Bednarek, lá vai o camisola número 5, mete agora para Zaidu, tem muito espaço, Zaidu pelo lado esquerdo, recepção orientada, pode agora ligar com Oscar Pietruszewski, eles entendem-se bem. Olha outro que tal também, Gabriel Veiga já meteu, e o Zaidu e o Gabriel Veiga e o Pietruszewski ficaram na dúvida, e o Porto perdeu a bola, mas tenta ganhar novamente, vai na raça Gabriel Veiga, há um livre para a equipa do Futebol Clube do Porto. O Porto tem pressa, já bateu Pietruszewski, bola agora para Alberto Costa, tem espaço pelo lado direito o ex-jogador do Vitória Sport Clube e também da Juventus, serviu de moeda de troca com João Mário. Ele já foi campeão pelo Porto, João Mário, agora está no Bolonha. Não lhe correram bem as coisas na Juventus de Francisco Conceição, outro que também sabe o que é ser campeão pela equipa azul e branca. Lançamento, pontapé livre, exatamente, pontapé livre para a equipa do Futebol Clube do Porto. Vai ser Gabriel Veiga, o homem das bolas paradas. Atenção à bola parada de Gabriel Veiga. O Porto é ele é um especialista, e depois na área, seja Bednarek, seja Pablo Rosário, seja Froholt, há lá Denis Gull, há lá imensos jogadores com capacidade para conseguirem meter a bola dentro da baliza. Vai partir para a bola Gabriel Veiga, pontapé livre lá direto, Gabriel Veiga bateu, e o desvio da Pablo Rosário com a bola a sair por cima da baliza, pontapé de rede que pertence à equipa do Alverca. Está o Alverca, que para já vai jogando jogo pelo jogo, e no momento em que chove imenso na cidade do Porto. começa a chover na Invicta e o campo vai ficar pesadinho. E agora os jogadores realmente têm que dar ainda mais, fazer pela vida. De um lado o Porto quer ser campeão, do outro o Alverca que quer estragar a festa aos adeptos azuis e brancos. Para isso tem que vencer, porque um empate é suficiente para a equipa do Porto. Bola para o Lincoln, este agora deixa ali no lado direito para Nabil Toaizi, ganha de cabeça aqui Kivior, vai deixar agora para Pepe, colou Pepe, que domínio, tenta dar para Fraholt, recupera Lincoln, a bola agora vai separar para Isaac James, mete agora mais à frente ali para Figueiredo, boa tabela com o Lincoln, atenção, tem espaço o Alverca, ainda Lincoln, já meteu mais à frente, chega primeiro Kivior, pode dar com o Patriota, Pietruszewski, ainda Kivior, não meteu, mete agora a bola para Oscar Pietruszewski, tenta arrancar, atrapalhou-se, a bola sai para fora das quatro linhas, lançamento de linha lateral, que pertence à equipa do futebol, aliás, sim, do Futebol Clube Alverca. Lançamento para a equipa ribatejana, o Alverca com muita calma na hora de repor a bola, também de certa forma para enervar os adeptos do Futebol Clube do Porto e também os jogadores. E vai a Porto para o ataque, atenção, bola para Pepe, este agora mete mais no lado direito ali para a zona onde está o Alberto Costa. Alberto Costa pode dar mais no meio ali para Fraholt, está ele a pedir a bola ao Fraholt, aí a tens, Fraholt tem espaço, atenção, ainda o dinamarquês, abre na direita, a bola para Pepe, Pepe perdeu a bola e depois grande corte Isaac James. Vamos ao Caribe, um minuto 10, Porto 0, Alverca também 0.
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0: A pontapé de canto para a equipa do Futebol Clube do Porto, Zaidu, foi ele quem conseguiu ganhar este pontapé de canto após um remate e a bola saiu prensada. Canto para Gabriel Veiga, é no lado esquerdo deste pontapé de canto. Enquanto Gabriel Veiga não bate, subscreva o canal do YouTube da Gol FM, deixe o seu gosto no vídeo, ative o sininho, partilhe esta transmissão com todos aqueles que amam este desporto rei. Um abraço para o Adair Azevedo, para o Paulo Rodrigues, para o Leandro Batista, para o Bruno Alves e para toda a gente naturalmente que nos acompanha para Norte, Centro, Sul, Ilhas, para Angola, Cabo Verde, Moçambique, Guiné-Bissau, São Tomé e Príncipe, Timor-Leste, para todo mundo naturalmente. Aí está, vai bater Gabriel Veiga, esta bola parada, bate o pontapé de canto, Gabriel Veiga, bem batido no posta! Era um canto direto, meus amigos, era um gol olímpico de Gabriel Veiga, grande oportunidade para a equipa do Futebol Clube do Porto. Esteve muito perto o Porto de marcar o primeiro. E bem, seria um golo Puskas de Gabriel Veiga. Um golo olímpico, um canto direto. A bola bateu caprichosamente ali no travessão, no ferro da baliza, defendida por Mateus Mendes. Bola para a equipa do Alverca, mete agora na frente, atenção Chiquinho, vai para a área Chiquinho, atenção, bailou, atenção Alverca, ainda Chiquinho tirou o cruzamento e não chega, por milímetros Raldanei Gomes não conseguiu empurrar a bola para o fundo das redes. O Alverca queria estragar para já o bom ambiente que se vive no Dragão. Bola para Ian Bednarek, vai avançando em pezinhos de lão, jogador da equipa do Futebol Clube do Porto, ainda Bednarek, tem Alberto Costa a pedir pelo lado direito e aí tens Alberto Costa, este agora estica na frente, é ali para Denis Golo, domina de calcanhar, ainda Denis Golo, cai no relvado e o árbitro assinala livre para a equipa do Futebol Clube do Porto. Isaac James acabou por fazer falta sobre o jogador da equipa do Futebol Clube do Porto, Denis Golo, ele que regressou aos golos na jornada passada na Amadora, esteve 6 meses sem marcar para o campeonato. Denis Golo, Futebol do Porto, que viu-se privado dos seus pontas de lança numa fase, começou com Luke de Jong por volta do mês de outubro e depois Samu no mês de fevereiro. Vai bater esta bola parada Gabriel Veiga, a equipa do Futebol Clube do Porto. No lado direito, atenção às bolas paradas de Gabriel Veiga. É um autêntico espetáculo especialista, este jogador da equipa do Futebol Clube do Porto. Aí está Gabriel Veiga, bateu, tira o Alverca, sobrou, Alberto, encheu o pé, tira novamente a equipa do Alverca, a bola vai sobrar para Zaidu, e Zaidu não inventa, mete para trás ali para Diogo Costa, respira o Porto, estabiliza a equipa azul e branca, até porque a ansiedade pode ser inimiga no jogo de hoje. Bola para Pietro Chesky, mata no peito, tenta deixar ali para Jakub Kivior, e recupera Kivior, o árbitro não assina a falta, segue o jogo, aí está Kivior, o Porto também não mete a bola fora, bola para Pablo Rosário, este abre na direita, é para Pepe, meteu, Alberto entrou na área, mais rápido Figueiredo, acaba por fazer o corte, tenta ganhar novamente Alberto Costa, a bola sobra agora ali para Isaac James, mete para a frente o Isaac James, bola agora para Sandro Lima, lá vai o Panzer Sandro Lima, deixa ali para Lincoln, que é travado em falta por Gabriel Veiga, ficam os dois jogadores caídos no relvado, mas o árbitro da partida já assinalou falta a favor da equipa ribatejana, atrás da divisória, ali no lado esquerdo, ainda no meio campo defensivo da equipa do Alverca. 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E se o jogo terminasse agora, havia, até porque o resultado é de Porto 0, Alverca também 0.
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0: 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Bola para a equipa do Alverca, já passou Figueiredo, cai no relvado, o árbitro assinala a falta. Só que este Alverca tem jogadores muito interessantes a nível ofensivo, estes dois extremos, Chiquinho e Figueiredo, são realmente bons jogadores, sem dúvida alguma. Jogadores com muita qualidade. Chiquinho e também o Figueiredo. Vamos ter agora um pontapé livre para a equipa do Alverca. O Figueiredo continua caído no relvado. Levanta-se agora, ali um pouco irritado, o jogador da equipa do Alverca. Vamos então ao pontapé livre para a equipa ribatejana, ali um pouco à frente da linha divisória. Vai bater Sérgio Gomes, não simulou que ia meter na frente, meteu para trás, enganou tudo e todos, até a mim. Bola agora ali para a zona onde aparece o Naves. Este agora deixa ali para Melpio. Melpio, ainda Melpio. Lá vai o jovem defesa central. Aí abrem com Melpio. E entrou na toca do Lobo. E o árbitro assinalou falta. Quando o PP prepara-se para arrancar para a baliza, mas arriscou muito o Melpio, meteu-se ali na toca do Lobo, mas conseguiu ganhar uma falta, bola para o próprio, aí está Melpio, este agora na esquerda ali para Isaac James, Isaac James agora trabalha com o Figueiredo, aí está a bola, pincha, e depois o árbitro assinala um livre, parece-me, exatamente, a favor da equipa do Alverca. Fica caído o Sandro Lima, fora do relvado, a equipa médica já está a assistir o jogador da equipa do Alverca, e como o jogador está fora, o jogo pode prosseguir. E numa altura em que o Dragão vai dizendo, vai cantando, eu quero o Porto campeão, pode acontecer esta noite, 1456 dias depois, a última vez foi no dia 7 de maio de 2022, na Luz, com esse gol de Zaidu, bola para Sérgio Gomes, este agora mete ali no lado esquerdo, vai ganhar Zaidu de cabeça, a bola vai ficar na equipa do Alverca, vai ficar ali Sandro Lima, dominou, ganhou, muito bem, Gabriel Veiga deixa para trás, ali para Diogo Costa, aí vai Diogo Costa, mete a bola agora ali para a frente à procura do PP, saltou o PP, errou o timing, a bola vai para fora das quatro linhas, ganha lançamento de linha lateral a equipa do Alverca. Isaac James já deixou a bola para trás ali para Melpio agora meter a bola mais atrás ainda para o guarda-redes Mateus Mendes, toda equipado amarelo Mateus Mendes, o Porto pressiona alto, bola para Sérgio Gomes, este agora vai estar ali para Nabil Toaizi, lá vai Toaizi, é bom de bola este jogador, atenção, bola para Chiquinho, tenta ganhar ali Kivior, ainda Chiquinho já passou, é um craque, da cabeça aos pés Chiquinho, e depois é travado em falta por Kivior, vai passar mal hoje o Kivior. Chiquinho, numa altura em que volta a chover novamente no estádio do Dragão, ou melhor dizendo, na cidade do Porto, bola para a equipa do Alverca, ali para o Sérgio Gomes, aí vai o capitão de equipa, este agora deixar ali para Melpio agora mete a bola para a frente ali para Chiquinho, e Chiquinho agora cai no relvado e o árbitro assinala a falta, livre para a equipa do Alverca, ali dentro do grande círculo, Chiquinho, que está aqui com nuances muito interessantes, é o jogador que vem pedir, vem buscar o jogo, por assim dizer, mais ele do que propriamente o Sandro Lima. Bola, o ponta de lança, bola para a equipa do Futebol Clube do Porto, um livre batido do Alverca, a bola ficou ali no último terço, mas Sandro Lima não conseguiu dar o melhor seguimento à jogada, e a bola sobra para Diogo Costa, que já saiu a jogar. Diogo Costa, bola ali para a zona onde aparece o Bednarek. Bednarek, aí vai o polaco, camisola número 5, pode deixar ali para Alberto Costa, para Bednarek, ainda Bednarek, solta agora para Jakub Kivior, tem saído totalmente aberto do lado esquerdo, prefere colocar a bola novamente em Bednarek. Bednarek agora vai meter a bola no lado direito, é ali para Pepe, lá vai Pepe, ainda Pepe o brasileiro, o que é que vai fazer o número 11, deixa agora ali para Victor Froholt, Froholt novamente ali para Pepe, Pepe novamente ali para Froholt, que bem trabalhado, olha o Porto, atenção, bola para trás, para Guilherme Bednarek, este agora encosta na esquerda, Zaidu, pode atirar Zaidu, não se encontra da melhor forma, mete agora para Pietruszewski, e é aqui que pode vir o perigo, e é aqui que está o ouro, Pietruszewski, passou, cruzou, a bola vai muito puxada, Pepe atirou, bola prensada, e vai para as mãos de Matheus Mendes. Pela primeira vez, Pietruszewski a ter a oportunidade de ir no 1-1. Bola para a equipa do Alverca, Porto pressiona alto. Bola para Nabil Toaizi. Nabil Toaizi agora a deixar ali para o Sérgio Gomes. Como pressiona o Porto, Pietruszewski já ganhou. E ganha lançamento a equipa do Porto. Minuto 20 no Dragão. Porto 0, Alverca também 0.
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0: Olha o Porto, atenção, Pietruszewski vai entrar na grande área, e vai por maravilha, Pietruszewski, agora cercado ali por dois jogadores, vai ser muito difícil passar, fica a pedir falta Pietruszewski, no entanto está assinalado fora de jogo, e começa a chover cada vez mais, bem impressionante, a carga d'água que vai caindo sobre o relvado do Estádio do Dragão, vai ser um jogo difícil para as duas equipas. Vai ser um jogo muito difícil para as duas equipas, com o terreno que vai ficando cada vez mais pesado. Vamos então ao pontapé de livre para a equipa do Alverca. Pontapé de livre já batido. Bola agora ali para o Isaac James. Está nigeriano. Isaac James deixa para o meu pio. Vai ganhar Paulo Rosário. Bola agora sobra para Victor Froholt. Conduz Froholt. Rosário bem trabalhado. Denis Kuk. Calcanhar. Que espetáculo no Porto. Atenção. PP. Que bem visto. Querem ver. Corta a equipa do Alverca. Bem. Grande jogada da equipa azul e branca. Grande jogada da equipa do Futebol Clube do Porto. Bola apoiada de pé para pé, agora o árbitro manda parar, talvez alguma possibilidade ali na grande área, não me pareceu nada. Lançamento da linha lateral para Alberto Costa na direita, este agora deixa ali para Froholt, já passou Froholt, adiantou demasia, mas tirou o cruzamento, ganha canto, o Futebol Clube do Porto, Froholt, viu que adiantou em demasia, teve que ir na raça carrinho, tentou tirar o cruzamento, cortou o jogador do Alverca, pontapé de canto para a equipa do Futebol Clube do Porto, no lado direito vai ser o Gabriel Veiga, o homem das bolas paradas, bate à direita, bate à esquerda, bate ao centro, é tudo dele, Gabriel Veiga, o galego, ex-jogador do Celtic e do Al-Ahly, 23 anos de idade, 29º jogo na Liga, 3 golos, 7 assistências só no campeonato. Lá vai o camisola 10 no Futebol do Porto, vai bater curto, deixou Pietruszewski a deixar a bola agora ali para Alberto Costa, novamente ali para Gabriel Veiga, Gabriel Veiga mete no meio, Pepe, atenção, não conseguiu girar para a área, mete novamente ali para Gabriel Veiga, cruzamento tenso, bate em Lincoln, vai diretamente para fora, lançamento da linha lateral, é para o Dragão, é para o líder do campeonato, é para a equipa que está um passo de ser campeã nacional do Futebol Clube do Porto. Bola para Alberto Costa, vai colocar a bola lá na área, o Alberto Costa, aí está o 20, colocou, longo, tira o Alverca, vamos ter mais um canto para a equipa do Porto. Foi Isaac James quem acabou por fazer o corte, o ala esquerdo nigeriano Gabriel Veiga vai bater este pontapé de canto, tem ali Pietruszewski a pedir, a ver, vamos, sai novamente curto, tenho as minhas dúvidas, aí está, vai bater direto Gabriel Veiga, bateu, atenção, Froholt pode disparar na barra, vai ser, confusão, vai ser e é! Mas anulado mas anulado o golo a Jakub Kvyat. Grande, grande pontapé de Victor Froholt, a bola a bater com estrondo na barra, e depois Kvyat, que podia ter-se estreado a marcar pelo Futebol Clube do Porto, ainda por cima no jogo do título, seria de facto algo poético, sem dúvida alguma, mas o golo está então anulado. Não sei, Zé, se já há linhas também disponíveis, se há imagens televisivas, se Kvyat estava mesmo fora de jogo ou não.
2: Fica aqui um pouco a dúvida, porque se estiverem fora de jogo será milimetricamente. Fica-me a ideia que está em linha com o último defesa, mas vamos aguardar.
0: Acabou por prosseguir o árbitro da partida, e portanto esse golo ao Futebol Clube do Porto anulado. O Porto já meteu a bola dentro da baliza, mas não contou. Kvyat podia ter feito o primeiro, mas destacar aqui o grande pontapé de Victor Froholt com a bola a bater na barra, seria um golaço. Olha o Alverca, atenção, corta bem a Benarek, ganha Froholt nas alturas, vai sobrar novamente ali para Lincoln, pode abrir toda a direita, Lincoln não prefere deixar para trás, qualidade Lincoln. Bola agora para Naves, este deixa agora ali para Tuaizi, olha o Alverca, atenção, tenta ganhar ali, o Alberto Costa não conseguiu, olha o Alverca, atenção, Tuaizi, cruzamento e por cima, Sandro Lima, de cabeça, quase fazia o golo para a equipa do Alverca. Vamos ao carimbo, minuto 25, Porto 0, Alverca também 0.
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0: Ainda não há golos, minuto 26, bola para a equipa do Porto, bola para Alberto Costa, este agora mete no meio ali para Pablo Rosário, pode ficar Pablito, já chegou no lado esquerdo, corta a equipa do Alverca, a bola sobra depois ali para Raulinho Gomes, mete agora para Lincoln, Lincoln agora mais atrás ali para a zona onde aparece meu Pio agora a meter a bola mais para trás ainda, ali para Naves, este mete na frente, ganhou Froholt, olha o Porto, atenção, Gabriel Veiga, tem espaço, ligou, Denis Gould, corta a equipa do Alverca, a bola agora para Figueiredo, enganou tudo e todos, lá vai Figueiredo, grande corte de Gabriel Veiga, mas o árbitro assina a falta. Assinala a falta o árbitro da partida. Gabriel Veiga fica extremamente irritado. Livre para a equipa do Alverca, junto ao grande círculo do relvado. Pé livre para a equipa ribatejana. Vai ser o próprio Lincoln quem vai cobrar esta bola parada. Já cobrou lá direito. Nabil Toais esticou. É para Chiquinho. Atenção, este Chiquinho tenta passar por Kvyat. Ficou com a bola. Ligou bem. Olha o Alverca. Atenção, grande corte. No momento certo, Kvyat a fazer o corte. Este Alverca é uma equipa que ataca bem e não se está a amedrontar com o ambiente sentido no Estádio do Dragão. Bola para Bednarek. Este agora encosta na esquerda ali para Zaidu agora mete a bola mais para trás ali para a zona onde aparece Jakub Kvyat. Kvyat agora pode meter novamente ali para Zaidu. Para Zaidu, deixa novamente ali para Jan Bednarek. Bednarek pode meter para Alberto Costa. Não deixa. Novamente ali para Jakub Kvyat. Kvyat agora estica na esquerda. É ali para Zaidu. Zaidu agora novamente para trás. A deixar ali para Jakub Kvyat. Este ao Porto com muita paciência a construir. Vai basculando pela direita, pela esquerda, com muita paciência a equipa de Francesco Farioli, como é parágio. Bola agora para Pablo Rosário, já meteu ali para a zona onde aparece Jakub Kvyat, ainda Kvyat, mete na esquerda, é para Zaidu, ele que sabe o que é ser campeão pelo Futebol Clube do Porto, pode ser pela segunda vez. Bola agora para Oscar Piatuszewski, este agora deixar ali para Jakub Kvyat, já olhou para a área, mas não meteu lá. Bola para Zaidu, olhou para a área, também não mete lá, mete agora para Gabriel Veiga, deixou para trás, é para Kvyat pode meter ali para Pablo Rosário, está a desmarcar-se o jogador colombiano. Ainda Kiefer, este agora abre na esquerda, é para Zaidu, toca de primeira, bem jogada, é para Gabri Veiga, ainda Gabri Veiga, este agora está ali para Jan Bednarek, pode colocar a bola no lado direito ali para Pipi, não, volta para trás, deixa ali para Jakub Kiefer, Kiefer agora meter a bola ali para Zaidu, ainda Zaidu, mete na frente ali para Oscar Piatuszewski, vai tentar encarar Piatuszewski, ainda Piatuszewski, para lá e para cá, lá vai o jovem jogador de 17 anos, deixa agora ali para a zona, aparece Jan Bednarek, de Polaco para Polaco, entendem-se bem, bola agora para Pipi, lá vai o brasileiro, ainda Pipi, olhou para a área, tirou o cruzamento, segundo poste, ninguém para desviar. Foi Nabil Tomás ali com um toquezinho. Quem conseguiu tirar a bola? E ponta pé de rede para a equipa do Alverca. Conseguiu Nabil Tomás mandar a bola, enviar a bola contra Oscar Piatuszewski. E dá então pontapé de baliza para a equipa ribatejana. Vai ser efetuado por Mateus Mendes. Enquanto Mateus Mendes não bate este pontapé de baliza, subscreve o canal do YouTube da Gol FM. 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Um abraço para toda a gente. O José Cris carrega futebol Clube do Porto. E certamente quer que a equipa azul e branca seja campeã nacional. O Delfim Miranda diz: eu quero o Porto campeão, Ale, eu quero o Porto campeão, Ale. Bola para a equipa do Alverca, bola ali para Lincoln, este agora mais para trás ali para Sérgio Gomes, Sérgio Gomes a dar mais atrás ali para a zona onde aparece o guarda-redes Mateus Mendes, mete na frente Bednarek, imperial nas alturas, grande Bednarek, e depois Pepe não consegue dar o nosso seguimento da jogada, corta a equipa do Alverca, agora o Alberto Costa, Pepe fica os dois indecisos, mas ganha o Alberto, cai no relvado, vamos ao carinho, minuto 30, ainda não há golos, Porto 0, Alverca também 0.
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0: Bola para a equipa do Porto, lado esquerdo, é para Zaidu, pode deixar para Oscar Piatuszewski, aí está o camisola 77, vem para dentro, Piatuszewski tenta voltar a ganhar ali linha, dá para Zaidu, passa um pouco arriscado, mas agora bem Zaidu no movimento, no entanto o árbitro já tinha considerado que a bola tinha saído fora das quatro linhas e portanto o lançamento de linha lateral para a equipa do Alverca, mas a análise que se pode fazer nestes 30 minutos é que ambas as equipas, ou melhor dizendo, o Alverca, porque o Futebol do Porto, já esperávamos isso, mas é um Alverca a jogar olhos nos olhos, é um Alverca realmente a não querer fazer parte da festa e por vezes alguma, agora nem tanto, mas no início do jogo alguma ansiedade nos jogadores do Futebol Clube Porto, o que é perfeitamente natural neste tipo de jogos em que uma equipa pode ser campeã, são raras as equipas que conseguem golear, portanto é perfeitamente normal que o Futebol Clube Porto tenha essa ansiedade, agora lá está, não pode viver durante os 90 minutos com essa ansiedade, se bem que um empate chega, olha o Porto, atenção, Frohol tenta passar, ganha Lincoln, lá vai o brasileiro, já passou, ex Fenerbahçe, ex Santa Clara, mete agora na frente, Figueiredo tentou ligar e ligou bem, é com Sandro Lema, olha o Alverca, atenção, bola no meio, Ralney Gomes pode abrir na direita, abriu Nabil Toaizi, olha o Alverca, atenção, vai chegar ali com perigo, ainda Toaizi meteu para trás, é ali para Ralney Gomes, este mais atrás ainda para Naves, Naves a deixar a bola para Nabil Toaizi, aí está Nabil Toaizi, este agora deixa a bola mais para trás ali para o Naves, Naves deixa para Melpio, Melpio, tudo à esquerda, é ali para a zona da Praça Figueiredo, ainda Figueiredo, para Figueiredo, lá vai o camisola número 20, este agora mete no meio, é ali para Lincoln, Lincoln agora mais à esquerda ali para a zona da Praça Isaac James, este novamente ali para Lincoln, aí está o Alverca a querer jogar a bola, a querer meter o foco do Porto atrás dela, bola para Figueiredo, pressiona para Pablo Rosário, não lhe tira a bola, bola para Ralney Gomes, pode abrir na direita, abriu, bem jogado, é para Nabil Toaizi, este agora para Chiquinho, tenta passar Chiquinho por Kiefer, cai no relvado Chiquinho, a bola sai para fora das quatro linhas, vamos ter lançamento para o Alverca, lançamento para a equipa ribatejana, lá direito, Nabil Toaizi já lançou, já deixou a bola para trás ali para Naves, Naves agora a colocar a bola ali para Lincoln, Lincoln pode meter mais à direita ainda Lincoln, a deixar ali para o Nabil Toaizi tenta ganhar o Porto, ganha Froholt na raça, o árbitro assinala a falta livre para a equipa ribatejana, livre no lado direito, ainda longe da baliza, é certo, mas acredito que possa sair para a zona da grande área. Foco do Porto que neste momento tem exercícios de aquecimento. Tem Fofaná, Mofi, também Alá Varela e Tiago Silva, parece-me. Pontapé de livre para a equipa do Alverca. 33 minutos de jogo. Alverca a jogar o jogo pelo jogo. O Porto tenta chegar ao primeiro. Já enviou uma bola ao ferro para Froholt. Já teve um gol anulado na sequência dessa jogada por Jakub Kivior, que podia ter feito o primeiro golo com a camisola azul e branca. Atenção agora ao livre para a equipa do Alverca. Será o Isaac James ou o Lincoln? A ver, vamos quem é que vai bater. É o Isaac James, pé direito da bola, bateu o cabeceamento ao lado. No entanto, já estava também levantada a bandeirola, mas bem batido. Muito bem, Isaac James, bater este pontapé de livre. Livre para a equipa do Futebol Clube do Porto, já efetuado. Bola para Diogo Costa. Estamos muito perto do tempo de intervalo. Ainda não há golos. Porto 0, Alverca 0. 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Bola para Ian Bednarek. Será que vamos ter campeão? Será que vamos ter festa pela noite fora na cidade invicta? E não só, por todo o país. Bola para Victor Froholt. Esta agora a bola a deixar ali para Alberto Costa. Alberto Costa agora a colocar ali para a zona da...

0: Fernando aparece, Jakub Kivior, aí está Kivior, este para Gabriel Veiga, Gabriel Veiga novamente ali para Kivior, Kivior chega na esquerda, bem jogada para Zaidu, até só pode bater para o ataque, Zaidu gira sobre si próprio, mete para Gabriel Veiga, não lhe saiu bem o passe, bola para Lincoln, está um bom duelo entre Gabriel Veiga e Lincoln, dois jogadores muito talentosos, recupera Alberto Costa e até só ao Porto, que pode ir com perigo, Pepe atirou, decidiu mal, Pepe, lá está a extensidade, mas carrega ao Porto Alberto Costa, cruzamento muito largo, muito largo. Muito larga, a bola vai diretamente para fora. Minuto 35. O não ata nem desata. Porto 0, Alverca também 0.
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0: Bola para o Alverca, ganha lançamento de linha lateral, a equipa ribatejana. Estamos a menos de 10 minutos do tempo de intervalo, mas nota-se, disse há instantes, alguma precipitação. E o lance agora de Pepe foi totalmente exemplo disso, que tinha mais colegas por perto e preferiu chutar. Ganha Froholt, bola para Alberto Costa, mete novamente ali para trás para Victor Froholt, muito provavelmente o MVP do campeonato, o melhor jogador deste campeonato 2025-2026. Ganha uma falta Pablo Rosário, não concorda de todo o Lincoln. Vamos ter livre para a equipa do Futebol Clube do Porto, ainda muito longe da baleza. Gabriel Veiga bate curto, já deixou para ganhar Bernareco. O Porto tem pressa, o Porto quer chegar ao primeiro da partida o mais pressa possível, antes do tempo de intervalo. O Porto quer que os adeptos celebrem, o Porto também quer celebrar os jogadores. E não só, todos os portistas que nos estão a ouvir pela Gol FM querem gritar golo da equipa azul e branca. Pontapé de livre, sai amarelo para Jan Bednarek, amarelo para o jogador da equipa azul e branca, primeiro amarelo da partida também, e para Chiquinho, amarelo para Chiquinho. Vamos ter uma bola para a equipa do Alverca, Isaac James. Esta agora deixa ali mais à frente, ali para a zona onde perdeu a bola ao Halmei. Recupera Zaidu, mete agora na frente ali para Gabriel Veiga. Gabriel Veiga agora mais para trás, a deixar ali para Jan Bednarek. Bednarek avança no terreno, lá vai o xerife, o patrão da defesa. Ainda Bednarek, mete por dentro, Froholt, pode ligar na direita, ali para Pepe, ligou. E agora o brasileiro Pepe, lá vai ele. Atenção que Froholt ali a perder a cabeça, nem parece do Froholt. Aí está a dinamarquês, perde a bola e agora recupera o Alverca. E atenção, o Alverca vai para a frente e pode ir com perigo Chiquinho. Atenção, um para um, Chiquinho, bailou, pode marcar. Corta Bednarek, ainda mexe, não acabou o sufoco. Bola para Figueiredo, atenção aqui para o Alverca. Figueiredo, cruzamento, segundo posto, está lá Zaidu. E agora o Porto pode ir para a transição. Pietuszewski, lá vai arrancar o polaco pelo lado esquerdo. Ganha lançamento Oscar Pietuszewski, mas bem Chiquinho, numa primeira instância, partiu por completo os rins. Parece-me ao Bednarek, exatamente, mas depois conseguiu recuperar. Conseguiu fazer o corte o jogador da equipa do Futebol Clube do Porto. Agora o árbitro da partida a falar com o Victor Froholt. Não sei, Zé, se concordas comigo, mas por vezes há um Porto ansioso e o Alverca joga com isso. Também para irritar os jogadores do Futebol Clube do Porto.
2: Parece-me sobretudo que o Alverca está a tentar aproveitar aqui algum tipo de pressão sentida pelos jogadores do Futebol Clube do Porto para de facto conseguir chegar com perigo. Chiquinho foi prova disso e esteve bem perto de conseguir algo mais. A verdade é que acabou depois por se perder, e já com dois jogadores do Futebol Clube do Porto em cima de si, mas no Futebol Clube do Porto que me parece acusar aqui algum nervosismo.
0: Exatamente, parece-me também, e claro está, neste tipo de jogos, como disse há instantes, não querendo ser repetitivo, acaba por ser natural. Pontapé de canto para a equipa do Porto, Gabriel Veiga. é o especialista das bolas paradas, lá direito, é para Gabri, há duas bolas em campo, tirou o Alberto Costa, enquanto o Gabri Veiga não bate o pontapé de canto, subscreva o canal do YouTube da Gol FM, deixa o seu gosto no vídeo, partilhe esta transmissão com todos aqueles que amam o Desporto Rei. Vai bater Gabri Veiga, atenção ao pontapé de canto, Gabri Veiga, bate

0: Pau, olha o Porto, cabeceamento! Bola!
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0: É do Porto! É do patrão da defesa! É do xerife! É de Ana Pedarek! De cabeça lá para dentro! E o Dragão está um autêntico vulcão! O Dragão já se sente campeão, ainda há muito pela frente, mas a festa é azul e branca. Minuto 41, está desbloqueado o marcador. Porto 1, marcou Bednarek, Alverca 0.
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0: Aí está a bola parada, mais uma vez a surtir efeito. Gabri Veiga parece que está com o comando PlayStation na forma como consegue colocar a bola e depois grande cabeceamento de Bednarek, o xerife a chegar ao golo, e o Porto vai novamente para a frente, mas ganha bem a equipa do Alverca. Bola para Lincoln, o Alverca agora, se quiser destacar a festa ao Porto, tem que marcar dois. Grande corte de Gabri Veiga na raça, lá vai o Porto para a frente, bola para Alberto Costa, lá vai a locomotiva, ainda Alberto deixa a bola agora para Victor Froholt, lá vai o omnipresente, ainda Froholt, este agora para trás a deixar ali para Pepe, lá vai a camisola número 11, é Pepe. Bola agora para Bednarek, o Dragão está em festa. Bola para Oscar Pietruszewski, grande corte ali de Nabil Toys e na raça. Lançamento de linha lateral, é para a equipa do Porto. Grande festa dos Super Dragões, vão puxando pela equipa. Minuto 42, Porto 1, Alverca 0. Bola para Diogo Costa, aí está o guarda-redes da equipa do Foco do Porto a deixar a bola agora ali para a zona onde aparece Kivior. Kivior a esticar na frente, é ali para o Denis Gol, bom movimento de ruptura de Denis Gol, já ganhou à frente, olha o Porto, atenção, Denis Gol, passou, Denis Gol, tirou o cruzamento, decidiu mal, Denis Gol. Tira a equipa do Alverca, ganha saído de cabeça, sobra para Gabriel Veiga, não deu bem o jogo Gabriel Veiga, a bola sobra para a equipa do Alverca, ponta, pega agora para a frente, tira, Bednarek está em todas, que jogador é Bednarek, bola agora para Zaido, vai para o lado esquerdo, Zaido, já passou, Pietruszewski, já passou, olha o Porto, atenção, pode ir para o segundo, olha o Porto, maravilha, Pietruszewski, a defesa! A defesa de Matheus Mendes! Está a cair um jogador do Alverca no relvado, mas os ribatejanos não param. E o árbitro agora assinala a falta livre a favor da equipa do Alverca. E Zé, o golo de Bednarek soltou por completo a equipa do Futebol Clube do Porto.
2: É sobretudo a soltar a festa no estádio do Dragão e o Futebol Clube do Porto, que independentemente da pressão que vinha sentindo até aqui por parte da formação do Alverca, foi sempre um Futebol Clube do Porto em cima do jogo, bastante superior. Mais tarde ou mais cedo o golo iria surgir. Ora, aqui está, já bem perto do final da primeira parte, um Futebol Clube do Porto que me parece faz jus e colocar também aqui alguma justiça naquilo que se tem passado durante esta primeira parte, Walter Rocha.
3: Totalmente, e disseste tudo, para além do Porto se ter soltado, sobretudo soltou-se essa festa imensa pelo Dragão nas imediações Norte, Centro, Sul, Ilhas, de todos os portistas e em todo o mundo, na Europa, em África, na América, na Oceania, em todos os continentes em que há adeptos azuis e brancos. Bednarek de cabeça a fazer o golo para a equipa do Futebol Clube do Porto, e no momento em que está caído
0: um jogador da equipa ribatejana. Um abraço para o Salvador Silva, para o Nelson Wilson, para o Rodrigo, para o Bruno Kuhl, para o Paulo Rodrigues, para o Leandro Batista, para a Maria Carvalho, para a Carla Alexandra, para o Delfim Miranda, para o Helder Azevedo, para a Ritz, para toda a gente que nos acompanha. Tic Tac Gol FM, minuto 45 no Dragão. Porto 1, marcou Pednarek. Alverca 0.
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0: Bola para a equipa do Alverca, atenção, bola para Figueiredo. Olha, Figueiredo tem espaço, o remate de Figueiredo. Encaixa Diogo Costa. Encaixa o guarda-redes da equipa do Futebol Clube do Porto. 2 minutos de compensação. Bola para Ian Pednarek. Está o xerife da equipa do Futebol Clube do Porto, autor do golo. Bola agora na esquerda para Gabriel Veiga. Esta deixa para Oscar Piatruszewski. Já passou Piatruszewski. Agora para Gabriel Veiga. E a bola sobra novamente para Piatruszewski, zona central. Olha o Porto. Querem ver? Querem ver? Grande corte. Só bola. Só bola. Grande corte. O jogador do Alverca, sem dúvida alguma. Bola agora para Sandro Lima. Aí vai Sandro Lima. Ainda o Panzer. Deixa ali para Lincoln. Lincoln pode colocar a bola mais para a frente. Não. Mete para trás. Ali para a zona onde está o Melpia. Melpia novamente. Ali para Lincoln. Este agora no meio é para Aldenei Gomes. Abre agora mais à direita, ali para a zona onde aparece o Nabil Toaizi. Lá vai Toaizi. Estamos no último suspiro da primeira parte. É o Alvarca que fez o gol do empate. Tira bem Ian Pednarek. A bola vai diretamente para fora. O árbitro olha para o relógio, mas não apita. A lançamento para a equipa do Alvarca. Está aqui a última jogada. Vai ter que arriscar o Alvarca antes de terminar a primeira parte. O Dragão vai cantando: eu quero o Porto campeão. Faltam 45 minutos. O Alverca precisa de marcar 2 para a festa soltar. Termina a primeira parte no Dragão e o São Ambiente é este. É de festa, tempo de intervalo. Porto 1, Alverca 0.
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2: 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E final dos primeiros 45 minutos e nesta altura com o Futebol Clube do Porto bem perto de conquistar esse título de campeão nacional. Está em vantagem por uma bola a zero perante a formação do Alverca por via do resultado registado nesse embate entre o Futebol Clube Famalicão e a formação do Sportingismo e Benfica. Um empate até basta à equipa de Nascula e Branca para garantir desde já no dia de hoje nesse título de campeão nacional 2025-2026. A verdade é que Pednarek deu um empurrãozinho e aos 41 minutos colocou o Futebol Clube do Porto em vantagem por uma bola a zero e por via daquilo que vimos durante a primeira parte num estádio do Dragão, claramente em clima de festa, uma vantagem bem justa para um Futebol Clube do Porto que foi bastante superior na primeira parte, Walter Rocha.
3: Sem dúvida alguma, o Futebol Clube do Porto completamente superior em relação a esta equipa do Alverca, que é uma equipa que pratica bom futebol. Atenção, este Alverca é uma equipa que tem um futebol muito positivo. Custódio Castro é realmente um treinador de muita qualidade e um jovem treinador. Mas já lá vamos. Falando sobre aquilo que se passou então nestes primeiros 45 minutos. Um jogo dividido, diria, nos primeiros 5 minutos. Mas depois do Futebol Clube do Porto, no momento em que consegue ter mais bola, consegue também ter a capacidade de ferir a equipa do Alverca mais pelo corredor direito com as arrancadas de Alberto Costa, porque os extremos do Porto, tanto PP como Piatruszewski, Piatruszewski agora mais para o fim da primeira parte começou a aparecer mais, mas PP não tem tido essa preponderância e portanto tem sido muito importante Alberto Costa, tem sido muito importante Gabriel Veiga e Froholt. Diria que estes 3 jogadores, na dinâmica ofensiva do Porto na primeira parte, acabaram por ser cruciais, sem dúvida alguma. Diria que depois, uma equipa, que lá está, não querendo ser repetitivo, é perfeitamente normal, que notou-se essa ansiedade, porque lá está, este tipo de jogos são jogos totalmente diferentes, porque os jogadores sabem perfeitamente que estão a um pequeno passo do título e sabem que, nunca estiveram tão perto de serem campeões. E depois, lá está, os jogadores jovens, estamos a falar da terceira equipa mais jovem do campeonato, esta equipa do Futebol Clube do Porto. Frol tem 20 anos, Alberto Costa tem 22, Pietruszewski tem 17, Gabriel Veiga tem 23, Denis Gull tem 21, portanto é uma equipa muito jovem. É normal que haja esse tipo de ansiedade na equipa do Futebol Clube do Porto, e notou-se, sem dúvida alguma, que se notou essa ansiedade na equipa azul e branca. Mas não foi uma ansiedade do Porto fazer mal as coisas, ou de defender mal, ou algo do género, não. Alguma precipitação em certos momentos. E o Alverca conseguiu jogar muito bem com isso, porque lá está, o Alverca, sendo uma equipa que pratica um bom futebol, sendo uma equipa que tem um futebol muito positivo, sendo uma equipa que tem dedo de treinador, uma equipa muito bem consolidada, é uma equipa que é jovem, é certo, mas que os jogadores sabem perfeitamente aquilo que têm que fazer. E a verdade é que chegou, e lá está, aqui um ponto também muito importante, é que o Alverca já garantiu a manutenção, e portanto, quando uma equipa já tem o seu objetivo traçado, obviamente que acaba por jogar de uma forma muito mais leve, sem dúvida alguma. Acredito que se o Alverca entrasse aqui no Estádio do Dragão sem a manutenção assegurada, acredito que a equipa também pudesse lidar um pouco com essa pressão do ambiente no Dragão. Não lidou, e fez uma primeira parte muito positiva, sem dúvida alguma. Depois foi a questão da bola parada do Futebol Clube do Porto, sem dúvida alguma. É um belo pontapé de canto de Gabriel Veiga, mais um grande canto de Gabriel Veiga, sem dúvida alguma, e mais uma assistência. Creio que Gabriel Veiga já está nas 20 contribuições para gol esta temporada, que é de facto extraordinário, sem dúvida alguma. É um craque Gabriel Veiga, e diria que para a próxima temporada, o Futebol Clube do Porto mantendo a sua espinha dorsal, eu olho para Gabriel Veiga como parte dessa espinha dorsal. Outro pé de canto batido na perfeição, e Bed Narek de cabeça lá para dentro, um grande golo, uma grande elevação, e não teve hipótese Mateus Mendes, nem se mexeu, e a partir daí notou-se realmente que o Futebol Clube do Porto conseguiu estar mais solto. Já lá vamos à análise do jogo. Dizer também ao Vídeo Gol FM que neste momento entra a equipa feminina do Futebol Clube do Porto, que garantiu, que foi campeã e garantiu também o acesso à primeira divisão do futebol português. Portanto, será a primeira vez que a equipa do Futebol Clube do Porto vai disputar essa primeira divisão. Atenção que no dia 17 de maio há um Benfica-Porto para a final da Taça de Portugal, que vai ter relato naturalmente na Golo FM, essa final no Jamor do futebol feminino, e portanto as jogadoras vão agora tirar uma foto, e depois certamente vão também dar uma volta olímpica pelo Dragão, para serem aplaudidos pelos milhares de adeptos azuis e brancos aqui presentes. E voltando ao jogo, depois do golo, o Futebol Clube do Porto totalmente mais solto, o Futebol Clube do Porto totalmente mais leve, o que é perfeitamente natural. A equipa conseguiu chegar ao primeiro gol, lá está, só isto nem é só neste tipo de jogos, mesmo em jogos em que pode não dar campeonato, a verdade é que por vezes só custa realmente entrar a primeira vez. E portanto, a partir daí, realmente um Futebol Clube do Porto diferente, é um Futebol Clube do Porto que o próprio Pietruszewski começou a aparecer mais. Em relação à equipa do Alverca, que também já deixei aqui os meus elogios, e volto a dizer, está sem dúvida alguma a fazer um jogo muito interessante. E lá está, isto, a primeira parte do Alverca é o reflexo do que fez esta equipa, esta temporada, sem dúvida alguma. Estamos a falar de um conjunto que está no nono lugar, ou seja, o Alverca pode acabar no top 10 do campeonato. Estamos a falar de uma equipa que subiu o ano passado de divisão, estamos a falar de uma equipa que tem o plantel mais novo da Liga, sem dúvida alguma, e portanto nota-se claramente que é uma equipa muito bem consolidada, tem realmente dedo de treinador. Custódio Castro a fazer um grande trabalho, obviamente também que o investimento de Vinícius Júnior acaba por ajudar, mas lá está, também há muitas equipas que têm um grande investimento e não conseguem atingir os seus objetivos, e nem preciso falar de equipas pequenas. O caso do Benfica, por exemplo, que investiu mais de 100 milhões de euros e não irá conseguir ser campeão nacional. E portanto isto de ter grandes investidores é tudo muito bonito, mas se depois não há uma equipa por trás que competente, que consiga trabalhar bem, todos remam para o mesmo lado, não há milagres. E portanto esta Alverca demonstra sem dúvida alguma que a equipa do que é uma equipa muito interessante e uma equipa que realmente pode chegar a patamares também eles muito, muito interessantes, sem dúvida alguma, a equipa ribatejana. E portanto a primeira parte acabou por ser isto. Agora, o que é que espero do segundo tempo? Acredito que o Futebol Clube do Porto vai para cima do Alverca, ainda para mais uma, depois de chegar ao gol antes do intervalo, a equipa do Porto já não joga com essa ansiedade. O próprio Porto sabe que o facto de um empate chegar até faz com que a equipa arrisque muito mais, parecendo que não, porque se o Futebol Clube do Porto fosse obrigado a ganhar para ser campeão, acredito que Farioli pudesse adotar aqui, não digo uma estratégia defensiva, nem uma estratégia cautelosa, mas um Futebol Clube do Porto comedido, ou seja, uma equipa que obviamente que neste caso hipoteticamente queria atacar, sempre com muita calma, porque lá está, este Alverca é uma equipa que ataca muito bem, tem extremos de muita qualidade, que eu não sei até que ponto é que vão estar nesta equipa para a próxima temporada, ou seja, o Figueiredo e também o Chiquinho, e portanto faz uma grande primeira parte o Alverca, sem dúvida alguma, e para esta segunda parte acredito que o Porto vai querer entrar com tudo, vai arriscar. Já o Alverca vai jogar o jogo pelo jogo, a verdade é essa, é uma equipa que, como disse antes, já garantiu a permanência. Portanto, acredito que vamos ter um bom espetáculo na segunda parte, sem dúvida alguma, de duas boas equipas do nosso futebol português, não há margem para dúvidas. Vamos olhar para as estatísticas deste primeiro tempo. Golos esperados 0.32 para o Futebol Clube do Porto, 0.26 para o Alverca. Posse de bola 58% para o Futebol Clube do Porto, 42% para o Alverca. Total de remates 9 para o Porto, 4 para o Alverca. Remates à baliza 1 para o Porto, 2 para o Alverca. Grandes oportunidades, apenas uma, e foi para a equipa do Alverca. 4 cantos para o Porto, um deles resultou num golo, outro resultou numa bola ao ferro. Passes, 211 passes, o Porto conseguiu concretizar 187, o que é uma percentagem de acerto de 89%, já o Alverca em 167 conseguiu concretizar 128, o que dá uma percentagem de acerto de 77%. Portanto, estas estatísticas, a verdade é que não são assim muito exuberantes, mas a verdade é que tivemos uma boa primeira parte, sem dúvida alguma, e acredito que a segunda possa ter mais intensidade e possa ter mais espetáculo, mesmo por aquilo que acabei por dizer anteriormente, ou seja, o Porto pode jogar com empate, ou seja, pode se desposicionar, obviamente que de forma organizada, não vai estar também aqui a jogar em outra atacante, por assim dizer, mas um Alverca que, de facto, já ter garantido a permanência, vai fazer com que a equipa jogue de peito aberto, como fez no primeiro tempo. E, portanto, não falta muito para essa segunda parte. E agradecer também a toda a gente que está, então, nesta transmissão Golo FM, onde hoje podemos ter festa. Podemos ter festa no Estádio do Dragão. O Porto está a 45 minutos de sagrar campeão nacional, de conquistar o 31º título da sua história, e se acontecer, depois também iremos analisar, sem dúvida alguma que o Porto sendo campeão, é impossível não nos lembrarmos da temporada passada, onde foi a pior temporada, diria, das últimas quatro décadas do Futebol Clube do Porto, com derrotas pesadas diante do Benfica, mas iremos ter tempo no fim do jogo para falar sobre isso, porque é de facto de realçar a forma como André Villas-Boas, de um ano para o outro, mudou por completo este plantel e trouxe essa mentalidade competitiva à equipa do Futebol Clube do Porto, uma equipa que lá está. Não pratica um futebol espetacular, mas joga muito. O que eu quero dizer com isto? Não há uma equipa que goleia jogo sim, não é, mas há uma equipa que nos 5 momentos do jogo, nos 5 momentos de futebol, onde é a organização ofensiva, a organização defensiva, a transição ofensiva, a transição defensiva e as bolas paradas, o Porto é exímio em 4 deles. Em 4 deles o Porto é exímio, que acaba por ser na organização defensiva, por alguma razão é a melhor defesa das principais ligas europeias, na transição defensiva, a reação à perda, nas bolas paradas, os números falam por si, e na transição ofensiva, nos contra-ataques. É de facto uma equipa muito forte. Diria que não é tão forte, mas também, não estou a dizer que não sabe fazer muito, pelo contrário, é na organização ofensiva. Nesse aspecto, não é uma equipa que tenha muita potência para isso, mas melhorou imenso com a entrada de Oscar Piatuszewski, sem dúvida alguma, acabou por melhorar muito nesse ponto da organização ofensiva. Agora lá está, estamos a falar de um plantel totalmente novo, de um treinador de 37 anos, e que é preciso ter noção que Farioli, para a idade que tem, faz coisas extraordinárias, mas... Terem título, iremos depois abordar todos esses assuntos numa altura em que entram os jogadores da equipa do Futebol Clube do Porto e parece-me com alterações, vejo ali a Alá Varela e também Francisco Moura na equipa do Futebol Clube do Porto e portanto Farioli a mexer provavelmente para a saída de Saidu e acredito... Não, de Pablo Rosário não, porque Pablo Rosário continua no relevado. A ver, vamos, talvez Kivior. Será Kivior? Pode ter sido Kivior. E não é o Francisco Moura quem vai entrar, é o Martim Fernandes. É o Martim Fernandes e, portanto, acredito que Bednarek e Pablo Rosário vão fazer a dupla de centrais e Martim Fernandes vai passar... para o lado esquerdo, mas parece-me que ele também acaba por tirar outro médio. Vamos perceber como é que está de facto aqui para o Futebol Clube do Porto. Há aqui alterações no 11 inicial e também no esquema tático. Uma coisa é certa, Martim Fernandes vai jogar à esquerda, saiu Zaidu, é do estar banco suplentes. E depois, para a entrada da Alá Varela, ok, Pablo Rosário e Bernardo como centrais, exatamente, e depois no meio-campo. Alá Varela, Gabriel Veiga e Victor Frahoult. Portanto, é este o novo 11 do Futebol Clube do Porto para esta segunda parte e são estes 11 que este 1 que pode realmente fazer com que a equipa azul e branca conquiste o campeonato nacional. A ver, vamos, se realmente consegue ter essa capacidade Porto para não ser campeão hoje, tem que perder. O Famalicão vai, o Alverca, aliás, vai ter que fazer pela vida. Famalicão esse que empatou diante do Benfica a duas bolas e que o Porto, se vencer hoje, para além de ser campeão, deixa o Benfica a nove pontos e o Sporting também. E atenção nesta luta pelo segundo lugar, porque as duas equipas, se o Sporting vencer na segunda-feira, o Vitória, as duas equipas vão estar empatadas em pontos nas duas últimas jornadas. O Benfica tem vantagem no confronto direto. Vai começar a segunda parte no Estádio do Dragão, na Cidade Invicta. São os últimos 45 minutos. Venha daí, ouvinte Golo FM, para os últimos 45 minutos.
0: vai chovendo no Dragão, mas também pode haver uma chuva de festa. Começa a segunda parte.
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0: E o mote está dado. Eu quero o Porto campeão, é que vão dizer os adeptos aqui para a Azulia Branca. Bola para Chiquinho, olha o Alverca. Lá vai Chiquinho, pode meter a bola no lado direito, já meteu. Ali para a zona de pressão do Lima, cruzamento. Afasta aí no Bednarek. A bola vai-se para Victor Fraholt. Lá vai o Mani presente, já passou Fraholt. Ainda Fraholt já perdeu. Bola para Lincoln. A ligar ali para Figueiredo, bem jogada. Atenção, Sandro Lima, pode parar. Ao lado. Remate de Sandro Lima. Está aí o primeiro momento de perigo. E é para a equipa do Alverca. Sandro Lima. A rematar forte. E a bola a sair para fora das quatro linhas. Vamos ter um pontapé de baliza para a equipa, para a equipa azul e branca, Pablo Rosário. O Porto agora com uma nova dupla de centrais, Pablo Rosário e também o Jan Bednarek. Lançamento de linha lateral para a equipa do Alverca. Vai ser Nabil Toizi quem irá lançar. Aí está Nabil Toizi, deixou para trás. A bola a chegar ali para Naves, pressiona Piatuszewski. Vai pressionar também ali o Gabriel Veiga. Aponta bem o Matheus Mendes, o guarda-redes do Alverca lá para a frente. Quem ali, a equipa do Foco do Porto, ali com Bednarek. Mete agora em modo raquete lá para a frente. Ali para Denis Gulliver. Que entrada de Naves. Perdeu a cabeça. Entrada duríssima ali com o joelho. Na zona de pescoço, praticamente, Naves. Entrada muito dura sobre Denis Gull. Vamos ter livre para a equipa do Futebol Clube do Porto. E a ver, vamos se a chuva se vai prolongar ou não pela noite dentro. Pela cidade invicta, acredito que isso não vá fazer parar a festa dos adeptos azuis e brancos, que 1456 dias depois podem voltar a ser campeões nacionais. Pontapé de livre é para Gabriel Veiga. Atenção às bolas paradas de Gabriel Veiga. Tenho dito, um autêntico especialista. E depois o Porto tem realmente ali muita gente na zona da área capaz de conseguir empurrar a bola para dentro da baliza. Livre para Gabriel Veiga, numa zona mais central. Aí vai o camisola 10, fica-lhe bem a 10, a Gabriel Veiga. Vai partir para a bola Gabriel Veiga, partiu, atenção, tira a equipa do Alverca. A bola sobra para o PP, grande domínio do PP. Olha para a direita, conduz PP, pode dar para a Lavarela. Aí o PP agora mete a bola para Alberto Costa. Aí lá vai Alberto Costa pelo lado direito, pode tirar o cruzamento do Alberto Costa. Ainda Alberto Costa, já cavalgou, já passou. Olha o Alberto, passou por tudo e todos, cruzamento, ganha quem? Do Porto. Ganha ponta, pé de canto, a equipa azul e branca. Grande cavalgada de Alberto Costa. Ponta, pé de canto para Gabriel Veiga. É o Porto a conseguir responder àquele primeiro remate de Sandro Lima. Ponta, pé de canto para a equipa azul e branca. Vai bater Gabriel Veiga. Foi do lado direito que surgiu o primeiro golo. Gabriel Veiga bateu, afastou. Martim pode encher o pé. Não conseguiu enquadrar-se da melhor forma possível. Ainda Martim abre na direita. Boa bola. É para Gabriel Veiga. Peitaça, espetáculo. Deixou ali. É para Piatuszewski. Este agora para PP. Cruzamento. Denis Gola será agarrado ao árbitro deste não há nada. Bola para a equipa do Alverca. Ela é para o Isaac James. Pressiona Oscar Piatuszewski. A bola agora para trás ali para a zona da Presnave. Está caído Denis Gola no relvado. Dentro da área. Está caído o jogador da equipa do Futebol Clube do Porto. Não sei se já temos alguma imagem televisiva. Porquê de Denis Gol estar tanto tempo no relvado?
2: Para já, ainda sem imagem televisiva, parece-me que poderá ser aqui um problema físico, porque não me parece, sinceramente, que tenha existido aqui qualquer tipo de toque.
0: Exatamente, também me pareceu. Ele agora acaba por se levantar. Vamos ter a bola ao solo, a bola que vai pertencer a equipa do Alverca, que é a equipa que tinha a bola em sua posse, e vai chovendo cada vez mais no Dragão. Atenção.
2: E Walter Rocha, parece-me que por via dessa mesma chuva e por via também do relvado estar um pouco escorregadio, que acabou por escorregar e acabou por ficar bastante queixoso, mas parece-me já recuperado.
0: Exatamente, está recuperado, Enes Gol, vamos ao jogo. Bola para o Porto, bola para Martim Fernandes. 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Bola para Bernarek. Este agora deixa ali para Victor Froholt. Arranca pela direita Froholt. Lá vai o omnipresente. Ainda Victor Froholt. Parou, girou, pode entregar para Gabriel Veiga. Não, prefere deixar ali para o PP. Entrega agora para Froholt. Bem visto, pode ter mais para a frente. Volta para trás Victor Froholt. Deixa agora para Alá Varela. Este agora para Ian Bednarek. Bednarek novamente ali para a zona da aparece o Alá Varela. Para o Alain. Deixa novamente ali para Ian Bednarek. Bednarek agora deixa ali para Pablito Rosário. Rosário agora mais à esquerda, bem jogado. É para Oscar Pietruszewski. E o ouro está aqui. Lá vai o 77. Pietruszewski quer apoio. Tenta driblar o adversário. Já passou. Lá vai ele ao seu estilo. Pietruszewski passou por um. E depois caiu. E o árbitro diz que não há nada. Diz que não há nada o árbitro da partida. Vamos ao carimbo. Minuto 50. Ou 5 da segunda parte. Porto 1. Marcou Bednarek. Alverca 0.
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0: Pontapé de baliza ali para o Matheus Mendes, já colocou a bola lá em cima, ganha Martim Fernandes de cabeça, Pietruszewski já passou, espetáculo, cai no relvado e parece que vamos ter amarelo esta vez, exatamente. Vamos ter cartão amarelo para Naves. Além de Chiquinho, vê também agora a defesa central do Alverca. Cartão amarelo aos 52 minutos da partida. É Gabriel Veiga que já bateu o pontapé livre, tem pressa. Bola agora para Pablito Rosário. Mas afinal o árbitro não deu autorização para o jogo prosseguir. Livre para o Porto. Livre para Martim Fernandes, recém-entrado. A jogar ali no lado esquerdo da defesa. Aí está Martim Fernandes. Ele que é um lateral direito. Que erro da Martim. Sandro Lima. Tentava um golaço. Tentou um chapéu sobre o Diogo Costa. Mas Martim Fernandes com um erro do tamanho do Estádio do Dragão. A entregar o ouro ao bandido. Mas não conseguiu aproveitar o Sandro Lima. Também tentou fazer algo muito difícil. Estava longe, é verdade que o Costa estava um pouco adiantado e se entrasse seria um golaço, mas a bola acabou por sair para fora. Bola para a equipa do Alverca, recupera ali o Isaac James. Este agora colocar a bola mais para trás ali para Sérgio Gomes. Aí vai Sérgio Gomes, este agora a meter no lado direito, vai tentar ganhar Martim de cabeça, salta Martim, a bola sai para fora das quatro linhas, ganha lançamento de linha lateral. A equipa do Futebol Clube do Porto lançou Martim, este agora a deixar ali para a zona onde aparece Pablito Rosário. Lá vai o primeiro dominicano da história do Porto, Pablo Rosário, ex-Nice, ele e Farioli conhecem-se bem. Agora Rosário a meter no lado direito ali para a zona onde aparece o Alá Varela, para o Alá Varela, encara o Alá Varela, quer algum apoio, e agora o árbitro a parar ali o jogo, e sinceramente não percebeu o porquê, fora de jogo será? Não percebeu o porquê desta paragem, agora muito sinceramente, mas segue o jogo, bola para a equipa do Alverca, agora o árbitro novamente a parar, talvez uma falta assinalada, possivelmente. Bola para a equipa ribatejana. Bola para Nabil Toaizi. Este agora meter a bola mais à frente. Tenta tirar Gabriel Veiga. Ganha bem na raça Martim. Bola para Pablo Rosário. Mete a bola para a frente. É para Oscar Pietruszewski. Cai no relato Pietruszewski. E a livre. A livre para a equipa do Futebol Clube do Porto. E o Tribunal do Dragão a assobiar. Vida ao árbitro. Não ter mostrado cartolina amarela. É o jogador da equipa do Alverca. Que entrou de forma impetuosa. Sobre Oscar Pietruszewski. Um grande abraço para toda a gente que nos acompanha. 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Estamos a um seguidor. A um seguidor. Falta apenas um subscritor, melhor dizendo, para atingirmos os 18 mil subscritores. Tem que ser agora, tem que ser hoje, tem que ser hoje, falta apenas um. E olha o Alverca vai para o ataque, atenção, bola ali para Figueiredo, já deixou, Chiquinho simulou, perdeu, e vai o Porto para a frente, é com o Oscar Pietruszewski, lá vai o Porto, maravilha, Pietruszewski, e na Pietruszewski vem para dentro, já passou, vai ter que soltar, meteu-se a toca do Lobo, perdeu, não há nada, segue o jogo, bola para Lincoln, este agora deixado ali para a zona da aparece, o Figueirense, falta apenas um. Chegamos! 18 mil subscritores, muito obrigado a todos os ouvintes. Golo FM, mais uma marca redonda que conseguimos atingir todos juntos. 18 mil, um grande abraço para os 18 mil subscritores da Golo FM. Minuto 55, Porto 1, marcou Bednarek, Alverca 0.
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3: Agora Martim Fernandes ali caído no relevado. Jogador da equipa do Futebol Clube do Porto, mas este jogo está muito intenso. Não sei se concordas comigo, Zé. Realmente, as duas equipas, mais até o Alverca, com entradas ali a roçar o alaranjado, como se costuma dizer.
2: É, parece-me sobretudo duas equipas que até ao final querem discutir aqui um bom jogo. O Futebol Clube do Porto, obviamente, com o apoio do 12º jogador e sabendo que tem de antemão esse objetivo de hoje se tornar campeão nacional 2025-2026, conta aqui com uma motivação extra, se assim podemos dizer, mas um Alverca que quer terminar também esta época desportiva com uma boa reta final, e é precisamente isso que tenta fazer, surpreender o Futebol Clube do Porto em pleno estádio do Dragão e tentar aqui estragar a festa aos azuis e brancos, Walter.
3: Agora nem mais, o Alverca que joga olhos nos olhos com o Dragão, com o líder do campeonato, com a equipa que está a um pequeno passo de voltar a dominar o futebol português, de voltar a conseguir sentar-se no trono do futebol nacional. Aí está Lincoln, bate o pontapé de canto, desvio e tira bem o Porto, e no entanto depois há uma falta assinalada sobre Victor Froholt dentro da pequena área. Vamos ter pontapé livre para a equipa do Porto. Pontapé livre para Diogo Costa. Porto muito provavelmente vai sair a jogar curto. Diogo Costa, que está muito perto de conquistar mais um campeonato com a camisola azul e branca. O primeiro foi em 2019-2020. O segundo em 21-22. E pode voltar a conquistá-lo em 25-26. Está muito perto. Mas o Alverca quer estragar a festa e vai para a frente. Mas passa demasiado forte ali para Chiquinho. Não consegue ficar com a bola o jogador da equipa do Alverca. Bola para Diogo Costa. Lá vai o capitão. Ele agora a deixar a bola para Alavarela. Gabriel Veiga deu de primeira, bem jogada. Enes Lu tem que soltar lá direito. Soltou. Bem visto. E agora o Porto pode ir para a frente e pode ser perigoso. PP pode soltar. Gabriel Veiga pode marcar o Porto. E o corta. Gabriel Veiga desmarcou-se muito bem. Pediu a bola no momento certo, mas PP demorou um pouco a soltar. E lá está, no futebol, quando às vezes milésimos de segundos faz toda a diferença, mas também é uma grande recuperação do jogador do Alverca. Bola para a equipa do Futebol do Clube do Porto, bem jogada, atenção, é para Denis Golo, passou, Denis Golo, olha o golo, Denis Golo contra o adversário. Grande cavalgada, Denis Golo, muito bem, o ponta de lança do Futebol do Clube do Porto. Está caído a Lavarela, parece-me a Lavarela. Está caído no relevado, talvez um desconforto muscular. A ver, vamos, nesta fase de época também é normal, são muitos jogos, sem dúvida alguma. Mas parece-me que a Lavarela vai ali mexendo no ombro. Vamos ter lançamento para a equipa do Futebol Clube do Porto. Agradecer mais uma vez a toda a gente que subscreveu o canal do YouTube da Gol FM. 18 mil subscritores. Número redondo. Conseguimos atingir antes de terminar o campeonato, que era o objetivo. Está concretizado. E quem também quer concretizar esse objetivo ao Futebol Clube do Porto, que quer ser campeão nacional, está muito perto de conseguir atingir esse objetivo. Bola para a Lavarela. Este agora para trás, ali para a zona da parede.
0: Siena, Bednarek. Bednarek agora deixa ali para Pablo Rosário. Pablo Rosário agora para Martim Fernandes. Martim ligou. Piatuszewski dominou, encarou. Ainda o jovem jogador de 17 anos volta a meter a bola para trás no espaço. É para Ian Bednarek. Bednarek pode colocar a bola ali em Alberto Costa. Já lá vamos ao carimbo. Ainda Ian Bednarek abre na direita. Bem jogado. É para Pepe. Dominou. Deixou para trás. É para Alberto Costa. Este agora a colocar mal. Recupera o meu pio. A bola agora para a equipa de Alverca. Sai bem o Alverca. Atenção à equipa ribatejana. Bola para Sandro Lima. Cavalgada de Pepe. Lá vai ele. Isaac James. É o Isaac quem tem a bola. E depois perdeu para Alberto Costa. Recuperou o lateral direito do Porto. E saiu a jogar muito bem. E depois o Pepe caiu. Livre. Vamos ao carimbo. Minuto 60. Porto 1. Marcou Bednarek. Alverca 0.
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0: Remate de Denis, gol, encaixa Mateus Mendes, quer o golo sueco, certamente quer que cantem a música dele que foi cantada por duas vezes na Amadora, no bis de Denis Gol. Grande lance agora de Raldenei a dar espetáculo, corta bem o Porto na raça. Bednarek é de facto um jogador extraordinário, Ian Bednarek, o patrão da defesa. É, sem dúvida, um dos jogadores da Liga, não há margem para dúvidas. Bola para Martim Fernandes, este agora deixa ali para Pablo Rosário. Lá vai Pablo Rosário, mete novamente ali para Martim Fernandes. Lá vai jogador formado no Futebol Clube do Porto. Pode ser campeão pela primeira vez, Martim Fernandes. Bola para Pablo Rosário, este pode tocar ali para Gabriel Veiga. Prefere deixar novamente ali para Martim Fernandes. Martim temporiza, deixa para trás ali para Pablo Rosário. Este é o Porto com muita calma nesta primeira fase de construção. Pablo Rosário agora colocar a bola lá à frente, mas completamente disparatado. Acredito, tenho certeza, que na cabeça de Pablo Rosário estava à espera que o PP fizesse o movimento. O PP acabou por não fazer. Bola para a equipa do Alverca, ali com Chiquinho, ganha Bednarek novamente de cabeça. Bem, será muito interessante perceber quantos duelos, quantos duelos é que Bednarek ganhou. Vamos ter a alteração no Porto. Vai entrar Borja Sainz. Saída de Oscar Piatuszewski. Não teve um jogo muito feliz, Piatuszewski. Verdade seja dita, mas lá está. 17 anos. É fruto da idade. Tem muito para caminhar. E em 6 meses deu espetáculo no Futebol Clube do Porto. Entra Borja Sainz. Ele que no ribatejo em Alverca bisou na partida. Portanto, a ver, vamos se mantém essa tendência, esse vício para marcar dentro dos ribatejanos. Tenta recuperar ali Denis Gol e ganhou até só ao Porto. É Denis Gol, vem para dentro, tem que soltar, demora muito tempo e perdeu. Bola para Sandro Lima, já meteu na frente, até só ao Alverca, vai com muito perigo. Que cratera agora na defensiva do Porto. O Figueiredo, grande corte de Alá Varela e depois Martim a resolver. Grande corte de Alá Varela. E o Dragão celebrou como se fosse um golo. Bola para Alberto Costa. Este agora deixa ali na meia direita para Victor Froholt. Lá vai Froholt. Mete a bola agora mais para trás. Ali para a zona aparece Alberto Costa. Alberto agora para Alá Varela. Alá Varela agora deixar ali para Ian Bednarek. Aí está Bednarek. Ele colocar para Alá Varela. Alá Varela na direção de Ian Bednarek. Bednarek agora mete para Pablo Rosário. Recolhe Pablo Rosário. Mete agora no lado esquerdo ali para Borja Sainz. Lá vai o 17. Ainda Borja Sainz vai colocar a bola mais para trás. Já deixou novamente para Pablo Rosário. O Porto com muita tranquilidade a trocar a bola no meio-campo, no meio-campo ofensivo. Bola agora para Pablo Rosário. Aí está Pablito. Pablito parou, tenta ver alguma linha de passe. Deixou para trás para Bednarek, este agora a deixar ali para a zona de pressa Alberto Costa, lá vai o lateral direito, ainda Alberto, avança no terreno, passou, espetáculo, PP, deu, Gabriel Veiga, não conseguiu chegar à bola, demasiado tenso, ali o passo para Gabriel Veiga, acredito que Gabriel Veiga também já possa estar a acusar algum desgaste. Bola para a equipa do Alverca. Estamos muito perto do minuto 65. Certamente que os adeptos do Futebol Clube do Porto querem que o tempo passe o mais rápido possível. Parece a festa azul e branca explodir por esse mundo fora. Bola para Pablo Rosário. Este agora para Gabriel Veiga, deixa para Pablo Rosário. Novamente já meteu ali para Martim Fernandes. Mas o Porto quer o segundo. O Porto quer matar o jogo. Lá vai Martim Fernandes. Ainda aos 52 da equipa azul e branca. Deixa para trás ali para Pablo Rosário. Lá vai o jogador do Nice. Ainda Pablo Rosário. É um todo-terreno. Joga a 6. Joga a 8. E mais um erro de Martim Fernandes. Recupera muito bem ali o Alberto Costa. Bola para Pepe. Tocou. Alberto avançou. E recupera novamente a equipa do Alverca. Tenta ganhar na raça ali o Alberto Costa. Há falta. Livre para o Alverca. Já batido. Já lá vamos ao carimbo. O Alverca agora vai com perigo. Atenção. Chiquinho. Já encarou. Já meteu ali no lado esquerdo. Ali para Isaac James. Pode ir ao cruzamento. Atenção, Isaac James, deixa a bola mais para trás, é para Chiquinho, tem na Nabil Toizzi ali a levantar a mão, está na área, a bola vai para lá, mas vai diretamente para fora. Ponta pé de rede para o Porto, minuto 65. Porto 1, Alverca 0.
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0: De regresso à cidade invicta, de regresso ao Estádio do Dragão, completamente esgotado e com muitos adeptos ainda, certamente, abrigados da chuva, é claro. Olha o Porto, atenção lá direito, é ali para Denis Gulo, ainda Denis Gulo, ainda Denis Gulo. Demorou muito tempo a decidir e depois acaba por fazer falta sobre o adversário, mas dizia eu, o estádio esgotado e também muitos adeptos que depois no fim do jogo vão se juntar nas imediações do Dragão ali perto, junto ao Coreto, porque a festa hoje não é nos aliados, é aqui no Dragão. Isto se o Porto conseguir ser campeão nacional, não falta muito. O Alverca precisa de marcar 2 golos para estragar a festa azul e branca. Tudo pode acontecer, é futebol. Bola para Lincoln, avança no terreno Lincoln, este agora ali a dar para Chiquinho, ainda Chiquinho, já passou por Benarek, já meteu trivela, bem jogado ao Alverca. Atenção Figueiredo, grande área, Figueiredo pedalou, atirou, Diogo Costa. Grande parada do guarda-redes do Futebol Clube do Porto. Aí está o Alverca, e Chiquinho e Figueiredo, quando se juntam os dois, são os verdadeiros quebra-cabeças. Belo passo, Chiquinho de trivela, Figueiredo bailou, rematou, e Diogo Costa a conseguir defender. É a primeira defesa de Diogo Costa. Um tapé de canto para a equipa, Custódio Castro, vai bater Chiquinho, volta a colocar a bola num sítio que lhe dê mais facilidade para colocar a bola lá na área. Aí está Chiquinho, bateu, tira o Porto, a bola vai sobrar ali para o pontapé de Figueiredo, volta a tirar o Porto mais um canto. Foi Denis Gol que acabou por fazer o corte, mais um pontapé de canto para a equipa do Alverca, novamente no lado esquerdo. É para Chiquinho. Porto em exercício de aquecimento, tem William, tem Rodrigo Mora, tem Fofaná, tem Tiago Silva e tem Teremoffe. Porto que já fez 2 alterações, Martim Fernandes e Alavarela por Saidu e Kivior. Vai agora a equipa do Alverca bater o pontapé de canto, quer chegar ao gol do empate, o conjunto ribadjano já bateu. Chiquinho afasta o Porto novamente, mais um canto, é o terceiro, afastou Jan Bednarek. Mais um ponto a pé de canto para a equipa do Alverca, enquanto o canto não é batido, subscreva o canal do YouTube da Gola FM, ativa o sininho para ser avisado do início das transmissões. 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Olha o ponto a pé de canto, batido, tira Diogo, a bola vai sobrar para Borja Sainz, ponta pé lá para a frente, vai sobrar na mesma ali para a equipa do Alverca, é ali para Figueiredo, pica a bola Figueiredo, a bola entra agora ali na zona onde está o Toizzi, bem jogado Chiquinho. Olha o Alverca, atenção Chiquinho, atenção Chiquinho, cruzamento, ninguém, um segundo posta, ninguém no segundo posta, e Bednarek pede o apoio do estádio, Bednarek pede o apoio do estádio, percebe que o Porto está a menos de 25 minutos de sagrar campeão nacional. Bola para Pablo Rosário, este agora deixa ali para Borja Sainz, mal passe Borja Sainz, e à livre para a equipa do Futebol Clube do Porto. Mas lá está, Bednarek, de facto, muito, muito do sucesso do Futebol Clube do Porto esta temporada parte de Bednarek, sem dúvida alguma.
3: para além de ser um patrão da defesa, para além de ser um jogador muito experiente, é de facto um jogador que se identificou muito rápido com a cultura do Futebol Clube do Porto. Bola para Victor Froholt, e agora Froholt realmente está a ser castigado pelos jogadores da equipa do Alverca, mas foi como disse o Zé, e concordo em absoluto, duas equipas querem vencer, duas equipas competitivas, e o futebol é exatamente isto. Bola para Martim Fernandes, está agora para Pablo Rosário, abre agora na direita, já vamos ao carimbo, bola para Alberto Costa agora deixa a bola mais para trás, ali para Guedes, Bednarek, mete a bola agora na frente, ali para Gabriel Veiga, mete mais à frente do lado direito, bem visto, é para Victor Froholt, pode esticar, tentou dar Froholt, corta o meu piu, e vai ganhar novamente ali Victor Froholt, ali de costas para a baliza, acaba por perder Froholt, cai no relvado, tira depois a Lavarela, volta a ganhar meu piu, e a bola sobra agora ali para Naves, tira Borja Sainz da frente, está caída a Lavarela, minuto 70, o Porto está a 20 minutos de fazer a festa, Porto 1, marcou Bednarek, Alverca 0.
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1: Boas energias para o Salário Ouvinte do Gol FM. 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Olha o passo para o Rosário. É para Froholt. Dominou. Grande corte. A bola ainda vai ficar ali à mercê. Não, do Alvar. Que grande domínio agora na Bilto Aizzi. Mete no meio. Ganha a Lavarela. Entrou muito bem na partida a Lavarela. Lá vai o ex-jogador do Boca Juniors. Mete a bola agora ali para a zona onde está o Denis Gol. Tira bem a equipa do Alverca. Vai sobrar ali para o Alberto Costa. Também grande jogo. Muito imponente. Tirada falta o árbitro da partida, não concorda ao Tribunal do Dragão. Francesco Farioli, ali também a não receber a decisão do árbitro. Está tomada, livre para a equipa do Alverca. Livre no meio campo defensivo para a equipa ribatejana. Agradecer a toda a gente que está a acompanhar esta transmissão no canal do YouTube. Somos perto das 400 pessoas. Um grande abraço para o The Casual Gamer, para o Paulo Rodrigues, para o Bruno Alves, Bruno Cole, Mary, Leandro Batista, toda a gente que nos acompanha. Olha o Alverca vai para a frente, tira bem Bednarek, sobrou, PP, ligou, Froholt, e agora o Porto tem espaço. Atenção à equipa azul e branca, Froholt, a meter no lado direito, é para Alberto Costa, que cavalgada de Alberto, cruzamento, vai ser, e a defesa! Matheus Mendes! Boa intervenção do guarda-redes Matheus Mendes! Grande cavalgada de Alberto Costa a fazer lembrar Roberto Carlos, grande cruzamento e depois borraçãs de cabeça. Ele que marcou dois gols no Ribatejo, podia voltar a marcar, capseou, defendeu Matheus Mendes, sai amarelo para Sandro Lema. E o estádio do Dragão cada vez mais em festa, porque os adeptos apercebem-se que não falta muito para terminar a partida no Dragão. O Dragão aos poucos e poucos vai-se sentindo campeão nacional. Saída de Gabriel Veiga, mais uma assistência de Gabriel Veiga, muito aplaudido. E vai entrar, na minha opinião, o homem que marcou o golo do título, se assim se confirmar claramente, Seco Fofana. O golo em Braga, na Pedreira, a vitória do Futebol Clube do Porto por 2-1, e também marca um grande golo contra o Famalicão, que também podia ter sido esse o jogo do título, face ao contexto, onde o Porto marca perto do fim do jogo, mas acabou depois por sofrer o golo de empate. Entra Fofana, sai Gabriel Veiga, mais músculo agora no meio campo azul e branco. Bola para PP, deixa agora para trás, ali para a zona onde aparece Alberto Costa. Este agora para Yerbet Darek, mete agora para Pablo Rosário, já meteu na frente, tira Toaizu, recupera agora ali o Raul Gomes, vai tentar ganhar Fofana, bola para Nabil Toaizu, já meteu na frente, bem jogado, é ali para Raul Gomes, vai mexer, grande corte Fofana, mas ganha novamente ali o Raul, mete a bola lá para o lado esquerdo, corta bem num sítio certo, a aparecer o Alberto Costa, que jogasse do Alberto, bola para Martim, já meteu para Fofana, tenta partir ali o Lincoln, não conseguiu recuperar o Alverca, atenção, bola para Lincoln, cruzamento de Trivela a Quaresma, corta bem a Bednarek, sobrou para Froholt e atrapalharam-se os dois jogadores do Porto, recupera o Alverca, atenção, pode ir com perigo Lincoln, que é isso Lincoln, olha o Porto vai para a frente, atenção PP, recupera Lincoln, depois de um erro monumental, bola agora para a equipa do Alverca, ela é para Isaac James, este a deixar para Chiquinho, Chiquinho novamente para Isaac James, minuto 75, 15 para os 90, Porto 1, Alverca 0.
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0: Figueiredo.
1: É amarrado. Vai ser amarelo para Figueiredo. Que jogão de Alberto Costa. Grande jogo de Alberto Costa, sem dúvida alguma. A encher o campo por completo. Vamos às alterações na equipa do Alverca. Sai o camisola número 20, Figueiredo, já amarelado. Vai entrar o Davi Gui. E sai também, parece um Chiquinho. É verdade, sai o Chiquinho. Um jogo Chiquinho. A entrada de Marese, o gigante Marese. Vai jogar em 4-4-2. Quer dizer, 4-4-2, talvez não. Vai colocar dois pontas de lança na frente, sim, Marese e Sandro Lima. Isso é totalmente certo. Depois ali no meio campo com Lincoln, Raldinei, Davi Gui. Digamos que passa a jogar com falsos. Ou seja, os alas serão também os extremos. Lançamento de linha lateral para a equipa do Futebol Clube do Porto, já efetuado. Bola para Pablo Rosário, o Dragão acorda, o Dragão quer o Porto campeão. Bola para Martim Fernandes, esbava para Borja Sainz, deixa agora para Fofaná. Fofaná para Pablo Rosário, dá novamente ali para Seco Fofaná. Este agora para Tata, deixa para Alá Varela. Alá Varela para Pablo Rosário, o Dragão está em ebulição, um autêntico vulcão. A casa do Futebol Clube do Porto, que 1456 dias depois pode ver o Porto voltar a ganhar o troféu mais importante do futebol português. Bola agora totalmente bombeada para a frente, recupera ali o Mateus Mendes, mas também acho estranho ainda Rodrigo Moura e William Gomes não terem entrado, porque PP nota-se que está totalmente desgastado também. Falta agora de Pablo Rosário sobre o Sandro Lima. Vamos ao livre. Vamos ao livre. Bola para a equipa do Alverca. 49.561 adeptos do no Dragão. Uma grande casa, sem dúvida alguma. Bola para a equipa do Alverca, ali no lado esquerdo com o gigante Marese. Esta bola agora mais para trás, acaba por perder, mas ganha lançamento na mesma. A equipa ribatejana, bola agora ali para o lado direito, para Nabil Toaizi. O Alverca não desiste, o Alverca realmente quer o gol do empate, está a fazer por isso. Bola para Marese, com Bednarek, leva a melhor Bednarek, limpinho, limpinho, limpinho, grande corte. Grande corte da Iana Bednarek, sem dúvida alguma. E agora uma tarja do coletivo que diz, tudo normal no Norte, que 31, o 31 do campeonato de Futebol Clube do Porto pode conquistar se vencer hoje. Bola agora para Victor Froholt, deixa para Alberto Costa, este novamente ali para Froholt, deixa agora ali para a zona onde está Alá Varela, novamente agora para Froholt, estabiliza a equipa do Porto. Bola para Alá Varela, este mais atrás, ali para a zona onde aparece Bednarek, Bednarek para o Alá Varela, este agora a deixar ali para a zona onde aparece o PP. Agora a colocar ali para a zona onde aparece Ian Bednarek. Bednarek novamente ali para Alá Varela. Alá Varela agora para Victor Froholt. Minuto 80, faltam 10 para os 90. 10 minutos para a alegria azul e branca soltar por esse mundo fora. Aguenta, coração de todos os adeptos portistas, porque está quase. Porto 1, Alverca 0.
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1: Mas o jogo ainda está 1-0. É certo que o empate chega para a equipa

0: azul e branco. O América tem que marcar dois golos. Grande festa, já se lançam foguetes no Dragão. Já cheira a festa, já cheira a campeão. Mas ainda há jogo pela frente e no futebol tudo é possível. Mas o Porto está cada vez mais perto realmente de conquistar esse título. Uma grande festa, um Porto que lidera o campeonato desde a quarta jornada. Será um campeonato conquistado sem espinhas. Bola para Lincoln, recupera bem. Mete a bola agora ali para trás, ali para Naves, pontapeia lá para a frente. Ganha lá a Varela, atenção ao Porto. A Varela passou, caiu. Na varada, tenta ganhar a Borja Sainz e agora faz falta. Pontapé livre é para a equipa do Alverca. É para a equipa do Alverca, o pontapé livre já batido, bola para Maredes e ganha lá a Varela. Bem, o Porto realmente aqui dois médios defensivos, a Varela e Pablo Rosário, muito bons mesmo. Pontapé livre para a equipa ribatejana, parece-me. Equipa do Alverca que insiste e não desiste, e lá está. Sem dúvida alguma que merece estar mais um ano na Liga Portuguesa. Uma das boas equipas do nosso campeonato. Não há margem para dúvidas. Bola para a equipa do Alverca, ali com Davi Gui. Este agora deixar ali para Ralney. Ainda Ralney pode ligar no lado esquerdo. Deixou para trás. É para o Lincoln. Este abriu. Atenção, bem trabalhado, meu Pio. Grande corte. De quem? A lá Varela, mais uma vez. Impressionante. Que segunda parte, que ele só entrou na segunda parte, é certo. Que 45 minutos da lá Varela. Faz-se a onda. Faz-se a onda no Dragão. E ouvinte Gol FM, já se ouve campeões, nós somos campeões. Mas ainda há jogo pela frente. Olha ali para Pablo Rosário. E deu para ver que nem todo o estádio quis entoar esse cântico, mesmo por isso, porque ainda há jogo pela frente. Acredito que a partir do minuto 90, aí já possam realmente, e se o jogo tiver um zero, claramente, Já possam entoar esse cântico. Vamos ao jogo. Bola para o meu Pio. Deixou mal, mas recupera o Alverca. Atenção, bola para Sandro Lema. Já se faz a festa no Dragão, como o vinte gol da Viama acabou de ouvir. Olha o cruzamento. Atenção, Toais e Diogo Costa agarra. E agora sim, o vinte gol da Viama. Oi, só Dragão. No grito de campeões Alé, que os jogadores do Futebol Clube do Porto estão a ouvir certamente dentro do relvado, e têm que unir todas as suas forças para presentearem os adeptos com o 31º título. Mas o Alverca vai para a frente, o Alverca não desiste. Bem, que grande equipa, bola para Ralney. Esta agora deixar ali para Davi. Olha o Alverca, atenção, a bola no lado esquerdo, o cruzamento muito largo. Mesmo assim não vai desistir ali o Sandro Lema. Muito bem Martim Fernandes a ganhar lançamento da lateral, linha lateral para a equipa do Porto. Vai entrar Rodrigo Mora para os últimos 5 minutos. Vai a jogo Rodrigo Mora, e acredito que vai para falso 9. Vi agora Farioli a apontar ali para Denis Gol. Obviamente que isto não quer dizer nada, mas acredito que possa ir. No Dragão já não se canta outra coisa senão campeões Alé. Foguetes, bandeiras fraldadas, a festa pode ser pela noite dentro. O Porto pode ser campeão a 3 jornadas do fim do campeonato. Minuto 85, faltam 5 para os 90, 5 para essa festa azul e branca. Se soltar por esse mundo fora, está quase. Porto 1, marcou Bednarek. Alverca 0.
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0: 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Afinal, não foi o Denis Gola que saiu, mas sim o PP. Desgastado PP. E entra Rodrigo Mora para a posição de extremo esquerdo, e Borja Sainz vai para a direita. Uma nuance nova, não tínhamos visto ainda Borja Sainz como extremo direito. Aí está a grande fumarada agora também com os adeptos do Futebol Clube do Porto. Colocarem ali várias tochas, que não sei até quanto é que o jogo pode ficar parado. Se bem que ainda é visível, ainda dá para ver muito do relvado. Mas à medida que o fumo vai se alastrando todo o relvado, vai ficando cada vez mais difícil de ter visibilidade. Eu acredito que o árbitro para o jogo mesmo por isso. E Zé é mais um habitué do futebol português.
2: É um problema que tem de facto sido recorrente nos jogos da Primeira Liga na Portuguesa, nos potes de fumo, na tamanha pirotecnia que muitas vezes falamos, que tem que ser impedida de entrar dentro dos estádios. A verdade é que jogo após jogo, época após época, essa pirotecnia continua a entrar nos adeptos, obviamente, que acabam por ser na tabuanca, fazer das suas, num jogo que é de festa, num jogo que é de título para o Futebol Clube do Porto, mas para já a prejudicar no desenrolar da partida. E mais uma vez o jogo neutralizado, obviamente que quem acaba por pagar a fatura são os próprios clubes, e depois resulta nessas multas pecuniárias que vão a caminho dos clubes da Primeira Liga na Portuguesa, nomeadamente neste caso a caminho do Futebol Clube do Porto, até porque acaba por impedir o desenrolar do próprio jogo. Para já, jogo que vai estando parado, o árbitro da partida vai falando quer com o Bednarek, quer também com um elemento da equipa do Alverca, mas para já ainda à espera que existam condições para que a partida continue o seu desenrolar até o final do jogo. E com muita festa por parte dos adeptos do Futebol Clube do Porto, estamos a pouco menos de 3 minutos do Futebol Clube do Porto a ver este jogo chegar aos 90 e muito provavelmente festejar aqui o título de campeão nacional época desportiva 2025-2026.
0: Eu diria, Zé, que já não há nenhum portista que neste momento não se sinta campeão nacional, muito sinceramente. Lançamento da linha lateral para Martim Fernandes. O jogo continua parado. O Alverca também vai responder ali com uma tripla alteração. 3 de uma só vez. A entrar ali o camisola número 11, o Nozi. Também o camisola número 35, o marroquino Kassari. E também o 17, parece-me. Não consegui ver muito bem, mas o Nozi e o Kassari, é certo que vão junto. Para a equipa do Alverca, que volto a dizer, fazer um grande jogo, sem dúvida alguma. Saída então do Nave, já amarelado, entra Diogo Spencer, que é um jogador que passou pelos quadros do Benfica. Diogo Spencer vai entrar no Ozi e Kassari. Acredito que no Ozi será para a saída de um dos alas, ou Isaac James ou Toaizi. Agora a ver, vamos. O jogo está parado há muito tempo. Afinal, é o Sandro Lema, quem sabe? Sandro Lema. Entra o Nozi. Entrada de Nozi. E entra também Kassari, jogador da equipa do Alverca. O jogo mantém-se parado. 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Estamos perto do minuto 90. E algumas dificuldades também em olhar para o ecrã, porque que fumarada imensa. Já se ouve o grito de campeões no Dragão. Lançamento para Martim Fernandes. Já lançou, já deixou ali para Denis Gullo. O tempo de compensação vai ser longo, não tenho dúvidas disso. Bola 7, exatamente 7 minutos. No Porto, o Porto está a 7 minutos de ser campeão nacional. Minuto 90, Porto 1, Alverca 0.
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0: E um corte de Alberto Costa em cima da linha. O Alverca empatando. Impressionante! Impressionante! Alberto Costa! Bem, que jogão de Alberto Costa! impressionante, um corte em cima da linha que acabou por negar o golo. O Alverca ia chegar ao golo, empate aqui para Ribeirão. Bola para Rodrigo Mora. Este mais para trás, a deixar ali para a zona onde aparece Diogo Costa. 6 minutos para o Foco do Porto ser campeão nacional. Parece a festa pelo mundo fora. Se soltar por completo, o Dragão está muito perto. O Dragão vai entrar em chamas. Não falta muito. Bola para Matheus Mendes. O Alverca mesmo assim não desiste e quer ir para o gol do empate aqui para Ribatejana. Aí está a cidade do Porto. Vai parar por completo e não só naturalmente. Bola para Alberto Costa, livre ou não? Dá-lhe a vantagem. Bola para Diogo Costa. Este a pontapear a bola lá para a frente. A bola vai ficar ali a saltitar, a saltitar, a saltitar. Ganha meu piu. A bola vai sobrar agora ali para Borja Sainz. Este para Alberto Costa. Acaba por perder. Volta a ganhar ali o Alberto. Ainda o Alberto caiu. Ganha livre. Ganha livre. O Futebol Clube do Porto. Pontapé de livre no lado direito para o próprio Alberto Costa. Ele que vai, não parece que vai colocar a bola lá à frente, precisa exatamente. O Porto que também não quer deixar fugir a vitória, porque atenção, o Porto se vencer hoje e os próximos dois jogos que falta, bate o igual ao recorde de Sérgio Conceição. E no momento em que se canta por Jorge Nuno Pinto da Costa, certamente lá no céu, vai também celebrar ele e Jorge Costa. Bola agora para a equipa do Alverca, ali com o Matheus Mendes. Este agora deixar ali para a zona onde aparece o Nabil Toaizi. O Toaizi agora a colocar a bola mais para trás e a bola agora de ser colocada para o Porto. Froholt, atenção, grande área, cruzou, corta a equipa do Alverca. E a bola agora para Isaac James, tenta meter na frente Isaac James, pressiona Froholt e muito bem Isaac James a deixar a bola mais para trás, lado esquerdo, acaba por ser lançamento para o Porto. Ouvinte Gol FM, está quase a haver um novo campeão em Portugal. Lançamento de linha lateral. É para a equipa do Porto. É para Alberto Costa. Vai ser ele a fazer o lançamento. Aí está o estádio em absoluta apoteose. Já nenhum dragão, não tem como não se sentir campeão. Está quase, bola para Fofana. A bola agora vai chegar ali mais à frente, corta a equipa do Alverca. O Alverca não se rende, impressionante a mentalidade competitiva do Alverca. Bem jogado, lado esquerdo. Será que chega? Chegou Nozzi, atenção, o Alverca com o Alverca Costa pela frente, já passou o cruzamento. Diogo agarrada, Diogo Costa. E o speaker vai puxando pelos adeptos do Foco do Porto. O jogo está quase a terminar. O jogo está quase a acabar e o Dragão vai entrar numa loucura estonteante. Bate o Costa lá para a frente, ali para Rodrigo Mora. Vai chegar Matheus Mendes. Agarra o guarda-redes da equipa do Alverca. Bola agora ali para Sérgio Gomes. Este a deixar ali para Lincoln. Lincoln agora a colocar a bola ali para Meupiu. Lá vai Meupiu. Este novamente a deixar ali para Lincoln. Avança Lincoln no terreno. Ainda Lincoln deixou ali para Davi. Corta o Porto. Em falta livre para a equipa do Alverca. Livre para o conjunto ribatejano. Lincoln a mandar a equipa subir. A mandar a equipa subir toda. Vem aí chuveirinho. Vem aí chuveirinho. O Alverca não tem nada a perder. Quer conquistar aqui um ponto no Dragão. Aí está Lincoln a meter a bola para Isaac James. Pode tirar o cruzamento. Isaac James tirou. Atenção, pode ser o golo do Alverca. E tira ao Porto. Ala Varela. Que parecia aparecia, que é para dentro da baliza, mas não foi. Lançamento da linha lateral para a equipa do Alverca. O Alverca não desiste, o Alverca insiste, o Alverca acredita. Vai a Lincoln fazer o lançamento longo, tira Bednarek, sobrou para Lincoln, cruzamento! Era um pontapé de bicicleta, mas não acerta o Nozzi. Vai tentar ganhar ali o Borja Sainz e ganha um lançamento para a equipa do Porto. É lançamento para a equipa azul e branca. No banco de suplentes do Porto já ninguém consegue estar sentado. O título não vai fugir à equipa azul e branca. A três jornadas do fim, é uma questão de tempo. É uma questão de tempo até o Futebol Clube do Porto sagrar campeão nacional. E agora é bem audível. É bem audível os adeptos. Campeões, campeões, nós somos campeões. O Porto está quase, o Porto está quase a voltar a dominar o futebol português. E agora vai para a frente, Fofana. Fofaná, Fofaná, adianta bem demasia, bola para a equipa do Alverca, ali com Diogo Spencer, este agora a deixar ali para a zona, onde aparece Lincoln, abre na esquerda, tira Bednarek, vai ganhar ali Borja Sainz, ponta bem para a frente do Alberto Costa, e acabou! Regressam ao topo do futebol português e devolvem o título à cidade invicta. E numa noite como esta, há dois nomes que vivem no coração de todos os portistas: Jorge Costa, símbolo eterno da raça, da liderança e da mística portista, o eterno número 2, e Pinto da Costa, o presidente mais titulado da história do futebol mundial, o homem que transformou um clube numa potência europeia e que ensinou gerações inteiras a acreditar. Ah, alguns lá em cima, hoje lá em cima, os dois estarão certamente orgulhosos, orgulhosos por ver o Dragão novamente campeão, orgulhosos por ver o Foco do Porto levantar-se outra vez, orgulhosos por ver que a identidade do clube continua viva. É resultado final, Porto Alverca 0, o Porto é campeão nacional.
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2: E terminamos o jogo entre o Futebol Clube Porto e o Futebol Clube Alverca e com o festejo do título de campeão nacional 2025-2026 por parte da turma da Invicta, 9 pontos do no segundo colocado o Sport Lisboa e Benfica e 12 pontos do terceiro Sporting Clube de Portugal, a duas jornadas do final da época desportiva 2025-2026. Futebol Clube Porto é campeão nacional de futebol. Das contas da Primeira Liga, 85 pontos sobre somados. E Walter Rocha, vamos à festa no Dragão.
0: É verdade, José Carlos Leal, grande festa, sem dúvida alguma, que se faz sentir no Estádio do Dragão. É de facto um momento extraordinário, não tem como, e nem é questão do Futebol Clube do Porto ser apenas entre muitas aspas, naturalmente. Lá está, é o facto de uma equipa que o ano passado foi realmente catastrófico para a equipa azul e branca, mas que o Porto levantou-se com muita exigência, com muita competência, com muito suor, e é totalmente justo este campeonato para a equipa azul e branca. Não tem como, é de facto um campeonato totalmente, inteiramente justo para o Dragão. E bem, Zé, este ambiente de facto é impressionante, sem dúvida alguma, para a equipa do Futebol Clube do Porto. E os jogadores merecem também um grande trabalho feito sem dúvida alguma. E lá está, é uma grande festa. Farioli é o grande obreiro deste título, sem dúvida alguma. um jovem técnico de 37 anos que realmente fez com que a equipa do Futebol Clube do Porto voltasse a ser Porto, voltasse realmente a ter essa identidade, essa essência que sempre caracterizou a equipa azul e branca. E estes adeptos, o ano passado, sofreram imenso. E eles estão em festa, merecem sem dúvida alguma, porque para a catástrofe que foi o ano passado e para a mudança que aconteceu este ano, é dos campeões mais justos dos últimos anos do futebol português. Não há dúvida nenhuma disso. Foi, porque o campeonato ainda não acabou, um super Porto. Um super Porto durante este ano, sem dúvida alguma. E lá está, por muito que, como eu disse há instantes, Farioli possa não ter aquele futebol mais vistoso, a verdade é que mete a equipa a jogar como quer, sem dúvida alguma. Mete a equipa com a sua identidade. E depois lá está, estamos a falar de uma equipa, e não querendo ser repetitivo, o facto do Futebol Clube do Porto estar em primeiro lugar desde a quarta jornada é de facto estratosférico, é de facto algo impressionante o que esta equipa do Futebol Clube do Porto acabou por fazer esta temporada. E portanto, é certo que em alguns adeptos possa ficar aquela sensação do Futebol Clube do Porto podia ter chegado ao Jamor, podia ter chegado mais longe na Liga Europa, mas muito sinceramente temos que ver as coisas com olhos de verde, passa a expressão. Ou seja, para uma equipa que o ano passado perde duas vezes 4-1 contra o Benfica, fica a 11 pontos da liderança, fica arredada do campeonato no mês de janeiro-fevereiro, faz o Mundial de Clubes muito mal, fica atrás de equipas como Inter Miami, com todo respeito, mas Inter Miami, Palmeiras, Al Ahly, Porto não venceu o Al Ahly do Egito, por muito que seja uma grande equipa africana. Ou seja, um Porto que o ano passado esteve muito mal e este ano mudou praticamente tudo e consegue ser campeão sem espinhas. Portanto, este título é completamente justo, não há margem para dúvidas, volto a dizer, é dos títulos mais justos dos últimos anos, porque lá está, uma equipa que lidera desde a quarta jornada, não tem como, a equipa que consegue estar em primeiro desde o início do campeonato, é claramente, mas claramente, merecedora do campeonato. E agora a festa vai-se fazer naturalmente pela noite dentro no Dragão. O Porto sagrou-se então campeão nacional 2025-2026 e que a festa primeiro vai ser aqui no relvado e depois vai ser no Cureto. E o som ambiente, estou vendo.

0: grande festa por todo o estádio, grande festa também dos jogadores, sem dúvida alguma, neste dia. E depois lá está um campeonato, também acaba.
1: E Walter Rocha, deixa-me interromper, até porque já temos as primeiras reações, não do lado do Futebol Clube Porto, que naturalmente está a festejar na conquista do título de campeão nacional 2025-2026, mas pelo menos para já nas primeiras reações, do lado da formação do Alverca, e com Figueiredo, já na zona de entrevistas rápidas na Sport TV, a fazer então a leitura naquilo que foi esta derrota da sua equipa por uma bola a zero perante a turma do Futebol Clube Porto. Vamos ouvir Figueiredo.
2: Então, primeiro é parabéns ao Porto, né, pelo campeonato. A gente veio aqui para impor nosso ritmo de jogo também, para desfrutar da partida, dar o nosso melhor. No meu ponto de vista, conseguimos fazer uma boa partida. A gente teve chances de fazer gol, tudo. Era só aproveitar os detalhes. Mas jogamos com uma equipe muito boa, muito qualificada. Até por isso é o campeão. Mas agora a nossa mente já está no Estoril, já pensando na próxima partida. E é isso, dar o nosso melhor a cada dia.
3: Imagino que não tenha tido muitas experiências, ou nenhuma igual a esta, ao longo da carreira, jogar contra um quase campeão. Como é que é essa experiência?
2: Experiência boa, né? Eu vim do Brasil, joguei no Vasco, lá tem bastante confrontos com essa atmosfera, lá é muito bom também, mas sempre uma experiência nova, é importante, e isso aí, para a sequência, nos deixa mais preparados.
3: Existe profissionalismo acima de tudo, da vossa parte?
2: Desculpa, não entendi.
3: Existe profissionalismo jogar nestas circunstâncias?
2: Ah, com certeza, né? Muito profissionalismo, tudo. E essa atmosfera aqui é para dar o nosso melhor, desfrutar. E acredito que a equipe toda deu o seu melhor, se empenhou bastante. E a gente está fazendo uma época muito boa, consistente. Conseguimos uma permanência. Agora é focar já no Estoril.
3: Obrigado, Figueiredo.
1: A leitura feita por Xabna Figueiredo, na esquadra da formação do Futebol Clube Alverca, para fazer então a leitura naquilo que se passou dentro das quatro linhas. Xabna, obviamente, a dar aqui também o Xabna parabéns. Xabna, Futebol Clube Porto, que sagra campeão nacional, época desportiva 2025-2026. Xabna, Futebol Clube Porto, este que consegue este título. Este triunfo, graças a esse golo apontado por Beto Nanek na passagem dos 41 minutos, que acabou por fazer toda a diferença nesta partida. E no que diz sobre respeito à festa, essa vai estendendo-se a todo o campo, vai estendendo-se às bancadas, com uma comunhão total entre os jogadores e também os adeptos do Futebol Clube Porto, nesse festejo da conquista deste 31º título para o Futebol Clube Porto de campeão nacional, neste caso da época desportiva 2025-2026. No Futebol Clube Porto este, que soma 85 pontos sobre conquistados, isto em 32 jogos realizados, sendo que faltam ainda dois, até porque estamos a duas jornadas de final da época desportiva. Um registro para os Dragões de 27 vitórias, 4 empates, 1 derrota, olhando também a golos marcados e sofridos, 64 golos marcados, 15 golos sofridos, é de longe a melhor defesa da Primeira Liga portuguesa e, no que diz respeito, a melhor ataque a perder para Ebna, quer para Benfica, Ebna, quer também para Ebna Sporting. Sporting com 77 golos apontados, já na formação do Benfica com 69 futebol. O Porto, terceiro melhor ataque da Primeira Liga na portuguesa, com 64 golos apontados, este atual score, então, da formação do Futebol Clube Porto relativamente às contas desta época desportiva 2025-2026. Mas atenção, como disse há poucos instantes, ainda faltam duas jornadas para o final e o Futebol Clube Porto que poderá ainda aumentar esses números. Antes de voltarmos ao Estádio do Dragão, possibilidade para ouvir no Custódio Castro, técnico da equipa do Alverca.
3: Custódio, num jogo em que o Porto era quase campeão.
4: Olá, boa noite. Não, ainda não fizemos o nosso campeonato, ainda faltam duas jornadas, são 34. Viemos aqui, como toda a gente viu, tentar lutar pelo jogo, sendo competitivos. Taticamente tínhamos que ser fortes, tecnicamente tínhamos que ser fortes e tentámos tudo para que o resultado fosse diferente. Parabéns ao Porto, é um justo vencedor. Hoje fazem a 27ª vitória, se estou em erro, uma grande equipa, um grande treinador, merecem. Acho que são justíssimos campeões. Se era preciso dizer que eles eram justíssimos.
3: Como é que cataloga este novo campeão nacional?
4: Há uma equipa muito forte fisicamente, muito forte em todos os momentos, merecedor do título.
3: O Alverca vai continuar a tentar ser brioso até a final da trona?
4: Não, nós trabalhamos todos os dias como fosse o último, até ao último dia de trabalho desta época. É isso que nós faremos, como sempre.
3: A equipa do Alverca que ainda tem um objetivo, imagino que é a melhor classificação de sempre.
4: Agora temos o objetivo de descansar um bocadinho, porque o jogo foi desgastante, e vencer o jogo do Estoril. É sempre essa a nossa forma de olhar para as coisas, mas com muita ambição, sim.
3: Obrigado.
1: A leitura feita por Sebastião Custódio Castro, no técnico da formação do Alverca, na leitura nesta partida, já depois de ouvirmos também o jogador Figueiredo, do lado da formação ribatejana, que hoje acabou então derrotada por uma bola zero na perante a turma do Futebol Clube Porto. Mais do que uma vitória, um título, o 31º para no Futebol Clube Porto. E Walter Rocha, acredito, muita alegria na que vai passando dos jogadores para as bancadas, até porque nesta altura parece-me que os jogadores estão a ser literalmente engolidos pelos adeptos que vão descendo, pelo menos até à primeira parte, antes da entrada no relvado, naquele setor intermediário entre bancadas e relvado, e onde os jogadores estão misturados literalmente numa festa completa com os adeptos, Walter.
5: É uma grande comunhão, sem dúvida alguma, dos casos dos Super Dragões, mas dos jogadores. Lá está, os jogadores sabem e percebem diariamente que estes adeptos fazem muitos esforços, não só os padragões, estou a dizer todos os adeptos, mesmo os que não estão presentes hoje aqui no estádio, os que não conseguiram um bilhete. Há milhares lá fora também já preparados para a festa, e foi como eu disse, está a chover na cidade do Porto, está a chover, mas não parece que isto, que a chuva será o suficiente para tirar os adeptos do Futebol Clube do Porto da festa, porque lá está, foram 1456 dias sem o Futebol Porto ser campeão nacional, foram 4 anos, 3 temporadas, e sem dúvida alguma que a festa vai se espalhar por esse mundo fora, como é óbvio, e lá está, é uma grande comunhão sem dúvida alguma, e os jogadores lá estão percebendo também da importância do título, porque também é preciso realçar isto, porque este título do Futebol Clube do Porto não é um título qualquer, é um título que, primeiramente, é essa grande homenagem que André Villas-Boas sempre quis fazer a Jorge Nuno Pinto Costa e também a Jorge Costa, e a verdade é que isto é incrível, e a vida por vezes tem destas coisas. É que o Porto consegue ser campeão no dia 2 de maio, que é o número 2, o eterno número de Jorge Costa, que faleceu há cerca de dias de começar a temporada. Ele que fazia parte da estrutura do Futebol Clube do Porto. E, portanto, parecia realmente que estava destinado a acontecer desta forma. E para além dessas homenagens que Villas-Boas queria fazer a Jorge Nuno Pinto da Costa e também a Jorge Nuno Pinto da Costa, é um campeonato onde houve muito dinheiro investido por parte do Futebol Clube do Porto, foram cerca de 100 milhões de euros, mas atenção, 100 milhões em Kivio, Bednarek, Pablo do Rosário, Alberto Costa, Froholt, Pietuszewski. Bem, até parece pouco, a verdade é essa, porque eu também não me lembro de uma equipa que conseguiu ter um mercado tão certeiro. E o de inverno então é de facto espetacular, porque o Futebol Clube do Porto precisava realmente de reforçar a equipa a nível no mercado de inverno. O Vitor Froholt estava realmente muito, muito desgastado, e Fofaná apareceu em grande. Foi um jogador que marcou ao Sporting, marcou ao Braga, que para mim é o jogo do título, é o gol do título, e conseguiu ainda marcar diante do Famalicão aqui no Dragão, onde nesse jogo pensou-se, pairou muito no ar, que o futebol podia acabar, que a equipa não faz um bom jogo. O Famalicão, se tivesse vencido, não era escândalo nenhum, verdade seja dita. O Porto consegue chegar ao 2-1 num lance totalmente de inspiração do Fofaná, e lá está, um jogador que entra em janeiro e tem esta capacidade de decidir, é de facto um mercado perfeito. E isto só resulta porquê? Porque há uma comunhão perfeita entre presidente e treinador, e desde cedo se percebeu isso. Desde muito cedo se percebeu que Francesco Farioli e também
0: André Villas Boas estavam em perfeita sintonia, em perfeita sintonia. E quando é assim, a equipa está mais perto de ganhar. A verdade é essa, porque o mercado, os jogadores que são dados a Farioli, não foram jogadores, porque sim, foram jogadores que vão de encontro à linha de pensamento do treinador. E atenção, esqueci de enumerar Frobol também, nos 100 milhões, nos cerca de 100 milhões de gastos para o Futebol Clube do Porto. E portanto, quando se tem realmente um treinador e um presidente lado a lado, é praticamente impossível o Futebol Clube do Porto não ser campeão. E no momento em que se canta por Jorge Costa, que certamente no céu, ele e Jorge Nuno Pinto da Costa estão certamente felizes. Ouvindo o Gol FM, esta transmissão ainda não acabou, ainda há muito pela frente, portanto, partilho esta transmissão com todos aqueles que querem estar presentes a ouvir esta emissão mundial. E no momento em que o Estádio do Dragão apaga as luzes, lanternas e telemóveis ligadas, e está agora também aqui um ambiente impressionante no Dragão, onde vai passar um vídeo de Jorge Costa. Bem, imagens que os jogadores podem muito bem se emocionar, porque eles conviveram com Jorge Costa. Jorge Costa foi diretor desportivo do Futebol Clube do Porto, partilhou balneário com estes jogadores, e eu acredito, não tenho a certeza, que isso realmente foi um motivo de impulso para o Futebol Clube do Porto ser campeão. Atenção que Jorge Costa, antes de falecer, numa entrevista à Sport TV, ele acaba por dizer que agora sim temos uma equipe. Jorge Costa também tinha estado na temporada passada, quando o Futebol Clube do Porto acabou por ter essa época catastrófica. E ele disse, este ano sim temos uma equipe. E a verdade é que isso sentiu-se desde muito cedo. Desde muito cedo, muito sinceramente, fiquei logo desde muito cedo com a impressão que realmente este Futebol Clube do Porto podia até não ser campeão. Atenção, porque o Sporting esteve em grande, é verdade que agora caiu, mas não podemos olhar para a época do Sporting só o mês de Abril e início de Maio, não podemos, é injusto. O Sporting esteve em grande, o Benfica não perdeu nenhum jogo, é verdade que não está em primeiro, não foi campeão, diz o campeonato está fechado, mas não perde nenhum jogo. Um Super Braga que está nas meias finais da Liga Europa, um grande Famalicão, um grande Gil Vicente, mas desde cedo percebeu-se que esta equipa do Futebol Clube do Porto realmente tinha esse ADN, tinha essa identidade, essa mística muito, muito própria no Futebol Clube do Porto, e que só com essa mística é que realmente o Futebol Clube do Porto teve sempre capacidade para conseguir vencer. E portanto, acredito que Jorge Costa foi, sem dúvida alguma, o verdadeiro dínamo para que o Futebol Clube do Porto realmente tenha conseguido atingir o título de campeão nacional, que lá está, acaba por ser totalmente justo. E bem, homenagem arrepiante a Jorge Costa, sem dúvida alguma, e lá está, um ícone do Futebol Clube do Porto, uma lenda azul e branca, e acredito que possamos ter mais homenagens também durante esta noite no Estádio do Dragão, e numa altura em que vai-se cantar o hino do Futebol Clube do Porto no Estádio do Dragão, ao mesmo tempo em que temos um grande espetáculo de luzes, espetáculo bastante lindo, sem dúvida alguma, com os jogadores todos juntos, todos unidos, a estarem presentes neste momento. E de facto é muito importante para a equipa do Futebol Clube do Porto ter vencido este campeonato, porque lá está, é algo muito, muito, muito importante para o conjunto azul e branco, um título que já escapava há 3 temporadas, um título totalmente impressionante da forma como o Futebol Clube do Porto ganhou. E atenção, Atenção, porque ainda não terminou e o Porto pode bater esse recorde de pontos de Sérgio Conceição. Portanto, atenção à época que este Futebol Clube do Porto pode fazer, pode ser realmente uma época, a nível nacional histórico, a partir do momento em que conseguir, não é? Igualar esse recorde de pontos, naturalmente que será sem dúvida alguma, algo histórico para esta equipa do Futebol Clube do Porto. Lá está. É uma super equipa, sem dúvida alguma. Uma equipa que Farioli conseguiu meter a jogar à bola, como se diz na gíria, e desde cedo se percebeu que existia essa identidade à Porto desde muito cedo, desde o jogo da apresentação contra o Atlético, desde a primeira jornada contra o Vitória Sport Clube. Lá está, como disse Jorge Costa, o Porto agora sim tem uma equipa. Em relação a André Vilas Boas, parece-me que aprendeu com os erros, mas erros normais. Estamos a falar de um presidente que na temporada passada assumiu pela primeira vez a presidência. Pela primeira vez assumiu um clube que deixou de ter um presidente durante cerca de 40 anos. Não é um presidente qualquer, estamos a falar de Jorge Nuno Pinto da Costa, o presidente mais titulado do futebol mundial. E portanto, a partir do momento em que qualquer ser humano está a substituir pela primeira vez o presidente mais titulado no mundo, não é fácil, não é de todo fácil. E André Vilas Boas soube disso, encontrou o clube num estado difícil, com poucos recursos financeiros. E lá está, o ano passado foi realmente o ano zero. Foi realmente o ano zero, sem dúvida alguma. E este ano, eu digo que aprendeu com os erros, no sentido em que contratou jogadores, acima de tudo, com mentalidade. Que foi o que faltou ao Futebol Clube do Porto na época passada. Porque o Porto, na época passada, não tinha obrigação de ser campeão nacional. E nem este ano. Nem este ano o Porto tinha obrigação de ser campeão nacional. Na minha opinião, o Porto no início da temporada, se fosse à Liga dos Campeões, até já seria positivo, porque lá está. Não nos podemos esquecer.
1: Olha, e Walter, temos a possibilidade. Olha, Walter, temos a possibilidade de ouvir na Betnarek, já na flash interview à Sport TV, sobre aquilo que é este título e sobre esta vitória por uma bola a zero sobre o Alverca. Vamos ouvir a Betnarek.
3: Aqui perto, Jan, congratulations, you score, you have the award, you have the title. How does it feel?
6: No, amazing. You can see how the stadium looks like. We're all happy. It was a tough game, but at the end of the day, we got it. We can celebrate, and I hope everyone will have a great party tonight.
3: You can take the award. I think I know that it's not so important like the trophy, the trophy of the champion national. Tell me, it was a special night for sure for you, for your teammates. What is the secret of the win?
6: I think it's been a tough season, a lot of games, a lot of emotions, but at the end of the season we got it. I think that the moment we had minutes ago was unique, special, and I love to see it.
3: Do you accept that you have a key role all the season?
6: Yeah, I think it's part of the game. I think we've all been leaders on the pitch. We've all been fighting for a team. And I think that was our strength. You know, at that moment...
7: Melhor central da Liga! Melhor central da campeonato!
6: Yeah, we were all fighting for a team. We were all sticking together in a tough moment. And at the end of the day, we got it. So we are happy.
3: Tell me, can you confirm that it was Jorge Costa that brings you, that chose you for FC Porto?
6: Yeah, I think he was the first person who welcomed me, and I think that was special for me to give something back for the team, for the Portistas, and I'm so happy that we gave it.
3: Enjoy!
1: Para as palavras preferidas por Bednarek, ele que acaba por destacar sobretudo o merecimento por parte do Futebol Clube do Porto da conquista deste título de campeão nacional e a ser aqui também incomodado, digamos assim, por parte de Samu, ele que esteve também bem atento nas bancadas a ver este duelo entre o Futebol Clube do Porto Alverca e aqui também a destacar isso mesmo, a conquista do Futebol Clube do Porto deste campeonato nacional 2025-2026. Para já, ainda sem mais intervenientes, mais à frente certamente iremos ter a possibilidade de ouvir Francesco Farioli e também a possibilidade, se possível, de ouvir declarações de André Villas-Boas, presidente do Futebol Clube do Porto, ele que claramente acaba por ser um presidente feliz, com uma aposta completamente ganha, conforme falavas há poucos instantes, Walter Rocha a apostar em Francesco Farioli, e é precisamente Farioli que temos a possibilidade de ouvir nesta altura. Vamos ouvir o técnico do Futebol Clube do Porto na reação ao título.
8: Yeah, a lot of emotion still. I think we have. I have to realize because, of course, I was very focused on the game till the last minute. You saw how the game was. I think there, George helped us with a couple of saves. Yeah, really emotional, really happy for everybody because I said several times for this group, for the people that are working in this club, for the president, and for George, and for all the people that deserve a night like this after many years without a title.
3: Era assim que imaginava a festa de campeão? Se era assim que imaginava a festa de campeão?
8: Yeah, I didn't think about it. I was not planning anything. My target was to try to bring all the energy in the right moment to bring the team where has to go, where we wanted to go, and we did it. So we will have a bit of time to digest all these emotions.
3: Vou brincar um bocadinho consigo. Se calhar correu mais em Braga e aqui contra o Famalicão do que hoje.
8: Yeah, because here is about, you know, during the season we had many, many different moments. Today it was really to cross this line and nothing. So we are really happy for this one. Really happy to celebrate it finally in front of our supporters and nothing. I think everything went couldn't be better.
3: Qual é o mérito de Farioli? Qual é a parte do mérito do Farioli?
8: To accept the proposal of the president at the beginning of the season. This is the only thing that I did really well.
3: É uma vida diferente a partir de hoje. Fica liberto do trauma da temporada passada?
8: No, sorry?
3: Fica liberto do trauma da temporada passada, se há um novo Farioli a partir daqui?
8: No, no, nothing has changed. I said already yesterday I'm the same person. Nothing. It's football and let's celebrate this night because I think we really deserve.
3: Falta falarmos de Jorge Costa, que imagens é que já lhe passaram pela cabeça?
8: No, it's this one. I there you see. I think what is what has been our strength all this season. George, one of the last things that said was this one. We have a team again, and I think this team really fight to keep the last words of George alive. We had a promise at the beginning of the season. And we give everything that was in our possibility. As I say, I think from there, from upstairs, it really helped us in many small things. You can see today. I told you the two saves on the line, the one of Alberto, the last one of Alan, are the DNA of George and the DNA of George, and has been with us several times this season. And unfortunately, it's not with us physically, but it's with us in our mind and in our soul.
3: Muito obrigado, Francisco
1: Farioli. As declarações de Francesco Farioli, o técnico do Futebol Clube do Porto, a reagir então à conquista deste título de campeão nacional e precisamente a lembrar a memória de Jorge Costa, que acabou por falecer e acabou por ser também aqui uma peça preponderante no Futebol Clube do Porto, ao qual Jorge Costa tinha assumido que teriam já uma equipa, como antigamente, e a verdade é que o Futebol Clube do Porto acaba por provar isso mesmo, não só pela regularidade que teve ao longo desta época desportiva 2025-2026, como também no que diz respeito à conquista novamente do título de campeão nacional. Para já, sem mais intervenientes, não vimos Francesco Farioli, vamos esperar também pela possibilidade de ouvir André Villas-Boas, presidente da formação do Futebol Clube do Porto. Para já voltamos ao Dragão, Walter Rocha, e ficam as palavras de Francesco Farioli. E como dizia há poucos instantes, antes de voltar a passar até aí, acaba por ser aqui, para André Villas-Boas, uma aposta completamente ganha na contratação de Francesco Farioli.
5: Totalmente certeira, Zé Carlos, totalmente certeira, sem dúvida alguma. É de facto
0: uma, e depois lá está Farioli, por muito que não tenha vencido aquele campeonato no Ajax, onde eu próprio também considerei catastrófico, porque a partir do momento em que um treinador tem 9 pontos de vantagem a 5 jornadas do fim e não consegue vencer, naturalmente que não é comum, não é? Mas mesmo assim não é por isso que é um mau treinador, muito pelo contrário. Estamos a falar de um técnico com 37 anos de idade e que entra para a história já do Futebol Clube do Porto, porque faz parte de um grupo restrito de treinadores que consegue ser campeão logo na primeira época. O último foi Sérgio Conceição, o próprio André Villas-Boas também foi, Vítor Pereira, Josualdo Ferreira, Fernando Santos, o engenheiro do Penta, Tomislav Ivic também. Portanto, Farioli, aos 37 anos, entra já para a história do Futebol Clube do Porto. E para a idade que tem e para aquilo que ele consegue fazer dentro de campo, é um gênio. A verdade é essa, é um gênio. Obviamente que tem muitos pontos a melhorar, obviamente. Obviamente que o facto dele ter sido campeão este ano, eu acredito que ele, em certos momentos, vai mudar a sua estratégia. Porque, por muito que o Ajax não seja o Futebol Clube do Porto, por muito que a Liga Neerlandesa não seja a Liga Portuguesa, por muito que os plantéis não sejam iguais, a verdade é que, obviamente, que o campeonato perdido no ano passado nos Países Baixos estava totalmente na cabeça de Farioli. Esteve na cabeça de Farioli, como estaria na minha, como estaria na cabeça de qualquer pessoa. E é perfeitamente normal que em certos momentos Farioli preferiu resguardar-se para não deixar fugir. Há um ponto até que ele acabou por aprender, o facto de ter uma equipa mais extensa e de conseguir gerir. Porque esse próprio Ajax, o ano passado, usou muitas vezes o mesmo 11 inicial. E agora, grande momento aqui com o Diogo Costa, com uma bandeira de Jorge Costa, uma bandeira que diz capitão Jorge Costa 2, bandeira azul e branca. Diogo Costa dá agora um beijo à bandeira. De facto, momento muito, muito arrepiante. Mas dizia, o facto de Farioli também agora conseguir ter uma equipa mais agora, durante este campeonato, conseguir ter uma equipa mais extensa, obviamente que ele aprendeu, porque no Ajax não teve essa equipa, não conseguiu gerir. O Porto tinha, não digo um 11, mas tinha 2-8, 2-9, passa a expressão, para o campeonato e para a Liga Europa. Os totalistas era claramente Diogo Costa, Bednarek e só, muito sinceramente, a partir do mercado de inverno, é claro. Nos centrais, não jogava Kiver, jogava Tiago Silva. Na direita, não jogava Alberto Costa, jogava Martim Fernandes. Na esquerda, não jogava Zaidu, podia jogar Francisco Moura. É certo que Francisco Moura depois acabou por deixar de ser opção, mas o próprio Martim conseguia também jogar na esquerda. Não jogava Ala Varela, jogava Pablo Rosário. Não jogava Gabriel Veiga, jogava Rodrigo Moura. Não jogava Froholt, jogava Fofana. Não jogava PP, jogava William Gomes. Não jogava Piatuszewski, jogava Borja Sainz. Não jogava Denis Gomes, jogava Teremov. Portanto, a partir do momento em que um clube consegue ter segundas linhas quase ao nível das primeiras e ao nível da competitividade, está sempre mais perto de ser campeão nacional. Não há margem para dúvidas. A verdade é essa. E portanto, é por isso que eu digo também que é um campeonato sem espinhas ganho pela equipa do Futebol Clube do Porto. Uma equipa que lidera o campeonato desde a quarta jornada. Não tem como, a verdade é essa, não tem como. E portanto, é uma aposta certeira de André Villas-Boas e Francesco Farioli. A própria Farioli também já admitiu que irá ficar mais um ano e creio que isso também, creio não, tenho a certeza, que é muito importante para a estrutura do Futebol Clube do Porto manter Farioli. E agora, com o dinheiro da Liga dos Campeões, acredito que o Futebol Clube do Porto, acredito, tem que fazer obrigatoriamente vendas. Acho que não se vai desmembrar aqui da espinha dorsal. Acredito que Bednarek, Gabri Veiga, Froholt, Piatuszewski, os próprios laterais, o Alberto e o Martim Fernandes são jogadores que André Villas-Boas vai querer manter. Agora lá está, aqui os jogadores com mercado. Kivior vai ser difícil de manter. Alavarela, acredito que possa ser um jogador que pode ser vendido. Rodrigo Moura, o facto de
1: Olha, não, e Walter, aproveito e vou já em direto novamente até ao Dragão, possibilidade de ouvir Gabri Veiga em direto à Sport TV sobre a conquista deste título. Vamos ouvir.
9: Tudo valeu a pena.
10: Sim, como dizem ao início da época, acho que vinhamos de uma temporada não muito boa para o clube, de transição. E o meu primeiro objetivo aqui, antes de nada, antes de qualquer gol, antes de qualquer assistência, era devolver ao Porto onde se merece, o Porto Maior de Portugal. E hoje estamos lá acima, acho que muito merecido. Nosso trabalho, unicamente, estamos muito contentes.
11: O Gabri foi o primeiro reforço a chegar, ainda jogou o Campeonato do Mundo de Clubes, viveu aquele Porto que ainda estava desconfiado, ainda não era uma equipa, parecia que não ligava bem, e viveu este Porto da nova época. O que é que mudou assim tanto, Gabri? Daquele Porto que desconfiava de tudo para este Porto que parece capaz de lutar contra tudo.
10: Acho que foi um pouco a, como dizemos, a sábia nova, a mentalidade de todos os que chegaram. O presidente também teve muito que ver em tudo isso. Acho que assumiu muita responsabilidade. Fizou grandes movimentações, grandes contratações, começando pelo Mister, depois por todos os jogadores que vieram com uma vontade enorme. Mas sobretudo, que eu destaco, acima das individualidades, a grande equipa que temos, que lutamos uns pelos outros. E se não fosse assim, não estaríamos hoje aqui a celebrar.
11: Na próxima época vai jogar Liga dos Campeões também, algo que mexe com o jogador, claro.
10: Sim, também era um objetivo para chegar cá. Muito felizes por tudo.
11: Costinha, uma pergunta para o Gabri.
12: Sim, Gabri, parabéns pela fantástica época que fizeste. Algumas vezes saíste com um bocadinho de azia, porque não querias sair, mas eu pergunto, o quanto foi importante Farioli ter mudado muitas vezes a equipa para que vocês pudessem estar sempre a um nível alto e poder corresponder para ajudar a equipa?

0: Acho que na Liga Europa fizemos um bom trabalho, tivemos um azar aí do cartão vermelho, mas fomos superiores. Na Taça Portugal no Global fomos superiores, na Liga acho que fomos justos merecedores, então a gestão dele foi incrível, sacou o melhor de todos nós, é por isso que estamos hoje aqui.
1: Fica. Parabéns, obrigado. Muitos parabéns. Era isto que tu querias encontrar quando mudaste ou tentaste regressar outra vez à Europa? Era este clube com esta dimensão, com esta energia? Precisavas de voltar a encontrar essa alegria de...
0: Para mim sou muito afortunado de encontrar algo acima das minhas expectativas, porque acho que isto que temos aqui, todos os jogos na casa é algo incrível. O treinador, a verdade é que também eu tenho que agradecer por todo o que me tem melhorado, o presidente, por toda a confiança que tem depositado em mim. Acima de tudo, todos os trabalhadores que fazem o melhor por nós, acho que está, como eu disse, acima de todas as expectativas que eu tinha, é por isso que estou muito contente de estar cá.
1: E estás pertinho de casa, não estás?
0: Também ajuda, sim.
2: As declarações de Gabri Veiga à Sport TV, depois da conquista deste título de campeão nacional, assim que possível iremos ouvir mais intervenientes desta partida. Para já, voltemos ao Estádio do Dragão, onde acredito que já um pouco mais despido, mas a festa vai continuando, Walter.
3: É mais despido, é verdade, mais despido, até porque a festa também vai pela noite dentro no Coreto do Dragão, mas mesmo assim ainda há adeptos aqui a marcarem presença, os jogadores, a equipa técnica, ainda estão todos no relvado, vão saltando, vão dançando, já houve também uma invasão de campo de uma miúda que conseguiu driblar 3, 4 seguranças e conseguiu chegar também, parece-me ali, ao William Gomes, não tenho a certeza, mas parece-me ser o William Gomes, e portanto a festa vai-se fazendo pelo Dragão, sem dúvida alguma. É um momento muito importante para os adeptos e sobretudo para os adeptos, para os jogadores do Futebol Clube do Porto, um momento que realmente o Futebol Clube do Porto mereceu por tudo aquilo que fez. E depois aqui outro ponto que também quero tocar e que acabei por não dizer é o facto deste Futebol Clube do Porto ser campeão sem Samu e Luke de Jong, dois jogadores que estavam... Os jogadores que eram os habituais titulares e que acabaram depois por ficar lesionados para o resto da época. E não é qualquer equipa que fica sem os seus dois pontas de lança e mesmo assim tenha capacidade de ser campeão nacional. E se olharmos para os números de Denis Gull e de Mofi, vemos que Farioli teve realmente que arranjar outras soluções. Aliás, eu não acredito que Denis Gull e Mofi continuem no Futebol Clube do Porto para a próxima temporada e ficaria muito surpreendido se o Futebol Clube do Porto, e agora por falar em Denis Gull, está a tocar a música dele, mas não me acredito que fiquem no Futebol Clube do Porto, não acredito que o Futebol Clube do Porto desembolse 8 milhões para Mofi, não acredito, e Denis Gull, pelo que circula na imprensa turca, é um jogador com mercado e portanto acredito que possa ser um jogador vendido, a ver, vamos, não tendo a certeza. Mas lá está o facto do Futebol Clube do Porto, neste caso Farioli, ter conseguido arranjar outra forma de jogar e que, na minha opinião, privilegiou imenso o Futebol Clube do Porto. O Porto era uma equipa que afunilava muito o jogo por dentro. Samu não era e não é um jogador muito forte a nível de apoios, de jogar costas para a baliza, mesmo assim melhorou, atenção, há que dizê-lo, melhorou. Mas creio que o Futebol Clube do Porto, a partir do momento em que joga mais pelas alas, não esquecendo o jogo interior, atenção, mas a partir do momento em que tem as triangulações pelas alas, o lado esquerdo, então foi de facto extraordinário. A forma como sai do Gabriel Veiga e Piatto Chessy se entendiam era de facto muito bom e foi de facto muito importante também para o Futebol Clube do Porto ter conseguido conquistar o campeonato nacional sem dúvida alguma. E depois lá está, é dar valor à forma como Farioli soube reinventar-se, a forma como Pietro Chessy aparece no Futebol Clube do Porto. Não é qualquer treinador que iria lançar um jovem jogador de 17 anos de idade sem chegar da Polónia e que mudou por completo a forma do Futebol Clube do Porto atacar. A verdade é que a estreia dele, logo contra o Vitória Sport Clube, e tive também a oportunidade de fazer esse jogo, deu logo para ver que estava ali algo diferente, porque um jogador que se estreia pelo Porto, 17 anos

0: intensidade num ambiente difícil como é Guimarães, num ambiente onde agora várias invasões de campo de alguns adeptos, que neste momento é perfeitamente natural, mas dizia eu que o facto de Petrushevski ter entrado num estádio difícil com o Futebol Clube do Porto por baixo, o Vitória estava melhor, e a forma como ele entra, vai para cima dos jogadores, consegue ganhar uma grande penalidade, consegue ainda fazer com que tal Marcanjo leve o segundo cartão amarelo. A partir daí foi perfeitamente visível que estava ali algo diferente, e depois o tempo encarregou-se de confirmar isso. Um golaço no Estádio da Luz, onde partiu os rins a Nico Otamendi. Ele tem uma sequência ao Petrushevski de 5 jogos consecutivos, com contribuições para gol, e portanto diz muito da qualidade deste jovem jogador de 17 anos, que mudou muito a forma de atacar deste Futebol Clube do Porto. Se olharmos para o plano individual e para os jogadores que contribuíram imenso para este título, Diogo Costa, sem dúvida alguma, Diogo Costa, um grande guarda-redes, não há hipótese, guarda-redes de seleção à nacional, foi muito importante. Atenção ao Porto.
1: Olha, e Walter, deixa-me seguir em direto através do Porto Canal, até porque temos a possibilidade de ouvir Martim Fernandes, ainda com alguns problemas de microfone, mas aí temos o Martim Fernandes. Vamos ouvir.
2: É que nós queremos ouvir-te bem. Martim, estavas a perguntar se podias, podes tudo. És campeão nacional. És campeão nacional, podes tudo. Como é que é este título? Como é que é conquistar o título?
3: É o meu primeiro título, cara.
2: Primeiro nacional.
3: É o primeiro título da Liga aqui em Portugal, espero ser o primeiro de muitos. Pá, estou muito feliz e quero...
2: Peraí, deixa-me, eu seguro-te o microfone para poderes falar à vontade. Tu.
3: Pá, é o primeiro, quero que seja o primeiro de muitos, continuar aqui a alegrar este povo, e alegrar-me a mim também, que eu sou polícia desta chance, e continuar por mais, né? Continuar por mais, trabalhar.
2: Um título muito merecido por aquilo que fizeram desde o primeiro dia de trabalho. Não houve dúvidas nenhumas durante todo este ano de trabalho. Mereciam trabalhar para isto e mereciam também conquistar este título.
3: Claro que merecemos ter ganho este troféu da maneira que foi. Acho que foi um ano muito complicado por tudo o que passou no clube e fora do clube. E acho que os que falavam lá de fora, a dizer que íamos deslizar, acho que foi uma maneira de mostrar o nosso futebol e mostrar que conseguimos passar por tudo.
2: Vocês não estavam à espera daquele momento, não sabiam o que poderia acontecer, até porque só poderia acontecer com a conquista de título. A homenagem a Jorge Costa é algo que vocês sentem bastante, não é? Como é óbvio.
3: Claro que sentimos. Jorge Costa, já do ano passado, eu acho que é uma figura aqui no Porto que nos diz muito e passou-nos. Desde o momento em que chegou ao Porto, foi um homem que nos passou a mística do Porto e passou o que é ser Porto. E acho que é um grande momento e acho que foi merecido.
2: Martim, não sei, agora não tens tempo para pensar muito, mas momento da época, para ti, qual é que achas que foi o momento mais importante para ti e para o grupo de trabalho?
3: O momento da época? Sem ser este aqui?
2: Sem ser este aqui, claro. Este também pode ser.
4: Foi o gol dele.
3: Eu acho que foi o... Para mim, o momento da época foi o gol contra o Famalicão, mas depois o que se passou, depois esquece. Mas o gol contra o Famalicão, o 2-1, para mim, acho que foi o que me deixou mais alegre.
2: Bem, Martim, muito obrigado. Agora...
1: As declarações de Martim Fernandes ao Porto Canal sobre a conquista deste título. Ora, se Martim Fernandes tem o jeito para na bola, a verdade é que para o microfone nem tanto. E por via disso mesmo, aqui há algum compasso de espera. Ora, lá falou Martim Fernandes, obviamente radiante, feliz. Ele que acaba também por destacar esse momento do golo ao Famalicão, um golo da sua autoria que acabou também por ser importante para que o Futebol Clube do Porto conseguisse aí algo mais de uma partida muito difícil. As declarações de Martim Fernandes, que obviamente acaba por espelhar também toda a sua alegria e sobretudo naquilo que vai invadindo, acredito, o coração de todos os portistas, uma alegria imensa e sobretudo olhando a um Futebol Clube Porto que 4 épocas depois acaba por conseguir conquistar novamente o título da Primeira Liga Portuguesa na época desportiva 2025-2026. Daqui a poucos instantes iremos ter mais protagonistas. Para já, Walter Rocha, continuamos por aí pelo Estádio do Dragão.
5: É, não
0: no Dragão a festa mantém-se no relvado com os jogadores, equipa técnica, família dos jogadores, da equipa técnica, vão fazendo a festa. Ainda há alguns adeptos dentro do estádio, não muitos, é verdade, não muitos, mas ainda estão presentes dentro do estádio. E eu diria também, Zé, que este dia calhou bem, porque sendo sábado, amanhã acaba por não ser dia de trabalho para muita gente, e portanto podem naturalmente prolongar essa festa pela noite dentro, por todo o país, e não só. Agradecer também a todos os ouvintes da Gol FM, atingimos os 18 mil subscritores.
1: Olha, Walter, já irás continuar, até porque nesta altura temos a possibilidade de ouvir também André Miranda, jovem jogador da equipa do Futebol Clube do Porto, na reação a este título de campeão nacional. Vamos ouvir.
5: É para ti viver este momento?
6: Sinceramente, nem sei explicar. O dia em que eu trabalhei esta época toda foi para este dia chegar. Claro que sei que tenho que trabalhar muito mais, aliás. Quero contribuir mais para a equipa, para chegar a este patamar mais vezes, ser campeão mais vezes por este clube. Ainda por cima foi o meu primeiro título na carreira, foi ser campeão nacional pela equipa do Futebol Clube do Porto. É um sonho de miúdo que eu concretizei.
5: É uma época também de ascendente, sub-19, equipa B, equipa A. Como é que estás a ver este teu crescimento, que culminou também ontem com a renovação de contrato?
6: Sim, é o que digo, é fruto do meu trabalho, a malta do Porto tem visto isso. Tenho sido bastante elogiado pelo staff e pelos dirigentes do Futebol Clube do Porto, mas como eu disse, eu tento sempre trabalhar mais para conseguir mais, ser campeão mais vezes neste estádio.
5: É esse o objetivo. Eu sei que viveste um momento especial aqui no relvado na tua estreia, outro momento especial hoje neste mesmo relvado. Como é que foi olhar para este mar de gente e sentir o apoio deles e ver-se neste momento feliz?
6: Tenho que admitir que já estava com saudades. Fiquei agora dois mesinhos lesionado. A última vez que joguei foi contra o Oroca, quando me estreiei, e a segunda vez que voltei ao estádio foi ser campeão nacional. Por isso, pá, não sei, a época ainda não acabou, ainda espero, ainda faltam dois jogos. Gostava de jogar pelo menos um ou dois jogos contra o Aves ou contra o Santa Clara, e sei lá, apenas quer jogar.
5: É para isso que trabalhas também, não é? Como é que vai ser agora, juntar-te aos adeptos ali fora?
6: Olha, como disse, não sei mesmo, nunca fui campeão nacional na minha vida. Vamos já todos ali no Corete. Vou tentar juntar com os mais experientes, o Diogo Costas, da vida, vou ver como é que as coisas se fazem e vou-me tentar divertir ao máximo.
5: Muito obrigado, André Miranda, parabéns.
1: As declarações de André Miranda, jogador da equipa do Futebol Clube do Porto, ele que acabou também por renovar contrato, a ser uma das claras promessas deste Futebol Clube do Porto, e André Miranda obviamente satisfeito também com aquilo que acaba por ser a conquista do 31º título de campeão nacional por parte do Futebol Clube do Porto. Vamos ouvir mais intervenientes, a possibilidade de ouvir neste momento um bem conhecido do Futebol Clube do Porto, ele que acaba por ser pequenino em altura, mas genial e com grande talento dentro das quatro linhas, com a possibilidade de ouvir sempre no Rodrigo Mora na flash interview ao Porto Canal. Vamos ouvir.
7: Estamos bem, e tu? Estás bem também?
8: Caralho! Campeão está de volta, caralho!
7: Rodrigo, como é que é ser campeão?
8: É difícil, é um sonho. Já estive no outro lado como adepto, agora sentir aqui como jogador é diferente, é um sonho de criança, e estou muito feliz por estar aqui e por pertencer a este grupo.
7: Ainda não foste aos Aliados?
8: Ainda não.
7: Já tens agora o bilhete garantido para ires aos Aliados.
8: Certo.
7: Mas disseste sempre que era um grande sonho teu. Estás prestes a conseguir isso? O título já está garantido, mas...
8: Tanto a hora se não tem que pedir a lá. Nem mesmo.
7: Se for muito tarde...
8: Não, os Aliados é só daqui a duas semanas. Hoje vamos aproveitar e acho que depois penso nisso, mas estou muito feliz. Toda a gente a dizer que é o meu irmão, já estou fora.
9: Vem cá. Eu falei, olha lá, irmão.
7: Cuidado aí.
9: Vou tirar uma foto, meu irmão. Meu irmão vai tomar.
1: Ora, aqui está, momento de alegria por parte de Rodrigo Mora, ele que acaba também por festejar, juntamente com outros jogadores da equipa do Futebol Clube do Porto, William Gomes, que ao PSI acaba também por ser espelho da alegria depois da conquista deste título de campeão nacional época desportiva 2025-2026. Daqui a poucos instantes iremos também ter a possibilidade de ouvir mais jogadores para já, ficar nessa nota em rodapé, Rodrigo Mora, aqui ao Porto Canal, obviamente feliz com este triunfo. Ora, vamos ter a possibilidade de ouvir mais um interveniente, como dizíamos há poucos instantes, e desta feita é mesmo Diogo Costa, em declarações à Sport TV, no rescaldo àquilo que acaba por ser este título de campeão nacional época desportiva 2025-2026. Vamos ouvir o guardião da equipa do Futebol Clube do Porto na reação a esta conquista.
9: Que o título está conquistado 4 anos depois, o que é que se sente?
10: Tanta emoção. Eu admito que já antes do jogo tinha muitas recordações desta época, aquelas memórias que nos passam na cabeça de todas as dificuldades que nós passámos esta época, tal como eu disse, do que nós sofremos também. Mas é como eu te disse, é um orgulho enorme nesta equipa, muito orgulho no staff técnico que apanhámos e que estamos agradecidos por toda a aprendizagem que nos incutiram e as ideias, e fizemos o mais importante todos juntos, que foi elevar o Porto outra vez, levar o Porto ao devido lugar.
9: Oh, Diogo, ouvimos muitas vezes falar de fazer das fraquezas forças, de pegar nos momentos difíceis e criar daí força, mas isso não é fácil. E vemos muitos grupos, muitas equipas, por muita força que queiram ter, as coisas começam a não correr tão bem. O Liverpool, esta época, por exemplo, o primeiro momento negativo que surge, a equipa quebra. Como é que vocês conseguiram manter sempre essa força, com tantas contrariedades, a Jorge Costa logo a abrir, mas depois muitos jogadores do plantel, o Borja, o Tiago Silva, passaram por perdas familiares gigantes, que todo o grupo certamente terá sentido. Como é que conseguiram ter, de facto, essa força que vos traz até aqui esta noite?
10: Eu acho que, primeiramente, a nossa união. Acho que é um grupo muito, muito unido, um grupo jovem, mas também temos os nossos carcaças também. Acho que foi uma mistura muito, muito positiva, no qual houve sempre muito respeito, e essa união deu-nos a força para enfrentar as dificuldades, e tal como diz, das nossas fraquezas fazemos a nossa fortaleza, mas acima de tudo é o trabalho de todos os dias, a dedicação, a exigência. Acho que foi isso a nossa melhor arma. Acho que o nosso estilo de jogo representa isso mesmo, a união e trabalho.
9: Prossiga.
11: O Diogo já fez o rescaldo
9: antes
11: de começar. Sobretudo perguntar-te o que te vai na cabeça depois de seres campeão no teu estádio, com um ambiente outra vez fantástico.
9: E com essa abraçadeira no braço.
11: E com a abraçadeira no braço, era isso que eu te ia dizer. Sei que és um miúdo que cresceste, tal como eu, aqui neste clube, sabe que este clube alimenta-se de vitórias. Mas todas as vitórias têm sabor diferente. O que é que te vai na cabeça? O que é que te apetece dizer, principalmente para as pessoas que nos ouvem lá em casa, os portistas que nos ouvem lá em casa?
10: Acima de tudo, primeiramente agradecer a todos os funcionários do clube, que muitas vezes passam despercebidos na preparação do que é, preciso dar as necessidades aos jogadores. Em segundo lugar, agradecer muito à direção, ao nosso presidente, pelo todo o apoio que nos deram. E sei que nos vão continuar a dar. Há tanta coisa para dizer, há tanta coisa para lembrar. O nosso Jorge, o nosso presidente, eu pessoalmente, o Diogo Jota e o seu irmão André. Há tanta coisa, há uma mistura de tristeza e felicidade ao mesmo tempo, do qual eu já, tal como eu te disse, já acordei praticamente muito emocionado hoje, porque realmente, não sei, sente-se. É quase como se soubesse que algo bom ia acontecer, porque o merecemos. E acho que fizemos tudo para isso. Mas, acima de tudo, muito orgulho. Mais uma vez, agradecer aos nossos adeptos pelo todo o apoio todo o campeonato e realmente somos diferentes. Eu acho que, eu sei que agora aí já me começa a gabar do nosso povo, mas somos um povo diferente, do qual é verdade que somos uns ganhosos, mas também somos muito, muito unidos ao mesmo tempo, muito, muito simpáticos. Recebemos todos bem, toda a gente, e acho que é esse o melhor orgulho que eu tenho de ser portista e também de ser jogador deste clube.
12: Costinha, queres perguntar alguma coisa ao Diogo?
13: Sim, eu diria que o Diogo, quando chegou aqui, no início do jogo, sentia-se o lado emocional dele. E até pensámos, bem, se começa a chorar aqui, vai para o jogo, começa o jogo, não leva a energia correta. E, portanto, não era o momento ideal para pôr o Diogo nesse lugar. Até porque o Diogo é um líder silencioso, é um líder, é calmo, consegue passar a sua ideia. Eu não me lembro de uma única flash que fez onde não fosse assertivo nas palavras que dizia. E até nas palavras que às vezes tinha que ser um pouco mais duro com os jogadores. E por isso é que a minha pergunta tem a ver com o momento em que o Porto, até à data, perde um jogo com o Casa Pia. E nesse momento, o teu pensamento foi: nós podemos desabar aqui se não formos fortes, ou poderemos encontrar desta derrota? Sempre fomos líderes durante o campeonato inteiro e temos agora um deslize e se calhar estão-nos a querer pressionar de uma forma diferente. Será que nós vamos ter que dar uma resposta diferente, como deram, ou se calhar vamos cair um pouco, porque também disseste que aqui no início, que para alguns jogadores tinham que aprender a perceber o que é que era a mística do Porto?
10: Sim, eu acho que vai muito buscar aquilo que estivemos a falar, as nossas fraquezas, as nossas quebras. Nós sempre tivemos esse lado, essa nossa fortaleza, vindo do sofrimento. Aliás, eu sempre passei mensagem aos meus jogadores que este clube nunca ganhou nada sem sofrer. É preciso sofrer muito pelo colega que está ao nosso lado. E foi exatamente isso que nós fizemos. Continuámos em silêncio a trabalhar, acreditámos sempre nas nossas ideias juntamente com o Mister. Da minha parte, sempre apoiei os meus jogadores, sempre meti a minha equipa à minha frente, e era essa a mensagem que eu queria passar a todos, que também cada um de nós pusesse o nosso colega à frente. Porque ok que ter jogadores com muita qualidade, ok, decide jogos, mas campeonatos não decidem. Acho que é esta nossa união, essa nossa competência do dia-a-dia de trabalhar sempre no máximo, foi a nossa fortaleza. E tal como disse, sofremos, mas unidos conseguimos manter a nossa confiança em silêncio. Foi isso que também pedi aos meus jogadores, não só aos jogadores, mas tudo o que rodeia o nosso Porto. Também pedi aos nossos adeptos para continuar a acreditar em nós. E foi isso, acho que foi dia a dia, dar o nosso melhor. Sempre dá muita importância ao trabalho no dia a dia, e acho que, e lá está, mais uma vez, a união, que foi fantástico.
12: Ó Diogo, só antes de te libertarmos, ouvir praticamente todos os rivais, todos mesmo, diria hoje o Custódio, José Mourinho já tinha falado, o presidente do Sporting ontem, dizerem que o Porto é um justo campeão, é a prova inequívoca de que é inquestionável este campeonato para o Porto.
10: Sim, desde já ficamos gratos por os nossos rivais conhecerem a nossa competência, a nossa qualidade. Eu acho que este ano todos sentimos que o Porto estava diferente. Mas, tal como disse, com muito respeito, agradecer aos nossos rivais. E é isso, respeito por todos, respeito pela nossa liga, e fico muito agradecido aos nossos rivais.
12: E agora é ganhar o Mundial?
10: Claro que sim.
14: Eu tenho mais uma pergunta, e é a última.
13: Eu não vou deixar ele sair daqui, então estamos a ser pressionados.
12: O Pedro, quando fica, pede para fazer perguntas, ele até fica com os cabelos em pé.
13: Hoje não sai daqui.
14: É a minha última.
10: Já estás a lá uma dúvida.
14: Ainda hoje fizeste uma defesa de grande nível. É a melhor época do Diogo Costa no Futebol Clube Porto?
10: Talvez. Acho que...
14: Ou ainda vamos ver um Diogo Costa ainda melhor do que o que vimos esta época?
10: Eu vou trabalhar para isso. Eu acho que o meu pensamento é sempre esse. Eu sei, como é que é dizer, eu acho que eu sou uma pessoa positiva, acredito muito em mim, mas também sou muito realista e penso em coisas negativas, porque, como é que é dizer, eu acho que se tivermos sempre essa pressão com nós mesmos, nós vamos ter que querer sempre melhorar. E foi isso que eu procurei em mim. Sempre trabalhei muito dentro do campo e fora do campo também, e esse trabalho invisível sempre foi também o meu foco, e acho que isso reflete na época que fiz, mas mais uma vez é um mérito de toda a gente. À medida que o campeonato foi desenvolvido, toda a época, acho que a energia que nos contaminamos uns aos outros foi muito bom e fez cada um de nós ser a melhor versão de cada um.
1: As declarações de Diogo Costa, jogador da formação do Futebol Clube do Porto, por várias vezes capitão da equipa do Futebol Clube do Porto, a fazer então aqui na leitura naquilo que foi também, que, na sua opinião, o segredo para a conquista do Futebol Clube do Porto, da conquista deste título de campeão nacional, época desportiva 2025-2026. Ora, vamos ouvir apenas mais uma questão colocada na Diogo Costa.
10: O segredo foi continuar a trabalhar em silêncio. Toda a gente pensou que nós íamos cair ou que talvez o trajeto do Mr. Farrell fosse acontecer com o Porto. Foi algo que foi muito falado. É um Mr. que tem muita fome, para a idade que tem, percebe de futebol, tem as suas ideias, e no qual nós estamos muito gratos de o termos connosco, por nos ter ajudado a este título. E é isso, mas a nossa maior fortaleza foi sabermos sofrer e trabalhar em silêncio acima de tudo.
15: Vamos ouvir isso.
1: As declarações de Diogo Costa, jogador da formação do Futebol Clube do Porto, ele que estava a reagir há poucos instantes, a possibilidade aqui, em alguns momentos, parece-me, de ouvir precisamente André Villas-Boas, ao que tudo indica, irá também falar na comunicação social. Para já, voltemos ao Dragão, acredito, cada vez com menos pessoas, até porque a festa vai-se concentrando no exterior, Walter.
16: É exatamente isso, vai-se concentrando cada vez mais no exterior, os jogadores, a equipa técnica, as suas famílias ainda estão todos aqui presentes dentro do relvado do Dragão. Acredito que possam sair ali por volta da meia-noite do relvado do Dragão, e depois ainda há a conferência de imprensa de Faiol, e certamente que também vai levar com esse banho, como é comum quando um treinador é campeão, com os jogadores a invadirem a conferência de imprensa e a existir esse banho. Depois os jogadores também, naturalmente, eles próprios certamente vão para o balneário, vão trocar também de roupa, porque muito provavelmente já estão as camisolas de campeões nacionais, e portanto eu acredito que só provavelmente perto ali da 1h, 1h30 é que os jogadores possam já ir para o Coreto do Dragão, mas que já há uma grande festa lá fora, sem dúvida alguma, e é a cidade do Porto completamente parada neste dia, onde muito ansiavam os adeptos do Futebol Clube do Porto a reconquista do campeonato. 1456 dias depois, o Porto consegue voltar a ser campeão, e há pouco ouvimos Diogo Costa, e claramente que é uma figura do Porto, e durante algumas narrações de jogos de Futebol Clube do Porto fui dizendo, e a verdade é que Diogo Costa já é uma lenda do Futebol Clube do Porto, obviamente que não ganhou troféus europeus, é certo, mas também não precisa, porque o facto de ser um jogador que está no Futebol Clube do Porto desde muito cedo, o facto de ser um jogador que transpira Porto, concordo em absoluto. Creio que foi o Costinha, o Eder Postiga, já não me recordo, mas creio que foi Costinha que disse que Diogo Costa é um líder silencioso, e é exatamente isso, é um líder silencioso, e Diogo Costa consegue sobressair-se mais quando tem líderes à volta dele, e isso viu-se.
1: Olha, e Walter, permite-me, vou interromper de novo, possibilidade de ouvir Tiago Silva, declarações ao Porto Canal.
7: No teu caso, é mais do que um momento simbólico.
17: Ah, na verdade, não imaginava o que poderia acontecer na minha vida de um ano para cá. Não esperava voltar para a Europa, ainda mais para um clube onde eu passei um dos piores momentos, não por causa do clube, mas em função de tudo que aconteceu comigo. E aqui tinha alguma coisa a ser concluída, sabe? Então hoje passa muitas coisas na minha cabeça. Meu primeiro título sem minha mãe. Enfim, não consegui nem ir no Brasil dar um último beijo. Eu tenho certeza que onde ela está hoje, ela está muito contente com tudo que eu fiz na minha carreira, com tudo que eu continuo fazendo. Eu não gosto de falar de mim particularmente, mas eu estou super orgulhoso de tudo que eu fiz na minha carreira. E eu acho que esse título, mais do que nunca, eu tenho que dedicar a ela.
7: muito bem aqui. Ruben, se queres continuar?
15: Quero. Tiago, você sabe quanta gente esperou por esse momento, acho que você também, você falou aqui da vida sua pessoal, que a gente conhece a sua luta, do guerreiro que você é. Você é um exemplo para muita gente, porque eu acho que muitas pessoas também vão passar dificuldades, eu acho que vão espelhar muito naquilo que tu fez. Talvez esse título, eu até falei aqui antes, talvez esse título não seja o maior título que você conquistou uma Copa América, tu conquistou Champions League, mas pode ser o maior título na sua história, na sua referência, naquilo que construiu a tua carreira. Pelo menos é o que eu sinto, esse abrir e fechar, né? A gente não sabe se você vai continuar ou não. Queremos, eu quero muito que você continue aqui. Desejo aqui em público que você seja convocado para a seleção brasileira, que tu merece, não só pelo que você é, pelo futebol que você tem. E eu queria que você desse mais uma mensagem sobre isso que eu falei contigo.
17: Não, eu assim, eu fico muito feliz porque você chegar no meio de uma temporada com o trem já andando é sempre muito mais complicado, mais difícil. E eu, querendo ou não, não tive férias, né? Então tem um ano e meio sem férias praticamente. Na minha estreia contra o Benfica, eu fiz 6 dias de treino com o grupo. E aí fui para dentro da arena e procurei representar da melhor maneira possível. Eu acho que o legado, né, eu costumo falar sempre isso, que o legado você não impõe nas pessoas. Não, toma isso aqui, esse é o meu legado. Eu não sou isso. E eu acredito que não seja assim. Mas sim nas atitudes, no compromisso com a instituição, primeiramente, com o grupo. E eu vou procurar deixar isso, o lado competitivo do Thiago. Né, hoje eu fico muito feliz que 33º título na minha carreira, eu acho que é para poucos, sabe? As pessoas estão me vendo aqui um pouco mais acanhado, mas é porque muitas sensações diferentes comigo. Mas por dentro pode ter certeza que o corpo está transbordando de alegria por tudo isso que eu venho fazendo. E eu acho que o clube mereceu esse título desde o início, né? Falaram que o clube que jogava pouco estava em primeiro, não era possível. É difícil falar porque desde o primeiro momento até o último estávamos na frente. Sim. Em nenhum momento estivemos atrás. Sim. Com todo o respeito, eu acho que o Porto é muito grande e merece respeito, principalmente dessas pessoas que falam e não sabem o que falam.
18: Thiago, desculpa, eu posso só aproveitar a deixa. Thiago Silva, a gente, eu, né, e o Rubens Júnior, o próprio Ricardo, o próprio Djalma, o Thiago Marques, que desde o primeiro momento, quando soube, né, de que havia uma possibilidade do Thiago Silva, campeão, exemplo de atleta, exemplo de homem, poderia chegar ao Futebol Clube do Porto e reviver momentos maravilhosos que não passaram tão bem como você referiu no início do seu comentário. Eu sou suspeito de falar. O Rubem Júnior é suspeito de falar. Mas, cara, diante de Deus, eu acho que há algo que não se compra, não se impõe, não se oferece, como você disse bem, mas se coloca, se dedica, se apresenta. E o teu legado, você não precisa dizer. Toda a gente consegue enxergar. Aquilo que o Thiago Silva fez e continua fazendo, e que nós esperamos que possam durar ainda mais tempo, é justamente por isso, porque nós precisamos de atletas que deem um contributo para aqueles que sonham.
1: E fica precisamente essa deixa lançada por Elton, neste caso ele que está na conversa, nesta altura, no Porto Canal, precisamente com Thiago Silva, que acaba por reagir à conquista deste título de campeão nacional. Ora, Thiago Silva, obviamente o veterano que todos conhecemos, de grande talento, que voltou ao Futebol Clube do Porto e para ser campeão, Um Tiago Silva que também acaba por ser importante aqui, Walter Rocha, na altura em que entra para este Futebol Clube Porto, que precisava aqui de uma mãozinha, se assim podemos dizer, para de facto não perder o embalo e a frente da primeira liga na portuguesa. E Tiago Silva acaba por ser aqui também uma peça importante durante esta época desportiva para no Futebol Clube Porto. E quem fala de Tiago Silva fala de outros tantos jogadores desta equipa do Futebol Clube Porto, nomeadamente contratações que vieram, uns mais novos, nomeadamente o jovem talento Pietuszewski, que de facto acabou também por ser muito importante e acabou por ser, digamos, como o Futebol Clube Porto já teve, Francisco Conceição, um espalha-braças que acabou também por mexer com a frente de ataque do Futebol Clube Porto. Todos eles acabaram por construir aqui um bolo que acaba por terminar com essa cereja na conquista do Campeonato Nacional, diria Valter.
16: Sem dúvida alguma, e Tiago Silva é um monstro, como costumam apelidar. É de facto um jogador que acrescentou aquilo que, na minha opinião, faltou ao Futebol Clube do Porto na temporada passada. O Porto ainda não tinha, é verdade que este ano tem vários líderes, Bernarek, Pablo Rosário, Diogo Costa, vários. Mas sempre achei que havia aqui uma parte do Porto um pouco descalço desde a saída do Pepe, que lá está, é a figura, para além de liderança, o que ganhou a nível europeu, e senti que faltava isso ao Futebol Clube do Porto, e a chegada do Tiago Silva realmente veio aportar isso. Havia aqui muitas dúvidas, até que ponto Tiago Silva iria aceitar ir para o banco de suplentes, até que ponto seria benéfico para o Futebol Clube do Porto jogar com Kivior à esquerda. Depois fez aqui algumas comparações com o Éder Militão, na altura quando Sérgio Conceição perdeu o campeonato em 2018-2019. A verdade é que Kivior chegou para a esquerda, Tiago Silva chegou a fazer dupla com Bednarek. Esse jogo aqui no Dragão do Porto vence o Benfica por uma bola a zero para a Taça de Portugal. É o próprio Bednarek quem marca. E eu acredito que Farioli tenha aprendido quando o Porto perde contra o Casa Pia, onde a dupla foi Tiago Silva-Bednarek. Não que Tiago Silva tenha sido culpado, apesar do autogol nesse jogo, mas obviamente não foi culpado. Mas Farioli percebeu que não podia desfazer aquela dupla. E Tiago Silva, sendo um líder a partir do banco de suplentes, foi um jogador que foi titular na Liga Europa, foi entrando para o campeonato, mas acima de tudo conseguiu ser um líder a partir do banco de suplentes, um líder no balneário. E esse é outro ponto muito importante que faz com que este Futebol Clube do Porto também seja campeão. Porque uma equipa que, para além de Farioli, no banco de suplentes, consegue juntar Tiago Silva, Lúcio González e Castro, é de facto uma equipa muito forte a nível mental. Muito forte a nível mental. E foi isto que se viu o Futebol Clube do Porto deste ano. Muito forte a nível mental, sem dúvida alguma. E lá está, é um campeonato sem espinhas. Eu diria a equipa perfeita, porque consegue juntar experiência com juventude, consegue juntar liderança com irreverência, consegue juntar velhas glórias. Até o próprio João Costa, o terceiro guarda-redes do Futebol Clube do Porto, acabou sem dúvida, apesar de não ter jogado, por ser muito importante, por ser um jogador da casa, por conhecer a casa, por ser um jogador, acima de tudo, um adepto do clube. E isso é muito importante em equipas de futebol, principalmente em equipas como o Futebol Clube do Porto, que sempre viveram dessas referências. E portanto, lá está, isso faz com que o Futebol Clube do Porto chegue a esta fase como campeão nacional, que sinceramente já era algo que se adivinhava, mesmo quando o Porto empata contra o Famalicão. Ok, que o Sporting aí reduziu, é certo, mas a partir do momento em que o Porto se podia dar ao luxo de empatar um jogo e continuar em primeiro, era muito difícil o Porto perder este campeonato, muito difícil mesmo. E depois também há aqui outros fatores que infelizmente acontecem, mas que acabam por unir muito a equipa, seja o falecimento do Jorge Costa, seja o facto também do falecimento da mãe do Tiago Silva, do Borja Sainz. Ou seja, este balneário do Futebol Clube do Porto teve momentos difíceis. Extra-futebol, porque a nível desportivo, muito sinceramente, o Porto não teve. Tem uma derrota no campeonato. Tem eliminação nas meias finais da Taça de Portugal em abril. Liga Europa em abril. Ou seja, a nível desportivo, foi um balneário que trabalhou, diria, 85% sobre vitórias do que sobre derrotas. Mas agora, o extra-futebol foi complicado. E como enumerei, Jorge Costa e a mãe de dois jogadores, foi difícil. E não metendo no mesmo patamar, como é óbvio, mas as lesões que retiraram Samu e Luke de Jong para o resto da época, custa, sem dúvida alguma. E o balneário uniu-se, e isso foi muito importante. E depois, lá está, vendo esses líderes, e Farioli, dá para ver que é um treinador, aliás, que trabalha muito mental, fez deste Porto campeão, a verdade é esta, não, muito sinceramente, e não é pelo Porto ser campeão, mas muito sinceramente, obviamente que há espaço para melhorar, mas face ao contexto, temporada passada e este ano, é a equipa perfeita do Futebol Clube do Porto, não há margem para muitas dúvidas. E depois, a capacidade negocial de André Villas-Boas é extraordinária, o facto de convencer um ex-jogador do Arsenal a vir para, nem é questão de vir para o Futebol Clube do Porto, é vir jogar para a Liga Portuguesa, para jogar Liga Europa. Vale Kivior, que sai do Arsenal a jogar Liga dos Campeões, para vir jogar Liga Europa pelo Futebol Clube do Porto. A forma, o negócio entre Alberto e João Mário, claramente o Porto ficou a ganhar. O Pablo Rosário, 3 milhões de euros, um jogador formidável. O próprio Pietuszewski, com 17 anos, custou cerca de 10 milhões, mesmo o empréstimo de Seko Fofana. É certo que o Porto não tem opção de compra, mas foi um empréstimo cirúrgico, porque este Fofana também faz completamente parte deste título do Futebol Clube do Porto. E, portanto, daí eu dizer que é uma equipa perfeita, esta equipa azul e branca. E o mérito, lá está, é todo da estrutura, é do treinador e a simbiose que houve entre Farioli e André Villas-Boas fez claramente com que o Futebol Clube do Porto fosse campeão nacional. E depois, é verdade que isto teve as suas consequências, porque se recuarmos o ano passado, vemos que a venda de Nico Gonzalez e Galeno em janeiro hipoteca por completo as possibilidades que o Porto tinha de ser campeão, que já na altura eram diminutas, mas com a venda dos dois melhores jogadores da equipa, aniquilou por completo. E André Villas-Boas assumiu esse risco, foi criticado, mas na altura já estava a ser traçado um plano. A verdade é essa, porque as contratações que o Porto faz este ano, e contratou muito, muito mesmo, mas eu sinceramente, ia contar com os empréstimos, sinceramente, só dois jogadores é que não renderam, e mesmo um deles ainda acabou por fazer golos, dois, creio, o Mofi contra o Arouca e contra o Estugarda. Mas diria que Mofi e Caramó acabaram por ser os jogadores que ficaram a desejar. Mas estamos a falar de um clube que contratou Kivior, Bednarek, Alberto Costa, Pablo Rosário, Froholt, Pietuszewski, Fofana, ou seja, muitos jogadores, e só dois é que deram, não quero dizer errado, porque também não acho que seja a palavra certa, mesmo o próprio Caramu não acho que veio com esse intuito de realmente ser um titular do Futebol do Clube do Porto, veio para ser mais uma opção, mas realmente as coisas não correram bem. Mas lá está, é dos melhores mercados que vi alguma vez uma equipa portuguesa a fazer. E depois, lá está, há aqui outro ponto muito importante, e que também fez, aqui ando sempre à volta do mental, porque esta equipa do Futebol Clube do Porto é realmente isso, é uma equipa de mentalidade, e não é fácil, e agora falo de Rodrigo Moura, não é fácil. Rodrigo Moura é um jogador de 18 anos de idade, que na temporada passada, é certo que o Porto esteve muito mal, mas Rodrigo Moura, se não fosse ele, o Futebol Clube do Porto se calhar até tinha terminado no quarto lugar, possivelmente. Um jogador que já era, e ainda acredito que seja, idolatrado por muita gente, e não é fácil, Farioli, e falar com o Rodrigo Moura e dizer que ia ser difícil para ele jogar, porque no sistema de Farioli, Rodrigo Moura não encaixa. Na minha opinião, Rodrigo Moura não é um médio. Este ano Rodrigo Moura não é positivo, mas lá está, foi o primeiro ano dele como médio, é certo que melhorou, sem dúvida, porém, o facto de Farioli ter convencido o jogador e o próprio Rodrigo Mora nunca ter feito fretes, se era para jogar 5, 10, 15, 40, 90 minutos acho que nunca fez, mas fosse para jogar o tempo que fosse, o Rodrigo Mora esteve sempre muito presente, esteve sempre muito presente na equipa do Futebol Clube do Porto. E isto é trabalho de balneário, isto é trabalho de treinador, é trabalho da estrutura. E o exemplo disso foi no jogo contra o Estoril, não com o Rodrigo Mora agora, mas Pietrushevski acabou por sair chateado, e no fim do jogo vimos Bednarek a chamar à parte Pietrushevski e a falar com ele, certamente a explicar o porquê da substituição dele, até porque ele já tinha um cartão amarelo e livrou-se de boa, podia ter sido expulso. E depois no fim do jogo vimos Farioli a falar com o jogador, e portanto o que acontece este ano no Futebol Clube do Porto é realmente um campeonato histórico, e acredito que a equipa, jogando contra o Aves Futebol Sado, que está numa boa forma, a verdade seja dita, e acabou por travar o Sporting, mas acredito que o objetivo está concretizado, mas ainda não está fechado, e eu acredito que Francesco Farioli vá sem dúvida alguma fazer os possíveis para conseguir igualar o recorde de 91 pontos de Sérgio Conceição. A festa já se vai fazendo lá fora, já se ouve música, vai-se prolongar pela noite fora. O Futebol Clube do Porto está de parabéns, é campeão nacional 2025-2026, um campeonato totalmente sem espinhas, um campeonato ganho com qualidade, com mentalidade, com resiliência, um campeonato ganho, como diria Jorge Costa e Jorge Pinto da Costa, a Porto. O Futebol Clube do Porto é campeão, da minha parte é tudo. Muito obrigado a todos os ouvintes do Gol FM que estiveram desse lado. Muito obrigado por termos chegado também aos 18 mil subscritores. Foi mais uma grande emissão. A época não terminou, apesar de já termos campeão. E amanhã há mais futebol na sua primeira rádio de desporto. É resultado final. Porto 1, Alverca 0. O Futebol Clube do Porto é campeão nacional. O Dragão está em festa.
1: O 31º título para a equipa na azul e branca. E vamos continuar também a acompanhar nas declarações dos intervenientes que vão também movendo-se já para o exterior. Para já, a possibilidade de ouvir Froholt.
19: Man, I think it's really, really well deserved. We worked all we can, all days in the year. And I'm really, really proud of all my teammates, all the staff. 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It's really nice to give them something back.
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19: season. We have never been here without the fans. They had our back in all moments when we struggled and when we won our games. So we are really, really proud and happy for all the fans that also is here to celebrate us today, because we have never made without them. I think it's hard for any of us to ride it better than this, to win it at home, to give it back to the people after some years without trophies. 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Yeah, of course. We have to give it all we can. Yeah, I think all of our players, we can say that football is made of titles. And to celebrate this with the team and the work we did, it makes it all special. This is my first season here in Porto, and I enjoyed every moment we have together as a team, on and off pitch. So I just love being a Porto player and to give it to the people, and especially also to be proud of myself and what we achieve as a group and individual. Yeah, he's unbelievable. He kept the group together all the season. Really, really good at tactical and make us a union. all the season, and I also think he's really, really well deserved to him. 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I love to play here in Porto. It's a part of my home now. So I would love to play Champions League next season as well.
1: As declarações de Victor Verhulst do lado da equipa do Futebol Clube do Porto, também ele a fazer a leitura naquilo que foi esta vitória do título de campeão nacional 2025-2026, na possibilidade já de ouvir de imediato Francisco Farioli, o técnico do Futebol Clube do Porto, agora em declarações ao Porto Canal. Vamos ouvir.
2: Para Mr. Farioli, para o Futebol Clube do Porto, para todos os jogadores, todo o trabalho.
4: Yeah, I said before... is a title that has many people involved. Of course, like now, personally, to my kids, Elea and Tommaso, and my wife, Agata, to the president, that since the first moment that we met, honestly, we took, I think, 3 minutes to connect each other. And you know, it has been since the first moment a really strong connection. 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Of George that has been with us in all this season from a different place, but always in every single episode, event, game. 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So I'm really happy for La Familia Portista, for the team, because they really deserve all of them. So yeah, many people to say thank you. Time I think to enjoy a little bit.
2: Vimos há pouco umas imagens do Mr. Farioli com a família. Há a família Portista, muito importante, mas a família Farioli, yeah, muito importante. Sofrem com o Mr. Farioli, recebem o Mr. Farioli em casa, onde é seguro, e aguentaram este tempo todo também consigo.
4: Yeah, my two kids, they are really like two incredible supporters. Lea, that is the older one, is really, I say several times at home, the anthem of Porto, Filhos do Dragão. So it's a 24 hours, this one, and today she was really happy. They are here all the games that we play at home, and today I think it's quite special, you know, to have this opportunity to celebrate with them, to have them here on the pitch. To live a moment that is unique, is very special, and of course to live it with my family is even more particular.
2: Primeiro título do Mr. Farioli. É importante ser aqui no Porto, cidade do Porto, no Estádio Dragão, a sua casa também,
4: yeah,
2: agora.
4: It's like tonight, if you need to define, you know, and to draw how you want to live it, probably it's like this here at home, with all the supporters, all the family here. Really special the last the celebration at the end. I think put everybody in tears. The family of George as well was here, so really, really, really special.
2: Foi um momento especial esse. Não estavam à espera, obviamente. O foco era em vencer o Alverca, garantir o título, mas depois esteve sempre presente, como o Mr. Farioli já disse, yes, e notou-se no grupo todo. O grupo até naquele momento todo unido.
4: Yeah, yeah, isso. It has been, honestly, it has been, I think, the most emotional part, because when the ref whistled three times, I didn't really realize at that moment. And the promise that there is a board that I think will be in the museum quite soon, that the day that George passed away, the president wrote in a board that left in the changing room, Pello George, 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success, the moment where we had to stick together to pass through the storm. Fantastic game, difficult games, but the most important part it was to arrive till the end and to give to George in this 2 of May this title number 31.
7: Hoje é o dia 300 de Mr. Farioli no Porto, apresentado dia 6 de julho, salvo erro, e hoje faz 300 dias, dia 2 de maio, dia 2 de Jorge Costa também, tudo isto ligado. Quando chegou, ouvimos a conversa no Olival aos jogadores da dor do ano passado, dos adultos jogadores do Porto, da dor de Mr. Farioli, na altura no Ajax. Tudo isso foi importante para empurrar a equipa.
4: Yeah. We started from there. Today, the my speech before the game was about this and about the scars that we had from different things. Of course, the players that were here, myself, with a very painful experience that I had. So these scarves at the end, I think, really put us all together, create this sense of unity. During the season, we had, as you know, different scarves, but yeah, we get stronger, we get closer, and today I think we got what we deserve.
7: Há duas finais, mas hoje é para a festa, festejar agora. Merece a equipa, é festejar também.
4: Yeah, now I think it's good to time to celebrate. After we have two games more, let's try to achieve the 91 points. But for tonight, yes, you know that I'm not used to say not celebrate tonight, yes.
7: Muito obrigado, Mr. Farioli, muitos parabéns.
1: As declarações de Francesco Farioli, obviamente feliz com esta conquista por parte do Futebol Clube do Porto, e obviamente, como não poderia deixar de ser, um Futebol Clube do Porto que obviamente acaba por conquistar este título de campeão nacional. Antes de fecharmos, vamos também olhar novamente para declarações de Francesco Farioli, desta feita na sala de conferência de imprensa, até porque nessa chegada à conferência de imprensa está demorada algo natural, e onde se aguarda claramente o tradicional banho ao treinador. É isso que aguardemos que aconteça, mas vamos também fazer aqui um pequeno compasso de espera, porque segundo indicações dadas, foi precisamente esse percurso que fez Francesco Farioli desde esta entrevista que estivemos a acompanhar ao Porto Canal até na sala de conferência de imprensa para fazer então essa conferência de imprensa. Ora, aí temos Francesco Farioli, vamos ouvir.
3: Pergunto-lhe como é que foi conseguir este campeonato?
21: I don't know. Still, I think I have to realize. You know, when I come to the press conferences before the game and I say game by game, is sometimes looks something that I have to repeat, but is really the way and the mood that we have. So I think I start to realize a little bit something at 2 minutes before the end of the game. And of course, I think the most emotional moment has been the moment with the flag of George. It's you know, I felt tonight even more than usual. But it's something that we always have. But if you take the two save of Alberto and Alan at the end of the game in front of his flag. I cannot believe is a coincidence. I really felt that from another place really helped us to achieve his dream. Because when I came here, it was the message that delivered to me, and of course this title goes absolutely to him. To the person that allowed me to be the coach of Football Club do Porto, the president, André Villas-Boas, will be like the moment that we met. We took 3 minutes to really connect, to really have the feeling that it was the right choice for both of us. And of course, after that, all the people that are working with the players, everybody, as well my family. So.
1: Ora, aqui está o bem muito aguardado e este é o som. Aqui está Francisco Farioli, o técnico do Futebol Clube Porto, a levar um banho, literalmente um banho de gelo no técnico da equipa do Futebol Clube Porto e com os jogadores da equipa azul e branca. Samu acaba por ser o que acaba por dar mais palmadas, se assim podemos dizer, na Francisco Farioli, que não sei se irá continuar nesta sala de conferência e de imprensa. Ora, vai mesmo continuar. Vamos esperar que o microfone esteja em perfeitas condições para continuarmos ouvir o técnico Francesco